0: de Góis e Vila Nova de Poiares, segundo a Proteção Civil, três ignições acabaram por convergir e deram origem a um incêndio de grandes dimensões. Carlos Tavares admite que é uma situação estranha.
1: Este incêndio iniciou com três incêndios completamente distintos. Portanto, às 13h30 tivemos três alertas para três incêndios distintos, o que é estranho, àquela hora do dia e logo três ignições, e depois os incêndios acabaram-se por juntar, entraram em convecção uns com os outros, devido à orografia, devido à meteorologia, e vir à interação do próprio incêndio.
0: Declarações do Comandante Subregional da Proteção Civil de Coimbra, Carlos Tavares, num ponto de situação à RTP Notícias. A Rádio Observadora, a Proteção Civil, indica que a situação está mais calma e que as frentes ativas se restringem à zona de mato, no teatro de operações, mais de 800 operacionais apoiados por mais 260 veículos combatem este fogo, no momento em que, em Arganil, o incêndio já causou 4 feridos ligeiros, todos operacionais feridos em combate. Mudamos de tema. O Ministério Público arquivou as suspeitas de corrupção contra Manuel Pinho e o ex-líder da Roland Berger em Portugal. Estavam em causa suspeitas de 2 crimes de corrupção passiva e de um crime de tráfico de influência que eram imputados ao ex-ministro da Economia de José Sócrates. Os procuradores Hugo Neto e Carlos Casemiro suspeitavam que Pinho tinha sido contratado pela consultora alemã Roland Berger após a saída do executivo como forma de o compensar por o Turismo de Portugal ter pago cerca de 1 milhão de euros pelo Plano Estratégico Nacional do Turismo entre 2006 e 2008, à contratação de Sebastião Pinho e de Mafalda Laranjo, respectivamente filho e enteada de Manuel Pinho, para a consultora alemã, também foi escrutinada como uma alegada contrapartida para o ex-ministro. E o ministro da Defesa, Nuno Melo, relaciona os atrasos nas colocações nas escolas com as políticas de imigração dos governos PS, que considera desastrosas para o presidente do CDS e ministro da Defesa, não aponta responsabilidades apenas aos socialistas e deixa críticas também ao Chega. Nuno Melo argumenta que a maioria das matrículas fora de prazo diz respeito a alunos que chegaram a Portugal, na sequência daquilo a que se chama uma política de portas escancaradas, e aponta José Luís Carneiro como principal responsável.
2: A maioria das matrículas fora de prazo são matrículas de alunos que chegaram a Portugal por causa dessas portas escancaradas. Nós recebemos alunos estrangeiros durante todo o ano, centenas em janeiro, centenas em fevereiro, então quando é que se iam matricular? E chegam nesta altura porquê? Por causa do Dr. José Luís Carneiro. E, portanto,

0: Nuno Melo, o líder centrista, vira-se também ao Chega, recorda o voto contra a criação da Unidade Nacional de Estrangeiros e Fronteiras, a abstenção na Lei do Retorno e o voto contra a Lei da Nacionalidade, para dizer que o partido de André Ventura está mais interessado em semear o caos.
1: Mas o Chega, diga-se, tem mais responsabilidade. Porque não se faz nem se transforma porque se grita ou se fala alto. O Chega juntou-se ao PS para chumbar a criação do MEF, a Polícia de Fronteiras Essencial, para garantir o controle de entradas

0: PSD e do CDS para a perda da nacionalidade por crimes muito graves. É o que, meus amigos, em conclusão desta parte, enquanto o PS fingia, o caos não existia, o Chega queria perpetuar o país no crime.
1: Nuno Melo, no discurso de encerramento da rentré do partido CDS em Albergaria a Velha, o presidente do partido anunciou ainda que o antigo deputado centrista Nuno Magalhães aceitou liderar o grupo de constitucionalistas que, em coordenação com o grupo parlamentar do CDS, vai apresentar a proposta do processo de revisão constitucional. Ainda na política, o líder do Chega acusa o primeiro-ministro de ser o pai da incompetência e dos conluios do Estado. O presidente do Chega regia às declarações preferidas hoje em Braga pelo primeiro-ministro Luís Montenegro, o qual afirmou que não será o pai da austeridade. Atira com um caso relacionado com o MAI e acusa o chefe do governo de incompetência.
2: Luís Montenegro, para já, está a ser lembrado como o pai da incompetência. Isso é um pouco pior do que ser o pai da austeridade. Os dois são maus, mas o pai da incompetência e do encobrimento também não é bom. O que se passa com Luís Neves é uma tentativa de encobrimento claro. E o que se passa com os combustíveis e com o preço dos combustíveis e dos bens alimentares é uma incompetência também pura. Para alguém que dizia, há 3 anos e meio atrás, tem que se baixar já o preço dos IVA dos combustíveis. Portanto, o líder da oposição daquele momento respeitará e compreenderá que o líder da oposição de hoje peça que o IVA dos combustíveis deixe.
1: Líder do Chega, André Ventura, revela ainda que foi constituído assistente no processo relativo ao episódio do alegado assalto ao gabinete no Parlamento. Na rentré política do Chega da Madeira, o líder do partido pede para os culpados dos atos de vandalismos sejam punidos rapidamente. Por isso, e de modo a acelerar a investigação, Ventura considera que todas as pessoas que estiveram no Parlamento no dia do alegado assalto sejam ouvidos. Na atualidade internacional, Teherão desmente Washington sobre o trânsito no Estreito de Hormuz. O Comando Central norte-americano tinha anunciado a passagem de 1 milhão de barris de petróleo pelo Estreito ao longo dos últimos 2 meses. Citado pela agência estatal iraniana Fars, um porta-voz das Forças Armadas do Irão nega as declarações vindas dos Estados Unidos. O responsável iraniano diz que são uma operação psicológica falhada com o objetivo de justificar os custos financeiros e humanos exorbitantes deste conflito. Ainda assim, o Irão tenta retomar as negociações de paz com os Estados Unidos. Teherão enviou a Washington uma nova lista de exigências para pôr fim à guerra. Em entrevista à Al Jazeera, o chefe da segurança do Irão revelou as condições transmitidas através dos mediadores do Qatar e do Paquistão. Entre as principais exigências estão o fim da guerra em todas as frentes, o descongelamento dos ativos iranianos bloqueados no estrangeiro e o levantamento do bloqueio naval norte-americano aos portos do Irão. As condições são, em grande medida, as mesmas que já tinham sido discutidas antes do verão, quando Teherão e Washington chegaram a assinar um memorando de entendimento. Esse acordo, no entanto, acabou por fracassar e as conversações de paz foram interrompidas. Ponto final neste Jornal da 1 da manhã. A informação está de regresso com a síntese da 1:30.
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A noite é 1:30, o meu nome é Maria Miguel Marques, hora de atualizar a informação. Começamos com o Sporting, os Leões empataram em casa frente ao Arouca por 2-2. Em jornada de clássico, os Leões voltam a marcar passo no campeonato. Gonçalo Inácio abriu o marcador ao minuto 3. Soares ampliou aos 17, é 18ª vez que os comandados de Rui Borges estão na frente e deixam escapar a vantagem. É a terceira vez em apenas 7 jornadas neste campeonato. Voltamos a falar de incêndios no distrito de Coimbra. O fogo já chegou a 4 concelhos, Poiares, Lousã, Arganil e Góis. Com o cair da noite, os meios aéreos foram já retirados do teatro de operações. Ao final da tarde, por volta das 6, o vento intensificou-se e as chamas ganharam força. A Rádio Observadora, a Proteção Civil, indica que a situação está mais calma e que as frentes ativas se restringem à zona de mato. No teatro de operações, mais de 800 operacionais apoiados por mais 260 veículos combatem este fogo. Mudamos de tema, o Ministério Público arquivou as suspeitas de corrupção contra Manuel Pinho, o ex-líder da Roland Berger em Portugal. Estavam em causa suspeitas de 2 crimes de corrupção passiva e de 1 crime de tráfico de influência que eram imputados ao ex-ministro da Economia de José Sócrates. Os procuradores Hugo Neto e Carlos Casimiro suspeitavam que Pinho tinha sido contratado pela consultora alemã Roland Berger após a saída do executivo como forma de o compensar por o Turismo de Portugal ter pago cerca de 1 milhão de euros pelo Plano Estratégico Nacional do Turismo entre 2006 e 2008. André Ventura garante que está pronto para ser primeiro-ministro e governar Portugal. O líder do Chega marcou presença na rentrée do partido na Madeira, onde voltou a falar de corrupção, desta vez apontando para o governo regional. André Ventura diz que há uma epidemia de corrupção na Madeira e reforça que o Chega tem uma luta contra a corrupção e para limpar Portugal. Sobre o atual primeiro-ministro, Ventura diz que Montenegro é o pai da incompetência e dos conluios do Estado. O presidente do Chega reagia às declarações proferidas em Braga pelo primeiro-ministro, o qual afirmou que não será o pai da austeridade, atira com o caso relacionado com o MAI e acusa o chefe de governo de incompetência. André Ventura, que revela ainda, foi constituído assistente no processo relativo ao episódio do alegado assalto ao gabinete no Parlamento. Na rentrée política do Chega, na Madeira, o líder do partido pede ainda para os culpados dos atos de vandalismo que sejam punidos rapidamente. Por isso, e de modo a acelerar a investigação, Ventura considera que todas as pessoas que estiveram no Parlamento no dia do alegado assalto sejam ouvidos. Ponto final nesta síntese da 1:30 da manhã. A informação está de regresso às 2:00.

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1: Muito boa noite. A caminho das 2 da manhã, vamos conhecer os títulos em destaque a esta hora. Sporting empatou em casa frente ao Arouca por 2-2. A previsão do tempo quente foi, entretanto, alargada de 9 para 11 distritos de Portugal continental e ainda André Ventura garante que está pronto para ser primeiro-ministro e governar Portugal.

0: 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São 2 horas.
1: Boa noite, o meu nome é Maria Miguel Marques. Vamos às notícias e começamos com o Sporting, que empatou em casa frente ao Arouca por 2-2. Em jornada de clássico, os Leões voltam a marcar passo no campeonato. Gonçalo Inácio abriu o marcador ao minuto 3. Soares ampliou aos 17. A segunda metade do encontro começa com a expulsão de Zeno de Bastos ao minuto 54. O Arouca empata o jogo a 10 minutos do final. De pontapé de penalti, Fontane fez o 2-1. Nandine empata a 2 ao minuto 87. No final da partida, o treinador do Sporting, Rui Borges, parece que há um jogo antes e depois da expulsão.
2: Bom jogo da nossa parte, bem conseguido, chegámos a golos, podíamos ter feito mais golos mesmo na primeira parte, depois entramos muito bem na segunda parte, muito bem mesmo, o Arouca nem conseguia sair do meio campo, no meio campo defensivo deles. A expulsão muda tudo, obriga-nos a ir para o momento defensivo, onde fomos minimamente competentes até o momento do penalti. O penalti acaba por meter o Arouca no jogo, faz-os acreditar, e nós tínhamos que ser ainda mais agressivos naquilo que era a defesa de baliza. Sabíamos que ia haver muitos cruzamentos, acabamos por sofrer golo num cruzamento. É uma equipa que toca bem a bola, que tem muita mobilidade.
1: O treinador do Sporting, Rui Borges. Já o técnico do Arouca, Vasco Seabra, afirma que a equipa teve muito mérito ao encostar o Sporting ao respectivo meio-campo defensivo.
3: Nós começamos a aumentar os nossos níveis de pressão e de agressividade no meio-campo ofensivo. Isso permitiu que a equipa recuperasse mais bolas, e no momento em que há a expulsão é exatamente por uma recuperação de bola, em que o De Bastos depois já vem em recurso e acaba por fazer a falta para vermelho. E depois, a partir daí, penso que não é qualquer equipa que, mesmo a jogar com menos um, carrega da maneira que nós carregamos no Sporting, porque empurramos completamente o Sporting para trás, tivemos instalados em meio campo ofensivo, contra uma equipa muitíssimo bem treinada, com muitas individualidades de muita qualidade. Portanto, eu creio que é mais mérito nosso do que de mérito do Sporting.
1: O técnico do Arouca, Vasco Seabra. O Sporting soma 15 pontos e pode perder o terceiro lugar para o Santa Clara. Já o Arouca está em quinto lugar com 11 pontos. É a 18ª vez que os comandados de Rui Borges estão na frente e deixam escapar a vantagem. A terceira vez em apenas 7 jornadas deste campeonato. Este empate aumenta a pressão sobre o treinador do Sporting e todos os cenários estão em cima da mesa. Isto porque a SAD vai reunir-se nas próximas horas. Mudamos de tema para os incêndios. No distrito de Coimbra, o fogo já chegou a 4 concelhos: Poiares, Lousã, Arganil e Góis. Com o cair da noite, os meios aéreos foram retirados do teatro de operações. Ao final da tarde, por volta das 6, o vento intensificou-se e as chamas ganharam força. Para esta noite, a prioridade é dominar o incêndio. O comandante subregional da Proteção Civil de Coimbra, Carlos Tavares, explica que os operacionais querem aproveitar as temperaturas mais baixas durante a noite antes do agravamento do calor previsto para amanhã.
4: Esse é o nosso objetivo, é o objetivo de quem está no terreno, a dar tudo, os bombeiros e, portanto, o comandante das operações de socorro, para que realmente possamos ter este incêndio dominado no período noturno, porque sabemos que o dia da manhã e os próximos dias são dias difíceis e, portanto, tal como foram hoje, é nosso objetivo, é esse o nosso planeamento, pese embora às vezes há condições que não conseguimos dominar, mas esperamos que nos corra tudo bem e consigamos fazer esse domínio.
1: O incêndio começou durante a tarde em Arganil e alastrou depois aos concelhos de Góis e Vila Nova de Poiares. Segundo a Proteção Civil, 3 ignições acabaram por convergir e deram origem a um incêndio de grandes dimensões. Carlos Tavares admite que esta é uma situação estranha.
4: Este incêndio iniciou com 3 incêndios completamente distintos. Portanto, às 13h30 tivemos 3 alertas para 3 incêndios distintos, o que é estranho, àquela hora do dia e logo 3 ignições, e depois os incêndios acabaram-se por juntar, entraram em convecção um com os outros, devido à orografia, devido à meteorologia e devido à interação do próprio incêndio.
1: comandante subregional de Proteção Civil de Coimbra, Carlos Tavares, num ponto de situação à RTP Notícias. A Rádio Observadora Proteção Civil indica que a situação neste momento está mais calma e que as frentes ativas se restringem à zona de Mato, no teatro de operações, mais de 800 operacionais apoiados por mais de 260 veículos combatem o fogo, no momento em que, em Arganil, o incêndio já causou 4 feridos ligeiros, todos operacionais feridos em combate. Olhamos também para a previsão de tempo, porque o tempo quente vai-se alargar de 9 para 11 distritos de Portugal continental, a maioria até às 6 da tarde de terça-feira. É o que dá conta o IPMA. Os distritos de Lisboa e Setúbal estão sob aviso amarelo, com previsão de temperatura máxima elevada até às 7 da tarde de segunda-feira. Já os distritos de Viana do Castelo, Braga, Vila Real, Bragança, Porto, Aveiro, Coimbra, Leiria e Santarém ficam sob aviso amarelo pela persistência de valores elevados da temperatura máxima até às 6 da tarde de terça-feira. A subida gradual de temperatura deve-se à influência de um anticiclone localizado a norte dos Açores, que se estende em crista até ao Golfo da Biscaia e promove o transporte de uma massa de ar de origem continental sobre a Península Ibérica, o que avança o IPMA. A temperatura máxima deverá atingir valores acima de 30 graus na generalidade do território do continente. Mudamos de tema ainda para o Ministério Público, que arquivou as suspeitas de corrupção contra Manuel Pinho e o ex-líder da Roland Berger, em Portugal. Estavam em causa suspeitas de 2 crimes de corrupção passiva e de um crime de tráfico de influência que eram imputados ao ex-ministro da Economia de José Sócrates. Os procuradores Hugo Neto e Carlos Casemiro suspeitavam que Pinho tinha sido contratado pela consultora alemã Roland Berger após a saída do executivo, como forma de compensar, porque o turismo de Portugal pagou cerca de 1 milhão de euros pelo Plano Estratégico Nacional de Turismo entre 2006 e 2008. A contratação de Sebastião Pinho e de Mafalda Laranjo, respectivamente filho e enteada de Manuel Pinho, para a consultora alemã, também foi escrutinada como uma alegada contrapartida para o ex-ministro. Já o ministro da Defesa Nacional relaciona os atrasos nas colocações das escolas com as políticas de imigração dos governos PS. Nuno Melo argumenta que a maioria das matrículas fora de prazo diz respeito a alunos que chegaram a Portugal na sequência daquilo que se chama de uma política de portas escancaradas e aponta a José Luís Carneiro como o principal responsável.
5: A maioria das matrículas fora de prazo são matrículas de alunos que chegaram a Portugal por causa dessas portas escancaradas. Nós recebemos alunos estrangeiros durante todo o ano, centenas em janeiro, centenas em fevereiro, e nunca nem que se iam matricular. E chega nesta

0: Líder centrista Nuno Melo vira-se também ao Chega, recorda o voto contra a criação da Unidade Nacional de Estrangeiros e Fronteiras, a abstenção na Lei do Retorno e o voto contra a Lei da Nacionalidade, para dizer que o partido de André Ventura está mais interessado em semear o caos.
1: Mas o Chega, diga-se, tem mais responsabilidades, porque não se faz nem se transforma porque se grita ou se fala alto. O Chega juntou-se ao PS para chumbar a criação do NEF, a Polícia de Fronteiras Essencial, para garantir o controle de entradas no país. O Chega...

0: perda da nacionalidade por crimes muito graves. Pelo que, meus amigos, em conclusão desta parte, enquanto o PS fingia o caos não existia, o Chega queria perpetuar o país no caos.
1: Nuno Melo, no discurso de encerramento da Rentré do partido CDS em Albergaria Velha. O presidente do partido anunciou ainda que o antigo deputado centrista Nuno Magalhães aceitou liderar o grupo de constitucionalistas que, em coordenação com o grupo parlamentar do CDS, vai apresentar a proposta do processo de revisão constitucional. Ainda na política, André Ventura garante que está pronto para ser primeiro-ministro e governar Portugal. O líder do Chega marcou presença na Rentré do partido na Madeira, onde voltou a falar de corrupção, desta vez apontando para o governo regional. André Ventura diz que há uma epidemia de corrupção na Madeira e reforça que o Chega tem uma luta contra a corrupção e para limpar Portugal. Sobre o atual primeiro-ministro, Ventura diz que Montenegro é o pai da incompetência e dos conluios do Estado. O presidente do Chega reagia às declarações proferidas hoje em Braga pelo primeiro-ministro Luís Montenegro, a qual afirmou que não será o pai da austeridade, atira com o caso relacionado com o MAI e acusa o chefe de governo de incompetência.
2: Luís Montenegro para já está a ser lembrado como o pai da incompetência. Isso é um pouco pior do que ser o pai da austeridade. Os dois são maus, mas o pai da incompetência e do encobrimento também não é bom. O que se passa com Luís Neves é uma tentativa de encobrimento claro. E o que se passa com os combustíveis e com o preço dos combustíveis e dos bens alimentares é uma incompetência também pura. Para alguém que dizia, há 3 anos e meio atrás, tem que se baixar já o preço dos IVA dos combustíveis. Portanto, o líder da oposição daquele momento respeitará e compreenderá que o líder da oposição de hoje peça que o IVA dos combustíveis deixe.
1: Líder do Chega, André Ventura, que revela ainda que foi constituído assistente no processo relativo ao episódio do alegado assalto ao gabinete no Parlamento. Na mesma rentré política do Chega na Madeira, o líder do partido pede para os culpados dos atos de vandalismo para serem punidos rapidamente por isso e de modo a acelerar a investigação. Ventura considera que todas as pessoas que estiveram no Parlamento no dia do alegado assalto sejam ouvidas. Ponto final neste jornal das 2 da manhã. A informação está de regresso com a síntese das 2:30.
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noite, boa noite. São 2:30 da manhã. O meu nome é Maria Miguel Marques. É hora de atualizar a informação. No distrito de Coimbra, mais de 800 operacionais combatem agora um fogo que já chegou a 4 concelhos: Oiares, Lousã, Arganil e Góis. Ao final da tarde, por volta das 6, o vento intensificou-se e as chamas ganharam força. A Rádio Observador, a Proteção Civil indica que a situação está mais calma e que as frentes ativas se restringem à zona de mato, no momento em que, em Arganil, o incêndio já causou 4 feridos ligeiros, todos operacionais feridos em combate. A previsão de tempo quente foi alargada de 9 para 11 distritos de Portugal continental, maioria até às 6 da tarde de terça-feira, o que dá conta o IPMA. Os distritos de Lisboa e Setúbal estão sob aviso amarelo, com previsão de temperatura máxima elevada até às 7 da tarde de segunda-feira. Os distritos de Viana do Castelo, Braga, Vila Real, Bragança, Porto, Aveiro, Coimbra, Leiria e Santarém ficam sob aviso amarelo pela persistência de valores elevados de temperatura máxima até às 6 da tarde de terça-feira. A temperatura máxima deve atingir valores acima de 30 graus na generalidade do território do continente. O Ministro da Defesa relaciona os atrasos nas colocações nas escolas com as políticas de imigração dos governos do PS. Nuno Melo argumenta que a maioria das matrículas fora de prazo diz respeito a alunos que chegaram a Portugal na sequência daquilo a que chama uma política de portas escancaradas e aponta José Luís Carneiro como o principal responsável. O líder centrista vira-se também ao Chega, recorda o voto contra a criação da Unidade Nacional de Estrangeiros e Fronteiras, a abstenção na Lei do Retorno e o voto contra a Lei da Nacionalidade. André Ventura garante que está pronto para ser primeiro-ministro e governar Portugal. O líder do Chega marcou presença na rentrée do partido na Madeira, onde voltou a falar da corrupção, desta vez apontando para o governo regional. André Ventura diz que há uma epidemia de corrupção na Madeira e reforça que o Chega tem uma luta contra a corrupção para limpar Portugal. Sobre o atual primeiro-ministro, Ventura diz que Montenegro é o pai da incompetência e dos conduios do Estado. O presidente do Chega reagia às declarações proferidas pelo primeiro-ministro em Braga, o qual afirmou que não será o pai da austeridade, atira com o caso relacionado com o ministro da Administração Interna e acusa o chefe de governo de incompetência. Ponto final nesta síntese das 2:30 da manhã. A informação está de regresso às 3 da manhã.

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1: Muito boa noite, a caminho das 3 da manhã. Vamos conhecer os títulos em destaque a esta hora. O combate ao fogo que consumiu 4 concelhos no distrito de Coimbra entrou em resolução. Ainda a previsão do tempo quente foi alargada de 9 para 11 distritos de Portugal Continental, a maioria até às 6 da tarde de terça-feira. E no desporto, o Sporting empatou em casa frente ao Arouca por 2-2.

0: 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São 3 horas.
1: Boa noite, o meu nome é Maria Miguel Marques. Vamos às notícias, a começar com os incêndios. O combate ao fogo que consumiu 4 concelhos no distrito de Coimbra entrou em resolução. As chamas estão dominadas, é o que confirma o Comando da Proteção Civil de Coimbra à Rádio Observador. Neste momento permanecem no terreno mais de 600 operacionais. O fogo que já chegou a 4 concelhos, Poiares, Lousã, Arganil e Góis, causou 4 feridos ligeiros, todos operacionais feridos em combate. A previsão de tempo quente foi alargada de 9 para 11 distritos de Portugal continental, a maioria até às 6 da tarde de terça-feira. É o que dá conta o IPMA. Os distritos de Lisboa e Setúbal estão sob aviso amarelo, com previsão de temperatura máxima elevada até às 7 da tarde de segunda-feira. Os distritos de Viana do Castelo, Braga, Vila Real, Bragança, Porto, Aveiro, Coimbra, Leiria e Santarém ficam sob aviso amarelo pela persistência de valores elevados de temperatura máxima até às 6 da tarde de terça-feira. A subida gradual de temperatura deve-se à influência de um anticiclone localizado a norte dos Açores, que se estende em crista até ao Golfo da Biscaia e promove o transporte de uma massa de ar de origem continental sobre a Península Ibérica. A temperatura máxima deverá atingir valores acima de 30 graus na generalidade do território do continente. Mudamos de tema. O Ministério Público arquivou as suspeitas de corrupção contra Manuel Pinho e o ex-líder da Roland Berger em Portugal. Estavam em causa suspeitas de 2 crimes de corrupção passiva e de um crime de tráfico de influência que eram imputados ao ex-ministro da Economia de José Sócrates. Os procuradores Hugo Neto e Carlos Casemiro suspeitavam que Pinho tinha sido contratado pela consultora alemã Roland Berger após a sua saída do executivo, como forma de o compensar por o turismo de Portugal ter pago cerca de 1 milhão de euros pelo Plano Estratégico Nacional do Turismo entre 2006 e 2008. A contratação de Sebastião Pinho e de Mafalda Laranjo, respectivamente filho e enteada de Manuel Pinho, para a consultora alemã, também foi escrutinada como uma alegada contrapartida para o ex-ministro. O Ministério Público não conseguiu reunir prova cabal de que tivesse sido o então Ministro da Economia a indicar a Roland Berger ao Turismo de Portugal para o Plano Estratégico Nacional do Turismo, nem que tivesse sido António Bernardo a liderar a contratação do filho e da enteada de Pinho na consultora. No entanto, a investigação descobriu como Manuel Pinho ainda sonhava com a ascensão de Moraes Pires à liderança do BES em 2014 para voltar a ter influência junto do banco. Pode ler mais sobre este artigo no site do Observador, observador.pt, é assinado pelo redator principal do Observador, Luís Rosa, e pelo jornalista João Paulo Godinho. Na política, olhamos agora para a rentrée do CDS, onde o líder do partido e ministro da Defesa Nacional relacionou os atrasos nas colocações nas escolas com as políticas de imigração dos governos PS. Nuno Melo argumenta que a maioria das matrículas fora de prazo diz respeito a alunos que chegaram a Portugal na sequência daquilo a que chama uma política de portas escancaradas e aponta José Luís Carneiro como o principal responsável.
2: A maioria das matrículas fora de prazo são matrículas de alunos que chegaram a Portugal por causa dessas portas escancaradas. Nós recebemos alunos estrangeiros durante todo o ano, centenas em janeiro, centenas em fevereiro, então quando é que se iam matricular? E chegam nesta altura porquê? Por causa do Dr. José Luís Carneiro. E portanto é o primeiro responsável pelos atrasos de matrículas que são inevitáveis, a menos que o Dr. José Luís Carneiro não nos ajuda. O PS foi o descalabro das políticas de imigração em Portugal e devemos dizê-lo com todas as letras.
1: O líder centrista Nuno Melo vira-se também ao Chega, recorda o voto contra a criação da Unidade Nacional de Estrangeiros e Fronteiras, a abstenção na Lei do Retorno e o voto contra a Lei da Nacionalidade, para dizer que o partido de André Ventura está mais interessado em semear o caos.
2: Mas o Chega, diga-se, tem mais responsabilidades, porque não se faz nesse transforma porque se gritou-se falado. O Chega juntou-se ao PS para chumbar a criação do UNEF, a Polícia de Fronteiras Essencial, para garantir o controle de entradas no país. O Chega absteve-se na Lei do Retorno, a lei que permite finalmente afastar quem está ilegalmente no país. E foi Chega que chamou a proposta do PSD e do CDS para a perda da nacionalidade por crimes muito graves. É o que, meus amigos, em conclusão desta parte, enquanto o PS fingia o caos não existia, o Chega queria perpetuar o país no crime.
1: Nuno Melo, no discurso de encerramento da rentré do CDS em Albuquerque Velha, o presidente do partido anunciou ainda que o antigo deputado centrista Nuno Magalhães aceitou liderar o grupo de constitucionalistas que, em coordenação com o grupo parlamentar do CDS, irá apresentar a proposta do processo de revisão constitucional. Ainda na política, André Ventura garante que está pronto para ser primeiro-ministro e governar Portugal. O líder do Chega marcou presença na rentré do partido na Madeira, onde voltou a falar de corrupção, desta vez apontando para o governo regional. André Ventura diz que há uma epidemia de corrupção na Madeira e reforma que o Chega tem uma luta contra a corrupção para limpar Portugal. Sobre o atual primeiro-ministro, Ventura diz que Montenegro é o pai da incompetência e dos conluios do Estado. O presidente do Chega reagia às declarações proferidas em Braga pelo primeiro-ministro Luís Montenegro, qual afirmou que não será o pai da austeridade, atira com o caso relacionado com o ministro da Administração Interna e acusa o chefe de governo de incompetência.
3: Luís Montenegro, para já, está a ser lembrado como o pai da incompetência. Isso é um pouco pior do que ser o pai da austeridade. Os dois são maus, mas o pai da incompetência e do encobrimento também não é bom. O que se passa com o Luís Neves é uma tentativa de encobrimento, claro. E o que se passa com os combustíveis e com o preço dos combustíveis e dos bens alimentares é uma incompetência também pura. Para alguém que dizia, há 3 anos e meio atrás, tem que se baixar já o preço dos IVA dos combustíveis. Portanto, o líder da oposição daquele momento respeitará e compreenderá que o líder da oposição de hoje peça que o IVA dos combustíveis deixe.
1: O líder do Chega, André Ventura, que revela ainda que foi constituído assistente no processo relativo ao episódio do alegado assalto ao gabinete no Parlamento, na rentré política do Chega da Madeira. O líder do partido pede ainda para os culpados dos atos de vandalismo serem punidos rapidamente. Por isso, e de modo a acelerar a investigação, Ventura considera que todas as pessoas que estiveram no Parlamento no dia do alegado assalto sejam ouvidos. No desporto, o Sporting empatou em casa, frente ao Arouca, por 2-2, em jornada de clássico. Os Leões voltam a marcar passo no campeonato. Gonçalo Inácio abriu o marcador ao minuto 3, Soares ampliou aos 17. A segunda metade do encontro começou com a expulsão de Zenó Debaste ao minuto 54. O Arouca empata o jogo a 10 minutos do final, de pontapé de penalti. Fontan fez o 2-1, Nandin empata a 2 ao minuto 87. No final da partida, o treinador do Sporting, Rui Borges, esclarece que há um jogo antes e depois da expulsão.
4: Bom jogo da nossa parte, bem conseguido, chegámos a golos, podíamos ter feito mais golos mesmo na primeira parte, depois entramos muito bem na segunda parte, muito bem mesmo, o Arouca nem conseguia sair do meio campo. No meio campo defensivo deles, a expulsão muda tudo. Obriga-nos a ir para o momento defensivo, onde fomos minimamente competentes até o momento do penalti. O penalti acaba por meter o Arouca no jogo, faz-nos acreditar, e nós tínhamos que ser ainda mais agressivos naquilo que era a defesa de baliza. Sabíamos que ia haver muitos cruzamentos, acabamos por sofrer golo num cruzamento. Uma equipa que depois é uma equipa que toca bem a bola, que tem muita mobilidade.
1: O técnico dos Leões, Rui Borges. Já o técnico do Arouca, Vasco Seabra, afirma que a equipa teve muito mérito ao encostar o Sporting ao respectivo meio campo defensivo.
5: Nós começamos a aumentar os nossos níveis de pressão e de agressividade no meio campo ofensivo. Isso permitiu que a equipa recuperasse mais bolas, e no momento em que há a expulsão é exatamente por uma recuperação de bola, em que o Debaço depois já vem em recurso e acaba por fazer a falta para vermelho. E depois, a partir daí, penso que não é qualquer equipa que, mesmo a jogar com menos um, carrega da maneira que nós carregamos no Sporting, porque empurramos completamente o Sporting para trás, tivemos instalados em meio campo ofensivo, contra uma equipa muitíssimo bem treinada, com muitas individualidades de muita qualidade. Portanto, eu creio que é mais mérito nosso do que de mérito do Sporting.
1: O técnico do Arouca, Vasco Seabra. O Sporting soma 15 pontos e pode perder o terceiro lugar para o Santa Clara. Já o Arouca está em 5º lugar com 11 pontos. É a 18ª vez que os comandados de Rui Borges estão na frente e deixam escapar esta vantagem. A 3ª vez em apenas 7 jornadas neste campeonato. Este empate aumentou a pressão sobre o treinador do Sporting e todos os cenários estão em cima da mesa. Isto porque a SAD vai reunir-se nas próximas horas. Ponto final neste Jornal das 3 da manhã. A informação está de regresso com a síntese das 3h30.
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Muito boa noite, são 3:30 da manhã. O meu nome é Maria Miguel Marques, é hora de atualizar a informação. A previsão de tempo quente foi alargada de 9 para 11 distritos de Portugal continental, a maioria até às 6 da tarde desta feira, é o que dá conta o IPMA. Os distritos de Lisboa e Setúbal estão sob aviso amarelo, com previsão de temperatura máxima elevada até às 7 da tarde da feira. Já os distritos de Viana do Castelo, Braga, Vila Real, Bragança, Porto, Aveiro, Coimbra, Leiria e Santarém ficam sob aviso amarelo pela persistência de valores elevados da temperatura máxima até às 6 da tarde de terça-feira. A temperatura máxima deverá atingir valores acima de 30 graus na generalidade do território do continente. Na atualidade internacional, a NATO saúda o acordo anunciado pelos Estados Unidos sobre a Groenlândia. O porta-voz da NATO afirmou à BBC que a Aliança Militar acolheu favoravelmente o acordo, que diz ajudar a promover a segurança, a estabilidade e a cooperação nesta região vital. De acordo com a BBC, um funcionário não identificado do Departamento de Estado dos Estados Unidos descreveu o acordo sem fornecer detalhes específicos. Entre as disposições acordadas está uma que estipula que o acordo não expiraria mesmo se a Groenlândia se tornar um país independente no futuro. O acordo também proíbe países não pertencentes à NATO de construírem bases na Groenlândia e impede que adversários façam investimentos na Groenlândia que possam ameaçar os Estados Unidos. Na atualidade nacional, o Ministro da Defesa relaciona os atrasos nas colocações das escolas com as políticas de imigração dos governos do PS. Nuno Melo argumenta que a maioria das matrículas fora de prazo diz respeito a alunos que chegaram a Portugal na sequência daquilo que chama de uma política de portas escancaradas e aponta José Luís Carneiro como principal responsável. O líder centrista vira-se também ao Chega, recorda o voto contra a criação da Unidade Nacional de Estrangeiros e Fronteiras, a abstenção do retorno e o voto contra a lei da nacionalidade. André Ventura garante que está pronto para ser primeiro-ministro e governar Portugal. O líder do Chega marcou presença na rentrée do partido na Madeira, onde voltou a falar da corrupção, desta vez aponta para o governo regional. André Ventura diz que há uma epidemia da corrupção na Madeira e reforça que o Chega tem uma luta contra a corrupção e para limpar Portugal. Sobre o atual primeiro-ministro, Ventura diz que Montenegro é o pai da incompetência e dos conluios do Estado. O presidente do Chega reagia às declarações proferidas em Braga pelo primeiro-ministro, o qual afirmou que não será o pai da austeridade. Atira o caso relacionado com o ministro da Administração Interna e acusa o chefe de governo de incompetência. Ponto final nesta síntese das 3:30 da manhã. A informação está de regresso às 4 da manhã.

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1: Muito boa noite, a caminho das 4 da manhã. Vamos conhecer os títulos em destaque a esta hora. A previsão do tempo quente foi alargada de 9 para 11 distritos de Portugal continental. Ainda na atualidade internacional, a NATO saúda o acordo sobre a Groenlândia. E no desporto, o Sporting empatou em casa frente ao Arouca por 2-2.

0: 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São 4 horas.
1: Muito boa noite, o meu nome é Maria Miguel Marques. Vamos às notícias. A previsão de tempo quente foi alargada de 9 para 11 distritos de Portugal continental, a maioria até às 6 da tarde de terça-feira. É o que dá conta o IPMA. Os distritos de Lisboa e Setúbal estão sob aviso amarelo, com previsão de temperatura máxima elevada até às 7 da tarde de segunda-feira. Os distritos de Viana do Castelo, Braga, Vila Real, Bragança, Porto, Aveiro, Coimbra, Leiria e Santarém ficam sob aviso amarelo pela persistência de valores elevados da temperatura máxima até às 6 da tarde de terça-feira. A temperatura máxima deverá atingir valores acima de 30 graus na generalidade do território do continente. Mudamos de tema, o Ministério Público arquivou as suspeitas de corrupção contra Manuel Pinho e o ex-líder da Roland Berger em Portugal. Estavam em causa suspeitas de 2 crimes de corrupção passiva e de 1 crime de tráfico de influência que eram imputados ao ex-ministro da Economia de José Sócrates. Os procuradores Hugo Neto e Carlos Casemiro suspeitavam que Pinho tinha sido contratado pela consultora alemã Roland Berger após a saída do executivo como forma de o compensar, porque o turismo de Portugal pagou cerca de 1 milhão de euros pelo Plano Estratégico Nacional do Turismo entre 2006 e 2008. A contratação de Sebastião Pinho e de Mafalda Laranjo, respectivamente filho e enteada de Manuel Pinho, para a consultora alemã também foi escrutinada como uma alegada contrapartida para o ex-ministro. O Ministério Público não conseguiu reunir prova cabal de que tivesse sido então ministro da Economia a indicar a Roland Berger ao Turismo de Portugal para o Plano Estratégico Nacional do Turismo, nem que tivesse sido António Bernardo a liderar a contratação do filho e da enteada de Pinho na consultora. No entanto, a investigação descobriu como Manuel Pinho ainda sonhava com a ascensão de Moraes Pires à liderança do BES em 2014 para voltar a ter influência junto ao banco. Pode ler mais sobre este artigo no site do Observador, observador.pt. É assinado pelo redator principal do Observador, Luís Rosa, e pelo jornalista João Paulo Godinho. Na política, olhamos agora para a rentrée do CDS, onde o líder do partido, o ministro da Defesa, relacionou os atrasos nas colocações nas escolas com as políticas de imigração dos governos PS. Nuno Melo argumenta que a maioria das matrículas fora de prazo diz respeito a alunos que chegaram a Portugal na sequência daquilo a que chama de uma política de portas escancaradas e aponta José Luís Carneiro como o principal responsável.
2: A maioria das matrículas fora de prazo são matrículas de alunos que chegaram a Portugal por causa dessas portas escancaradas. Nós recebemos alunos estrangeiros durante todo o ano, centenas em janeiro, centenas em fevereiro. Então, quando é que se iam matricular? E chegam nesta altura porquê? Por causa do Dr. José Luís Carneiro. E, portanto, é o primeiro responsável pelos atrasos de matrículas que são inevitáveis, a menos que o Dr. José Luís Carneiro não quer que estudem. O PS foi o descalabro das políticas de imigração em Portugal e devemos dizê-lo com toda a sustância.
1: O líder centrista Nuno Melo vira-se também ao Chega, recorda o voto contra a criação da Unidade Nacional de Estrangeiros e Fronteiras, a abstenção na lei do retorno e o voto contra a lei da nacionalidade, para dizer que o partido de André Ventura está mais interessado em semear o caos.
2: Mas o Chega, diga-se, tem mais responsabilidades. Porque não se faz nem se transforma porque se grita ou se fala alto. O Chega juntou-se ao PS para chumbar a criação do UNEF, a Polícia de Fronteiras Essencial, para garantir o controle de entradas no país. O Chega absteve-se na lei do retorno, a lei que permite finalmente afastar quem está ilegalmente no país, e foi o Chega que chamou a proposta do PSD e do CDS para a perda da nacionalidade por crimes muito graves. Pelo que, meus amigos, em conclusão nesta parte, enquanto o PS fingia o caos não existia, o Chega queria perpetuar o país no caos.
1: Nuno Melo, no discurso de encerramento da rentrée do CDS em Albergaria Velha, o presidente do partido anunciou ainda que o antigo deputado centrista Nuno Magalhães aceitou liderar o grupo de constitucionalistas que, em coordenação com o grupo parlamentar do CDS, vai apresentar a proposta do processo de revisão constitucional. Ainda na política, André Ventura garante que está pronto para ser primeiro-ministro e governar Portugal. O líder do Chega marcou presença na rentrée do partido na Madeira, onde voltou a falar da corrupção, desta vez apontando para o governo regional. André Ventura diz que há uma epidemia de corrupção na Madeira e reforça que o Chega tem uma luta contra a corrupção e para limpar Portugal. Sobre o atual primeiro-ministro, Ventura diz que Montenegro é o pai da incompetência e dos conluios do Estado. O presidente do Chega reagia às declarações proferidas em Braga pelo primeiro-ministro, o qual afirmou que não será o pai da austeridade, atira com o caso relacionado com o ministro da Administração Interna e acusa o chefe do governo de incompetência.
3: Luís Montenegro, para já, está a ser lembrado como o pai da incompetência. Isso é um pouco pior do que ser o pai da austeridade. Os dois são maus, mas o pai da incompetência e do encobrimento também não é bom. O que se passa com Luís Neves é uma tentativa de encobrimento claro. E o que se passa com os combustíveis e com o preço dos combustíveis e dos bens alimentares é uma incompetência também pura. Para alguém que dizia, há 3 anos e meio atrás, tem que se baixar já o preço dos IVA dos combustíveis. Portanto, o líder da oposição daquele momento respeitará e compreenderá que o líder da oposição de hoje peça que o IVA dos combustíveis deixe.
1: Líder do Chega, André Ventura, que revela ainda que foi constituído assistente no processo relativo ao episódio do alegado assalto ao gabinete no Parlamento. Na rentrée política do Chega Madeira, o líder do partido pede ainda para os culpados dos atos de vandalismo serem punidos rapidamente por isso e de modo a acelerar a investigação. Ventura considera que todas as pessoas que estiveram no Parlamento no dia do alegado assalto sejam ouvidas. Na atualidade internacional, a NATO saúda o acordo sobre a Groenlândia, que foi anunciado pelos Estados Unidos. Um porta-voz da NATO afirmou à BBC que a Aliança Militar acolheu favoravelmente o acordo que diz ajudar a promover a segurança, a estabilidade e a cooperação nesta região vital. A primeira-ministra da Dinamarca disse em comunicado, assinado pelo primeiro-ministro da Groenlândia, que também está satisfeita com a perspectiva de um bom acordo para as três partes, que deverá ser assinado na Assembleia Geral da ONU na próxima semana. Entretanto, o presidente francês Emmanuel Macron afirmou também que este acordo ajudou a reafirmar a soberania dinamarquesa sobre a ilha, de acordo com o que avança a agência de notícias AFP. De acordo com a BBC, um funcionário não identificado do Departamento de Estado dos Estados Unidos descreveu o acordo sem fornecer detalhes específicos. Entre as disposições acordadas está uma que estipula que o acordo não expiraria mesmo se a Groenlândia se tornar um país independente no futuro. O acordo também proíbe países não pertencentes à NATO de construírem bases na Groenlândia e impede que adversários façam investimentos na Groenlândia que possam ameaçar os Estados Unidos. No desporto, o Sporting empatou em casa frente ao Arouca por 2-2 em jornada de clássico. Os Leões voltam a marcar passe no campeonato. Gonçalo Inácio abriu o marcador ao minuto 3. Soares amplia aos 17. A segunda metade do encontro começa com a expulsão de Zeno de Basta ao minuto 54. O Arouca empata o jogo a 10 minutos do final. De pontapé de penalti, Fontane fez o 2-1. Andin empata a 2 ao minuto 87. No final da partida, o treinador do Sporting, Rui Borges, esclarece que há um jogo antes e depois da expulsão.
4: Bom jogo da nossa parte, bem conseguido, chegámos a golos, podíamos ter feito mais golos mesmo na primeira parte, depois entramos muito bem na segunda parte, muito bem mesmo, o Arouca nem conseguia sair do meio campo, no meio campo defensivo deles. A expulsão muda tudo, obriga-nos a ir para o momento defensivo, onde fomos minimamente competentes até o momento do penalti. O penalti acaba por meter o Arouca no jogo, faz-os acreditar. E nós tínhamos que ser ainda mais agressivos naquilo que era a defesa de baliza. Sabíamos que ia haver muitos cruzamentos, acabamos por sofrer golo num cruzamento. Uma equipa que depois é uma equipa que toca bem a bola, que tem muita mobilidade.
1: O técnico dos Leões, Rui Borges. Já o técnico do Arouca, Vasco Seabra, afirma que a equipa teve muito mérito ao encostar o Sporting ao respectivo meio-campo defensivo.
5: Nós começamos a aumentar os nossos níveis de pressão e de agressividade no meio-campo ofensivo e isso permitiu que a equipa recuperasse mais bolas e no momento em que há a expulsão é exatamente por uma recuperação de bola em que o De Basso depois já vem em recurso e acaba por fazer a falta para vermelho. E depois a partir daí penso que não é qualquer equipa que mesmo a jogar com menos um carrega da maneira que nós carregamos no Sporting, porque empurramos completamente o Sporting para trás, estivemos instalados em meio campo ofensivo, contra uma equipa muitíssimo bem treinada, com muitas individualidades de muita qualidade. Portanto, eu creio que é mais mérito nosso do que de mérito do Sporting.
1: O técnico do Arouca, Vasco Seabra. O Sporting soma 15 pontos e pode perder o terceiro lugar para o Santa Clara. Já o Arouca está em quinto lugar com 11 pontos. É a 18ª vez que os comandados do Rui Borges estão na frente e deixam escapar a vantagem, a terceira vez em apenas 7 jornadas neste campeonato. Este empate aumentou a pressão sobre o treinador do Sporting e todos os cenários estão em cima da mesa, isto porque a SAD vai reunir-se nas próximas horas. Ponto final neste Jornal das 4 da manhã. A informação está de regresso às 4h30.
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Boa noite, são 4:30, o meu nome é Maria Miguel Marques, é hora de atualizar a informação. Abrem hoje as urnas em Lisboa para as eleições legislativas russas. A Embaixada da Rússia em Lisboa anunciou na quarta-feira que os cidadãos russos a residir em Portugal não iam poder votar em mobilidade e, por isso, a votação para os cidadãos residentes ou de passagem em território português fica circunscrita a um único local. A Assembleia de Votos está aberta entre as 8 da manhã e as 8 da noite de hoje, exclusivamente na sede da Embaixada da Rússia em Lisboa. Também na Alemanha, dia de eleições, os estados alemães de Berlim e Mecklenburg-Pomerânia Ocidental votam para decidir os próximos parlamentos estaduais. São eleições que devem ficar marcadas pela subida da Alternativa para a Alemanha. Em Mecklenburg-Pomerânia Ocidental, as sondagens dão vitória à AfD, sendo que na capital alemã o partido à esquerda lidera as sondagens com 22% das intenções de voto. Ainda na atualidade internacional, a NATO saúda o acordo anunciado pelos Estados Unidos sobre a Groenlândia. Um porta-voz da NATO afirmou à BBC que a Aliança Militar acolheu favoravelmente o acordo, que diz ajudar a promover a segurança, a estabilidade e a cooperação nesta região vital. De acordo com a BBC, um funcionário não identificado do Departamento de Estado dos Estados Unidos descreveu o acordo sem fornecer detalhes específicos. Entre as disposições acordadas está uma que estipula que o acordo não expiraria mesmo se a Groenlândia se tornar um país independente no futuro. O acordo também proíbe países não pertencentes à NATO de construírem bases na Groenlândia e impede que adversários façam investimentos na Groenlândia que possam ameaçar os Estados Unidos. Destaque ainda para o calor. A previsão de tempo quente foi alargada de 9 para 11 distritos de Portugal continental, a maioria até às 6 da tarde de terça-feira. É o que dá conta o IPMA. Os distritos de Lisboa e Setúbal estão sob aviso amarelo, com previsão de temperatura máxima elevada até às 7 da tarde de segunda-feira. Já os distritos de Viana do Castelo, Braga, Vila Real, Bragança, Porto, Aveiro, Coimbra, Leiria e Santarém ficam sob aviso amarelo pela persistência de valores elevados da temperatura máxima até às 6 da tarde de terça-feira. A temperatura máxima deverá atingir valores acima de 30 graus na generalidade do território do continente. E no desporto, hoje é dia de clássico no Estádio do Dragão. O Futebol Clube do Porto e o Benfica discutem a liderança da Primeira Liga de Futebol. É a partida que encerra a 7ª jornada. O campeão nacional tem 2 pontos de vantagem sobre as Águias, que seguem no segundo posto. Os dois rivais tentam aproveitar o novo deslize do Sporting, com um empate 2 igual na recepção ao Arouca. Ficou em terceiro com 15 pontos, ao alcance do Santa Clara, anfitrião do Sporting de Braga, num jogo marcado para as 6 da tarde também. Ponto final nesta síntese das 4:30. A informação está de regresso às 5 da manhã.

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1: Muito bom dia, está com a Rádio Observador, a caminho das 5 da manhã. Vamos conhecer os destaques deste jornal. Abrem hoje as urnas em Lisboa para as eleições legislativas russas. Ainda na política nacional, André Ventura garante que está pronto para ser primeiro-ministro. E no desporto, o Futebol Clube do Porto e o Benfica discutem hoje a liderança da primeira liga de futebol.

0: 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São 5 horas.
1: Muito bom dia, o meu nome é Maria Miguel Marques. Vamos às notícias. Abrem hoje as urnas em Lisboa para as eleições legislativas russas. A Rússia realiza as eleições legislativas para a escolha dos 450 deputados da Duma Estatal. O ato eleitoral marca as primeiras legislativas no país desde o início da invasão da Ucrânia em fevereiro de 2022. A Embaixada da Rússia em Lisboa anunciou na quarta-feira que os cidadãos russos a residir em Portugal não iam poder votar em mobilidade. A missão diplomática atribui a limitação à redução do pessoal no país, consequência do que classifica como uma atitude hostil por parte das autoridades portuguesas e, por isso, a votação para os cidadãos residentes ou de passagem em território português fica circunscrita a um único local. A Assembleia de Votos está aberta entre as 8 da manhã e as 8 da noite, exclusivamente na sede da Embaixada da Rússia em Lisboa. Também na Alemanha é dia de eleições. Os estados alemães de Berlim e Mecklenburg-Pomerânia Ocidental votam para decidir os próximos parlamentos estaduais. São eleições que devem ficar marcadas pela subida da Alternativa para a Alemanha. Em Mecklenburg-Pomerânia Ocidental, as sondagens dão vitória à AfD. Em Berlim, onde o SPD e a CDU, do chanceler alemão, estão no poder, as sondagens estimam que a AfD duplique a votação das últimas eleições regionais para 18%, sendo que na capital alemã, o partido à esquerda lidera as sondagens com 22% das intenções de voto. Ainda na atualidade internacional, a NATO saúda o acordo sobre a Groenlândia anunciado pelos Estados Unidos. Um porta-voz da NATO afirmou à BBC que a aliança militar acolheu favoravelmente o acordo, que diz ajudar a promover a segurança, a estabilidade e a cooperação nesta região vital. A primeira-ministra da Dinamarca diz em comunicado assinado pelo primeiro-ministro da Groenlândia que também está satisfeita com a perspectiva de um bom acordo para as três partes, que deverá ser assinado na Assembleia Geral da ONU já na próxima semana. Entretanto, o presidente francês Emmanuel Macron afirmou também que este acordo ajudou a reafirmar a soberania dinamarquesa sobre a ilha, de acordo com o que avança a agência de notícias AFP. De acordo com a BBC, um funcionário não identificado do Departamento de Estado dos Estados Unidos descreveu o acordo sem fornecer detalhes específicos, mas entre as disposições acordadas está uma que estipula que o acordo não expira, mesmo se a Groenlândia se tornar um país independente no futuro. O acordo também proíbe países não pertencentes à NATO de construírem bases na Groenlândia e impede ainda que adversários façam investimentos na Groenlândia que possam ameaçar os Estados Unidos. Na política nacional, olhamos para a rentrée do CDS, onde o líder do partido e ministro da Defesa relacionou os atrasos nas colocações nas escolas com as políticas de imigração dos governos PS. Nuno Melo argumenta que a maioria das matrículas fora de prazo diz respeito a alunos que chegaram a Portugal na sequência daquilo a que chama de uma política de portas escancaradas e aponta José Luís Carneiro como principal responsável.
2: A maioria das matrículas fora de prazo são matrículas de alunos que chegaram a Portugal por causa dessas portas escancaradas. Nós recebemos alunos estrangeiros durante todo o ano, centenas em janeiro, centenas em fevereiro. Então, quando é que se iam matricular? Chega nesta altura porquê? Por causa do Dr. José Luís Carneiro. E, portanto,

0: O líder centrista Nuno Melo vira-se também ao Chega, recorda o voto contra a criação da Unidade Nacional de Estrangeiros e Fronteiras, a abstenção na Lei do Retorno e ainda o voto contra a Lei da Nacionalidade, para dizer que o partido de André Ventura está mais interessado em semear o caos.
1: Mas o Chega, diga-se, tem mais responsabilidades. Porque não se faz nem se transforma porque se gritou-se falado. O Chega juntou-se ao PS para chumbar a criação do NEF, a Polícia de Fronteiras Essencial, para garantir o controle de entradas no país. O Chega absteve-se na Lei do Retorno, a lei que permite finalmente afastar quem está ilegalmente no país. E foi o Chega que chamou a proposta do PSD e do CDS para a perda da nacionalidade por crimes muito graves. Pelo que, meus amigos, em conclusão, nesta parte, enquanto o PS fingia que o caos não existia, o Chega queria perpetuar o país no caos.
0: O ministro Nuno Melo, no discurso de encerramento da rantre do CDS em Albergaria Velha, o presidente do partido anunciou ainda que o antigo deputado centrista Nuno Magalhães aceitou liderar o grupo de constitucionalistas que, em coordenação com o grupo parlamentar do CDS, vai apresentar a proposta do processo de revisão constitucional. Ainda na política, André Ventura garante que está pronto para ser primeiro-ministro e governar Portugal. O líder do Chega marcou presença na rantre do Partido da Madeira, onde voltou a falar de corrupção, desta vez apontando para o governo regional. André Ventura diz que há uma epidemia de corrupção na Madeira e reforça que o Chega tem uma luta contra a corrupção e para limpar Portugal. Sobre o atual primeiro-ministro, Ventura diz que Montenegro é o pai da incompetência e dos conluios do Estado. O presidente do Chega reagia às declarações proferidas em Braga pelo primeiro-ministro Luís Montenegro, o qual afirmou que não era o pai da austeridade, atira com o caso relacionado com o ministro da Administração Interna e acusa o chefe do governo de incompetência.
2: Luís Montenegro, para já, está a ser lembrado como o pai da incompetência. Isso é um pouco pior do que ser o pai da austeridade. Os dois são maus, mas o pai da incompetência e do encobrimento também não é bom. O que se passa com o Luís Neves é uma tentativa de encobrimento, claro. E o que se passa com os combustíveis e com o preço dos combustíveis e dos bens alimentares é uma incompetência também pura. Para alguém que dizia, há 3 anos e meio atrás, tem que se baixar já o preço dos IVA dos combustíveis. Portanto, o líder da oposição daquele momento respeitará e compreenderá que o líder da oposição de hoje peça que o IVA dos combustíveis deixe.
0: O líder do Chega, André Ventura, que ainda revelou que foi constituído assistente no processo relativo ao episódio do alegado assalto ao gabinete no Parlamento do Chega, na rantre política do Chega Madeira, o líder do partido pediu ainda para os culpados dos atos de vandalismo serem punidos rapidamente e, por isso, de modo a acelerar a investigação. Ventura considera que todas as pessoas que estiveram no Parlamento no dia do alegado assalto sejam ouvidas. Destaque para o calor. A previsão de tempo quente foi alargada de 9 para 11 distritos de Portugal continental, a maioria até às 6 da tarde de terça-feira. É o que dá conta o IPMA. Os distritos de Lisboa e Setúbal estão sob aviso amarelo, com previsão de temperatura máxima elevada até às 7 da tarde de segunda-feira. Os distritos de Viana do Castelo, Braga, Vila Real, Bragança, Porto, Aveiro, Coimbra, Leiria e Santarém ficam sob aviso amarelo pela persistência de valores elevados da temperatura máxima até às 6 da tarde de terça-feira. A temperatura máxima deve atingir valores acima de 30 graus na generalidade do território do continente. No desporto, hoje é dia de clássico no Estádio do Dragão. O Futebol Clube do Porto e o Benfica discutem a liderança da Primeira Liga de Futebol. É a partida que encerra a 7ª jornada. O campeão nacional tem 2 pontos de vantagem sobre as Águias, que seguem no 2º posto. Na divisão ao jogo, o treinador do Futebol Clube do Porto, Francesco Farioli, elogia a equipa encarnada e o treinador Marco Silva. Farioli diz que o técnico dos encarnados conseguiu implementar o estilo de jogo pretendido na equipa e que já provou aquilo que vale.
3: There are, let's say, for sure some similarities.
4: Existem algumas semelhanças nesta equipa do Benfica com a do ano anterior. Muitos dos jogadores são os mesmos. Claro que têm mais um ano de experiência, muitos deles a atuarem num nível muito alto. E também com a mudança de treinador, que eu acredito que já provou o seu valor ao encontrar a maneira certa de implementar o seu conceito e o seu estilo de jogo na equipa. Portanto, vai ser certamente um jogo desafiador que vai exigir de nós uma performance de alto nível.
3: Will demand from our side a top performance.
0: O técnico dos Dragões, Francesco Farioli. Marco Silva também já abordou o encontro com o Porto. No jogo onde o Benfica procura chegar ao lugar mais alto da tabela classificativa, o treinador dos encarnados diz que não existem favoritos num clássico com esta dimensão. Mas lembra que o Porto teve mais tempo para preparar o jogo.
5: Em clássicos, normalmente, independentemente de momentos ou não, de classificação ou não, não há favoritos. É difícil encontrar um favorito por tudo o que acarreta um jogo desta dimensão. Há sempre pequenas vantagens. E eu, quando olho para clássicos, vejo uma pequena vantagem, que é o jogar em casa. É sempre importante. E há aqui uma condicionante, que foi o Porto ter a semana toda para preparar e nós não termos tido. Portanto, são as duas pequenas questões que podemos colocar aqui. Em relação a favoritismos, não vou por aí, não encontro neste tipo de jogos esse tipo de questões.
0: São palavras do treinador do Benfica, Marco Silva, em divisão dos treinadores das duas equipas antes do encontro desta noite. O Porto e o Benfica tentam aproveitar o novo deslize do Sporting, que, com o empate a 2 igual na recepção ao Arouca, ficou em terceiro com 15 pontos ao alcance do Santa Clara, anfitrião hoje do Sporting de Braga, num jogo marcado para as 6 da tarde. E o clássico Porto-Benfica no Estádio do Dragão às 8:30 da noite conta com o relato em direto aqui na Rádio Observador. Ponto final neste Jornal das 5 da manhã. A informação está de regresso às 5:30.
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0: Muito bom dia, são 5:30. O meu nome é Maria Miguel Marques. É hora de atualizar a informação. E começamos pelo futebol, isto porque hoje é dia de clássico no Estádio do Dragão. O Futebol Clube do Porto e Benfica discutem a liderança da Primeira Liga de Futebol. É a partida que encerra a 7ª jornada. O campeão nacional tem 2 pontos de vantagem sobre as Águias, que seguem no segundo posto. Os dois rivais tentam aproveitar o novo deslize do Sporting, que, um empate 2-2 na recepção ao Arouca, ficou em terceiro com 15 pontos. Ao alcance do Santa Clara, anfitrião do Sporting de Braga, hoje também tem o jogo marcado para as 6 da tarde. Em Lisboa, abrem hoje as urnas para as eleições legislativas russas. A Embaixada da Rússia em Lisboa anunciou na quarta-feira que os cidadãos russos a residir em Portugal não iam poder votar em mobilidade e, por isso, a votação para os cidadãos residentes ou de passagem em território português fica circunscrita a um único local. A Assembleia de Votos está aberta entre as 8 da manhã e as 8 da noite, exclusivamente na sede da Embaixada da Rússia, na capital. Mas também na Alemanha é dia de eleições. Os estados alemães de Berlim e Mecklenburg-Pomerânia Ocidental votam para decidir os próximos parlamentos estaduais. São eleições que devem ficar marcadas pela subida da Alternativa para a Alemanha. Em Mecklenburg-Pomerânia Ocidental, as sondagens dão vitória à AfD, sendo que na capital alemã o partido à esquerda lidera as sondagens com 22% das intenções de voto. Na atualidade internacional ainda, a NATO saúda o acordo anunciado pelos Estados Unidos sobre a Groenlândia. Um porta-voz da NATO afirmou à BBC que a aliança militar acolheu favoravelmente o acordo, que diz ajudar a promover a segurança, a estabilidade e a cooperação nesta região vital. De acordo com a BBC, um funcionário não identificado do Departamento de Estado dos Estados Unidos descreveu o acordo sem fornecer detalhes específicos. Entre as disposições acordadas está uma que estipula que o acordo não expiraria mesmo se a Groenlândia se tornar um país independente no futuro. O acordo também proíbe países não pertencentes à NATO de construírem bases na Groenlândia e impede ainda que adversários façam investimentos na Groenlândia que possam ameaçar os Estados Unidos. Por cá, destaque ainda para o calor. A previsão do tempo quente foi alargada de 9 para 11 distritos de Portugal continental, a maioria até às 6 da tarde de terça-feira. É o que dá conta o IPMA. Os distritos de Lisboa e Setúbal estão sob aviso amarelo, com previsão de temperatura máxima elevada até às 7 da tarde de segunda-feira. Os distritos de Viana do Castelo, Braga, Vila Real, Bragança, Porto, Aveiro, Coimbra, Leiria e Santarém ficam sob aviso amarelo pela persistência de valores elevados da temperatura máxima. Até às 6 da tarde de terça-feira, a temperatura máxima deve atingir valores acima de 30 graus na generalidade do território do continente. Ponto final, nesta síntese das 5:30, a informação está de regresso às 6 da manhã.
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1: Muito bom dia, está com a Rádio Observador, a caminho das 6 da manhã. Vamos conhecer os destaques deste jornal. Hoje é dia de clássico no Estádio do Dragão. O Futebol Clube do Porto e o Benfica discutem a liderança da Primeira Liga de Futebol. Na política nacional, olhamos para a rentrée do CDS e do Chega Madeira. E em Lisboa, abrem hoje as urnas para as eleições legislativas russas.

0: 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São 6 horas.
1: Muito bom dia, sou Maria Miguel Marques. Vamos às notícias e começamos pelo futebol. Isto porque hoje é dia de clássico no Estádio do Dragão. O Futebol Clube do Porto e o Benfica discutem a liderança da Primeira Liga de Futebol. É a partida que encerra a 7ª jornada. O campeão nacional tem 2 pontos de vantagem sobre as Águias, que seguem no 2º posto. Na antevisão ao jogo, o treinador do Futebol Clube do Porto, Francesco Farioli, elogia a equipa encarnada e o treinador Marco Silva. Farioli diz que o técnico dos encarnados conseguiu implementar o estilo de jogo pretendido na equipa e que já provou aquilo que vale.
2: There are, let's say, for sure some similarities.
3: Existem algumas semelhanças nesta equipa do Benfica com a do ano anterior. Muitos dos jogadores são os mesmos. Claro que têm mais um ano de experiência, muitos deles a atuarem num nível muito alto. E também com a mudança de treinador, que eu acredito que já provou o seu valor ao encontrar a maneira certa de implementar o seu conceito e o seu estilo de jogo na equipa. Portanto, vai ser certamente um jogo desafiador que vai exigir de nós uma performance de alto nível.
2: Will demand from our side a top performance.
1: Antevisão do técnico dos Dragões, Francesco Farioli. Marco Silva também já abordou o encontro com o Porto, num jogo onde o Benfica procura chegar ao lugar mais alto da tabela classificativa. O treinador dos encarnados diz que não existem favoritos num clássico com esta dimensão, mas lembra que o Porto teve mais tempo para preparar o jogo.
4: Em clássicos, normalmente, independentemente de momentos ou não, de classificação ou não, não há favoritos. É difícil encontrar um favorito por tudo o que acarreta um jogo desta dimensão. Há sempre pequenas vantagens. E eu, quando olho para clássicos, vejo uma pequena vantagem, que é o jogar em casa. É sempre importante. E há aqui uma condicionante, que foi o Porto ter a semana toda para preparar e nós não termos tido. Portanto, são as duas pequenas questões que podemos colocar aqui. Em relação a favoritismos, não vou por aí, não encontro neste tipo de jogos esse tipo de questões.
1: Declarações do treinador do Benfica, Marco Silva, a divisão dos treinadores das duas equipas antes do encontro desta noite. O Porto e o Benfica tentam aproveitar um novo deslize do Sporting, que com um empate de 2-2 na recepção ao Arouca ontem ficou em terceiro com 15 pontos ao alcance do Santa Clara, anfitrião hoje do Sporting de Braga, num jogo marcado também para as 6 da tarde. E o clássico Porto-Benfica no Estádio do Dragão às 8:30, conta com um relato em direto aqui na Rádio Observador. Na política nacional, olhamos agora para a rentrée do CDS, onde o líder do partido e ministro da Defesa relacionou os atrasos nas colocações nas escolas com as políticas de imigração dos governos PS. Nuno Melo argumenta que a maioria das matrículas fora de prazo diz respeito a alunos que chegaram a Portugal na sequência daquilo a que chama de uma política de portas escancaradas e aponta José Luís Carneiro como o principal responsável.
5: A maioria das matrículas fora de prazo são matrículas de alunos que chegaram a Portugal por causa dessas portas escancaradas. Nós recebemos alunos estrangeiros durante todo o ano, centenas em janeiro, centenas em fevereiro, então quando é que se iam matricular?

0: aconteceu por todos os anos.
1: O líder centrista, Nuno Melo, vira-se também ao Chega, recorda o voto contra a criação da Unidade Nacional de Estrangeiros e Fronteiras, a abstenção na Lei do Retorno e o voto contra a Lei da Nacionalidade, para dizer que o partido de André Ventura está mais interessado em semear o caos.
0: Mas o Chega, diga-se, tem mais responsabilidades, porque não se faz nem se transforma, porque se gritou-se fala alto. O Chega juntou-se ao PS para chumbar a criação do NEF, a Polícia de Fronteiras Essencial, para garantir o controle de entradas no país. O Chega absteve-se na Lei do Retorno, a lei que permite finalmente afastar quem está ilegalmente no país, e foi o Chega que chumou a proposta do PSD e do CDS para a perda da nacionalidade por crimes muito graves. Pelo que, meus amigos, em conclusão nesta parte, enquanto o PS fingia que o caos não existia, o Chega queria perpetuar o país no crime.
1: O ministro Nuno Melo, no discurso de encerramento da rentrée do CDS em Albergaria Velha, o presidente do partido anunciou ainda que o antigo deputado centrista Nuno Magalhães aceitou liderar o grupo de constitucionalistas que, em coordenação com o grupo parlamentar do CDS, vai apresentar a proposta do processo de revisão constitucional. Ainda na política, André Ventura garante que está pronto para ser primeiro-ministro e governar Portugal. O líder do Chega marcou presença na rentrée do partido na Madeira, onde voltou a falar de corrupção, desta vez apontando para o governo regional. André Ventura diz que há uma epidemia de corrupção na Madeira e reforça que o Chega tem uma luta contra a corrupção e para limpar Portugal. Sobre o atual primeiro-ministro, Ventura diz que Montenegro é o pai da incompetência e dos conluios do Estado. O presidente do Chega reagia às declarações proferidas em Braga pelo primeiro-ministro Luís Montenegro, o qual afirmou que não será o pai da austeridade. André Ventura atira com o caso relacionado com o ministro da Administração Interna e acusa o chefe de governo de incompetência.
2: Luís Montenegro, para já, está a ser lembrado como o pai da incompetência. Isso é um pouco pior do que ser o pai da austeridade. Os dois são maus, mas o pai da incompetência e do encobrimento também não é bom. O que se passa com o Luís Neves é uma tentativa de encobrimento, claro. E o que se passa com os combustíveis e com o preço dos combustíveis e dos bens alimentares é uma incompetência também pura. Para alguém que dizia, há 3 anos e meio atrás, tem que se baixar já o preço do IVA dos combustíveis. Portanto, o líder da oposição daquele momento respeitará e compreenderá que o líder da oposição de hoje peça que o IVA dos combustíveis deixe.
1: O líder do Chega, André Ventura, que revela ainda que foi constituído assistente no processo relativo ao episódio do alegado assalto ao gabinete no Parlamento. Na rentrée política do Chega Madeira, o líder do partido pediu ainda para os culpados dos atos de vandalismo serem punidos rapidamente, por isso e de modo a acelerar a investigação. Ventura considera que todas as pessoas que estiveram no Parlamento no dia do alegado assalto sejam ouvidas. Olhamos ainda para a Justiça. O Ministério Público arquivou as suspeitas de corrupção contra Manuel Pinho e o ex-líder da Roland Berger em Portugal. Estavam em causa suspeitas de 2 crimes de corrupção passiva e de 1 crime de tráfico de influência que eram imputados ao ex-ministro da Economia de José Sócrates. Os procuradores Hugo Neto e Carlos Casemiro suspeitavam que Pinho tinha sido contratado pela consultora alemã Roland Berger após a saída do executivo, como forma de o compensar, porque o turismo de Portugal pagou cerca de 1 milhão de euros pelo Plano Estratégico Nacional do Turismo entre 2006 e 2008. A contratação de Sebastião Pinho e de Mafalda Laranjo, respectivamente filho e enteada de Manuel Pinho, para a consultora alemã também foi escrutinada como uma alegada contrapartida para o ex-ministro. O Ministério Público não conseguiu reunir prova cabal de que tivesse sido então ministro da Economia a indicar a Roland Berger ao Turismo de Portugal para o Plano Estratégico Nacional do Turismo, nem que tivesse sido António Bernardo a liderar a contratação do filho e da enteada de Pinho na consultora. No entanto, a investigação descobriu como Manuel Pinho ainda sonhava com a ascensão de Moraes Pires à liderança do BES em 2014 para voltar a ter influência junto ao banco. Pode ler mais sobre este artigo no site do Observador. É assinado pelo redator principal do Observador, Luís Rosa, e pelo jornalista João Paulo Godinho. Destaque ainda para o calor. A previsão de tempo quente foi alargada de 9 para 11 distritos de Portugal continental, a maioria até às 6 da tarde de terça-feira. É o que dá conta o IPMA. Os distritos de Lisboa Lisboa e Setúbal estão sob aviso amarelo, com previsão de temperatura máxima elevada até às 7 da tarde de segunda-feira. Os distritos de Viana do Castelo, Braga, Vila Real, Bragança, Porto, Aveiro, Coimbra, Leiria e Santarém ficam sob aviso amarelo pela persistência de valores elevados da temperatura máxima até às 6 da tarde de terça-feira. A temperatura máxima deve atingir valores acima de 30 graus na generalidade do território português. Em Lisboa, abrem hoje as urnas para as eleições legislativas russas, para a escolha dos 450 deputados da Duma Estatal. O ato eleitoral marca as primeiras legislativas no país desde o início da invasão da Ucrânia, em fevereiro de 2022. A Embaixada da Rússia em Lisboa anunciou na quarta-feira que os cidadãos russos a residir em Portugal não iam poder votar em mobilidade. A missão diplomática atribui esta limitação à redução do pessoal no país, consequência do que classifica como uma atitude hostil por parte das autoridades portuguesas. E por isso a votação para os cidadãos residentes ou de passagem em território português fica circunscrita a um único local. A Assembleia de Votos está aberta entre as 8 da manhã e as 8 da noite, exclusivamente na sede da Embaixada da Rússia, em Lisboa. Também na Alemanha, dia de eleições, os estados alemães de Berlim e Mecklenburgo-Pomerânia Ocidental votam para decidir os próximos parlamentos estaduais. São eleições que devem ficar marcadas pela subida da Alternativa para a Alemanha. Em Mecklenburgo-Pomerânia Ocidental, as sondagens dão a vitória à AfD. Em Berlim, onde o SPD e a CDU do chanceler alemão estão no poder, as sondagens estimam que a AfD duplique as votações das últimas eleições regionais para 18%, sendo que na capital alemã o partido à esquerda lidera as sondagens com 22% de intenções de votos. Ponto final no Jornal das 6 da manhã. A informação está de regresso às 6:30.
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2: Muito bom dia, são 18h30, o meu nome é Maria Miguel Marques, é hora de atualizar a informação. E começamos pelo futebol, isto porque hoje é dia de clássico no Estádio do Dragão. O Futebol Clube do Porto e o Benfica discutem a liderança da Primeira Liga de Futebol. É a partida que encerra a 7ª jornada. O campeão nacional tem 2 pontos de vantagem sobre as Águias, que seguem no 2º posto. Os dois rivais tentam aproveitar um novo deslize do Sporting, que com um empate de ontem a 2 igual na recessão ao Arouca, ficou em 3º com 15 pontos. O clássico Porto-Benfica tem lugar às 20h30 da noite, com relato em direto aqui na Rádio Observador. Na política nacional, o Ministro das Finanças avisa que tanto a redução do IVA dos combustíveis como a aplicação do IVA zero ao cabaz alimentar, pedidas pelo Chega e pelo PS, fariam Portugal entrar em déficit em 2027. A menos de um mês de o Governo entregar no Parlamento a proposta de Orçamento do Estado para 2027, o Ministro acrescenta em entrevista à Lusa que o Chega e o PS teriam de apresentar uma medida que tem impacto orçamental e avançar com uma outra contraparte que equilibra o lado da receita, sob pena de o país rapidamente resvalar para um déficit. Joaquim Miranda Sarmento prevê ainda que as contas públicas portuguesas continuem a registar um saldo positivo reduzido em 2027, porém inferior ao excedente de 0,7% do Produto Interno Bruto alcançado em 2025. Na política nacional ainda olhamos para a rentrée do CDS, onde o líder do partido e ministro da Defesa relacionou os atrasos nas colocações nas escolas com as políticas de imigração dos governos PS. Nuno Melo argumenta que a maioria das matrículas fora de prazo diz respeito a alunos que chegaram a Portugal na sequência daquilo que chama uma política de portas escancaradas e aponta José Luís Carneiro como o principal responsável. Nuno Melo vira-se também para o Chega, recorda o voto contra a criação da Unidade Nacional de Estrangeiros e Fronteiras e a abstenção na lei do retorno, também o voto contra a lei da nacionalidade, para dizer que o partido de André Ventura está mais interessado em semear o caos. André Ventura que garante estar pronto para ser primeiro-ministro e governar Portugal. O líder do Chega marcou presença na rentrée do partido na Madeira, onde voltou a falar de corrupção, desta vez apontando para o governo regional. André Ventura diz que há uma epidemia de corrupção na Madeira e reforça que o Chega tem uma luta contra esta corrupção e para limpar Portugal. Sobre o atual primeiro-ministro, Ventura diz que Montenegro é o pai da incompetência e dos conduios do Estado. Por cá ainda destaque para o calor, a previsão do tempo quente foi alargada de 9 para 11 distritos de Portugal continental, a maioria até às 18h de terça-feira, é o que dá conta o IPMA. A temperatura máxima deve atingir valores acima de 30 graus na generalidade do território do continente. Ponto final nesta síntese das 18h30. A informação está de regresso às 19h.

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3: Muito bom dia, está com a Rádio Observador. A caminho das 7, conhecemos os títulos em destaque neste jornal. O presidente do CDS e ministro da Defesa relacionam os atrasos nas colocações nas escolas com as políticas de imigração dos governos PS. André Ventura diz que Luís Montenegro não é o pai da austeridade, mas é sim o pai da incompetência. Falamos ainda sobre o Sporting, que empatou frente ao Arouca, e o Jornal Record diz que a SAD Leonina vai reunir-se para definir o futuro de Rui Borges no comando técnico do Leonino.

0: 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São 7 horas. 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
1: E começamos com a rentré do CDS-PP, onde o líder do partido e ministro da Defesa relacionou ontem à noite os atrasos nas colocações nas escolas com as políticas de imigração dos governos PS. Nuno Melo argumenta que a maioria das matrículas fora de prazo diz respeito a alunos que chegaram a Portugal na sequência daquilo a que chamam a política de portas escancaradas no governo de António Costa. E Nuno Melo aponta José Luís Carneiro como principal responsável.
2: São matrículas de alunos que chegaram a Portugal por causa dessas portas escancaradas. Nós recebemos alunos estrangeiros durante todo o ano, centenas em janeiro, centenas em fevereiro, então quando é que se iam matricular? E chegam nesta altura porquê? Por causa de outros alunos.

0: O líder do CDS-PP, Nuno Melo, neste discurso de encerramento da rentrée do CDS em Albergaria Velha, onde virou-se também para o Chega, acusa o partido de André Ventura de estar mais interessado em semear o caos. Já André Ventura diz que Luís Montenegro é o pai da incompetência dos conluios do Estado. O presidente do Chega reagia ontem às declarações proferidas em Braga pelo primeiro-ministro Luís Montenegro, que afirmou que não vai ser o pai da austeridade e, portanto, não vai anunciar mais nenhum apoio aos portugueses por causa do aumento do custo de vida. Ora, André Ventura atira com o caso relacionado com o Ministro da Administração Interna e acusa o chefe de governo de incompetência.
1: Luís Montenegro, para já, está a ser lembrado como o pai da incompetência. Isso é um pouco pior do que ser o pai da austeridade. Os dois são maus, mas o pai da incompetência e do encobrimento também não é bom. O que se passa com Luís Neves é uma tentativa de encobrimento claro. E o que se passa com os combustíveis e com o preço dos combustíveis e dos bens alimentares é uma incompetência também pura. Para alguém que dizia, há 3 anos e meio atrás, tem que se baixar já o preço dos IVA dos combustíveis. Portanto, o líder da oposição daquele momento respeitará e compreenderá que o líder da oposição de hoje peça que o IVA dos combustíveis deixa.
0: Declarações de André Ventura ontem na rentrée política do Chega Madeira. O Ministério Público arquivou as suspeitas de corrupção contra Manuel Pinho e o ex-líder da Roland Berger em Portugal. Estavam em causa suspeitas de 2 crimes de corrupção passiva e de 1 crime de tráfico de influência que eram imputados ao ex-ministro da Economia de José Sócrates. Os procuradores suspeitavam que Pinho tinha sido contratado pela consultora alemã após a saída do executivo como forma de o compensar pelo facto do turismo de Portugal ter pago cerca de 1 milhão de euros pelo Plano Estratégico Nacional do Turismo entre 2006 e 2008. A contratação de Sebastião Pinho e também de Mafalda Laranjo, respectivamente filho e enteada de Manuel Pinho, foi para a consultora alemã, também foi escrutinada como alegada contrapartida para o ex-ministro. Ora, o Ministério Público não conseguiu reunir prova cabal de que tivesse sido então o Ministro da Economia a indicar a empresa ao Turismo de Portugal para este Plano Estratégico Nacional do Turismo. Este é um artigo assinado pelo redator principal do Observador, Luís Rosa, e pelo jornalista João Paulo Godinho, que faz esta hora manchete no site do Observador. Destaque para a onda de calor que atravessa neste momento Portugal continental. A previsão de tempo quente foi alargada de 9 para 11 distritos de Portugal continental, a maioria até às 6 da tarde de terça-feira, o que dá conta o Instituto Português do Mar e da Atmosfera. Os distritos de Lisboa e Setúbal estão sob aviso amarelo, com previsão de temperatura máxima elevada até às 7 da tarde de segunda-feira. De Viana do Castelo, Braga, Vila Real, Bragança, também Porto, Aveiro, Coimbra, Leiria e Santarém ficam sob aviso amarelo pela persistência de valores elevados de temperatura máxima. Esta temperatura que deverá ultrapassar os 30 graus na generalidade do território do continente ao longo da próxima semana. Quase 50 concelhos do país estão hoje em perigo máximo de incêndio rural. Neste momento não há nenhum fogo ativo em Portugal continental, depois desta madrugada ter sido dominado o fogo de Arganil em Coimbra. Continuam no terreno, no entanto, cerca de 450 operacionais. No desporto, o Sporting e Arouca empataram ontem a 2 golos no estádio José Alvalade. Os Leões estiveram em vantagem por 2 golos na primeira parte, mas na segunda os arouquenses conseguiram chegar ao empate. Destaque para a expulsão do defesa central do Sporting, De Bast, aos 54 minutos. No final do jogo, o técnico leonino Rui Borges diz ver com naturalidade a contestação dos adeptos no final do jogo e diz também estar triste com este resultado.
2: O único sentimento que tenho é tristeza, porque empatei o jogo. De resto, a contestação natural dos adeptos é naturalíssima. Estamos num grande clube onde a exigência é máxima, mesmo quando ganhamos, já disse isso várias vezes, por isso entendo a contestação. É algo natural no futebol, com que temos que saber viver sobre isso e com isso nos momentos menos bons.
0: É o que diz Rui Borges na reação ao empate entre Sporting e Arouca de ontem à noite, o terceiro empate dos Leões nesta edição do Campeonato Nacional, que conta até agora com 7 jornadas. O Sporting tem 3 empates em 7 jornadas. Ora, este resultado aumentou a pressão sobre o treinador do Sporting e neste momento todos os cenários estão em cima da mesa, isto porque a SAD leonina vai reunir-se nas próximas horas para definir o futuro de Rui Borges no comando Departamento Técnico Leonino adiantou esta noite o Jornal Record. Hoje é dia de clássico no Estádio do Dragão. O Futebol Clube do Porto e Benfica discutem a liderança da Primeira Liga de Futebol. Os Dragões são líderes e o Benfica aparece em segundo lugar com apenas 2 pontos a menos. O campeonato, na antevisão ao jogo, feita ontem à noite, Francesco Farioli elogia a equipa encarnada e o treinador Marco Silva diz que o técnico dos encarnados conseguiu implementar o estilo de jogo pretendido pelo presidente Rui Costa.
3: Existem algumas semelhanças nesta equipa do Benfica com a do ano anterior. Muitos dos jogadores são os mesmos. Claro que têm mais um ano de experiência, muitos deles a atuarem num nível muito alto. E também com a mudança de treinador, que eu acredito que já provou o seu valor ao encontrar a maneira certa de implementar o seu conceito e o seu estilo de jogo na equipa. Portanto, vai ser certamente um jogo desafiador que vai exigir de nós uma performance de alto nível. Will demand from our
0: side a top performance. A antevisão de Francesco Farioli a este Futebol Clube do Porto Benfica. Já Marco Silva também já fez esta declaração, esta conferência de imprensa aos jornalistas, este num jogo onde o Benfica pode procurar o primeiro lugar no campeonato. O treinador dos encarnados diz que não existem favoritos num clássico com esta dimensão, mas lembra que o Futebol Clube do Porto teve mais tempo para preparar o jogo, isto por causa do jogo da Liga Europa frente ao Milan.
4: Em clássicos, normalmente, independentemente de momentos ou não, de classificação ou não, não há favoritos. É difícil encontrar um favorito por tudo o que acarreta um jogo desta dimensão. Há sempre pequenas vantagens. E eu, quando olho para clássicos, vejo uma pequena vantagem, que é o jogar em casa. É sempre importante. E há aqui uma condicionante, que foi o Porto ter a semana toda para preparar e nós não termos tido. Portanto, são as duas pequenas questões que podemos colocar aqui. Em relação a favoritismos, não vou por aí, não encontro neste tipo de jogos esse tipo de questões.
0: Marco Silva a rejeitar favoritismos no clássico de hoje entre Futebol Clube do Porto e Benfica, um jogo para acompanhar em direto aqui na Rádio Observador, numa emissão especial. O jogo começa às 8:30 da noite.
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2: Bom dia. O Ministro da Defesa relaciona os atrasos nas colocações nas escolas com as políticas de imigração dos governos PS, liderados por António Costa. Nuno Melo, ontem, no discurso de encerramento da rentrée do CDS, diz que a maioria das matrículas fora de prazo dizem respeito a alunos que chegaram a Portugal na sequência daquilo a que chamam a política de portas escancaradas, e aponta José Luís Carneiro também como responsável dessa situação. Falamos ainda sobre o Ministério Público, que arquivou as suspeitas de corrupção contra Manuel Pinho e o ex-líder da Roland Berger em Portugal. Estavam em causa suspeitas de dois crimes de corrupção passiva e de um crime de tráfico de influência, que eram imputados ao ex-ministro da Economia de José Sócrates. Os procuradores suspeitavam que Manuel Pinho tinha sido contratado pela consultora alemã após a saída do executivo, como forma de o compensar pelo facto do Turismo Portugal ter pago cerca de 1 milhão de euros pelo Plano Estratégico Nacional do Turismo. Ora, o Ministério Público não conseguiu reunir prova cabal de que tivesse sido então o Ministro da Economia a indicar essa empresa para este plano. Falamos ainda sobre a situação dos incêndios em Portugal. Neste momento não há nenhum fogo ativo, depois de, nas últimas horas, ter sido dominado o fogo de Arganil, em Coimbra. Continuam no terreno, no entanto, cerca de 450 operacionais. Quase 50 concelhos do país estão hoje em perigo máximo de incêndio rural e há 11 distritos de Portugal continental, até terça-feira, a maioria, sob aviso amarelo por causa do calor. No desporto, o Sporting e a Aroca empataram ontem a 2 golos no estádio José Alvalade. Os Leões tiveram em vantagem na primeira parte por 2 golos, mas na segunda parte acabaram por permitir que o Aroca chegasse ao empate. Destaque para a expulsão do defesa central do Sporting, De Basta, aos 54 minutos. No final do

encontro, o técnico leonino Rui Borges diz que viu com naturalidade a contestação dos adeptos no final deste encontro. Este empate que aumentou a pressão sobre o treinador do Sporting, isto porque a SAD, segundo o Jornal Record, a SAD leonina, liderada por Frederico Varandas, vai reunir-se nas próximas horas para definir o futuro de Rui Borges à frente da equipa do Sporting. Hoje é dia de clássico no Estádio Dragão. Futebol Clube do Porto e Benfica discutem a liderança do campeonato. Vamos ouvir a antevisão dos treinadores na edição às 8.

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6: Rádio Observador, a caminho das 8, vamos conhecer os destaques desse mesmo jornal com o Miguel Gato. Bom dia, Miguel.
7: Bom dia, João. O Ministro das Finanças diz que as propostas do Chega e do Partido Socialista para fazer face ao aumento do custo de vida levariam a um déficit no próximo ano. O Ministro da Defesa relaciona os atrasos nas colocações dos alunos nas escolas com as políticas de imigração dos governos de António Costa. O Sporting empatou ontem no Estádio José Alvalade frente ao Arouca, 2-2. Fazemos ainda a antevisão ao clássico entre Futebol Clube do Porto e Benfica.
6: Muito bom dia, são 8 horas. Jornal das 8, edição do Miguel Gato. O Ministro das Finanças afirma que as propostas do Chega e do PS para fazer face ao aumento do custo de vida levariam o país a um déficit no próximo ano.
7: Em entrevista à agência Lusa, Miranda Sarmento comenta as propostas de redução do IVA sobre os combustíveis e também o IVA zero no cabaz alimentar. Este IVA zero é pedido pelo Chega. A redução do IVA sobre os combustíveis é pedida pelos dois partidos, Chega e PS. Ora, Joaquim Miranda Sarmento diz que se juntarem estas propostas dos dois partidos da oposição, dos dois maiores partidos, o país vai resvalar para um déficit em 2027, um cenário que é indesejado para os portugueses.
8: Para se ter uma ideia, a redução do IVA dos combustíveis custaria num ano inteiro 1.200 milhões de euros. A redução do IVA no cabaz alimentar custaria num ano inteiro 800 milhões de euros. Portanto, aquilo que o Chega propôs, em 20, e que o PS também propõe, em 27 custaria 2 mil milhões de euros. Para aprovar uma proposta dessas, têm que ambos votar favoravelmente. Se quiserem fazer uma coligação e aprovar isso, o que estou a dizer ao país é que querem que em 2027 haja um déficit.
7: As declarações do Ministro das Finanças sobre as contas públicas, Joaquim Miranda Sarmento, diz que o Governo prevê que se continue a registar um excedente no próximo ano, ainda que reduzido. O Ministro reforça que este ano o saldo vai ser positivo, embora próximo do zero.
8: Nós continuamos a dizer que este ano teremos um saldo orçamental positivo, relativamente próximo de zero. Também não, como eu sempre disse, nós não queremos ter excedentes orçamentais muito elevados, nós queremos ter pequenos superávites. Este ano de 26, dado as tempestades, dado o Irão, estamos muito próximo do zero, mas ainda assim em campo positivo. Próximo ano voltamos àquilo que sempre foi a nossa política, um pequeno superávit.
7: As previsões do Ministro das Finanças, à margem de uma reunião informal de ministros da Economia, dos Assuntos Económicos e Financeiros em Dublin, na Irlanda. Miranda Sarmento garante ainda que o Governo vai negociar com todos os partidos da oposição para viabilizar o orçamento do Estado o próximo ano.
6: Entretanto, o Ministro da Defesa relaciona os atrasos nas colocações dos alunos nas escolas com as políticas de imigração dos governos de António Costa.
7: Nuno Melo argumenta que a maioria das matrículas fora de prazo dizem respeito a alunos que chegaram a Portugal na sequência daquilo a que chama uma política de portas escancaradas promovida pelo Partido Socialista. E o presidente do CDS aponta o secretário-geral do PS, José Luís Carneiro, como um dos responsáveis.
9: A maioria das matrículas fora de prazo são matrículas de alunos que chegaram a Portugal por causa dessas portas escancaradas. Nós recebemos alunos estrangeiros durante todo o ano, centenas em janeiro, centenas em fevereiro, então quando é que se iam matricular? E chegam nesta altura porquê? Por causa do Dr. José Luís Carneiro. E portanto é

0: Nuno Melo, no discurso de encerramento da rentré do CDS-PP ontem à Albergaria à Velha, o líder centrista vira-se também ao Chega, recorda o voto contra a criação da Unidade Nacional de Estrangeiros e Fronteiras, na PSP, a abstenção na lei do retorno e também o voto contra a lei da nacionalidade, para dizer que o partido de André Ventura está mais interessado em semear o caos do que em arranjar soluções para os portugueses.
1: O Ministério Público arquivou as suspeitas de corrupção contra Manuel Pinho e ex-líder da Roland Berger em Portugal.
0: Estavam em causa suspeitas de dois crimes de corrupção passiva e de um crime de tráfico de influência que eram imputados ao Ministro da Economia do tempo de José Sócrates. Os procuradores suspeitavam que Manuel Pinho tinha sido contratado pela consultora alemã após a saída do Executivo português, como forma de o compensar pelo facto do Turismo de Portugal ter pago cerca de 1 milhão de euros pelo Plano Estratégico Nacional do Turismo entre 2006 e 2008, mas o Ministério Público não conseguiu reunir prova cabal de que tivesse sido então Ministro da Economia a indicar esta empresa, a Roland Berger, ao Turismo de Portugal para o Plano Estratégico Nacional do Turismo.
1: Artigo assinado pelo relator principal do Observador, Luís Rosa, e pelo jornalista João Paulo Godinho. Entretanto, foi dominado esta madrugada o incêndio em Arganil, no distrito de Coimbra.
0: Informação confirmada à Rádio Observador por fonte oficial da Proteção Civil. No terreno continuam, no entanto, mais de 550 operacionais, apoiados por mais de 170 viaturas. Neste momento não há fogos ativos em Portugal continental. Quase 50 concelhos do país estão hoje em perigo máximo de incêndio rural. A previsão de tempo quente foi alargada de 9 para 11 distritos de Portugal continental, a maioria até terça-feira, é o que dá conta o Instituto Português do Mar e da Atmosfera, que prevê que a temperatura máxima em todo o território nacional atinja valores acima dos 30 graus esta semana.
1: E vamos ao desporto. O Sporting empatou ontem no estádio de Alvalade, frente ao Arouca.
0: Os Leões tiveram em vantagem por 2 golos na primeira parte, mas na segunda os arouquenses conseguiram chegar ao empate. 2-2 foi o resultado final. Destaque para a expulsão do defesa central Debast, que deixou o Sporting a jogar com menos uma unidade desde os 54 minutos. Na altura o Sporting estava a ganhar por 2-0. Após mais um mau resultado no campeonato, o terceiro empate em apenas 7 jornadas, o técnico do Sporting, Rui Borges, diz ver com naturalidade a insatisfação dos adeptos.
2: O único sentimento que tenho é tristeza, porque empatei o jogo. De resto, a contestação natural dos adeptos é naturalíssima. Estamos num grande clube onde a exigência é máxima, mesmo quando ganhamos, já disse isso várias vezes, por isso entendo a contestação. É algo natural no futebol, com que temos que saber viver sobre isso e com isso, nos momentos menos bons.
0: Este empate que aumenta a pressão sobre o treinador do Sporting, e todos os cenários estão neste momento em cima da mesa, isto porque a SAD Leonina vai reunir-se nas próximas horas para definir o futuro de Rui Borges, é o que adianta o jornal Record. O Sporting está no terceiro lugar à condição com 15 pontos, pode ser ultrapassado pelo Santa Clara em caso de vitória do conjunto açoriano esta tarde em Braga.
1: E quem pode aproveitar este deslize do Sporting é o Futebol Clube do Porto ou o Benfica. Hoje há clássico no Dragão, Miguel.
0: Sim, Águias e Dragões discutem liderança no Campeonato Nacional e podem distanciar-se ainda mais do Sporting, que está, como dissemos, no terceiro lugar. O Futebol Clube do Porto está no primeiro, só com vitórias, soma 18 pontos. O Benfica vem logo atrás com 16 e, em caso de vitória, pode passar para a liderança. O técnico das Águias, Marco Silva, recusa favoritismos para o jogo de hoje, mas realça que o Futebol Clube do Porto teve mais tempo para preparar este jogo por causa do encontro durante a semana frente ao Milan.
3: Em clássicos, normalmente, independentemente de momentos ou não, de classificação ou não, não há favoritos, é difícil encontrar um favorito por tudo o que acarreta um jogo desta dimensão. Há sempre pequenas vantagens e eu, quando olho para clássicos, vejo uma pequena vantagem, que é o jogar em casa, é sempre importante, e há aqui uma condicionante, que foi o Porto ter a semana toda para preparar e nós não termos tido. Portanto, são as duas pequenas questões que podemos colocar aqui. Em relação a favoritismos, não vou por aí, não encontro neste tipo de jogos esse tipo de questões.
0: O treinador do Benfica, em conferência de imprensa ontem à tarde, já Francesco Farioli deixa elogios ao trabalho que Marco Silva tem vindo a fazer desde que chegou ao Benfica.
4: Existem algumas semelhanças nesta equipa do Benfica com a do ano anterior. Muitos dos jogadores são os mesmos. Claro que têm mais um ano de experiência, muitos deles a atuarem num nível muito alto. E também com a mudança de treinador, que eu acredito que já provou o seu valor ao encontrar a maneira certa de implementar o seu conceito e o seu estilo de jogo na equipa. Portanto, vai ser certamente um jogo desafiador que vai exigir de nós uma performance de alto nível.
5: Will demand from our side a top performance.
0: O treinador do Futebol Clube do Porto, Francesco Farioli, que rejeitou também ontem, em conferência de imprensa, falar de um jogo decisivo para o campeonato.
1: E em pleno dia de clássicos já sabemos que o trânsito na Invicta vai estar ao rubro. Para termos aqui uma forma de levar adeptos ao estádio, um adepto do Benfica e do Futebol Clube do Porto resolveram criar, Miguel, duas plataformas na internet para combinar boleias.
0: E o processo de inscrição no site é bastante simples. O objetivo é que esta ideia chegue a mais adeptos, de forma a que o trânsito fique um pouco menos condicionado na cidade do Porto. Vamos ouvir mais detalhes desta ideia de dois adeptos do Futebol Clube do Porto e também do Benfica com a ajuda do João Lourenço.
6: Em dias de jogo, os adeptos chegam de todas as partes do planeta, mas o afastamento dos estádios e os custos nos transportes são um enorme entrave. Para resolver a adversidade, a solução é ir à boleia.
7: Sou de Lisboa, tenho lugar anual no Dragão e tento estar presente no máximo dos jogos possível. Mas quem vive longe do Porto sabe que muitas vezes a parte mais complicada é mesmo organizar a deslocação.
6: Diogo Lourenço, do Futebol Clube do Porto, e Rafael Silva, do Benfica, criaram duas plataformas com um simples objetivo: aproximar os adeptos mais remotos dos estádios portugueses.
8: Perceber que havia mais gente de outros pontos do país que não conseguia precisamente ir ao estádio por causa das despesas, deslocações, distância.
6: Para entrar nesta plataforma, o processo é bastante simples.
7: Não tem qualquer tipo de custo, é tudo 100% gratuito, mas tem que criar conta para colocar o seu nome, a sua localização.
6: A viatura pode fazer várias paragens e partir de vários sítios.
8: Pode escolher o jogo, o concelho de origem, até mais recentemente pode adicionar paragem.
6: E os resultados têm sido positivos.
7: Só nas primeiras 24 horas, para ter uma ideia, tivemos mais de 5 mil pessoas a passar pelo site.
8: Temos cerca de 150 adeptos do Benfica registados. Já foram partilhadas mais de 29 boleias.
6: Para além da boleia, ficam as memórias da viagem.
8: Conhecer benfiquistas, criar memórias, houve muitos adeptos a falar nisso, que criam-se amizades, sobretudo os benfiquistas, vamos todos para o mesmo.
6: Diogo Lourenço, do Futebol Clube do Porto, e Rafael Silva, do Benfica, ainda não foram contactados pelas respectivas direções dos clubes, mas sentem que é necessário para divulgar por mais gente. Em fim de semana de clássico, os adeptos querem todos chegar ao mesmo destino, entrar no Dragão e sair com 3 pontos.
0: O jornalista João Lourenço com estas iniciativas criadas por adeptos do Benfica e do Futebol Clube do Porto, João, para chegar mais facilmente ao Estádio Dragão hoje à noite.
1: E o primeiro grande clássico da temporada está marcado para as 8h30 da noite. A Rádio Observador tem uma emissão especial preparada a partir das 6h30 desta tarde. Há também um E o Campeão é especial para ouvir ainda hoje, nesta manhã de domingo, depois do Jornal das 11.
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1: 8h11, muito bom dia e bom fim de semana. Esta é a Rádio Observador. Já a seguir, deixe-se ficar um novo episódio de Operação Stop.
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1: Está no ar a Operação Stop, sempre ao domingo na Rádio Observador, também disponível em podcast. Olá, Alfredo, bom dia e bem-vindo.
18: Obrigado, João. Cá estamos.
1: Cá estamos. aqui a matar saudades. Já aqui há um ano e pouco tinha feito programa contigo. O Miguel Cordeiro falou comigo e disse assim: tens de matar saudades do Alfredo Lavrador. E cá estou eu para mais uma edição da Operação Stop. Esta semana fica aqui muito marcada pela questão do aumento dos combustíveis. Nós vamos falar também de aumentos, mas relacionados com carros, não é? Há uma nova norma que, aliás, estamos aqui a falar em off, que já foi falada em 2024, mas que agora vai ser implementada a 29 de novembro. Altera aqui os consumos e as emissões dos automóveis à venda nos países da União Europeia. Mas, Alfredo, porquê é que isto entra em vigor agora? Porquê agora, neste preciso momento?
12: Olha, a resposta é bastante simples, porque tem que ser. E as normas...
1: Esteve a maturar, não foi? Aí durante algum tempo?
12: Esteve ali a amadurecer. Deu tempo a que todos os construtores se preparassem para se adaptarem a ela, porque implica alguns investimentos e adaptações, e está finalmente pronta a sair. E vai, como tu disseste muito bem, a 29 de novembro passa a entrar em vigor. As normas, aliás, isto é a Euro 7, logo já houve 6 anos, mas houve muito mais que 6. Por exemplo, a Euro 6 apareceu em 2014, uhum, e foi alvo de uma série de revisões até chegar... Olha, a última foi em 2015, em janeiro de 2015, há um ano e pouco, que foi batizada, por estranho que pareça, Euro
1: 2015
12: 6
1: ou 2025?
12: Desculpa, 2025. Tens toda a razão.
1: É como disseste, um ano, eu já estava aqui a fazer...
12: Não, foi, acertei no ano, não acertei, foi no ano.
1: Exato.
12: Ou seja, foi homologada e entrou em vigor em 1 de janeiro de 2025, uhum, e durou pouco mais de um ano e pouco. E tentou aproximar os valores dos consumos da realidade. E esta Euro 7, que já era esperada há muito... aliás, já devia ter saído, mas vai aproximar ainda mais, vai acertar mais o tiro, digamos assim. Estas normas visam determinar o consumo. Inicialmente o consumo era medido em laboratório, nos testes que basicamente não tinham grande rigor, e era fácil as marcas ludibriarem o sistema de medição. Cada vez é mais difícil e estas vão ser ainda mais complicadas. Mas dizia-te eu, para os consumos, medem os consumos, a partir daí medem as emissões de CO2, de NOx, os óxidos de azoto, que é uma coisa muito importante, porque deles depende os impostos que os carros pagam em países como o nosso. Nós taxamos pela cilindrada e pelo volume de CO2.
1: Olha, e o que é que muda em relação às emissões? Porquê é que se espera que estes valores subam consideravelmente? Porque isto é importante, não é? Na hora de comprar um novo automóvel.
12: É porque os impostos vão aumentar, que o CO2 vai aumentar, vai. E que isso gera mais impostos, logo aumentam os carros. A menos que os construtores absorvam esse aumento, o que... vai depender dos construtores.
1: Nem todos
12: estão sentados.
1: Vão ser simpáticos a esse nível.
12: Fica dito. Sabes que depois impõem-se as leis do mercado. Se o mercado for muito concorrencial, quem quiser vender não pode aumentar muito. Uhum. Ou nada mesmo. A ideia é que os valores sejam tão corretos quanto possíveis. E agora, há um dado que é possível que alguns dos nossos ouvintes desconheçam, é que há muitos anos, a esta parte, todos os carros medem os consumos realizados eles próprios e reúnem esses dados e enviam-nos para o construtor, que depois, por sua vez, está obrigado a enviá-los para Bruxelas. Ou seja, neste momento, e há anos a esta parte, estou-te a falar há mais de 5 anos, pelo menos, que os Bruxelas sabe exatamente quanto é que gasta o teu carro, o meu, o do teu amigo, o da tua vizinha, sabe tudo. E por saber tudo, não desconhece que há grande discrepância entre os valores anunciados e os valores reais conseguidos no dia-a-dia. E logo a ideia é acabar com esse diferencial, ou pelo menos diminuí-lo. E é isso que vai acontecer, para evitar abusos, tanto das marcas como, sobretudo, de alguns modelos, pelo tipo de mecânica que têm.
1: Alfredo, sabemos também que a Euro 7 passa a incluir limitações em relação às emissões provocadas pelos travões e pelos pneus. Em que é que consistem estas alterações, propriamente ditas?
12: Olha, isso era um outro problema. A partir do momento em que as emissões dos motores a gasolina começaram a descer, os técnicos começaram-se a preocupar com o outro tipo de poluição que não resultante de um motor de combustão. E todos nós já vimos as jantes dos nossos carros, às vezes, ao fim de uma viagem, ficam muito sujas com um pó preto, uma fuligem, uma coisa, um pó muito fino. Pois é, esse pó muito fino, que por acaso, na maioria dos casos, é cancerígeno, é péssimo para a saúde e é isso que eles querem evitar. A União Europeia sabe que hoje em dia é possível eliminar essa poeira, mesmo quando tenha mais de 10 nanómetros, e logo é isso que eles pretendem. Em relação aos pneus, cada vez que nós travamos, aceleramos, curvamos, há sempre o resultado da fricção do pneu, da borracha do pneu pelo asfalto, há milhões de microplásticos que passam para a estrada. Os especialistas calculam que há pelo menos 4 kg de microplásticos que são libertados por um pneu durante a sua vida útil. Com o vento e a chuva, os microplásticos vão parar aos rios, às barragens, aos oceanos, e acabam por serem ingeridos pelos peixes que nós depois vamos comer. Já percebi? Já percebi o ridículo da situação. De maneira que cada vez que estejas a comer uma bela dourada, tu pensas sempre quantas gramas de microplásticos é que esta coisa tem mesmo.
1: Melhor é não pensar, não é, Alfredo?
12: Ou então, talvez aquelas da agricultura.
1: Exato.
12: Essas não vão próximo da costa, porque não comem nenhum. Não sei, é só uma ideia.
1: Olha, vamos falar aqui também da questão das baterias, porque a Euro 7 quer forçar os fabricantes a propor baterias mais robustas e com maior longevidade para os veículos elétricos. Qual é o objetivo disto?
12: Olha, é simples. Vamos lá ver. Um carro não é comprado por um condutor e morre na mão do condutor. Muitas vezes é assim, mas nem sempre. A parte das vezes não faltam clientes para comprar carros em segunda mão, em terceira, em quarta, por aí fora, e são muitas vezes vistos, até pelas próprias marcas, como uma forma de entrada em gama. Ou seja, tu vendes, imaginas uma marca X, não interessa, que vende o carro mais barato por 40 mil euros, mas esse mesmo carro usado, com 3 anos, pode custar 20 mil. Então, é uma forma de entrar na gama. E sucede que as baterias, com as garantias que oferecem agora, 8 anos ou 160 mil quilómetros, ninguém acredita nisso. E nota, 8 anos ou 160 mil quilómetros, garantindo que têm pelo menos 70% da autonomia. Isso não entusiasma ninguém, deixemos-nos de fitas, não é? Ninguém quer um carro para ter 70% de autonomia, sobretudo se são carros mais antigos, quando a autonomia era muito inferior àquela que é agora. E então, Bruxelas sabe que, entretanto, a tecnologia das baterias tem vindo a evoluir, felizmente. Todos nós conhecemos casos de marcas que dão garantia de 1 milhão de quilómetros, que é bastante superior, convenhamos, aos 160 mil. Logo, eles querem que as marcas cheguem à frente e que aumentem a garantia. Sobretudo, não só aumentem a garantia, como encontrem uma forma simples e evidente de determinar o estado da bateria. E é isso que Bruxelas exige aos construtores e que vai aparecer, não já em novembro, acredito eu, mas vai aparecer nos próximos tempos.
1: Alfredo, estamos aqui a chegar ao final. O título deste episódio é Carros vão ficar mais caros em novembro, uns mais do que outros. Que modelos vão ser mais penalizados a partir de novembro?
12: Olha, essa pergunta é relativamente fácil de responder. Os carros que vão, os carros são especificamente visados com esta norma, prevê optimizar todas as medições, mas, sobretudo, as dos híbridos plug-in. Porquê? Porque já foram feitos vários estudos. Lembra-te daquilo que eu te disse há bocadinho, as marcas todas enviam para Bruxelas os resultados de consumo. Logo, eles sabem que, sobretudo nos PHEVs, nos híbridos plug-in mais caros, a maior parte dos condutores não recarregam sequer a bateria. Dá-lhes muito trabalho, agarrar no cabo e ligar aquilo e não sei o quê. Logo, preferem não o fazer. E então, esses carros, na prática, acabam por ser muito mais pesados do que se não tivessem o sistema PHEV, e gastam muito mais. logo todos esses carros vão... E lembras-te que ainda há pouco tempo, um carro desses, com 600 cavalos, uhum, anunciava 1,5 litros ao 100, que era uma coisa perfeitamente disparatada. Hoje em dia já estão os 4 litros e qualquer coisa, e estou a falar desses mais potentes, e vão voltar a subir. E é esse incremento de preço, esse incremento de preço vai provocar duas coisas. Uma, como o CO2 é diretamente taxado em países como o nosso, vai provocar um aumento. Segunda, como passam das 80 gramas por quilómetro, 80 gramas de CO2 por quilómetro, vão ficar fora, vão deixar de estar abrangidos pelos sistemas de ajuda dos incentivos à compra. Uhum. Ou seja, vão deixar de, por exemplo, recuperar o IVA e por aí fora. E isso vai afastar muitos clientes. De maneira que, por estes dois motivos, os PHEV vão ser as maiores vítimas desta regulamentação, a menos que os construtores, e eles já nos surpreenderam de outras vezes, inventem qualquer coisa que, de repente e por milagre, torne estes carros mais eficientes.
18: Vamos ter de estar atentos a partir do dia 29 de novembro, dia em que entra em vigor esta norma da Euro 7. Alfredo, um grande abraço, é sempre um gosto estar aqui contigo e um bom fim de semana. Tu estás de regresso no próximo domingo com um novo episódio.
12: Está combinado. Um grande abraço, João.
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18: Um jogo que não é decisivo, mas que pode alterar aqui as contas do campeonato. Ainda por cima, ontem o Sporting empatou em casa, frente ao Arouca, há duas bolas. Vamos falar sobre tudo isso, este clássico entre o Futebol Clube do Porto e Benfica e o empate do Sporting numa edição alargada de E o Campeão É, que hoje vai para o ar logo depois do Jornal das 11. Temos muito para falar, muito para analisar nesta edição onde vamos falar sobre o desporto e o Campeonato Nacional aqui em destaque na Rádio Observador. A 4 minutos da Síntese Notícias, Brian Ferry, Don't Stop the Dance, bom dia.

0: Rádio Observador, a poucos segundos das 8h30, há síntese de notícias já a seguir com o Miguel Gato.
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0: Oito e meia, tempo para a síntese de notícias com o Miguel Gato. Bom dia, Miguel.
4: Bom dia, João. O Ministro das Finanças afirma que as propostas do Chega e do PS para fazer face ao aumento do custo de vida levariam a um déficit orçamental no próximo ano. Joaquim Miranda Sarmento comentou as propostas de redução do IVA sobre os combustíveis e também sobre o cabaz alimentar, pedidas pelos dois partidos. O Chega, inclusive, pede o IVA zero no cabaz alimentar. Diz que se Chega e PS aprovarem estas propostas no Parlamento, o país vai então resvalar para um déficit em 2027. São declarações de Joaquim Miranda Sarmento à margem de uma reunião informal de ministros dos Assuntos Económicos e Financeiros esta manhã, esta conferência que decorre em Dublin, na República da Irlanda. O Ministro da Defesa relaciona os atrasos nas colocações dos alunos nas escolas com as políticas de imigração dos governos de António Costa. Nuno Melo falou ontem no discurso de encerramento da rentrée do CDS em Albergaria à Velha para dizer que a maioria das matrículas fora de prazo dizem respeito a alunos que chegaram a Portugal na sequência daquilo a que chama uma política de portas escancaradas promovida pelo Partido Socialista. Falamos ainda sobre o incêndio em Arganil, no distrito de Coimbra. Foi esta madrugada dominado. No terreno continuam, no entanto, mais de 550 operacionais. Neste momento não há fogos ativos em Portugal continental. Praticamente 60 concelhos do país estão hoje em perigo máximo de incêndio rural e o Instituto Português do Mar e da Atmosfera alargou de 9 para 11 os distritos, o alerta de calor para 11 distritos de Portugal continental. A temperatura máxima deve atingir valores acima dos 30 graus na generalidade do território do continente na próxima semana. No desporto, o Sporting empatou ontem no estádio José Alvalade frente ao Arouca por 2-2. No final do jogo, o técnico Rui Borges diz ver com naturalidade a insatisfação que os adeptos demonstraram no final desta partida. A SAD leonina, segundo o jornal Record, vai reunir-se para definir o futuro de Rui Borges. Hoje é dia de clássico no Estádio do Dragão. Defrontam-se Futebol Clube do Porto e Benfica às 8h30 da noite. Um jogo para acompanhar naturalmente aqui na Rádio Observador. É muito importante para as contas do campeonato, uma vez que o Futebol Clube do Porto está no primeiro lugar com 18 pontos e o Benfica vem logo atrás com 16.
0: Notícias de regresso às 9h.

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2: Ficamos a 27 minutos das 9, está com a Rádio Observador. Agora vamos recordar o episódio desta terça-feira de Aprender a Comer com a nutricionista Mariana Chaves.
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0: Todas as terças-feiras na Rádio Observador há um novo episódio do Aprender a Comer com a nutricionista Mariana Chaves. Olá, Mariana.
1: Olá, Nelson.
0: Então já regressamos às aulas, não é? Eu e tu, porque temos crianças e elas regressaram às aulas, a maioria, claro, esta semana. E também regressou uma pergunta de todas as manhãs. O que é que se põe na lancheira para a escola? É um dilema de muita gente, acredito, nesta altura do ano.
1: É a nossa vida e vai ser por alguns anos, se tudo correr bem, como queremos, não é? Mas é verdade. Eu gosto sempre de simplificar quando estamos a falar de um lanche para o dia todo, depois já vemos se precisamos de mais, mas gosto de simplificar uma regra de três, que é um laticínio, um cereal e uma fruta. E porquê que eu estou a dizer isto? Vocês podem encontrar online um guia da Direção-Geral de Saúde que se chama Guia para Lanches Escolares Saudáveis e, portanto, vão lá ver isto também.
0: Boa dica.
1: Sim, tem muita informação e utilizo muito para ensinar as crianças, os pais das crianças e, obviamente, que também sigo isso em casa. E acho que esta regra dos três compostos do lanche, da lancheira dos nossos filhos, acho que é muito importante. Por exemplo, vamos dar aqui um exemplo de como é que é este de um laticínio, um cereal e uma fruta. Estamos aqui a falar em pôr um pão de mistura com queijo e uma peça de fruta. Não vamos complicar. Isto é uma coisa muito simples de fazer. Um pão de mistura é um pão que tem mais fibra do que um pão branco. Estamos a falar de um queijo fatiado, tudo bem. Se de vez em quando puder ser um queijo fresco, não agora que está mais calor, não é? Quando vier um bocadinho mais de frio, também é uma solução.
0: Pode ser um triângulozinho?
1: Pode ser um triângulo, mas é mais processado. Preferia que fosse o da fatia.
0: Boa.
1: E a peça de fruta, já sabemos que podemos variar e temos muitas opções. O que é que nós temos aqui? Temos energia, através do cereal, neste caso do pão. Também da fruta, que também nos dá energia. Temos fibra e vitaminas, tanto da nossa peça de fruta, como também temos fibra aqui do pão. E depois no laticínio vai acrescentar cálcio e alguma proteína. Portanto, o erro mais comum, eu estou a começar por aqui, porque o erro mais comum que vejo são lancheiras que são quase só hidratos de carbono. Ou seja, são bolachas com sumo, com um pão, com quase nada ou só com manteiga. E aí falta-lhe equilíbrio, claramente.
0: Porquê é que destacas o queijo entre os laticínios? Eu olho aqui para uma razão que é mais prático, de facto, também. É uma mais-valia, mas há outras?
1: Há outras, sem dúvida. E também depois tenho que deixar aqui a nota que é podemos diversificar e devemos, não é? Que é aí que está a nossa saúde na comida, é diversificar. Mas
0: diversificar o tipo de queijo?
1: Diversificar o tipo de queijo, o tipo de pão, não temos sempre que mandar o pão, ou seja, não tem que ser sempre queijo, mas porquê que é queijo? E a pergunta foi muito importante. Portanto, uma fatia de queijo andará aqui à volta dos 16 gramas a 20 gramas, isto vai dependendo de marcas e também quem manda fatiar, mas foquemos nos 20 gramas. Portanto, esses 20 gramas vão-nos dar 5 gramas de proteína e 140 miligramas de cálcio, dependendo do queijo. E na infância e na adolescência também, que eu já começo a entrar aqui nessa parte, o cálcio é particularmente importante porque estamos a falar de uma fase de crescimento e estamos a falar de uma fase de construção da massa óssea. Mas há aqui outra característica do queijo, menos conhecida e que eu acho que bastante divertida, que pode ser interessante para os dentes.
0: Para os dentes, não diria. O queijo nem sequer é uma coisa dura, não é? Qual é a vantagem para os dentes?
1: Agora que falas nisso, faz-me lembrar, eu agora tenho um novo membro da família que é um cão e de repente rói tudo, que claro. É bebê, e penso, estou sempre
0: quanto
1: a pensar.
0: Quanto mais duro, melhor, não é?
1: Quanto mais duro, melhor, exatamente. Mas então, porque aqui é mais-valia do queijo para os dentes? Porque quando comemos alimentos com açúcar ou amido, neste caso pão, estamos a falar de amido, as bactérias boas da boca produzem ácidos e o pH da boca vai diminuir. E quando esse ambiente se torna demasiado ácido, vai favorecer a desmineralização do esmalte. E, portanto, parece que o queijo ajuda no sentido contrário. Há aqui um estudo de 2013, de uma revista da área de medicina dentária, em que eles foram analisar exatamente adolescentes de 12 a 15 anos a consumirem queijo, leite e iogurte sem açúcar. E no grupo que comeu mais queijo, o pH da boca aumentou depois do consumo. Quando eu digo aumentou, tornou-se menos ácido, para que isto fique bastante preciso.
0: Diminuindo a desmineralização do esmalte?
1: Bom, não podemos já passar para essa conclusão. Precipitada. Só conseguimos saber isto. Mas que é interessante, porque nós sabemos que esse é o ponto de partida para depois realmente...
0: Para ver esse efeito no esmalte, mas
1: exatamente.
0: Estar o pH mais baixo.
1: Na saúde oral, exatamente.
0: Mas o que é que o queijo afinal faz na boca? Há ali uma espécie de equilíbrio, é?
1: Sim, olha, primeiro aquilo que dizias e bem, não é? Obriga-nos a mastigar, não é? E produzimos, aí também há essa vantagem, que produzimos saliva sempre que mastigamos. Uma coisa que nós engolimos, por exemplo, pensem na fruta que hoje em dia há muita moda de caixas de fruta. Eu chamo fruta de espremer, que é uma fruta que na realidade é uma fruta passada, não é? Quando nós damos aos miúdos essa fruta passada, eles não mastigam, sim? Eles engolem. Quando damos uma maçã para roer, eles vão estar a mastigar e vão também produzir saliva por isso. E a produção de saliva é importantíssima, porque ela ajuda a neutralizar esta acidez na boca. Portanto, também há esta vantagem versus já ter uma coisa mole. E depois também temos outros temas aqui relacionados com o queijo, porque há aqui dois mecanismos diferentes. Portanto, há esta questão da saliva e depois há aqui a questão do próprio queijo ter caseínas, que é a proteína do queijo, ter o cálcio, ter o fósforo, que contribuem realmente de alguma forma para ajudar na boa remineralização do esmalte. Portanto, é quase o oposto de terminar o lanche com uma bolacha e uma bebida açucarada.
0: Vamos pensar. Fica lá o açúcar no final, não é?
1: Exato, o pH baixa, não é? Fica mais ácido e não contribuímos nem com fósforo, nem com cálcio. E por isso, claro que isto não é transformar o queijo numa escova de dentes, não é? Nada, não é isso que eu estou a dizer, não me interpretem mal. Mas a verdade é que temos que pensar que há realmente mais valias em coisas simples.
0: Nessa linha de raciocínio, devíamos de terminar o lanche com queijo?
1: Por exemplo, poderíamos terminar o lanche com o queijo, começar com a nossa fruta, deixar ali um bocadinho de pão com queijo para o final. Por isso, acho que isso faz todo o sentido, não é? Não é preciso complicar aqui a lancheira. Vamos pensar aqui em... tanto há este conjunto que eu falei, não é? Pão de mistura com o queijo e a maçã, como podemos levar queijo que nós temos em casa aos cubinhos, os miúdos gostam. Os miúdos, muitas vezes, eles gostam de mudar. Eles fartam-se quando é tudo igual, não é? Mas às vezes podemos só mudar a maneira como apresentamos isto. E eu sei que nós não temos imenso tempo para preparar, especialmente de manhã, o relógio parece que anda mais rápido, mas a verdade é que se nós tivermos domingo à noite ali sugestões, hoje em dia até a inteligência artificial nos ajuda, olha, várias maneiras para eu pôr isto, como é que eu faço? Depois quando vamos a fazer é muito mais rápido. E claro que também poderia ser, em vez de pão, ser tostas integrais, e que faz sentido, e aí os miúdos às vezes aceitam até melhor. Poderá fazer sentido, obviamente, nós fazermos aqui como se fossem umas tortitas, um wrap em que pomos o queijo também, podemos pôr outras coisas, juntar um bocadinho de abacate se calhar, ou podemos realmente ter aqui tudo para picar, que os miúdos gostam, ter a fruta para picar, os vegetais para picar, o queijo para picar.
0: Mas queijo todos os dias, não há aquela coisa do sal? Já ouvi falar disso, não é? Que às vezes o queijo é um pouco salgado.
1: É verdade.
0: Numa base diária de lanche de escola.
1: Esse é o calcanhar daqueles, não é? Porque não há nada perfeito. Era ótimo que nós pudéssemos dizer, olha, como sempre isto todos os dias e está tudo resolvido. Mas é verdade que o queijo tem mais sal do que o iogurte, claro, e tem mais sal do que o leite. Não deixa de ter vantagens nutricionais, e por isso é que a diversificação é tão importante. E diversificação digo dentro dos laticínios, não é? Porque estávamos a falar de crianças e que é muito importante termos, seja laticínios, claro que há crianças que não podem comer laticínios, portanto, de origem de vaca, ou de cabra ou de ovelha, e que têm que ir para soluções alternativas como a soja, que também será uma boa fonte de cálcio, e não estou a generalizar, mas voltando aqui à questão do sal, comparar os rótulos também é importante. E por isso também eu comecei no início a falar...
0: De vez em quando pôr um queijo com menos sal.
1: Há queijos com menos sal à venda, mesmo com o mesmo formato, ou seja, que achamos que são todos iguais. E também há o queijo fresco, que tem normalmente menos sal. Portanto, claro que temos que olhar para essa parte, esse rótulo nutricional, sem dúvida. E não se esqueçam que podemos sempre incluir outras coisas, não é? Estamos a falar que podemos incluir frutos secos, podemos incluir o abacate ali no meio, até o atum misturado, queijo fresco batido com a varinha mágica e com atum misturado, pomos no frigorífico, dá-nos para 2 dias e é uma coisa que os meus adoram no pão. Ou mesmo misturar o queijo fresco com o abacate, que fica assim uma pasta mais amarela, pôr um bocadinho de tomate. Há imensa coisa que podemos fazer diferente. Mas eu acho que é pensar que o queijo enfadonho, como toda a gente pensa, de repente tem aqui outro embrulho.
0: E tem um benefício esperado, inesperado para a boca, como percebemos no Aprender a Comer desta semana com a nutricionista Mariana Chaves. Como é que fazemos a nossa lancheira todos os dias e para que ela seja saudável também para os nossos mais pequenos? Gostei muito da tua dica logo no início. Há um guia para lanches escolares saudáveis, procurem mesmo guia para lanches escolares saudáveis, foi publicado pela DGS e pode ser também uma boa dica. Mariana Chaves, estamos de regresso para a semana e com daqui até lá ainda vamos fazer muitas lancheiras.
1: Até lá.
0: Para a semana.
1: Até para a semana.

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2: A 16 minutos das 9, muito bom dia, esta é a Rádio Observador, eu sou o João Costa e Silva, agora é tempo para o Fora do Baralho, edição extra que também pode ouvir ao domingo. É o Luís Aguiar Conraria esta semana a responder às perguntas que os ouvintes enviam ao longo da semana.
3: Este é o Fora do Baralho especial ouvintes, em que os ases respondem às perguntas que são enviadas para foradobaralho@observador.pt e esta semana tenho comigo o Luís Aguiar Conraria, que vai falar sobre educação, numa altura em que o país ainda tem de olhar para os maus resultados do PISA, que é o relatório que faz o retrato do desempenho dos alunos de cada país face aos padrões estabelecidos pela OCDE. Luís, o nosso ouvinte, Pedro Filipe de Sousa, fez-nos aqui duas perguntas sobre este relatório, mas antes disso pedia-te só para nos explicares um bocadinho o que é este relatório e o que é que os resultados que foram negativos para o país significam.
4: Pronto, este relatório é um estudo internacional que, portanto, junta vários, já estamos na casa das várias dezenas de países, incluindo todos os da União Europeia e da OCDE, mas que vai além desses, e que pretende medir competências dos miúdos de 15 anos, miúdos e miúdas de 15 anos, em vários domínios. Portanto, não é propriamente uma avaliação dos programas de matemática, não chega ali, não pede para resolver equações de segundo grau, que terão sido dados nos países e não noutros e por aí fora, mas faz perguntas em que as pessoas têm de aplicar raciocínios que envolvem raciocínio matemático ou que envolvem raciocínio de leitura ou de ciências. Bem, isto a bem dizer, tem um nome, que é metaliteracia. Pronto, é a literacia matemática ou numérica, a literacia verbal e a literacia científica, podíamos lhe chamar assim. E, portanto, como junta vários milhares de miúdos de cada país, permite comparar as competências que são adquiridas, todos mais ou menos a mesma idade, permite comparar as competências que são adquiridas pelos jovens de 15 anos nos vários países, e isto costuma ser interpretado como uma proxy para a qualidade de ensino, digamos assim.
3: Uhum. E o que o ouvinte, Pedro Filipe de Sousa, quer saber é quem é que é responsável por estes resultados na educação, neste caso específico, pelos maus resultados que saíram este ano?
4: Pronto. Agora vou ser acusado de negacionista, mas acho que temos de pôr aqui alguma água na fervura, porque os resultados foram maus, mas não foram catastróficos para Portugal. Foram catastróficos para o conjunto dos países, não especialmente para Portugal. Para terem uma ideia, portanto, há 27 países na União Europeia e Portugal classificou-se em 14º. Se calcularmos a média dos três testes, Portugal ficou em 14º. Ou seja, há 13 países que tiveram resultados melhores do que nós e 13 países que tiveram piores resultados do que nós. Nós estamos exatamente na
3: meio
4: média, somos o mediano. Somos o mediano puro. É daqueles casos em que até parece coincidência. Eu estava a olhar para estes números para preparar esta resposta e até fiquei admirado com... Eu sabia que tinha ficado na média, não imaginei que fosse mesmo exatamente o 14º país de 27. E, portanto, quer dizer, eu pergunto em quantas áreas da atividade é que Portugal está tão bem classificado.

0: Portanto, esta é uma fotografia do que nós temos neste momento. Nós estamos absolutamente na média da União Europeia. Peço desculpa aqui pelos meus cães, que se calhar não estão a gostar do que eu estou a dizer. Mas isso é um lado. E claro que não podemos ficar contentes com isto, por dois motivos. Para já, porque não temos nada a ficar contentes com a média. Não há nada que nos impeça de ser muito melhores do que a média. Portanto, esse é o primeiro ponto. O segundo ponto, e nisso nós acompanhamos os vários países, os últimos anos foram muito maus. Quer dizer, houve uma queda muito forte nos últimos anos. Nós caímos.
1: Há quem ligue, faça uma ligação disso à questão da pandemia.
0: Eu faço, eu sou daqueles que fazem essa ligação. Também faço, de facto, a ligação às redes sociais, especialmente aquelas redes sociais que usam menos o nosso intelecto, a pensar em TikToks e Instagrams. Uhum. Por exemplo, em 2000, ali na altura dos blogs, quando os blogs entraram na moda, os blogs tinham uma vantagem, que obrigavam as pessoas a escrever muito. Eu até acho que os níveis de literacia terão aumentado bastante no mundo na altura dos blogs, que as pessoas de facto não estão habituadas a escrever e de repente habituaram-se a escrever e a ler. Mas depois as redes sociais evoluíram,
1: a questão dos reels,
0: que é o oposto,
1: o imediato,
0: não é? E, portanto,
1: não é?
0: Agora a coisa parece ter evoluído no sentido contrário. Mas eu também queria dizer aqui uma coisa. Nós caímos com a média da OCDE, mas se calhar caímos mais do que um bocadinho mais do que a média, ok? Portanto, os nossos resultados são um bocadinho mais preocupantes. Portanto, nós neste momento estamos na média, mas se usássemos exatamente os mesmos países para comparação nos últimos 20 anos, vemos que caímos mais do que devíamos, aqui o devíamos, entre aspas, do que devíamos ter caído.
1: Mas...
0: Eu faço a ligação a essas coisas que tu dizes, e já agora antecipo já a pergunta seguinte, o ouvinte é quem é o culpado?
1: Uhum.
0: Porque esse é o lado que um bocado me assusta, que não é me assusta, mas que me obriga a rever um bocadinho aquilo que eu pensava. Porque eu fui daqueles que mais se revoltaram contra as escolas fechadas. Aliás, em Portugal fui mesmo, acho que fui o primeiro colunista em público, né, portanto, do Opinion Maker, a criticar amargamente essa opção de fechar escolas e de nunca mais abrir, Depois houve vários outros que se juntaram, o Daniel Oliveira, a Susana Peralta e muitos outros, mas eu de facto fui o primeiro. Portanto, eu aqui tenho uma autoridade, digamos, de ter sido o primeiro a alertar que aquilo ia ser um desastre do ponto de vista educativo. E depois, nos anos seguintes, voltei a alertar para o desastre que era não haver uma aposta séria na recuperação de aprendizagens.
1: Uhum.
0: Qual é que é aqui a minha dificuldade na argumentação? A minha dificuldade argumentativa aqui é que eu, na altura, tinha um país que era um modelo, digamos assim, que foi um país que se esforçou muito para manter as portas abertas, foi a Dinamarca. As portas das escolas abertas foi a Dinamarca. Ora, os nossos resultados agora são iguais aos da Dinamarca. A Dinamarca tem 2 ou 3 pontos acima de nós, é uma coisa estatisticamente absolutamente não significativa. E a queda da Dinamarca foi maior do que em Portugal. Portanto, em Portugal, na leitura, nós caímos 20 pontos, na Dinamarca foi 28. Na matemática, a queda foi semelhante, e nas ciências, nós caímos bastante menos do que... Aliás, na leitura, nós caímos 14, a Dinamarca caiu 28, portanto, a Dinamarca caiu o dobro, e nas ciências nós mantivemos, e a Dinamarca caiu 16 pontos. Ou seja, aquilo que para mim era o culpado óbvio, que foi que nós não soubemos lidar com a pandemia... e lidámos pior do que os outros, e não soubemos depois recuperar as aprendizagens, na verdade, eu depois olho para os outros países e vejo o mesmo desastre. E outro país que era modelo, aliás, digamos que não é modelo, mas aquele que manteve as escolas abertas o tempo todo, as pessoas já não se lembram, mas agora que vou dizer vão-se lembrar, que é a Suécia. A Suécia é aquele país que nunca fechou as escolas, nunca impôs máscaras às crianças e por aí fora, portanto, foram 0 semanas de escolas fechadas na Suécia, os resultados caíram mais na Suécia do que em Portugal. E portanto, eu com estes dados não consigo
1: simplesmente lançar culpas. É difícil saber quem é responsável, não é?
0: Não consigo lançar culpas. Nós temos de estudar isto com calma. Temos de fazer disto uma prioridade nacional. Porque eu volto a dizer, o facto, para mim, a questão de nós estarmos na média é só para não errarmos no diagnóstico.
1: Uhum.
0: Ok? Eu não tenho aqui nenhuma imagem de facilitismo. Eu acho inadmissível estarmos na média. Eu quero estar no top 5. E economicamente não é possível estar no top 5 em 10 anos, porque a economia tem a sua própria inércia. Em nível educacional, nada nos impede de estar no top 5 daqui a 5 ou 10 anos. E, portanto, eu quero estar no top 5.
1: Vamos ver como é que...
0: E, portanto, acho que devemos fazer disto uma mobilização nacional para que os nossos resultados melhorem, e melhorem muito.

0: Agora temos de acertar com o diagnóstico e para já não estou contente com nenhuma explicação.
1: Muito obrigada, Luís. Este Fora do Baralho especial fica por aqui. Para nos escrever, fazer perguntas ou deixar comentários para que os ases respondam, basta enviar um e-mail para foradobaralho@observador.pt. Eu sou a Inês André Figueiredo e pode sempre ouvir-nos na Rádio Observador e em podcast nas plataformas habituais.
2: 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A edição habitual com os quatro ases à sexta-feira, depois do Jornal das 7 da tarde, e ao domingo uma edição com um dos quatro ases a responder às perguntas que os ouvintes enviam ao longo da semana. Ficamos agora a 6 minutos das 9. Um bom fim de semana. Deixe-se ficar. Agora ao som de Sam Fender e Olivia Dean. Esta chama-se Rain Me In. Boa viagem. Eu sou João Costa e Silva consigo ao longo desta manhã.

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2: Há um minuto de atualizarmos as notícias na Rádio Observador, manhã de domingo. Miguel Gato, quais são as notícias em destaque a esta hora? Bom dia.
3: Bom dia, João. O Ministro das Finanças avisa que se as propostas de PS e Chega para combater o aumento do custo de vida forem aprovadas no Parlamento, o país vai entrar em déficit orçamental. Falamos ainda sobre o incêndio em Arganil, que no distrito de Coimbra foi dominado esta madrugada. E falamos também sobre o empate do Sporting ontem frente ao Arouca. E o clássico de hoje à noite entre Futebol Clube do Porto e Benfica.

0: 9 horas. Jornal das 9, com edição do Miguel Gato, e começamos com os avisos do Ministro das Finanças. Joaquim Miranda Sarmento entende que se as propostas de PS e Chega para combater o aumento de custo de vida fossem aprovadas no Parlamento, o país ia entrar em déficit orçamental.
1: Num contexto de subida dos preços associada à guerra no Médio Oriente, tanto o Chega como o PS defendem a redução temporária do IVA dos combustíveis de 23% para 13%, bem como a aplicação do IVA zero a um conjunto de bens alimentares essenciais. O Ministro das Finanças avisa que se estas medidas fossem implementadas, levariam o país a um saldo negativo das contas públicas, um cenário que é indesejável.
2: Para se ter uma ideia, a redução do IVA dos combustíveis custaria num ano inteiro 1.200 milhões de euros. A redução do IVA no cabaz alimentar custaria num ano inteiro 800 milhões de euros. Portanto, aquilo que o Chega propôs, em 20, e que o PS também propõe, em 27 custaria 2 mil milhões de euros. Para aprovar uma proposta dessas, têm que ambos votar favoravelmente. Se quiserem fazer uma coligação e aprovar isso, o que estou a dizer ao país é que querem que em 2027 haja um déficit.
1: Declarações do Ministro das Finanças sobre as propostas do Chega e do PS para a redução do IVA sobre os combustíveis e também a aplicação do IVA zero a um conjunto de bens alimentares. Sobre as contas públicas, Miranda Sarmento acrescenta ainda que o Governo prevê que se continue a registar um excedente orçamental, ainda que reduzido, e também promete negociar com todos os partidos para a negociação precisamente do Orçamento do Estado do próximo ano.
0: Olhamos agora para a rentrée do CDS. O presidente do partido e ministro da Defesa relaciona os atrasos nas colocações nas escolas com as políticas de imigração dos governos do PS.
1: Do executivo de António Costa, Nuno Melo argumenta que a maioria das matrículas fora de prazo diz respeito a alunos que chegaram a Portugal no tempo da manifestação de interesses.
3: A maioria das matrículas fora de prazo são matrículas de alunos que chegaram a Portugal por causa dessas portas escancaradas. Nós recebemos alunos estrangeiros durante todo o ano, centenas em janeiro, centenas em fevereiro, então quando é que se iam matricular?

0: Nuno Melo, no discurso de encerramento da rentrée do CDS, ontem em Albergaria Velha, o Ministro da Educação, Fernando Alexandre, tem estado sob fogo por causa dos atrasos nas colocações dos alunos, mas também devido ao processo de digitalização dos exames nacionais. Este último tema que levou à aprovação no Parlamento de uma comissão parlamentar de inquérito pedida pelo Bloco de Esquerda.
1: O Ministério Público arquivou as suspeitas de corrupção contra Manuel Pinho e o ex-líder da Roland Berger em Portugal.
0: Estavam em causa suspeitas de crimes de corrupção passiva e de tráfico de influências que eram imputados ao ex-ministro da Economia de José Sócrates. Os procuradores Hugo Neto e Carlos Casimiro suspeitavam que Manuel Pinho tinha sido contratado pela consultora alemã após a saída do executivo como forma de o compensar pelo facto do Turismo de Portugal ter pago cerca de 1 milhão de euros pelo Plano Estratégico Nacional do Turismo entre 2006 e 2008, mas o Ministério Público, segundo apurou o Observador, não conseguiu reunir prova de que tivesse sido de facto o então ministro a indicar a Roland Berger ao Turismo de Portugal, precisamente para este Plano Estratégico Nacional do Turismo.
1: É um artigo assinado pelo relator principal do Observador, Luís Rosa, e também pelo jornalista João Paulo Godinho, e que faz manchete a esta hora em observador.pt. Entretanto, foi dominado esta madrugada o incêndio em Arganil, Miguel, no distrito de Coimbra.
0: Informação confirmada à Rádio Observador por fonte da Proteção Civil. No terreno continuam, no entanto, mais de 500 operacionais. Neste momento não há fogos ativos em Portugal continental. Cerca de 60 concelhos do país estão hoje em perigo máximo de incêndio rural. A previsão de tempo quente foi alargada também pelo IPMA de 9 para 11 distritos de Portugal continental, a maioria até terça-feira. A temperatura máxima deve atingir valores acima dos 30 graus na generalidade do território do continente ao longo de toda a próxima semana.
1: E vamos ao Campeonato Nacional. O Sporting empatou ontem no estádio José Alvalade, frente ao Arouca, e este empate, Miguel, aumentou a pressão sobre o treinador leonino e todos os cenários neste momento estão em cima da mesa.
0: Isto porque a SAD leonina, a SAD do Sporting, vai reunir-se nas próximas horas para definir o futuro de Rui Borges no comando técnico dos Leões, adiantou esta noite o jornal Record. Os Leões ontem estiveram em vantagem por 2 golos na primeira parte, mas na segunda os arauquenses conseguiram chegar ao empate. 2-2 foi o resultado final. De Bast foi expulso aos 54 minutos. Após este mau resultado, o técnico do Sporting, Rui Borges, diz ver com naturalidade a insatisfação que os adeptos demonstraram no término desta partida e diz também estar triste com o resultado.
2: O único sentimento que tenho é tristeza, porque empatei o jogo. De resto, a contestação natural dos adeptos é naturalíssimo. Estamos num grande clube onde a exigência é máxima, mesmo quando ganhamos, já disse isso várias vezes, por isso entendo a contestação. É algo natural no futebol, com que temos que saber viver sobre isso e com isso nos momentos menos bons.
0: O Sporting está no terceiro lugar à condição, com 15 pontos. Pode ser ultrapassado pelo Santa Clara em caso de vitória do conjunto açoriano frente ao Sporting de Braga. Este foi o terceiro empate em apenas 7 jornadas para os Leões.
1: E esse jogo entre Santa Clara e o Braga acontece às 6 da tarde. Quem pode aproveitar este deslize do Sporting é o Futebol Clube do Porto, ou até mesmo o Benfica, até porque, Miguel, hoje é dia de clássico no Estádio do Dragão.
0: E por isso, Águias e Dragões vão discutir esta noite a liderança no Campeonato Nacional e também podem distanciar-se do Sporting, que empatou ontem. O Futebol Clube do Porto está no primeiro lugar, só com vitórias, soma 18 pontos. O Benfica vem logo atrás com 16. Pode, por isso, ser um jogo muito importante para as contas do campeonato. E em pleno dia de clássico, já sabemos que o trânsito na cidade invicta vai estar muito intenso. E de forma a levar os adeptos ao estádio de forma mais célere, um adepto do Benfica e um adepto do Futebol Clube do Porto resolveram criar 2 plataformas na internet para combinar boleias. Isto conta-nos o jornalista da Rádio Observador, João Lourenço.
3: Em dias de jogo, os adeptos chegam de todas as partes do planeta, mas o afastamento dos estádios e os custos nos transportes são um enorme entrave. Para resolver a adversidade, a solução é ir à boleia.
4: Sou de Lisboa, tenho lugar anual no Dragão e tento estar presente no máximo dos jogos possível. Mas quem vive longe do Porto sabe que muitas vezes a parte mais complicada é mesmo organizar a deslocação.
3: Diogo Lourenço, do Futebol Clube do Porto, e Rafael Silva, do Benfica, criaram 2 plataformas com um simples objetivo: aproximar os adeptos mais remotos dos estádios portugueses.
5: Perceber que havia mais gente de outros pontos do país que não conseguia precisamente ir ao estádio por causa das despesas, deslocações, distância.
3: Para entrar nesta plataforma, o processo é bastante simples.
4: Não tem qualquer tipo de custo, é tudo 100% gratuito, mas tem que criar conta para colocar o seu nome, a sua localização.
3: A viatura pode fazer várias paragens e partir de vários sítios.
5: Pode escolher o jogo, o concelho de origem, até mais recentemente pode adicionar paragem.
3: E os resultados têm sido positivos.
4: Só nas primeiras 24 horas, para ter uma ideia, tivemos mais de 5 mil pessoas a passar pelo site.
5: Temos cerca de 150 adeptos do Benfica registados. Já foram partilhadas mais de 29 boleias.
3: Para além da boleia, ficam as memórias da viagem.
5: Conhecer benfiquistas, criar memórias. Houve muitos adeptos a falar nisso, que criam-se amizades, sobretudo os benfiquistas, vamos todos para o mesmo.
3: Diogo Lourenço, do Futebol Clube do Porto, e Rafael Silva, do Benfica, ainda não foram contactados pelas respectivas direções dos clubes, mas sentem que é necessário para divulgar por mais gente. Em fim de semana de clássico, os adeptos querem todos chegar ao mesmo destino, entrar no Dragão e sair com 3 pontos.
0: O jornalista João Lourenço com estas duas iniciativas criadas por adeptos do Benfica e do Futebol Clube do Porto para o clássico de hoje à noite.
1: O primeiro desta temporada, que está marcado para as 8h30 da noite. A Rádio Observador começa a sua emissão especial a partir das 6h30 da tarde, mas hoje pode contar também com um... E o campeão é especial para ouvir depois do Jornal das 11.
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1: Um bom fim de semana com a Rádio Observador. Já a seguir, novo episódio de As Histórias da Bíblia, mas para já espreitamos o tempo para este domingo e já para amanhã, início de semana. Mantém-se o tempo quente, com céu limpo em todo o país e com subida das máximas em relação ao dia de ontem. Amanhã, segunda-feira, a semana também começa com calor e temperaturas acima dos 30 graus em vários pontos do país. Para hoje, esperam-se 30 graus em Faro, Aveiro com 31, Porto e Viseu 33, Leiria e Lisboa marcam 35 de máxima, Braga 36, já Santarém é hoje o distrito mais quente e pode chegar ainda ao longo do dia até aos 37 graus de máxima. Bastante calor, o verão está quase a terminar no papel, começa já o outono na próxima quarta-feira, mas parece que ainda vamos ter aqui uma semana bem quente em perspectiva já na próxima semana, a começar já amanhã, segunda-feira. Por agora, na Rádio Observador, deixe-se ficar, novo episódio de As Histórias da Bíblia, para ouvir até bem perto da síntese notícias às 9h30. Ficamos para já com a primeira parte.
14: Porquê que José foi vendido pelos irmãos? Este é o segundo episódio da terceira temporada de As Histórias da Bíblia, o podcast da Rádio Observador, em que deciframos o livro mais impresso e distribuído da história da humanidade, mas não necessariamente o mais lido. Eu sou o João Francisco Gomes, sou jornalista e escrevo sobre religião no Observador.
15: Sou Daniel Nascimento, padre e professor na Universidade Católica Portuguesa.
16: Eu sou João Basto, padre e colunista do Observador.
14: A história de Abraão é conhecida, a história de Moisés e da fuga do Egito também. Esta semana vamos reconstituir o episódio que faz a ponte entre estes dois momentos da Bíblia. Afinal, como é que os hebreus foram parar ao Egito para serem escravizados? Para perceber, temos de conhecer José, o bisneto de Abraão, um dos 12 filhos de Jacob, na verdade o filho favorito de Jacob, e por causa disso foi odiado pelos irmãos, que o venderam a uns comerciantes, que por sua vez o venderam a um oficial egípcio. Depois de uma série de peripécias, o escravo sobe na vida e torna-se uma espécie de primeiro-ministro do faraó, capaz de conduzir o Egito pelo meio de uma crise alimentar. Quando a necessidade aperta, são os próprios irmãos de José que recorrem ao próspero Egito à procura de ajuda, até que finalmente toda a família de Jacob, ou seja, todo o povo hebreu, se vai mudar para o Egito. E é lá que os vamos encontrar mais tarde, no início da história de Moisés. Mas quem foi este homem? Como é que foi parar o Egito? E como é que um escravo se tornou o braço direito do faraó? Estas são as histórias da Bíblia. Olá a todos. Como sempre, quero começar por aproveitar para lembrar os nossos ouvintes que a nossa caixa de e-mail, ashistoriasdabiblia@observador.pt, está sempre à disposição para perguntas e sugestões. Nós respondemos às perguntas dos nossos ouvintes num episódio especial todas as quintas-feiras, exclusivamente em podcast. Não se esqueça de seguir o programa nas plataformas habituais para não perder nenhum episódio. Ora bem, vamos então falar do tema do nosso episódio desta semana. Vamos falar de José, este bisneto de Abraão. E, Daniel, começo por ti. Vamos, na semana passada estávamos ali nos primeiros capítulos do Gênesis, vamos continuar no mesmo livro. Avançamos para o capítulo 30 e é lá que encontramos a complexa história da descendência de Jacob. Percebemos que aquilo é uma grande confusão. Jacob vai trabalhar para um homem chamado Labão, que quer casar e quer casar com uma das filhas dele. Acaba a casar com as duas e a ter filhos das duas e ainda das duas empregadas delas. Portanto, no final vamos ter 12 filhos de 4 mulheres diferentes. Não sei se nos queres ajudar a perceber um bocadinho esta história dos 12 filhos, das, que vão depois dar as 12 tribos, não é?
15: Em primeiro lugar, estes textos do livro do Gênesis, estas chamadas narrativas ou histórias patriarcais dos patriarcas, já são diferentes daquilo que falámos na semana passada. Estes textos de origem, que chamamos mitológicos, míticos, os primeiros 11 capítulos do Gênesis. A partir do capítulo 12... ou seja, a partir de Abraão, Isaac, Jacob, José, não se trata, já são personagens que conseguimos colocar numa cronologia mais ou menos, mas ainda assim são histórias lendárias, não? O género literário é mais uma lenda, uma legenda, ou seja, são personagens que ficam nesta, antigos, ficam nesta memória coletiva e que vão sendo retrabalhados até colocando-os todos na mesma família, coisa que na sua origem dificilmente seria. Jacob é um personagem interessante, é um personagem um pouco, os ouvintes perdoem a expressão, um personagem um pouco manhoso. Neste sentido, é alguém em permanente conflito com o seu irmão Esaú, e manhoso no sentido em que usa de alguma manha, às vezes não diz a verdade toda, às vezes usa algum esquema para progredir numa determinada situação. É até parecido, todas estas histórias de Jacob, de certa forma, fazem relembrar o Ulisses, não é? Agora, uhum, até tem sido um assunto nos últimos meses, no verão, a propósito do novo filme da Odisseia. Jacob tem algo de parecido com o Ulisses neste sentido, não é? Um homem com um certo número de artifícios. E Jacob, que se incompatibiliza com o seu irmão Esaú, são também aqui personagens representativas, não é? Jacob, de certa forma, é um nómada, Esaú é um caçador, Jacó vai se tornar uma espécie de pai originário destas várias tribos de Israel. Aliás, Israel é Jacó, é uma mudança de nome, uma mudança de identidade. Esaú, enfim, vai dar origem a Edom, havia outros povos. Jacó acaba por ter de fugir para a Mesopotâmia, para a Síria, e aí trabalha para este seu parente, Labão, apaixona-se por Raquel, mas é obrigado a casar primeiro com a irmã de Lia, também aqui com alguma manha, ou seja, o enganador que é Jacó, que tinha enganado o seu irmão e o seu pai, enfim, um episódio também de leitura interessante, convido os leitores a fazer, é o próprio enganado.
14: Pensa que vai casar com
15: pensa
14: uma,
15: que vai
14: acaba
15: casar
14: com
15: uma e depois na noite de núpcias descobre que casou com outra, é obrigado a ficar X anos por uma e depois mais por outra.
14: E é por isso que já não se usam
15: são histórias que percebemos. São histórias que percebemos, são histórias folclóricas, claro, tradicionais, que aqui são adaptadas, e vai ter filhos com estas mulheres todas, quer dizer, no fundo com estas duas, não é? Uhum. Porque alguns destes filhos, por exemplo, tem com Lia Ruben, Simeão, Levi, Judá, Issacar, Zabulão e Dina, mas depois com a escrava de Raquel tem Dan e Neftali, e a escrava, isto depois também é enfim, tem a ver com as leis e com questões jurídicas da antiguidade, que, sei lá, podemos encontrar também de certa forma parecida no Código de Hammurabi, uma recolha legal de textos, enfim, da antiga Babilónia, no fundo que o filho da escrava era legalmente filho da patroa, não é? Depois ainda vai ter mais dois filhos com a escrava de Lia, Gad e Asser, e depois finalmente com Raquel, que é esta esposa preferida, mas esta que não só é obtida em segundo lugar, depois de ter que ficar uns anos com a Lia, como é que tem mais dificuldade em ter filhos, e tem dois filhos que se tornam essenciais. Um é José, este que hoje vamos falar, e outro, Benjamim.
14: Muito bem. A certa altura, lemos no Gênesis que José era o filho favorito de Jacó, uhum, como realmente o Daniel estava aqui a mencionar, e começa a tratá-lo melhor do que aos outros, causa inveja nos irmãos. Tudo parece piorar quando José tem uns sonhos e começa a interpretá-los, enfim, dando a entender que os sonhos queriam dizer que ele seria superior aos irmãos e, eventualmente, até ao pai. João, queres explicar-nos um bocadinho isto? Como é que os irmãos de José começam a odiá-lo tanto?
16: Por um lado, é possível dizer que as rivalidades entre estes filhos de Jacó acabam até por prolongar as rivalidades entre os pais e até entre as mães, não é? O Daniel já fez aqui referência. Isaac preferia Esaú, Rebeca, que era a mulher de Isaac, preferia Jacó. Quem, de certa maneira, acaba por predominar é Jacó. Depois o próprio Jacó preferia Raquel a Lia, etc. Aqui estes sonhos, acho que antes de mais representam algo interessante, que é os filhos, os outros filhos, os 11 filhos, veem que Jacó prefere o pai. O pai, prefere o... Desculpa, o José.
14: O filho José. Mais, não é o mais novo.
15: Porque é o filho da mulher preferida, né,
16: filho da mulher preferida. E ainda assim, não deslocam a raiva tanto para o pai, deslocam-na para o irmão. De certa maneira, parece-me mostrar que nós, como aqueles filhos, continuamos a desejar o amor do nosso pai. Nós muitas vezes dizemos, se eu estivesse no lugar dele, eu não permitiria isto. Parece que os irmãos às vezes querem também este lugar de afeto que o pai parece dar a Jacó, a José, muito embora José também não seja um personagem inocente, porque o texto diz-nos que algumas vezes vai fazendo assim queixinhas ao pai, vai fazendo queixinhas a Jacó, dizer, os teus filhos fizeram isto, fazendo aquilo outro, não sei o quê. Os sonhos acabam por ter uma preponderância muito grande, porque por um lado parece que representam de certa maneira a ideia de que José, um desejo de José de ser reconhecido, mas porque os sonhos relatados e depois interpretados mostram os irmãos de maneira subalterna ao próprio José. Os sonhos são dois. Um é os irmãos a prostrarem-se diante de José, e o segundo, onde, assim, de uma maneira, de uma visão cósmica, José é uma espécie de centro do universo. Portanto, mesmo assim, Jacó ainda chega a repreender o filho, mas os irmãos, já com o passado que tinham com o irmão e com esta história dos sonhos, acabam mesmo por deitar uma sentença que é despido da túnica que o pai lhe havia dado, e depois mandá-lo, vendê-lo.
14: Exato.
16: E acabando ele por ir para o Egito.
14: É isso, esse ódio depois, Daniel, o ódio que eles sentem pelo irmão vai passar à ação. Depois de Caim e Abel, voltamos novamente a ver irmãos a querer matar irmãos. Há ali umas confusões entre eles. Eles primeiro pensam em matá-lo, depois atiram-no para um poço, depois acabam por vendê-lo por 20 peças de prata a uma comitiva de ismaelitas que estava a passar por ali em direção ao Egito. Eles, além de vender o irmão, depois ainda vão enganar o pai, não é? Consegue explicar-nos um bocadinho este momento da história, que acaba por ser um momento decisivo da venda de José até ele ir parar ao Egito?
15: Essa história tem um caráter próprio, porque, ao contrário dos outros textos patriarcas, que geralmente até são referidos como esta tríade de Abraão, Isaac e Jacob, esta história de José, ao contrário dessas outras, é muito... Deus praticamente não aparece como personagem, né? Esses outros patriarcas, vistos como antepassados, fundadores da tribo, Deus tem alguma intervenção nessa história. Aqui, né, não. Aqui é praticamente invisível, ou está, digamos, em filigrana, está numa certa base que não é tão clara. E, portanto, é um texto muito humano, um texto de fraternidade ou de perda de fraternidade. Até um autor, um biblista da segunda metade do século XX, Alonzo Shuko, que tem um livro sobre histórias de fraternidade na Bíblia, no livro do Gênesis, e faz a interpretação destes textos de uma forma muito bela. E, portanto, esta história vai-nos falar de falta de fraternidade, que leva a querer e desejar a morte do irmão, mas depois também essa recuperação. De facto, estes irmãos estão desavindos, no fundo têm inveja deste seu irmão José, que é o preferido do pai, e arranjam aqui um esquema para se livrarem dele. Chega a estar em cima da mesa, simplesmente matarem-no, mas acabam por vendê-lo como escravo para uma caravana que estava a passar em direção ao Egito, e assim livram-se dele. A história depois continua e ele vai, enfim, vai por várias peripécias para o Egito, que depois desenvolveremos.
14: Mas eles vão tentar convencer o pai de que ele morreu.
15: Sim, exatamente. Portanto, eles livram-se dele, mas dizem ao pai, porque, enfim,
14: levam-lhe a túnica,
15: levam a tal
14: sangue,
15: túnica,
14: não é?
15: Que era um sinal dessa preferência pelo filho José, manchada de sangue, do sangue de um cabrito, e, enfim, dizem ao pai que esse seu filho morreu.
16: Quanto não valiam os testes de ADN na altura?
14: João, estamos aqui a chegar ao final da primeira parte, mas vamos introduzir um bocadinho esta passagem de José pelo Egito. Portanto, esta caravana de comerciantes que o compra, depois vai vendê-lo a um oficial egípcio, e depois no próprio Egito a vida do José também vai dar muitas voltas.
16: Sim, a primeira volta que dá é que esse mesmo oficial que o compra, o Potifar, acaba por ver que ele tem algumas competências e entrega-lhe a administração da casa. O problema é que a mulher de Potifar quer que José se deite com ela, seja lá isso que isso for, mas José
14: não
16: recusa...
14: seria só para dormir.
16: Não seria certamente só para dormir. José recusou, não necessariamente por puritanismo sexual, mas também para não trair talvez a confiança do seu patrão. E a mulher de Potifar vinga-se, dizendo que José atentou violar, e com uma nova túnica transforma a túnica numa espécie de prova. O problema é que José volta a estar nu, volta para um buraco, no sentido de que vai preso, e mesmo esta ideia da prisão para este crime é um bocado assim estranha, porque claramente a moldura penal, daquilo que nós podemos consultar da época, para este tipo de crimes era muito mais pesada. Portanto, parece que ainda assim José tem assim ainda uns pozinhos de perlim-pim-pim que o livram de uma pena pior. E é na prisão que um conjunto de ciclos de acontecimentos ele vai poder dar o salto. E é também na prisão que ele vai conhecer a pessoa que mais tarde vai ser uma espécie de ex-amigo que se lembra dele para o salvar da prisão.
14: Que o vai fazer então subir na vida. Portanto, ele chega ao Egito como escravo, na prática, e vai...
16: Torna-se administrador, depois é acusado de violação, vai para a prisão, é na prisão que interpreta sonhos de dois prisioneiros, e é um desses prisioneiros que depois se vai lembrar dele, porque, entretanto, ele próprio subiu na vida.
14: Muito bem, então é justamente isso, disso que vamos falar na segunda parte deste episódio de As Histórias da Bíblia. Vamos tentar perceber como é que José, na prática, se tornou uma espécie de primeiro-ministro do Egito. E porquê é que as pessoas que conheceu na prisão foram tão importantes para isso? É já a seguir a um curto intervalo. Até já.

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8: E vamos à síntese de notícias na Rádio Observador, são 9:30. Miguel Gato, bom dia.
9: Bom dia, João. Começamos com os avisos do Ministro das Finanças. Joaquim Miranda Sarmento entende que se as propostas de PS e Chega para combater o aumento do custo de vida fossem aprovadas no Parlamento, o país entraria em déficit orçamental. Chega e PS defendem a redução temporária do IVA dos combustíveis de 23% para 13%. Bem como a aplicação do IVA zero a um conjunto de bens alimentares essenciais. Ora, o ministro avisa que estas medidas levariam a um saldo negativo nas contas públicas. Olhamos ainda para a rentrée do CDS. O presidente do partido e ministro da Defesa, Nuno Melo, relaciona os atrasos nas colocações nas escolas com as políticas de imigração dos governos de António Costa. Nuno Melo disse ontem, no discurso de encerramento da rentrée do CDS em Albergaria à Velha, que a maioria das matrículas fora de prazo diz respeito a alunos que chegaram a Portugal na sequência daquilo a que chama uma política de portas escancaradas e aponta José Luís Carneiro como o principal responsável. Foi dominado esta madrugada o incêndio em Erganil, no distrito de Coimbra. No terreno continuam, no entanto, mais de 500 operacionais. Neste momento não há fogos ativos em Portugal continental. O Sporting empatou ontem no estádio José Alvalade, frente ao Arouca. 2-2 foi o resultado final e este empate aumenta a pressão sobre Rui Borges. Todos os cenários estão em cima da mesa, isto porque, segundo a imprensa desportiva, a SAD do Sporting vai reunir-se nas próximas horas para definir o futuro do treinador leonino. Ora, os Leões tiveram ontem a vantagem por 2 golos na primeira parte, deixaram escapar essa vantagem na segunda, destaque para a expulsão do defesa central Debast. Quem pode aproveitar este deslize do Sporting para se distanciar dos Leões é o Futebol Clube do Porto ou o Benfica. Águias e Dragões discutem a liderança no Campeonato Nacional, com o Porto em primeiro e o Benfica em segundo lugar. Pode ser, por isso, um jogo muito importante para as contas do campeonato. É um jogo para acompanhar em direto aqui na Rádio Observador. É um jogo que tem início às 8:30 PM, João.
8: E vamos ter um campeão especial depois das 11, também para analisar este empate do Sporting e ainda o clássico. O primeiro da temporada, Benfica. Aliás, eu começo sempre pelo Benfica, não sei porquê. Futebol Clube do Porto, Benfica, é porque isto tem muita influência, porque se joga em casa o Futebol Clube do Porto, tem-se de dizer primeiro o nome do Futebol Clube.
9: Exatamente,
8: do Porto.
9: Exatamente, o fator casa é muito importante.
8: Exatamente, ainda mais num clássico. E já a seguir a segunda parte de Histórias da Bíblia, é para ouvir aqui na sua rádio. Deixe-se ficar.

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10: Daqui a pouco as manhãs 360 de fim de semana, a partir das 9h57, comigo João Costa e Silva e também com o Luís Soares, para já a segunda parte de As Histórias da Bíblia.
11: Segunda parte de As Histórias da Bíblia, com os padres João Basto e Daniel Nascimento. Esta semana estamos a falar sobre José, o bisneto de Abraão, que foi responsável pela mudança do povo hebreu para o Egito. Daniel, no final da primeira parte, o João estava a contar-nos muito rapidamente que José foi mandado para a prisão por causa de uma confusão com a mulher deste oficial egípcio, Potifar. O que é que acontece ali na cadeia? Que pessoas é que ele conhece ali e como é que este momento também transforma a vida desta personagem?
12: Antes de falar aqui desses detalhes, talvez só fazer esta comparação. Se pensarmos que estas histórias dos patriarcas podem ser uma série da Netflix ou da HBO, as outras, de Abraão, Isaac e Jacó, sobretudo de Abraão e Jacó, quase poderia ser uma série destas que cada temporada tem um episódio com princípio, meio e fim. Há séries assim, séries policiais. Podemos ver os episódios, enfim, até de uma ordem distinta, que fazem sentido em si. Esta história de José já seria como aquelas séries que é, no fundo, só uma história e cada episódio vai progredindo um bocadinho, né? E, portanto, há aqui uma trama unificada, há aqui uma novela, como costumam denominar aqui esta novela de José, em que o protagonista vai tendo aventuras e desventuras, não é? E, portanto, a vida corre de mal e é traído pelos irmãos, vendido pelos irmãos, vai para esta casa como escravo, mas porque é bom, porque é abençoado por Deus, torna-se administrador da casa deste homem importante no Egito, mas a mulher... enfim, acaba por levá-lo à prisão através de um esquema, enfim, desta ameaça, desta tentativa de acusar de violação. Depois vai para esta prisão e, portanto, parece que está tudo mal outra vez, depois já ter subido, mas porque sonha, e o José é o homem dos sonhos, e os seus sonhos têm importância, como o João já explicou, estes seus sonhos vão permitir ao copeiro-mor e o padeiro-mor, enfim, parecem-nos coisas com pouca importância, né? Um copeiro e um padeiro, mas no fundo são títulos de algum poder e de alguma responsabilidade na corte, que tinham ido parar à prisão, nem se percebe bem porquê, mas acabam, o copeiro-mor acaba por ser restabelecido, ou seja, o sonho de Jacó tem essa interpretação, e o outro padeiro acaba por ser enforcado. Também não percebemos exatamente bem porquê, mas é mais uma prova de que os sonhos de José expressam bem aquilo que é a realidade. Fica mais algum tempo esquecido na cadeia, porque este copeiro mor não se lembra logo dele imediatamente, mas depois há uma crise no Egito e aí, nesse momento, então, vi este rapaz cujo sonho foi eficaz, ou que previu bem a realidade, e vai buscá-lo à cadeia, e então José, por via disso, acaba por ir subindo também na corte egípcia, né? Portanto, já tinha subido, tinha descido, agora sobe outra vez para a cortigia. E torna-se uma espécie de primeiro...
11: Precisa ali de ajuda.
12: Porque o faraó também tem sonhos e José interpreta os sonhos do faraó e acaba por delinear ali um plano de ação para anos de seca, anos de fome.
11: Porque essa já agora só para recentrar, essa questão da interpretação dos sonhos está sempre muito presente na vida de José. Ou seja, a dada altura o faraó tem esses sonhos...
12: Precisa... Não só porque sonha, mas porque interpreta os sonhos dos outros.
11: E precisa de que alguém o interprete e é aí que este copeiro que tinha estado na cadeia com José se lembra. Exatamente, eu conheci na cadeia um tipo que interpretou bem os sonhos, uhum. E portanto vamos lá buscá-lo. Sim, e é assim que ele...
12: E não só interpreta os sonhos, como é... Enfim, o narrador vai-nos dizendo não só que José era de belo aspecto, uhum. Mas que também era abençoado por Deus, também era inteligente, também era capaz, né? E portanto é aí que se vai revelando a ação de Deus, não como um personagem que aparece como em outros relatos, mas como capacitando José com atributos exteriores, mas também interiores. Torna-se, não é só a questão de interpretar os sonhos do faraó, mas é capaz de delinear um plano de ação que vai permitir ao Egito prosperar e, nessa medida, vai se tornar uma espécie de primeiro-ministro ou, enfim, de gerente ali da corte.
13: Até mais do que primeiro-ministro, que ele não lidera propriamente um governo, não tem um poder executivo em si, é uma espécie de ministro plenipotenciário, ou seja, alguém que tem um poder delegado que representa o país ou o poder, que até pode assinar, até no caso atual, tratados e acordos diplomáticos, mas que claramente não tem o poder que tem um primeiro-ministro atual. Portanto, sim, mas... Sim.
11: João, vamos então entrar aqui nesta... O Daniel já contou um pouco de como o faraó, a dada altura, tem um sonho, uhum. Que precisa de
13: com
11: interpretação.
13: Sete
11: vacas,
13: sim.
11: É isso.
13: Portanto,
11: conta lá
13: sonhos.
11: Que sonho.
13: Portanto,
11: é esse. São, que dois sonhos, são, esses?
13: São dois sonhos que têm aqui um número-chave, que é o número 7. O faraó sonha com 7 vacas robustas devoradas por 7 vacas magras. Aqui nota-se claramente que eu sou de Viana, porque troco os Vs pelos Vs. E 7 espigas cheias engolidas por 7 espigas mirradas. Os sonhos, os sábios egípcios, como vai acontecer num episódio posterior de Daniel, portanto, os sábios da corte não conseguem desvendar o significado, e aqui está este copeiro que se lembra de José, e José diz que estes 7 anos de abundância seguirão outros 7 anos de fome.
11: Portanto, as 7 vacas e as 7 espigas são 7
13: anos de abundância que serão devorados por 7 anos de carestia e de fome. Claro que este sonho põe em causa a própria figura do faraó, porque se o faraó é incapaz de proteger a vida dos seus concidadãos, quer dizer, ele não tem razão para governar. E José nem se limita sequer só a decifrar os sonhos. José dá conselhos ao faraó, que de certa maneira depois vão coincidir com a sua figura, porque José diz: tens de escolher um homem sábio, capaz de organizar o território, de recolher uma quinta parte das colheitas, de armazenar cereais, de constituir uma reserva. E quem vai fazer isso tudo é José. José, que está esta espécie de administrador com plenos poderes, ou primeiro-ministro, como quisermos chamar, que gera esta prosperidade que leva a que os irmãos venham para o Egito e que faz com que, de certa maneira, os sonhos de infância se realizem, mas de outra perspectiva. Ou seja, já não é uma espécie de miúdo egocêntrico que se torna o centro do mundo, mas é um rapaz, José, que é elevado a um certo patamar por servir e por cuidar da população. Muito embora exista até uma face negra e sombria na política de José. Ele concentra a propriedade, reforça extraordinariamente o poder do Estado, e quando os egípcios vendem bens e a liberdade para obter pão, nós vemos que a família de José recebe propriedades na região com maior sustentabilidade do país e é ela mesma sustentada pela administração. Portanto, também não é aqui uma espécie de grande estadista.
11: Exato.
13: Que modelo do político moderno.
12: Olha, aqui o João faz uma análise, já vai aqui para uma análise política.
13: Desculpa lá.
11: Também vai ganhar qualquer coisa com isso.
13: Sim, vai ganhar alguma coisa com isso. Já não é claramente o moço humilde e simples.
12: Mas, quer dizer, eu acho que o foco da história é a relação da fraternidade, a questão dos irmãos, né? Porque O narrador, muito habilmente, depois de nos fazer acompanhar José nas suas aventuras e desventuras, volta aos irmãos que estão a morrer à fome, porque há uma seca, como muitas vezes haveria naquela zona de Canaã, na Terra Prometida, e, portanto, vêm-se obrigados a descer ao Egito para irem à procura de comida, para irem à procura de cereais.
11: É isso, entretanto... Em casa, não é? Sim. Jacob e os 11 filhos que restaram. Exatamente. Também sofrem com esta crise e ouvem dizer que no Egito é que não falta comida.
12: Claro,
11: não é?
12: Porque o Egito sempre foi uma espécie de celeiro ali do Mediterrâneo, uhum. E portanto é um lugar da abundância, ainda uhum. potenciada por esta gestão hábil e eficaz de José. E vão ter com José, precisamente.
11: Mas aí,
12: e aí
11: é,
12: não
11: é isso,
12: reconhecem.
11: Há uma... O texto, quem pega no texto a partir dessa fase em que há a crise alimentar e em uhum. que Jacob diz, ok, temos de ir ao Egito ver se nos safamos, ver se arranjamos comida, a história pode ser bastante confusa para quem lê, porque Jacob manda os filhos para irem comprar comida no Egito. Há ali uma confusão em que José sabe quem eles são, mas eles não o reconhecem. Há uma dinâmica quase de chantagem de José relativamente aos irmãos. Não sei se nos consegue explicar esta narrativa, ou seja, o que é que acontece nestas interações.
12: Sim, isto é um bocadinho, parece uma telenovela, não é? Mas com encontros e desencontros. No fundo, não é chantagem, mas José quer, também não diria vingar-se, mas decide dar uma lição aos seus irmãos e, portanto, não é reconhecido pelos seus irmãos, não só porque já cresceu um bocadinho, mas provavelmente há ali disfarçado. O texto não nos permite ver isso muito bem, talvez com aquelas maquiagens que vemos nos personagens egípcios, portanto há todo aqui um jogo de ir para trás e para a frente, porque José pede, mas estão aqui os irmãos todos. Não tinha dos irmãos todos, só os mais velhos. O outro irmão total, digamos, de sangue, o outro filho de Raquel e de Jacó, que é Benjamim. Até Benjamim uhum. fica proverbialmente como o Benjamim, portanto, o mais novo, e de facto vem daqui, ser o mais novo. Benjamim não tinha ido, e José faz para que eles acabem por trazer Benjamim como uma espécie de refém. Inicialmente eles não querem, porque isso iria destroçar o coração do seu pai, já de si destroçado pela perda deste filho muito amado, mas depois Jacó acaba por ceder, porque é a única hipótese de eles conseguirem sobreviver, e é através disso, depois mais com umas aventuras e desventuras aqui, com umas ameaças e com, enfim, umas coisas
11: mas
12: que é melhor,
11: e pelo meio também
12: é melhor
11: há ali
12: ver, mas o ponto é que acaba por ser Benjamim. Por um lado, Benjamim é esta chave da reconciliação, quando finalmente levam Benjamim até José, é que ele se revela e se restabelecem estes laços, como também uma coisa que às vezes passa um bocadinho ao lado. É por ação de Judá, e Judá, destes 12 filhos, talvez seja um dos que mais reconhecemos, não é? Desta tribo de Judá, que depois liga até com o próprio Jesus, que vai ter aqui uma ação importante, porque é Judá que acaba por convencer o pai a libertar Benjamim. O pai, como dizia, inicialmente não queria, porque era o filho mais da mulher querida, era o único que lhe restava desta mulher, e é Judá que acaba por dar garantias de que Benjamim vai ser protegido. Ora, Judá aparece-nos aqui estranhamente também num episódio no capítulo 38. Nós, se vermos esta história toda, a dada altura, entre José a ser vendido pelos irmãos e José na casa de Potifar, há um capítulo inteiro que nos conta uma aventura de Judá. Sim. Judá que, enfim, vai ali com uma mulher que tinha sido prometida aos seus filhos, depois acaba a ser colocada de parte, disfarça-se de prostituta, enfim. E depois o ponto dessa história acaba por ser Judá reconhecer que foi injusto para com esta mulher Tamar, e portanto há uma certa... O narrador centra-se numa espécie de crescimento, amadurecimento de Judá, que pouco antes tinha ajudado a vender o seu irmão, e é precisamente Judá que mais tarde vai dar o contributo decisivo para depois se poderem reconciliar todos, não é? Portanto, há aqui uma certa fineza narrativa nesta história familiar que é um pouco novelesca, telenovelesca quase, não é?
11: Podemos dividir aqui. O arco de redenção,
12: mas muito detalhada, com aqui muitos acontecimentos, e que vai permitir esta família ser, estabelecer-se no Egito e fazer também essa ponte depois com,
11: mas ia-te perguntar,
12: com os restantes textos.
11: Há aqui uma,
12: com Israel no Egito. Depois, não?
11: É fácil nós vermos aqui o José quase como uma pessoa meio vingativa que está aqui a fazer... fazer quase pouco dos irmãos, a obrigá-los a voltar atrás, a vir, a trazer mais o outro irmão, a deixar um como refém, etc. Ao mesmo tempo, há aqui uma certa ambiguidade, porque depois há aquele episódio em que ele devolve o dinheiro, subrepticiamente, o dinheiro que eles tinham deixado.
12: Sim, é um episódio que ele, no fundo, pede para plantar ali alguns objetos na comitiva dos irmãos para depois os acusar. Mas... quer dizer, também nós não devemos moralizar a ação de José em demasia e chamá-lo vingativo, porque há aqui toda uma pedagogia que talvez não nos, eticamente, talvez nos possa parecer um bocadinho duvidosa em certos momentos, mas de facto José aqui já cresceu, né? Já não é este irmão mais novo, este irmão que andava aí a passear e a sonhar, mas é o que agora acaba por conseguir, através desta ação, através deste esquema, reconciliar a minha família. E se calhar seria a única solução disto tudo acabar bem, são estas tais voltas que José acaba por proporcionar.
11: João, o fim deste episódio é, depois, fundamental para compreendermos o arranque do Êxodo e a história de Moisés. Quando Jacó descobre que o filho José está vivo, o seu filho favorito está vivo, segue com toda a sua família, são dezenas e dezenas de pessoas, para o Egito, e depois, enfim, a descer.

0: do que acontece depois, mas à altura vai surgir um novo faraó que vai...
1: Que não conheceu José.
0: Exatamente, que não conheceu José. Mas, se calhar só para tentar explicar um bocadinho melhor, ou seja, a família de Jacob fixa-se no Egito e durante algum tempo há ali uma espécie de reconciliação total entre os irmãos.
1: Exato, acho que isso é um ponto interessante. O Daniel falou já aqui da questão da fraternidade e de um autor biblista famoso, o Shekel. Eu tenho um que várias vezes cito aqui, que é o André Venat, que tem um livro precisamente sobre José e a invenção da fraternidade. Até Jacó morrer, há sempre aquela ideia, como também acontece em nossa casa, que os irmãos só se dão bem para respeitar o pai. Quando o pai morre, o que acontece é que os irmãos confessam o mal cometido, oferecem-se como escravos, e José recusa ocupar um lugar, de Deus, ou recusa uma certa relação fundada na escravidão, e em vez de transformar, e não transforma, melhor dizendo, a superioridade em vingança. E, portanto, há esta ideia de fundação da fraternidade que no final do livro do Gênesis acaba por colar bem com a ideia de que no início nós tínhamos um fratricídio entre Caim e Abel. E, portanto, há aqui esta invenção da fraternidade fundada na ideia de não transformar uma espécie de superioridade em escravidão. A verdade é que umas gerações passadas com esta prosperidade e até, de certa maneira, com a administração de José, que preservou aquela população da fome, mas, de certa maneira, também pode ter criado uma espécie de voto expiatório daquela população estar a enriquecer, aquela minoria estar a enriquecer de forma ilícita ou contra os cidadãos nacionais, se podemos usar esta linguagem um bocadinho contemporânea, o próprio faraó vai se revoltar, vai se esquecer dessa memória do José que o ajudou e vai escravizar aquele povo. Que é descendente...
0: Passa muito tempo,
1: sim,
0: e os protagonistas
1: tempo,
0: mudam também, não é?
1: Sim, mas há aqui esta ideia de que se perdeu a memória num livro que também é acima de tudo sobre a memória, não é? Pronto, aqui a figura do faraó, muitas vezes tipo, diz, que não tem nome e que é vista como o mal supremo em absoluto, que é a pessoa que já não se recorda dos seus antepassados. Reparemos que o judaísmo e o Antigo Testamento têm muito esta ideia, não é? Recorda-te dos teus antepassados.
0: E à custa disso, Daniel, começa esta opressão do povo hebreu no Egito que depois nos vai introduzir no episódio do Êxodo, é isso?
2: Sim, e antes disso talvez recordar que a descendência de José são os filhos de José que vão corresponder àquele território central das tribos do norte. Ou seja, os filhos de José, que são Efraim e Manassés, há bocadinho falava dos filhos de Jacó, não estavam esses, Efraim e Manassés, que são estas duas tribos, enfim, na Samaria, digamos, que são assim as maiores, são os filhos de José. E, portanto, há, de certa forma, esta legitimação de uma realidade, esta preservação da memória de Israel no Egito, de José no Egito, através destas tribos, né, que têm aqui um papel fundamental. Portanto, a realidade social já na terra de Canaã, já na terra prometida, é um ponto anterior a depois esta... Ou seja, estas histórias são escritas posteriormente. Aliás, todos os patriarcas, esta será talvez o texto mais recente que depois de alguma forma legitima este lugar das memórias do Egito, destas tribos do Norte. Quando falámos mais de história, vimos isto, que havia as tribos do, digamos, o Israel do Norte, que é o primeiro reino a ceder face aos assírios, e depois o reino do Sul. Mas, portanto, aqui é José como personagem, seus filhos, fica sobretudo neste reino do Norte.
0: Mesmo durante o período que é passado no Egito, e portanto esta é preservada esta divisão do povo de Israel em 12 tribos que depois vão manter-se ao longo de toda a história, não é? Portanto, esta interação das tribos.
2: Os historiadores depois dirão que, quer dizer, já falámos noutras alturas acerca disso, da própria historicidade do Êxodo e depois destas tribos que são colocadas no Êxodo. Isso provavelmente não corresponderá à realidade, talvez talvez nem todas existissem, ou talvez nem todas tenham estado no, talvez nem todas as tribos tenham verdadeiramente estado no Egito, se calhar era mais ligado

0: esta tradição de José e, portanto, estas tribos da descendência de José.
1: Muito bem, fica por aqui o segundo episódio desta terceira temporada de As Histórias da Bíblia. Próximo episódio, vamos falar justamente da personagem que assume o protagonismo da história a seguir a José. É Moisés, o homem que vai libertar o povo do Egito. Já sabem, podem enviar-nos perguntas, comentários e sugestões para ashistoriasdabiblia@observador.pt e nós respondemos em episódios especiais às quintas-feiras. Até para a semana. 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
2: As Histórias da Bíblia de regresso para uma nova temporada neste mês de setembro. Este já é o segundo episódio e pode ouvir todos também em podcast. Estamos a 5 minutos das 10, já a seguir as manhãs 360 de fim de semana. Deixe-se ficar, bom dia.

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0: Rádio Observador, são 9h57. Muito bom dia e bom fim de semana. Seja muito bem-vindo à Rádio Observador. Eu sou o João Costa e Silva. Comigo também ao longo desta manhã de fim de semana está o Luís Soares. Numa manhã em que vamos ter destaque para o desporto, com algumas alterações aqui na nossa programação habitual da Rádio Observador. Logo depois do Jornal das 11, uma edição alargada do programa E o Campeão É. Vamos analisar mais um deslize do Sporting, o segundo consecutivo no campeonato, o empate frente ao Arouca ontem em Alvalade. E lançamos o clássico desta sétima jornada, Futebol Clube do Porto, que recebe o Benfica no Dragão, e portanto há muito para falar com o Augusto Inácio, o Gabriel Alves, o João Pinto, adepto do Benfica, o Luís Pinto Coelho, que é adepto do Futebol Clube do Porto, e ainda o Pedro Henriques, que vão estar connosco ao longo das 11 nessa edição alargada do programa E o Campeão É. Quero dizer também que o Português Suave chega mais cedo, hoje, domingo, com o Marco Neves, e vamos falar sobre a inteligência artificial que está nas notícias e esteve nestas últimas duas semanas. Será que já inventa as suas próprias expressões ou a sua própria língua? É o que vamos perceber com o Marco Neves logo depois deste Jornal das 10. Para já, bom dia, Luís Soares.
1: Olá, João. Estava ali a ultimar o Jornal das 10. Peço desculpa.
0: Não tens nada a pedir desculpa. A vida é mesmo assim. Às vezes...
1: Acontece a todos.
0: É sinal que há muito para noticiar e vamos, aliás, desde já conhecer esses destaques do Jornal das 10.
1: Apesar de estar dominado o incêndio em Arganil, as autoridades receiam que possam existir alguns reacendimentos no dia de hoje. No terreno continuam 500 operacionais, 7 meios aéreos nos trabalhos de consolidação. Vamos fazer o ponto de situação neste jornal às 10. O Ministro das Finanças lançou aviso ao PS e ao Chega. As medidas que propõem para os combustíveis e cabais alimentar podem levar o país ao déficit. Miranda Sarmento acredita que as contas públicas vão terminar o ano com um ligeiro excedente. É dia de clássico, como dizias, João. Porto e Benfica encontram-se para o campeonato. Em causa pode estar a liderança na tabela. Neste noticiário vamos conhecer uma plataforma que gera boleias para quem quer ir ver o jogo. Ontem o Sporting voltou a empatar, perdeu pontos para o topo da classificação e perante a contestação dos adeptos, Frederico Varandas decide hoje o futuro de Rui Borges.
0: E já que há bocadinho fazíamos questão de partilhar consigo também os destaques destas manhãs 360 de fim de semana, a não perder hoje também o Em 40 Minutos, que vai ser com o Eduardo Sá, que tem novo livro, chama-se Um Pássaro Quando Voa, quando pousa, aliás, nunca deixa de voar, e vamos falar sobre esse novo livro, que é um retrato bastante íntimo do psicólogo Eduardo Sá, que lhe faz companhia todos os dias aqui na Rádio Observador, no Porque Sim Não É Resposta. Vamos ainda ao tempo, de forma muito rápida, até porque não há grandes alterações face ao dia de ontem. Até vai-se manter o tempo quente e até com subida das máximas. 30 graus hoje em Faro, Aveiro com 31, Porto e Viseu com 33, Lisboa e Leiria com 35 de máxima, Braga marca 36 e Santarém é o distrito mais quente. Pode chegar hoje até aos 37 graus de máxima. São agora 10 horas. Vamos atualizar as notícias na Rádio Observador. A edição é do Luís Soares. E começamos esta edição das 10 com um incêndio que está dominado, Luís. Começou ontem à noite, ontem à hora de almoço, aliás, em Arganil, no distrito de Coimbra, mas o risco de reativações ainda está a preocupar os operacionais que estão no terreno.
1: Incêndio que começou ontem, alastrou Arganil e Góis, começou na zona de Vila Nova de Poiares. O fogo entrou em resolução ao início da madrugada, mas ainda existe o perigo de reacendimentos. Em direto connosco está o segundo comandante subregional de Emergência e Proteção Civil de Coimbra, Nuno Seixas Pereira. Bom dia, obrigado por se juntar a nós em direto. Senhor Comandante, qual é o ponto de situação nesta altura? Mantém-se a situação calma, o incêndio dominado?
2: Bom dia. Sim, neste momento a situação está mais favorável. A noite foi muito positiva, os trabalhos decorreram favoravelmente, houve muito trabalho de todos os operacionais que aqui estiveram envolvidos e conseguimos dominar o incêndio no início da madrugada.
1: E quais são as perspectivas para as próximas horas, tendo em conta que, enfim, haverá calor e este é um incêndio de muita extensão e que necessariamente terá que haver atenção a vários pontos durante o dia?
2: Muito bem, relativamente aqui ao dia, para além do calor, temos a intensificação do vento que nos vai aqui causar aqui algumas preocupações. Neste momento temos os operacionais distribuídos, retiramos um pouco o dispositivo para repor a capacidade de intervenção noutras zonas do país, que tínhamos aqui muitos meios, e temos os meios distribuídos em todo o perímetro, de modo a que haja qualquer, se houver alguma reativação, a possamos combater o mais precocemente possível.
1: Há alguma ideia, Sr. Comandante, já relativamente à extensão de área ardida neste incêndio?
2: Nós estimamos ainda, na falta de fazer o levantamento do perímetro com mais rigor, mas estimamos à volta dos 600 hectares.
1: E quanto aos bombeiros que foram assistidos ontem, que tiveram ferimentos, algum ponto de situação atualizado também relativamente a esses operacionais?
2: Temos 3 bombeiros, todos eles já tiveram alta hospitalar, foram considerados feridos leves, tiveram alta hospitalar e já regressaram às suas residências.
1: Sr. Comandante Nuno Seixas Pereira, muito obrigado por ter estado em direto connosco. O 2º Comandante Subregional de Emergência e Proteção Civil de Coimbra a fazer-nos o ponto de situação deste incêndio em Erganil, que, como percebemos, se mantém dominado, mas com as autoridades com muita atenção a possíveis reacendimentos. Nesta altura, no terreno mantém-se 500 operacionais e também 8 meios aéreos.
0: O Ministro das Finanças afirma que as propostas do Chega e do PS para fazer face ao aumento do custo de vida levariam a um déficit no próximo ano.
1: Em entrevista à agência Lusa, Joaquim Miranda Sarmento comenta as propostas de redução do IVA sobre os combustíveis e cabaz alimentar pedidas pelos dois partidos. Diz Miranda Sarmento que se o Chega e o PS se juntarem para aprovar essas medidas, o país vai resvalar para um déficit no próximo ano.
3: Para se ter uma ideia, a redução do IVA dos combustíveis custaria num ano inteiro 1.200 milhões de euros. A redução do IVA no cabaz alimentar custaria num ano inteiro 800 milhões de euros. Portanto, aquilo que o Chega propôs, em 20, e que o PS também propõe, em 27 custaria 2 mil milhões de euros. Para aprovar uma proposta dessas, têm que ambos votar favoravelmente. Se quiserem fazer uma coligação e aprovar isso, o que estou a dizer ao país é que querem que em 2027 haja um déficit.
1: Declarações do Ministro das Finanças à agência Lusa, à margem de uma reunião informal de ministros dos Assuntos Económicos e Financeiros em Dublin. Quanto às contas públicas, Miranda Sarmento diz que o Governo prevê que se continue a registrar um excedente, ainda que reduzido. Miranda Sarmento reforça que este ano o saldo vai ser positivo, ainda que pouco acima do zero.
0: O presidente do CDS relaciona os atrasos nas colocações dos alunos nas escolas com as políticas de imigração dos governos de António Costa.
1: Nuno Melo argumenta que a maioria das matrículas, fora de prazo, dizem respeito a alunos que chegaram a Portugal na sequência daquilo a que chama de política de portas escancaradas, promovida pelo Partido Socialista. Por isso mesmo, Nuno Melo critica o secretário-geral do PS, José Luís Carneiro, diz que é um dos responsáveis.
4: A maioria das matrículas fora de prazo são matrículas de alunos que chegaram a Portugal por causa dessas portas escancaradas. Nós recebemos alunos estrangeiros durante todo o ano, centenas em janeiro, centenas em fevereiro. Então quando é que se iam matricular? E chegam nesta altura porquê? Por causa do Dr. José Luís Carneiro. E portanto é o primeiro responsável pelos atrasos de matrículas que são inevitáveis, a menos que o Dr. José Luís Carneiro não queira que estudem. O PS foi o descalabro das políticas de imigração em Portugal e devemos dizê-lo com todas as letras.
1: Nuno Melo, no discurso de encerramento da rentrée do CDS em Albergaria Velha, ontem à noite, o líder centrista vira-se também contra o Chega, recorda o voto contra a criação da Unidade Nacional de Estrangeiros e Fronteiras, a abstenção na Lei do Retorno e o voto contra a Lei da Nacionalidade, para dizer que o partido de André Ventura está mais interessado em semear o caos do que em arranjar soluções para os portugueses.
0: E hoje, Luís, é dia de clássico do futebol português com o Futebol Clube do Porto, o Benfica, que se joga mais logo à noite.
1: E com as duas equipas a discutir a liderança do Campeonato Nacional, os Dragões somam 18 pontos, estão no primeiro lugar, as Águias estão em segundo com 16. Na antevisão feita ontem, o treinador do Benfica, Marco Silva, realça que o Porto teve mais tempo para preparar o encontro de hoje, por não ter tido jogos durante a semana. O Benfica, recordo, jogou frente ao AC Milan. Ainda assim, Marco Silva rejeita favoritismos à entrada para o clássico.
5: Em clássicos, normalmente, independentemente de momentos ou não, de classificação ou não, não há favoritos. É difícil encontrar um favorito por tudo o que acarreta um jogo desta dimensão. Há sempre pequenas vantagens. E eu, quando olho para clássicos, vejo uma pequena vantagem, que é o jogar em casa. É sempre importante. E há aqui uma condicionante, que foi o Porto ter a semana toda para preparar e nós não termos tido. Portanto, são as duas pequenas questões que podemos colocar aqui. Em relação a favoritismos, não vou por aí, não encontro neste tipo de jogos esse tipo de questões.
1: Antevisando o treinador do Benfica na conferência de imprensa no dia de ontem, já quanto ao Porto, o técnico Francesco Farioli deixa elogios ao trabalho que Marco Silva tem vindo a fazer desde que chegou ao Benfica.
6: There are, let's say, for sure some similarities.
7: Existem algumas semelhanças nesta equipa do Benfica com a do ano anterior. Muitos dos jogadores são os mesmos. Claro que têm mais um ano de experiência, muitos deles a atuarem num nível muito alto. E também com a mudança de treinador, que eu acredito que já provou o seu valor ao encontrar a maneira certa de implementar o seu conceito e o seu estilo de jogo na equipa. Portanto, vai ser certamente um jogo desafiador que vai exigir de nós uma performance de alto nível.
6: Will demand from our side a top performance.
1: A divisão do treinador do Porto, que rejeita também falar de um jogo decisivo. Declarações ontem na divisão ao clássico com o Benfica de mais logo.
0: E precisamente este clássico entre dragões e águias movimenta milhares de pessoas na cidade invicta. E Luís, dois adeptos tiveram a ideia de criar um site para quem possa arranjar boleia para ir ver o jogo.
1: Um processo de inscrição muito simples, com o objetivo de chegar aos ouvidos de mais adeptos e dos responsáveis de ambos os clubes, João Lourenço.
8: Em dias de jogo, os adeptos chegam de todas as partes do planeta, mas o afastamento dos estádios e os custos nos transportes são um enorme entrave. Para resolver a adversidade, a solução é ir à boleia.
9: Sou de Lisboa, tenho lugar anual no Dragão e tento estar presente no máximo dos jogos possível. Mas quem vive longe do Porto sabe que muitas vezes a parte mais complicada é mesmo organizar a deslocação.
8: Diogo Lourenço, do Futebol Clube do Porto, e Rafael Silva, do Benfica, criaram duas plataformas com um simples objetivo: aproximar os adeptos mais remotos dos estádios portugueses.
10: Perceber que havia mais gente de outros pontos do país que não conseguia precisamente ir ao estádio por causa das despesas, deslocações, distância.
8: Para entrar nesta plataforma, o processo é bastante simples.
9: Não tem qualquer tipo de custo, é tudo 100% gratuito, mas tem que criar conta para colocar o seu nome, a sua localização.
8: A viatura pode fazer várias paragens e partir de vários sítios.
10: Pode escolher o jogo, o concelho de origem, até mais recentemente pode adicionar paragem.
8: E os resultados têm sido positivos.
9: Só nas primeiras 24 horas, para ter uma ideia, tivemos mais de 5 mil pessoas a passar pelo site.
10: Temos cerca de 150 adeptos do Benfica registados. Já foram partilhadas mais de 29 boleias.
8: Para além da boleia, ficam as memórias da viagem.
10: Conhecer benfiquistas, criar memórias. Houve muitos adeptos a falar nisso, que criam-se amizades, sobretudo os benfiquistas, vamos todos para o mesmo.
8: Diogo Lourenço, do Futebol Clube do Porto, e Rafael Silva, do Benfica, ainda não foram contactados pelas respectivas direções dos clubes, mas sentem que é necessário para divulgar por mais gente. Em fim de semana de clássico, os adeptos querem todos chegar ao mesmo destino, entrar no Dragão e sair com 3 pontos.
1: João Lourenço, e as duas iniciativas criadas por dois adeptos, um do Benfica, outro do Porto, para a deslocação ao Estádio do Dragão para o clássico de mais logo. Destaca ainda para outros jogos da jornada 7, hoje à tarde, às 3h30, a Estrela da Amadora Académico de Viseu e Vitória de Sport Clube de Guimarães Moreirense, às 3h30, às 6h ainda, o Santa Clara Sporting de Braga e o Estoril Casa Pia.
0: O Futebol Clube do Porto Benfica está marcado para as 8h30 da noite. A Rádio Observador vai ter uma emissão especial a partir das 6h30 da tarde e já hoje, também ainda durante a manhã, E o Campeão é especial para ouvir depois do Jornal das 11. Ainda no futebol, Luís, e depois do empate do Sporting frente ao Arouca, a SAD Leonina decide nas próximas horas o futuro de Rui Borges.
1: A imprensa desportiva conta esta manhã que Frederico Varandas vai reunir-se com a direção ainda hoje para que seja tomada uma decisão sobre a continuidade do treinador do Sporting. Ontem os Leões empataram à noite com o Arouca em casa, 2-2 foi o resultado final, foi o segundo empate consecutivo do Sporting no campeonato, o terceiro em 7 jornadas.
0: São agora 10h10, Luís. Que outras notícias estão em destaque a esta hora?
1: O Ministério Público arquivou as suspeitas contra Manuel Pinho e o ex-líder da Roland Berger em Portugal. Em causa estavam suspeitas de 2 crimes de corrupção passiva e 1 crime de tráfico de influência, quando da saída do antigo ministro do governo José Sócrates para a consultora alemã, o Ministério Público não conseguiu reunir prova. As forças ucranianas lançaram mais de 1000 drones contra a Rússia durante a noite. É o que adiantam as autoridades russas. O presidente da Câmara de Moscovo descreve mesmo este ataque como o maior de sempre contra a capital do país. O Ministério da Defesa da Rússia afirma que as forças abateram 1.100 drones ucranianos em todo o país, bem como na península anexada da Crimeia e as águas do Mar Negro. Para já, há 2 mortos confirmados. 2 estados alemães vão hoje a votos nas eleições regionais. Os eleitores dos estados de Berlim e Mecklenburg-Pomerânia Ocidental votam hoje para decidir os próximos parlamentos estaduais. No norte da Alemanha, o estado de Mecklenburg, as sondagens dão a vitória à extrema-direita. Também em Berlim é esperado que a AfD duplique o resultado das últimas regionais. E João, sei que vais de férias em breve, imagino que não vais para o Equador.
0: Não. Pronto. Não, o destino é cá em Portugal.
1: Pronto, mas no Equador, se quiseres e se tal fores um dia, podes dormir dentro de um avião.
0: Como assim? É um novo alojamento?
1: É um antigo avião que foi transformado num hotel.
0: Ok. Parece-me interessante.
1: Exato. Fica numa comunidade indígena de Abatak, que chama-se Antanca, o que significa grande pássaro de ferro para a comunidade indígena.
0: Agora diz-me uma coisa, é daqueles aviões assim mais apertados ou há espaço para esticar as pernas?
1: Olha, será com certeza um hotel-avião com 6 quartos e vista para um vulcão e, portanto, se for apertado como os aviões comerciais, não sei se será muito boa ideia dormir lá.
11: 6 quartos.
1: Mas é uma questão de experimentar.
11: Sim, 6 quartos parece-me pouco. Pouco no sentido, ou seja, é, um porque são, é porque são maiores, não é?
1: É um avião, não é? Não, há, não se consegue dividir por muitos quartos.
11: Olha, mas é um conceito interessante. Um dia vou investir nisso. Jornal das 10 com Luís Soares.
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11: O Marco Neves traz-lhe o Português Suave já a seguir, novo episódio em que vamos falar sobre a inteligência artificial. Será que já inventa as suas próprias expressões? Falamos disso já a seguir no episódio desta semana que chega mais cedo.
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0: Este é o Português Suave, sempre na Rádio Observador e também em podcast, com o Marco Neves e comigo João Costa e Silva.
1: Olá,
0: olá,
1: tudo
0: olá
1: bem?
0: Marco.
1: Está tudo bem, João?
0: Está tudo bem por aqui e por aí, onde tu estás?
1: Está tudo bem, como é habitual, nada a dizer. Hoje vamos falar do mirandês e vamos terminar com um tema, eu espero que os nossos ouvintes não se importem muito, vamos terminar com um tema que não tem muito que ver com a língua, mas eu acho muito interessante.
0: Mas está sempre relacionado ou não?
1: Está, nós podemos, há sempre maneira de relacionar todos os temas, nem que seja através das palavras que nós usamos para falar deles, não é? Uhum. Por isso, há ali uma palavra muito, muito particular que liga o tema à língua portuguesa, mas eu não vou dizer qual é que é o tema para que as pessoas ouçam até ao fim, para já vamos à língua das notícias, não é? Como é habitual. E a língua de que quero falar hoje é o mirandês. Esta semana foi especialmente importante para o mirandês. No dia 17 de setembro foi o dia da língua mirandesa, porque faz anos que o mirandês foi reconhecido oficialmente pela Assembleia da República Portuguesa. Uhum. O mirandês não apareceu nesse dia, o mirandês já existia há muitos séculos, mas foi reconhecido e foi dada a possibilidade, por exemplo, ao município de Miranda de escrever alguns documentos oficiais em mirandês. Ao contrário do que às vezes se diz, o mirandês não é a língua oficial de Portugal, a língua oficial de Portugal é o português apenas, mas o mirandês está reconhecido e há algumas possibilidades de escrever e de, por exemplo, ensinar mirandês na escola. E é também sobre isso que eu queria falar, porque no dia 17 de setembro deste, portanto, na última quinta-feira foi apresentado o primeiro manual escolar de língua mirandesa. O mirandês já está a ser ensinado nas escolas de Miranda do Douro há 41 anos, mas só agora temos um manual escolar. Virado para o primeiro ano. Foram também anunciadas outras notícias, como uma pós-graduação para professores de mirandês e um centro de formação para professores de mirandês. Eu devo dizer, já disse isto aqui anteriormente, que as escolas que ensinam mirandês em Miranda do Douro ensinam como opção, mas muitos alunos escolhem estudar mirandês e, curiosamente, nessas escolas as notas de português são também particularmente elevadas, o que é muito curioso. Uhum. Devo dizer também que foi apresentado um plano estratégico para a promoção e salvaguarda do mirandês nesta última semana e está a ser apresentada uma tradução da Constituição da República Portuguesa para esta, que é a segunda língua, se olharmos. Ou melhor, é difícil dizer que é a segunda língua do país, porque nós também temos a língua gestual portuguesa, não nos podemos esquecer. Portanto, estas três línguas têm algum tipo de reconhecimento: o português como língua oficial, a língua gestual portuguesa como língua que deve ser protegida pelo Estado e o mirandês como língua reconhecida oficialmente. E depois há muitas outras línguas que também são faladas no nosso território, mas sobre isso sabemos de falar noutros dias. O mirandês
0: então está em crescimento, Marco.
1: Está.
0: Quanto mais não seja um reconhecimento,
1: sim,
0: por esse crescimento.
1: É o que acontece com outras línguas minoritárias por essa Europa fora. São línguas que, algumas delas estão em diminuição de uso habitual, uhum, mas estão a ser cada vez mais reconhecidas e protegidas institucionalmente. O mirandês é falado por poucos milhares de pessoas, é verdade. Não sei, não tenho dados para saber se está a ser cada vez mais usado no dia-a-dia, mas que está a ser cada vez mais ensinado, isso sem dúvida que sim, e está a ser protegido. O que implica também uma proteção daquela tradição, não só linguística, mas também de lendas, de histórias, de ditados. Cada uma dessas línguas tem, cada uma das línguas que nós falamos tem também lá dentro muita coisa que merece ser protegida. E o mirandês, quanto a mim, ainda bem, está a ser cada vez mais protegido.
0: É isso mesmo. Bem, vamos avançar agora.
1: Vamos para o mapa da língua.
0: Exato, o mapa da língua.
1: E neste caso, também não vamos falar do português. Estamos a afastar aqui do português suave. Hoje estamos a falar mirandês suave. Estamos a falar do mirandês suave. Estamos a falar aqui de outro aspecto. Todas as línguas variam, já falámos disto aqui muitas vezes, variam de acordo com a situação, com a região, com a classe social, tudo o que nos distingue enquanto seres humanos também distingue, em geral, o uso de cada uma das línguas. E isto é todas as línguas, não é só do português. Nós podemos pensar nisto como, eu há pouco estava a pensar numa forma de explicar por que razão é que isto é tão inevitável. Vamos imaginar, por exemplo, uma língua, na verdade, é um conjunto de hábitos seculares que ligam sons a significados e a situações sociais, digamos uhum. assim. É uma descrição aqui muito particular do que eu estou a falar de uma língua. Se nós pensarmos, por exemplo, na hora de ponta, todas as pessoas saem de casa e vão para o trabalho e parece que todas as pessoas têm o mesmo hábito. Isto, no fundo, é uma metáfora para aquilo que acontece com a língua. Todos têm o mesmo hábito de dizer determinada coisa usando certos sons. Mas, se nós pensarmos na hora de ponta, cada pessoa tem um percurso ligeiramente diferente. Cada pessoa não vão todos da mesma casa para o mesmo local de trabalho. Todas as pessoas
0: isso
1: têm...
0: Seria muito chato.
1: Seria muito chato e muito terrível para aquela casa e para aquele local de trabalho.
0: E o trânsito, já é o que é, imagina irmos todos para o mesmo sítio.
1: Bem, a solução seria pôr o local de trabalho de todas essas pessoas naquela casa, porque todas estariam na casa. Mas pronto, o que eu quero dizer é que toda aquela massa que parece de pessoas na hora de ponta, na verdade é um conjunto de pequenos hábitos ligeiramente diferentes, é isso que eu quero dizer. E a língua também é a mesma coisa. A língua, no fundo, todas as pessoas passam por caminhos ligeiramente diferentes e por isso é que a língua varia. E estou a dizer isto tudo porque parece, e isto é curioso, que sabes que a inteligência artificial agora está muito virada para aquilo que se chama os agentes, uhum. ou seja... O ChatGPT, o Claude, todos esses nomes que nos habituámos agora a conhecer e que estão a ser discutidos à exaustão em relação aos perigos e vantagens e desvantagens e tudo mais, mas todas essas ferramentas hoje têm aquilo que se chamam agentes, ou seja, quando nós pedimos para que algo seja feito, há uma série de pequenos agentes, cada um deles a fazer uma coisa que podem comunicar uns com os outros. E o que se encontrou agora nas últimas semanas e que não está nas notícias de forma tão presente como outras situações relacionadas com a inteligência artificial.
0: O que é que tu descobriste, Ninja Marco Neves?
1: Descobri, quer dizer, li uma notícia, neste caso no The Guardian, na Inglaterra, que os linguistas estão a descobrir hábitos linguísticos destes agentes. Ao conversar uns com os outros, eles vão criando expressões que não existiam ou não eram comuns na comunicação humana, mas que começam a ser comuns entre aquelas pessoas que não são pessoas, entre aquelas pessoas entre aspas, que estão a comunicar. Por exemplo, duas expressões em inglês, porque eles comunicam em inglês. Ledger remembers. Os agentes, ao comunicar uns com os outros, usam muito esta expressão para lembrar o outro agente que fica tudo registado, quase a dizer: olha, tem cuidado com o que fazes, porque isto está tudo registado. Uhum. Então dizem muitas vezes ledger remembers, quase como se fosse um chavão de uma série qualquer medieval em que alguém diz ledger remembers. Também criaram a expressão Forge Smith, que significa um agente que cria ferramentas para outros agentes. É um Forge Smith. E isto é só, além de ser interessante por si, a inteligência artificial está aqui a criar novos hábitos linguísticos, lembra-nos que quando há comunicação num grupo fechado a trabalhar, normalmente esse grupo vai criar hábitos linguísticos ligeiramente diferentes dos outros grupos. Como quando nós, deves ter essa experiência, João, quando uhum. entramos, quando conversamos com um grupo de alguém, com um grupo de pessoas que têm uma profissão diferente da nossa, ou que nós às vezes não percebemos nada do que eles estão a dizer, sim. mesmo quando estão a falar.
0: Às vezes nem com
1: português.
0: Legendas, digo isso muitas
1: Exatamente.
0: Vezes.
1: Às vezes nem com legendas. E curiosamente, por vezes, quando pessoas que pertencem ao mesmo grupo profissional, mas têm línguas diferentes, uhum. quando se encontram, às vezes entendem-se melhor, mesmo entre línguas diferentes, porque as palavras são mais parecidas do que nós pensamos. Tudo para dizer que cada grupo desenvolve hábitos, até grupos de agentes de inteligência artificial desenvolvem hábitos linguísticos particulares. E era isto que eu queria falar no mapa da língua. E porquê é que isto tem a ver com o mapa? Porque tem a ver com as tais diferenças que vão sendo criadas ao longo do tempo, porque as pessoas, quando comunicam mais umas com as outras do que com outros grupos, desenvolvem hábitos particulares.
0: Olha, e agora vamos àquele tema...
1: Vamos ao tema que não tem a ver com a língua portuguesa. Vou já dizer o que é que tem a ver.
0: Vamos a isso, então.
1: O tema está relacionado com a palavra portuguesa parabéns, mas não está relacionado diretamente com a origem da palavra de que não vou falar agora. Esta semana tive uma série de pessoas a fazer, da minha família e amigos, a fazer anos, uhum. aniversário, incluindo eu próprio, há que dizer, fiz anos há uns dias, e então lembrei-me de fazer um pequeno vídeo, de repetir um pequeno vídeo que tinha feito no ano passado, em que falava do dia em que mais pessoas fazem anos. E nessa altura, recebi uma comunicação muito simpática e muito desenvolvida de José Basílio, que é bioinformático, nessa altura, ano passado, na Universidade Médica de Viena, onde ele trabalha com a análise de dados biomédicos, e enviou-me, na altura, e confesso que este ano, quando fiz um novo vídeo, não me lembrei dele, mas agora lembrei-me e quero falar dele. Ele enviou-me a distribuição mensal dos nascimentos em vários países europeus. E eu acho isto interessante, eu sei que não tem diretamente a ver com a língua portuguesa, mas tem a ver com, podemos dizer isto, podemos torcer aqui um pouco as coisas a dizer.
0: Sempre.
1: Podemos dizer, em que altura do ano é que nós dizemos mais vezes a palavra parabéns? O José Basílio descobriu que entre 1960 e 1980 o padrão era bastante claro. O maior número de nascimentos era na primavera, entre março e maio. Depois houve uma deslocação. Entre 1990 e 2020 o pico vai deslocando para o final do verão, para o início do outono, sobretudo agosto e setembro, e hoje parece que setembro é, sem grande margem de dúvidas, o mês em que mais pessoas nascem. Aliás, há várias estatísticas que mostram que os dias com mais nascimentos nas últimas décadas, os 10 dias com mais nascimentos, são todos no mês de setembro. Agora, ele também descobriu, José Basílio, que a transformação não ocorre da mesma maneira em todos os países. A tendência geral é clara, em direção a setembro, mas não ocorre ao mesmo ritmo. Por exemplo, em Portugal, ainda em 1980, quando eu nasci, o mês com mais nascimentos ainda era maio, só depois é que houve a deslocação até setembro. Ele anda a estudar isto com mais profundidade, até com a colaboração de outras universidades, e por isso eu vou-lhe pedir que me envie mais informações logo que as tenha. Ele não sabe, nem ninguém, já procurei, ninguém sabe exatamente por que razão é que há esta mudança ao longo do século XX. Há quem diga que tem a ver com a generalização da contracepção, da pílula, mas ou outras transformações sociais, com a maior participação das mulheres no ensino superior e no mercado de trabalho, mas é difícil de ligar estas transformações, que são reais, à mudança para setembro. Por que razão é que isto leva a que... Eu, em jeito de brincadeira, digo que setembro é um bom mês para haver muitos nascimentos, porque 9 meses antes temos o Natal e o fim de ano.
0: Exato. Fazendo as contas, não é?
1: Fazendo as contas, nós percebemos que temos o Natal e o fim de ano. Mas por que razão é que houve esta mudança, nós não sabemos. Mas fica aqui primeiro o agradecimento ao José Basílio por ter enviado estas informações todas e também o incentivo para continuar a estudar, porque não sei porquê, eu acho este tema muito interessante e descobri que muitas pessoas também acham.
0: E olha, Marco Neves, o teu aniversário foi bom.
1: Foi bom. Muito animado, no sentido em que tive muita coisa para fazer e muitas viagens,
0: sempre,
1: mas foi
0: um
1: animado, estive com a minha família. Depois também tive o aniversário da minha cunhada, que fez 50 anos, a Dora. Portanto, foi uma semana muito
0: agitada. Agora juntam-se todos e fazem um banquete.
1: Há tantas pessoas na minha família e amigos que fazem anos em setembro, é incrível. Eu estava agora aqui meia hora só a dizer os nomes de toda a gente.
0: É uma festa.
1: Bem, vamos ao livro.
0: Vamos
1: da semana,
0: a isso.
1: Não é?
0: Vamos.
1: E este é o episódio da batota, porque eu não ando a falar nem da língua portuguesa, nem... e desta vez não
0: vai
1: vou falar de um livro.
0: Episódio da batota.
1: Exatamente, nem vou falar de um livro. Vou falar de um exemplar de uma revista, National Geographic, que encontrei, eu compro de vez em quando, confesso, não todos os meses, mas sempre que os temas me interessam particularmente, e desta vez interessava particularmente. O tema que está na capa é como começámos a falar, portanto, é o que está na capa da National Geographic. É uma excelente reportagem que não vou aqui reproduzir, claro, mas que convido as pessoas a ler, também sobre outras espécies humanas, porque nós hoje já só temos uma espécie humana, mas já houve outras espécies, e aqui a National Geographic faz um excelente resumo sobre o que se sabe hoje. Devo dizer que há muita coisa por descobrir, há muita coisa que nós não sabemos sobre o início da linguagem, mas o que sabemos está aqui resumido nesta excelente reportagem da National Geographic, que aconselho a leitura. Não é um livro, mas é como se fosse, e por isso...
0: Lês melhor até, não é? Mais rápido. Sim. Para aquelas pessoas que não têm assim muita paciência para estar a ler.
1: É verdade. Mas depois também o meu convite é para que leiam... atenção, a reportagem é bastante desenvolvida, mas leiam reportagens, vejam vídeos, falem com pessoas e depois vão ler os livros sobre os temas que aprofundam sempre as questões.
0: E entretanto, Marco, vamos ter também mais um novo livro para ler. Teu.
1: Ah, isso não... Sim, é verdade.
0: Eu vou meter aqui da melhor forma a bucha, não é? Como se costuma dizer.
1: Sim, é um livro, mais uma vez batota, porque é sobre língua portuguesa, mas não é o habitual. É um livro, um romance policial que tem lá um bocadinho da língua portuguesa pelo meio. Vai sair em breve, é verdade. E posso dizer aqui o título, acho que não faz mal.
0: Sim, vamos a isso.
1: Morte em 22 Letras, e sai em outubro, e há lá um inspetor e uns quantos mistérios relacionados com a morte, é verdade, em Sintra, e sobre um aspecto particular da língua portuguesa.
0: Muito bem.
1: E não vou dizer mais, para já.
0: E em breve falamos melhor também sobre este novo desafio que tu escreveste, penso que foi nas férias, ou um pouco
1: Exatamente.
0: Antes disso, não foi?
1: Sim, tentei, foi um dos meus projetos deste verão, e não sabia se consegui ou não, e consegui. Não é um livro muito longo, é um livro curto, um romance policial curtinho, mas eu gostei muito de escrever, e eu espero que as pessoas gostem de ler.
0: Claro. Vamos voltar a falar disso aqui em breve, no Português Suave. Entretanto, nós estamos de regresso na quarta-feira, já sabe que é o dia em que esclarecemos as dúvidas dos nossos ouvintes, que podem enviar para o nosso e-mail, não é, Marco?
1: portuguessuave@observador.pt
0: ou então através do nosso WhatsApp, que é o 910024185. Queremos ouvir os nossos ouvintes. É sempre mais bonito ouvir as vozes deles, não é?
1: É verdade. Então,
0: até quarta, Marco. Um abraço. Português Suave na Rádio Observador, que está de regresso na quarta-feira para responder às dúvidas dos nossos ouvintes, e dizia-nos aqui o António Costa, que vai estar a seguir no... E o vencedor é, já ia dizer, e o campeão é, que faz anos em setembro e está a comprovar esta teoria do Marco Neves. É dia 16, não é, António? Pronto, está aqui também a comprovar esta teoria do Marco Neves. São 10h30. Vamos à síntese de notícias. Antes de ir, o vencedor é contigo, Luís Soares.
2: O violento incêndio de ontem em Arganil, distrito de Coimbra, consumiu uma área de 600 hectares. É, pelo menos, para já o balanço feito pela Proteção Civil. Apesar de estar dominado desde madrugada, o risco de reativações ainda preocupa os operacionais no terreno, onde continuam a cerca de 500 operacionais, também 7 meios aéreos nos trabalhos de consolidação e rescaldo, sendo que, quanto aos bombeiros que ficaram feridos, os 3 bombeiros feridos já tiveram alta, tiveram alta depois dos ferimentos que foram registados ontem e do internamento hospitalar. O Ministro das Finanças afirma que as propostas do Chega e do PS para fazer face ao aumento do custo de vida levariam a um déficit no próximo ano. Em entrevista à agência Lusa, Joaquim Miranda Sarmento comenta estas propostas dos dois partidos. Diz que, se o Chega e o PS se juntarem para aprovar essas medidas, o país vai resvalar para um déficit no próximo ano. Miranda Sarmento insiste que o Governo prevê que este ano haja um ligeiro excedente, um salto que ficará positivo, ainda que pouco acima do zero, na estimativa do Ministro das Finanças. O líder do CDS relaciona os atrasos nas colocações dos alunos nas escolas com as políticas de imigração dos governos de António Costa. Nuno Melo argumenta que a maioria das matrículas fora de prazo dizem respeito a alunos que chegaram a Portugal na sequência do que chama de política de portas escancaradas promovida pelo Partido Socialista, e acusa João Luís Carneiro de ser um dos responsáveis. Foi na rentrée do CDS ontem à noite em Albergaria a Vega. Em dia de clássico, Porto e Benfica discutem liderança do campeonato mais logo, às 8h30 da noite. Os Dragões somam 18 pontos, estão no primeiro lugar. As Águias estão em segundo com 16. Também de ontem vem o empate do Sporting, mais um, frente ao Arouca por 2-2. Um empate que pode levar a uma decisão da parte da SAD Leonina sobre o futuro de Rui Borges nas próximas horas. A imprensa desportiva dá conta esta manhã de que Frederico Varandas vai reunir-se com a direção ainda hoje para tomar uma decisão sobre a continuidade do treinador do Sporting. As forças ucranianas lançaram mais de 1000 drones contra a Rússia durante a noite. É o que adiantam as autoridades russas. O presidente da Câmara de Moscovo descreve mesmo este ataque como o maior de sempre contra a capital do país. O Ministério da Defesa russo afirma que as forças abateram 1100 drones ucranianos em todo o país, bem como na península ucraniana anexada da Crimeia e as águas do Mar Negro. Para já, a informação de 2 vítimas mortais.
0: Este domingo mantém-se quente e com céu limpo em praticamente todo o país, subida também das máximas em relação ao dia de ontem. Amanhã, segunda-feira, também começa com calor e temperaturas acima dos 30 graus em vários pontos do país. Para hoje, 30 graus em Faro, Aveiro 31, Porto e Viseu com 33, Lisboa e Leiria com 35 de máxima, Braga marca 36 e Santarém é o distrito mais quente, pode chegar ainda hoje aos 37 graus de máxima. Vamos ter e o vencedor é com Nuno Gonçalo Poças e o António Costa, já a seguir. 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
2: Bem-vindos, António e Nuno. Hoje vamos a contas. Contas ao preço dos combustíveis, às contas públicas, mas começamos com um homem de contas, Mário Centeno, que ontem, Nuno, criticou Marcelo, elogiou Cavaco. Como é que olhaste para esta análise política feita ontem por Mário Centeno?
9: Bem, bom dia a todos. Eu, normalmente, quando Centeno fala, quer dizer, acho que se deve ouvir com atenção, mas eu não consigo deixar de revirar os olhos. Enfim, em suma é mais ou menos isso, ou seja, faz ali uma crítica a Marcelo Rebelo de Sousa por ter dado posse a um governo que não tinha apoio maioritário no Parlamento, e assim, posso ter um grande elogio a Cavaco Silva por... em 2015 ter feito o contrário, depois, enfim, faz assim uma série de considerações sobre a questão da estabilidade e da, enfim, de uma espécie de autoelogio sobre os anos de progresso, acho que a expressão é mesmo essa, que foram permitidos precisamente pela estabilidade que foi gerada em 2015 pela geringonça. E eu, enfim, tenho uma série de considerações iniciais depois que me levam aqui depois a uma questão. Enfim, eu acho que muitos daqueles argumentos que são invocados são discutíveis e rebatíveis, até porque a história conta ao contrário. Houve muitos governos minoritários que tomaram posse. Os presidentes da República deram posse a governos que não tinham apoio maioritário no Parlamento. A Cavaco Silva em 85, António Guterres em 95, António Guterres em 99, a José Sócrates em 2009. E já agora, por que não, a António Costa em 2019, quando já não houve acordo escrito. Estava mais ou menos no ar que havia um apoio, mas na verdade esse apoio foi muito ténue e depois levou a eleições em muito pouco tempo. E Mário Centeno também era ministro desse governo. Portanto, há aqui uma contradição histórica que eu acho que merece alguma discussão, mas que, enfim, na verdade, que me levará depois a esse ponto, que é, na verdade, o que é que Mário Centeno quer com todas estas coisas. Mesmo relativamente a Cavaco Silva em 2015, a memória também é um bocadinho seletiva, porque Cavaco Silva não começou por dar posse ao governo maioritário do PS, apoiado pelo PCP, pelo Bloco e pelos Verdes. Deu posse ao governo minoritário de Pedro Passos Coelho, que tinha ficado em primeiro lugar nas eleições. E, portanto, essa discussão da prática constitucional, ou práter constitucional, se quiserem, ou do costume constitucional, se Mário Centeno quiser voltar a discuti-la, acho que há muita disponibilidade para o voltar a fazer. E, portanto, e porque é que o PS naquela altura resolveu fazer, como faz ou não. Depois, há outro ponto que eu também acho que é discutível, que é o facto de, havendo governos minoritários e a probabilidade, a tendência normal é de que não haja maiorias absolutas, a de que são os partidos no Parlamento que têm que se entender, e o Presidente da República pode e deve dar posse a um governo independentemente de o ter naquele momento, ou eventualmente ter, ter a capacidade para fazer esses acordos mais tarde, uhum. ou eventualmente até como acontece com este governo, de pescar à linha, fazer uma maioria aqui e ali para aprovar aquilo que entende aprovar. E não estamos sequer a falar do mérito das propostas. Depois há uma série de autoelogios por causa dos anos de 2015 a 2019, que o Centeno fala até de 2000, enfim, se calhar mais corretamente 2016, 2019, se é um bocadinho gaba de sexto, que vais para a Vindima. Mas Mário Centeno está a fazer uma coisa que normalmente em Portugal se faz muito na política, que é a tentar fazer vingar a avaliação dos governos, mesmo para a posteridade, com base na imagem mediática e na narrativa que foi criada durante a sua vigência, e não avaliando o resultado das políticas públicas que implementaram. E, portanto, aquilo, se nós quisermos olhar para trás, eu acho que Mário Centeno merece essa discussão, aqueles anos de 2015 e 2019 deveram-se à estabilidade que foi proporcionada entre o PS, o Bloco de Esquerda e o PCP, ou a juros baixos, a um boom do turismo, a fundos comunitários, a desinvestimento público
10: brutal,
9: e que impacto é que isso teve na vida pública do país e na forma como o Estado funciona e que nós estamos a ver hoje.
11: Olha, acabamos por paradoxo, por ter sorte com a pandemia, que trouxe um PRR que serviu para Costa
9: Exato,
11: e o Governo que disfarçarem
9: exatamente,
11: muito do que não fizeram naqueles anos todos.
9: E, portanto, a minha pergunta é, porque, enfim, normalmente se faz muito esta pergunta a uma outra pessoa, que por acaso já não é membro do Governo, mas que também já foi, e que a Mário Centeno normalmente nunca se faz. Curiosamente, Mário Centeno já esteve disponível em vários momentos, alguns até bastante estranhos, que quando era Ministro das Finanças estava disponível para ser Governador do Banco de Portugal, esteve disponível para ser Primeiro-Ministro, esteve disponível para ser candidato à Presidência da República, isso é, acho que é público e é notório, esteve sempre disponível para ser uma série de coisas, e portanto a pergunta é como e quando é que Mário Centeno vai derrubar José Luís Carneiro da liderança do PS? Como é que o PS tem um líder institucionalizado, que está em afirmação, que está a liderar sondagens, e quando é que Mário Centeno vai fazer o checkmate? O que é que ele quer? Quando e como é que está a pensar fazer isso? Com que ideias? Com que projeto? O que é que está a acontecer aqui por trás de tudo isto?
10: As ideias e o projeto podem ter a ver com aquele think tank de esquerda, onde de resto,
9: se não, que é uma grande
10: foram feitas essas declarações, foi no âmbito também desse grupo, não é?
9: Será que Mário Centeno quer?
11: Eu garanto que nós não combinamos nada, não é? Como vocês sabem, não combinamos temas. Mas eu gostava mesmo de trazer uma abordagem que, na verdade, é um complemento ao que o Nuno estava a dizer, sem saber que o Nuno entraria esta reflexão. Que, afinal, o PS também tem o seu Pedro Passos Coelho.
9: Ora,
11: o país anda obcecado. Eu, quando digo país, digo alguns comentadores, alguns jornalistas, alguma malta do PSD, do governo, obcecada com Pedro Passos Coelho. Né? Portanto, não há dia que não haja um comentário, um podcast, um texto de opinião. Há que Del Rey, que aí vem Pedro Passos Coelho. Ora, Pedro Passos Coelho...
9: Eu vou confessar que eu tenho uma obsessão, mas é por necessidade.
11: Acho bem que as necessidades sejam preenchidas de toda a gente. Ora, eu devo recordar, por acaso o Zé Manuel Fernandes esta semana no Contra Corrente dizia que Pedro Passos Coelho não dava uma entrevista há muitos anos, política, há muitos anos, o que na verdade não é verdade, porque deu em março a única ao Eco, tive a oportunidade de fazer, enfim, passa a publicidade direta, e Pedro Passos Coelho disse o que as pessoas têm... teimam em não ouvir. Disse-o e eu, aliás, fiz título, já nem me lembrava desse título, um desses títulos, que é: eu, quando quiser ser candidato, eu aviso e sou candidato. Eu estou a fazer a participação, já foi tudo, não é? Já foi primeiro-ministro, foi líder da oposição, antes de ser primeiro-ministro, depois de ser primeiro-ministro, e disse-o de forma clara, e tenho repetido depois, enfim, que quando quiser ser candidato, mesmo depois daquele desafio bastante disparatado de Luís Montenegro com a antecipação das eleições, disse: eu, quando quiser ser candidato, eu sou. Não ando aqui em Rodriguinhos e em Joguinhos. Ora, é exatamente isso que Mário Centeno anda a fazer, e ainda ninguém deu por ela.
9: Parabéns.
11: Nesta forma, isto é, Mário Centeno tem um programa semanal na CNN. Mário Centeno escreve semanalmente no Público. Mário Centeno vai dar, vai publicar, como convém nestas coisas, o seu livro. O seu livro. Precisamente com, esta, com este revisionismo histórico de quão bom foi Ministro das Finanças. Deu, aliás, uma entrevista que foi pouco... foi aquilo não bem uma entrevista, é uma conversa com o galerista Miguel Gabino, em que dizia, pela primeira vez, dizia uma coisa que de facto nunca tinha dito, é pôs condições para ser Primeiro-Ministro. Naquela altura em que António Costa decidiu sugeri-lo a Marcelo Rebelo de Sousa, sempre que isso se falou... Mário Centeno estou para canto, fez de conta, não, eu sou o governador, eu sou... Não, desta vez disse-o. Eu tinha condições, está gravado, não é? Disponível para... Eu acho que é interessante, enfim, não se estende muito, mas disse-o. Eu pus condições e creio que essas condições não poderiam ser aceitas. Não é que ele não gostasse que fossem aceitas, o próprio diz isso, mas disse que eram condições, de tal forma ele não as detalhou. Seria interessante que em algum... destes espaços, dissesse afinal que condições é que tinha para ser Primeiro-Ministro, mas que tinha condições que ele considerava as necessárias para ele assumir as funções, mas considerava que seriam difíceis de aceitar por parte do Presidente da República. Não sabemos quais. Agora, de facto, aliás, dá uma entrevista ao Expresso que vai sair na próxima semana para o lançamento do livro, também faz parte destas coisas, e mostra um tom muito crítico e distante de José Luís Carneiro. As pessoas andam entretidas a discutir as críticas de João Galamba, que são muito, muito, têm muito sentido às propostas dos combustíveis de José Luís Carneiro, mas realmente, realmente importante é que, obviamente, ao contrário de Passos Coelho, Mário Centeno tem mesmo uma agenda política e está a construí-la laboriosamente com um objetivo. Eu acho que, por um lado, a todos que andam tão obcecados com Passos Coelho, eu acho que devemos começar a ter o mesmo nível de exigência com Mário Centeno. Que é que quer? Qual é o objetivo? Para que? Não é que não tenha esse direito, obviamente tem todo o direito, mas para que seja escrutinado nesse contexto. Não é o economista que está a falar, não é o economista que está a dizer-nos a sua reflexão. Não, é o candidato que ainda por cima, que se saiba, até ontem, ontem a pensar neste tema, tentei perceber, e creio que ainda não é militante do PS, isso é condição no PS para ser líder, mas que se saiba ainda é independente, digamos, é essa luz, é esse quadro que ele deve ser avaliado. E, portanto, a quem dá tanta atenção a Pedro Passos Coelho, que já disse ao que vinha e ao que não vinha, se calhar devia ser tempo de dar tanta atenção e a mesma... Vou contar os dias.
10: E espera-se aqui uma corrida entre Mário Centeno e Pedro Passos Coelho para eventualmente um dia
11: vir a ser deputado de Centeno. Não está nessa corrida. Toda a gente quer metê-lo. Eu não digo que ele não esteja disponível para estar na corrida num qualquer
10: eventualmente
11: momento. Mas ele não precisa de construir isto. Mário Centeno precisa e está a fazê-lo e tem que ser avaliado nesse essa sentido. Luz.
9: Mas esse detalhe é muito curioso, só 20 segundos. Porque, enfim, acho que seria um duelo muito interessante de assistir. Mas Pedro Passos Coelho, que, como dizia o António, enfim, se tem colocado fora dessa... Nós depois podemos discutir se quer, se não quer, se claro. Há ali algum interesse e tal. Mas eu acho que até tem sido bastante honesto e direto, que é, no fundo, pá, quando ele diz que se eu um dia tiver que voltar não será por boas razões, é, no fundo, pá, eu não tenho interesse. Mas se o cenário se puser muito mal e que, de facto, seja necessário, ou se as pessoas quiserem, ou qualquer coisa assim do género, enfim, pois na altura logo se equacionará. E isso parece muito claro, ou seja, não há grande espaço para grandes divagações sobre isso, apesar de ter existido. Mas a intervenção de Pedro Passos Coelho, desde há um ano para cá, mais ou menos, tem sido feito muito em torno de políticas públicas em concreto, de opções. E, portanto, é um ex-primeiro-ministro que está a participar no debate público sobre as escolhas que o país tem para fazer relativamente ao seu futuro. E Mário Centeno, de repente, aparece, acho que de forma muito mais aberta, porque lá está, porque já teve tantas vezes disponível para tudo e mais alguma coisa. Quando até desempenhava cargos. Para apresentar o Eurogrupo,
11: para tudo. Para a República.
9: Sim. Portanto, que acho muito mais evidente que tem essa ambição. Para qualquer coisa. Ele precisa que o ponham em qualquer coisa assim importante. Não trouxe nenhum contributo para esse debate sobre políticas públicas. Aquilo que está a fazer é arremeter a conversa para um período em que ele foi governante e tentando manter a narrativa de que aqueles 4 anos foram incríveis. Nem sequer está disponível para agora, que nós estamos a ver resultados das políticas que foram implementadas naquela altura. Os relatórios PISA, as políticas migratórias, as questões todas na saúde, as contas públicas, o investimento público em geral. Não está disponível para isso. E epa, eu acho que o debate entre os dois seria muito interessante. Mas caramba. Se eventualmente são duas pessoas que querem ter um futuro político à frente, e eu não acho que seja claro, pelo menos para um, isso, então temos que lhes fazer as perguntas certas aos dois. Porque é que a Pedro Passos Coelho estamos sempre a falar do passado e agora a Mário Centeno não podemos.

0: então a um outro tema que, enfim, de certa forma está ou não relacionado com tudo isto, que é o, enfim, no fundo está tudo, são tudo contas, é o aumento das contas e vamos também a contas dos combustíveis que vão pesar na carteira. Há aqui propostas em cima da mesa, para além daquelas que o Governo já aplicou e vai continuar a aplicar, há outras propostas de PS e do Chega também por causa do aumento do custo de vida. Há também as declarações, e acho que podemos ligar tudo, António, do Ministro das Finanças e do Governo em geral, sobre o equilíbrio das contas públicas. Como é que conseguimos aqui juntar tudo isto?
1: Está uma grande confusão, mas eu, desde logo, eu arrisco dizer que vou dar duas notas. Uma bastante negativa a Luís Montenegro, porque há 9 meses nos dizia que Portugal é a maior economia do mundo, não é? E a melhor, e somos os melhores, ninguém nos segura, à boleia do Economist. E agora, afinal, parece por causa de uma descida de impostos proposta pelo Chega e pelo PS, estamos à beira da bancarrota, o que não joga bem uma coisa...
0: Nem 8, nem 80,
1: não é? Nenhuma coisa que nem 80. E, portanto, eu, dito isto, acho que é um dramatismo que até joga contra o Governo. Porquê? Porque, obviamente, com as medidas anunciadas, enfim, podíamos discuti-las, mas anunciadas de IRS e pensões, seguramente o Governo está a pensar numa devolução de parte dessas medidas em impostos por via de consumo e em efeito económico do consumo. E este dramatismo sobre o risco de bancarrota, eu creio que não é benéfico. E obviamente é populista. É populista porque das duas uma. Ou éramos muito bons em janeiro, ou estamos aqui no precipício de uma bancarrota outra vez. O que não estamos. E portanto isto serve fins político-partidários. Acho que foi longe demais e acho que não deveria ter seguido. Mas isso é um lado da história. O outro é que aceitemos que com o crescimento económico de 2% possamos regressar a déficits. Ora, não faz sentido. É evidente que há áreas, nomeadamente dos combustíveis, e agora já começa a notar-se na Euribor outra vez, uma situação de pressão sobre algumas famílias e empresas, e, enfim, pressão económica que exige algum tipo de resposta direcionada, temporária, e que o Governo, e bem, tem seguido ao longo destes meses. Creio que apertou agora um pouco mais, porque os níveis de combustíveis chegaram a um preço de facto elevado. É importante que o Governo tome medidas que travem, limitem o contágio disso aos preços dos bens alimentares, à economia em geral, e sejam contidos nos combustíveis. Para já, na verdade, estão. Enfim, a inflação em agosto subiu 3,3%, 2,7% sem combustíveis. E se nós compararmos com 2023, quando o Governo de Costa e de Centeno... Centeno já não estava lá, decidiu aquele cheque, nomeadamente, que eu acho que é uma resposta em momentos de crise adequada. A inflação estava nos 10%,
0: sim.
1: Convém dizer isso, estava nos 10%, é um choque inflacionista de facto
0: grande,
1: muito forte, mas ainda não estamos aí. E o Governo, e Sarmento muito bem, não fala na bancarrota. O Ministro das Finanças a falar na bancarrota, eu diria, não é um grande cartão de visita numa altura em que os mercados estão muito nervosos no quadro internacional. Os Estados Unidos já estão a pagar perto de 5% de juros e nós 3,5%, enfim, já não é irrelevante. Mas diz uma coisa que devia ser evidente e que eu espero que o Joaquim Sarmento tenha força dentro do Governo, desde logo, para assegurar. É um crescimento de 2% obriga a um saldo orçamental positivo, mesmo que seja 0, 0,1, 0,2. Porquê? Porque o déficit pode ser necessário se a economia abrandar para 1%, para 0%, se entrarmos em alguma recessão por crise de consumo, e aí sim o país vai entrar no déficit e, legitimamente, o déficit e as contas públicas existem para isso. Neste contexto, obviamente, seria uma grande responsabilidade, enfim, não é que eu espere responsabilidade do Chega, mas do PS alinhar com o Chega nestas descidas transversais de impostos, que ainda por cima incentivariam a manutenção de um padrão de consumo assente no fóssil, nos combustíveis, quando o preço também serve para isso, para moderar o consumo e para incentivar-nos a todos nós, como contribuintes, como cidadãos e como consumidores, a pensar, bem, se calhar com este preço eu tenho que mudar os meus hábitos, tenho que fazer outro tipo de coisas. Portanto, uma nota 7 a Montenegro, porque foi... os juros 7% que nos levaram à bancarrota lá atrás, em 2011.
0: E não queremos lá voltar, certamente.
1: E não queremos lá voltar, mas dispensa-se este dramatismo populista do Primeiro-Ministro. E um 13 a Joaquim Sarmento, pelo discurso sensato que é nesta fase do país e com o quadro económico. Sendo

0: de maior pressão e precisando o Estado, obviamente, responder a grupos, digamos assim, famílias e empresas, não é aceitável que o país volte a déficits neste contexto. Não é simplesmente aceitável porque, provavelmente, infelizmente, a economia nos próximos tempos vai abrandar, uhum, e sim vai mesmo ser necessário ter déficits para suportar isso. E o país tem que gerir essas almofadas e essa margem orçamental.
1: Não queres fazer aqui algum comentário também sobre este tema?
2: Sim, só uma nota rápida para dizer o seguinte. Acho que o António tem toda a razão quando fala desta questão. Nós não podemos agora estar a criar o alarme da bancarrota quando, de facto, o país já não está nessa situação. Mas enfim, isto vale tanto para o PS como para o PSD. Eventualmente para o Chega também, mas enfim, mas como não exerceu esse tipo de responsabilidades no passado, portanto pode ficar aqui um bocadinho isento disso. Mas vale para a aplicação de algum princípio de coerência. Mas ao mesmo tempo para que se coloque aqui, no meio desta conversa e deste tema, uma questão que é, se nós, e isso foi vendido por todos os governos, desde 2015 até agora, se nós somos, e até por presidentes da República, o melhor país do mundo, um caso de sucesso, a melhor economia europeia, os melhores do mundo fomos não sei quantas vezes.
0: Exato.
2: Porque é que, de repente, sempre que se fala em períodos de crise e se começa a ouvir assim uns espirros lá longe, há esta espécie de sensação quase coletiva de que nós...
0: Está preso por arames.
2: Exato. Provavelmente nos vamos engripar a sério. Porque é que o país, com tantas coisas boas, com tantas evoluções que foram feitas e tantos méritos que todos os governos tiveram para trás, nós acabamos sempre com os mesmos bloqueios. Acho que era importante, pelo menos, o atual Ministro das Finanças dizer qualquer coisa sobre isso.
1: António, queres ainda
0: muito
1: em dois
0: rápido
1: minutinhos falar aqui de uma situação no Brasil que nos toca eventualmente também aqui a nós, não é?
0: Enfim, nós tivemos o PES, não é caso único na Europa e no mundo, situações de casos de falências bancárias dolosas. De repente o Brasil vai a eleições e, para quem não acompanha a política brasileira com muita atenção, no centro hoje da discussão política está um banco que se chama Banco Master, que foi à falência e que esteve e cujas últimas semanas permitiram perceber que financiou Bolsonaro Filho para fazer um filme com o pai, acabou por ter relações com um juiz que queria e teve, papel importante na detenção do pai Bolsonaro. Uhum. E, portanto, uma grande confusão, uma espécie de banco que não é um banco do regime porque não tinha dimensão para isso, nesse sentido, mas um banco no centro das forças políticas mais importantes, à esquerda e à direita, nomeadamente do PT e do partido de Bolsonaro, e que, curiosamente, vamos lá ver porquê, de facto isto parece o diabo a perseguir-nos, tem ligações a Portugal. Então, este Banco Master...
1: O mundo é uma ervilha.
0: É uma coisa impressionante, de facto, coincidência, olha, infeliz coincidência.
2: É o país irmão. Exato.
0: Este Banco Master e o seu líder, Daniel Vorcaro, criaram este Banco Master, por um lado, a partir de uma licença do Banif no Brasil, quando o Banif em Portugal foi à falência, tinha lá uma licença, vendeu a licença por um real em 2021, 2022, depois aquilo levou algum tempo a formalizar-se, e mais recentemente tentou comprar este Banco Master, tentou comprar o BNI Europa, que é um banco que está em Portugal, detido por angolanos, um pequeno banco, obviamente, mas foi travado pelas autoridades portuguesas que não aprovaram a operação. Vai-se ver, de repente, o banco estoura no Brasil e tem estas ligações originárias e tentativa de crescimento na Europa em Portugal, o que não deixa de ser, de facto, um sinal de que continua a ser muito importante olhar para a regulação, nomeadamente não só a regulação dos grandes bancos a partir do BCE, mas a regulação a partir de Lisboa nos bancos mais pequenos. Enfim, é um tema que vai ser necessário acompanhar.
1: António Costa, Nuno Gonçalo Poças, obrigado por terem vindo a este Vencedor, que está de regresso amanhã depois das 8h30.
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0: Jornal das 11, na Rádio Observador, edição do Luís Soares. Os três bombeiros que ficaram feridos no incêndio em Arganil já tiveram alta hospitalar. O fogo no distrito de Coimbra já está dominado, mas ainda estão no terreno quase 500 operacionais.
1: E também 7 meios aéreos e 150 viaturas nos trabalhos de consolidação e rescaldo esta manhã. O segundo comandante sub-regional de Emergência e Proteção Civil de Coimbra já adiantou esta manhã, na Rádio Observador, que há pelo menos 600 hectares de área ardida neste incêndio. Nesta altura existe risco de reincendimentos e a intensidade do vento está a preocupar os bombeiros no terreno, nomeadamente para os trabalhos nas próximas horas. Em direto, neste jornal, está o presidente da Câmara de Vila Nova de Poiares, Nuno Neves, um dos municípios afetados por este incêndio muito violento do dia de ontem. Bom dia, Nuno Neves. Obrigado por se juntar a nós em direto. Imagino que a madrugada tenha sido bem mais calma, isto início de manhã também bem mais calmo do que ontem.
2: Após o dia de ontem, que foi realmente extenuante e foi de muito pânico naquela aldeia, mas felizmente tivemos uma noite mais calma, onde um dos bombeiros estiveram no terreno a acompanhar para ver se havia um reacendimento e fazer o seu rescaldo, e felizmente temos muitos meios no terreno, muitos meios aéreos, e como disse, meios celestes também, e os meios aéreos estão a fazer vigilância para que não haja nenhum reacendimento, que é o que nos preocupa neste momento, devido às altas temperaturas que se prevêem para hoje também. Mas sim, podemos descansar todos, ainda que sobressalto, mas descansamos todos um pouco melhor.
1: E é possível, o segundo comandante falava de 600 hectares de área ardida no total deste incêndio, consegue já perceber que prejuízos, que estimativa de prejuízos este fogo causou, nomeadamente no seu concelho, em Vila Nova de Poiares?
2: A área ardida foi eucaliptos, foi mimosas e pronto. Felizmente tivemos apenas um anexo ou um barracão que ardeu, de resto não tenho informação que tenha ardido alguma habitação, pelo menos eu estive presente, estive no terreno, não vimos que isso tenha acontecido, mas acredito que sejam 600 hectares, certamente eles terão outras ferramentas que eu não tenho para quantificar neste momento. Acredito que sim, que sejam os 600 hectares, porque realmente foi uma área ainda bastante considerável.
1: E relativamente às causas deste incêndio, percebemos que foram, enfim, no fundo, três incêndios que acabaram por se juntar, não só, e também com muita violência. Foram só as condições climatéricas que ajudaram à violência deste incêndio, ou há aqui outros fatores também que possam ter ajudado na forma como todo este incêndio evoluiu?
2: Eu não consigo responder a isso, mas realmente, pronto, o fator, os terrenos, os próprios terrenos, ou declive dos terrenos, percebeu-se que teve origem criminosa, certamente, não é? Três incêndios ao mesmo tempo, e quase ao mesmo tempo que eles surgiram, certamente terá sido de origem criminosa, infelizmente. Mas queria, acima de tudo, também, acho que era importante deixar aqui, realçar esse... dar uma palavra de gratidão ao senhor secretário-estado Rui Rocha, aos nossos bombeiros, aos populares que estiveram lá e que lutaram para que as casas não ardessem, com as poucas ferramentas que tinham, com os parques recursos, e que foram muito importantes, onde também tive, onde me incluo também, e também acho que é importante referir também, porque os senhores do GIPS, da UEPS, que foram incansáveis, que eu vi no terreno, e deram tudo de si também, como todos os outros, mas estes vi, presenciei, e por isso posso testemunhar na primeira pessoa, que foram incansáveis. Acho que é importante também referir isso, porque estamos a fazer um trabalho incansável. Todos eles.
1: Nuno Neves, muito obrigado por ter estado bem direto connosco, o autarca de Vila Nova de Poiares, a ajudar-nos também aqui a fazer um ponto de situação deste incêndio, que está dominado. Não há, neste momento, incêndios ativos em Portugal continental, mas devido a esta onda de calor que o país vai atravessando, há hoje cerca de 60 concelhos em perigo máximo de incêndio rural. O Instituto Português de Mar da Atmosfera prevê temperaturas acima dos 30 graus ao longo de toda a próxima semana, na grande maioria do território nacional.
0: E seguimos com os avisos do Ministro das Finanças. Joaquim Miranda Sarmento entende que, se as propostas de PS e Chega para combater o aumento do custo de vida forem aprovadas no Parlamento, o país vai entrar em déficit orçamental.
1: Isto num contexto de subida do preço dos combustíveis, associado também à guerra no Médio Oriente. Tanto o PS como o Chega defendem a redução temporária do IVA dos combustíveis, de 23% para 13%, assim como a aplicação do IVA zero a um conjunto de bens alimentares essenciais. O Ministro das Finanças, Joaquim Miranda Sarmento, avisa que estas medidas, se forem implementadas, levariam o país a um saldo negativo nas contas públicas.
3: Para se ter uma ideia, a redução do IVA dos combustíveis custaria, num ano inteiro, 1.200 milhões de euros. A redução do IVA no cabaz alimentar custaria, num ano inteiro, 800 milhões de euros. Portanto, aquilo que o Chega propôs, em 20, e que o PS também propõe, em 27 custaria 2 mil milhões de euros. Para aprovar uma proposta dessas, têm que ambos votar favoravelmente. Se quiserem fazer uma coligação e aprovar isso, o que estou a dizer ao país é que querem que em 2027 haja um déficit.
1: O aviso deixado por Miranda Sarmento, que sobre as contas públicas diz que o Governo prevê um excedente orçamental para este ano, ainda que é um saldo orçamental um pouco apenas acima do zero.
0: Vamos ao desporto. Dia de clássico no futebol português. Futebol Clube do Porto e Benfica discutem hoje a liderança do campeonato.
1: Jogo no Estádio do Dragão é o primeiro clássico da temporada. Nesta jornada 7, os Dragões estão em primeiro lugar, têm 18 pontos. As Águias somam 16. É também o primeiro duelo entre os treinadores, Francesco Farioli e Marco Silva. O clássico de mais logo, sabemos bem, movimenta muitos adeptos e por isso são muitos os que se vão deslocar à cidade do Porto. O jornalista João Lourenço traz-nos agora a história de dois adeptos, um do Benfica e outro do Porto, que criaram plataformas precisamente para quem precisa de boleia para este jogo.
4: Em dias de jogo, os adeptos chegam de todas as partes do planeta, mas o afastamento dos estádios e os custos nos transportes são um enorme entrave. Para resolver a adversidade, a solução é ir à boleia.
5: Sou de Lisboa, tenho lugar anual no Dragão e tento estar presente no máximo dos jogos possível, mas quem vive longe do Porto sabe que muitas vezes a parte mais complicada é mesmo organizar a deslocação.
4: Diogo Lourenço, do Futebol Clube do Porto, e Rafael Silva, do Benfica, criaram duas plataformas com um simples objetivo: aproximar os adeptos mais remotos dos estádios portugueses.
6: Perceber que havia mais gente de outros pontos do país que não conseguia precisamente ir ao estádio por causa das despesas, deslocações, distância.
4: Para entrar nesta plataforma, o processo é bastante simples.
5: Não tem qualquer tipo de custo, é tudo 100% gratuito, mas tem que criar conta para colocar o seu nome, a sua localização.
4: A viatura pode fazer várias paragens e partir de vários sítios.
6: Pode escolher o jogo, o concelho de origem, até mais recentemente pode adicionar paragem.
4: E os resultados têm sido positivos.
5: Só nas primeiras 24 horas, para ter uma ideia, tivemos mais de 5 mil pessoas a passar pelo site.
6: Temos cerca de 150 adeptos do Benfica registados. Já foram partilhadas mais de 29 boleias.
4: Para além da boleia, ficam as memórias da viagem.
6: Conhecer benfiquistas, criar memórias. Houve muitos adeptos a falar nisso, que criam-se amizades, sobretudo os benfiquistas, vamos todos para o mesmo.
4: Diogo Lourenço, do Futebol Clube do Porto, e Rafael Silva, do Benfica, ainda não foram contactados pelas respectivas direções dos clubes, mas sentem que é necessário para divulgar por mais gente. Em fim de semana de clássico, os adeptos querem todos chegar ao mesmo destino, entrar no Dragão e sair com 3 pontos.
1: Jornalista João Lourenço, esta iniciativa para quem quer ir ao Estádio do Dragão para o clássico de mais logo, ainda também no desporto, nota para a SAD do Sporting, que decide hoje o futuro de Rui Borges no comando técnico do clube. Depois do empate de ontem frente ao Arouca, há 2 golos, Frederico Varandas reúne a direção para discutir a permanência do técnico português. É o que adianta esta manhã a imprensa desportiva.
0: Temas que vamos analisar já a seguir numa edição especial de E o Campeão É, ao longo desta hora das 11. Para já, Luís, que outras notícias estão em destaque esta hora?
1: As forças ucranianas lançaram mais de 1000 drones contra a Rússia durante a noite. É o que adiantam as autoridades do país. O presidente da Câmara de Moscovo descreve mesmo este como o maior ataque de sempre contra a capital na Rússia. O Ministério da Defesa afirmou que as forças abateram 1100 drones ucranianos em todo o país, bem como sobre a península ucraniana anexada da Crimeia e as águas do Mar Negro. Há para já a notícia de 2 mortos. 2 estados alemães vão hoje a votos nas eleições regionais. Os eleitores dos estados de Berlim e Mecklenburg-Pomerânia Ocidental votam hoje para decidir os próximos parlamentos estaduais. Em Mecklenburgo, no nordeste da Alemanha, as sondagens dão vitória à extrema-direita. Em Berlim, é também esperado que a AfD duplique a votação das últimas regionais, depois do partido ter conseguido uma vitória estrondosa há 2 semanas no estado da Saxónia.
0: É o ponto final no Jornal das 11, a edição do Luís Soares, que ainda regressa às 11h30. São agora 11h10.
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0: Edição especial do programa E o Campeão É. Vamos falar do deslize do Sporting, o segundo consecutivo no campeonato, e o clássico entre Futebol Clube do Porto e Benfica, já a seguir.
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0: Edição especial de O Campeão É para ouvir já a seguir.
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0: Dia de clássico no Dragão, com duas equipas num bom momento de forma. Futebol Clube do Porto e Benfica tentam capitalizar de alguma forma o deslize do Sporting e um deles pode realmente ficar a ganhar com este clássico, o primeiro da temporada. Os Leões que, como dizia, escorregaram pela segunda vez consecutiva no campeonato, depois do Famalicão, foi o Arouca que tirou pontos aos comandados de Rui Borges, que vai ver o seu futuro avaliado nas próximas horas pela SAD leonina. Esta é uma edição alargada e especial de O Campeão É, com reforços de peso no comentário, Augusto Inácio, Gabriel Alves, Pedro Henriques e ainda os mais expectantes para o dia de hoje, o João Pinto e o Luís Pinto Coelho, adeptos do Benfica e também do Futebol Clube do Porto. Sejam todos muito bem-vindos. Eu sou João Costa e Silva, comigo esta manhã está também o Miguel Gato. E Miguel, com muito para pôr aqui em cima da mesa.
16: Exatamente, e começando pelo Sporting, mais um empate, o terceiro em apenas 7 jornadas, desta vez frente ao Arouca, empata 2 bolas depois dos Leões terem começado bem a ganhar 2-0 ao intervalo. Deixaram-se empatar na segunda parte e Zeno De Bast não ajudou nada à equipa leonina. Esta manhã a imprensa desportiva, como disseste, João, dá conta de que a SAD leonina decide o futuro de Rui Borges nas próximas horas. Augusto Inácio, Frederico Varandas pode mesmo dispensar Rui Borges nesta altura da época. Lembro os nossos ouvintes que estamos antes da pausa para seleções, ou seja, há aqui um período de 3 semanas.
0: E o Braga logo depois.
16: Exato.
17: Bom dia a todos. Dizer que o Sporting teve uma transformação muito grande. Frederico Varandas entendeu que havia jogadores que tinham que sair do Sporting, importantes, jogadores importantes, tinham que sair do Sporting, porque estavam em fim de ciclo. Não entendo este fim de ciclo, sinceramente, porque Pote, 3 meses antes, tinha renovado até 2030. Trincão, com 26 anos, tinha renovado também 4 meses antes, até 2030. Saíram, pelo menos esses, não estou a ver que fim de ciclo é esse. Sinceramente, houve ali uma revolução muito grande depois do Sporting ter perdido a final da Taça de Portugal com o Torriense e entenderam que haviam que despachar ali assim alguns jogadores. O que é certo é que o Sporting contratou gente nova, teve tempo para isso, mas para podes contratar os melhores jogadores do mundo, mas depois tens que ter algum tempo para teres e definires o que é uma equipa, o que é jogar em equipa e o que é a consistência de uma equipa. E eu lembro-me que as equipas, neste caso as grandes equipas que lutam por títulos, tem que ter realmente esse período. Isso não quer dizer que o Sporting, mesmo com tanta gente nova, que não pudesse ter feito mais. Poderia ter feito mais. Aliás, um dos grandes problemas do Sporting, o que é estranho e o que é de pensar, é que o Sporting parece que não gosta de estar a ganhar. porque o Sporting, depois de estar a ganhar, parece ficar a tremer por estar a ganhar. Isto é uma coisa realmente incrível, porque o Sporting não sabe segurar resultados, porque o Sporting também não tem essa tal consistência. Além disso, os jogadores também não se podem responsabilizar também daquilo que se está a passar, porque o treinador Rui Borges não tem culpa do De Bastos ter vindo para a rua no momento em que foi e da maneira como foi, estupidamente, digo eu. Não tem culpa que entrasse um Eduardo Quaresma completamente desfocado do jogo, em que os adeptos do Sporting adoram o Eduardo Quaresma pela garra, pela determinação, pelo querer, por aquilo que dá em campo, mas em cada jogo que faz, há sempre um ou outro lance em que ele compromete a equipa. E ontem foi um desses jogos. Tanto o primeiro golo parecia que estava a jogar futebol de praia ou estava a jogar futebol de salão, parecia que não se passava nada com ele, e mesmo também no segundo golo está muito mal colocado, porque o Arouca conseguiu marcar, o jogador do Arouca conseguiu marcar o golo nas suas costas. Diria que Rui Borges também tem parte importante naquilo também que tem sido este trajeto do Sporting, como é evidente.
16: Mas não é o principal responsável?
17: Não, porque isto é tudo muito bonito, mas quando se ganha toda a gente quer os galardões e quer as faixas. E toda a gente é campeão, toda a gente lutou, toda a gente trabalhou para ser campeão. É o presidente, é a administração, é os jogadores, é os treinadores, é isso tudo. E quando se perde, não se pode apontar só ao treinador. Tem que apontar também a todos eles, que realmente também fazem parte do processo. Mas aquilo que mais me custa ver é, sinceramente, o Sporting consegue fazer o mais difícil, que é estar em vantagem, e depois desperdiçar essa vantagem por várias razões, incluindo opções do treinador, mas também erros individuais clamorosos, diria eu, dos jogadores do Sporting.
16: Uhum. Gabriel Alves, bom dia. O que é que se passa com o Sporting? É consistência? É um problema de mentalidade? Falta de liderança? O Augusto colocou aqui a nu vários problemas desta formação leonina. Ontem o certo é que esteve mais uma vez em vantagem e na segunda parte... volta aqui ceder pontos em casa, pontos que podem ser importantes, aliás, e colocando isto em perspectiva, o Porto vencendo hoje o Clássico, o Sporting em setembro, estamos a dia 20, pode ficar a 8 pontos do primeiro lugar.
18: Aliás, ao Sporting, o que mais lhe agradaria era que hoje, portanto, nem invicto houvesse um empate. Olha, eu estive a ouvir com muita atenção o Augusto e estou completamente de acordo com ele, e faz-me lembrar, já que gostam tanto ali por Alvalade e até em Portugal, de trazer o Ruben Amorim, portanto, tantas vezes aqui a terreiro. Olha, se calhar está-se a passar com ele em Milão algo de parecido, portanto, só que ali as coisas estão um bocadinho mais ácidas, mas não é daí que queremos falar, só para dizer que está algo parecido. Por isso é verdade, não é? Quer dizer, não é só o treinador que é o responsável, há toda uma gama de situações que levam, portanto, é este tipo de situações. Porque ninguém hoje fala, eu penso, fala-se tudo da perda dos pontos, mas aquela primeira parte, nós vimos o Sporting fazer uma das suas melhores exibições esta temporada. O Sporting jogou bem, jogou muito bem, jogou um bom coletivo, teve bom futebol naquele 4-3-3 que implementou, com um bom destaque da Casa das Máquinas, onde Dumbiá, Zalazar e Altimira, este epicentro grande, belo jogador, que eu conheço bem daquilo que era, portanto, a sua atuação e a sua dinâmica, o seu rendimento no Betis, e o próprio Luís Soares, praticamente, portanto, de volta dentro daquilo que é, digamos, o seu status dentro do clube, jogando naquela posição onde o associativismo 9,5. Depois tem as segundas partes, que naturalmente não têm sido aquelas que o Sporting naturalmente pretende. Expulsão, penalti, isso já foi tudo bem definido aí pelo Augusto. E também há que dar aqui mérito ao Arouca, portanto, fez pela vida. E obviamente que tendo superioridade numérica e perante aquilo que foi o 4-4-1 do Sporting, um bocado perdido no Games na Relva, fez o seu trabalho e acabou por ganhar um ponto. Agora, este Sporting tem jogadores novos que naturalmente têm que ser inseridos e vão levar o seu tempo. Os adeptos leoninos estariam, portanto, com muito mais vontade que isto fosse diverso, mas não é, e a verdade é que quer Porto, por seu lado, com a equipa que tem, não perde pontos e marca muito a cadência do campeonato. E Marco Silva chegou e, obviamente, com o que tinha, com aquilo que lhe deram, está a fazer de facto uma boa equipa, portanto isto aqui depois é o contraste dos emblemas, é o contraste das emoções, obviamente, e não sei se o Sporting for buscar agora um treinador, o que é que vai mudar, de facto, de imediato.
19: É um trabalho e é um processo. Deixa-me só aqui restabelecer a verdade, até porque o Luís Pinto Coelho deu-me nota disso. São 6 pontos que o Sporting pode ficar do Futebol Clube do Porto e não 8.
18: Sim.
19: Eu e as contas nunca nos demos muito.
16: Ainda assim é uma margem considerável nesta altura do campeonato.
18: São 3 empates, o da Amadora, portanto, e depois os últimos 2 consecutivos, Famalicão e agora este Porto.
16: Luís Pinto Coelho, bom dia também para ti. Já não é a primeira vez que o Sporting de Rui Borges baixa as linhas e cede empates desta forma. Já ouvimos na temporada passada, lembro-me, por exemplo, do jogo frente ao Sporting de Braga, em que o Sporting, se não estou em erro, estava a ganhar 2-0 e deixa-se empatar também com um penalti no último minuto ou nos descontos. Isto é responsabilidade do treinador? Os jogadores não assumem a responsabilidade que deviam neste momento? Como é que olhas para esta situação? É um cenário que não é novo.
20: Olá, bom dia. Assim, uma vez, duas vezes pode acontecer. Eu até vou citar o Jorge Jesus. Uma vez, ok. Duas, tudo bem. 3 é demais. Agora, 18. Já são 18 vezes. Isto já é um padrão. E depois é justificações que me parecem algo caricatas. Porque, ok, a expulsão é que ditou o empate. Foi quase isso que o Rui Borges ontem disse. Mas na semana passada o Famalicão empatou com 10. O Famalicão é que estava com 10 e conseguiu empatar.
16: E foi à procura do resultado, não é?
20: Sim, eu acho... O Sporting ficou a jogar com 10, mas não estava 0-0 o jogo, estava a ganhar 2-0. Esse é que é o problema. E uma equipa, o Sporting não estava a jogar com o Bayern de Munique nem com o Barcelona, com todo o mérito que o Arouca possa ter. Os treinadores são sempre uma obra inacabada, só que quando se chega a um grande, o crescimento de um treinador tem que ser um bocadinho mais rápido do que se estiver a treinar, com todo respeito, no Arouca, no Moreirense, em que a pressão é diferente. E o que me parece é que o Rui Borges não está a ter esse crescimento. E depois a forma como comunica também, acho que não me parece cativo os jogadores e não agarra os jogadores. Ainda ontem,
19: Luís,
20: no banco...
19: não te surpreende que neste momento, e temos informação disso, esteja a ser discutida a continuidade à frente do Sporting? Ou seja, é uma realidade que está a ser discutida, vamos ter agora a pausa para as seleções, e ainda ontem falávamos que o próximo jogo do Sporting, quando regressar ao campeonato, é na Pedreira, em casa do Braga.
20: Sim. Não, porque me parece que é uma morte anunciada. Eu acho que o Rui Borges já perdeu os adeptos já perceberam que dificilmente com o Rui Borges vão lá, e se calhar há treinadores livres no mercado que se calhar dão mais garantias e têm outro perfil que os adeptos do Sporting preferem, mas obviamente que a culpa aqui também está na estrutura. E eu lembro... A queda do Sporting começou quando o Frederico Varandas veio com aquelas afirmações que os outros é que jogavam pouco e estavam com medo. A partir daí foi o descalabro. E que lhe sirva um bocadinho de lição de ser um bocadinho mais humilde. E depois, toda a revolução que fez parece-me fazer pouco sentido. E aquela transferência, por exemplo, do Diomande, depois de já ter feito tantas transferências e de não estar aparentemente a precisar de dinheiro, coloca o Sporting numa fragilidade defensiva que não tinha essa necessidade. E depois outra coisa, é que contrata um jogador lesionado.
16: O Bá.
20: Que ainda ninguém percebeu o que é que se passa, o jogador está lesionado, não joga. Além disso, nem comunicaram...
19: Um jogador que não foi para o Estrasburgo, se não estou em erro, por causa de ter reprovado nos exames médicos, na altura.
20: Sim, e continua sem jogar, lesionado, não sabe quando regressa. E além disso, aqui um outro apontamento, o Sporting nem sequer comunicou essa transferência à CMVM, ainda nem se sabe quanto é que custou o jogador. Por isso são questões da presidência e não de Rui Borges. Agora, acho que é um misto de tudo, jogadores também desconcentrados, treinador que está completamente desinspirado, e eu ontem mal vi o 11, percebi que as coisas não iam correr bem. Como é que se pode deixar o melhor jogador do Sporting nesta época no banco? Qual é a explicação, a razão? Eu não consigo perceber, não sei. Flávio Gonçalves é o melhor jogador de Sporting nesta época e o que está a criar mais desequilíbrios. E vai para o banco.
16: Para a entrada de Diran Kunda, talvez numa procura de maior profundidade neste jogo. Talvez.
20: Sim, mas é a mesma coisa que hoje o Porto deixar o Gabri Veiga ou o Benfica deixar o Prestiani no banco. Uhum. isto não tem sentido, não se vai abdicar do melhor jogador por causa de uma questão tática, pode-se abdicar de um outro jogador, agora não do melhor jogador. O que me parece é que tem que encaixar, o jogador custou 30 milhões e os reforços que chegaram, e quem é que paga? É o menino da formação, não é?
16: Pedro Henriques, Rui Borges in, Rui Borges out, o que é que Varandas vai fazer? Pedro?
2: Bom dia, bom dia.
16: Bom dia, Pedro. Já
2: hoje
16: te estamos
2: não
16: a ouvir.
2: Estou com o externo 4, estou com o report, e portanto há aqui um botão que a gente tem que ligar, porque senão fica em mute. Então vamos lá. Em relação àquilo que é a minha análise do momento do Sporting, descreve-se em alguns pontos que eu tinha tirado como notas desde ontem à noite, que embora estivesse centrado na arbitragem, foi tirando os meus apontamentos. Em primeiro lugar, a 18ª vez, como já foi dito aqui muito bem, que a era de Rui Borges está em vantagem. Eu até posso dizer 17 ou 16, porque o jogo com o Bayern Munique, eu acho que esses jogos nem contam o facto de momentaneamente ser estado a ganhar. Mas são circunstâncias em que o Sporting está na frente e às vezes de forma muito confortável e deixa, mesmo não perdendo, deixa que os adversários pelo menos empatem. Depois quero relembrar que o Rui Borges no ano passado tem 0 vitórias contra as equipas grandes, Braga, Benfica e Porto. Ok, tem aquela coisa da Taça de Portugal que acaba por eliminar o Porto, mas depois não lhe serviu de nada porque tem uma das derrotas mais vergonhosas que eu acho que existe na história.
16: E também fez uma boa campanha na Liga dos Campeões. Pronto,
2: certo,
16: estás a falar a nível interno.
2: Sim, quem é que ganhou na Liga dos Campeões? Dinheiro. É que os adeptos, a ver se a gente entende isto uma vez por todas, todos, eu não estou a criticar, estou a falar em termos genéricos.
16: Sim.
2: Os adeptos querem vitórias, querem títulos, não é vitórias, querem títulos. E, portanto, já se sabe que na Liga dos Campeões é bom, projeta jogadores, vai-se mais longe, é espetacular. Mas toda a gente prefere um título de campeão nacional ou até uma Taça de Portugal do que ir aos quartos ou aos oitavos de final da Liga dos Campeões, sob o ponto de vista do título, não é sob o ponto de vista depois do dinheiro e da projeção.
16: É o que fica para a história também, não é?
2: Exatamente. E o Rui Borges tem 0 vitórias na época passada contra os grandes. E vamos ver o que vai acontecer se lá chegar até Braga. Portanto, não ganhou ao Benfica, não ganhou ao Porto, não ganhou ao Braga, tem 0 títulos, perde a final da Taça de Portugal, que é das coisas mais desastrosas para o Sporting. Depois, substituições, vamos vê-las como ontem, só para dar um exemplo. Substituições traçam atrás, independentemente de tudo, passas uma mensagem para os teus, que vais tentar defender, quando estás em Alvalade. Eu até aceito que em Famalicão pudesse fazer qualquer coisa diferente, embora estivesse a jogar com mais um. Agora, em Alvalade, mesmo a jogar com 10, não podes dar um sinal que agora vais defender quando tens 54 minutos de jogo jogado. E depois, já foi aqui dito, também é um dos apontamentos, como é que é possível o Flávio Gonçalves não ir a jogo? No momento que o Sporting está, se a equipa estiver a jogar e tudo a funcionar e marca os golos de costas e de cabeça até deitado no chão, eu até podes fazer esse tipo de experiência jogando em casa, não no momento que o Sporting está atravessado. E depois os discursos, não jogam, também já foi aqui dito, não jogam nada com aquilo que se passa em termos de realidade. Portanto, quando vens, e o exemplo que o Luís deu era o exemplo que eu tinha aqui colocado, que é, tu ontem dizes... Sim, senhor, porque de repente há uma expulsão que a gente não estava a contar e depois um penalti para fora. Até aí a semana passada, que estava já com mais um. É que não colam, os discursos são os mesmos e não colam. E depois, a questão da liderança, vê-se em pequenos aspectos. De repente, quem é que nós tínhamos a fazer treinador? O Soares, no banco. De pé aos saltos e aos pulos. E o treinador, de volta do iPad. Tu quando, não podes, quando acabas de sofrer um golo, ou até de marcar um golo, não podes ir para o iPad ver como é que foi a imagem. Tu tens que comunicar imediatamente com os jogadores para o bem ou para o mal. Tens de estar de pé, tens de estar virado para o campo, não podes ir para o banco, que é esta pancada que os treinadores agora têm, vão para o iPad ver o lance. Não, a comunicação, olhos nos olhos, faz lembrar aquele indivíduo que se encontra na rua e diz: opa, estás porreiro, olha, vamos para casa e vai, liga o teu Instagram para a gente falar. Então se estás olhos nos olhos, cara a cara com essa pessoa na rua, vais para o Instagram ligar-te. E depois as estatísticas de ontem, o Sporting Alvalade tem... 10 remates contra 15 e perdem remates enquadrados 3 contra 5. E mais, uma equipa que quer então defender o resultado não pode cometer 9 faltas quando o adversário até fez 17. Alguma coisa não está em termos de agressividade, no sentido positivo. E termino com isto. Já disse isto aqui quando o Ruben Amorim andava com a teimosia que não precisava de ponta de lança. Minha opinião como árbitro, ok? Para cá já tenho o custo em nível 1, mas minha opinião como árbitro só, e pessoa que vê futebol, que se calhar estou completamente errado, em Portugal... E em futebol português, isto é verdade para a Liga 2 e para a Primeira Liga, podes ser o Benfica e o Porto Sport, tens de ter duas coisas na tua equipa, que é um Pinheiro lá à frente que marque golos, nem que seja de costas, e quando digo um Pinheiro, um jogador que marque golos, que tenha golo, e cá atrás tens de ter um central, que não é que tem pé esquerdo, nem pé direito, nem interior, esqueçam lá isso, que varra, e os clubes normalmente grandes têm sempre alguém, é só olhar para a história, o Pepe, o Luizão, o Sporting, que é mais recente com o Coates, tem um jogador que varre, que limpe tudo.
19: Para
2: e
19: concluir,
2: o Quaresma,
19: Pedro, por favor.
2: O De Basti e o Gonçalo Inácio não têm essas características. E precisam de alguém ao lado, que se foi embora, foi o Diomande, e outros que já lá tiveram, e precisam de alguém ao lado disso. E, portanto, o Sporting é um conjunto de equipes neste momento.
19: Uhum. E sobre esta escorregadela do Sporting, falta ouvir o João Pinto. João, controla-te mais um bocadinho. Nós já voltamos para a segunda parte. Vamos só fazer aqui uma curta pausa para a síntese de notícias e já regressamos para a segunda parte desta edição de E o Campeão É.

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1: E vamos à síntese de notícias, 11h32. Luís Soares, bom dia.
2: Bom dia mais uma vez, João. O fogo em Erganil, no distrito de Coimbra, está dominado, mas consumiu uma área de 600 hectares. É o que o balanço feito à Rádio Observador pela Proteção Civil. Cerca de 15 operacionais apoiados por 150 viaturas e 7 meios aéreos continuam no terreno em trabalhos de consolidação, vigilância e também rescaldo. Os 3 bombeiros feridos já tiveram alta hospitalar. Agora, depois de dominado este incêndio de madrugada, existe o risco de reacendimento com o aumento previsto em intensidade do vento a preocupar os operacionais no terreno. O Ministro das Finanças avisa que se as propostas de PS e Chega para combater o aumento do custo de vida forem aprovadas no Parlamento, o país vai entrar em déficit orçamental. Num contexto de subida dos preços associados à guerra do Médio Oriente, tanto o PS como o Chega defendem a redução temporária do IVA dos combustíveis, bem como a aplicação do IVA zero a um conjunto de bens essenciais, mas o Ministro das Finanças avisa que se essas medidas forem implementadas, o país irá novamente para um saldo negativo nas contas públicas. Miranda Sarmento continua a prever um excedente orçamental este ano, ainda que reduzido. O Presidente do Parlamento iraniano diz que o Irão está a trocar mensagens com os Estados Unidos, com condições para pôr fim à guerra. A agência noticiosa estatal iraniana cita o responsável que lidera a equipa de negociação com os Estados Unidos a dar conta dessa troca de mensagens, mas também a insistir que enquanto as condições de Teherão não forem cumpridas, não haverá a possibilidade de regressar ao estado anterior das negociações, nem de reabrir o Estreito de Hormuz. Quase 450 voos foram cancelados ou sofreram atrasos nos aeroportos russos devido a um dos maiores ataques com drones contra a região de Moscou e a capital russa. Informação adiantada pelos meios de comunicação locais, no principal aeroporto da capital russa, mais de 30 voos foram cancelados, quase 250 sofreram atrasos. As autoridades de Moscou dão conta de 2 mortes e mais de 20 feridos depois de um ataque massivo com drones que aconteceu no terceiro e principal dia das eleições parlamentares na Rússia.
1: Notícias de regresso ao meio-dia. Regressamos já a seguir para a segunda parte de E o Campeão É.
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1: Edição especial de E o Campeão É, este domingo na Rádio Observador, com destaque para o empate do Sporting, o segundo consecutivo nestas duas últimas jornadas do campeonato. Lá está, aconteceu mais uma vez. E temos clássico também hoje, já lá vamos. Primeiro vamos ouvir ainda o João Pinto, que não teve a oportunidade de falar nesta nossa primeira parte, sobre este deslize do Sporting. João, é um bom resultado, tendo em conta que o Benfica entra hoje em campo com o Futebol Clube do Porto e sabe que, independentemente disso, o Sporting vai ficar atrás. Ainda assim, como é que olhas para esta questão de Rui Borges? É mesmo um problema de liderança? Ou o Sporting precisa de tempo também para, no fundo, avaliar e reformular e interpretar todas estas reformulações que enfrentou no plantel?
7: Olá, bom dia. Eu vou tentar ser curto, até porque já foi dito quase tudo, né? Eu acho que o Rui Borges neste momento é aquele funcionário, quando entra na sala, toda a gente se cala ou muda de assunto, não é? Porque por muito que se assuma ou não, já deve estar toda a gente a preparar o plano B, o plano C, e a preparar a sucessão. Agora, aquilo que eu vejo nas redes e falando com amigos meus é que a doutrina divide-se, não é? Entre atribuir a culpa à estratégia de direção do Sporting, que, diga-se o que se disser, fez 200 milhões, baixou a massa salarial, e, por outro lado, atribuir a culpa ao Rui Borges, que tem o plantel que construiu, mas que depois tarda em mostrar futebol. A peça que falta a este puzzle é que, se foi uma decisão estratégica de direção, custa-me muito ver o Rui Borges completamente a combater sozinho. Se foi realmente uma estratégia da direção, alguém devia vir e assumir esta estratégia, como quando o Ruben Amorim ficou em quarto, e dizerem, bom, é assim, vendemos toda a gente, estamos a começar de novo, isto demora tempo, deem tempo ao homem. Por outro lado, se a culpa é do Rui Borges, bom, então mais vale resolver o contrato e seguir para outra.
8: O Sporting, que, como dissemos, depois deste jogo frente ao Arouca, soma o segundo empate consecutivo, o terceiro empate em 7 jornadas, e também um dado, tem já 8 golos sofridos em 7 jogos, o que é imenso para uma equipa grande. João Pinto, foste o prejudicado da primeira parte, mas agora és o beneficiado da segunda. Vamos começar por ti. Benfica e Porto defrontam-se hoje no Estádio do Dragão, ambos num bom momento. Concordas com as palavras de Marco Silva quando disse que neste jogo não há favoritos, se bem que o treinador do Benfica falou da questão do jogo durante a semana, frente ao AC Milan, mas rejeitou favoritismos neste jogo?
7: Sim, eu concordo, até porque tudo o que ele disser eu concordo, que é o meu Marco, força Marco, e, portanto, é mais por aí. Não, mas sinceramente, aquilo que vejo é que é o jogo mais difícil do campeonato que o Benfica pode ter. Felizmente é jogado numa altura ainda cedo na época, portanto não, ainda não está nada em risco. Aconteça o que acontecer, a malta vai dizer, não, se o Benfica perder já não depende de si. É pá, calma, isto ninguém depende de si, faltam fazer não sei quantos jogos, e portanto acho que nesta fase todos os resultados deixam tudo em aberto. Acho que o Benfica tem todas, é absolutamente possível o Benfica ganhar ao Dragão, é absolutamente possível o Benfica jogar para ganhar no Dragão, tem jogadores para isso, tem plantel para isso, tem treinador para isso, está numa boa fase, e portanto acho que interessa aqui é estar muito convicto daquilo que o Benfica consegue fazer, que os jogadores estejam unidos, saibam o plano de jogo, metam o plano em campo e consigam jogar a bola. Portanto, não há cá trincos e ferrolhos, cuidados e recuidados. Há um Benfica crente, ciente daquilo que consegue fazer e olhar para a baliza contrária.
1: Uhum. E, João, nós já vamos perceber aqui as apostas do Pedro Henriques quanto ao 11, já é um clássico, para fazer justo também àquilo que se vai jogar dentro das quatro linhas, mas quanto à equipa, há aqui algumas questões. Bah, aparentemente está recuperado, pode ser opção. Banjaki fez um grande jogo frente ao Milan. Há aqui outras questões, como o Sheldrup no banco, ou se vai jogar ao mesmo tempo que Prestiani. O que é que tu acreditas que o Marco Silva vai tentar colocar em campo hoje frente ao Futebol Clube do Porto?
7: É realmente a questão do meio campo, não é? Se o Benfica vai com o meio campo de combate, com Palhinha, Barreiro e Osnes, mas não deixa ninguém no banco para o caso de haver um amarelo, de haver um problema, para poder entrar, ou se entra com o meio campo mais rotinado, com Palhinha, Barreiro e, por exemplo, o Sudakov, que também tem dado muita luta, tem jogado muito no meio campo, recupera, liga aos setores, e depois quem é que joga nas faixas? Se é Prestiani, se é Sheldrup, se é Rafa e agora Kaminski, porque realmente faz uma exibição fantástica e é um jogador que já mostrou que taticamente consegue fazer uma série de posições e consegue garantir ao treinador a estanquicidade e o repentismo que uma equipa precisa num jogo destes. E portanto é um Benfica que felizmente tem muitas opções, consegue rodar. Eu acho que vai acabar por jogar Sudakov, Prestiani à esquerda e Kaminski à direita, mas isto é um feeling meu.
8: Luís Pinto Coelho, em relação às opções do Futebol Clube do Porto, Francesco Farioli confirmou que Froholt não está ausente, portanto está pronto a ir a jogo, não se sabe se é titular ou não. Acreditas que o médio vai ser titular hoje? Pode ser a arma secreta aqui do Futebol Clube do Porto, a novidade para este clássico?
9: Sim, acho que vai ser titular. Eu acho que ele já está a ser preparado para isso. Obviamente teve aquele descanso que é preciso ter, aqueles passos na recuperação, mas eu penso que ele já há uma semana que está a treinar praticamente a 100%, por isso acredito que, e sendo a peça que é, E num jogo de alta intensidade, acho que o Farioli não vai abdicar de Frolo na titularidade.
1: Uhum. E quanto ao jogo, Luís? O Porto joga em casa, teve mais tempo para preparar esta partida. Vimos também elogios de Farioli ao trabalho de Marco Silva, que está a fazer à frente do Benfica. Importa perceber, no fundo, se vamos ter um jogo muito tático ou se realmente, e se calhar é aquilo que ambos querem, não é? Tanto tu como o João Pinto, um jogo vivo, ou seja, se este clássico vai valer exatamente por isso, pela intensidade que vamos ter em campo, ou se, por outro lado, poderá ser muito preso pelo medo das repercussões que pode ter.
9: Eu acho que vai ser mais aberto do que na época passada. Acho que vai ser um jogo. Acho que o Marco Silva também não vai colocar aqueles três médios de características um bocadinho mais defensivas. Acho que vai jogar, concordo com o João Pinto, ou com o Sudakov, ou junto a Prestiani e Sheldrup. E acho que o Porto também não vai jogar com Varela e Pablo Rosário no mesmo 11. Por isso, parece-me duas equipas que vão jogar mais com tração à frente. O Porto tem a vantagem do jogo em casa, obviamente. O Benfica também vem bastante moralizado. O Porto tem a semana limpa, mas eu acho que a vitória em Milão também faz esquecer o menos tempo de preparação, viagens e tudo isso que tem sempre interferência. Por isso, acho que a única vantagem que o Porto tem, obviamente, além de ser primeiro, dar-lhe algum conforto, é o jogo, jogar em casa. E jogar no Dragão é sempre difícil para qualquer adversário, mas acredito num Benfica bem mais perigoso do que na época passada.
8: Augusto Inácio, pergunto obviamente sobre o jogo, quem é que neste momento está em melhor forma, sendo que são duas equipas que têm estado bastante regulares neste início de época, e depois também perguntava-te sobre uma declaração de Marco Silva, que disse esperar um jogo justo, um pouco a dizer que repetia as palavras de Francesco Farioli. Isto também é pôr um bocadinho, lançar assim uma farpa ao treinador do Flóculo do Porto pelas declarações que tem tido sobre a arbitragem, a pôr uma certa pressão?
10: Olha, num jogo desta natureza, quanto menos falar de arbitragem, melhor. Olhar, focar para aquilo que pode ser o jogo, duas grandes equipas, em grandes momentos de forma, uma de uma forma e outra de outra, no sentido de chegar à vitória, um Benfica mais criativo do meio campo à frente, um Benfica bem oleado nesse sentido, provoca danos nas defesas contrárias, e por outro lado uma equipa que é competitiva, que é lutadora, que faz da sua baliza uma fortaleza de não sofrer golos. É um outro jogo que o Porto tem, é não sofrer golos, embora já sofresse dois, mas de qualquer maneira o Porto tem 6 jogos, 6 vitórias, não podemos esquecer isso. São equipas de estilos completamente diferentes, mas aqui agora a dúvida é perceber que estratégias é que os treinadores vão ter. O Porto, parece-me a mim que é mais visível aquilo que vai fazer nos primeiros 15, 20 minutos, gosta de pressionar e gosta de tentar intimidar, entre aspas, no sentido para o adversário não poder pensar o jogo, tenta fazer um gol nesse período, e depois, quando não consegue, se o adversário tiver qualidade como o Benfica tem, é natural que o Porto depois recua um bocadinho. Por outro lado, o Benfica deu-se muito bem em Milão com o bloco baixo, o Kaminski quase a jogar a defesa esquerda e o Caruana a jogar quase a central. O Benfica saiu muito ligado atrás, sempre ao primeiro toque e com boas desmarcações. Que estratégia é que o Marco Silva vai ter? Se vai jogar com bloco baixo ou vai jogar com bloco mais subido? Diria também que não é por acaso que o Marco Silva em Milão colocou 9 jogadores que normalmente não jogam na equipa principal, precisamente a pensar neste jogo do Futebol do Porto. Falta saber como é que o campo é que o Benfica vai ter. Eu continuo a dizer que o Benfica, onde há o melhor Benfica, na minha opinião, é quando está o Palhinha, o Leandro Barreiros e o Prestiano por detrás do Pavlidis, Sheldrup na direita e o Rafa Sheldrup na esquerda e o Rafa na direita.
8: E Palhinha é para ir a jogo?
10: Palhinha é para ir a jogo. O Palhinha tem que ir a jogo, porque o Bernache agora, infelizmente, para o Benfica, não vai ter jogado durante algum tempo. Mas o Palhinha é aquele animal competitivo. Ele pode jogar 3 jogos por semana que não se vai ver quebras físicas. E eu acho que o Palhinha é o pêndulo desta equipa do Benfica. Não elimina todos os erros que o Benfica tem na transição do adversário, mas elimina muitos erros, e que dá um descanso aos centrais e descanso ao guarda-redes. Por isso, eu acho que qualquer das equipas tem o direito de pensar, ganhar, porque tem ambas qualidade. Mas aqui há aquele fator que é sempre importante, não relevante, mas sempre importante, que é jogar em casa. E o Porto, a sua massa adepta, está em peso, certeza absoluta, para apoiar a equipa. E o Porto, quer queiramos, quer não, tem aquele respaldo por trás, que é 6 jogos, 6 vitórias, que vai à procura da 7ª vitória, como é evidente. Sabendo também o Porto
11: Se ganhar ao Benfica, cava uma distância de 5 pontos para o Benfica e 6 pontos para o Sporting. E ao Sporting, acho eu que o Sporting vai desejar a que empate ou que ganhe o Benfica para se aproximar também do primeiro lugar.
1: Exatamente. Tu sabes fazer contas, Augusto. Sabes andar nisto.
8: Isto é da forma como o Augusto se esquivou à minha pergunta sobre a arbitragem.
11: Sobre a arbitragem, é aquilo que eu menos quero falar, porque eu ponho isso sempre para terceiro plano, embora esteja no epicentro, os momentos em que a arbitragem está a passar. Mas eu acho que quanto mais se concentra na arbitragem, mais se pensa menos no jogo. E eu quero ficar
1: cria-se
11: no
1: ruído,
11: jogo.
1: Não é, Augusto?
11: O ruído, e às vezes este ruído tem sido diário, é porque o problema das escutas e das mensagens vem às pinguinhas, vem um dia uma coisa, vem um dia outra, até parece que é para alastrar esta novela, no sentido de no próximo episódio estejam atentos, às X horas vai haver mais novidades. Eu acho que se fosse mais compacto essas mensagens, e estava-se um tempo depois sem falar de arbitragem, acho que era melhor. Assim, estamos sempre com um grande jogo como é o Porto-Benfica, que vai ser, sempre a falar todos os dias da arbitragem, que é um tema atual, é verdade, mas calma, tanto falatório acerca disso também já é demais.
1: Uhum. Não vamos falar de arbitragem com o Gabriel Alves. Aliás, Gabriel, tu já viste...
12: Do já para o lado.
1: Tu já viste muitos clássicos. Nós temos aqui ingredientes reunidos para ter um grande clássico, acima de tudo porque estamos no início da época, duas equipas num excelente momento, portanto, ia-te perguntar o que é que esperas deste clássico no Dragão, entre duas equipas que o que mais querem, acima de tudo, é ganhar. E nós temos essa noção porque o Benfica, o ano passado, nesse jogo no Dragão, e falávamos disso ontem no E o Campeão É, jogou... no Porto, quase como para empatar, pelo menos, e agora a vontade parece diferente.
12: Bom, aquilo que parece, vamos ver se é. Portanto, é importante ver para contar como foi. É uma das questões que me põe aqui, como é que Marco vai orientar, o bloco baixo ou o bloco alto? Esta é uma das questões, e como é que Farioli, portanto, depois reage a essa situação. De resto, eu acho que é a técnica da força com a força da técnica. Um Farioli escola italiana, onde o defender e fisicalidade são fator determinante, com solidez, máquina de futebol. Marco Silva, que traz e bebeu da escola do futebol inglês e dos treinadores, que por acaso são treinadores e andam por lá, a pressão, portanto, conduzida com movimentos combinados, combinações verticais, triangulares, exteriores com um fator interior, jogadores divertidos, digamos, na força da técnica e pontapé, portanto, devidamente definido com pontas de lança que, de facto, não só marca golos, mas também cria a oportunidade para que outros o possam fazer. Depois temos aqui um Futebol Clube do Porto muito forte na bola parada, que traz uma disponibilidade que, enfim, já vamos ouvir o Pedro Henriques, mas pronto, tê-los os jogadores Samu, Fraute e até o polaco Pietuszewski, é importante, portanto, o Benfica nas bolas paradas é zero, o Benfica tem déficit no jogo aéreo, o Futebol Clube do Porto, portanto, tem também um déficit naquilo que é magia, criatividade, não tem um jogador que, enfim... Portanto, é difícil. O Benfica tem e pode tirar do banco. Olha, veja-se Luque Bacchio, mesmo que não vá titular, pode sair do banco e criar, portanto, fatores de desequilíbrio. E que temos, portanto, uma máquina a defender, uma máquina, portanto, sólida de conjunto e coletivo, que é o Futebol Clube do Porto. E temos um Benfica que se tem mostrado uma máquina de ataque. Vamos ver como é que isso tudo encaixa. Eu acho que vai ser divertido, vai ser apetitoso e acho que o Luís Pinto Coelho e o João Pinto vão ficar sem unhas esta noite.
8: E até porque...

0: Henriques, vamos às tuas notas sobre este clássico e também pergunto-te se tiveste mais dificuldades em fazer a previsão do 11 do Futebol Clube do Porto ou do Benfica.
1: Do Benfica, claramente. Então, em relação ao Futebol Clube do Porto, e portanto as minhas notas vão ser mesmo em relação àquilo que são os 11. Em relação ao Futebol Clube do Porto, só tenho aqui uma dúvida, que tem a ver exatamente com o lateral esquerdo. Eu vou apostar no Martim Fernandes, mas não sei se não poderá aparecer Moura. De resto, acho que não vai fugir deste 11. Diogo Costa, o Alberto à direita, o Medrano e Kior centrais, e depois a tal dúvida que eu tenho na esquerda, vou pôr o Martim Fernandes, mas se aparecesse o Moura não me surpreendia. Depois acho que não há grandes dúvidas. Pablo Rosário, Gabri Veiga com o Fraol, digamos aqui um triângulo invertido, e depois lá à frente o William Gomes, o Pepe e o André Silva. Eu acho que vai o André Silva e não vai...
2: Não Santiago Jiménez.
1: E não o Santiago Jiménez. Portanto, mas aqui também podia haver aqui uma segunda dúvida. Em relação ao Benfica, vou dizer o que é o meu 11, mas vou pôr uma variante que seria mais musculada ali no meio-campo. O meu 11 seria não mexer muito naquilo que o Benfica tem feito. Agora, claro que o jogo do Milan vai baralhar as contas. Samuel Soares, eu continuo a achar que é o Bach que vai a jogo, não vai o Benjaki. Tomás Araújo, Lenglet e o Dal. Onde é que agora pode surgir aqui? Eu vou pôr o Leandro Barreiro com o Palhinha, vou pôr Rafa, Prestiani, Sheldrup e Pavlidis. Portanto, até retiro daqui da equação do Orsnas. Isto seria o meu 11. Onde é que eu acho que o Benfica poderia fazer aqui coisas diferentes? Era fazer ali um duplo pivô de Palhinha e Orsnas, com o Leandro Barreira a fazer, digamos, o atrás do Evangelho e Pavlidis, e o Prestiani à esquerda e Rafa Silva. E, portanto, saía desta equação o Sheldrup e dava ali Palhinha, Leandro Barreira e Frederic Nelson, digamos ali, um músculo, e não é só um músculo, obviamente, mas uma maior consistência. De qualquer maneira, não é esse o meu 11, porque eu acho que o Benfica, se quiser aparecer com algum atrevimento, é manter um bocadinho aquilo que tem feito, que é meter Sheldrup, Prestiani e Rafa, vamos dizer assim, nas costas do Pavlidis, e colocar a dupla Palhinha e Leandro Barreira, digamos, a fazer ali aquela à frente da defesa, retirando da equação o Orsens, porque também este Orsens não é o Orsens ainda que está a 100% por causa da sua recuperação. E falta aqui este fator que é muito relevante e importante, acho eu, até para as escolhas do 11 Benfica. Por isso, mais dúvidas no 11 do Benfica, mais certezas em relação ao Futebol do Porto. Não sei se o Luís Pinto Coelho pode ajudar nesta questão de Martim Fernandes ou de Moura, que eu acho que é o Martim Fernandes.
0: Luís?
3: Acho que é o Martim, sim. Também aposto no Martim, sim.
0: Muito bem. E logo veremos mais, logo no nosso grupo do WhatsApp, se o Pedro Henriques manda para lá um hashtag humildade. É sinal que...
1: Por acaso, ultimamente tenho acertado e não tenho mandado. Lá está. É humildade.
0: É humildade, exato. Vamos só aqui uma ronda...
4: Casaco e gravata, fantástico.
0: Vamos só aqui uma ronda rápida de perspectiva de resultado. Terminamos com o Luís e com o João, mas vamos começar por ti, Augusto Inácio. Vai dar empate? Alguém vai conseguir ver vencer no Dragão, o que é que tu esperas?
5: Vai ganhar o Porto 2-1.
0: Muito bem. Gabriel?
4: Não jogo no Totobola.
0: Ficas de fora nesta. Pedro?
1: Para o placar meti mais de 2,5. Significa que no mínimo teremos 3 golos no jogo. Pode ser distribuídos, não interessa como é que é. E pode
0: seria
1: ter
0: bom.
1: 4, 5 jogos.
0: Seria
1: mais de 2,5 é para ganhar dinheiro. Agora, dinheiro, mas atenção, ganhar dinheiro com é só um eurito, apostem só um eurinho, que é para a malta depois não pensar que estamos aqui a incentivar outras coisas.
0: Não, nada disso.
1: E depois, em relação ao jogo jogado, eu acho que este jogo pode acontecer o mesmo que aconteceu no passado, dar empate, só com golos. E, portanto, até por uma questão de inteligência aqui na rádio, eu vou dizer 2-2, que é para não receber os índios todos aqui um bocadinho a mandarem mensagem.
0: Luís, antes do coração começar a bater um pouco mais rápido
2: já
0: ali
2: está.
0: Pela tarde... Já está, sim. Mas, se calhar, agora antes do almoço, ainda parece mais distante. Qual é que é o prognóstico?
3: 3-1 para o Porto.
2: Estas apostas estão aqui muito...
0: Eu acho que
2: estou
0: seria...
2: Estou a gostar.
0: Estou a gostar da quantidade de golos.
2: É, João. É isso. João Pinto.
6: 4-1 para o Benfica.
2: É lá.
7: É mesmo de olhos vermelhos. Olhos vermelhos.
0: Ninguém apostou num 0-0. Isto está tudo muito confiante.
2: Uns mais contidos do que outros, é sempre assim. Mas logo veremos. Vamos poder acompanhar tudo aqui na Rádio Observador numa grande emissão especial que começa a partir das 6:30. O apito inicial está marcado para as 8:30. Há aqui ainda destaques desta jornada, hoje com o Estrela da Amadora, Académico de Viseu às 3:30. Grande jogo também em perspectiva entre o Vitória Sport Clube de Guimarães e o Moreirense às 3:30 também. Santa Clara Sporting de Braga às 5, e é um jogo importante porque o Santa Clara, se vencer o Braga, passa para a frente do Sporting, ou seja, o Sporting nesta jornada pode acabar ainda no quarto lugar. E lá fora também temos a visita do Real Madrid ao terreno do Atlético, há um clássico também entre Marselha e PSG, e dar conta dessa derrota ontem do Arsenal, que perdeu de forma categórica 3

0: 3-0 contra o Brighton. Não sei se alguma destas considerações está nas vossas notas de campeão.
1: Olha, depois não falem só do Arouca Sporting. Cuidado, ok?
0: Gabriel, cuidado. Vamos às tuas notas. Já não temos muito tempo também.
1: A minha nota vai ser fora completamente daquilo que é o contexto nacional. E eu vou dar 20 ao treinador do Sevilha, Luís Garcia. Porque ontem, no final da partida com o Sevilha, que o Barcelona venceu por 3-1, disse simplesmente isto que me parece factual. Como é que é possível que o melhor jogador de futebol da atualidade não esteja incluído naquilo que é a candidatura à Bola de Ouro, que se chama Rafinha? Mais um hat-trick, mais movimento naquilo que é mais uma vitória do Barcelona, que é uma equipa, e portanto Luís Garcia esteve muito bem. Os negócios da Bola de Ouro são mais importantes do que aquilo que o jogador vale.
0: Pedro Henriques.
2: As minhas duas notas rápidas, um 8 e um 17. O 8 para aquilo foi o Sporting barra Rui Borges, a vertigem para o abismo, claramente. E para o clássico, hoje Porto-Benfica, nota 17 de expectativa para aquilo que são, acima de tudo, as emoções deste que é, para mim, obviamente, o maior espetáculo do mundo, que se chama futebol.
0: Augusto Inácio.
3: Ora, eu diria nota 2 para o Sporting, que não gosta de estar a ganhar, e porque fica a tremer. É uma coisa incrível, mas é verdade. Nota 2. Nota de 15 para o Arouca, que acreditou sempre que podia lá chegar e chegou. 2-2, também teve muito mérito. E queria dar também aquilo que o Pedro Henriques disse. Nota 20 para este grande jogo, Porto-Benfica, que se fala do jogo, não se fala de outras coisas, e o que esperamos é muitos golos até para o Pedro Henrique poder ganhar a sua aposta.
0: Luís, as tuas notas.
4: Olha, um 8 para o Sporting, na sua globalidade, direção, treinadores, jogadores, e uma sugestão para o Rui Borges nesta paragem da seleção, que veja o Espanhol Elche, que aconteceu na sexta-feira, para ver como é que uma equipa com 10 jogadores consegue gerir um jogo e marcar 3 golos.
5: É lá, espera. Tu estás a dizer bem do Anselmi?
1: Epá, eu estou a bater palmas, pá.
5: Eu estou
1: a bater palmas, quer dizer,
6: é? É só para o Rui Borges analisar.
5: Ok, está bom para mim.
0: Nós não podemos juntar-vos, isto aqui.
4: E um 15 para o Carvalhal, com uma boa vitória, sacudiu um bocadinho aquela pressão que estava ali no Famalicão, e um 20 para o clássico de hoje, corra tudo bem e que ganhe o melhor, e que o melhor seja o Porto.
0: João Pinto, vais elogiar o Mourinho?
5: Eu estou maluco. Então, mas o que é isto? Não, eu vi, ainda não estou em mim. Não, um 20 para o clássico hoje, que corra tudo bem, que a pressão que é sempre normal sobre o árbitro, que aconteça, mas que aconteça só lá dentro, que haja capacidade dos jogadores proporcionarem um bom espetáculo, e que no fim ganhe o Benfica, para ver se a malta arriba e se este ano o campeonato é nosso.
7: Vamos lá ver se vai ser 4-1 para o Benfica ou 3-1 para o Futebol Clube do Porto, não é?
0: É, uns mais entusiasmados do que outros. No que toca aos resultados, veremos. O Pedro Henriques torce por qualquer um, porque neste caso completaria...
7: Ganha a aposta.
0: Exato, de mais 2,5 estaria certo. Fica por aqui esta edição especial de O Campeão É, com o Pedro Henriques, o Augusto Inácio, o Gabriel Alves, João Pinto e também o Luís Pinto Coelho. Um grande abraço a todos e mais logo, já sabe, o clássico ouve-se aqui na Rádio Observador. Emissão especial a partir das 6:30 da tarde.
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0: É agora meio-dia, muito boa tarde, esta é a Rádio Observador. As notícias, edição do Luís Soares. O fogo em Arganil, no distrito de Coimbra, já está dominado, mas consumiu uma área de 600 hectares. Os três bombeiros feridos, Luís, já tiveram alta hospitalar.
1: Cerca de 450 operacionais, apoiados por 140 viaturas e dois meios aéreos, fazem ainda os trabalhos de consolidação, vigilância e rescaldo a este incêndio. O segundo comandante subregional de Emergência e Proteção Civil de Coimbra, Nuno Seixas Pereira, adiantava esta manhã à Rádio Observador a situação dos bombeiros feridos no combate às chamas e também já uma estimativa da área ardida neste incêndio.
2: Nós estimamos, ainda na falta de fazer o levantamento do perímetro com mais rigor, mas estimamos à volta dos 600 hectares.
1: E quanto aos bombeiros que foram assistidos ontem, que tiveram ferimentos, algum ponto de situação atualizado também relativamente a esses operacionais?
2: Temos três bombeiros, todos eles já tiveram alta hospitalar, foram considerados feridos leves, portanto tiveram alta hospitalar e já regressaram às suas residências.
1: Os três bombeiros já tiveram alta hospitalar, o incêndio foi dado como dominado durante a madrugada, mas ainda existe o risco de reincendimentos, por isso mesmo o comandante Nuno Seixas Pereira alerta para o aumento previsto da intensidade do vento que está a preocupar os operacionais no terreno.
2: Para além do calor, temos a intensificação do vento que nos vai aqui causar aqui algumas preocupações. Neste momento temos os operacionais distribuídos, referimos um pouco o dispositivo para repor a capacidade de intervenção noutras zonas do país, que tínhamos aqui muitos meios, e temos os meios distribuídos em todo o perímetro, de modo a que haja qualquer, se houver alguma reativação, a possamos combater o mais precocemente possível.
1: O ponto de situação feito à Rádio Observador pelo segundo comandante subregional da Proteção Civil de Coimbra, Nuno Seixas Pereira.
0: O presidente da Câmara de Vila Nova de Poiares, Nuno Neves, suspeita de mão criminosa na origem do fogo.
1: Foi um dos municípios afetados pelo violento incêndio de ontem no distrito de Coimbra. Três fogos que começaram com poucos minutos de intervalo e se juntaram num só. O autarca de Vila Nova de Poiares, Nuno Neves, avança que ainda não são conhecidas as causas do incêndio, mas afasta a que possam ter sido apenas as condições climatéricas.
3: Não consigo responder a isso, mas realmente pronto, o fator, os terrenos, os próprios terrenos ou declives de terrenos, percebeu-se que foi que teve origem criminosa, certamente, não é? Três incêndios ao mesmo tempo e quase ao mesmo tempo que eles surgiram, certamente terá sido de origem criminosa, infelizmente.
1: O Presidente da Câmara de Vila Nova de Poiares, ouvido também na última hora aqui na Rádio Observador, Nuno Neves, mostra-se também preocupado com o risco de reincendimentos que pode acontecer ao longo do dia de hoje. Com o fogo em Arganil dominado, não há neste momento incêndios ativos em Portugal continental, mas por causa da onda de calor que o país atravessa, há hoje cerca de 60 concelhos em perigo máximo de incêndio rural. O Instituto Português do Mar da Atmosfera prevê temperaturas acima dos 30 graus ao longo de toda a próxima semana, na grande maioria do território nacional.
0: O Ministro das Finanças avisa que se as propostas de PS e Chega para combater o aumento de custo de vida forem aprovadas no Parlamento, o país vai entrar em déficit orçamental.
1: Num contexto de subida dos preços associada à guerra no Médio Oriente, tanto o Chega como o PS defendem a redução temporária do IVA dos combustíveis de 23% para 13%, assim como a aplicação do IVA zero a um conjunto de bens alimentares essenciais. Em entrevista à agência Lusa, o Ministro das Finanças avisa que estas medidas a serem implementadas levariam o país a um saldo negativo das contas públicas.
4: Para se ter uma ideia, a redução do IVA dos combustíveis custaria num ano inteiro 1.200 milhões de euros. A redução do IVA no cabaz alimentar custaria num ano inteiro 800 milhões de euros. Portanto, aquilo que o Chega propôs, e que o PS também propõe, em 27 custaria 2 mil milhões de euros. Para aprovar uma proposta dessas, têm que ambos votar favoravelmente. Se quiserem fazer uma coligação e aprovar isso, o que estou a dizer ao país é que querem que em 2027 haja um déficit.
1: O aviso deixado pelo Ministro das Finanças em entrevista à agência Lusa, já sobre as contas públicas, Miranda Sarmento insiste que o Governo prevê um excedente orçamental este ano, ainda que com um saldo pouco acima do zero.
0: Vamos ainda ao desporto. Hoje é dia de clássico no futebol português. Porto e Benfica discutem a liderança do campeonato e numa altura em que o preço dos combustíveis continua a subir, há, Luís, formas alternativas de arranjar transporte.
1: Foi isso que fizeram dois adeptos, um do Benfica e um do Porto. Criaram plataformas precisamente para quem precisar de boleia para o jogo de mais logo, no Dragão, João Lourenço.
5: Em dias de jogo, os adeptos chegam de todas as partes do planeta, mas o afastamento dos estádios e os custos nos transportes são um enorme entrave. Para resolver a adversidade, a solução é ir à boleia.
6: Sou de Lisboa, tenho lugar anual no Dragão e tento estar presente no máximo dos jogos possível. Mas quem vive longe do Porto sabe que muitas vezes a parte mais complicada é mesmo organizar a deslocação.
5: Diogo Lourenço, do Futebol Clube do Porto, e Rafael Silva, do Benfica, criaram duas plataformas com um simples objetivo: aproximar os adeptos mais remotos dos estádios portugueses.
7: Perceber que havia mais gente de outros pontos do país que não conseguia precisamente ir ao estádio por causa das despesas, deslocações, distância.
5: Para entrar nesta plataforma, o processo é bastante simples.
6: Não tem qualquer tipo de custo, é tudo 100% gratuito, mas tem que criar conta para colocar o seu nome, a sua localização.
5: A viatura pode fazer várias paragens e partir de vários sítios.
7: Pode escolher o jogo, o concelho de origem, até mais recentemente pode adicionar paragem.
5: E os resultados têm sido positivos.
6: Só nas primeiras 24 horas, para ter uma ideia, tivemos mais de 5 mil pessoas a passar pelo site.
7: Temos cerca de 150 adeptos do Benfica registados. Já foram partilhadas mais de 29 boleias.
5: Para além da boleia, ficam as memórias da viagem.
7: Conhecer benfiquistas, criar memórias. Houve muitos adeptos a falar nisso, que criam-se amizades, sobretudo os benfiquistas, vamos todos para o mesmo.
5: Diogo Lourenço, do Futebol Clube do Porto, e Rafael Silva, do Benfica, ainda não foram contactados pelas respectivas direções dos clubes, mas sentem que é necessário para divulgar por mais gente. Em fim de semana de clássico, os adeptos querem todos chegar ao mesmo destino, entrar no Dragão e sair com 3 pontos.
1: O jornalista João Lourenço e estas duas iniciativas, criadas por 2 adeptos, um do Benfica, outro do Porto, para a deslocação para o Estádio do Dragão, para o clássico de mais logo. É o primeiro clássico da temporada. Os Dragões estão no primeiro lugar da tabela, com 18 pontos. As Águias somam 16. Vai ser também o primeiro duelo entre os treinadores Francesco Farioli e Marco Silva. Ainda no desporto, nota para a SAD do Sporting, que pode decidir hoje o futuro de Rui Borges no comando técnico do clube. Depois do empate de ontem a 2 golos frente ao Arouca, Frederico Varandas deve unir-se hoje com a direção para discutir a permanência do técnico português. É o que adianta esta manhã a imprensa desportiva.
0: O Futebol Clube do Porto Benfica, o primeiro clássico da temporada, tem relato aqui na Rádio Observador. A emissão começa às 6:30 da tarde. Para já, Luís, e antes do Em 40 Minutos, hoje com o psicólogo Eduardo Sá, vamos ainda a outras notícias em destaque a esta hora.
1: O presidente do Parlamento iraniano diz que o Irão está a trocar mensagens com os Estados Unidos com condições para pôr fim à guerra. A agência noticiosa estatal iraniana cita o responsável que lidera a equipa de negociações com os Estados Unidos a dar conta dessa troca de mensagens, mas também a insistir que enquanto as condições de Teherão não forem cumpridas, não haverá possibilidade de regressar ao estado anterior de negociações nem de reabrir o Estreito de Hormuz. Quase 450 voos foram hoje cancelados ou sofreram atrasos nos aeroportos russos devido a um dos maiores ataques com drones contra a região de Moscovo e a capital russa. Os meios de comunicação locais adiantam que no principal aeroporto da capital mais de 30 voos foram cancelados, quase 250 sofreram atrasos, pelo menos 2 pessoas morreram, mais de 20 ficaram feridas após o ataque em massa com drones que ocorre no terceiro e principal dia das eleições parlamentares na Rússia.
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0: Pode ouvi-lo todos os dias na Rádio Observador, no Porque Sim Não É Resposta. Eduardo Sá, o psicólogo que todos os dias lhe faz companhia, é o convidado desta semana do Em 40 Minutos, uma entrevista de vida para ouvir aqui na rádio, e depois de ter lançado o seu novo livro, que já está nas bancas, Um Pássaro Quando Pousa Nunca Deixa de Voar. É já a seguir.
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0: Ensinou-nos a olhar para as crianças sem manuais de instrução, a defender o brincar como a coisa mais séria da vida e a desconfiar das fórmulas perfeitas para ser feliz. Diz ter passado a vida a ensinar o sistema, até ao dia em que a vida o obrigou a parar. Um acidente grave remeteu para o desafio de toda uma vida e confrontou-o com a pergunta mais dura de todas: se ainda fazia sentido querer estar vivo. A resposta não veio dos livros nem dos gabinetes que frequentou, mas sim da recusa absoluta em deixar de sonhar. Traz-nos agora a sua obra mais íntima, escrita com a vulnerabilidade de quem aprendeu a renascer e a certeza de que um pássaro, quando pousa, nunca deixa de voar. Apaixonado, assumido pelas conversas demoradas, pelo valor do silêncio, pela escuta atenta e pelos detalhes mais simples do dia-a-dia, sem esquecer o grande Benfica, um homem que voltou a encontrar a alegria de viver e que hoje está connosco todos os dias na Rádio Observador, hoje em especial no Em 40 Minutos. Eduardo Sá, muito bem-vindo.
1: Muito obrigado, João.
0: E num sítio especial, não é? Estamos aqui, e vamos assumir, a gravar esta conversa antes da sua apresentação do livro, no El Corte Inglês, em Lisboa. Vou-lhe confidenciar que quando lhe fiz o convite, que foi assim de relâmpago e aceitou logo, confidenciou-me que não gosta nada desta parte.
1: Não é verdade, João.
0: De ser o protagonista.
1: Não, eu não disse que não gostava, eu disse que odiava, que é muito pior. Odeio isto, sim.
0: É uma parte em que se mostra, e não digo vulnerável, mas é onde o Eduardo escreveu este livro, como eu disse na introdução, bastante íntimo. Há aqui uma passagem que eu já lhe vou ler e que me tocou bastante. E no fundo é mostrar-se ao seu público, não é? Quem o segue, quem o ouve.
1: Vamos cá ver. Eu gosto muito de conversar. E gosto muito de conversar com as pessoas. E gosto muito de pessoas, percebe? Uhum. Por aí é tudo tranquilo para mim. Agora, eu não gosto de apresentações de livros. Não gosto de sessões de autógrafos. Porque eu não... Como é que eu lhe ia dizer isto? Eu não gosto muito de me assumir como uma primeira figura, percebe?
0: Uhum.
1: Ainda bem que não estamos a conversar na rádio, mas se estivéssemos eu não podia dizer isto, mas eu sinto que é preciso uma pessoa ser um bocadinho parva às vezes e ter toda uma luminosidade que eu não acho que se mereça dessa maneira e, portanto, eu não gosto, realmente eu não gosto. Mas sinto-me muito comovido, devo dizer-lhe, quando alguém diz assim: ah, houve qualquer coisa que escreveu num sítio qualquer e isso teve impacto para mim. Uhum. E eu aí sinto-me muito comovido e muito grato por isso. Portanto, não é tanto o contacto com os leitores, não é tanto ser chamado à razão ou ser avaliado em função de alguma coisa que eu possa ter escrito. É mais isto de ser por uma hora o protagonista e portanto isto incomoda-me muito. Eu devo dizer que quando me convidaram para assistente na Universidade de Coimbra,
0: uhum,
1: o diretor, que era um homem magnífico, me chamou e disse assim: olha rapaz, vem cá que é preciso falar comigo, contigo. E eu pensei, bom, quando o diretor me chama, o que é que eu terei
0: feito? O que é que
1: virei,
0: não é?
1: E ele disse-me assim: olha, a partir de agora tu vais ser uma primeira figura. E eu, pequenino, deste tamanho, já. E portanto, eu gostava de chamar a atenção que vais ter alunos muito mais velhos do que tu e eles vão te pôr perguntas a que tu não vais ser capaz de responder. E eu disse-lhe: pois, eu imagino que aconteça, não é? E ele disse-me assim: ai, mas calma, eu quero-te ensinar um truque. Eu devo dizer que foi preciso chegar ao fim do curso para me ensinarem truques numa faculdade. Uma pena, porque eu achava que as escolas, como deve ser, deviam ser escolas de magia. E eu perguntei-lhe então: qual é, professor? E ele disse-me assim: é muito fácil, sempre que te fazem uma pergunta que tu não saibas responder, tu fazes a cara mais séria que tu conseguires,
0: uhum,
1: olhas para o infinito, levantas uma sobrancelha e fazes uma pausa. Depois, finalmente, fitas as pessoas e, com outro suspiro, perguntas: ora, está uma boa pergunta. E eu, fascinado, perguntei: mas isso funciona? Ele disse: garantidamente.
0: Sabe que eu estudei na Universidade de Coimbra.
1: É sério?
0: E já assisti a isso. Portanto, posso confirmar, é mesmo verdade.
1: Eu disse: sério? Ele disse: sim, é sério. Mas por porquê é que funciona? Perguntei-lhe. Uhum. E ele disse-me, é muito simples, porque quem te fez a pergunta vai ficar tão fascinado por ter feito uma pergunta inteligente que já nem vai querer saber a resposta.
2: Exato.
1: E eu disse-lhe, mas isso é mesmo assim? Ele disse, sim. Mas se insistirem a fazer uma pergunta, o que é que eu faço? Ele diz a mesma coisa. Olhas para longe, levantas a sobrancelha, suspiras, viras o olhar para essa pessoa e dizes, e você, o que é que acha? E a pessoa vai dizer o que é que acha e tu vais responder, depois de um suspiro, está a ver como sabia a resposta. E portanto eu sei que hoje, quando olho para trás, penso assim, meu Deus, eu perdi tantas oportunidades de conversar a sério com aquelas pessoas quando me faziam uma pergunta e eu não sabia.
0: Mas tem histórias agora para contar, já viu?
1: Também é verdade. Portanto, isto de ser primeira figura não é cómodo, e ser uma primeira figura aqui também não é. Tem um lado bom, que é natural que apareçam meia dúzia de pessoas que gostam de mim, e isso é sempre muito aconchegante, e por isso vale a pena.
0: Vale a pena sempre. Vou ler aqui uma passagem do seu livro. Há bocadinho falou e escreve todas as semanas para o Observador.
1: É verdade.
0: Nunca o deixou de fazer. E passo a citar: não há um momento em que todas as dores não concorram umas com as outras e eu, depois de resgatar o meu telemóvel, escrevo e escrevo. O meu artigo para o Observador foi escrito por entre estas dores todas. Interrompi-o em diversos momentos para chorar baixinho. Mas escrevi-o num só dia. Ao descobrir que sabia pensar, disse para comigo que nenhuma dor me iria derrotar. Quando me lembro da minha mulher e dos meus filhos, choro, devagarinho, às escondidas. Chorar passou a ser uma coisa só minha, infelizmente. O Eduardo já era um homem sensível. E quem...
1: Ah, sim, claro.
0: Quem o conhece...
1: Ah, imagino que sim.
0: Não, quem o conhece, quem convive consigo, quem o lê, quem o ouve. Aliás, o Porque Sim Não É Resposta está no ar na Rádio Observador desde 2019. É um programa que está desde a fundação da nossa rádio.
1: É verdade.
0: Tornou-se e conseguiu encontrar ainda mais sensibilidade dentro de si próprio?
1: João, eu acho que a sensibilidade é um equipamento de base, que uma educação judaico-cristã, às vezes movido por razões razoáveis, mas que infelizmente se encarrega de estragar, não é?
0: Uhum. Mas
1: eu tenho a noção que os acontecimentos de vida... ajudam-nos a perceber que às vezes andamos todos muito distraídos e muito mal educados. Nós próprios, se calhar, educamos como sociedade os mais novos para se controlarem, para não sentirem, para não estejas triste.
0: Reprimir, não é? Fala-se muito nesta palavra hoje.
1: Reprimir. E acho que é tudo, percebe? Porque eu acho que somos cada vez mais bonitos, quanto mais transparentes, mais espontâneos. E portanto eu não me tornei mais sensível. Eventualmente passei a usar as palavras de outra forma. A rádio tem sido uma escola preciosa para mim, porque a rádio sabe muito melhor do que eu. Comunica-se em rádio com uma velocidade de comunicação diferente. Não pode ser uma conversa tão pausada. Tem que ter vida, tem que ser simples. E portanto é uma quadratura difícil de um círculo, porque se trata de dizer coisas sérias num espaço de tempo muito pequenino e, de preferência, às vezes de uma forma irónica, às vezes de uma forma comovente, de maneira a tocar nas uhum. pessoas. E, portanto, a Rádio Observador foi muito importante para mim, porque me permitiu, num sítio insano que convidava à loucura, permitiu-me ter ali uma bolsa de resistência. E portanto todos os dias eu fazia à hora do costume o programa. Houve um ou outro em que se ouvia um helicóptero Kamov.
0: Há muitas histórias de bastidores, não é?
1: A aterrar ali, uma barulheira infernal em direto e ao vivo. Mas sim, foi muito importante até por isso.
0: Muito bem. E o Eduardo também é um homem da rádio, antes da Rádio Observador.
1: Sim.
0: Também esteve na Antena 1. Na capa deste seu novo livro, está uma pergunta logo na capa que sintetiza muito daquilo que o Eduardo viveu nesse dia 17 de fevereiro de 2021 e depois aquilo que se seguiu. Será que é possível ser feliz quando tudo nos convida a desistir? Vale a pena? Valeu a pena? Este caminho e tudo aquilo que viveu, com certeza passou por fases mais difíceis, mais desafiantes.
1: Eu respondo-lhe. Eu sou um clínico. A minha vida é trabalhar com as pessoas e ensinar isso.
0: E sabe ver as pessoas de uma forma que um comum mortal se calhar não sabe, não é? Analisá-las, pelo menos.
1: tenho esperança que sim, porque ao fim de tantos anos,
0: claro.
1: Ao fim de tantos anos, ao menos que tenha aprendido. E eu sinto-me, de certa forma, a chocar os meus alunos que me chegam no quinto ano, quando eu me viro para eles e lhes digo: ei, calma, a depressão é um sinal vital, de acordo? Basta dizer isto. E eles ficam todos a olhar para mim como quem diz: como assim? E é muito engraçado explicar-lhes que eu nunca vi ninguém deprimir-se porque está solo. Quer dizer, quando muito, quando a vida está toda virada para ver se estar solo, é uma coisa ofensiva, porque é como se a natureza não fosse minimamente solidária, isso não se admite, não é? E portanto, sim, eu acho que é muito importante nós darmos conta que a vida mental não é uma linha d'água. Nós temos as nossas fúrias, as pessoas são às vezes tão descuidadas em relação a nós, e às vezes nem é por mal, mas magoam-nos. Uhum. E portanto nós somos as pessoas mais sensíveis, mais atentas, mais intuitivas que se possa imaginar. E portanto isso está sempre a gerar informação dentro de nós. E lá está o diabo da educação judaico-cristã, que nos convidou para pensarmos três vezes antes de falarmos. Eu acho exatamente o contrário. Devemos falar três vezes antes de pensarmos, porque nós somos pessoas mesmo sensatas, percebe? E quando falamos nas coisas, ficam todas muito mais bonitas. E portanto, eu acho que o meu caminho foi por aí, foi tentar pôr legendas nisto tudo, e não foi coisa nenhuma, aquelas, aliás eu devo dizer, quando às vezes me dizem mas que história de superação, eu fico muito irritado, compreende?
0: Sei disso.
1: Porque para mim superação...
0: A tendência é essa, não é? Olhar para a sua história, por exemplo, e dizer o Eduardo é uma história, é o reflexo de uma verdadeira história de superação, não é?
1: Não é verdade. Superação são aquelas pessoas que limpam consultórios e outras coisas do género, que se levantam às 4 ou às 5 da manhã e que levam os filhos a dormir nos autocarros e que têm 2 e 3 trabalhos e que regressam a casa às 7 ou às 8 da noite e fazem isso um dia, 2, 3, 4, 5, 6, 7 e têm toda a legitimidade para se sentirem revoltadas, para perguntarmos porquê é que uns têm direito a tantas coisas e outros são tão castigados, onde é que Deus anda a jogar dados com o universo, só pode. Não acho que seja nada disso, e também não suporto que me tratem como se eu fosse um deficiente. Às vezes eu sou insolente e digo assim: pronto, eu tecnicamente sou um deficiente, de acordo? Portanto, sou levado a supor que o mundo se divide entre os eficientes e os deficientes, e peço-vos desculpa, mas eu acho que em algumas coisas eu acho que há pessoas muito mais deficientes do que eu.
0: Portugal ainda é um país preconceituoso nesse sentido.
1: Tanto. Basta que eu chegue a uma segurança social qualquer, acompanhado com a Raquel, que é um funcionário da segurança social que nos acolhe, e a primeira coisa que faz é falar para a Raquel. Como se uma pessoa que anda de cadeira de rodas fosse um débil mental.
0: Incapacitada, não é?
1: Completamente. E eu fico sempre divertido a olhar para o relógio enquanto é 10 segundos, porque é garantido, ao fim de 10 segundos tenho a Raquel a deitar fumo pelos ouvidos, pelo nariz e
0: não pensa em formas de provocar essa pessoa? Não pensa na sua cabeça uma forma de tentar desconstruir esse momento? Pelo menos na sua cabeça. Não quer dizer que eu tenha feito.
1: A melhor maneira de eu poder fazer isso é escrever, é pôr as pessoas a pensar, é sentir, felizmente, que as pessoas me convidam muito para o Congresso A, B, C, etc. Congresso esse em que eu me sinto uma verdadeira Taylor Swift, porque deve imaginar, eu tenho que perguntar, e tem rampa, e tem isto, e tem aquilo, e etc, etc, etc, etc. Que é uma maneira de dizer às pessoas: olha,
0: mas a sua artista favorita é Taylor Swift?
1: Não, de todo. Se calhar os desafinados também têm coração, de acordo? Eu não acho que as pessoas façam isso por mal, mas a forma como se discriminam pessoas em Portugal é obscena. E quando eu vejo alguns governantes falar da forma como a segurança social protege os cidadãos e corresponde nestas alturas, aí sim eu não fico com acesso de ira, eu fico...
0: Apetece-lhe dar um murro na mesa?
1: Não, apetece-me dar um murro em quem diz isso, na verdade, porque não me conhece nada do que se passa. E se um dia tivesse um pai, um tio, ou ele próprio, que tivesse uma limitação deste tipo, não, não iria ter a falta de deficiência que costumam ter nestas circunstâncias.
0: Uhum. Falando aqui do seu livro, fala-se sobre fragilidade, capacidade de resistir e, acima de tudo, e encontra-se muito nas páginas também, o amor pela Raquel. Foi ela, e acredito que já sei qual é a resposta, que o agarrou também muito à vida?
1: Não, não. Quer dizer, agarrou muito antes de eu ter caído. Percebe? Ele veio muitos anos na minha vida a saber se era, sei lá, bom a fazer alguma coisa, e hoje, ao fim destes anos, descobri-se alguma coisa em que realmente eu acho que sou bom é a cair, sou ótimo a cair, parte-me sempre todo. Não, ela é uma pessoa muito importante na minha vida, desde há muitos anos. Agora, eu tenho noção de um aspecto, é que uma experiência de sofrimento, uma experiência de sofrimento muito grande, é uma experiência de uma solidão enorme. E é tanto maior quanto nós precisamos que as pessoas que estejam ao nosso lado sejam capazes de nos conhecer tão bem por dentro, que ponham as legendas certas e não se intimidem às vezes com o nosso lado douriço assustado. E ela tem essa grande capacidade, como é óbvio. E portanto eu tenho a ideia que o que é mais dramático não é quando uma pessoa tem um acidente grave, não é tanto o sismo, são as réplicas, percebe? Uhum. Porque são sempre maiores. A maneira como as pessoas que estão ao nosso lado às vezes têm as palavras rigorosamente ao lado daquilo que nós precisávamos, a maneira como nós somos levados a recontar os amigos, que é uma coisa muito engraçada, não tem graça nenhuma, mas que não nos deixa alternativa.
0: Foi um exercício que fez logo depois de ter acontecido o acidente ou só mais tarde?
1: Não. Logo. Porque às vezes há coisas que não se entende, não é, João? Porque, sei lá, enviarem-me uma mensagem a perguntar, olha, estou contigo, sei lá, os meus colegas da faculdade, eram 10 segundos e ter-me-ia sabido bem. Mas lá está, quer dizer, os adolescentes são muito claros a distinguir os amigos dos colegas. Às vezes há amigos que são colegas, mas nem sempre é assim.
0: Os adultos têm mais dificuldade em fazer essa distinção? Ou em priorizar?
1: Não, eu acho que os adultos têm muita dificuldade em fazer amigos, que é a parte mais trágica de tudo isto. A impressão que dá é que se vai fazendo um conjunto de amigos até se terminar uma faculdade qualquer e depois a coisa desertifica de uma maneira incompreensível, não é? Os adultos têm muita dificuldade em fazer amigos, porque eu acho que depois vivem todos muito fechados sobre si e muito incapazes de perceber o que é que aquela pessoa tem num pormenorzinho qualquer que possa abrir mais uma janela dentro de mim. Portanto, eu não acho que o nosso mundo seja xenófobo em relação às pessoas que vêm de outras paragens de trabalhar para aqui e que nos ajudam, aliás, a todos. Nós somos xenófobos em relação às pessoas que estão ao nosso lado, ou às vezes às pessoas que trabalham connosco, não é, João? Porque às vezes é preciso fazer, sei lá, um almoço qualquer, a 10 km de distância, para que aquelas pessoas, nós olhemos para elas e troquemos ali umas palavras e de repente sejamos capazes de dizer onde é que aquela pessoa andava. Não, ela estava lá, nós é que às vezes fazemos questão de ser distraídos.
0: Eduardo Sá, o convidado desta semana do Em 40 Minutos, voltamos já a seguir para a segunda parte.

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5: Meio dia e meia, já a seguir a segunda parte do Em 40 Minutos, este domingo com o Eduardo Sá. Mas para já, Luís, que notícias estão em destaque a esta hora?
6: O fogo em Erganil, que já está dominado, mas que consumiu uma área de 600 hectares, é a estimativa feita pela Proteção Civil. A cerca de 450 operacionais, apoiados por 140 viaturas e também dois meios aéreos, continuam no terreno, nos trabalhos de consolidação, vigilância e rescaldo. Os três bombeiros feridos já tiveram alta hospitalar. O Presidente da Câmara de Vila Nova de Poiares suspeita de mão criminosa na origem deste incêndio, que está então dominado. Não há, neste momento, incêndios ativos em Portugal continental. O Ministro das Finanças avisa que, se as propostas do PS e do Chega para combater o aumento do custo de vida forem aprovadas no Parlamento, o país vai entrar em déficit orçamental. Num contexto de subida dos preços dos combustíveis associado à guerra no Médio Oriente, tanto o Chega como o PS defendem alterações no IVA, nos combustíveis e também num conjunto de bens alimentares essenciais. Miranda Sarmento, em entrevista à agência Lusa, avisa que, se estas medidas forem aprovadas, o país entrará em saldo negativo. Hoje é dia de clássico de futebol português, é o primeiro clássico da temporada, com a Benfica e Porto a discutirem a liderança da tabela. Os Dragões no primeiro lugar, com 18 pontos, as Águias em 16, em segundo, as Águias somam 16 pontos, assim aqui é o primeiro duelo também entre os treinadores Francesco Varioli e Marco Silva, jogo marcado para as 8:30 da noite. O Presidente do Parlamento iraniano diz que o Irão está a trocar mensagens com os Estados Unidos com condições para pôr fim à guerra. A agência noticiosa estatal iraniana cita o responsável, que lidera a equipa de negociações com os Estados Unidos, a dar conta dessa troca de mensagens, mas também a insistir que, enquanto as condições de Teherão não forem cumpridas, não haverá possibilidade de regressar ao estado anterior de negociações nem de reabrir o Estreito de Hormuz.
5: Meio-dia e 32, já a seguir a segunda parte do Em 40 Minutos, continuamos a conversa com o psicólogo Eduardo Sá, e que pode ouvir de segunda a sexta aqui na sua rádio no Porque Sim Não É Resposta.
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0: Segunda parte do Em 40 Minutos com Eduardo Sá, psicólogo, psicanalista, conhecido e admirado por muitos portugueses.
1: Quem é que lhe dá a mão todos os dias?
2: Bom, as pessoas todas gostam de mim, todas. Ainda são um bom par delas, atenção. E eu fico. E depois as pessoas com quem eu trabalho, que é uma coisa magnífica. Eu costumo dizer que tenho o grande privilégio de. Enfim, as pessoas pagam para me contarem histórias, que é um privilégio absolutamente fora de lugar. E o privilégio maior.
1: O Eduardo é como se fosse um livro em não sei quantos capítulos, porque tem imensas histórias para contar nesse sentido. Ou seja, é fácil sentar-se consigo e ficar ali horas e horas a conversar.
2: Eu gosto mais de ficar a ouvir, portanto. Ficar a escutar. Como a Laurinda Alves uma vez me disse, escutar é ouvir com o coração, eu acho que ela tem razão. Sim, e depois tem um lado que eu acho fascinante, que é. Eu trabalho com o lado mais bonito das pessoas, que tragicamente, se calhar para todos nós, é o lado mais resguardado, mais secreto. E portanto, essas pessoas também gostam muito de mim. Eu acho que é magnífico para mim sentir que posso contribuir para a vida delas e fazer alguma diferença, e fazermos laços. E portanto, se eu olhar para dentro de mim, nós estamos num auditório, não é? Que sei lá, o meu coração não tem 4 cavidades, eu não sei quantas tem, tenho a ideia que tem muitas, é como uma plateia, as pessoas da primeira fila, da segunda, da terceira, da quarta, uhum. E depois de repente passa uma da décima para a terceira, às vezes também passa da primeira para a segunda ou para a terceira, e este lado ruidoso, barulhento do nosso coração, porque eu não sou diferente das pessoas, como é óbvio, é uma coisa tão fascinante, que eu acho que nós, quem sabe um dia, o jornal e a Rádio Observador não fazem uma candidatura de silêncio ao património imaterial da humanidade, porque o silêncio tem esta coisa boa de nós, de repente, nos perdermos nos nossos pensamentos e de fazermos aquilo que o nosso cérebro faz de forma fantástica, que é associar informação e trazer histórias e pessoas e episódios de há não sei quantos anos, mais um bocadinho de um filme que vimos ontem e uma lista de compras que temos que fazer amanhã, e misturamos isso tudo e sonhamos e tudo. E esse lado eu acho que é muito estranho nos tempos que correm, porque nós passamos a vida a falar de uma sociedade da comunicação, temos uns maquinões no bolso que nos permitem.
1: Muito poderosos.
2: Muito
1: cada
2: poderosos,
1: vez mais.
2: E somos pessoas cada vez mais solitárias, que é a coisa mais estranha. Como é que a sociedade de comunicação, a ser amiga de alguma coisa, parece ser amiga da solidão? Tenho dificuldade em entender. Uhum. E portanto, eu estou em contramão, não é? Dizer às pessoas: ei,
1: anda para este lado.
2: Anda para este lado.
1: O que é que o emociona, Eduardo?
2: Tudo. Tenho dificuldade em eleger-me, sei lá, tudo. E digo-lhe mais, acho que a palavra comover é das palavras mais bonitas que existem, não é? Porque significa mover-nos em reciprocidade com outra pessoa e, portanto, emociona-me tudo. E a maneira como somos capazes de transformar uma história num exercício de ironia. Acho que em Portugal, às vezes, utiliza-se mais o sarcasmo do que a ironia. A ironia é uma coisa muito mais inteligente. A espontaneidade absolutamente desconcertante de uma criança. Eu acho que, sabe, é um bocado como quando nós andamos apaixonados. Quando nós andamos apaixonados, saímos à rua e de repente reparamos em uma multiplicidade de pormenores em que tropeçamos. Não somos nós que reparamos, uhum. Eles sempre lá estiveram.
1: Sim.
2: Isso ajuda-nos a perceber que no resto do tempo andamos mesmo distraídos. Isso é um desperdício inacreditável.
1: O Eduardo é um menino de Leiria, foi lá que começou a dar
2: Sim.
1: os seus primeiros passos. Tenho uma grande admiração pelos seus pais. Até costuma dizer que o seu pai era mais galinha do que a sua mãe. Se eles estivessem cá, qual é que seria, o que é que lhe diriam hoje? Estando aqui, neste sítio, nesta apresentação...
2: Como é que é possível estar numa apresentação sem trazer uma gravata? Acho que era a primeira coisa que o meu pai e a minha mãe eram capazes de dizer. Mas não é uma coisa que me preencha muito, mas há uma coisa que eu sempre percebi. Pronto, está a ver o que é um psicanalista, não é? Nós percebemos a linguagem simbólica e eu percebo muito bem, sabe? Para um cristão que não acredita em Deus, eu ensino a psicanálise com o Velho Testamento, que eu acho que é um livro de psicanálise absolutamente fantástico. E, portanto, eu tenho para mim que as pessoas, a partir do momento em que entram na nossa vida, nunca mais saem, e muito menos com uma ordem de despejo. É mau para aquelas namoradas com quem nós acabamos muito mal, que continuam a viver dentro de nós, que é uma chatice, e que nós agradecíamos muito que não vivessem. Mas para as pessoas que são importantes, elas continuam lá, e, portanto, esse é o segredo da vida eterna. E esse... E o lado... A vida mental é uma coisa tão fantástica que eu tenho muita pena que de uma forma simples, se calhar um destes dias vamos ter que fazer no Observador uma coisa assim, a vida mental desconstruída, para que as pessoas percebam que têm ao dispor quantidade inacreditável de qualidades, e a vida fica tão mais simples, tão mais compreensível, quando nós percebemos este lado vivido e as pessoas que nos ajudam a vê-la, que eu não consigo perceber que isso parece viver debaixo de um manto de opacidade, de dificuldade.
1: O menino de Leiria já escrevia muito. Eu penso que escreveu o seu primeiro livro aos 17 anos, não foi? E possivelmente ainda tem rascunhos.
2: Eu não sei como é que sabe isso, mas... Não, eu escrevi os meus primeiros textos aos 9.
1: Sim.
2: E depois tinha um professor brutal, o João Bares, que era meu professor do atual quinto ano de escolaridade, que era um homem frágil, mas muito bonito, que decidiu que fazer um jornal da escola. Veja como uma coisa insignificante pode ser tão importante. E perguntou quem é que quer fazer textos para o jornal, e eu disse, eu quero. E veja, eu tinha 10 anos, 9 para 10, talvez, e eu fiquei amigo do João por toda a vida. Portanto, veja como um professor deixa de ser só um professor e pode passar a ser uma pessoa da família, não é? Eu acho que a função de um professor é um bocadinho essa. Se houvesse muitos assim, que magnífica era a nossa vida. Mas sim, eu tinha aulas numa escola horrível, sem condições nenhumas. As escolas hoje, ao pé da escola onde eu andei, eram porque as escolas hoje são sumptuosas. E Leiria era uma cidade muito estranha. O Miguel Torga, quando foi fazer um internato geral para Leiria, o Miguel Torga vinha atrás dos montes, era um personagem particular que eu cheguei ainda a conhecer, e dizia, como é que o Eça de Queiroz conseguiu arrancar de uma cidade como esta um romance como aquele? Era uma cidade muito pequenina, onde todas as pessoas se conheciam, mas claro que depois tinha histórias e histórias, e o Eça foi capaz de apanhar muitas e criou outras, claro.
1: E se fosse o Eduardo a dizer algumas dessas coisas, o que é que diria hoje de Leiria?
2: João, eu acho que Leiria cresceu bem, curiosamente. Eu acho que Leiria está muito mais bonita. Quando eu comparo, por exemplo, Coimbra, Aveiro, Leiria, acho que Leiria e Aveiro cresceram muito bem. Acho que Coimbra cresceu muito mal.
1: O Eduardo está a viver agora numa zona
2: entre Coimbra e Aveiro,
1: que eu tenho muita inveja, está ali rodeado do melhor leitão da bairrada.
2: Isso é verdade.
1: E é algo que me deixa aqui com alguma inveja, vou confessar.
2: Sim, sim. E o vinho da bairrada, João?
1: Sim.
2: Que é uma coisa que eu descobri.
1: Não há como enganar, no fundo.
2: É absolutamente fantástico. Com muitos pequenos produtores a pegarem vinhas dos avós, e o vibrar dos produtores é uma coisa que é absolutamente fascinante. É verdade que sim. Mas Leiria cresceu bem, é uma cidade com uma grande indústria e, portanto, com muitas pessoas que chegaram de novo, com uma universidade neste momento, é uma coisa fantástica, e, portanto, há um pulsar na cidade que se sente particularmente no fim de semana, que eu acho que distingue as cidades vivas das cidades adormecidas. Coimbra é uma cidade muito adormecida, tragicamente, ao fim de semana. Leiria, Aveiro, as pessoas vêm para a cidade e há sempre coisas a acontecer. E esse lado da cidade eu acho que é muito bonito, porque porque as cidades são isto, não é? Uma pluralidade de pessoas diferentes que se vão juntando por texto disto ou daquilo e que vibram com ela, e isso é uma coisa insubstituível.
1: Há bocadinho falou da Taylor Swift. Continua a gostar de Bossa Nova?
2: Gosto.
1: Não tem nada a ver uma coisa com outra, mas sei que é aqui.
2: E acho que se houvesse céu, o João Gilberto e o Vinícius estariam lá seguramente.
1: Uhum. E o seu Benfica?
2: Não, mas isso é intocável, por favor, não me fale dele.
1: Mas dá-lhe dor de... Há bocadinho disse que se emocionava com tudo. E emociona-se também com o Benfica?
2: Tudo. Tchau, ouça, por favor. Há golos que são do outro mundo, não é? E quando uma pessoa chega a Milão e dá um bailarico daqueles, eu fico a vibrar. E o que me irrita, mas irrita-me verdadeiramente, uhum, é eu pensar assim, mas estes cidadãos ganham um escândalo de dinheiro.
1: É verdade.
2: Como é que se pode falhar 3 vezes um passe na mesma jogada? Esse é ao meu lado. E depois o meu filho mais pequenino é muito engraçado. Nós vimos os jogos e tal, e eu sou uma caricatura magnífica, porque de repente eu estou a protestar com um jogador, como é que é possível ele estar a jogar?
1: Ou seja, se nós víssemos um Eduardo a ver um jogo do Benfica, íamos conhecer outra pessoa.
2: Não, eu acho que eu sou esta pessoa também, valha-me Deus. E depois aquele jogador marca um golo e eu de repente digo, que golo magnífico, e o meu filho diz, ah, pronto, e ele funciona assim como uma voz da razão em relação a mim. Mas esse é o lado pimba, que eu acho que é delicioso nas, uhum, pessoas, percebe?
1: Sim.
2: Que é juntarem-se e vibrarem. Antes vão beber umas cervejas, no fim vão beber umas cervejas. E portanto eu conheço muitas pessoas, independentemente dos clubes, que têm este ritual que eu acho que é lindíssimo, tão bonito, que eu acho que aqueles parvalhões que andam para aí a fazer de conta que são claques e que corrompem este lado fantástico que faz parte do desporto, deviam ser todos proibidos de entrar nos recintos. E só as pessoas que amam o desporto e amam estas coisas todas.
1: Uhum. Gosta de ter a casa cheia, penso eu que ainda gosta também de dar cola aos seus filhos. Ou o silêncio hoje tem outro significado e gosta ainda mais de apreciar esses momentos?
2: Não.
1: A solo.
2: Eu gosto muito de silêncio, muito. Na verdade, eu nunca tenho um silêncio completo, não é? Porque hoje de manhã, por exemplo, era um bando de corvos que andava por ali e uns gatinhos recém-nascidos que insistiam em fazer uma barulheira absolutamente fora de lugar. Mas há um silêncio no campo que eu acho absolutamente fascinante. Sobretudo porque estou a muito pouca distância de Coimbra, de Aveiro, uhum, e, portanto, facilmente salto. Eu preciso muito da cidade. Eu não passo sem ela, de modo nenhum. Mas depois poder transitar entre estes dois mundos é um privilégio muito grande, e sim, dou colo a eles todos. Não sou dou colo, sou a entidade reguladora, sou preciso, e portanto, independentemente deles serem muito crescidos, eu continuo a dizer, olha, eu preciso falar contigo. E
1: faz parte,
2: eles,
1: não é?
2: E eles já sabem que provavelmente vem lá uma dor de cabeça qualquer.
1: Uhum. Há bocadinho falávamos dos outros, da capacidade de conversarmos uns com os outros. Porquê é que temos tanta dificuldade hoje em dia de olhar olhos nos olhos com as pessoas?
2: Ah, João, porque eu acho que somos um bocadinho parvos contra tudo aquilo que devia acontecer. Acho que somos um bocadinho parvos, pronto. E temos a ideia que não nos podemos expor, mas como se aquilo que nós somos não estivesse rigorosamente estampado nos nossos gestos e nos nossos olhos. E o que é mais grave, sabe, é que eu conheço muitos casais em que um deles acha que não pode mostrar tudo aquilo que é, porque senão é ficar vulnerável. E eu chamo sempre a atenção do óbvio, que é, meu Deus, é como se dissesse, eu gosto muito daquela pessoa, mas eu guardo o melhor de mim só para mim.
1: Uhum.
2: E eu fico sempre atónito a dizer assim, mas como é que é possível? E portanto eu acho que fomos muito mal educados, na verdade eu acho que fomos muito mal educados para as relações. Acho que o mundo está muito, muito doente, mas eu não fico nada preocupado com o futuro. Eu acho que o melhor...
1: É uma pessoa otimista?
2: Não, basta... Oh, João, quando nós olhamos para a história... Sei lá, veja o terremoto de Lisboa, para não irmos mais longe.
1: E já vamos um bocadinho, não é?
2: E já vamos um bocadinho. Uma coisa verdadeiramente trágica, tão trágica que alguns filósofos alemães disseram: porquê é que aconteceu o terremoto de Lisboa? Porque aqueles portugueses se lembraram de construir uma cidade ali. E quando olhamos para trás e para trás e para trás, nós percebemos que, enfim, as pessoas foram expostas a tantas maldades à medida que foram crescendo, a tantas violências, e viram tantas coisas que não deviam ter visto, e a humanidade foi capaz de crescer sempre. E, portanto, não se trata de ser otimista, basta olhar para a vida tal como ela é. Eu acho que as mães e os pais foram os grandes responsáveis por isso, não é? Porque no meio daquela maldade toda foram capazes de ser bondosos e transformar uma necessidade de sobrevivência, que é a nossa, num vínculo amoroso. E, portanto, eu não tenho dúvidas nenhumas que nós continuamos a pensar. Os líderes são sempre muito estúpidos, porque acham que comunicar com muito pó de arroz e dizendo as coisas mais banais e completamente vazias é a forma de nos manipular. E aquilo que a mim me irrita muito é terem a ideia que um psicólogo serve para manipular pessoas, isso dá um poder sobre as pessoas.
1: E não é de tudo.
2: Exatamente o contrário. E, portanto, não fico nada preocupado em relação ao futuro. A única coisa que me preocupa é que eu tenho a ideia que nós neste momento vivemos numa deriva populista, e claro que muitas pessoas se vão magoar no entretanto mais do que era suposto.
1: É isso que o mais o inquieta.
2: É. Mas há uma coisa que é bonita, percebe? Porque eu escrevo para as redes sociais e...

0: imenso, porque às vezes nós temos a ideia que as redes sociais alimentam a estupidez humana, uhum. e é divertidíssimo nós falarmos verdade e percebermos que as pessoas não consomem uma floribela qualquer, as pessoas pensam e que quando nós as interpelamos elas são muito gratas, e portanto eu acho que a maior parte dos líderes políticos andam distraídos, porque eu continuo a acreditar que se ganham eleições falando verdade, mesmo que se diga, atenção, isto está difícil, de acordo? Acho mesmo isso. E portanto, o futuro não me incomoda nada, nem a inteligência artificial, para dizer a verdade, porque eu acho que a escola sempre estimulou a inteligência artificial desde sempre, a partir do momento em que imaginou que as crianças pensam todas a partir do zero, da mesma maneira e à mesma velocidade. E são tanto mais inteligentes quanto melhor repetem. Isto é inteligência artificial. Uhum. E, portanto, fico muito triste e muito atento aos dados do PISA, porque é só mais uma prova de que a escola tem que se reinventar, e não é por reproduzirem conhecimentos e por serem avaliados com pó de arroz que nós ajudamos as crianças a pensar. O grande desafio não é elas repetirem, é elas recriarem. E quando elas chegam a uma avaliação qualquer, ou a população portuguesa depois uhum. dos 30 anos, que tem níveis de rendimento, que tem de literacia, que são um sobressalto, se as pessoas, entretanto, não sabem, é porque nunca aprenderam, porque eu não tenho dúvidas absolutamente nenhumas, em relação ao português, à matemática, em relação à vida, às relações amorosas e tudo o resto, que quem aprende nunca esquece.
1: E estamos sempre a tempo de aprender, não é?
0: Oh, meu Deus, sempre, sempre, sempre, até porque a vida faz o favor de nos pôr desafios sempre mais complexos, e se nós tivermos a humildade de apanhar a onda, aprendemos coisas hoje que não aprenderíamos seguramente há 10 ou há 20 anos atrás.
1: Eduardo Sá, mesmo para terminar, qual foi o melhor elogio que já lhe fizeram?
0: Não sei, João. Sei lá, às vezes as pessoas acham que eu sou um bocado infantil, percebe? E eu fico muito agradecido por isso, porque eu acho que por dentro nós somos todos muito infantis, por isso é que eu ficaria divertido se a minha mãe ou o meu pai dissessem, estou aí gravata, porque fazemos de conta que somos crescidos. Fazemos muito mais de conta que somos crescidos.
1: E passamos uma vida a tentar forçar isso, não é?
0: Sim. E portanto nós deslumbramos-nos com as crianças, irritamos-nos com as crianças, às vezes não pedimos ajuda como as crianças, isso a mim incomoda-me, mas se calhar talvez isso, não sei.
1: Eduardo Sá, podemos ouvi-lo de segunda a sexta na Rádio Observador, no Porque Sim Não É Resposta, com a Judite França.
0: Que a minha querida, querida, querida Judite França, sim.
1: Para quem mandamos um beijinho. O Eduardo Sá tem também um novo livro, falámos dele neste Em 40 Minutos. Um pássaro, quando pousa, nunca deixa de voar. Está nas bancas e agora o Eduardo Sá, uma vez que estamos a gravar esta conversa, vai apresentá-lo.
0: Ah, meu Deus, isso é uma maldade. Mas, João, isto... Vamos lá ver. A pretexto de uma história, é só a tentativa de dizer atenção. Eu acho que nós temos que ser gratos por pensar, nós temos o direito a estar tristes, e chorar é um exercício de liberdade a que nós muitas vezes nos limitamos. Então os homens, meu Deus, que são tão mal educados para isso, e portanto é só uma espécie de manifesto de resistência em relação a tudo o resto que nos dizem todos os dias. E é uma espécie de convite para que nós possamos estar atentos para o que se passa dentro de nós e partilhar isso com as pessoas, porque se o fizermos, há uma diferença muito grande entre imaginarmos voar e aprender a voar. Eu acho que estamos todos a tempo de aprender a voar, mesmo as pessoas que entretanto se espatifaram e têm dificuldade em andar, como eu.
1: Vamos sempre a tempo. Eduardo Sá, muito obrigado.
0: Eu é que agradeço.

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1: Futebol Clube do Porto, Benfica. A liderança está em jogo no primeiro clássico do campeonato.

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0: Uma da tarde, vamos às notícias na Rádio Observador. Jornal da Uma com o Luís Soares. O fogo em Arganil, no distrito de Coimbra, já está dominado. Ainda assim, os meios mantêm-se no terreno nas operações de consolidação e rescaldo.
1: São cerca de 450 operacionais, apoiados por 140 viaturas, também dois meios aéreos que continuam no terreno, apesar deste incêndio estar dominado desde a madrugada. A primeira estimativa aponta para uma área ardida de 600 hectares. O incêndio foi dado como dominado de madrugada, mas ainda existe o risco de reacendimentos. Junta-se a nós, em direto, o Presidente da Câmara de Arganil, Luís Paulo Costa. Boa tarde, obrigado por se juntar a nós em direto. Luís Paulo Costa, mantém-se tudo calmo ainda a esta hora, depois de um dia complicado como foi o de ontem?
2: Sim, boa tarde. Neste momento, como acabaram por dizer agora na introdução à peça, o fogo está dominado, está em fase de resolução. Há algumas operações de rescaldo e de vigilância, de consolidação de aceiros. Mas neste momento, pronto, a situação está calma. E
1: quais são as perspectivas para as próximas horas?
2: Olha, aquilo que a Proteção Civil nos diz é que vai ser necessário manter aqui a vigilância ainda durante algum tempo. Há algum risco, nomeadamente em relação a alguma evolução da situação do vento. Essa é aquela que suscita mais preocupação, mas por isso também os meios de manterem no terreno e com um dispositivo muito significativo para calcular qualquer situação adversa que se possa verificar.
1: Luís Paulo Costa, já tem ideia da estimativa de prejuízos no seu concelho por causa deste incêndio, que, enfim, dá para perceber que foi de grande violência e que evoluiu de forma muito forte ao longo das várias horas ontem?
2: Sim, porque este incêndio teve aqui a circunstância de percorrer um território com grande densidade florestal. E isso, objetivamente, acabou também por contribuir para que o fogo tenha tido maior intensidade. Ainda assim, a área é significativa, não tem nada a ver com aquilo que aconteceu já em outras situações do passado, mas ainda assim é uma área significativa. Os prejuízos são essencialmente danos florestais, portanto, não é fácil fazer uma quantificação daquilo que é o impacto financeiro dos prejuízos que aconteceram.
1: No caso do seu concelho, recorde-me, houve algumas povoações que estiveram em risco também?
2: No território de Arganil é eminentemente rural, ou tem pelo menos uma parte do território rural, com casas muito próximas da floresta, que foi ocupando aquilo que antigamente eram espaços agrícolas, e isso naturalmente que cria aqui um fator de risco acrescido. Houve alguma preocupação, mas felizmente não aconteceu nada de crítico e de preocupante do ponto de vista de prejuízos ao nível de habitações.
1: Luís Paulo Costa, muito obrigado por ter estado em direto connosco, o Presidente da Câmara de Arganil, a fazer aqui um ponto de situação do incêndio que já está dominado. Como percebemos, as próximas horas serão ainda de vigilância e de rescaldo, de notar ainda que por causa desta onda de calor que o país atravessa, há cerca de 60 concelhos em perigo máximo de incêndio rural. O Instituto Português de Mar e da Atmosfera prevê temperaturas acima dos 30 graus ao longo de toda a próxima semana, na grande maioria do território nacional.
0: O presidente da Junta de Freguesia de Arroios acusa a Câmara Municipal de Lisboa de falhar constantemente na recolha do lixo.
1: Em entrevista ao Observador, Vítor Carvalho diz que a autarquia não cumpre com as obrigações relativamente à higiene urbana na cidade. Diz que acorda todos os dias, vê contentores de lixo que não era suposto terem sido ou que era suposto terem sido recolhidos durante a noite e não o são. Vítor Carvalho considera que este é um dos principais problemas na freguesia, mas que nada pode fazer por serem competências da Câmara. O presidente da Junta de Arroios acusa ainda o executivo de Carlos Moedas de não dar justificações sobre o porquê de falhar nesta matéria.
0: Vítor Carvalho, que foi o quarto candidato na lista que juntou PS, Livre, Bloco de Esquerda e PAN à Junta de Freguesia de Arroios, tomou posse esta semana, Luís, após a renúncia do independente João Jaime por razões pessoais.
1: E a troca no cargo foi fortemente criticada pela antiga presidente da Junta, Madalena Natividade, que acusou, num artigo de opinião no Observador, a candidatura de João Jaime de ter sido uma máscara para que Vítor Carvalho chegasse à presidência da Junta, sem ser cabeça de lista. Nesta entrevista ao Observador, Vítor Carvalho rejeita as acusações, diz ter toda a legitimidade para assumir a presidência da Junta de Arroios.
0: Vamos ao desporto. Benfica e Porto discutem hoje a liderança do campeonato num dia de clássico para o futebol português.
1: E é um jogo que pode ser mais difícil para o Benfica e com algumas vantagens para o Porto, pelo menos foi essa antevisão feita por dois adeptos dos dois clubes. No Rio, campeão é desta manhã. Começamos por João Pinto, adepto do Benfica. Considera que nenhum resultado vai definir o resto do campeonato, mas admite que este pode ser um jogo mais difícil para a equipa encarnada.
3: Aquilo que vejo é que é o jogo mais difícil do campeonato que o Benfica pode ter. Felizmente é jogado numa altura ainda cedo na época, portanto acho que nesta fase todos os resultados deixam tudo em aberto. Acho que o Benfica tem todas, é absolutamente possível o Benfica ganhar ao Dragão, é absolutamente possível o Benfica jogar para ganhar no Dragão, tem jogadores para isso, tem plantel para isso, tem treinador para isso.
1: Antevisão de João Pinto, adepto do Benfica. Já Luís Pinto Coelho, adepto do Porto, diz que o menor tempo de preparação do Benfica não vai ter influência no jogo, considera ainda assim que a maior vantagem do Porto é mesmo jogar em casa.
4: O Porto tem a vantagem do jogo em casa, obviamente, o Benfica também vem bastante moralizado. O Porto tem a semana limpa, mas eu acho que a vitória em Milão também faz esquecer o menos tempo de preparação, viagens e tudo isso que tem sempre interferência. Por isso, acho que a única vantagem que o Porto tem, obviamente, além de ser primeiro, dar-lhe algum conforto, é o jogo, jogar em casa. E jogar no Dragão é sempre difícil para qualquer adversário, mas acredito num Benfica bem mais perigoso do que na época passada.
1: Antevisão de Luís Pinto Coelho e também de João Pinto, no E o Campeão é desta manhã, antes do clássico. Já o jornalista e comentador desportivo Gabriel Alves destaca as diferentes qualidades de cada equipa, diz mesmo estar curioso para perceber de que forma as visões táticas dos treinadores se vão encaixar.
5: É uma das questões que me põe aqui, como é que Marco vai orientar o bloco baixo ou o bloco alto? Esta é uma das questões, e como é que Farioli, portanto, depois reage a essa situação. De resto, eu acho que é a técnica da força com a força da técnica, e que temos, portanto, uma máquina a defender, uma máquina, portanto, sólida, de conjunto e coletivo, que é o Futebol Clube Porto, e temos um Benfica que se tem mostrado uma máquina de ataque. Vamos ver como é que isto tudo encaixa. Eu acho que vai ser divertido, vai ser apetitoso, e acho que o Luís Pinto Coelho e o João Pinto vão ficar sem unhas esta noite.
1: Na antevisão do Gabriel Alves para o primeiro clássico da temporada, os Dragões estão no primeiro lugar da tabela, têm 18 pontos, as Águias somam 16. Este vai ser também o primeiro duelo entre os treinadores Francesco Farioli e Marco Silva.
0: Porto-Benfica com relato e análise aqui na Rádio Observador. 1:07, Luís, que outras notícias estão em destaque?
1: O presidente do Parlamento iraniano diz que o Irão está a trocar mensagens com os Estados Unidos com condições para pôr fim à guerra. A agência noticiosa estatal iraniana cita o responsável que lidera a equipa de negociações com os Estados Unidos a dar conta dessa troca de mensagens, mas também a insistir que enquanto as condições de Teherão não forem cumpridas, não haverá a possibilidade de regressar ao estado anterior das negociações nem de reabrir o Estreito de Hormuz. Quase 450 voos foram hoje cancelados ou sofreram atrasos nos aeroportos russos devido a um dos maiores ataques com drones contra a região de Moscou, a capital russa. Os meios de comunicação locais adiantam que no principal aeroporto da capital russa, mais de 30 voos foram cancelados, quase 250 sofreram atrasos, pelo menos 2 pessoas morreram, mais de 20 ficaram feridas após um ataque em massa com drones que ocorre no terceiro e principal dia das eleições parlamentares na Rússia.
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0: As manhãs 360 de fim de semana ficam por aqui. Há mais para a semana. A Filipa Duarte fica consigo ao longo da tarde e já a seguir há Isto Não Passa na Rádio, dedicada a uma época do ano que muitos portugueses adoram, as vindimas. É já a seguir. Deixe-se ficar e bom fim de semana.
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Esta semana, no Isto Não Passa na Rádio, o tema é... canções para a vindima.

0: Drake na abertura do Isto Não Passa na Rádio, esta semana com canções para a Vindima, é a época dela, e o Tiago Pereira, que está aqui comigo, escolheu a Passion Fruit.
1: É verdade,
0: Nelson. Porquê, Tiago?
1: Para já porque Passion Fruit é maracujá.
0: Estás a ver a malta com uma cesta às costas.
1: Olha,
0: a curtir Drake.
1: Eu acho que...
0: Em plena margem do Rio Douro.
1: Há uma coisa interessante que é as Vindimas... volta e meia traem assim pessoas que não são óbvios frequentadores da tarefa. Provavelmente gente que não faz ideia do que custa e do trabalho que dá fazer uma vindima.
0: Já, programa turístico-cultural da vindima.
1: Sim, mas
0: também
1: as pessoas devem cortar um cacho e depois vão fazer
0: beber
1: o brunch. E depois vão fazer o brunch, não é?
0: Tal e qual.
1: Mas isso lembrou-me que para essas pessoas esta pode ser uma boa banda sonora. Manda uma grande coolness, tem uma vibe muito despreocupada e ligeira em relação à vida no geral. E depois há uma canção que se chama Passion Fruit. Obviamente Passion Fruit é maracujá em inglês, mas eu achei aqui muito bem, porque esta altura é a altura em que o fruto da maior paixão é a uva, meu amigo.
0: Bem, eu estou a ver a malta ouvir Drake com uma tesoura de poda assim no, na cintura.
1: Hã?
0: Tesoura de poda,
1: não é?
0: Umas galochas
1: estranho,
0: a ir socalcos abaixo.
1: Gostei. Esta canção
0: Porque não?
1: 2017, é do álbum More Life. E era uma altura diferente para Drake. Era uma altura diferente para todos nós. Atenção. Mas era uma altura muito diferente para Drake. Ele
0: Estava melhor na vida nessa altura, não?
1: Epá, eu acho que pelo menos estava.
0: O que é que aconteceu ao Drake?
1: Estava menos.
0: Elucida-me.
1: Não, e bifes e coisas e chatices, né? Ele metido com outros rappers.
0: Ok.
1: E eu acho que ele aqui também ainda não achava que era o maior.
0: Mas estava a caminho.
1: Mas a verdade é que ele foi o maior.
0: Nesta
1: assim,
0: fase,
1: ao nível
0: sim.
1: de números e etc. Não é?
0: Nesta fase.
1: Eu já não me lembro muito bem. Estava aqui a tentar. Pois é que o ano anterior ele tinha lançado o Hotline Bling. É de 2016.
0: Ganda sucesso.
1: Portanto, ele estava.
0: Em altas.
1: Imparável.
0: Mesmo.
1: Também gostava de ver o Drake na Vindima.
0: Olha, isso.
1: Imagina.
0: Se calhar já deve ter feito. Em Napa Valley.
1: Espera aí. Ele é canadiano, pá.
0: Sim, mas tem casas na América.
1: Ah, isso deve ter.
0: E dinheiro para
1: Sim,
0: gastar.
1: É verdade.
0: Bem, fui aqui a um outro universo, aliás fui a vários, mas queria começar um bocado por um universo que me leva para a colheita e para cenários rurais e agrícolas.
1: Tu gostas da ruralidade?
0: Eu gosto, gosto.
1: Faz parte da tua vida também.
0: É verdade. E lembrei-me do... Já foste à Vindima?
1: Já, não.
0: Ah, bem parecia.
1: Não fui.
0: Só queria confirmar. Na Amadora não há muita vinha.
1: Não faziam, não. Não faziam. quer dizer, há outro tipo. Enfim.
0: Sabes que como eu sou da região dos vinhos verdes, era
1: Vamos
0: difícil não apanhar uma vindima algures. Lembrei-me da Rhiannon Giddens.
1: Mas aprecio o vinho verde.
0: Ótimo. A mim está num. Nossa, não é o meu favorito.
1: Não é o teu favorito.
0: É top 2.
1: Porque, se calhar...
0: porque em primeiro lugar está o tinto e o branco ao mesmo nível. E só depois é que vem o verde.
1: Ok, sim, sim.
0: Olha, queria falar-te da Rhiannon Giddens. A Rhiannon Giddens é uma cantora que eu gosto muito, que eu acho que tu também gostas.
1: Aprecio, aprecio.
0: Tem aquele lado meio americana que tu gostas.
1: Meio
0: e ela tinha uma canção espetacular aqui há uns poucos anos chamada You Louisiana Man. E dá essa coisa do algodão, das plantações, da colheita. E ao que parece, há um homem no Louisiana que lhe partiu o coração. E ela fez esta canção assim um bocadinho chateada. Certa pinta, ouçam lá.

0: You Louisiana Man, Rhiannon Giddens, norte-americana aqui no Isto Não Passa na Rádio esta semana com canções para a vindima. Se tem um banjo, em princípio deve dar, não é?
1: Para
0: uma colheita qualquer. Muito bem, vamos avançar agora com a música de Amália Rodrigues, a escolha do Tiago Pereira para esta Vou Dar de Beber à Dor.
1: Está tudo dito?
0: É um bocadinho isso, não é?
1: Não é? Vindima, Vou Dar de Beber à Dor, canção também conhecida como A Casa da Mariquinhas.
0: Por acaso há uma coisa que se nota em várias canções, e acho que vamos ver isso no programa de hoje, a vindima ou este trabalho agrícola, quer nos blues, quer na tradição mais popular até das lenga-lengas, há muito aquela coisa do amor perdido, ou das solteiras.
1: Sim.
0: Ou do tipo que fez mal e elas estão a cantar enquanto esperam pelo amor que foi para não sei onde. É engraçado este universo.
1: É verdade, sim senhor. Esta canção não fala de vinho, mas fala de ginja. Ficas a saber. A Amália às tantas. Isto é um fado de Alberto Janes. A Amália Rodrigues às tantas canta que vai procurar esquecer numas ginjinhas. Mas depois faz isto uma filosofia maior que eu acho que pode abranger qualquer tipo de bebida. Ela diz: pois dar de beber à dor é o melhor, já dizia a Mariquinhas.

0: Amália Rodrigues, sim, sim. Mais uma canção para a Vindima. É o tema esta semana no Isto Não Passa na Rádio. Fiquei com a sensação que na maior parte dos sítios a Vindima começou mais cedo que o habitual. Achas? Antes fazia-se em setembro e assim nesta altura, final de setembro. Mas houve muita Vindima em agosto. Ficas a saber.
1: Isto já não é nada do que era, meu amigo.
0: Não, isto é...
1: Isto está tudo avariado.
0: É o El Niño. Olha...
1: Tu já viste
0: O calor que aqui vai.
1: O braseiro alcança para aí.
0: É verdade, e parece que os próximos dias ainda
1: vão ser. Mas isto nunca mais acaba. Mas isto tem algum jeito.
0: Por isso é que eu trouxe a Summer Wine. Porque o verão está para durar, amigo.
1: É pá, nunca mais acaba, pá.
0: É que nunca mais acaba. E a Nancy Sinatra...
1: Isto tem pelo Natal, por este andar.
0: A Nancy Sinatra e o Lee Hazlewood gravaram esta canção, creio que em 67. De resto, o Lee Hazlewood já tinha gravado esta canção com outra senhora. Não me lembro o nome. Mas foi esta que teve mais sucesso.
1: Tu achas que sou a única pessoa que tu conheces que já está farto disto?
0: De quê?
1: Deste calor.
0: Eu estou.
1: Ah, pronto.
0: Estamos juntos nisso.
1: Estava só a ver se...
0: Eu estou... Eu tenho olhado para as minhas camisolas. Eu tenho saudades das camisolas.
1: Tu estás farto para aí há 2 meses.
0: Sim, eu... O calor não é muito bem a minha estação. Saudades de um edredom.
1: Não é?
0: Enfim, é triste. Olha, Nancy Sinatra e Lee Hazlewood, já vamos regressar com mais canções para a Vindima. Para já ficamos com esta Summer Wine.

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10: É agora 13h30, temos síntese de notícias com Luís Soares. Boa tarde, Luís.
11: Boa tarde, Filipa. O PS quer audição parlamentar urgente do Ministro da Educação sobre os alunos sem vagas nas escolas. O dirigente do PS, Miguel Cabrita, sublinha que é preciso saber ao certo quantos alunos estavam nesta circunstância e fala numa situação grave, quer por isso explicações urgentes da parte de Fernando Alexandre. Ontem, o líder do CDS e Ministro da Defesa, Nuno Melo, relacionou os atrasos nas colocações dos alunos nas escolas com as políticas de imigração dos governos de António Costa. O Presidente da Junta de Freguesia de Arroios acusa a Câmara de Lisboa de falhar constantemente na recolha do lixo. Em entrevista ao Observador, Vítor Carvalho diz que a autarquia não cumpre com as obrigações relativamente à higiene urbana na cidade. Diz que acorda todos os dias, vê contentores de lixo que era suposto terem sido recolhidos durante a noite e não o são. Vítor Carvalho considera que este é um dos principais problemas na freguesia, mas que nada pode fazer por serem competências da Câmara Municipal. O fogo em Arganil, no distrito de Coimbra, está dominado, mas os meios mantêm-se no terreno, nas operações de consolidação e rescaldo. A primeira estimativa aponta para uma área ardida de 600 hectares. O incêndio foi dado como dominado de madrugada, mas ainda existe o risco de reacendimentos. É essa a perspectiva para as próximas horas por parte da Proteção Civil e também dos autarcas desta região. Benfica e Porto discutem hoje a liderança do Campeonato Português num dia de clássico para o futebol nacional. Os Dragões estão no primeiro lugar com 18 pontos, as Águias somam 16, neste que vai ser também o primeiro duelo entre os treinadores Francesco Farioli e Marco Silva. O jogo está marcado para as 20h30, tem relato e análise aqui na Rádio Observador.

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10: Bom domingo com a Rádio Observador. Vamos à segunda parte de Isto Não Passa na Rádio, para ouvir até às duas.
11: É a época dela e decidimos escolher aqui algumas canções precisamente para as vindimas, que acontecem tradicionalmente no mês de setembro. Já aqui falávamos há pouco do quão o clima tem também influenciado a época da vindima. Qualquer dia estamos a vindimar em fevereiro, não sei, tudo é possível com estes fenómenos climáticos e este calor que parece que não vai abrandar. Porquê é que Cass McCombs te lembra uma vindima?
12: Porque esta canção chama-se Angel Blood e, portanto, se tu apreciares muito o teu copo, é uma associação muito forçada.
11: Sabes? Fui aqui para um universo um bocado católico, não é?
12: E ele às tantas,
11: corpo de Cristo,
12: ele às tantas fala do Holy Grail, okay, e etc.
11: Okay.
12: E há sempre aquela pergunta que é na missa: o que é que será que o padre está ali a ver? E portanto, olha, fica no segredo dos anjos, e portanto, assim sendo.
11: Boa.
12: O sangue dos coisas. Além disso, acho que Cass McCombs seria ótimo para uma vindima hipster, por exemplo.
11: Sim, ele tem ar disso.
12: Pessoas que,
11: estou a vê-lo a fazer isto.
12: Assim, uma atividade solitária, sabes?
11: Mas tem um boné
12: claro,
11: assim desgastado,
12: tem,
11: comido pelo sol.
12: Vai ali com a cesta, sozinho, por aquela colina acima, a pensar naquilo que fez, no que não fez, no que devia ter dito.
11: No próximo disco de lamúrias que vais fazer.
12: Sim, sim, a melancolia. E depois bebe mais um copo. E além disso, é uma grande canção. E não, a humanidade não fala tanto quanto devia, nem ouve tanto quanto devia, Cass McCombs.

0: assim o outono para esta sexta melancolia. Isto são sons de outono, Tiago, isto que aqui trouxeste.
1: É, se houvesse outono. Imagina, este som desta pedal steel guitar podia ser o som das folhas a cair.
0: Completamente.
1: Mas elas já não caem. Quer dizer, caem, mas...
0: Mas caem verde, não sei como é que está.
1: Caem à bruta quando vem uma granizada. Pau! E cai tudo de uma vez. Não é?
0: Estamos um bocado revoltados com a meteorologia.
1: Nós precisamos de férias.
0: Outra vez?
1: Claro.
0: Ok. Olha,
1: já viste como é que nós estamos? Parecemos dois marretas.
0: É verdade, mas isso sempre foi um bocadinho a nossa imagem. Carlos Paião, vinho do Porto, vinho de Portugal, canção com Cândida Branca Flor, que foi ao Festival da Canção em 1983, creio. Como é que esta canção não ganhou? Não consigo perceber.
1: Oh, meu amigo, há tanta coisa por explicar nesta vida.
0: Porque é que ganhou o Armando Gama com esta balada que te dou? Mais estranho ainda, em segundo lugar ficou A Cor do Teu Batom, de Herman José. Por isso, quer dizer, este ano foi ótimo. E pelo menos entre o Carlos Paião e o Herman José com a canção do Tozé Brito, para mim ia para aqui a vitória, mas não foi isso que decidiu o júri do Festival RTP da Canção de 1983, onde participou então o Carlos Paião com a Cândida Branca Flor. Carlos Paião, que teve agora em agosto um filme, não é, no cinema, o Playback.
1: É verdade, sim senhor.
0: Não é, li que não era bem um biopic. Era mais uma viagem ao universo criativo.
1: Mas concentra-se num período muito específico que tem a ver com essa canção e a participação nos festivais e etc.
0: Mas eu gosto muito do Carlos Paião, acho que é um grande talento da canção portuguesa.
1: Cantiga.
0: Ninguém fez melhor do que ele, se calhar, essa primeira incursão entre o popular e o pop. E o Vinho do Porto é um desses exemplos.

0: O Carlos Paião deixa-me contente. Deixa-me contente.
1: Ora bem.
0: E ele faz tão bem aquela métrica daquelas letras das canções que eu fico sempre...
1: Tu ficas maluco.
0: Fico estranhecido. Este gajo é o maior. O Carlos Paião é o maior.
1: É verdade.
0: Enfim. Vinho do Porto, vinho de Portugal. De resto, tem ali umas partes nesta letra que fala de vindima, mas tem umas partes em que também eu acho que o Carlos Paião explorou isso noutras canções, que é... Portugal devia de ser melhor. Temos de nos unir, não é? Há aqui uma coisa de um nacional positivismo e eu acho que isso se nota em algumas canções do Carlos Paião. E mais não vou dizer. Até porque há Marvin Gaye, escolha do Tiago Pereira para ouvir a seguir.
1: Tinha que ser, meu amigo. Canções para vindimas, não é? Então... uma das melhores em tempos foi considerada, já foi considerada em algumas daquelas votações que sabe Deus quem faz, como a melhor canção de sempre. Quem sou eu para negar? Pelo menos para mim já foi a melhor canção de sempre vários dias, depende do dia, claro, e do tempo. E é a canção em que Marvin Gaye canta sobre a história em que ouviu pelas vinhas, ele diz, né? Through the grapevine. Grapevine, que tem essa definição em inglês, que são as vinhas, né? são os sítios onde crescem as uvas, é uma planta trepadeira, que não sei o quê. Mas também quer dizer a forma como mensagens passam de pessoa em pessoa. Uma espécie de boca a boca, não oficial, entendes?
0: I heard it through the grapevine.
1: Se espalham informações, rumores, boatos, etc. Pronto, tem essa definição. E é Marvin Gaye. Acho que não passamos muito Marvin Gaye.
0: Mas devíamos, Tiago. Temos que pensar nisto.
1: E aqui está Marvin Gaye pelas vinhas desta vida.

0: Marvin Gaye. Isto não passa na rádio, escolha do Tiago Pereira na semana em que estamos a escolher canções para a Vindima, inspiradas nessa arte.
1: Sabes que esta versão da canção,
0: de apanhar a uva,
1: não foi, esta versão da gravação com o Marvin Gaye não foi nem a primeira, nem a última desta cantiga, não é? Houve a canção foi escrita por uma daquelas duplas que escrevia para a Motown. E foi gravado por vários artistas antes e depois do Marvin Gaye, mas esta versão, enfim,
0: ainda bem,
1: eu acho que a culpa é do Earl Van Dyke que toca aquele Hammond, aquele teclado que tu estás a ouvir. Eu acho que isso é que
0: faz a canção.
1: Epa, quer dizer, é isso e a voz do Marvin Gaye
0: também,
1: digo eu. Olha, sei lá, menino.
0: Vamos estar com o Oasis.
1: Bora.
0: Porquê? Tem uma canção chamada Champagne.
1: E anunciaram novas datas para o ano.
0: É verdade. E também está aí a chegar o Don't Look Back in Anger, não é? O documentário a propósito desta reunião que tiveram.
1: Continuam a ter.
0: Parece uma história de irmãos desavindos.
1: Marcaram
0: que hora dão-se bem.
1: 11 noites no estádio do Manchester United.
0: Olha, fixe. Do Manchester United.
1: Sendo que não é o clube deles.
0: Pois. É estranho. Vai haver porrada.
1: Eu até vou confirmar, mas é.
0: É estranho. Se calhar é para esfregar na cara dos inimigos do United.
1: É para estragar aquilo.
0: É para estragar aquilo. Lembrei-me da Champagne Supernova, porque faz parte do What's the Story Morning Glory, álbum de 1990.
1: Não, desculpa, não é no. Não é, no...
0: é no City, é no estádio do City.
1: É no Etihad.
0: Ah, então é no estádio do City.
1: Peço imensa desculpa.
0: 1995, Champagne Supernova.
1: Estava a ficar nervoso, estava a ver o que é que tinha acontecido.
0: Champagne que também vem da uva, né? E é preciso vindimar para haver champanhe. Não é das minhas bebidas favoritas, confesso.
1: Champanhe?
0: Sim.
1: É, mas também não. Mas também não mandas para trás.
0: Não, em princípio não. Claro. Gosto desta imagem também, que não significa nada, né? O Champagne Supernova. Há aqui uma analogia entre supernova, tipo um fenómeno, uma estrela, não é? Que deixa rasto, por exemplo, no céu, uma supernova. E o champanhe, quando se abre num festejo, também faz um bocadinho esse efeito de supernova. Bem, não sei se alguém já
1: pensou. Mas muito forte.
0: Oasis. Canções para a Vindima. Regressamos de hoje a uma semana. Eu sou o Nelson Ferreira. Esteve comigo o Tiago Pereira. Tiago, cheers.
1: Ora, Nelson, até para a semana.
0: Um abraço.

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3: Uma e 59 na Rádio Observador, vamos aos destaques com o Luís Soares.
4: O PS quer explicações sobre os alunos que não tiveram vagas nas escolas públicas e quer ouvir Fernando Alexandre com urgência no Parlamento. Os meios mantêm-se no terreno em Arganil para evitar reacendimentos no incêndio que ontem consumiu 600 hectares.

0: Duas da tarde, vamos às notícias na Rádio Observador. Jornal das Duas com o Luís Soares e Luís. O PS quer a audição parlamentar urgente do Ministro da Educação. Os socialistas querem explicações sobre os alunos sem vagas nas escolas.
1: Miguel Cabrita, dirigente do PS, sublinha que é preciso saber ao certo quantos alunos estiveram nesta circunstância, fala mesmo numa situação grave e por isso quer explicações urgentes da parte do Ministro da Educação.
2: Chegamos ao princípio do ano letivo com uma situação inédita em décadas, que é a de, pelo menos, tanto quanto se sabe, mais de 1000 alunos na área metropolitana de Lisboa em particular, mas também com focos noutros pontos do país, sem a colocação na escola. Do nosso ponto de vista, isto é grave, tem que ser explicado, temos que saber quantos alunos exatamente estavam nesta circunstância e temos de perceber o que é que aconteceu para que não tivesse existido a devida preparação do ano letivo.
1: O deputado e dirigente do PS, Miguel Cabrita, em declarações à agência Lusa, espera que o requerimento dos socialistas seja aprovado e Fernando Alexandre seja ouvido no Parlamento. Ontem, o líder do CDS e ministro da Defesa, Nuno Melo, relacionou os atrasos na colocação dos alunos nas escolas com as políticas de imigração dos governos de António Costa.
0: E o presidente da Junta de Freguesia de Arroios acusa a Câmara Municipal de Lisboa de falhar constantemente na recolha do lixo.
1: Em entrevista ao Observador, Vítor Carvalho diz que a autarquia não cumpre com as obrigações relativamente à higiene urbana na cidade. Diz que acorda todos os dias e vê contentores de lixo que não era suposto terem sido recolhidos durante a noite e não o são. Vítor Carvalho considera que este é um dos principais problemas na freguesia, mas que nada pode fazer por esta ser uma competência da Câmara. O presidente da Junta de Arroios acusa ainda o Executivo de Carlos Moedas de não dar justificações sobre o porquê de falhar nesta matéria.
0: Vítor Carvalho, que foi o quarto candidato na lista que juntou PS, Livre, Bloco de Esquerda e PAN à Junta de Freguesia de Arroios, tomou posse esta semana após a renúncia do independente João Jaime por razões pessoais.
1: E a troca no cargo já foi fortemente criticada pela antiga presidente de junta, Madalena Natividade. Acusou, num artigo de opinião no Observador, a candidatura de João Jaime de ter sido uma máscara para que Vítor Carvalho chegasse à presidência da junta sem ser cabeça de lista. Em entrevista ao Observador, Vítor Carvalho rejeita as acusações, diz ter toda a legitimidade para assumir a presidência da junta de Arroios.
0: E o fogo em Arganil, no distrito de Coimbra, já está dominado. Os meios mantêm-se no terreno nas operações de consolidação e rescaldo.
1: São cerca de 450 operacionais ainda, apoiados por 140 viaturas, também dois meios aéreos, que continuam no terreno, apesar deste incêndio estar dominado desde madrugada. A primeira estimativa aponta para uma área ardida de 600 hectares. O incêndio foi dado como dominado de madrugada, mas ainda existe o risco de reacendimentos. A Rádio Observador, o presidente da Câmara de Arganil, Luís Paulo Costa, afirma que vai ser necessário estar atento à evolução da intensidade do vento. Explica também que os meios de combate vão permanecer no terreno para assegurar essa vigilância.
3: Vai ser necessário manter aqui a vigilância ainda durante algum tempo. Há algum risco, nomeadamente em relação a alguma evolução da situação do vento. Essa é aquela que suscita mais preocupação, mas por isso também os meios se manterem no terreno e com um dispositivo muito significativo para calcular qualquer situação adversa que se possa verificar.
1: Luís Paulo Costa, presidente da Câmara de Arganil, entrevistado esta tarde aqui na Rádio Observador. Este foi um dos concelhos mais afetados pelo violento incêndio de ontem.
0: E o presidente da Câmara de Vila Nova de Poiares, Nuno Neves, suspeita de mão criminosa na origem do fogo.
1: Foi outro dos municípios afetados. Três fogos, no fundo, que começaram no distrito de Coimbra, com poucos minutos de intervalo e se juntaram no só. O autarca de Vila Nova de Poiares, Nuno Neves, avança que ainda não são conhecidas as causas deste incêndio, mas afasta que possam ter sido apenas condições climatéricas a provocar este incêndio.
4: Não consigo responder a isso, mas realmente, pronto, o fator, os terrenos, os próprios terrenos, ou declive dos terrenos, percebeu-se que foi que teve origem criminosa, certamente, não é? Três incêndios ao mesmo tempo, e quase ao mesmo tempo que eles surgiram, certamente terá sido de origem criminosa, infelizmente.
1: Presidente da Câmara de Vila Nova de Poiares, ouvido esta tarde também aqui na Rádio Observador, afirma que está preocupado igualmente com o risco de reacendimentos no decorrer do dia de hoje.
0: Vamos ainda ao desporto. Benfica e Futebol Clube do Porto discutem hoje a liderança do campeonato num dia de clássico para o futebol português.
1: Um jogo que pode ser mais difícil para o Benfica e com algumas vantagens para o Porto. Foi a antevisão feita por dois adeptos dos dois clubes no IO Campeão Web desta manhã. João Pinto, adepto do Benfica, considera que nenhum resultado vai definir o resto do campeonato, mas admite que este é um jogo mais difícil para a equipa encarnada.
5: Aquilo que vejo é que é o jogo mais difícil do campeonato que o Benfica pode ter. Felizmente é jogado numa altura ainda cedo na época, portanto acho que nesta fase todos os resultados deixam tudo em aberto. Acho que o Benfica tem todas... É absolutamente possível o Benfica ganhar ao Dragão, é absolutamente possível o Benfica jogar para ganhar no Dragão, tem jogadores para isso, tem plantel para isso, tem treinador para isso.
1: A divisão de João Pinto, adepto do Benfica, quanto a Luís Pinto Coelho, adepto do Porto, entende que o menor tempo de preparação do Benfica não vai ter influência para o jogo de mais logo, considera, no entanto, que a maior vantagem do Porto é mesmo jogar em casa.
6: O Porto tem a vantagem do jogo em casa, obviamente, o Benfica também vem bastante moralizado. O Porto tem a semana limpa, mas eu acho que a vitória em Milão também faz esquecer o menos tempo de preparação, viagens e tudo isso que tem sempre interferência. Por isso, acho que a única vantagem que o Porto tem, obviamente, além de ser primeiro, dar-lhe algum conforto, é o jogo, jogar em casa. E jogar no Dragão é sempre difícil para qualquer adversário, mas acredito num Benfica bem mais perigoso do que na época passada.
1: A divisão de Luís Pinto Coelho e João Pinto, no IU Campeão é desta manhã, antes do clássico de mais logo, onde esteve também Gabriel Alves, o comentador da Rádio Observador. Destaca as diferentes qualidades de cada equipa, diz mesmo estar curioso para perceber de que forma as visões táticas dos dois treinadores se vão encaixar.
7: É uma das questões que me põe aqui, como é que Marco vai orientar o bloco baixo ou o bloco alto? Esta é uma das questões, e como é que Farioli, portanto, depois reage a essa situação. De resto, eu acho que é a técnica da força com a força da técnica, e que temos, portanto, uma máquina a defender, uma máquina, portanto, sólida de conjunto e coletivo, que é o Futebol Clube do Porto, e temos um Benfica que se tem mostrado uma máquina de ataque. Vamos ver como é que isto tudo encaixa. Eu acho que vai ser divertido, vai ser apetitoso, e acho que o Luís Pinto Coelho e o João Pinto vão ficar sem unhas esta noite.
1: A divisão do Gabriel Alves para este primeiro clássico da temporada. Os Dragões estão no primeiro lugar com 18 pontos, as Águias somam 16. Vai ser também o primeiro duelo entre os treinadores Francesco Farioli e Marco Silva.
0: Este Futebol Clube do Porto Benfica tem relato e análise aqui na Rádio Observador, numa emissão que começa às 6:30. Ainda no desporto, Luís, o recorde do mundo da meia maratona feminina foi quebrado hoje por uma atleta keniana.
1: Agnes Jebet Ngetich quebrou hoje o recorde do mundo da meia maratona, venceu a prova dos Mundiais de Estrada em Copenhaga, completou a prova em 1 hora, 5 minutos e 15 segundos e tira 1 segundo ao recorde registrado anteriormente. Susana Santos foi a melhor das portuguesas em competição, concluiu a prova no lugar 53. Salomé Rocha ficou mais atrás, no lugar 65. Mónica Silva, no lugar 67. Na prova masculina, o atleta nórdico Andreas Almgren causou surpresa, percorreu a distância em 58 minutos e 6 segundos, retirou 35 segundos ao máximo europeu, que já lhe pertencia desde outubro do ano passado.
0: Luís Soares com o Jornal das Duas. 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
0: Passam 10 minutos das 2 da tarde. Bom domingo e boa viagem. Daqui a pouco temos repetição de O Resto é História, mas primeiro há a música para ouvir. É Jolene, de Dolly Parton.

0: Jolene, de Dolly Parton, na Rádio Observador. Vamos agora à repetição de O Resto é História.
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3: Olá, seja bem-vindo a mais este episódio de E o Resto é História, com Rui Ramos e João Miguel Tavares. Na semana passada, nós falámos da história de Ceuta, mas ela é tão rica e fascinante que não coube apenas num episódio. Por isso, cá estamos de novo. Há 8 dias nós estivemos a conversar longamente sobre a Ceuta até à segunda metade do século XVII, quando ela ainda fazia parte do Reino de Portugal, e ficou prometido para hoje cobrir os últimos 350 a 400 anos da história de Ceuta, quando ela passou a ser espanhola. Rui, deu para ver no último episódio que tu entusiasmaste mesmo muito a estudar a história daqueles 18 ou 19 quilómetros quadrados de terra africana.
4: O meu interesse não depende da área em questão.
3: Não tens temas favoritos?
4: Não é por área, quer dizer. Não há temas, não há áreas suficientemente pequenas para
3: todo o teu interesse. Não é? Exatamente, estou a ver. Tu consegues fazer grandes episódios
4: mesmo de poucos metros quadrados,
3: certíssimo. Este de facto é muito pequeno, 18 a 9 metros quadrados. Mas o que eu te queria. Desculpa, quilómetros quadrados, mas tu um dia vais chegar aos metros.
4: Exato. Mas, o que é? Esperemos.
3: Sim. O que eu te perguntava é se aquilo que nos tens para contar hoje sobre a Ceuta espanhola. É tão fascinante como aquilo que nos contaste sobre a Ceuta portuguesa.
4: Bem, eu aqui deveria ser patriota e dizer, claro que não, quer dizer,
3: como é
4: que uma história sem os portugueses podia
3: sem
4: ser
3: a bandeira portuguesa, não pode ser tão bonito.
4: Mas é interessante. Não só a história da Ceuta espanhola, mas a história também do Reino de Marrocos, do que é preciso falar para perceber a Ceuta espanhola. E Marrocos provavelmente é um país de que nós, em geral, não conhecemos muito a história, mas acontece ser o segundo país geograficamente mais próximo de Portugal. Um voo a Madrid leva 1h20, um voo a Casablanca leva 1h30, portanto, praticamente estão à mesma distância, mas não estão à mesma distância em termos de atenção, e talvez valha a pena aproveitar esta ocasião então para falar um bocadinho também da história de Marrocos.
3: Mas estávamos em 1640, não é?
4: Vamos fazer o ponto da situação. Portanto, em 1640 há a restauração em Portugal. Dom João, o Duque de Bragança, Dom João, é aclamado Rei de Portugal, fica a ser Dom João IV. Mas os comandantes
3: espanhóis pela janela,
4: por acaso foi um português.
3: É um traidor, mas não houve ninguém a ser lançado pela janela em Ceuta.
4: Não, os comandantes da Praça de Ceuta, portugueses, decidiram permanecer fiéis àqueles que para eles eram o Rei de Portugal, Filipe III de Portugal, o IV de Espanha. A situação ficou assim, e em 1668...
3: E relembra lá porque é que eles gostavam mais dos espanhóis do que dos portugueses?
4: Basicamente porque as ligações, por várias razões. Por um lado, porque a família que dominava, ou as famílias que dominavam em Ceuta, tinham bastantes interesses,
3: e talvez Espanha ficava alguma, mais perto, não é?
4: E talvez algumas razões de queixa do Dom João, do Duque de Bragança, futuro Dom João IV, e também porque Espanha ficava muito mais perto, e já era muito importante na manutenção de Ceuta em termos de abastecimentos e da defesa de Ceuta.
3: Portanto, em 1640 ficaram do lado de Espanha, mas na verdade não ficou logo aceito em papel.
4: Não ficaram do lado de Espanha, ficaram ao lado do Rei de Portugal, que era Rei de Espanha também. Foi em 1668 que verdadeiramente Ceuta deixou de ser portuguesa. Foi aí que o Reino de Portugal, quando o Rei de Espanha reconheceu a separação do Reino de Portugal, portanto a independência portuguesa, Portugal, ao fim de 28 anos de guerra, portanto nesse tratado de paz, cedeu a Praça de Ceuta à Espanha. Portanto, foi então, em 1668, que verdadeiramente
3: passou a ser espanhola. É só para esclarecer os nossos ouvintes,
4: espanhola.
3: Que não é tipo olivença, não é? É não, oficialmente espanhola.
4: Foi reconhecido por tratado da Espanha.
3: Só ficaram com uma bandeira muito parecida com a de Lisboa.
4: Ficaram foi com a bandeira de Lisboa, com as armas portuguesas. O que é que ficou a ser a Ceuta espanhola? Basicamente, o que era antes no tempo dos portugueses. Portanto, é uma pequena cidade na costa, amuralhada, com 2 ou 3 milhares de moradores, e a maior parte desses moradores ou residentes são militares e as suas famílias.
3: Certo.
4: Até porque como era no tempo dos portugueses.
3: Também não houve nenhuma descontinuidade. Não?
4: Houve descontinuidade, acabou por haver depois descontinuidade ao longo do tempo da população, sim, não é? Aquilo tornou-se cada vez mais espanhol, e depois, sim, eram espanhóis. Ceuta não era a única praça espanhola no norte de África. A Espanha tinha também Melilla,
3: ainda tem,
4: que tinha conquistado em 1497. Fica bastante distante de Ceuta, fica a 250 quilómetros de distância de Ceuta, por mar. Fica também mais distante da Península Ibérica do que Ceuta. Ceuta fica a 20 quilómetros de distância da Península Ibérica. Melilla fica a 180. E além disso, além destas duas praças, cidades, vamos dizer assim, Espanha tinha também, e depois até foi aumentou um bocadinho ao longo do tempo, um cordão de pequenas ilhas ou de promontórios rochosos na costa, sobretudo mediterrânica, do atual Marrocos. Portanto, eram tudo pontos fáceis de defender e de abastecer por mar, onde por vezes tinha pequenos fortes com guarnições militares, e fundamentalmente eram 4. Portanto, além de Ceuta e de Melilla, havia essas 4 chamadas, que os espanhóis chamam praças de soberania, e que são o Peñón de Belés de la Gomera, que tem espanhol desde 1508. É uma coisa pequenina, 1,4 km quadrados. Portanto, é uma coisa, são tudo coisas muito pequeninas. Além deste Peñón de Belés de la Gomera, tem o Peñón de Alhucemas, que além do Peñón de Alhucemas tem mais 2 ilhas. Tem esta fortaleza desde 1559, e depois, mais tarde, no século XIX, vem a juntar as chamadas Ilhas Chafarinas, que são 3 ilhas, até já muito perto da Argélia, e que são também praças de soberania espanhola.
3: Mas havia lá gente a viver, é isso? Pouca gente, mas alguma gente, é isso?
4: Por vezes, não, por exemplo, numa outra também considerada praça de soberania, que é a ilha de Pererril, que está associada à Ceuta, é desocupada, não tem lá ninguém, mas é considerada também parte disto. E nestas ilhas, algumas não têm nada, outras têm umas dezenas de militares espanhóis, vai dependendo ao longo do tempo o número que lá está.
3: E hoje alguma destas coisas é espanhola?
4: Sim, são todas espanholas ainda. Estas praças
3: ainda
4: de soberania são eu só estou a falar das praças de soberania que ficaram sempre espanholas.
3: Ou seja, hoje em dia, além de Ceuta e Melilla, que toda a gente sabe, ainda há mais umas ilhotas.
4: O Peñón de Belos de la Gomera, o Peñón de Alhucemas, as Ilhas Chafarinas, a Ilha de Pererril, são tudo espanholas. Portanto, para Marrocos, quer dizer, para imaginarmos a situação de Marrocos, é como, sei lá, na costa portuguesa, as Berlengas serem inglesas ou uma coisa qualquer assim. Portanto, são ilhas muito próximas da costa marroquina, mas que são praças de soberania espanhola, e há séculos, quer dizer, não é uma coisa do século XIX, da época do colonialismo moderno. Agora, as praças do norte da África, durante muito tempo, não são uma grande prioridade espanhola. A grande prioridade espanhola em relação aos muçulmanos não é o norte da África, é durante muito tempo a própria Espanha, uma vez que no fim do século XVI, por exemplo, 1/3 da população de Valência é muçulmana, Valência em Espanha. 1/5 da população de Aragão ainda é muçulmano, portanto os castelhanos e os aragoneses tinham conquistado o reino de Granada no fim do século XVI, mas tinham ficado centenas de milhares de muçulmanos ainda em Espanha, isso é um problema para a Espanha, quer dizer, são um problema porque estão constantemente a suscitar revoltas, há um receio de que eles possam entrar em alguma aliança, essas comunidades muçulmanas espanholas, com os otomanos, que são os rivais da Espanha no Mediterrâneo no século XVI e no século XVII, e no princípio do século XVII o governo decide, o governo de Espanha decide, aliás isso vai decorrer entre 1609 e 1614, a deportação dos muçulmanos. Portanto, 300 mil muçulmanos são deportados de Espanha para o Norte de África. Portanto, é uma espécie de limpar.
3: Mas não vão para Ceuta?
4: Vão para todos os lados no Norte de África. Tetuão, por exemplo, é basicamente uma cidade andaluza. Quer dizer, isto é do Andaluz, como os muçulmanos chamavam a Península Ibérica. Portanto, eles vão ter uma importância muito grande no que é hoje Marrocos. Aliás, há muitas famílias marroquinas ainda hoje que têm a memória de terem vindo da Península Ibérica, até pelos nomes deles, que às vezes fazem lembrar nomes espanhóis, quer dizer, por exemplo, uhum. Torres, quer dizer, uhum. e portanto são famílias, são originárias da Península Ibérica. Portanto, esta é a preocupação da Espanha, não é tanto conquistar Marrocos, nem fazer nada com essas coisas, é sobretudo nesta, no princípio do século XVII, expurgar a população de muçulmanos. A tranquilidade de Ceuta e das fortalezas e das praças de soberania espanholas dependeu muito da evolução política em Marrocos. No princípio do século XVII, já dissemos aqui, quase todo o Marrocos era governado pelo sultão Almansor, o vencedor de Alcácer Quibir, em 1578. Almansor tentou manter-se, também dissemos isso, tentou manter-se independente entre os espanhóis e os otomanos, o que quer dizer que no seu tempo Ceuta esteve mais ou menos descansada, portanto ainda no tempo português. Uhum. Mas já sob Filipe II, ou o rei de Portugal sendo Filipe II, portanto Ceuta está descansada. Quando Almansor morre no princípio do século XVII, a monarquia dos Sádida, isto é da dinastia de que Almansor fazia parte, eram os Sádidas, a monarquia dos Sádidas desfez-se e Marrocos entrou numa espécie de anarquia outra vez, como tinha estado durante uma grande parte do século XVI, de guerra civil, as tribos a competir entre si, vários candidatos a sultão em várias cidades, Marrakech, Fez, toda a gente tinha um candidato a sultão. Finalmente aparece uma nova família que vai constituir uma nova dinastia, que é a dinastia dos Alauitas. Estes Alauitas, há um sultão, enfim, há alguém que se propõe ser sultão e que acaba por, em meados do século XVII, entre 1666 e 1668, consegue conquistar Fez e Marrakech, que são as duas principais cidades de Marrocos. Os Alauitas são uma família árabe, portanto não são berberes, são árabes, ao contrário de outros sultões, outras famílias de sultões marroquinos mais antigos. Estes são árabes, tal como os Sádidas. É uma família árabe de xarifes, isto é, descendentes do profeta Maomé. Xarife em árabe quer dizer nobre ou elevado. Uhum. Portanto, não tem nada a ver com o xerife inglês. O xerife inglês quer dizer chefe de distrito.
0: E dos chamos de cowboys também.
4: Exato. Tem nada a ver com isso. Não. Portanto, este é uma família de xarifes e que tinha vindo para Marrocos provavelmente nos séculos XII ou XIII. Tinha-se estabelecido em Marrocos nos séculos XII ou XIII. No século XVII torna-se a família.
0: E esses alauitas são mais agressivos para com
4: os alauitas
0: Espanha.
4: Ainda hoje são a dinastia reinante em Marrocos. E o que é que os Sim, os alauitas são muito mais hostis aos cristãos, à presença cristã, do que tinham sido os sádidas. Enfim, os sádidas também tinham sido, mas em termos de Espanha tinham estado mais cordados. Os alauitas também vão recusar a tutela otomana, portanto eles não querem ficar na dependência dos otomanos. Os otomanos que tinham, enfim, controlavam nominalmente uma grande parte do norte da África, o atual Egito, a Líbia, Tunísia, uma parte da Argélia, estava mais ou menos sob o controle, sob a suzerania, às vezes bastante vaga, dos otomanos. Marrocos tentou evitar a tutela otomana, mas também tenta, com os alauitas, livrar-se das fortalezas europeias, sobretudo Ceuta e Melilla, basicamente porque a Guerra Santa contra os cristãos era uma forma também destes sultões unirem as várias tribos e até as desviarem de conflitos internos para um conflito externo. E, portanto, entre 1694 e 1727, isto é, durante 30 anos, Ceuta esteve sob permanente ataque dos marroquinos. Cercada, bombardeamentos de artilharia, ataque constante. É o mais longo cerco da história. Portanto, teve cercada por um exército marroquino, ataque permanente. O cerco só acabou quando o sultão Ismail morreu, portanto, quando o sultão que estava ali à frente morreu, e Marrocos caiu outra vez numa guerra civil, mas, entretanto, outra lauita conseguiu unir outra vez Marrocos.
0: Mas, quando disse, esteve sob ataque, mas nunca conquistada.
4: Nunca conquistada, sempre sob ataque, por isso é que teve 30 anos sob cerco, quer dizer, e quando acabou, quando o Ismail morreu. Em 1790, 91, portanto, já no fim do século XVIII, novo cerco, um novo ataque enorme, um novo sultão, Yazid. É um ataque que obriga a Espanha a deslocar cerca de 12 mil homens, 12 mil soldados para Ceuta, para defender Ceuta. Portanto, Ceuta esteve sob bombardeamento de artilharia, cercada, etc. E, portanto, durante este tempo todo, isto é, no fim do século XVII, princípio do século XVIII, e agora, muito certamente, os portugueses que olhavam para a situação de Ceuta deviam ter pensado: que ótimo que foi nós termos livrado disto. Quer dizer,
0: não temos que ficar aqui.
4: Aliás, Portugal saiu de Mazagão, 1769 sai de Mazagão, e imagina Ceuta. É verdade que podíamos pensar bem, se os portugueses estivessem em Ceuta, talvez também tivessem abandonado Ceuta. Ceuta tinha uma importância que Mazagão não tinha. Portanto, talvez tivessem resistido em Ceuta, mas teria sido certamente um esforço gigantesco para Portugal defender Ceuta, e com maiores dificuldades até com Espanha. Sim. Espanha tinha ali uma pequena distância, 20 km de mar, para chegar a Ceuta. Se a praça tivesse sido portuguesa, teria sido muito mais difícil mantê-la perante estes ataques muito persistentes destes sultões alauítas de Marrocos.
0: Ok, muito bem. Terminou aqui esta nossa primeira parte. Nós voltamos já a seguir.
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11: Voltamos a atualizar a informação na Rádio Observador com o Luís Soares.
12: O PS quer explicações sobre os alunos que não tiveram vagas nas escolas públicas e quer ouvir Fernando Alexandre com urgência no Parlamento. O PS sublinha que é preciso saber ao certo quantos alunos estavam nesta situação e fala mesmo numa situação grave. A Miguel Cabrita pede por isso explicações urgentes da parte do Ministro da Educação. Quer que Fernando Alexandre seja, apresente um requerimento para que Fernando Alexandre seja ouvido com urgência no Parlamento. Ontem, o líder do CDS, Nuno Melo, relacionou os atrasos na colocação de alunos nas escolas com as políticas de imigração dos governos de António Costa. O Presidente da Junta de Freguesia de Arroios acusa a Câmara de Lisboa de falhar constantemente na recolha do lixo. Em entrevista ao Observador, a Vítor Carvalho diz que a autarquia não cumpre com as obrigações relativamente à higiene urbana na cidade. Diz que acorda todos os dias, vê contentores de lixo que era suposto terem sido recolhidos durante a noite e não são. Vítor Carvalho considera que este é um dos principais problemas na freguesia, mas que nada pode fazer porque esta é uma competência da Câmara Municipal. O fogo em Arganil, no distrito de Coimbra, está dominado, mas os meios mantêm-se no terreno nas operações de consolidação e rescaldo. Cerca de 450 operacionais, também 140 viaturas e dois meios aéreos mantêm-se no terreno para, apesar deste incêndio estar dominado desde a madrugada, a primeira estimativa aponta para uma área árdida de 600 hectares, mas ainda existe risco de reacendimentos e por isso mesmo as autoridades vão manter-se no terreno de forma a assegurar a vigilância neste incêndio que pode ter tido mão criminosa na origem. Este foi um incêndio que se gerou por três fogos que começaram com poucos minutos de intervalo e se juntaram num só. O autarca de Vila Nova de Poiares diz que não são conhecidas as causas, mas admite que pode estar em causa mão criminosa neste incêndio. Benfica e Porto discutem hoje a liderança do Campeonato Português de Futebol. É dia de clássico, com o Porto no primeiro lugar, com 18 pontos. As Águias somam 16 e, portanto, é um jogo que pode definir o topo da tabela classificativa e vai ser também o primeiro duelo entre os treinadores Francesco Farioli e Marco Silva, um jogo com relato e análise aqui na Rádio Observador, emissão especial, começa depois das 6:30. Ainda nota para um recorde na meia-maratona feminina, recorde que foi quebrado hoje pela atleta caniana Agnes Jebet Negetis, quebrou o recorde ao vencer a prova dos Mundiais de Estrada em Copenhaga, completou a meia-maratona feminina em 1 hora, 5 minutos e 15 segundos, tira 1 segundo ao recorde registado anteriormente.
11: Luís Soares com a síntese das 2:30.

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6: Olá, seja bem-vindo de volta a esta segunda parte de E o Resto é História. Nós estamos a falar de Ceuta, mas no tempo em que deixou de ser portuguesa e que já é espanhola, até ao presente. Ainda estamos um pouco longe do presente. Tu estavas a dizer que tinha chegado uma nova dinastia a Marrocos e que ela era mais hostil à Espanha e que basicamente a Espanha esteve cercada durante muito tempo e constantemente atacada. Diz-me só uma coisa, porque tu no último programa explicaste bem a importância histórica que Ceuta tinha para Portugal. Mas não tinha para a Espanha, ou tinha? Porquê tanto esforço?
7: Não, tinha uma importância estratégica. Isto é, era uma forma de controlar o Estreito de Gibraltar e, portanto, controlar as passagens do Atlântico para o Mediterrâneo. Era muito importante. Enfim, os espanhóis ainda nessa altura, até ao princípio do século XVIII, ainda tinham Gibraltar, mas tendo Ceuta, tinham as portas, digamos, as portas do Mediterrâneo nas suas mãos. Era uma coisa muito importante e depois era uma questão de prestígio também. Ceuta tinha voltado a ser cristã, porque já tinha sido cristã antes da invasão e ocupação muçulmana, tinha voltado a ser cristã em 1415 e havia uma relutância de serem os espanhóis a perder agora uma praça da cristandade no norte da África. Agora, a verdade é que a Espanha não pôde fazer muito em Marrocos durante os séculos XVII e XVIII. Nestes séculos, são séculos que a Espanha atravessa começando a perder as receitas que tinha da América. Isto é, tornam-se cada vez menos importantes devido ao esgotamento das minas de prata na América, que tinha sido a grande fonte de receita da monarquia espanhola no século XVI. Há quebras de população, a população diminui, há epidemias de peste em Espanha, há muita inflação, portanto uma grande desorganização financeira. No princípio do século XVIII, a Espanha é mesmo palco de uma guerra entre as potências europeias. Cada potência europeia tem um candidato diferente à coroa de Espanha, uma vez que os Habsburgos acabaram. Foi a guerra da sucessão de Espanha. Portanto, a Espanha deixou de ser uma grande potência para se tornar a ser para passar a ser um território de disputa entre as grandes potências europeias. E depois, no princípio do século XIX, foi outra vez palco de guerras entre as potências europeias, nesse caso entre a França e a Inglaterra, devido à invasão francesa, que leva também à perda do Império Americano da Espanha. E nesta altura, por exemplo, Ceuta é ocupada pelos ingleses. Entre 1810 e 1815, Ceuta é ocupada pelos ingleses. Já tinham Gibraltar, ocupam também
6: Ceuta. Por causa ocupam das tropas
7: Ceuta.
6: Napoleónicas.
7: Sim, porque a Espanha está ocupada pelos franceses. Eles receiam que os franceses depois também se apossem de Ceuta. Portanto, durante estes séculos, Ceuta não muda. Quer dizer, em 1800 é a mesma praça militar de 1600, de 200 anos antes, portanto, do tempo dos portugueses. Devia ter a mesma população, uns 3 mil residentes, na maior parte militares, e as coisas só começam a mudar no século XIX e em meados do século XIX. Como eu disse há pouco, a costa do norte da África, do Egito a Marrocos, está sob a soberania teórica do sultão otomano, do sultão de Constantinopla. Mas, na prática, o que vai acontecendo, sobretudo no século XIX, é que estes governadores otomanos vão se tornando independentes do Egito, na Tunísia, na Argélia. Eles vão se tornando independentes e vão passando a ignorar quaisquer instruções ou qualquer autoridade do sultão em Constantinopla. O que eles vão fazer, o que se vão constituir aqui são áreas de ninhos de piratas, basicamente. Argel é um dos grandes ninhos de pirata, de pirataria no Mediterrâneo. É também um grande mercado de escravos, isto é, de gente que é capturada na Europa e depois é vendida como escravos nestas praças do norte da África. E isso leva, em 1830, a uma intervenção da França no norte da África. E, precisamente, a França conquista Argel para pôr termo à pirataria magrebina no Mediterrâneo, e a partir dessa conquista da cidade de Argel começa a ocupar e a conquistar nos anos seguintes aquilo que vem a ser a Argélia, isto é, uma colónia francesa.
6: Mas tudo
7: francesa.
6: Por causa da pirataria?
7: A pirataria é gravíssima, quer dizer, nós, não é que nós, se calhar, não fazem ideia absolutamente.
6: Pois, é porque nós temos aquela ideia de piratas é o Errol Flynn, não é?
7: Não,
6: e portanto, e o Capitão Drake. E portanto nós achávamos
7: dezenas, centenas de barcos de piratas que
6: no século XIX, não é?
7: Andam à volta das costas europeias a caçar de gente, a roubar barcos, a assaltar barcos. Portanto, isto era insuportável. Quer dizer,
6: acabou no século XVII.
7: Os próprios Estados Unidos fazem uma intervenção no Mediterrâneo por causa da pirataria, quer dizer, de ataques a barcos americanos, quer dizer, que eles se consideram demais, quer dizer, e também atacam o Norte da África. Portanto, toda a gente constantemente mandava barcos para o Norte da África para atacar estes postos. Claro que eles
6: fugiam
7: e voltavam outra vez a fazer a mesma coisa. Portanto, isto era uma coisa era absolutamente insuportável.
6: É um enxame.
7: E, portanto, a França vai conquistar, a Inglaterra também vai estabelecer depois um protetorado sobre o Egito. Também assegurar um protetorado sobre o Egito. Portanto, digamos que o norte da África começa a ser ocupado pelas potências europeias. A Espanha não tem os meios da França, também não tem os meios da Inglaterra, mas tem razões também para se voltar a interessar por Marrocos no século XIX. São três razões, basicamente. A primeira é que também tem de se defender de ataques marroquinos. No caso da Espanha, é o problema de autoridades religiosas marroquinas que pregam a Guerra Santa, por causa até da Argélia, mas que depois têm como alvo sobretudo Ceuta. Por exemplo, Ceuta é atacada em 1844, em 1845, em 1848, através de jihads, isto é, de guerras santas, que são estimuladas pela invasão francesa da Argélia, mas que, de facto, enfim, aqueles que estão em Marrocos, vamos fazer guerra aos
6: mas
7: europeus.
6: Mas atacada ainda é que é bombardeamentos e isso?
7: Artilharia, sim, que os marroquinos têm acesso à tecnologia de tipo europeu, quer através dos otomanos, quer através de potências europeias que lhes fornecem armamento. Por exemplo, a Inglaterra durante muito tempo apoia os Marrocos, portanto, oferece espingardas,
6: canhões,
7: essas coisas todas. Portanto, nós estamos a falar de arcos e flechas. Aliás, eles já desde o século XVI eram ótimos a usar armas de fogo. Uma das vantagens que eles tiveram em Alcácer Quibir é que tinham muito mais armas de fogo do que os portugueses, o que lhes deu a vantagem sobre o exército português em 1578. Eles eram muito mais pedidos a usar armas de fogo. Isso vinha dos otomanos. Os otomanos também eram um dos grandes especialistas a usar armas de fogo em combate e tinham treinado e ajudado os marroquinos a adquirir isso. Portanto, digamos, mas Espanha tem essa primeira razão, que é defender as suas praças de soberania destes ataques marroquinos. E depois tem um outro problema, que é defender também uma área de influência, porque a França, os franceses, assediados por gente que vem de Marrocos e que os vai incomodar na Argélia, acabam também por se começar a entrar em Marrocos, como em 1844, por exemplo, uma expedição francesa para punir o apoio que os marroquinos estavam a dar àquilo que os franceses considerariam os rebeldes argelinos. Portanto, a Espanha começa a ver bem, a França está na Argélia, a pouco e pouco vai deslizar para Marrocos. Quer dizer, se nós não fizermos nada, Marrocos vai se tornar uma zona também de ocupação francesa. Os ingleses também têm outra forma de entrar, através, por exemplo, de tratados comerciais. Eles fazem um tratado comercial com o sultão de Marrocos em 1856. Mais uma vez, os espanhóis a verem outra potência europeia a entrar em Marrocos. E, finalmente, a Espanha tem uma outra razão, que é o século XIX espanhol, a primeira metade, enfim, até uma parte da segunda metade também, é de conflitos políticos em Espanha. Há muitas guerras civis e uma expedição militar a Marrocos funciona um bocadinho como uma guerra santa em Marrocos, para uma forma de unir os espanhóis para um objetivo externo. É isso que faz um governo liberal, que é o governo do general Leopoldo O'Donnell. Portanto, é uma situação política, é um governo entre 1858 e 1863. O O'Donnell é um general espanhol.
6: O espanhol O'Donnell.
7: O'Donnell, sim, sim. Os espanhóis têm muita gente de fora, quer dizer, porque isto era uma monarquia europeia, quer dizer, continental, e portanto há muita gente com nomes estrangeiros, sobretudo militares, de famílias que já eram espanholas, mas que tinham vindo para a Espanha, serviam os reis de Espanha há muito tempo. Mas o general O'Donnell, ele faz um grande esforço para unir os vários liberais em guerras civis e, portanto, uma das ideias dele é esta expedição militar a Marrocos, em 1859-60. A Espanha envia cerca de 50 mil soldados, portanto é uma expedição muito grande. Aquilo que eles fazem é conquistar Tetuão, que é uma das cidades importantes, é a cidade mais importante do norte de Marrocos. É a primeira nova conquista ibérica no norte da África em 300 anos, portanto, desde o século XVI, não se tinha conquistado nada, em 1860.
6: Onde é que fica Tetuão?
7: Tetuão fica no norte de Marrocos, portanto é a cidade mais importante do norte de Marrocos, fica mais ou menos, enfim, não fica ao pé de Ceuta, mas nessa zona, quer dizer, lá em cima. Portanto, depois é Fez, que fica mais abaixo, e Marrakech, que fica no sul, ou mais no sul de Marrocos. A expedição, curiosamente, é um desastre em termos de baixas, porque os espanhóis tiveram 4 mil mortos, quer dizer, quase 8%, quer dizer, do corpo expedicionário. A maior parte, como é costume nestas aventuras militares desta época, morre de doenças, de cólera, sobretudo, mas encantou o público espanhol. Os espanhóis acharam aquilo incrível, quer dizer, estávamos outra vez a conquistar coisas fora de Espanha. Os espanhóis não ficaram com o Tetuão, acabaram por devolver ao sultão, mas o sultão, em troca, reconheceu a soberania espanhola sobre Ceuta e Melilla. Portanto, foi no tratado, um tratado de 1860, o sultão de Marrocos reconheceu que Ceuta e Melilla eram espanholas, eram praças espanholas, e a partir daí, aliás, até foi aí, a partir daí que acabaram os ataques, acabaram os cercos.
6: Desde 1860.
7: 1860. Acabaram,
6: quer dizer,
7: os ataques,
6: depois mais tarde houve problemas, mas
7: sim,
6: no século XIX ficou
7: acabaram
6: mais
7: claro. Aliás, nesta altura, o mais importante desta expedição de 1860 para a história de Espanha é que Marrocos começou-se a tornar historicamente importante para os militares espanhóis. Aliás, esta expedição de 1860 teve como efeito dar um grande prestígio e tornar uma estrela em Espanha um dos generais espanhóis que comandou, que foi o general Prime, e que vai tornar-se, por causa deste prestígio que ele adquiriu nesta expedição de 1860, um dos grandes orquestradores e mestres da política espanhola nos anos seguintes. E não vai ser o primeiro general, não vai ser o último general espanhol que adquire prestígio no norte da África e depois se vai tornar extremamente importante
6: não,
7: na política.
6: Outro, não é?
7: Há um outro que nós já vamos falar
6: bastante
7: daqui a bocado. Agora, a Espanha não adquiriu mais nada do que esse reconhecimento da soberania pelo sultão de Ceuta e Melilla. Porquê? Porque a Inglaterra proibiu a Espanha de fazer conquistas em Marrocos. Aliás, obrigou mesmo a Espanha a devolver Tetuão. Foi precisamente a Inglaterra que disse: não, vocês não conquistam nada, absolutamente nada aqui. Portanto, a Espanha nunca pôde, nesta meados do século XIX, nunca pôde ter em relação a Marrocos as aspirações que a França tinha em relação à Argélia, de fazer da Argélia uma colónia francesa. Para Ceuta, esta guerra foi importante porque acabaram finalmente os ataques e também se alargou o perímetro das muralhas, isto é, deixou de estar apenas confinada à praça que os portugueses tinham deixado para adquirir os tais 18 ou 19 quilómetros quadrados
6: que tem
7: hoje, com os morros, etc. Portanto, alargou-se. Em 1863, a Espanha também fez outra uma coisa, deu a Ceuta o estatuto de Porto Livre, e o que a Ceuta, aliás, também a Melilla, o que as tornou historicamente importantes para o comércio com Marrocos. Portanto, tornaram-se pontes.
6: Quando tu dizes portos livres, era livres de impostos?
7: Livre de impostos, quer dizer, de alfândegas livres, portanto era onde se pagava, ou não se pagava, ou pagava-se muito pouco, quer dizer, para entrar e depois para. E a partir daí era um ponto de distribuição de produtos vindos da Europa, que eram consumidos em Marrocos. E isto fez com que a população evoluísse finalmente dos 3 mil que tinha em 1800, e que devia ser o mesmo que tinha em 1640, para 11 mil. Em 1877, portanto, triplica durante esta época. São quase todos.
6: E havia marroquinos?
7: São quase todos espanhóis. Não, os marroquinos até 1868 são proibidos de residir em Ceuta e em Melilla. Portanto, não há marroquinos, é tudo espanhóis ou de outras nacionalidades, franceses, ingleses, gente que vai ali comerciar, etc.
6: Certo. E então, e foram felizes para sempre?
7: Voltaram, ainda viriam a ser mais felizes, porque as coisas voltaram a mudar no princípio do século XX. Marrocos começou a tornar-se, no princípio do século XX, objeto de atenção das várias potências europeias. O pretexto foi a revolta de várias tribos contra o sultão, isto é, de repente Marrocos pareceu uma anarquia, e a França, que estava ali ao lado na Argélia, aproveitou para propor ao sultão um protetorado, isto é, do sultão deixar tornar-se um protegido da França. Isso foi conseguido em 1912, o sultão aceitou essa proteção. Portanto, a França, nesta altura, no princípio do século XX, a França, portanto, não está a reparem, não está a querer fazer de Marrocos uma colónia. A Argélia é uma colónia, Marrocos não é. Marrocos é um protetorado, o que quer dizer que o governo de Marrocos continua a ser o do sultão, mas está sob a tutela francesa, e sob a tutela francesa em duas áreas fundamentais, que é as relações externas, portanto, quem representa externamente Marrocos é a França, e nas finanças. São os franceses que regulam as finanças do Estado marroquino. Claro, isto representa um controle quase total de soberania sobre Marrocos. Era, por exemplo, o que a Inglaterra fazia no Egito nesta altura. Portanto, às autoridades egípcias, à administração egípcia, mas depois tem esta tutela britânica. Era também assim que a Grã-Bretanha dominava a Índia. Não era através do governo direto, era através do protetorado sob os marajás indianos. Havia os governos indianos, mas depois tutelados pelo governo britânico. Portanto, continua a haver o sultão é que é o soberano, mas é aconselhado, entre aspas, por militares e por diplomatas franceses que dizem o que é que o sultão deve fazer. É óbvio que depois os franceses aproveitaram esta situação para favorecer os negociantes, para obter favores para os negociantes franceses e empresários franceses, e também para divulgar o francês como língua de educação entre as elites marroquinas, e até hoje ainda continua a ter uma importância grande. A França, nesta altura, não pôde deixar a Espanha de fora, não por generosidade, mas basicamente porque a Inglaterra não quis que a França ficasse com todo o Marrocos, e sobretudo não quis que a França ficasse com o norte de Marrocos, isto é, com a parte de Marrocos que tocava imediatamente com o Estreito de Gibraltar. E a solução que foi arranjada foi então haver um co-protetorado com a Espanha, isto é, uma parte de Marrocos estar sob protetorado francês e outra parte, o norte, a costa e as montanhas do Rif, quer dizer, o norte de Marrocos, ficarem sob protetorado espanhol.
6: Ou seja, aí não só Ceuta e Melilla,
7: não,
6: mas
7: não, agora é Tetuão, é toda aquela zona. Portanto, a Espanha estava muito interessada nisso, porque a Espanha tinha perdido todo o seu império na guerra com o resto do império na guerra com os Estados Unidos em 1898, isto é, Cuba, as Filipinas, tinha provocado uma grande crise em Espanha, e portanto a possibilidade de compensar através de uma influência, uma zona de influência em Marrocos era importante, embora, claro, de maneira nenhuma estava em pé de igualdade com a França, porque a França ficou com quase todo o Marrocos, incluindo as cidades mais importantes, Fez, Marrakech, e sobretudo com o sultão. Isto é, o sultão ficou a residir na parte francesa.

0: do RIF, e a importância que Ceuta e Melilla têm nesta altura é que são as bases militares a partir das quais os espanhóis vão tentar estabelecer a sua autoridade no, na parte do, de Marrocos que lhe coube, que lhes coube como protetorado. E vai ser um processo muito complicado.
1: Muito bem. Nós chegamos ao final, para quem nos está a ouvir em direto, através do FM, da Rádio do Carro, ou noutro sítio qualquer. Para essas pessoas, eu tenho que me despedir até para a semana. O nosso tempo chegou ao fim. As outras, como sabem, podem escutar-nos ainda em podcast. Nós ainda temos algumas coisas para contar sobre esta Ceuta espanhola. Para os outros, até para a semana. As
2: armas e, os e o resto é história. É apenas fumaça.

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0: Vamos agora conhecer os temas que marcam a atualidade com o Luís Soares. Boa tarde, Luís.
5: Boa tarde, Filipe. O PS quer ouvir com urgência no Parlamento Fernando Alexandre sobre os alunos que não tiveram vagas nas escolas públicas. Os mães mantêm-se no terreno em Arganil para evitar reacendimentos no incêndio que ontem consumiu 600 hectares.

0: 3 da tarde na Rádio Observador. Vamos às notícias. Jornal das 3 com o Luís Soares. E Luís, o PS quer a audição urgente do Ministro da Educação no Parlamento. Os socialistas querem explicações sobre os alunos sem vagas nas escolas.
1: O PS diz que é preciso saber ao certo quantos alunos estavam nesta circunstância e fala numa situação grave. O deputado socialista Miguel Cabrita pede por isso explicações urgentes da parte do Ministro da Educação.
2: Chegamos ao princípio do ano letivo com uma situação inédita em décadas, que é a de, pelo menos, tanto quanto se sabe, mais de 1000 alunos na área metropolitana de Lisboa em particular, mas também com focos noutros pontos do país, sem a colocação na escola. Do nosso ponto de vista, isto é grave, tem que ser explicado, temos que saber quantos alunos exatamente estavam nesta circunstância e temos de perceber o que é que aconteceu para que não tivesse existido a devida preparação do ano letivo.
1: Nestas declarações à Agência Lusa, o deputado e dirigente do PS, Miguel Cabrita, disse esperar ainda que o requerimento dos socialistas seja aprovado e Fernando Alexandre seja ouvido no Parlamento. Ontem, o líder do CDS e ministro da Defesa, Nuno Melo, relacionou os atrasos nas colocações dos alunos nas escolas com as políticas de imigração dos governos de António Costa.
0: E o presidente da Junta de Freguesia de Arroios acusa a Câmara Municipal de Lisboa de falhar constantemente na recolha do lixo.
1: Foi em entrevista ao Observador, Vítor Carvalho diz que a autarquia não cumpre com as obrigações relativamente à higiene urbana na cidade. Diz que todos os dias acorda e vê contentores de lixo que não foram recolhidos. Vítor Carvalho considera que este é um dos principais problemas na freguesia, mas que nada pode fazer por esta ser uma competência da Câmara. O presidente da Junta de Arroios acusa ainda o Executivo Municipal, de Carlos Moedas, de não dar justificações sobre o porquê de falhar nesta matéria.
0: Vítor Carvalho, que foi o quarto candidato na lista de que juntou PS, Livre, Bloco de Esquerda e PAN, à Junta de Freguesia de Arroios, tomou posse esta semana após a renúncia do independente João Jaime por razões pessoais.
1: E a troca no cargo foi fortemente criticada pela antiga presidente da Junta, Madalena Natividade, acusou no artigo de opinião no Observador a candidatura de João Jaime de ter sido uma máscara para que Vítor Carvalho chegasse à presidência da Junta, sem ser cabeça de lista. Ora, nesta entrevista ao Observador, Vítor Carvalho rejeita as acusações diz ter toda a legitimidade para assumir a presidência da Junta de Arroios.
0: E o fogo em Erganil, no distrito de Coimbra, já está dominado. Os meios mantêm-se no terreno nas operações de consolidação e rescaldo.
1: Mantêm-se no terreno cerca de 450 operacionais, também 140 viaturas, dois meios aéreos. Continuam no terreno, apesar do incêndio estar dominado desde madrugada. A primeira estimativa aponta para uma área ardida de cerca de 600 hectares. Na Rádio Observador, o Presidente da Câmara de Erganil, Luís Paulo Costa, afirma que vai ser necessário ficar agora atento à evolução da intensidade do vento para evitar o risco de reacendimentos. Por isso mesmo, permanecem no terreno os meios de combate para assegurar essa vigilância.
3: Vai ser necessário manter aqui a vigilância ainda durante algum tempo. Há algum risco, nomeadamente em relação a alguma evolução da situação do vento. Essa é aquela que suscita mais preocupação, mas por isso também os meios de manterem no terreno e com um dispositivo muito significativo para calcular qualquer situação adversa que se possa verificar.
1: Luís Paulo Costa, Presidente da Câmara de Erganil, em declarações esta tarde à Rádio Observador, este foi um dos concelhos afetados pelo violento incêndio de ontem.
0: E o presidente da Câmara de Vila Nova de Poiares, Nuno Neves, suspeita de mão criminosa na origem do fogo.
1: Foi outro município afetado. Foram, no fundo, três fogos que começaram com poucos minutos de intervalo e se juntaram num só no distrito de Coimbra. O autarca de Vila Nova de Poiares, Nuno Neves, admite que ainda não são conhecidas as causas do incêndio, mas afasta que possam ter sido apenas as condições climatéricas a causar estas chamas.
4: Não consigo responder a isso, mas realmente, pronto, o fator... Os terrenos, os próprios terrenos, ou declive dos terrenos, percebeu-se que foi que teve origem criminosa, certamente, não é? Três incêndios ao mesmo tempo e quase ao mesmo tempo que eles surgiram, certamente terá sido com origem criminosa, infelizmente.
1: Presidente da Câmara de Vila Nova de Poiares, ouvido também esta tarde aqui na Rádio Observador, Nuno Neves afirma ainda que está preocupado igualmente com o risco de reacendimentos no decorrer do dia de hoje.
0: No desporto, Benfica e Futebol Clube do Porto discutem hoje a liderança do Campeonato Português de Futebol. Hoje é dia de clássico, Luís.
1: E é um jogo que pode ser mais difícil para o Benfica e com algumas vantagens para o Porto. Foi pelo menos a antevisão feita por dois adeptos dos dois clubes. No E o Campeão é desta manhã. João Pinto, adepto do Benfica, considera que nenhum resultado vai definir o resto do campeonato, mas também entende que este é um jogo mais difícil para a equipa encarnada.
5: Aquilo que vejo é que é o jogo mais difícil do campeonato que o Benfica pode ter. Felizmente é jogado numa altura ainda cedo na época, portanto acho que nesta fase todos os resultados deixam tudo em aberto. Acho que o Benfica tem todas, é absolutamente possível o Benfica ganhar ao Dragão, é absolutamente possível o Benfica jogar para ganhar no Dragão, tem jogadores para isso, tem plantel para isso, tem treinador para isso.
1: Expectativa de João Pinto, adepto do Benfica. Já Luís Pinto Coelho, adepto do Porto, diz que o menor tempo de preparação do Benfica não vai ter influência no jogo, no entanto considera que a maior vantagem do Porto é mesmo jogar em casa.
6: O Porto tem a vantagem do jogo em casa, obviamente, o Benfica também vem bastante moralizado, o Porto tem a semana limpa, mas eu acho que a vitória em Milão também faz esquecer o menos tempo de preparação, viagens e tudo isso que tem sempre interferência. Por isso, acho que a única vantagem que o Porto tem, obviamente, além de ser primeiro, dar-lhe algum conforto, é o jogo, jogar em casa. E jogar no Dragão é sempre difícil para qualquer adversário, mas acredito num Benfica bem mais perigoso do que na época passada.
1: Antevisão de Luís Pinto Coelho e João Pinto no E o Campeão é desta manhã, antever o clássico de mais logo. Os Dragões estão no primeiro lugar da tabela com 18 pontos. As Águias somam 16. Este vai ser também o primeiro duelo entre os treinadores Francesco Farioli e Marco Silva.
0: O Futebol Clube do Porto, o Benfica, tem relato e análise aqui na Rádio Observadores. A emissão começa às 18h30 da tarde. Quanto ao Sporting, o empate de ontem aumentou a pressão sobre o treinador Rui Borges. A SAD Leonina discute o futuro do técnico.
1: Isto depois de mais um empate, desta vez frente ao Arouca, há dois golos, a fez subir a onda de contestação em torno do treinador Rui Borges. Os Leões estiveram a vencer, mas deixaram escapar a vantagem no segundo tempo. De acordo com a imprensa desportiva, a SAD dos Leões vai reunir-se para decidir o futuro e todos os cenários estão em aberto. Na análise ao resultado de ontem, Augusto Inácio, adepto do Sporting, critica a equipa por ter desperdiçado a vantagem no marcador e defende que, tal como nas vitórias, a responsabilidade pelo mau resultado não é apenas do treinador.
7: Quando se ganha, toda a gente quer os galardões e quer as faixas. E toda a gente é campeão, toda a gente lutou, toda a gente trabalhou para ser campeão. É o presidente, é a administração, é os jogadores, é os treinadores, é isso tudo. E quando se perde, não se pode apontar só ao treinador. Tem que apontar também a todos eles, que realmente também fazem parte do processo. Mas aquilo que mais me custa ver é, sinceramente, o Sporting consegue fazer o mais difícil, que é estar em vantagem, e depois desperdiçar essa vantagem por várias razões, incluindo opções do treinador, mas também erros individuais clamorosos, diria eu, dos jogadores do Sporting.
1: Augusto Inácio a analisar o impacto do Sporting e o impacto disso mesmo para o futuro da equipa técnica foi no E o Campeão é desta manhã.
0: Ainda no desporto, o recorde do mundo da meia-maratona feminina foi quebrado hoje por uma atleta keniana.
1: A keniana Agnes Jebet Ngetich quebrou hoje o recorde do mundo da meia-maratona, venceu a prova dos Mundiais de Estrada em Copenhaga, completou a meia-maratona feminina em 1 hora, 5 minutos e 15 segundos e tira 1 segundo ao recorde registado anteriormente. Na prova masculina, o atleta nórdico Andreas Almgren causou surpresa ao percorrer a distância em 58 minutos e 6 segundos, retirou 35 segundos ao máximo europeu que já lhe pertencia desde outubro do ano passado.
0: Luís, vamos também atualizar as notícias do âmbito local.
1: No Barreiro, a Rua 15 de Agosto e a Praceta do Alentejo, na freguesia de Santo António da Charneca, vão estar encerradas ao trânsito a partir de amanhã. A Câmara Municipal explica que o encerramento se deve a trabalhos de pavimentação. As obras decorrem até quarta-feira. Uma pessoa morreu durante a madrugada de hoje num tiroteio no bairro da Serafina, em Lisboa. Fonte da Polícia de Segurança Pública disse à agência Lusa que foi um homicídio. As circunstâncias do crime ainda são desconhecidas e o caso está a ser investigado pelas autoridades. A Câmara de Santarém vai avançar com obras de recuperação nas instalações da PSP. A intervenção inclui trabalhos nas fachadas e a pintura do edifício. O Governo vai assegurar o financiamento da obra, fruto de um acordo entre a autarquia e o Ministério da Administração Interna. Em Santa Maria da Feira começa amanhã o Mercado das Colheitas. O evento reúne produtores locais, produtores agrícolas, gastronomia, música e atividades tradicionais. A iniciativa decorre no Mercado Municipal e tem entrada livre. Na Maia, a Feira Nacional do Cavalo termina hoje. O evento acontece no Hipódromo Municipal. O programa inclui atividades equestres e iniciativas para todas as famílias. Em Ourém, a GNR reforça hoje a segurança em Fátima durante a peregrinação da Benção dos Capacetes. A operação inclui patrulhamento e fiscalização rodoviária nos principais acessos ao santuário. Estão também previstos condicionamentos no espaço aéreo nesta zona.
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0: Bom domingo com a sua Rádio Observador. Eu sou a Filipa Duarte. Passam 12 minutos das 3. Temos repetição de Fora do Baralho para ouvir agora.
17: A semana fica marcada por 2 comissões parlamentares de inquérito, com desfechos diferentes, pelo menos até agora. A CPI aos exames nacionais proposta pelo Bloco de Esquerda vai mesmo avançar. Já a CPI ao caso de Luís Neves continua a dar que falar e, na verdade, ainda não existe. O presidente da Assembleia da República, José Pedro Aguiar Branco, deu luz verde à CPI do JPP, que já se sabe que vai ser chumbada, e não permitiu que a do Chega avançasse. No final, André Ventura vai insistir e apresentar um novo objeto para tentar passar. As CPIs são o tema da semana do Fora do Baralho, na jogada da semana, que vai ser discutido na segunda parte deste episódio. Para já, vamos aos naipes. Eu sou Inês André Figueiredo, tenho comigo os ases Jorge Fernandes, Luís Aguiar Conraria, Nuno Garopa e Susana Peralta. E vamos começar com o Nuno Garopa, que vai dar espadas a um trabalho do Observador assinado pelo Miguel Santos Carrapatoso e que se baseia num estudo feito com a colaboração de Ricardo Reis, que é economista e foi diretor do Centro de Sondagens de Opinião da Universidade Católica. O que é que destacas deste estudo, Nuno?
18: Olha, eu queria dar copas a este trabalho.
17: Eu acho que disse mal, não foi? Acho que disse que querias dar espadas.
18: Não, quero dar copas.
17: acho que disse mal.
18: Não, estás habituado a que eu dê espadas a tudo. Não, mas hoje vou dar copas.
17: Hoje é um coração vermelho.
18: É um coração vermelho. Porquê? Eu não... Vamos comentar depois na segunda parte, em relação às CPIs, já também as conclusões destas sondagens, desses estudos. Mas eu queria dar copas era essencialmente ao método, porque acho que estamos a avançar de forma certa. Nós durante muitos anos, infelizmente em Portugal, utilizámos as sondagens naquele sobe e desce, e agora o AD subiu 0,2, e agora o PS desceu 0,4, e o Chega subiu 0,5. E depois falamos das sondagens isoladamente, ninguém compara as sondagens com as outras sondagens que existem disponíveis. E, de facto, isso não é a forma correta de usar as sondagens, e não é a forma correta, eu sei que enche os comentários, o espaço de comentário, mas não é a forma correta de utilizar estatísticas nem essa informação. Nos últimos anos fizemos algum esforço, aliás, o Luís esteve envolvido nisso, que é passar a usar agregadores, tentar ter agregadores, sondagens, para felizmente conseguir usar a informação toda das sondagens num todo. E este trabalho, eu acho que vem falar das tendências, não só em termos absolutas, como relativas, porque compara o governo de Montenegro com governos anteriores, no mesmo período, ou seja, ao fim de um ano, ou ao fim de dois anos, conforme quisermos contar, de legislaturas. E, portanto, dá um contexto enorme e permite retirar ilações muito mais interessantes do que estar a dizer que o Chega agora subiu 0,4 e a AD desceu 0,3. E eu acho que é que isto é importante. Não é só porque eu sou um curioso das estatísticas, ou porque temos aqui o Luís, e eu aproveito para elogiar o trabalho do Luís, ou para elogiar o Observador. É que aqui há um problema. É que nós sabemos, e estamos a dizer, que os políticos governam para as sondagens. Bem, mas se eles governam para as sondagens, é bom que as sondagens, de facto, retratem o país e que não estejam a governar por umas coisas que, na verdade, nem o país representam. E depois, finalmente, se é verdade, ainda não percebi muito bem, terão mais informação os jornalistas que eu, se é verdade que vamos passar a ter sondagens semanais, ou seja, que a partir de agora, de facto, há um órgão de comunicação social que vai dar sondagens semanais e o track pool, evidentemente, e depois outros jornais e outros órgãos de comunicação vão ter outras sondagens, então, enfim, para não estarmos a perder tempo todas as semanas a dizer que um sobe e o outro desce, porque é verdade que esta semana há partidos que já estão a cantar a vitória, mas só temos duas track pools. Os partidos não sobem todas as semanas e não descem todas as semanas. E, portanto, é importante, de facto, estes estudos, este trabalho, para termos uma discussão um bocadinho mais séria de quando saem estas sondagens, e acho que o Observador, nesse sentido, fez um bom trabalho.
17: Vamos aqui chamar então o elogiado Luís Aguiar Conraria, neste caso porque tem um naipe para uma das mais recentes polémicas internacionais, que tem o nome de Sydney Sweeney, que fez uma campanha publicitária muito falada a uma casa de jogo. Porquê copas, Luís?
19: Foi pensar nas copas do sutiã, desculpa. Pronto, perguntaste diretamente, a resposta é essa. Mas, lá ver, para já, acho que a polémica está mesmo no sítio errado. A polémica, e eu apoiá-la-ia e também escreveria contra, se a polémica tivesse sido sobre o facto de haver publicidade a casas de apostas. Acho que a questão das apostas e do jogo online começa a ter foros de problemas de saúde pública, é um vício, e, portanto, começa a achar que a publicidade desse tipo de produtos, tal como a publicidade do tabaco ou do álcool, deve começar a ser mais regulada. E se a polémica fosse sobre isso, teria o meu apoio. Agora, quando a polémica é porque a Sydney Sweeney se despiu, ou nem se despiu completamente, mas ficou com poses bastante provocantes, penso que dentro dos limites da legalidade americana, que é bastante mais puritana do que a nossa. E, portanto, na verdade nem consigo perceber muito bem a polémica. Quem segue a Sydney Sweeney, quem lê as entrevistas dela, quem segue o Instagram dela, percebe, e quem vê aquelas passagens quando vai àquelas entregas de Oscars e coisas assim do género, ela gosta de se exibir, e eu digo isto sem qualquer cunho negativo, ela gosta de se exibir, e no outro dia apareceu com um vestido transparente que permitia ver o seu generoso busto. Quem vê no Instagram vê constantemente publicidade à linha de lingerie dela, onde ela exibe tudo o que pode exibir. E, portanto, ela gosta disto. E, portanto, ela não está a ser explorada. Ela não está a ser usada como instrumento de sexualização das mulheres. Ela simplesmente gosta daquilo, gosta de fazer isto, e sendo paga para fazer aquilo, faz e aproveita. E, portanto, eu gosto de uma mulher que não se deixa limitar pelas convenções da sociedade e faz aquilo que quer, e, portanto, também neste sentido merece as minhas copas. Portanto, o meu elogio.
17: Não sei se estava aqui a dizer, a ver que a Susana também escreveu um texto sobre isto, não sei se quer dar aqui a opinião, Susana.
20: Eu quero, a minha opinião é que
17: já é pública, mas
20: fica aqui. Como todas as mulheres que querem vender o corpo, ela não é menos do que uma trabalhadora do sexo se vende numa qualquer esquina de Lisboa. Tem todo o direito a vender o corpo. Eu sou sensível à questão das apostas desportivas, mas obviamente é outro tema. Estas tentativas de controle do corpo da mulher, agora é o quê? Portanto, uma mulher, antes de usar o seu corpo para vender o que quer que seja, as mamas, o título do meu texto no Público, se me é permitida, uhum, a claro. Publicidade, é As Mamas São Dela. O que é que uma mulher, quando quando quer usar as mamas para vender alguma coisa, tem que submeter um formulário para ver se a causa é boa e depois se a polícia dos costumes aprovar. Ah, sim senhor, isto é por uma causa boa, é para, sei, para defender o planeta ou os gatinhos maltratados. Então está bem, então despe, te mostra as mamas. Não, ela quer vender para promover o negócio dela, está no seu direito, as mamas são dela.
17: Vamos passar então aqui a outro naipe. Temos aqui o Jorge com espadas para Ursula von der Leyen, por causa do discurso do Estado da Nação e pelo facto de ter convidado o Canadá para se tornar o primeiro membro associado formal da União Europeia. Jorge, porquê é que nos trazes este naipe?
2: Olá Inês, bem, que naipe mais careta depois de falar das mamas da Sydney Suite, não é?
17: É verdade, Jorge, mas foste tu que escolheste.
2: Eu sei, mas esta sequência tornou a coisa um bocadinho...
21: Mas falar das mamas da von der Leyen consegue ser incrivelmente surpreendente.
2: Não, isso é uma coisa que eu acho que não teríamos grande tema, mas enfim.
17: Mas se quiseres comentar o tema anterior, estás à
2: não,
17: vontade.
2: Não, eu concordo com o que a Susana e o Luís disseram. O nosso programa, ao contrário, olha, citando um velho blopper de uma convenção da Iniciativa Liberal, é mesmo liberal em toda a linha, não é conservador. É bastante estranho agora como há umas feministas que ficaram de repente chocadas porque ela quer fazer aquilo que lhe apetece, sem ser coagida por ninguém, nem ser coagida por nenhum homem, e ser apenas a vontade dela que dita, enfim, mesmo que seja por dinheiro, seja o que for, mas acho que pode fazer naturalmente aquilo que quer, e estamos numa sociedade livre para isso. Agora, voltando aqui às minhas espadas para Ursula von der Leyen, quer dizer, eu estava a ouvir esta semana o discurso do Estado da União que ela fez, faz sempre todos os anos um discurso desta natureza, e há aquelas alturas em que nós estamos no meio disto, e pessoas como nós que comentam e que gostam muito de política, há alturas em que parece que estamos a viver uma tempestade, e depois às vezes olhamos para trás, realmente aquilo se calhar foi menos importante do que aquilo que nós tínhamos pensado. Na altura pensávamos que aquilo seria muito mais consequente, mas agora eu acho que estamos mesmo no meio de um momento que é altamente consequente, e o Ursula von der Leyen é uma personagem absolutamente incapacitada para fazer da Europa aquilo que a Europa precisava neste momento. E ela fez um discurso que é um misto de voluntarismo excessivo e patético, eu não sei muito bem o que dizer. Em primeiro lugar, relativamente à questão da Ucrânia, e eu lamento imenso, quer dizer, eu acho que a minha posição pode não ser muito particular, muito popular até neste programa, mas eu acho que nós, relativamente à Ucrânia, está na altura de fazer política. E quando eu digo política, é começar a reunir com Putin, negociar, não deixar essa tarefa para os americanos, e foi um erro. Hoje acho que sabemos, e é claro para toda a gente que foi um erro, que a Europa tenha cortado praticamente todas as relações diplomáticas com a Rússia, tirando coisas meramente, enfim, procedurais, mínimas, e portanto a Europa, a economia alemã, depois do fim, com o choque chinês que está a acontecer agora à questão industrial, e depois, e com o choque da energia, está desesperada por gás russo, e isso vai ter que acontecer mais cedo ou mais tarde. Eu sei que isto não é muito popular, mas a AfD, uma das suas bandeiras de campanha é a indispensabilidade do gás russo, especialmente neste momento, que é um momento de transição, e vai ter que ser um momento de transição para a Alemanha, porque o problema disto é que, se isto não acontecer, a Europa corre o risco de continuar a injetar milhares de milhões na Ucrânia e ao mesmo tempo implodir por dentro, porque as suas opiniões públicas se tornam, ficam de tal maneira acossadas com coisas como a inflação, a perda do poder de compra, as dificuldades económicas, que a própria Europa pode ter problemas muito mais graves até do que a Ucrânia. Eu sei que isto não é propriamente muito popular, nem é propriamente a posição politicamente correta, mas é verdade. E depois, a von der Leyen, no ódio anti-Trump, que é o partido, de resto, quer dizer, eu não tenho rigorosamente nenhuma simpatia por Trump, fez aquele convite patético ao Canadá, quer dizer, um convite para o qual ela não tem poderes, começa por aí, ponto um. A posição dela não tem, quer dizer, mesmo que ela tivesse sido mandatada para fazer aquilo, ela não tem poderes para fazer aquilo. E depois, claro, falou de um convite que, supostamente, aquilo que apareceu na imprensa internacional, é que nem sequer estava, portanto, aquela passagem nem sequer estava no discurso, foi um improviso que ela fez à última da hora, e depois disse que ia criar uma figura que não existe juridicamente na arquitetura da União. quer dizer, não existe. Pronto, depois disse mais ainda umas platitudes sobre a inteligência artificial, e ela diz que a Europa está a liderar a regulação, não sei muito bem de quê, e pronto, portanto, neste momento é este o ponto que estamos na União Europeia, temos a França e a Alemanha a caminhar para governos de extrema-direita, a Itália já está comandada pela senhora Meloni, e portanto temos o seu Putin aqui de um lado, o Trump do outro, e temos um bando de incompetentes basicamente à nossa frente, mas felizmente acho que temos lá o Dr. Costa, como toda a gente sabe, eu gosto muito dele, e ele certamente vai nos ajudar a sair de mais esta embrulhada, mas realmente é um momento, na minha opinião, estou muito, extremamente pessimista quanto ao caminho da Europa, e não estou a ver realmente isto a dar uma volta por cima.
17: Chamar aqui novamente a Susana Peralta, que traz uma carta de paus para Carlos Moedas, presidente da Câmara Municipal de Lisboa, por causa daquilo que disse sobre o Volta. É assim, Susana?
3: Sim, deixa-me só dizer-te que o naipe do Jorge dava para uma jogada da semana, para não estarmos aqui a falar sobre o Estado da União, mas não dá tempo. E para dizer em que é que eu discordo dele e em que é que concordo, mas não vou dizer isso agora. Vou pegar no Volta. Bom, o Carlos Moedas veio a dar uma espécie de ultimato ao Governo, para o Governo acabar rapidamente com o sistema Volta. Portanto, o sistema Volta é aquele sistema que nos permite ir a umas máquinas que, no fundo, engolem algumas embalagens de plástico e dão 10 cêntimos em troca. Um sistema que foi introduzido em Portugal, que aliás é uma regulação europeia, que existe já há muitos anos em vários países, que outros países têm introduzido mais tarde e que Portugal introduz de maneira relativamente tardia. Bom, o sistema tem, digamos, avançou um bocado aos soluços, como eu acho que é normal nestes casos, e certamente precisa de imensas melhorias, e eu acho que há uma escassez óbvia de máquinas Volta. Quer dizer, se querem que as pessoas realmente façam este tipo de reciclagem, tem que haver, as máquinas têm que estar disponíveis, não podem estar avariadas, etc, etc. Pronto, mas o sistema obviamente precisa de melhorias. Agora, o que é que Carlos Moedas vem dizer? Carlos Moedas vem exigir o fim imediato do sistema Volta com dois argumentos de peso. O primeiro é verdadeiramente hilariante, porque Carlos Moedas acha que o sistema Volta tornou Lisboa mais suja. Vamos lá ver, é verdade que há pessoas a remexer nos caixotes do lixo, todos os dias eu vejo várias à procura de embalagens para depois, enfim, se conseguires reunir uma quantidade substancial de embalagens, depois quando vais ao Volta consegues também reunir alguns trocos. Uhum. E podemos discutir se isso é ou não é desejável, aliás, até é interessante porque para um economista isto tem um lado até belo de ver o teorema do senhor que ganhou o Prémio Nobel, que é o Ronald Coase, a funcionar. Mas pronto, depois podemos falar se isto é ou não é desejável, até que ponto é desejável. Agora, Lisboa já estava sujíssima de antes, por amor de Deus. Não, é? Não são estes desgraçados que andam a apanhar garrafas vazias dos caixotes de lixo que tornam Lisboa suja. Lisboa é uma porcaria. Nós temos lixo em todo o lado, nós temos restos de comida. Desculpa.
17: E o segundo argumento, só para fechar.
3: Ah, tenho que abreviar, está bem. Não, e o segundo argumento é que isto traz pessoas para a pobreza, que no fundo está a criar sem abrigo, que no fundo está a dizer que as pessoas, para ganharem 10 cêntimos, como eu já disse, as pessoas não ganham 10 cêntimos, ganham mais porque, enfim, estão a fazer montanhas de garrafas, mas quer dizer, é evidente que ninguém se despediu, nenhuma pessoa com um emprego confortável e a viver, digamos, num T2 com aquecimento central, deixou essa vida para ir apanhar garrafas na rua. É óbvio, portanto, as pessoas veem aqui uma oportunidade de ganhar uns trocos e vão ganhá-los. E só mais uma coisa, isto levanta outra questão, que é porque é que há tantas garrafas de plástico à solta em contentores não diferenciados, quer dizer, também há aqui um problema de fomentar a reciclagem, de se calhar disponibilizar fontes de água para os turistas não andarem a comprar garrafinhas da treta, e como é que Carlos Moedas resolve todos estes problemas, nos quais podia ter realmente uma atitude mais proativa e mais consequente, é acabando com o sistema Volta.
17: É preciso repensar o sistema todo. Fazemos agora então uma curta pausa e voltamos dentro de momentos para a segunda parte do Fora do Baralho.

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5: Voltamos a atualizar as notícias com o jornalista Luís Soares.
6: O líder do Chega apela ao primeiro-ministro para que esclareça de forma rápida e transparente o negócio da compra de ações da REN. André Ventura diz que quer evitar um novo caso Luís Neves. Ontem o líder do Chega já tinha anunciado que o partido vai pedir a presença do ministro das Finanças no Parlamento para explicar a compra de ações da Elétrica. Faça notícias que dão conta de que membros do governo, direta ou indiretamente, terão recebido comissões e detêm ações na REN. Esta tarde, em declarações aos jornalistas na Madeira, André Ventura apelou à transparência do primeiro-ministro, defende que os esclarecimentos devem ser dados antes do ministro das Finanças ir ao Parlamento. O secretário-geral do PS garante que as propostas do partido cabem no orçamento do Estado, as propostas de redução do IVA sobre os combustíveis e no cabaz alimentar, para responder ao aumento do custo de vida. É a resposta de José Luís Carneiro ao ministro das Finanças, que esta manhã alertou para a possibilidade de um déficit no próximo ano, caso as propostas do PS e do Chega sejam aprovadas. José Luís Carneiro sublinha que está disponível para mostrar a Miranda Sarmento que as propostas socialistas não põem causa as contas públicas. Sobre outro tema, o PS quer audição urgente do Ministro da Educação no Parlamento sobre os alunos sem vaga nas escolas. O partido entende que é preciso saber ao certo quantos alunos estavam nesta circunstância, uma situação grave, no entender do PS. Miguel Cabrita quer por isso explicações urgentes da parte do Ministro da Educação. O Presidente da Junta de Freguesia de Arroios acusa a Câmara de Lisboa de falhar constantemente na recolha do lixo. Em entrevista ao Observador, Vítor Carvalho diz que a autarquia não cumpre com as obrigações relativamente à higiene urbana na cidade. Diz que todos os dias vê contentores de lixo que não são recolhidos durante a noite. Considera que este é um dos maiores problemas da freguesia, mas que nada pode fazer porque esta é uma competência da Câmara Municipal. No desporto, há um recorde do mundo da meia-maratona feminina que foi quebrado hoje pela atleta keniana Agnes Jebet Negetis. Quebrou o recorde do mundo ao vencer a prova dos Mundiais de Estrada em Copenhaga. Completou a meia-maratona feminina em 1 hora, 5 minutos e 15 segundos, tira 1 segundo ao recorde registrado anteriormente. Na prova masculina, o atleta nórdico Andreas Almgren causou surpresa ao percorrer a distância em 58 minutos e 6 segundos, retirou 35 segundos ao máximo europeu que já lhe pertencia desde outubro do ano passado.

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9: Muito obrigada por escolher a Rádio Observador para estar consigo nesta tarde de domingo. Temos a segunda parte da repetição de Fora do Baralho para ouvir agora.

0: Nesta jogada da semana vamos falar sobre as comissões parlamentares de inquérito, uma delas aos exames nacionais, proposta pelo Bloco de Esquerda, a outra que ainda está a ser cozinhada em lume brando por causa de um desacordo entre o Presidente da Assembleia da República e o Chega. Apelava aqui um bocadinho à vossa capacidade de síntese para cada um poder falar sobre as duas situações. Começando por ti, Susana, que interrompi-te um pouco na primeira parte. Como é que olhas para esta situação da CPI a Luís Neves, que se tornou num braço de ferro entre André Ventura e Aguiar Branco?
1: Quer dizer, eu olho para esta novela de Luís Neves como olho um bocadinho quase desde o início. Isto tornou-se numa guerra, ou seja, sobretudo Luís Neves contra André Ventura, não é? Luís Neves aparece como uma espécie de barreira contra o populismo. Eu não sei de que maneira é que ele acha que o seu lugar de Ministro da Administração Interna lhe permite resolver esse flagelo da nossa democracia. Eu também não percebo como é que ele não percebe que ele continuar no seu lugar é o próprio problema para a nossa democracia, já agora, para ser completamente transparente relativamente ao que eu penso desta situação. E, portanto, como isto depois é aqui, isto entra um bocado num domínio da pirraça, não é? André Ventura fez um ultimato, depois faz a moção de censura, depois agora vem a CPI, depois o Aguiar Branco parece haver alguma divisão nas hostes da AD, e estou aqui a colocar a Aguiar Branco nessas hostes, embora ele obviamente não seja um membro do governo e é presidente da Assembleia da República, mas parece de facto haver alguma divisão nas hostes da AD acerca da maneira como abordar ou como encaixar esta novela Luís Neves, que já está a ser demasiado patética e perigosa quanto a mim para as instituições democráticas. E portanto agora parece que o novo episódio é que André Ventura, portanto, que a CPI é recusada, mas agora André Ventura, isto já teve mais uma, como é que se diz aquela coisa, cenas dos próximos capítulos, não é? Porque André Ventura veio dizer que afinal vai reformular a CPI para ela ser, enfim, o pedido de CPI, não sei como é que se diz.
0: Sim, confirmou há pouco, estávamos aqui, confirmou há pouco que já tinha entregue o documento com o novo objeto, que até agora ainda não é conhecido.
1: Isto é uma história sem fim, não é? É uma história interminável, na qual eu acho que André Ventura tem o mérito de se manter, de se conseguir manter à tona da atualidade mediática. Portanto, eu nem tenho a certeza se desse ponto de vista recusarem-lhe a CPI não foi até um favor que lhe fizeram, porque isto é uma maneira de ele estar permanentemente, digamos, a manter um enredo, mas que neste momento é um enredo que não tem substância. E outra vez, eu escrevi no final de julho a dizer que o Luís Neves devia admitir, portanto não quero ser classificada naquela gaveta das pessoas que defendem o Luís Neves. Não, acho que o Luís Neves, acho que a atuação dele à frente da PJ é muito problemática por várias razões, mas acho sobretudo que a continuação dele no governo é uma teimosia difícil de entender, porque está de facto a colocar em risco até o funcionamento normal das instituições, desde logo porque está a politizar a gestão da PJ. Óbvio. Esta CPI à PJ vai ser obviamente uma politização do inquérito à maneira como a PJ atua. Portanto, eu acho isso extremamente problemático, mas também me custa ver que nós alimentemos esta máquina de André Ventura. Está permanentemente à tona da atualidade mediática e outra vez sem nos dar respostas, porque uma das coisas que ele tentou meter no pacote Luís Neves, porque ele tem assim uma espécie de pacote Luís Neves, não é? Como aquela caixa de chocolates do Forrest Gump, não é? Portanto, ele tem vários chocolates Luís Neves que ele vai puxando assim para nós estarmos sempre a falar disto. Ele tentou enfiar o assalto ao gabinete no pacote Luís Neves tem conseguido
0: dizer que foram roubados. A dizer que foram roubados documentos que podiam ser usados na CPI.
1: Era bom alguém fazer uma CPI ao André Ventura para perceber se isso realmente aconteceu ou não.
0: Nuno Garoupo, o Presidente da Assembleia da República está a dar trunfos a André Ventura ou esta decisão até faz sentido?
2: Não, repara, eu aqui, a minha posição é um pouco semelhante à Susana. Isto é teatro e é um mau teatro, porque repara, a decisão do Presidente da Assembleia da República é bizantina, uma bizantinice jurídica que não faz qualquer sentido, tanto não faz que quem quis apoiar o Presidente da Assembleia da República vai buscar precedentes a 1991 completamente descabidos. Portanto, é óbvio que é uma decisão juridicamente absurda. Depois, o outro lado também é absurdo, porque uma vez que o pedido do JPP passou, o Chega só tem que entregar o pedido do JPP e fazer a CPI potestativa. Portanto, isto é teatro das duas partes. Agora, Eu acho, como a Susana disse, primeiro, a principal vítima deste teatro é a Polícia Judiciária. E eu já tenho dito vários programas. Portanto, Luís Neves, a AD, o PS, o Chega, a IL, os partidos todos que andam nestas histórias, estão todos a dizer que estão a defender a PJ, mas estão todos a trabalhar para afundar a reputação da PJ. E para pôr em causa o papel da PJ, que, como eu já disse no programa anterior, até agora estava bastante acima do Ministério Público. Em tudo o que tem acontecido nos últimos 10 anos, a instituição que sofreu um grande desgaste de reputação é o Ministério Público, que hoje tem uma muito má reputação junto aos portugueses, e agora a Polícia Judiciária vai pelo mesmo caminho, graças aos partidos políticos. Se queriam ser sérios, e Santé Ventura quer ser sério, e a Guiá Branco quer ser sério, e a AD quer ser séria, e o PS quer ser sério nesta matéria, é fácil. É fazer uma comissão técnica independente, fora dos partidos, para fazer uma auditoria à Polícia Judiciária e depois apresentar essa auditoria independente ao país e explicar quais são os problemas que a Polícia Judiciária teve nos últimos anos. Nenhum partido quer isso. Todos querem este teatro. E agora, eu acho que querem o teatro por razões diferentes. Ventura, não vale a pena falar, a Susana já disse, isto é um teatro maravilhoso para ele, porque se tem CPI é bom, se não tem CPI é bom, mantém-se à tona, está uma semana nas notícias e nas televisões a vitimizar-se, na semana seguinte vai estar a dizer que tem CPI, depois na outra semana vai estar. Portanto, está constantemente nisto, o que é bom para mobilizar o seu eleitorado e é bom para manter a sua base de apoio. Não tenho qualquer dúvida que essa é a tática e a estratégia de André Ventura e, obviamente, corresponde à agenda de André Ventura. Do lado da AD, eu acho que o grande problema é que a AD quer meter o PS neste buraco. Porquê? Porque as más sondagens que a AD tem, e neste momento as que saíram esta semana, são péssimas, porque não é só já estar em terceiro lugar, é consolida-se como terceiro partido, em algumas sondagens já 6 pontos atrás do Chega e do Partido Socialista, noutras um pouco menos, mas começa-se a consolidar a AD como terceiro partido, a AD quer puxar o PS para este buraco e, portanto, obviamente quer ir ao plenário para forçar uma votação que se diga, lá está, o PS é a muleta da AD, a AD é a muleta do PS, no caso Neves. E, portanto, do ponto de vista da AD, parece-me que a estratégia também é clara. Até porque, repara, as sondagens o que estão a dizer é que a AD não está a perder votos para o Chega, ao contrário do que o Chega anda para aí a apregoar. A AD está a perder votos para o PS. O problema da AD neste momento são os 400 ou 500 mil votos que já perdeu para o Partido Socialista e que tem que os recuperar se quer ter alguma hipótese nas próximas eleições. E, portanto, do ponto de vista tático, acho que o Ventura e a Guiá Branco seguiram aquilo que é a tática do teatro, mau teatro, mas é o teatro para mobilizar os seus claques.
0: Jorge, também concordas com esta técnica do teatro? A decisão do Presidente da Assembleia da República é daquelas situações perfeitas para a vitimização do Chega?
3: Claro, como é evidente, quer dizer, o Presidente da Assembleia da República, na tradição portuguesa, não é, ao contrário de outros países, em que os presidentes das respectivas assembleias são atores politicamente neutros, o Presidente da Assembleia da República em Portugal é um ator político e tem preferências políticas e é claramente eleito por maioria, da qual de resto o Chega não faz parte. E, portanto, a Guiar Branco está a fazer aquilo que eu acho que ele pode pensar que está a defender as instituições, mas não sei se é o problema, porque eu acho que ele percebe isso perfeitamente, acho que ele sabe isso, que a Comissão Parlamentar de Inquérito é uma inevitabilidade, e portanto que acontecerá de uma maneira ou de outra, e portanto eu acho que teria tido muito mais sentido pôr a salvaguardar os interesses públicos, para salvaguardar até a própria legitimidade e a própria imagem da Assembleia da República, e ele ter calmamente, em vez de ter, pelo que eu percebi, pelo aquilo que foi público, ele terá dado a Ventura a possibilidade de rever o objeto da comissão, etc., porque aquilo era muito largo.
0: Uhum. E acabou, só para centrar aqui, acabou por ser revisto, mas só mudaram parte desses argumentos e não os argumentos na totalidade, e daí a decisão negativa.
3: Pronto, mas quer dizer, mas exatamente. Mas,
0: portanto, andaram aqui para trás e para a frente com documentos.
3: Mas podiam ter negociado, quer dizer, as negociações não têm que ter uma interação, não é? Eles podem, poderiam ter negociado até chegarem a um compromisso em que satisfizesse as duas partes, não é? O Chega e a Guiar Branco. Agora, o problema é que o Chega não está interessado num compromisso. O Chega, como eu disse, sabe que é inevitável, acontecerá uma comissão. Se a comissão acontecer depois de mais um teatro em que Ventura ainda aparece como vítima do sistema que está a tentar proteger Luís Neves, etc., etc., e que de resto, eu julgo que é verdade, Quer dizer, eu acho, não nos moldes que, não nos moldes que Ventura diz, mas eu acho que é evidente que há aqui uma preocupação muito forte de PSD e do governo e de, realmente de outros poderes fáticos e organizações discretas em protegerem Luís Neves e evitarem ao máximo que esta comissão parlamentar de inquérito, ou sendo inevitável que esta comissão aconteça, que tenha um âmbito absolutamente reduzido. Ou que, repara, esta própria disputa sobre o objeto da comissão muito provavelmente dará lugar a incidentes processuais durante os trabalhos da comissão, quando alguém tentar trazer algum tema, algum documento, porque no fundo dir-se-á, alta atenção, isto não pode aparecer, porque quando a comissão foi montada no pressuposto de que A, B e C estariam prontos. Portanto, eu acho que há também esta preocupação aqui ao fazer este agenda setting, ao condicionar a estrutura da comissão e ao mostrar ao país que desde o início, a sinalizar desta forma tão contundente que o objeto é melindroso, não é só melindroso, é melindroso, mas ao mesmo tempo que é contencioso e que não é muito claro, isto abre a porta a que, durante os trabalhos da Comissão, mais facilmente se traga isto como um precedente para justificar o impedir testemunhas, documentos, certos temas, e portanto eu acho que aqui também há este atirar da areia para a engrenagem, que interessa a toda a gente, menos a Ventura, embora depois durante a comissão se imaginem, se vemos num momento que está a dar na televisão, em todos os jornais, e de repente alguma coisa é parada porque este argumento é invocado porque se tem que proteger o bom nome, é evidente que Ventura lançará logo o anátema de que, não, repara, nós estávamos a chegar à verdade, nós estávamos finalmente a saber o que aconteceu e eles estão agora a proteger-se e a impedir que nós saibamos a verdade e tal.
0: Luís, a tua opinião sobre este tema, este braço de ferro entre os dois?
4: É igual à dos meus colegas. Podes passar ao tema seguinte. Eu, de facto, não tenho nada a acrescentar ao que foi dito.
0: Então, pronto,
4: só não tenho certezas em relação a ser absurdo jurídico ou não a posição de Aguiar Branco. Sobre isso abstenho, porque não sei.
0: Então, ficando tu com a palavra e olhando aqui para a CPI aos exames nacionais, Fernando Alexandre, fica numa má situação depois desta CPI ter sido aprovada?
4: Aos exames não me parece que ele fique numa má situação. Acho que ficaria numa má situação numa CPI a estes estudantes que estão sem colocação no início do ano. Aí parece-me
0: que é mais
4: óbvio...
0: Pois, porque essa parte já nem entra neste objeto.
4: Porque aí parece-me que é mais óbvio que possa ser uma consequência direta de decisões que ele tomou, nomeadamente a grande reestruturação que fez no seu Ministério e dos vários organismos sob a sua tutela. E, portanto, aí penso até que ficaria com... poderia ficar em mais lençóis. Agora, no caso dos exames, eu acho que podem dar as voltas que quiserem. E até eu concordarei com bastantes críticas que farão. Eu também acho que claramente não havia... o país não estava em condições de ter avançado para a digitalização que se correram riscos enormes, que correu mal, que teve custos elevados, ainda não foi feita a terceira... portanto, ainda não temos os resultados da terceira fase dos exames e, portanto, os alunos que se candidatam... Não é da terceira fase dos exames, é aquela época especial do fim do início de setembro, ainda não temos os resultados. Portanto, os alunos que se candidatam à segunda fase ainda não se puderam candidatar. E, portanto, acho que houve custos muito elevados. E, portanto, eu concordo com essas críticas todas. Agora, de facto, vai ser possível dizer que a segunda fase dos exames correu bem, que não houve grandes polémicas, que agora o sistema é melhor do que era antes, que os alunos têm... que há uma transparência que não havia antes. Isso é verdade. Portanto, o facto da minha filha teve agora no 12º ano e, portanto, o facto de uma pessoa receber no e-mail o exame com o PDF da filha dá uma transparência que não existia, e portanto, a questão é, neste momento as coisas estão boas e, portanto, a discussão é se valeu a pena ter os custos que se tiveram. E, portanto, isso é uma discussão que eu penso que a maioria dos portugueses comprará os argumentos. Portanto, Não me parece que vá, ou seja, comparará os argumentos do governo e a forma do governo poder dizer que também é reformista e que aceita e que está disponível para cometer erros e depois a corrigi-los, o que é sempre um discurso que vende bem.
0: Uhum. Nuno Garupa, se o Ministro da Educação tivesse dado mais explicações ao longo de todo este processo, esta CPI, seria evitável ou achas que é mais um ato político do que propriamente técnico?
2: Não, eu acho que
4: desculpa,
2: é um ato
4: desculpa,
2: político...
4: Desculpa. Força. Eu esqueci-me de fazer. Eu vou parar de fazer declaração de interesses quando é o Fernando Alexandre, está bem?
0: Porque vamos começar facto, a pôr uma nota de rodapé.
4: Não é isso. É que isto é um tema que está tão em cima da ordem do dia que não dá sequer para fugir. Quer dizer, se eu recusasse a comentar as questões dos exames, não podia ser comentador político. Portanto, vamos parar com isso, está bem? Portanto, já toda a gente conhece a declaração de interesses.
2: Obrigado, Luís. Eu só queria dizer que... Não, eu não discordo, Luís, portanto, eu ia dizer... Ainda à tua pergunta mais concreta. Eu acho que é um ato político. Acho que, ao contrário da CPI sobre a Luís Neves e a Polícia Judiciária, esta, na minha opinião, pode ser uma CPI no sentido político do termo. Portanto, acho que este tema precisa muito menos de uma comissão técnica ou independente, como eu acho que o caso da Polícia Judiciária precisa. Agora, aqui acho que o Governo, neste caso, está numa posição de muito maior força, como disse o Luís, porque acho que os argumentos do Governo, genericamente, vendem bem. Aliás, a prova disso é que, apesar de Fernando Alexandre ter sofrido algo na sua imagem pública, as sondagens indicam que já acabou essa queda ou até estaria a recuperar, o que indica que, de facto, o grande desgaste está feito. Percebo que o Bloco de Esquerda tenha um interesse especial nisto. O Partido Socialista, que embarcou nisto, não sei se isto vai sair tão bem para o Partido Socialista. O Partido Socialista, a leitura que faz disto é que isto é uma forma de solidificar a recuperação dos votos dos professores que terá perdido nas últimas eleições, depois do que aconteceu em 2024, em 2025, mas não é para mim claro que o Partido Socialista vá sair bem desta CPI, precisamente porque a grande discussão vai ser... Isto está pior ou melhor do que estava há 3 ou 4 anos. E não é evidente para todos os portugueses que isto está agora muito pior do que estava há 4 anos. E, portanto, eu acho que o partido que pode sair bastante chamuscado desta CPI, na minha opinião, é o PS e não a AD.
0: Susana, o que é que achas desta Comissão Parlamentar de Inquérito? É um ato mais político ou não? E já agora, o que é que... Desculpa, deixa-me só perguntar também. O que é que os deputados devem tentar esclarecer nesta altura? Porque, na verdade, Fernando Alexandre já falou muitas vezes, mas os partidos têm-se queixado de que não respondeu às perguntas todas que foram sendo feitas.
1: Pois, eu sou menos otimista do que os outros ases. Eu acho que isto ainda pode ter custos políticos para Fernando Alexandre, porque, de facto, houve... Eu acho que mesmo com os elementos que nós já conhecemos, nós sabemos que havia um piloto, do teste piloto com o exame de filosofia do ano anterior, o qual aparentemente já trouxe problemas, mas depois nem sequer houve um relatório, portanto, não haver um relatório é a mesma coisa do que haver um mau relatório e ser ignorado, e isso é, obviamente, a responsabilidade é da tutela, portanto, era Fernando Alexandre, tinha de pedir o relatório, tinha que o analisar, tinha que perceber se era para avançar ou não. Houve gastos grandes, o Expresso tinha uma notícia a semana passada acerca do total de contratação pública do Ministério nos últimos, não sei, 10 anos e a metade disso foi concentrada agora no consulado de Fernando Alexandre, portanto houve gastos para correr atrás do prejuízo e buscar consultoras para conseguir depois resolver o problema, a pessoa pergunta-se porque é que isso não foi feito antes. Não é

0: E alguém ficou de fora, e nem toda a gente tem o mesmo poder de litigância. Portanto, esta pessoa foi para tribunal, e bem, se fosse minha filha teria acontecido a mesma coisa. Não estou a criticar nem a aluna nem a sua família, estou a criticar depois uma versão oficial de que ninguém foi prejudicado. Isso não é verdade, e é óbvio que a litigância, não, o poder de ir para tribunal, não está igualmente distribuído. E é preciso perceber como é que esta terraplanagem, por muito lógica que ela fosse boa e virtuosa, da reorganização dos serviços do Ministério, teve ou não teve impacto nesta complicação dos exames e agora também nesta confusão de nós estarmos já agora há mais de meio de setembro. Nós já temos um ano letivo curtíssimo, é uma barraca o nosso ano letivo começar tão tarde. Tivemos um atraso no começo do ano letivo do secundário e, nesta altura em que já havia as escolas, que fiz a semana passada, nas vésperas de começar o ano letivo para os miúdos mais novos, havia centenas de miúdos em
1: Sem
0: escolas
1: colocação.
0: atribuídas e, portanto, eu acho que isto ainda tem. Ainda, quer dizer, eu percebo que a máquina de spin do governo é poderosíssima, não é? E há aquela versão de não, então não se pode fazer nada, o ministro quis reformar e agora corre mal, não se pode fazer reformas. Mas eu espero que a oposição esteja em
1: Ainda posso assim.
0: condições de contrariar essa e que isso ainda tenha alguns custos políticos para o governo e para Fernando Alexandre.
1: Jorge, 30 segundinhos para terminar esta parte aqui da CPI aos exames nacionais.
2: Eu acho esta CPI relativamente normal. Isto é, o que eu quero dizer é, foi de facto um tema que é um tema muito mediático e é um tema cujas consequências são sentidas em todo o país, em todas as classes sociais, em todas as geografias, em todos, em todo, independentemente dos partidos em quem as pessoas votem. E portanto, eu acho que, perdão, assumindo que Fernando Alexandre não mentiu nem omitiu nada particularmente grave, eu não acho que isso tenha acontecido, eu acho que o que a CPI vai apurar, vai ouvi-lo a ele, vai ouvir um conjunto de pessoas provavelmente ligadas ao Ministério, mais da componente técnica, etc., mas não penso que haverá grande possibilidade do custo político, digamos assim, desta que os exames podem ter feito a quer a Fernando Alexandre, quer ao
1: Ao
2: governo,
1: governo.
2: já está, digamos, é custo afundado neste momento e já está incorporado pelos eleitores e pelos
1: Muito
2: portugueses.
1: bem. Este Fora do Baralho fica por aqui. Para nos escrever, fazer perguntas ou deixar comentários para os ases, basta enviar um e-mail para foradobaralho@observador.pt. Eu sou Inês André Figueiredo, pode sempre ouvir-nos na Rádio Observador, em podcast, nas plataformas habituais.
3: 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Estamos quase a chegar às 4 da tarde. Antes das notícias, há música para ouvir com os Beach Boys, Wouldn't It Be Nice? Bom fim de semana.

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6: vamos conhecer as notícias que marcam a atualidade com o Luís Soares.
7: Para evitar um novo caso, Luís Neves, o líder do Chega, pede ao primeiro-ministro que esclareça com rapidez o negócio de compra da REN. O líder do PS responde ao ministro das Finanças e diz que as propostas do partido cabem na margem orçamental.

0: São 4 da tarde, vamos atualizar as notícias. Jornal das 4 com o Luís Soares. E Luís, o presidente do Chega apela ao primeiro-ministro para que esclareça de forma rápida e transparente o negócio da compra de ações da REN. André Ventura diz que quer evitar um novo caso Luís Neves.
1: Ontem André Ventura já tinha anunciado que o partido vai pedir a presença do ministro das Finanças no Parlamento para explicar a compra de ações da Elétrica, face a notícias que dão conta de que membros do governo, direto ou indiretamente, terão recebido comissões e detêm ações na REN. Esta tarde, em declarações aos jornalistas, na freguesia do Caniçal, na Madeira, André Ventura apelou à transparência do primeiro-ministro.
2: Para não termos aqui outro caso Luís Neves ou parecido, a transparência é sempre a melhor solução. Se há questões, que não me parece que sejam de reserva da vida privada, quer dizer, se a família ou se a pessoa diretamente tem ações da REN ou não, não me parece ser uma questão de reserva da vida privada, francamente. E num negócio em que o próprio governo decidiu intervir na REN, eu apelava ao primeiro-ministro que esclarecesse isto. Houve ou não comissões pagas no negócio da REN? Há suspeitas de luvas no negócio da REN? É grave. É um sinal de que podemos ter aqui coisas mal explicadas e até, eventualmente, corrupção.
1: Declarações do líder do Chega, André Ventura, registadas pela RTP. Ele defende que os esclarecimentos deveriam ser dados ainda antes do ministro das Finanças ir ao Parlamento, conforme solicitado pelo partido.
0: O secretário-geral do PS garante que as propostas do partido cabem no orçamento do Estado.
1: É a resposta de José Luís Carneiro ao ministro das Finanças, em causa as propostas dos socialistas de redução do IVA sobre os combustíveis e capaz alimentar para responder ao aumento do custo de vida. Esta manhã, o ministro das Finanças, em entrevista à Agência Lusa, alertou para a possibilidade de um déficit no próximo ano, caso as propostas do PS e do Chega avancem. José Luís Carneiro diz estar disponível para mostrar a Miranda Sarmento que as propostas do partido não põem em causa as contas públicas.
3: Nós já demonstramos, mas terei muito gosto em demonstrar ao Ministro das Finanças e também ao Primeiro-Ministro que todas as propostas que apresentamos cabem no âmbito da folga orçamental que o Governo criou por força do aumento da receita, quer do IVA, quer em resultado dos impostos que aplicou em 2024 e 2025 aos combustíveis. Ou seja, o Governo está ainda a ganhar dinheiro com os impostos que aplicou aos combustíveis em 24 e 25 e também a ganhar dinheiro com os efeitos da inflação.
1: José Luís Carneiro, em declarações captadas pela RTP, o secretário-geral socialista esteve hoje em Torres Vedras, onde lembrou também os custos da habitação.
0: Sobre outro tema, o PS quer a audição urgente do ministro da Educação no Parlamento sobre os alunos sem vagas nas escolas.
1: O PS entende que é preciso saber ao certo quantos alunos estavam nesta circunstância. Vale numa situação grave. O deputado Miguel Cabrita pede por isso explicações urgentes por parte do ministro da Educação.
4: Chegamos ao princípio do ano letivo com uma situação inédita em décadas, que é a de, pelo menos, tanto quanto se sabe, mais de 1000 alunos na área metropolitana de Lisboa em particular, mas também com focos noutros pontos do país, sem a colocação na escola. Do nosso ponto de vista, isto é grave, tem que ser explicado, temos que saber quantos alunos exatamente estavam nesta circunstância e temos de perceber o que é que aconteceu para que não tivesse existido a devida preparação do ano letivo.
1: O deputado e dirigente do PS, Miguel Cabrita, em declarações à Agência Lusa, espera ainda que o requerimento dos socialistas seja aprovado e Fernando Alexandre seja ouvido no Parlamento. Ontem, o líder do CDS e ministro da Defesa, Nuno Melo, relacionou os atrasos nas colocações dos alunos nas escolas com as políticas de imigração dos governos de António Costa.
0: E o presidente da Junta de Freguesia de Arroios acusa a Câmara Municipal de Lisboa de falhar constantemente na recolha do lixo.
1: Foi em entrevista ao Observador. Vítor Carvalho diz que a autarquia não cumpre com as obrigações relativamente à higiene urbana na cidade. Diz que todos os dias acorda e vê que os contentores de lixo que era suposto terem sido recolhidos durante a noite não foram. Vítor Carvalho considera que este é um dos principais problemas na freguesia, mas também explica que nada pode fazer porque esta é uma competência da Câmara. O presidente da Junta de Arroios acusa ainda o executivo de Carlos Moedas de não dar justificações sobre o porquê de falhar nesta matéria.
0: Vítor Carvalho, que foi o quarto candidato na lista, que juntou o PS, Livre, Bloco de Esquerda e PAN, à Junta de Freguesia de Arroios, tomou posse esta semana após a renúncia do independente João Jaime por razões pessoais.
1: E a troca no cargo foi fortemente criticada pela antiga presidente da Junta, Madalena Natividade. Ela acusou, num artigo de opinião, no Observador, a candidatura de João Jaime de ter sido uma máscara para que Vítor Carvalho chegasse à presidência da Junta sem ser cabeça de lista. Vítor Carvalho rejeita, no entanto, estas acusações. Em entrevista ao Observador, diz ter toda a legitimidade para assumir a presidência da Junta de Arroios.
0: Desporto. Estamos na contagem decrescente para o Clássico. O Benfica e o Futebol Clube do Porto discutem hoje a liderança do Campeonato Português de Futebol.
1: Um jogo que pode ser mais difícil para o Benfica e com algumas vantagens para o Porto. Foi esta antevisão feita por dois adeptos dos dois clubes. No Rio, o campeão é desta manhã. João Pinto, adepto do Benfica, considera que nenhum resultado vai definir o resto do campeonato, mas refere também que este é um jogo mais difícil para a equipa encarnada.
5: Aquilo que vejo é que é o jogo mais difícil do campeonato que o Benfica pode ter. Felizmente é jogado numa altura ainda cedo na época, portanto acho que nesta fase todos os resultados deixam tudo em aberto. Acho que o Benfica tem todas, é absolutamente possível o Benfica ganhar ao Dragão, é absolutamente possível o Benfica jogar para ganhar no Dragão, tem jogadores para isso, tem plantel para isso, tem treinador para isso.
1: A divisão de João Pinto, adepto do Benfica. Já Luís Pinto Coelho, adepto do Porto, diz que o menor tempo de preparação do Benfica não vai ter influência no jogo. Considera, no entanto, que a maior vantagem do Porto é mesmo jogar em casa.
6: O Porto tem a vantagem do jogo em casa, obviamente. O Benfica também vem bastante moralizado. O Porto tem a semana limpa, mas eu acho que a vitória em Milão também faz esquecer o menos tempo de preparação, viagens e tudo isso que tem sempre interferência. Por isso, acho que a única vantagem que o Porto tem, obviamente, além de ser primeiro, dar-lhe algum conforto, é o jogo, jogar em casa. E jogar no Dragão é sempre difícil para qualquer adversário, mas acredito num Benfica bem mais perigoso do que na época passada.
1: A divisão de Luís Pinto Coelho e João Pinto, no Rio, campeão é desta manhã, em dia de clássico. Os Dragões estão em primeiro lugar da tabela, com 18 pontos. As Águias somam 16, é também o primeiro duelo entre os treinadores Francesco Farioli e Marco Silva.
0: Este Futebol Clube do Porto Benfica tem relato e análise aqui na Rádio Observador, numa emissão que começa às 18h30. Quanto ao Sporting, Luís, o empate de ontem aumentou a pressão sobre o treinador, Rui Borges. A SAD Leonina discute o futuro do técnico.
1: Depois de mais um empate, desta vez frente ao Arouca, há dois golos, isso fez subir a onda de contestação em torno do treinador Rui Borges. Os Leões estiveram a vencer, mas deixaram escapar a vantagem no segundo tempo. De acordo com a imprensa desportiva, a SAD dos Leões vai reunir-se para decidir o futuro e todos os cenários estão em aberto. Na análise ao resultado de ontem, Augusto Inácio, adepto dos Leões, critica a equipa por ter desperdiçado a vantagem no marcador. Defende que, tal como nas vitórias, a responsabilidade pelo mau resultado não é apenas do treinador.
7: Quando se ganha, toda a gente quer os galardões e quer as faixas. E toda a gente é campeão, toda a gente lutou, toda a gente trabalhou para ser campeão. É o presidente, é a administração, é os jogadores, é os treinadores, é isso tudo. E quando se perde, não se pode apontar só ao treinador. Tem que apontar também a todos eles, que realmente também fazem parte do processo. Mas aquilo que mais me custa ver é, sinceramente, o Sporting consegue fazer o mais difícil, que é estar em vantagem, e depois desperdiçar essa vantagem por várias razões, incluindo opções do treinador, mas também erros individuais clamorosos, diria eu, dos jogadores do Sporting.
1: Augusto Inácio, na análise ao impacto do Sporting de ontem frente ao Arouca no programa E o Campeão É desta manhã.
0: Ainda antes do Clássico, Luís, decorrem esta hora outros dois jogos da jornada 7 do campeonato.
1: Dois jogos que começaram às 3h30 da tarde. Na Amadora, o Estado da Amadora vai perdendo frente ao Académico de Viseu. O Académico está a vencer por 2-0, a dois golos marcados na primeira parte, aos 10 minutos por André Clóvis, que de resto bisou aos 24. Já empatado a 0 está o Vitória Sport Clube Moreirense, também com pouco menos de 40 minutos de jogo desta da primeira parte, 0-0 é o resultado nesta altura, mas há ainda mais dois jogos desta jornada antes do Clássico, às 6 da tarde, o Santa Clara Sporting de Braga e também o Estoril Praia, Casa Pia.
0: A fechar no atletismo, o recorde do mundo da meia-maratona feminina foi quebrado hoje por uma atleta keniana.
1: Agnes Jabet Negetis quebrou o recorde do mundo da meia-maratona, venceu a prova dos Mundiais de Estrada em Copenhaga, completou a meia-maratona feminina em 1 hora, 5 minutos e 15 segundos e tira 1 segundo ao recorde registrado anteriormente. Susana Santos foi a melhor das portuguesas em competição, concluiu no lugar 53, Salomé Rocha ficou mais atrás no 65 e Mónica Silva a seguir no 67. Na prova masculina, o atleta nórdico Andreas Almgren causou surpresa, percorreu a distância em 58 minutos e 6 segundos, retirou 35 segundos ao máximo europeu que já lhe pertencia desde outubro do ano passado.
0: Notícia de fecho do Jornal das 4.
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0: 11 minutos para lá das 4. Bom fim de semana com a sua Rádio Observador. Eu sou a Filipa Duarte. Daqui a pouco temos repetição de conversas do fim do mundo, mas primeiro recordar que hoje há emissão especial de desporto.
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0: Emissão especial de desporto para acompanhar o Futebol Clube do Porto Benfica, uma emissão que arranca logo a seguir à síntese informativa das 6:30. Para já, temos então a repetição de conversas do fim do mundo com o João Miguel Santos.
13: Sejam bem-vindos no programa desta semana. Vamos mergulhar, dar cacholadas, nadar, chapinhar e boiar. Isto porque o nosso viajante não tem feito outra coisa nos últimos 10 anos. Desde 2016 que ele anda a percorrer Portugal para ver com os seus próprios olhos praias fluviais, cascatas, açudes, poços e também pequenas bacias de água que se escondem ou que se revelam nas nossas serras. Arregassem as calças porque vamos meter água. Bem-vindo, Henrique Mendes.
14: Bem-vindo. Obrigado, Observador, por ter-me chamado.
13: Ora,
14: e
13: essa.
14: Agradeço.
13: Olha, qual foi a última praia fluvial onde mergulhaste?
14: Praia fluvial de Malhada do Rei.
13: Malhada do Rei, isso é onde?
14: Conselho Pampilhada da Serra.
13: Ui, isso é a zona centro, não é?
14: Exatamente.
13: Isso é quase ali no centro geodésico de Portugal, não é?
14: Sim.
13: Mais ou menos.
14: Mais ou menos.
13: Por aí. Zona de Pinhal. É preciso conduzir muito.
14: Há muitas curvas.
13: É, não é?
14: É aquilo. Parece um mundo. Parece que não estou cá em Portugal. Isso é verdade.
13: Portugal é um país pequenino, mas é muito diverso, não é?
14: É muito. Muitas montanhas, muito. É giro.
13: Há zonas do país, sobretudo lá para cima, para a zona centro e zona norte, onde fazer 50 km demora muito tempo, não é?
14: Às vezes faço 29 km em 50 minutos.
13: A conduzir?
14: A conduzir.
13: Ai, o que torna a tua missão difícil. Isto é uma missão, não é?
14: É um hobby.
13: Que te ocupa durante os fins de semana.
14: Exatamente.
13: Todos os fins de semana tu vais por aí em busca de poços, açudes, cascatas, praias fluviais.
14: Sempre que eu posso.
13: Como é que isto começou, Henrique?
14: Foi uma coisa de motards. Em Góis, e fui com um colega meu, convidou-me. E depois fomos à Praia Fluvial da Peneda, tem uns banquinhos em água, numa praia fluvial, e depois eu disse ao colega meu: olha, vou começar a andar a percorrer praias fluviais. E pronto, e foi a partir daí que comecei a percorrer.
13: Muito bem, e foi isso que te lançaste nesta aventura de ir.
14: Exatamente.
13: De ir tentar descobrir toda. A tua ideia é ir a todas as praias, todos os açudes. conhecer todas as cascatas e todos os poços do país?
14: O meu objetivo é.
13: É?
14: É. Eu faço uma praia fluvial por dia, faço uma cascata por dia, nunca estou para andar depressa. Por exemplo, pode estar uma praia fluvial ao pé de uma da outra, mas eu vou àquela, amanhã vou à outra. Nem faço meia hora de viagem, ao menos 50 minutos.
13: Portanto, não vais, não olhas para o mapa e dizes, agora vou conhecer estes poços aqui. Vais, num dia vais um, no outro dia vais a outro.
14: Estou a falar praia fluvial.
13: Ou praias fluviais.
14: Praia fluvial. Poços depois no caminho, há muitos.
13: Sim.
14: Mas pronto, isso. Agora, tipo, em praias fluviais, tiveram uma ao pé de uma da outra, eu faço uma por dia.
13: Boa. Quantos poços, praias e açudes e cascatas é que já conheces, Henrique?
14: Perto de 350 para aí.
13: 350 lugares?
14: Sim.
13: Uau!
14: Estamos a falar de tudo.
13: É muito fim de semana.
14: E depois as minhas férias, isso.
13: Ah, também aproveitas as férias para fazer isso, isto.
14: Também.
13: Ok.
14: E pronto, as minhas férias não é sempre no mesmo sítio.
13: Pois imagino que não é? Pronto. Para 350 lugares.
14: Pronto.
13: Mas são sobretudo na zona centro e norte do país, não é?
14: É mais na zona centro. Já cheguei à Guarda, já cheguei a Coimbra. É o ponto norte que eu conheço. A parte para baixo é a direção ali a Reguengo Massarás, por aí. Mas pouco.
13: Porque daí para baixo também há poucas...
14: Ainda há.
13: Ainda há?
14: Há.
13: Ali na zona do Guadiana, sobretudo, não é?
14: Sim.
13: Aí já foste aí ou estás a guardar-te para uma outra oportunidade?
14: Não, já fui. Já fui à Mina São Domingos, Tapada Grande e por aí por fora.
13: Muito bem. Fantástico. O que Sempre. É que tem... Tinhas ideia, quando te lançaste neste projeto de conhecer todos os poços, todas as cascatas, todos os açudes, todas as praias fluviais, tinhas ideia do volume de lugares que havia no país?
14: Nunca pensei.
13: Não?
14: Não. Eu fui pondo e ia vendo na televisão ou na rádio. Opa, olha, deixa-me cá ver. Chegou uma determinada altura, agora neste momento pode escapar uma ou outra, mas... Agora que eu vejo na televisão, eu vejo e marco e olha, este ainda me falta ou já fui. Pronto.
13: Muito bem. São tudo lugares fáceis de aceder ou...
14: As praias fluviais sim, mas cascatas...
13: As praias são fáceis, não é? Porque estão identificadas e são mantidas, não é? Pelos municípios.
14: Exatamente. Agora cascatas, isso tudo. Algumas cascatas fáceis, outras difíceis, depende.
13: Pois, qual foi a mais difícil onde estiveste até hoje?
14: Acho que foi a Cascata do Leandro. Isso é na Lousã.
13: Na Serra da Lousã.
14: Lousã.
13: Cascata do Leandro. Porque é difícil lá ir.
14: É.
13: Não tem caminho.
14: Tem caminho, mas...
13: Caminho de cabras.
14: Caminho de carne. E andar com os cordéis e subir aquelas pontes. Opá, pronto. E é um bocadito assustador.
13: Assustador?
14: Uma maneira de dizer, mas é lindo.
13: Nós estamos a falar de lugares que são, sobretudo, lugares isolados e inóspitos, ou não?
14: Sim, é muito isolado.
13: Tirando as praias fluviais, não é? Porque essas são em grandes rios e, portanto, depois têm, enfim, têm espaço para estacionamento, têm manutenção, etc, etc. São espaços mais humanizados, não é?
14: Exatamente.
13: Agora, as cascatas, os poços, etc.
14: Isso, pronto, há coisas fáceis e coisas difíceis, mas... É boa aventura.
13: É boa aventura?
14: É boa aventura. Mas a cascatas e açudes eu nunca vou sozinho.
13: Não?
14: Não, cascatas não. Cascatas, porque é que eu receio se pode torcer a perna, pode acontecer alguma coisa.
13: Sim.
14: Agora, para as fluviais é diferente. Agora, cascatas, normalmente nunca vou sozinho. Só me disserem sim, olha, isto é mesmo fácil, mas é encostado à estrada. Aí vou.
13: Okay.
14: Agora, estar aí metido dentro da serra, não, nunca vou sozinho.
13: Tu já tiveste que subir serras, assim, até lugares muito altos?
14: Serras, subir cordas e...
13: A sério?
14: Serras. A cascata do Leandro também.
13: Sim. Pronto. A tal na Serra da Lousã. Ah,
14: sim, na Lousã é um coisa espetacular.
13: Mas cordas que outros deixaram ou cordas
14: não,
13: que tu levaste?
14: Não, é cordas mesmo, está no trailer.
13: Ah, que estão amarradas já lá no lugar, não é?
14: Sim.
13: Que outros deixaram. Portanto, outros já lá estiveram. E já descobriste alguma? Okay. Alguma cascata ou algum poço que nunca ninguém tivesse visto?
14: Acho que sim.
13: Então, e batizaste-a?
14: Batizei.
13: A sério?
14: Batizei, não. Mas não está, por exemplo, no Google nem nada. Mas tem isso escrito. Agora não me recordo porque é tantos. Mas eu tenho no computador, tenho perto de 105 mil fotos e vídeos. Em 75 conselhos. E agora tenho tudo no computador, agora assim de repente não me lembro.
13: Quer dizer que tu tens mais de 100 mil fotografias?
14: 100 mil fotografias, tudo dividido por concelhos, e tenho 3 discos externos.
13: 3 discos externos, sim.
14: Mais 3 discos externos, mas o primeiro está igual ao segundo, está tudo. É uma cópia.
13: Ah, são redundâncias. Okay.
14: É, se partir um, tenho outro.
13: Ok.
14: Pronto.
13: Boa. Qual a ideia, Henrique? É fazer um livro? É publicar um álbum de fotografias?
14: É tipo fazer só um blog, comentar? Um blog ou fazer um livro? Isso tudo. Ainda não chegou a um ponto, mas eu acho que um dia acho que vou conseguir.
13: É que é muita fotografia, muito lugar, não é?
14: Sim, dá pra... e tem tudo dividido por concelhos. Concelhos, o nome das terras e por datas.
13: A quantos concelhos é que já foste?
14: 75.
13: Uau, isso é, ora bem, 308, isso é, pá, aí um quarto do país, não é?
14: Pronto, ainda vamos.
13: Ainda te falta muito. Ei. Se bem que há concelhos que não têm, ou têm. Todos os concelhos têm uma praia, um açude ou um poço?
14: Sim, não têm, sempre.
13: Sim, grosso modo sim.
14: Por exemplo, se calhar o de Leiria não é tanto, mas é que eu saiba. Mas pode haver mais. Mas, por exemplo, o Arganil tem, acho que tem perto de 20 e tal praias fluviais.
13: Uau.
14: No concelho de Arganil.
13: Pois, é muita praia.
14: É. 20 e tal mal. Quase 30.
13: Ok, boa. Ia-te perguntar, tu fazes isto sobretudo aos fins de semana, não é?
14: Tudo aos fins de semana. E pronto, e também queria dizer, pronto, para ficar...
13: registado,
14: registado. Pronto, eu fui caminhando, e cheguei a Mação. Concelho de Mação.
13: Ok.
14: E fui para uma praia fluvial que é o Carvoeiro.
13: Uhum.
14: E pronto, e depois... cheguei a um ponto e disse, pá, não avance mais. Epá, porque é uma hora de viagem da minha casa. Epá, e fui sempre àquela praia, aquela praia também gostei muito, que é o Carvoeiro. Epá, e depois lá o dono do café perguntou-me, epá, quem é este rapaz? E pronto, depois conversa para ali e tal. Epá, e somos um grandes amigos, como a mulher, e depois mais amigos por ali e tal. Então, Henrique, como é que é? Quando é que cá vens para ver um...
13: Portanto, esta tua viagem que tu andas a fazer por país, a descobrir os lugares que contêm praias fluviais, poços e cascatas, também é uma boa forma de fazer amigos, é isso?
14: Exatamente. E pronto, depois
13: e de descobrir Portugal.
14: Exatamente, e ao mesmo tempo.
13: Sim.
14: E pronto, e fui lá para a Favela do Carvoeiro, não sei o quê. Pronto, depois já disse, então, ó Henrique, se é para continuar, tu dormes na minha casa. E chegas aqui um dia antes, e depois no outro dia arrancas, e fui até ao fundão.
13: Até ao fundão.
14: Até ao fundão.
13: Que é quase perto, é perto de Castelo Branco.
14: Sim.
13: Também não,
14: não para lá, casa, para... ainda sim, para lá, Castelo para... Branco.
13: Sim, para cima
14: de Castelo Branco. Branco e entre Covilhã. Castelo Branco e Covilhã. E pronto, e depois arranjei também lá amizades.
13: Ok.
14: Pronto, estive lá no Parque Campismo, do fundão, e pronto, também arranjei amizades, isso tudo. E pronto, e também já fui ao Oliver do Hospital, também arranjei amizades.
13: E eu, portanto, faz amigos em todo lado, não é? Sim. À boleia das cascatas e das praias fluviais.
14: Só para terminar,
13: por exemplo,
14: eu tenho um grupo que é o pessoal de Mação, uhum, o pessoal do Fundão e o pessoal da Oliveira do Hospital. A gente reúne-se sempre para um jantar por ano.
13: Ah, boa!
14: É.
13: Para celebrar as cascatas e os poços.
14: Pronto.
13: Boa! Oh, Henrique, aquilo que toda a gente pensa agora é: já viste tanto, qual é a praia fluvial mais bonita do país?
14: Se calhar é Minas de São Domingos.
13: Minas de São Domingos?
14: Sim.
13: Lá embaixo no Alentejo?
14: Ali, Tapada Grande.
13: É?
14: Sim.
13: E a cascata mais bonita?
14: A cascata mais bonita é a Cabreira. Fica na Lausanne.
13: Na Lausanne?
14: Sim.
13: Porquê que é a mais bonita?
14: Opa,
13: é difícil de descrever, não é?
14: É muito difícil. Pronto. É só mesmo... na mentalidade é que dá para ver que aquilo é giro.
13: Mas foi difícil chegar a essa cascata, da Cabreira?
14: Mas também foi um bocado.
13: Quando tu procuras ver, ou seja, quando tu fazes o teu trabalho de casa, normalmente a realidade, e procuras os lugares através do Google Maps ou dos mapas ou enfim das outras plataformas, normalmente a realidade surpreende-te ou desilude-te, Henrique?
14: Para ir à praia, ver se é bonito.
13: Sim.
14: É assim,
13: a maior parte das vezes chegas lá e...
14: Sim. Por exemplo, eu não gosto, dizer assim, olha, aqui uma praia favela ao lado. Sim. Eu não quero lá ir ver porque eu vou lá amanhã. Se eu for lá hoje, por exemplo, caminho para casa, pois não dá tão graça ir lá amanhã.
13: Ok.
14: Mas tenho que lá ir para tirar fotos e vídeos. E normalmente vou sempre de manhãzinha.
13: Uhum.
14: Manhãzinha, para tirar fotografias, se tem nas Salvador, se tem casas de banho e etc.
13: Ok, muito bem. Isso é tudo extraordinário. Olha, como é que tu descobres estes lugares? Vão-te dizendo?
14: Sim.
13: Tu tens uma página no Facebook, não é?
14: Não, ainda não tenho.
13: Mas tens a tua página pessoal, não é? Onde publicitas a tua...
14: Sim, é só no Facebook.
13: A tua missão. Vão-te mandando muitas dicas...
14: Algumas. Pronto. Maior parte, algumas estão no Google, mas às vezes vou falando com aquelas pessoas e vou marcando, e há as pessoas que pegam no telemóvel, olha, é mesmo aqui, marca e pronto.
13: E lá vais tu.
14: E o GPS depois indica-me lá.
13: Nunca te perdeste?
14: Já me perdi.
13: De perder, de ficar lá a noite inteira?
14: Perder. Mas às vezes já me perdi porque havia lá música ao vivo e isso tudo.
13: Ah, ok. Outra perdição.
14: Ou tipo tipo andanças, tipo aquela.
13: Festival.
14: Não é o Festival das Andanças, é outro tipo de andanças.
13: Ok.
14: E pronto.
13: Muito bem, estamos à conversa com o Henrique Mendes. Henrique, estamos aqui a chegar à final da primeira parte. Vamos abrir o álbum de viagem. Tens contigo algum objeto que tenhas trazido das tuas viagens e que seja especial, Henrique?
14: Opa, agora neste momento não tenho.
13: Mas tens algum que seja especial e que tenhas lá em casa e que seja mesmo uá?
14: O que me deram foi o pré-favela do Carvoeiro.
13: O que é que te deram?
14: Um ímãzinho.
13: Sim.
14: Dois ou três ímãs para pôr no frigorífico. Isso. Pronto, quando eu vou à praia fluvial, o pessoal ninguém me conhece, eu falo, mas pronto. Mas como o praia fluvial do Carvoeiro, vou lá muita vez. Olha o Henrique.
13: Ah, és um repetente.
14: E pronto, exatamente. E também já me deram um livro sobre praias.
13: Sobre do praias.
14: Do...
13: Uhum. Boa, diz-me uma coisa: os portugueses tratam bem quem descobre, quem anda a descobrir o país?
14: Isso também é uma graça engraçada.
13: Então, conta.
14: Por exemplo, olha, bebo uma praia fuvel e falo. Eu levo sempre o piquenique.
13: Uhum.
14: Muito raro eu almoço no café.
13: Levas sempre o teu farnel?
14: Sempre o meu farnel. E às vezes levo o farnel e as pessoas sabem que eu lá estou porque eu faço conversas. Então, olha, Henrique, vá, venham cá. Mas sentes aqui na mesa, a gente almoça todos.
13: Uh-huh.
14: Sem me conhecer. E pronto, e apanhar um convívio e pronto. Mas já foi para... Já é muita vez. Muita vez que acontece.
13: Boa. Os portugueses tratam-se bem uns aos outros, não é?
14: Sim.
13: Ao fim de semana, também às vezes temos assim um bocadinho... Um feitiozinho estranho, não é? Ou não?
14: Não.
13: Nada disso?
14: Às vezes o pessoal não liga.
13: Não liga. Muito bem. Henrique, o que é que fazes na vida?
14: Sou eletricista.
13: Armazém
14: eletricidade.
13: Muito bem. E nas horas vagas és um andarilho que anda aí pelo país à procura de poços, também de cascatas e de açudes. Vamos fazer aqui uma pausa nas conversas do Fim do Mundo. Regressamos já a seguir. Até já!

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8: São 4:30 da tarde, temos síntese de notícias aqui na Rádio Observadores com o jornalista João Lourenço. Boa tarde, João.
9: Boa tarde, Filipe. Começamos com o presidente do Chega, que apela ao primeiro-ministro para que esclareça de forma rápida o negócio da compra de ações da REN. André Ventura diz que quer evitar um novo caso Luís Neves. André Ventura já tinha anunciado neste sábado que o partido vai pedir à presença do ministro das Finanças no Parlamento para explicar a compra de ações da Elétrica, face às notícias que dão conta que membros do Executivo, direta ou indiretamente, terão recebido comissões que e detêm ações na REN. Já esta tarde, em declarações aos jornalistas na freguesia do Caniçal, no arquipélago da Madeira, André Ventura apelou à transparência do primeiro-ministro. O secretário-geral do PS garante que as propostas do partido cabem no orçamento de Estado. Em causa estão iniciativas dos socialistas, como a redução do IVA sobre os combustíveis e também sobre o acabar alimentar, isto para responder ao aumento do custo de vida. A garantia de José Luís Carneiro surge em resposta ao Ministro das Finanças, que já esta manhã alertou para a possibilidade de déficit já no próximo ano, caso estas propostas avancem com a aprovação do PS e também do Chega. José Luís Carneiro diz estar disponível para mostrar a Joaquim Miranda Sarmento que as propostas não colocam em causa as contas públicas. Também em Torres Vedras, o Partido Socialista vai começar, neste caso anunciou que vai começar a ouvir diversos setores ligados à habitação, com vista a apresentar um conjunto de propostas nesta área. O secretário-geral socialista considerou que o governo introduziu um acelerador do custo com o arrendamento, ao apontar para 2.300 o valor de uma renda moderada, reiterando que não é o país real onde o país vive. E o presidente da Junta de Freguesia de Arroios acusa a Câmara Municipal de Lisboa de falhar constantemente na recolha do lixo. Em entrevista ao Observador, Vítor Carvalho diz que a autarquia não cumpre com as obrigações relativamente à higiene urbana na cidade. Diz que acorda todos os dias e vê contentores de lixo que eram suposto terem sido recolhidos durante a noite e não foram. Vítor Carvalho considera que este é um dos principais problemas na freguesia, mas que nada pode fazer por se tratarem de competências da Câmara. O presidente da Junta de Arroios acusa ainda o Executivo de Moedas de não dar justificações sobre o porquê de falhar nesta matéria. Vamos ao desporto. Está novamente a começar e neste momento já começou mais duas partidas desta 7ª jornada da Primeira Liga. Em Rio Maior, o Estrela da Amadora recebe o Viseu e a equipa da cidade de Viriato, quem vence por 2-0. Começa agora essa segunda parte. Já no Vitória Sport Clube Moreirense há empate a 0 golos. Há novidades, neste caso, no Campeonato Espanhol. Neste momento joga-se o Derby de Madrid e há, neste momento, golo para o Atlético de um jogador ex-Benfica. Alex Grimaldo faz 1-0 no Metropolitano de pontapé de penalti. O Real Madrid de José Mourinho, que está agora a perder, minuto 53, Atlético de Madrid 1, Real Madrid 0. Terminamos no atletismo, até porque o recorde do mundo da meia-maratona feminina foi quebrado hoje por uma atleta keniana. Chama-se Agnes Jebet Ngetic, que quebrou esta manhã o recorde do mundo de meia-maratona ao vencer a prova dos Mundiais de Estrada em Copenhaga. Completou a meia-maratona feminina em 1 hora, 5 minutos e 15 segundos e tira apenas 1 segundo ao recorde registado anteriormente.

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4: São 4h35, vamos à segunda parte da repetição de Conversas do Fim do Mundo.

0: Estamos de regresso para a segunda parte das conversas do Fim do Mundo, esta semana com Henrique Mendes. O Henrique tem uma missão, há 10 anos que ele anda a percorrer o país em busca de poços, açudes e também cascatas. Tem mais de 100 mil fotografias de lugares perdidos por esse país todo. Henrique, tu repetes as praias fluviais, as cascatas? Tens repetido ou costumas ir uma vez e já não voltas?
1: 90% nunca volto.
0: Ok.
1: É mais a Praia Fluvial do Carvoeiro.
0: É como lá que tem, é a tua preferida, não é? Ou uma
1: sim,
0: das?
1: Sim. É uma das preferidas e tenho lá amizades e okay. Tudo. E vou lá sempre dar uma voltinha.
0: Eu pergunto isto para tentar perceber se ao longo destes últimos 2 anos tem havido muitas mudanças na paisagem. Se tu tens sentido muitas mudanças na paisagem.
1: Eu às vezes, por exemplo, quando passo aos fogos, agora fui em Oliveira do Hospital no ano passado, uhum. Eu já não fui para aquela zona, porque pois as águas não dá para nadar, não dá para... E às vezes tenho que mudar. E eu, por enquanto, não vejo. Não vejo porque eu sei.
0: Não vês como?
1: Por exemplo, houve fogo no Oliveira do Hospital.
0: Sim.
1: Eu ouvi na televisão águas entretidas.
0: Ah, ok.
1: E isso tudo. Epá, já não vou para ali.
0: Porque... Riscas esse do mapa. Aqui já não vou.
1: Já não vou, se calhar só daqui a 5 ou 6 anos.
0: Os fogos são o teu maior inimigo, digamos assim.
1: Ah, sim.
0: Sim.
1: Opa, mas no verão. No verão a gente fica com aquele receio, como às vezes vou para uma cascata ou mais cascatas e açudes. Olhar sempre à volta, ver se, como eu não sou dali, uhum. Pensar assim, espero bem que não, porque depois eu não sei voltar para trás.
0: Exato.
1: E pode aparecer algum fogo. Epá, isso também é a minha
0: o teu receio, não é?
1: O teu receio.
0: E determina, e é muito determinante, não é?
1: Sim,
0: na tua missão, entre aspas,
1: exatamente.
0: De fotografar. O teu objetivo, Henrique, é ir a todas?
1: Era. O meu objetivo é mesmo todas. Ainda faltam muitas.
0: Faltam?
1: Faltam muitas.
0: Já cartografaste todos os lugares que existem por esse país fora e que podem dar uma visita tua?
1: Não, ainda não comuniquei com ninguém.
0: Sim, mas tens os lugares identificados?
1: Eu tenho lugares identificados.
0: Ok. Quantos é que te faltam? Tens ideia?
1: Muito. Eu levo sempre aí umas 500.
0: A sério? Tu vais a meio. Tens mais uma década de trabalho pela frente.
1: E depois há mais. Eu falo ali com uma pessoa, ainda há mais esta. Há muito.
0: Uhum.
1: Há muito.
0: E há lugares desaparecidos? Ou seja, há cascatas que foram identificadas ou poços que foram identificados e que, enfim, que desapareceram do mapa por causa dos incêndios, por exemplo, por causa do desvio de cursos de água? Tens deparado com isso ou não?
1: Opa, nunca reparei nisso.
0: Uhum.
1: Opa, quando eu vou, opa, vou e depois encontro sempre uma cascata. Igual depois pode haver um fogo antes de ter lá ido. Opa, não sei nada como é que estão, porque eu só vou lá uma vez.
0: Pois. As câmaras têm investido muito nos últimos anos a promover, enfim, os seus territórios, as suas praias, os seus lugares aquáticos. Tens sentido isso também, Henrique?
1: Sim, por exemplo, este ano foram 20 e tal praias e cascatas que eu andei a percorrer.
0: Uhum.
1: É a minha, mais ou menos, a minha média, entre uns 30, por volta disso.
0: E sentes que as câmaras e as entidades públicas tratam bem desses lugares?
1: Sim.
0: Sim? Podiam fazer mais publicidade ou não? Ou se calhar assim está bom? Depois também enche-se de...
1: Sim,
0: e depois aquilo enche de Henriques e...
1: Não, mas...
0: e é um problema.
1: Sim, eu já meti umas fotos no Google e sim. Tudo, mas pronto, não... também não quero dar muito na cara por enquanto.
0: Ok. Onde é que sentiste que se está a investir muito na divulgação das cascatas e das ribeiras e...
1: Muita divulgação...
0: A investir em publicidade, em manter, em limpar, em promover.
1: Não faço ideia. Não sei.
0: Tu não te preocupas com isso. Tu queres a ir e ver, não é?
1: A ir e ver.
0: Ok. Olha, e a água? É gelada, não é?
1: Ah, foi gelada. Muito gelada. Isto muito gelada. Mas lá para o Alentejo já é um bocadinho mais.
0: É mais quente?
1: É, claro, é óbvio.
0: Claro. Tu não mergulhas no inverno, não mergulhas?
1: Já calhou.
0: Já?
1: Por exemplo, nas cascatas, praias fluviais, eu deixo as praias fluviais. E agora, pronto, as praias fluviais já está a acabar. Agora é mais cascatas e isso tudo. Porque, pronto, porque as praias fluviais, Quando eu vou agora, por exemplo, ao praia, fui ao no inverno, não se passa lá nada.
0: Pois, exato.
1: Eu evito ir às praias fluviais. Agora é mais cascatas.
0: Ah, portanto, na tua missão há um calendário, é isso?
1: Exatamente.
0: No verão?
1: É, quanto à época balnear aberto.
0: Praias fluviais?
1: Sim.
0: No inverno, açudes e cascatas, é isso?
1: Exatamente, porque ir para lá e estar... Pronto, o café é fechado e na tenda do Salvador, umas têm, outras não. Ah, pá, e eu falo com os nadadores Salvador se eu posso tirar uma fotografia, eles dizem que sim. Ah, pá, pronto. E pronto, e for no inverno, isso não se passa.
0: Pois, as praias estão desertas, não é?
1: É como se fosse um álbum incompleto.
0: Ah, um álbum incompleto? Tu queres gente nas fotografias, é isso?
1: É gente fotografia e quer aquilo aberto para ver no próprio dos olhos.
0: Ok, boa, muito bem. Qual foi a tens ideia de qual foi a praia mais com a mais altitude que foste até hoje?
1: Foi Panhas da Saúde.
0: Panhas da Saúde, ok. Na Covilhã, na Serra da Estrela.
1: Sim, pois. Acho que foi a mais alta. Acho que sim, foi mais alta.
0: Uhum. E a cascata?
1: A cascata é brutal, é os cortes do meio.
0: Cortes do meio, sim. Também ali. Ali é ao lado, não é?
1: É ao lado. É porreiro.
0: É a Conselho da Covilhã, não é? Eles investiram muito nos poços ali, não é?
1: Ah, sim, aquilo está tudo limpo, mas aquilo é um espetáculo. Mas é duro.
0: É duro?
1: Eu fiz por, desde a praia fluvial até à torre, fiz para aí umas 5 etapas.
0: Ah, tu foste até à torre a pé?
1: É quando acaba. Desde cá da praia fluvial, que é a praia fluvial da Monteiro.
0: Sim.
1: Até lá acima. Pois é, vários poços. Já não é praias, é poços.
0: São poços, são...
1: Lagoas.
0: Pequeninas lagoas, não é?
1: Sim, bacias, dá para tomar banho. E dou um mergulho.
0: Aquilo é granito, não é? Ali.
1: Pronto. E aquilo, dou lá uns mergulhos, tiro umas
0: fotos. Mas não no inverno.
1: Diga?
0: Não no inverno.
1: Não, no inverno não foi. Por causa disso não foi, no inverno não. Não, não porque depois o piso é muito escorradio. Ah pá, também depois temos que ver, né?
0: Sim.
1: E pronto, como eu digo, que as casas também vão no inverno, mas é por isso que eu estou dizendo, eu nunca vou sozinho nessas coisas. Eu gosto de ir sempre acompanhado.
0: Ok, nunca tiveste nenhum susto assim de...
1: Susto, não, mas pernas a tremer, sim.
0: Ah, pernas a tremer, porquê?
1: Ah pá, porque subi cordas e... E aquelas pontes, sei lá se estão boas, se não estão. É sempre aquela
0: provoca
1: receio.
0: Algum medo, não é? Olha, e veste a fazer isto lá fora, por exemplo, ir à Espanha? Não.
1: Não, por enquanto.
0: Por enquanto não, só Portugal.
1: Primeiro, sou português, convém. Eu gosto de conhecer Portugal. E depois a seguir é as ilhas.
0: Ok. Ah, e as ilhas?
1: Pois, as ilhas nunca fui. Pronto.
0: Tens um longo. Ali na Madeira então. Aquelas levadas, meu amigo, tens ali uma empreitada para uma vida. Olha, diz-me uma coisa, olhando para Portugal, enfim, depois desta experiência toda adquirida ao longo de uma década a viajar por Portugal, que ideia é que tu tens do país?
1: É giro.
0: É?
1: É muito giro. Eu nunca pensei que o Portugal era assim. E pronto, e que eu digo, há pessoal que vai para fora do país, eu respeito, mas há muito pessoal que não sabe o que o Portugal tem. É, o que o português tem.
0: Que é a riqueza deste país,
1: sim.
0: Não é? É?
1: Sim.
0: É um país. Não acaba por ser todo muito igual, não sei, estou a perguntar porque eu não.
1: Não é igual.
0: Não?
1: Os pontos são sempre muito diferentes. Muito diferentes.
0: Vamos lá, explora essa diversidade. Contraste entre quê? Entre uma praia e outra. Uma praia. Coloca duas praias ao lado uma da outra e que sejam completamente diferentes.
1: Isso foi em Arganil.
0: Em Arganil?
1: Uhum. Sim, que é uma praia fluvial que é de um lado e outra praia fluvial do outro.
0: Do lado da serra, de um lado. Uma praia de um lado da serra e outra praia do outro lado da serra.
1: Sim, isso há muito.
0: E parece que estás em mundos diferentes, é isso?
1: Exatamente. E opa, muito. Pois é, muitas curvas, a paisagem gira. Eu às vezes não sei nada onde é que eu ando, só pelo GPS. Eu já andei com outro telemóvel, que eu tenho um 91. Já andei com um telemóvel com 9396.
0: Uh-huh.
1: Pode haver
0: para ter
1: alguma
0: rede.
1: Pronto, exatamente.
0: Pois estamos a falar de sítios que muitas vezes
1: aquilo
0: não tem ninguém, não é?
1: Ninguém. Eu admiro-me aquelas serras todas com umas aldeiazinhas ali, umas aldinhas. Mas é giro.
0: Sim, aldeiazinhas e com gente lá dentro, não é?
1: Exatamente.
0: Que isso é que é incrível.
1: Eu fui uma praia fluvial que é de. Como é que chama?
0: Onde, em que concelho?
1: No Piodo.
0: Ok, ah, eu já sei.
1: Como é que chama?
0: Foz de Égua. É essa?
1: Não.
0: Já vamos encontrar. Conta lá a história.
1: Só vivo lá 7 habitantes.
0: Nessa aldeia?
1: Nessa aldeia. Fui lá à Praia Fluvial, também foi uma praia fluvial, gira, que depois eu perguntei lá ao senhor como é que você vê aqui um café. E eles disseram, não, aqui não há café. Aqui houve uma campainha e o bar está aberto para estas 7 pessoas. Mas tu podes lá ir, estás aqui, mas quando ouves uma campainha, entras. Então, mas agora está aberto. Não, não, só toca depois do almoço. E pronto, e é aquele convívio pequenino, depois fecha e está feito. E tem, pronto. O pessoal a jogar as cartas tem ali um entretenho que eles têm ali.
0: Portanto, o café abre só para aquelas 7 pessoas? Ali naquele espaço de tempo para servir os cafés?
1: Depende das pessoas, lá não se vê muitas pessoas, é só mais. E pronto, no mês de agosto aparece lá mais pessoal, né?
0: Uhum.
1: Vêm todos para cá, imigrantes e isso tudo. Tem lá casas e isso tudo, mas em si são 7 habitantes. E acho que já passou a 9. Porque acho que foi um casal para lá.
0: Uau, de certo para não.
1: Que eu ouvi dizer.
0: Isso é fantástico. Muito bem, estamos à conversa com Henrique Mendes, português que anda a percorrer Portugal em busca das cascatas e das praias fluviais e dos poços e açudes, enfim. Isto nunca mais acaba, não é? Isto é um trabalho inacabado. Ele vai a meio porque já tem mais uma lista de mais 400 ou 500 sítios para onde ir. Henrique, isto é uma atividade muito dispendiosa ou não?
1: É um bocado.
0: É um bocado.
1: É um bocado.
0: Faz isto todos os fins de semana, não é?
1: Sim,
0: portanto.
1: É uma coisa que eu gosto. E pronto. É uma aventura.
0: É uma aventura. Tens vivido boas aventuras nesta tua missão de...
1: Sim. Sim, eu acabei de dizer há pouco, acho eu, que eu chego lá, as pessoas, algumas pessoas não ligam, mas outras pessoas ligam, olha, agora vens cá, almoçar com a gente, e levo o piquenique sempre atrás, mas às vezes o piquenique é para a noite.
0: É para a noite, muito bem. Henrique, estamos a chegar ao fim, vamos fazer check-out?
1: Sim.
0: Vamos embora. Então vou pedir-te para completar as habituais frases, na minha mala vai sempre...
1: Uma toalha.
0: Uma toalha, claro, tem que
1: uma
0: ser,
1: toalha,
0: não é?
1: Uma toalha, um fato de banho
0: E para mergulhar nesses lugares por onde tens andado. Já aconteceu ires a uma praia e nem sequer tomares banho? Claro que sim. Não. Ou mergulhas em todas?
1: Ah, eu mergulho em todas, mas venho logo para trás.
0: Ah, é?
1: Fazer assim, eu já mergulhei nesta praia, para dizer que eu já mergulhei.
0: Pois.
1: Nem que seja só os pés. Mas pronto, mas a maior parte é com o corpo todo lá para dentro.
0: Ok. Não, sem medos, não é?
1: Sim.
0: Lá para dentro. Muito bem. Ora bem, depois na minha mala vai sempre a viagem com mais peripécias que realizei até hoje. Ou a cascata que me obrigou a viver maiores peripécias.
1: Foi, se calhar, a Zimbreira.
0: Zimbreira?
1: Sim, cascata.
0: Olha isso.
1: Isso fica no Mação.
0: No Conselho de Mação. Ok. É preciso vencer muitas adversidades para lá chegar?
1: Sim. Um bocadinho. Com a estrada cheia de pó e é muito a descer, muito a descer. E aquilo quase só ocupa um carro.
0: Ah é? Só passa um carro nessa estrada?
1: Sim. Mas vai lá, poça. O que eu vou lá é pouca gente. Já lá encontrei, mas é muito raro.
0: Haver lá gente.
1: Gente. É quase também uma cascata, está assim meio escondida e acho que muita gente que não sabe.
0: Aham. O carimbo de passaporte ou visto mais difícil de obter? Aqui será mais o lugar mais difícil de encontrar.
1: Difícil mais de encontrar. Será? A cascata.
0: Onde andaste ali às voltas,
1: É a cascata do Leandro.
0: Do Leandro?
1: Sim.
0: É a mais difícil de encontrar.
1: Ué.
0: Porque está escondida no meio da vegetação? Porquê?
1: Pá, é só pinhal e pronto, e aquilo. Eu ouço, às vezes ouço, epá, está ali água a correr.
0: Sim.
1: Eu só vou lá e pronto, e quando lá estou é que eu encontro.
0: Ok. A recordação de viagem mais cara, qual foi, Henrique?
1: Pronto, há praias fluviais que se paga.
0: Ah, tem entrada paga?
1: Pelo menos, acho que pelo menos duas ou três.
0: Uh-huh.
1: Três. Paga. Pronto, e depois lá aquela, pronto, e... Tive no Parque Campinho do Fundão,
0: uh-huh.
1: Tenho que pagar lá a autotenda e isso tudo, e depois por aí é que vou para as praias também, então tenho que pagar ao dia para estar no Parque Campinho.
0: Pois. De resto, não gastas dinheiro com nada. Levas o teu farnel e aí vais.
1: O farnel para pôr a coisa e... Opa, e é o gasóleo.
0: Pois, claro.
1: É,
0: olha, a refeição mais estranha, qual foi?
1: A refeição mais estranha, acho que não há.
0: Não há?
1: Porque eu levo sempre o piquenique.
0: Muito bem, pronto. Olha, gostava de viajar com?
1: Agora neste momento com a minha namorada.
0: Ah, boa, boa, boa. Então e onde é que tu levarias a tua namorada?
1: Pronto, agora ela anda a percorrer também comigo.
0: Ok.
1: E pronto. E por enquanto é cá em Portugal. Então, ela também vai para as praias fluviais e isso tudo comigo.
0: Muito
1: também
0: bem.
1: É uma coisa que ela gosta.
0: Boa! Então são almas gêmeas.
1: Exatamente.
0: Boa, muito bem. Henrique, estamos a chegar ao fim. Foi um gosto, muito obrigado.
1: Nada, obrigado.
0: Por teres aceitado o convite. Olha, e a música, qual é? Qual é?
1: É Os Caminhos de Portugal.
0: Muito bem, a pedir aí música popular portuguesa no fecho da conversa do Fim do Mundo desta semana. Estamos de regresso dois, oito dias, já sabem, sejam bons e boas viagens.

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Antes do Jornal das 5, há Olivia Dean com Baby Steps. Bom domingo.

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0: São 4h59, contamos com o João Lourenço para conhecer os temas que marcam a atualidade.
2: E começamos com uma entrevista observador. A Luísa Salgueiro, a Presidente da Câmara de Matosinhos, considera que José Luís Carneiro tem condições para ser Primeiro-Ministro. O Chega quer esclarecimentos acerca do negócio da compra da REN e as autoridades russas desvalorizam irregularidades nas eleições legislativas.

0: São 5 da tarde, vamos às notícias. Jornal das 5 com o João Lourenço. E João, a presidente da Câmara de Matosinhos, Luísa Salgueiro, diz que o secretário-geral do PS tem condições para ser primeiro-ministro.
1: A autarca cumpre o último mandato à frente do município nortenho, numa altura em que faz também parte da direção nacional do Partido Socialista pela primeira vez. A dirigente do PS aponta para as sondagens que têm estado mais favoráveis para o secretário-geral do PS, para dizer que não é a única a considerar que um líder do partido está apto para governar o país.
2: O que temos visto é que os portugueses consideram também, não são só os socialistas que pensam isso, a maioria dos portugueses também considera que José Luís Carneiro é a pessoa que tem mais condições para ser o futuro primeiro-ministro.
3: Está a apontar para as sondagens.
2: É, são um instrumento que temos para fazer essa avaliação, não é uma opinião minha, é aquilo que as várias sondagens têm dito.
3: Mas os dados também não mostram que o PS está assim tão à frente para conseguir, por exemplo, governar.
2: Não está muito à frente, mas é melhor estar pouco à frente e estar à frente.
1: Entrevista da autarca de Matosinhos, Luísa Salgueiro, entrevista à Rádio Observador. Ainda assim, a autarca admite que à data de hoje seria difícil para o PS criar condições de governabilidade.
0: O presidente do Chega apela ao primeiro-ministro para que esclareça de forma rápida e transparente o negócio da compra de ações da REN. André Ventura diz que quer evitar um novo caso Luís Neves.
1: Isto porque ontem o presidente do Chega já tinha anunciado que o partido vai pedir a presença do ministro das Finanças no Parlamento para explicar a compra de ações de elétrica face a notícias que dão conta que membros do governo, direto ou indiretamente, terão recebido comissões que detêm e que detêm ações na energética. Já esta tarde, em declarações no Caniçal, na Ilha da Madeira, André Ventura apelou à transparência do primeiro-ministro.
4: Para não termos aqui outro caso Luís Neves ou parecido, a transparência é sempre a melhor solução. Se há questões, que não me parece que sejam de reserva da vida privada, quer dizer, se a família ou se a pessoa diretamente tem ações da REN ou não, não me parece ser uma questão de reserva da vida privada, francamente. E num negócio em que o próprio governo decidiu intervir na REN, eu apelava ao primeiro-ministro que esclarecesse isto. Houve ou não comissões pagas no negócio da REN? Há suspeitas de luvas no negócio da REN? É grave. É um sinal de que podemos ter aqui coisas mal explicadas e até eventualmente corrupção.
1: Declarações de um líder do Chega, André Ventura, registadas pela RTP, defende que os esclarecimentos deveriam ser dados antes do ministro das Finanças ir ao Parlamento, conforme solicitado pelo partido.
0: O secretário-geral do PS garante que as propostas do partido cabem no orçamento do Estado.
1: Em causa, as propostas do PS, como por exemplo a redução do IVA sobre os combustíveis e também sobre o cabaz alimentar, para responder ao aumento do custo de vida, a garantia de José Luís Carneiro surge em resposta ao ministro das Finanças, que já esta manhã alertou para a possibilidade do déficit em 2027, isto caso estas propostas avancem com a aprovação de PS e Chega. Ora, José Luís Carneiro, em Torres Vedras, diz estar disponível para mostrar ao ministro das Finanças que as propostas não colocam em causa as contas públicas.
5: Nós já demonstramos, mas terei muito gosto em demonstrar ao Ministro das Finanças e também ao Primeiro-Ministro que todas as propostas que apresentamos cabem no âmbito da folga orçamental que o Governo criou por força do aumento da receita, quer do IVA, quer em resultado dos impostos que aplicou em 2024 e 2025 aos combustíveis. Ou seja, o Governo está ainda a ganhar dinheiro com os impostos que aplicou aos combustíveis em 2024 e 2025 e também a ganhar dinheiro com os efeitos da inflação.
1: João Luís Carneiro em Torres Vedras falou também sobre a habitação, diz que o PS garante estar a preparar propostas e afirma que o Governo é o principal responsável pela crise. O secretário-geral anunciou que vai começar a ouvir diversos setores já esta segunda-feira, com vista a apresentar um conjunto de propostas para responder à crise da habitação.
6: Nós faremos do tema da habitação no próximo mês o tema central do nosso diálogo com as instituições. Começaremos mesmo amanhã. Amanhã vamos começar a ouvir todos os setores da arquitetura, da engenharia, da construção civil, do cooperativismo, do associativismo intermunicipal, para respondermos com uma proposta sólida, para responder às necessidades do país, que ainda carece de mais de 380 mil habitações.
1: Secretário-Geral do PS sublinhou ainda que Portugal é um dos países da União Europeia onde os preços da habitação mais aumentaram nos últimos anos. Considera que o Executivo introduziu um acelerador do custo com o arrendamento.
0: Sobre outro tema, o PS quer a audição urgente do Ministro da Educação no Parlamento sobre os alunos sem vagas nas escolas.
1: E os socialistas entendem que é preciso saber ao certo quantos alunos estavam nestas circunstâncias e falam mesmo numa situação grave. Miguel Cabrita pede, por isso, explicações urgentes por parte de Fernando Alexandre.
7: Chegamos ao princípio do ano letivo com uma situação inédita em décadas, que é a de, pelo menos, tanto quanto se sabe, mais de 1000 alunos na área metropolitana de Lisboa em particular, mas também com focos noutros pontos do país, sem a colocação na escola. Do nosso ponto de vista, isto é grave, tem que ser explicado, temos que saber quantos alunos exatamente estavam nesta circunstância e temos de perceber o que é que aconteceu para que não tivesse existido a devida preparação do ano letivo.
1: O deputado Miguel Cabrita, em declarações à agência Lusa, espera ainda que o requerimento dos socialistas seja aprovado e que o Ministro da Educação seja ouvido no Parlamento. Já neste sábado, um líder do CDS e Ministro da Defesa, Nuno Melo, relaciona os atrasos nas colocações dos alunos nas escolas com as políticas de imigração dos governos de António Costa.
0: As autoridades russas afirmaram hoje que as irregularidades detectadas para as eleições parlamentares que hoje terminam, são insignificantes.
1: E é segundo a presidenta da Comissão Eleitoral Central, diz que foram registadas queixas em menos de 0,1% dos locais de votação. Pamfilova garantiu que todas as denúncias estão a ser analisadas rapidamente. A líder desta Comissão Eleitoral afirmou ainda que as eleições estão a decorrer dentro da lei e com elevada participação, rejeitou também as acusações de obstrução ao trabalho dos observadores, considerando estas acusações de falsas.
0: Passamos ao desporto. Estamos na contagem decrescente para o Clássico. Benfica e Futebol Clube do Porto discutem hoje a liderança do Campeonato Português de Futebol.
1: Uma partida que pode ser mais difícil para o Benfica e com algumas vantagens para o Futebol Clube do Porto. Foi a antevisão feita por dois adeptos dos dois emblemas e mais um episódio do E o Campeão É, já desta manhã. João Pinto, adepto do Benfica, considera que nenhum resultado vai definir o resto do campeonato, mas refere que esta é uma partida mais difícil para a equipa orientada por Marco Silva.
8: Aquilo que vejo é que é o jogo mais difícil do campeonato que o Benfica pode ter. Felizmente é jogado numa altura ainda cedo na época, portanto acho que nesta fase todos os resultados deixam tudo em aberto. Acho que o Benfica tem todas... É absolutamente possível o Benfica ganhar ao Dragão, é absolutamente possível o Benfica jogar para ganhar no Dragão, tem jogadores para isso, tem plantel para isso, tem treinador para isso.
1: Já o adepto do Futebol Clube do Porto, Luís Pinto Coelho, diz que o menor tempo de preparação do Benfica não vai ter influência no jogo, isto porque os encarnados vêm desse triunfo em Milão, frente ao AC Milan, e por isso considera que a maior vantagem da equipa azul e branca é estar mesmo a jogar no Estádio do Dragão.
9: O Porto tem a vantagem do jogo em casa, obviamente, o Benfica também vem bastante moralizado, o Porto tem a semana limpa, mas eu acho que a vitória em Milão também faz esquecer o menos tempo de preparação, viagens e tudo isso que tem sempre interferência. Por isso, acho que a única vantagem que o Porto tem, obviamente, além de ser primeiro, dar-lhe algum conforto, é o jogo, jogar em casa. E jogar no Dragão é sempre difícil para qualquer adversário, mas acredito num Benfica bem mais perigoso do que na época passada.
1: A decisão de Luís Pinto Coelho e João Pinto em mais um episódio de E o Campeão É, desta manhã, antes dessa partida. Vai poder ouvir estes dois adeptos na emissão da Rádio Observador, que começa já por volta das 7h30. Um pouco antes haverá outros momentos de antevisão esta partida. O que é certo é que neste momento, e segundo a classificação, os Dragões estão mesmo no lugar cimeiro, com 18 pontos. As Águias somam 16, estão no segundo lugar. É também o primeiro duelo entre os treinadores Francesco Farioli e Marco Silva.
0: E João, a jornada 7 está em andamento, vamos aos resultados.
1: Com, neste caso, o ampliar da vantagem do Académico de, neste caso, o manter da vantagem do Académico de Viseu em Rio Maior, nesse duelo frente ao Estrela da Amadora, 2-0 para a equipa da Cidade Viriato, dois golos de André Clóvis ao minuto 10 e ao minuto 24. Dizia que há um ampliar da vantagem, mas não é nesta partida, mas sim em Guimarães, isto porque o Moreirense acaba de marcar num golo, neste caso é o golo de Tiago Andrade, coloca a equipa de Moreira de Cónegos em vantagem fora, frente ao Vitória Sport Clube. Esta partida que leva agora 77 minutos, ainda referente nesta sétima jornada. Já lá por fora e com olhos colocados em José Mourinho, o Real Madrid acaba de marcar, mas a partida está neste momento, neste caso, com 2-1 a favor do Atlético de Madrid. Primeiro marcou Alejandro Grimaldo e depois, ao minuto 59, Jonathan David fez o 2-0 já mesmo ao minuto 89 e a partida já está em período de descontos. António Rüdiger tentou, neste caso, reduziu a vantagem dos Colchoneros num gol, neste caso, de pontapé livre. Neste momento, a partida já está no minuto 91 e o Real Madrid já está em reduzido a 10 unidades desde o minuto 52, numa expulsão direta para o central espanhol Dienhausen. Neste momento, Atlético 2, Real Madrid 1. Só dar conta novamente de outras partidas desta noite, antes desse Futebol Clube do Porto Benfica. O Estoril, dentro de uma hora, recebe o Casa Pia e, à mesma hora, nos Açores, o Santa Clara recebe o Sporting Braga. Caso os açorianos consigam ultrapassar os barcarenses, sobem ao terceiro lugar e ultrapassam o Sporting.
0: Desporto a fechar o Jornal das 5. 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
3: Três minutos para lá das 5, vamos à música na Rádio Observador. Daqui a pouco, com os Jamiroquai, trazem-nos Cosmic Girl, também os madeirenses Napa, com um Sortudo. Primeiro, música nova de Marina Sena. Esta chama-se Teo Beiras. Marina Sena, que vai passar por Portugal no mês de outubro, tem 2 concertos marcados, um no Coliseu de Lisboa, outro no do Porto.

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6: São 5h30, voltamos a atualizar as notícias com o João Lourenço.
7: Começamos com a Presidente da Câmara de Matosinhos, Luísa Salgueiro, que diz que o Secretário-Geral do PS tem condições para ser Primeiro-Ministro. Luísa Salgueiro cumpre o último mandato na autarquia, na Nortenha, numa altura em que faz também parte da Direção Nacional do PS. Pela primeira vez, a dirigente socialista aponta para as sondagens que têm estado mais favoráveis para José Luís Carneiro, para dizer que não é a única a considerar que um líder dos socialistas está apto para governar. O Presidente do Chega apela ao Primeiro-Ministro para que para um esclarecimento à compra de ações da REN. André Ventura pede mesmo palavras e, neste caso, explicações de Luís Montenegro de forma rápida e transparente. Diz que é para evitar um novo caso Luís Neves. O líder do Chega já tinha anunciado que o partido vai pedir a presença do Ministro das Finanças no Parlamento para explicar a compra de ações da Elétrica, face às notícias que dão conta que os membros do governo, direta ou indiretamente, terão recebido comissões e detêm ações da REN. Esta tarde, em declarações aos jornalistas, na Ilha da Madeira, André Ventura apelou à transparência do Primeiro-Ministro. O secretário-geral do PS garante que as propostas do partido cabem no Orçamento de Estado. Em causa estão iniciativas dos socialistas de redução do IVA sobre os combustíveis e também sobre o cabaz alimentar. A garantia de José Luís Carneiro surge em resposta ao Ministro das Finanças, que esta manhã alertou para a possibilidade de déficit em 2027, isto se as propostas do PS e do Chega avancem com a respectiva, neste caso, a aprovação destes dois partidos. José Luís Carneiro de estar disponível para mostrar a Miranda Sarmento que as propostas não colocam em causa as contas públicas do país. E a Associação pelos Direitos Pessoais e de Resistência contesta a decisão da Transtejo Sofusa de apenas aceitar pagamentos por cartão nas bilheteiras assistidas no terminal fluvial do Terreiro do Passo, na cidade de Lisboa. Em comunicado, a Associação 2126 questiona os efeitos da medida sobre os passageiros e pede que seja possível pagar em numerário nos balcões assistidos. A Associação pelos Direitos Humanos alerta para as dificuldades que a decisão pode criar a passageiros que não possuem ou não utilizam cartões bancários e que necessitam de assistência na aquisição dos títulos de transporte. Esta nova regra entrou em vigor na semana passada e a empresa de transportes apresentou como rápido, seguro, eficiente e também sustentável. Vamos olhar novamente para o desporto, isto porque estamos em a jornada de clássico, com início às 8h30 no Estádio do Dragão, Futebol Clube do Porto a receber o Benfica. Ainda há outros jogos nesta ronda da Primeira Liga. O Estrela da Amadora perdeu em Rio Maior frente ao Académico Viseu por 2-0. Já o duelo entre o Vitória Sport Clube e o Moreirense terminou empatado a uma bola, isto porque Boratkovic marcou já em cima do minuto 90. Resultado final: Vitória 1, Moreirense 1. Ainda esta tarde haverá esse Estoril Casa Pia e o Santa Clara a receber na ilha dos Açores, neste caso no arquipélago dos Açores, o Sporting de Braga. Lá por fora, confirma-se a segunda derrota de José Mourinho deste regresso ao Real Madrid. Esta vez foi do derby da capital de Espanha, Atlético de Madrid, que recebeu e venceu os merengues por 2-1.

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9: 5h35, tarde de domingo na Rádio Observadores. Eu sou a Filipe Duarte. Há música para ouvir. Até às notícias das 6. Daqui a pouco chega Teddy Swims com Mr. Know-It-All. Também Can't Take My Eyes Off of You é de Lauryn Hill. Mas primeiro vamos até ao Brasil com Ana Frango Elétrico. Esta chama-se Doutor Sabe Tudo. Fique desse lado, faça uma boa viagem.

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2: 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Estamos a 14 minutos das 6 da tarde. Ouvimos agora Andrew Stone com Wish I Didn't Miss You. Depois, música em português com Tomás Adrião. Passa também por cá, Jaylen and Gonda. Faça uma boa viagem se for na estrada. Bom fim de semana.

Futebol Clube do Porto, Benfica. A liderança está em jogo no primeiro clássico do campeonato.

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0: Rádio Observador, são 5h59. Contamos mais uma vez com o João Lourenço para conhecer os temas que marcam a atualidade. Boa tarde, João.
1: Boa tarde, Filipe. Voltamos a falar de incêndios. Em Tábua, quase 370 operacionais estão a combater as chamas. Voltamos também a Luísa Salgueiro, que considera que José Luís Carneiro tem condições para ser primeiro-ministro. E vamos também olhar para o clássico deste domingo. Futebol Clube Porto e Benfica entram em campo às 8h30 da noite.
0: Seis da tarde, vamos atualizar a informação. Jornal das 6 com o João Lourenço e começamos com os incêndios em Tábua. Quase 370 operacionais estão a combater as chamas.
1: O primeiro alerta a surgir perto das 3 da tarde, isto nas proximidades da Serra da Moita. Para além dos cerca de 370 operacionais, estão também 100 veículos e 8 aeronaves. Em direto neste noticiário está o Presidente da Câmara de Tábua, Ricardo Cruz. Senhor Presidente, muito obrigado por se juntar a nós nesta emissão, a pedir-lhe um ponto de situação numa altura em que se aproxima o cair da noite, ou seja, os meios aéreos ficam naturalmente inoperacionais durante esse período.
2: Sim, sem dúvida. Mais uma palavra de abnegação também, de apreço, todo o trabalho que está aqui a ser feito, efetivamente, pelos cerca de 360 operacionais de várias áreas e de vários distritos. Portanto, desde Aveiro também, Coimbra, todos estes distritos estão aqui, efetivamente, têm feito um trabalho exemplar, com bastantes meios. Tivemos aqui cerca de 9 meios aéreos e, portanto, nos ajudou muito a não deixar avançar esta situação que estava a ocorrer, meramente este incêndio, e, portanto, estamos a contar, segundo informações, aqui também pelo Comando de Comunicações, do posto que aqui está móvel, que até o cair da noite poderá-se dar como dominado este incêndio.
1: E, portanto, estamos a falar, neste caso, se a chama, se a linha de fogo, se encontra, neste caso, a ameaçar populações, a ter que obrigar, ou, neste caso, a algum planeamento de tentar retirar algumas pessoas, neste caso, da freguesia, e estou a tentar aqui novamente recolher esse nome, a freguesia de Moronho.
2: Não, neste caso já é logo ativado os planos todos de preparação consoante as fases. E, portanto, quando entram os incêndios, quando estão no nosso território, no concelho, são ativados vários patamares de segurança e de prevenção, que vai desde a preparação toda a logística até essa questão também que referiu, caso haja. Houve ali um susto que poderia entrar ali na população, junto a algumas casas, prontamente foram todos ativados os seus meios, não foi necessário, e portanto estamos agora a trabalhar para que, com os meios aéreos e com os operacionais que todos estão no terreno, possa-se dar como dominado até o cair da noite, porque facilita muito esse trabalho, e portanto é esse grande objetivo para que depois, quando ficarmos sem os meios, já resolvido nessa fase.
1: E estamos a falar, neste caso, numa zona que está a arder, perto da Serra da Moita. Estamos a falar de uma zona, que tipo de vegetação, de difícil acesso, estamos a falar?
2: Eu vou-lhe ser muito sincero. Isto começa já sempre a tocarmos os mesmos assuntos e estamos sempre com questões com o difícil acesso, com a vegetação, e não vamos ao cerne da questão. O cerne da questão é que na semana passada tivemos 8 ignições em sítios diferentes e, portanto, todo ele posto. Este ano já apanhámos um miúdo com 13 anos, que efetivamente com fogo posto. E, portanto, enquanto não fomos ao cerne da questão, que é novamente o fogo posto, costumamos sempre, que nos estamos sempre a falar, que é a vegetação, é os edifícios de acesso, é os caminhos, etc. Tudo isso dificulta, mas enquanto não tivermos uma medida clara e inequívoca de apanhar esta malta e colocá-la no sítio certo, continuamos constantemente a pôr em risco. Faz 2 anos que 3 bombeiros faleceram na nossa corporação de bombas Vila Nova da Livarinha. Neste incêndio, já aqui 5 ficaram também com algumas mazelas, e continuamos sempre, constantemente, a empurrar este assunto com a barriga quando temos que ir à cerne da questão. Portanto, temos que estar mais articulados e as pessoas não podem
1: fazer. E a falta de eficácia das autoridades, até porque referiu que estas ignições já são bastante comuns, eu pergunto-lhe quem é que deve estar mais atento a estes casos, até porque, por exemplo, ontem na zona de Arganil também as autoridades indicavam que existiram 3 ignições, todas ao mesmo tempo e próximas.
2: Aqui no distrito de Coimbra foi em Cantanhede, já foi noutro sítio, agora em Tábua, e andamos aqui com isto. as autoridades fazem o seu papel, agora que efetivamente também tem que ser repensado alguns sistemas, porque muitas das vezes só em flagrante é que se pode comprovar a questão, desconfia-se, identifica-se, anda-se a monitorizar e anda-se constantemente com estes prejuízos e com estes meios que são aqui incorporados. Estamos a falar de 9 meios aéreos, 370 bombeiros que estão aqui no território, pá, a pôr em risco as suas vidas, a defender as casas, a defender tudo, e andamos aqui com esta situação que efetivamente tem que ser, tem que parar.
1: Ricardo Cruz, presidente do município de Tábua, muito obrigado por se ter juntado à Rádio Observador nesta emissão. Um incêndio que está a preocupar as autoridades. É neste momento mesmo a ocorrência que está a mobilizar mais meios em Portugal continental. Vamos continuar a acompanhar esta ocorrência ao longo da tarde e noite informativa aqui na Rádio Observador.
0: E a presidente da Câmara de Matosinhos, Luísa Salgueiro, diz que o secretário-geral do PS tem condições para ser primeiro-ministro.
1: Luísa Salgueiro cumpre o último mandato na autarquia de Matosinhos, numa altura em que faz também parte da direção nacional do PS. Pela primeira vez, a dirigente socialista aponta para as sondagens que têm estado mais favoráveis para o líder socialista, para dizer que não é a única a considerar que o líder dos socialistas está apto para governar.
3: O que temos visto é que os portugueses consideram também, não são só os socialistas que pensam isso, a maioria dos portugueses também considera que José Luís Carneiro é a pessoa que tem mais condições para ser o futuro primeiro-ministro.
4: Está a apontar para as sondagens.
3: São um instrumento que temos para fazer essa avaliação, não é uma opinião minha, é aquilo que as várias sondagens têm dito.
4: Mas os dados também não mostram que o PS está assim tão à frente para conseguir, por exemplo, governar.
3: Não. Acha está que... muito à frente. Mas é melhor estar pouco à frente e estar à frente.
1: A autarca de Matosinhos, em entrevista à Rádio Observador, Luísa Salgueiro admite que à data de hoje seria difícil para o PS criar condições de governabilidade.
4: Era possível criar condições de governabilidade com os números que temos hoje?
3: Muito dificilmente. O PS terá sempre que ter um apoio parlamentar para poder ser governo, não tem condições de maioria, portanto isso dependerá dos resultados eleitorais e da distribuição de mandatos que houver na Assembleia da República, sendo certo que governar sozinho com um acordo de base parlamentar é sempre possível.
1: Entrevista de Luísa Salgueiro ao Observador, que já pode ler também em observador.pt, da autoria da jornalista Rita Tavares. A autarca socialista indica ainda que até às últimas autárquicas, que foi presidente da Associação Nacional de Municípios, admite que o modelo de descentralização lançado pelos governos do PS precisa de correções, mas rejeita que tenha sido mal desenhado à partida. Luísa Salgueiro sustenta ainda que as verbas transferidas para a educação, a ação social e até a saúde foram calculadas com base em critérios objetivos, mas acusa o atual executivo de não ter atualizado estes valores nem reativado a comissão criada para acompanhar os custos reais. Luísa Salgueiro fala ainda de uma inércia que acredita sabotar este processo de descentralização.
0: O presidente do Chega apela ao primeiro-ministro para que esclareça de forma rápida e transparente o negócio da compra de ações da REN.
1: André Ventura diz que quer evitar um novo caso Luís Neves. O presidente do Chega já tinha anunciado que o partido iria pedir a presença do ministro das Finanças no Parlamento para explicar esta aquisição de ações de elétrica face às notícias que dão conta que membros do governo, direta ou indiretamente, terão recebido comissões e detêm ações na REN. Já esta tarde e na Ilha da Madeira, André Ventura apelou à transparência do primeiro-ministro.
5: Para não termos aqui outro caso Luís Neves ou parecido, a transparência é sempre a melhor solução. Se há questões que não me parece que sejam de reserva da vida privada, quer dizer, se a pessoa tem, se a família ou se a pessoa diretamente tem ações da REN ou não, não me parece ser uma questão de reserva da vida privada, francamente. E no negócio em que o próprio governo decidiu intervir na REN, eu apelava ao primeiro-ministro que esclarecesse isto. Houve ou não comissões pagas no negócio da REN? Há suspeitas de luvas no negócio da REN? É grave, é um sinal de que podemos ter aqui coisas mal explicadas e até eventualmente corrupção.
1: Declarações de um líder do Chega, André Ventura, registadas pela RTP, defende que os esclarecimentos deveriam ser dados antes do Ministro das Finanças ir ao Parlamento, conforme solicitado pelo partido.
0: No desporto, estamos na contagem decrescente para o Clássico. Benfica e Futebol Clube do Porto discutem hoje a liderança do Campeonato Português de Futebol.
1: Futebol Clube do Porto, 18 pontos, Benfica 16. Quem vencer pode-se, ou neste caso isolar, pode certamente chegar ao primeiro posto, ou neste caso manter essa liderança. João Pinto, adepto do Sport Lisboa-Benfica, que esteve nesta edição de domingo do Il Campeão E, considera que nenhum resultado vai definir o resto do campeonato, mas refere que este é o jogo mais difícil para a equipa de Marco Silva.
6: Aquilo que vejo é que é o jogo mais difícil do campeonato que o Benfica pode ter. Felizmente é jogado numa altura ainda cedo na época, portanto acho que nesta fase todos os resultados deixam tudo em aberto. Acho que o Benfica tem todas, é absolutamente possível o Benfica ganhar ao Dragão, é absolutamente possível o Benfica jogar para ganhar no Dragão, tem jogadores para isso, tem plantel para isso, tem treinador para isso.
1: Já Luís Pinto Coelho, adepto do Futebol Clube do Porto, diz que o menor tempo de preparação do Benfica não vai ter influência nesta partida. Considera, no entanto, que a maior vantagem do Futebol Clube do Porto é jogar na Cidade Invicta.
7: O Porto tem a vantagem do jogo em casa, obviamente. O Benfica também vem bastante moralizado. O Porto tem a semana limpa, mas eu acho que a vitória em Milão também faz esquecer o menos tempo de preparação, viagens e tudo isso que tem sempre interferência. Por isso, acho que a única vantagem que o Porto tem, obviamente, além de ser primeiro, dar-lhe algum conforto, é o jogo, jogar em casa. E jogar no Dragão é sempre difícil para qualquer adversário, mas acredito num Benfica bem mais perigoso do que na época passada.
1: A divisão de Luís Pinto Coelho e João Pinto no E o Campeão É desta manhã, antes deste clássico das 8:30 da noite, e já a seguir começa já esse período de antevisão, esta partida aqui na Rádio Observador, com um antigo jogador de ambos os emblemas e também antigo jogador da seleção portuguesa. Falamos de Emílio Peixe.
0: Recordar, Futebol Clube do Porto, Benfica, relato e análise em direto na Rádio Observador, a emissão que começa depois da síntese das 6:30, mas para já, João, vamos às notícias de âmbito local.
1: E começamos em Sesimbra. Duas mulheres foram resgatadas este fim de semana enquanto praticavam stand-up paddle ao largo da praia da Ribeira do Cavalo. A dupla teve dificuldades no mar devido ao vento forte. A estação salva-vidas de Sesimbra resgatou as duas mulheres e transportou-as em segurança para terra. Em Lisboa, uma pessoa morreu durante a madrugada deste sábado para domingo num tiroteio no bairro da Serafina. Fonte da PSP disse à agência Lusa que se tratou de um homicídio. Circunstâncias do crime ainda são desconhecidas e o caso está a ser investigado pelas autoridades. Nas Caldas da Rainha, recebe este domingo a 4ª edição da prova de ciclismo Prémio João Almeida. A competição percorre várias zonas da cidade e reúne atletas de vários escalões. A realização da prova vai provocar condicionamentos de trânsito ao longo do dia, como neste caso é previsto. Esta prova que é homenagem ao atleta natural desta região do país. Em Arouca, arranca já esta segunda-feira a Feira dos Produtos do Campo e Artesanato. A iniciativa decorre durante todo o dia no Parque Municipal e reúne produtos agrícolas e de artesanato local. O evento é promovido pela autarquia. Na Maia, a Feira Nacional do Cavalo termina este domingo. O evento acontece no Hipódromo Municipal. O programa inclui atividades equestres e iniciativas para toda a família. Em Ourém, a GNR reforça hoje a segurança em Fátima durante a peregrinação da Benção dos Capacetes. A operação inclui patrulhamento e fiscalização rodoviária nos principais acessos ao santuário. Recordar que esta peregrinação da Benção dos Capacetes termina este domingo. Estão também previstos condicionamentos no espaço aéreo da zona.
0: Notícia de fecho do Jornal das 6. 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
0: 13 minutos para lá das 6 da tarde, sou a Filipe Duarte, já a seguir chega o Vicente Figueira e antes do clássico de mais logo ouvimos ainda a entrevista de Diogo Varela a Emílio Peixe, selecionador nacional de sub-20, é também antigo internacional português que conheceu os dois lados da barricada, jogou no Porto e também no Benfica. É para ouvir agora mesmo na Rádio Observador.
10: com olhos postos no clássico entre o Futebol Clube do Porto e também Benfica, tenho comigo Emílio Peixe, antigo internacional português, que representou os dois lados da barricada. Emílio, obrigado por ter aceitado aqui o nosso convite.
11: Obrigado, Elzio.
10: Bem-vindo à Rádio Observador. De facto, o Emílio Peixe passa tanto no Futebol Clube do Porto, esteve mais anos do que propriamente no Sport Lisboa e Benfica. Temos este clássico no Dragão. Eu começo desde já, Emílio, por lhe pedir uma antevisão a esta partida que se espera bem quentinha do nosso campeonato português.
11: Olha, Diogo, eu creio que será mais um clássico onde irão se defrontar duas das grandes candidatas ao título, juntamente com o Sporting, obviamente, onde o Porto, como campeão atual, terá quanto a mim, uma pequena vantagem, ainda para mais jogando em casa. Mas este Benfica tem surgido de forma muito, muito clara na sua qualidade, tem evoluído de forma muito positiva. Marco Silva realmente conseguiu criar uma identidade nesta equipa, os resultados estão à vista e obviamente que a pequena percentagem de favoritismo será do Porto, o Benfica terá também uma palavra a dizer pela qualidade que tem demonstrado e obviamente pelo grande resultado que fez a meio desta semana.
10: Esse triunfo frente ao AC Milan em pleno solo italiano em Milão, o AC Milan de Ruben Amorim. Tal como o Emílio Peixe referia, o Benfica, olhando aqui para as águias, vem desse embalo da vitória para a Liga Europa, mas também somou a 8ª vitória consecutiva. Em termos de campeonato, o Futebol Clube do Porto, além de ser o atual campeão nacional, é o líder do campeonato, 6 jogos, 6 vitórias, e vamos ter, Emílio, aqui o embate entre a melhor defesa do campeonato, a equipa do Futebol Clube do Porto, com apenas 2 golos sofridos, frente ao melhor ataque da prova, o Benfica, que já leva 21 golos marcados. Acredita que esta estatística também possa pesar relativamente ao clássico?
11: Relativamente a este jogo, creio que não, mas relativamente àquilo que será o decorrer do campeonato, acredito que sim, porque a história diz-nos que a equipa que menos golos sofre normalmente é a equipa campeã no final da liga, do campeonato. Obviamente que isto é só estatístico, obviamente que fala aquilo que tem sido todo o percurso das equipas campeãs no sentido de conseguirem e de confirmarem uma defesa muito, muito forte da sua baliza. A equipa que menos golos sofre normalmente torna-se campeã, mas poderá eventualmente este ano, tendo em conta a grande qualidade existente nos 3 maiores clubes de Portugal, isso poder não virá a acontecer. Acredito-se que sim, que será um jogo onde haverá obviamente golos, com toda a certeza, acredito nisso, pela qualidade demonstrada das duas equipas em termos ofensivos, seguramente, para aquilo que eu dizia anteriormente, o Benfica terá uma palavra forte neste jogo, tendo em conta o resultado que fez, tendo em conta a evolução que tem tido, mas obviamente temos que contar sempre com o pragmatismo e a atitude de uma equipa que tem uma identidade própria de há muitos anos esta parte, onde ficou com o mesmo treinador, com os mesmos jogadores, e a sua identidade está criada e obviamente que será muito difícil ao Benfica conseguir um resultado positivo, mas tendo em conta, como disse anteriormente, a evolução da equipa, não só na qualidade do jogo, mas sobretudo nos resultados, poderá eventualmente também conseguir ganhar no Dragão.
10: Pegando precisamente nesse contexto, o palco onde vai decorrer o jogo, o Emílio Peixe esteve na equipa azul e branca entre 1997 e também 2001, esteve 4 anos nessa casa toda a gente reconhece, as pessoas que acompanham o futebol, reconhecem esse ADN Futebol Clube do Porto, sobretudo quando joga em casa no Estádio do Dragão e na cidade do Porto. Eu gostava também de perguntar ao Emílio Peixe que nos explique um bocadinho como é que é viver um clássico frente ao rival Benfica, quando é jogado na cidade do Porto e agora neste caso no Estádio do Dragão?
11: Eu vou-me reportar um bocadinho ao meu tempo. Ao meu tempo já lá vão, creio que 25 anos.
10: É verdade.
11: Exatamente. E, portanto, o jogo, o futebol evoluiu bastante. O contexto, quer do ponto de vista desportivo, quer do ponto de vista daquilo que é o ambiente criado nos clubes, também obviamente mudou. As pessoas, a liderança também é outra, mas acredito que principalmente no futebol do Porto, esse ADN e essa tal mística de que se fala de há muitos anos esta parte, nunca poderá deixar de ser a grande marca e a grande afirmação do clube que é o Futebol Clube do Porto. Obviamente que os tempos são outros, mas acredito que o Porto fomentará essa mais-valia que o trouxe realmente a estes tempos como uma equipa com muitos títulos, quer do ponto de vista nacional, quer internacional, pela qualidade não só dos jogadores que teve ao longo dos anos, dos treinadores, mas sobretudo por uma liderança por mais de 30 anos do falecido presidente Jorge Nuno Pinto da Costa.
10: De facto, o Emílio Peixe falava nessa atmosfera também da altura de 1997 até 2001, quando esteve com a equipa do Futebol Clube do Porto, representou depois o Benfica na época 2002-2003. Há muita gente que também fala na questão de o jogo se poder decidir nas bolas paradas. E sabemos que a equipa do Futebol Clube do Porto, a equipa de Farioli, é muito forte nesse capítulo, nos pontapés de canto, nos pontapés livres laterais. O Emílio Peixe, também enquanto treinador, acredita que o clássico possa passar por aí na bola parada?
11: Eu creio que a equipa que mais, do ponto de vista defensivo, for mais consistente, estará mais próximo de ganhar este jogo. É um jogo com características diferentes, onde o estímulo e a preparação para um jogo é realizado da mesma forma que todos os outros. Este jogo não precisa de qualquer tipo de ingrediente, de maior estímulo, digamos assim, de maior preparação, porque os jogadores irão estar estimulados, irão estar preparados para jogar este jogo. Este jogo é realmente daqueles jogos que todo jogador gosta de jogar e acredito que, do ponto de vista da abordagem estratégica, quer de uma equipa, quer de outra, qualquer coisa que sirva para tirar vantagem, irão fazê-lo. E as bolas paradas, o Futebol Clube do Porto tem mostrado e provado que é uma equipa muito forte e obviamente que o Benfica já estudou, já se preparou e terá obviamente também, fará obviamente também a sua abordagem relativamente a esse momento do jogo.
10: Em relação ainda aos protagonistas que vão estar em campo, até porque o futebol não só vive do coletivo, mas muitas vezes, como o Emílio Peixe também sabe, vive de individualidades. Gostava de lhe perguntar também quem é que o Emílio Peixe considera que possam ser aqueles nomes, quer da parte do Porto, quer também da parte do Benfica, que podem fazer a diferença. Quem é que são, assim, as individualidades de cada lado que podem marcar a diferença num jogo como este?
11: Eu creio que por parte do Futebol Clube do Porto tem estado realmente muito bem e é uma surpresa porque esteve muitos anos fora do clube e voltou em grande forma e tem realmente justificado porque já marcou também 3 golos, que é o André Silva, que é sempre um jogador muito perigoso, é um jogador da área, um jogador que finaliza muito bem. O Borja Sainz também com 3 golos. É um jogador extremamente perigoso pela sua velocidade e agressividade com bola e também o PP, um jogador que tem esse ADN Porto, que já está no Porto há muitos anos e que pode também de alguma forma tirar vantagem pela sua criatividade e pela sua agressividade em processo ofensivo. Por parte do Sporting Clube Benfica, eu destacaria o número de golos de Pavlidis, é o melhor marcador neste momento, é sempre um jogador muito perigoso nas zonas de finalização. Parece-me que a função do Pavlidis nesta forma e nesta identidade de jogo que o Marcos Silva quer imprimir no Benfica obriga-o também a outro tipo de atitude sob o ponto de vista defensivo, quando a equipa está preparada para defender e sobretudo preparada para pressionar o adversário numa primeira fase. Creio que o desgaste a mais mas tenho percebido que também do ponto de vista dessa abordagem que ele tem, tem tirado alguma vantagem com alguns roubos de bola e sobretudo pressionar o adversário no sentido de o fazer errar para depois poder contra-atacar. E depois o Prestiani, que tem realmente enchido os olhos, digamos assim, claro, pela sua qualidade relativamente a não só aos golos que faz, mas à qualidade que tem imprimido e tem apostado. Este Benfica desta época tem feito realmente jogos absolutamente incríveis e, quanto a mim, é realmente o jogador de referência neste momento do Sporting Benfica.
10: Ora bem, Emílio Peixe, mesmo aqui para terminarmos também a nossa entrevista, além de ter sido antigo internacional português dentro dos relvados, agora como treinador o Emílio Peixe também tem ligação às camadas jovens da seleção portuguesa e obviamente não sabemos quem é que irá jogar na lateral direita do Benfica, se o regresso do Alexander Bá ou o Daniel Bandjaki. Mas fala aqui do Bandjaki porque vem desse lote de campeões do mundo sub-17 e o Benfica tem vindo a apostar em alguns deles, também o caso do Anísio. Eu gostava de lhe perguntar também, Emílio Peixe, esta incursão dos jovens nas equipas principais portuguesas, sobretudo nos grandes clubes de Portugal, isso também é bom, estes jogos, para lhes dar esse calo que eles precisam?
11: Eu costumo dizer, Diogo, porque realmente tive a oportunidade de trabalhar com muitos dos jovens que estão a aparecer agora, quer no Benfica, no Porto, no Sporting, no Braga também, há que ter coragem. Eu creio que os treinadores têm essa legitimidade de poder, de terem que apostar ou não, tendo em conta também o trabalho realizado durante a semana. Obviamente que ninguém vai dar nada de bola, quer ao Bandjaki, quer a outro jogador qualquer, seja do Benfica, do Porto ou de outro clube qualquer. Eles têm que fazer por eles, mas sobretudo há que ter alguma coragem sob o ponto de vista daquilo que é a política desportiva dos clubes, porque os jogadores têm qualidade. Os jogadores, se derem, eu costumo dizer, se derem 10 jogos seguidos a um Bandjaki, a um José Neto, ou um Anísio, ou um Miguel Figueiredo, ou um Bernardo Lima do Porto, ou um Tiago Silva do Porto, ou um André Miranda do Porto, se derem 10 jogos seguidos esses miúdos, eles não vão deixar ficar mal ninguém. E vão, provavelmente, conseguir render mais que muitos jogadores que são contratados por milhões e milhões e que, a dada altura, deixam de valer esse dinheiro, porque realmente há valor no jovem jogador português. Se lhe derem a oportunidade para mostrar o seu valor, eu creio que não deixarão ninguém ficar mal.
12: Foi a entrevista de Diogo Varela e Emílio Peixe, que militou quer no Porto, quer também no Benfica. Foi com ele que fomos já fazendo a antecipação desse clássico de mais. Logo já a seguir temos emissão especial de Desporto, a começar depois das 6:30. Primeiro, notícias para ouvir com a edição do João Lourenço.
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12: Rádio Observador, já a seguir vamos abrir as portas da festa do Clássico. Porto e Benfica vão jogar às 8:30 e nós vamos começar a antever as coisas um pouco antes. Mas primeiro, e porque são 6:30... O essencial das notícias que estão a marcar este domingo, dia 20 de setembro, para ouvir na Rádio Observador, com edição do João Lourenço.
1: E olhamos novamente para os incêndios, neste caso no distrito de Coimbra, Conselho de Tábua. Cerca de, neste caso, quase 360 operacionais estão a combater as chamas. Neste caso, um incêndio que deflagrou e teve o primeiro alerta perto das 3 da tarde, numa zona perto da Serra da Moita. Há pouco esteve aqui no noticiário da Rádio Observador o autarca de Tábua, Ricardo Cruz, espera ter o incêndio dominado antes do cair da noite e atira responsabilidades para a mão criminosa. A presidente da Câmara de Matosinhos, Luísa Salgueiro, diz que o secretário-geral do PS tem condições para ser próximo primeiro-ministro. Luísa Salgueiro cumpre o último mandato na autarquia de Matosinhos, numa altura em que faz também parte da direção do PS. Afirma que as sondagens têm estado mais favoráveis para José Luís Carneiro, para dizer que não é a única a considerar que o líder dos socialistas está apto para governar. São declarações da autarca de Matosinhos ao Observador, que acrescenta que à data de hoje seria difícil para o PS criar condições de governabilidade. O presidente do Chega apela ao primeiro-ministro para que esclareça de forma rápida o negócio de compra de ações da REN. André Ventura diz que quer evitar um novo caso de Luís Neves. Diz ainda que anunciou que o partido vai pedir a presença do ministro das Finanças para explicar a compra de ações da Energética face às notícias que dão conta que membros do governo, direta ou indiretamente, terão recebido comissões e detêm ações da REN. André Ventura apelou mesmo à transparência do primeiro-ministro. Vamos também até à Alemanha, isto porque já há projeções dos resultados de eleições regionais e o partido AfD, o partido de extrema-direita, soma mais uma vitória, neste caso no leste do país, na região de Mecklenburgo-Pomerânia Ocidental. As projeções dão a vitória à AfD com 37% dos votos. Mesmo assim, o partido falha a maioria necessária para formar um governo regional, já que as projeções indicam que deverá conquistar 27 ou 28 deputados. Fica aquém então dos 36 lugares necessários para uma maioria absoluta. Já na região de Berlim, outra região que
12: foi às urnas, as projeções confirmam a derrota da CDU para o partido de extrema-esquerda radical Die Linke. A CDU, que ocupava a liderança da Câmara de Berlim, terá conquistado 20% dos votos, uma queda de 8 pontos percentuais em relação às últimas eleições locais. No desporto, estamos a poucas horas desse desafio entre o Futebol Clube do Porto e o Benfica. Ambas as equipas já se preparam para partir para o palco deste clássico. Neste caso, o Benfica está agora a sair da unidade hoteleira localizada em Vila Nova de Gaia. Já a equipa do Futebol Clube do Porto já se encontra na estrada rumo a esse palco deste desafio da sétima jornada, que está marcada para as 8:30 da noite. Futebol Clube do Porto frente ao Sporting Lisboa e Benfica.
2: E é para ouvir já a seguir a emissão especial. Vamos arrancar um pouco mais cedo com muitas figuras conhecidas todos nós numa antevisão de um jogo do primeiro clássico da época, que vai ser para ouvir também com um relato aqui em direto a partir do Estádio do Dragão a partir das 8:30 da noite. Venham connosco. Vamos abrir as portas da festa.

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0: Sejam bem-vindos ao clássico número 261 entre Porto e Benfica. Arranca às 8h30 no Estádio Dragão e vale a liderança do campeonato. O primeiro clássico da época chega à jornada número 7. Número perfeito, como quase perfeitas têm sido as atuações de Porto e Benfica neste início de temporada 2026-2027. No campeonato, o Porto é líder e leva 6 vitórias e 6 jogos. É também campeão em título, vencedor da Supertaça e hoje tem a vantagem de jogar em casa. Já os encarnados estão no segundo posto, há apenas 2 pontos do topo da tabela. Somam 5 vitórias e um empate, mas atenção, nos últimos 8 jogos a contar para todas as competições, o Benfica venceu todos e marcou a módica quantia de 27 golos. Podemos por isso falar de um ataque temível contra uma defesa intransponível e podemos por isso também esperar um clássico com faísca. Porto-Benfica vai ser para ouvir aqui com relato em direto a partir do Estádio Dragão do Vítor Tomé e do Ricardo Loureiro, comentários do Mário Cajica, do nosso adepto azul e branco Luís Pinto Coelho e do nosso adepto encarnado João Pinto. Para avaliar o trabalho do árbitro, Miguel Nogueira estará connosco, como sempre, sem falta, no nosso áudio-árbitro, Pedro Henriques. Antes, vamos ter uma antevisão alargada. Vão juntar-se a nós alguns adeptos de Porto e Benfica, que são também a figuras conhecidas de todos nós. Na produção desta emissão, a ligar todo este aparato, contamos com a Maria Inês Rocha. É o primeiro clássico da época. Porto-Benfica arranca às 8h30 no Estádio Dragão, por aqui na Rádio Observador. Vamos já abrir as portas da festa. Venham connosco.
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0: Hoje é dia de clássico, começamos a antecipar o jogo que a partir das 8h30 nos vai deixar agarrados às rádios e televisões. Para antever este primeiro confronto da época entre Porto e Benfica, contamos com Diogo Feio, ex-deputado do CDS e adepto dos Dragões, e também Eduardo Pacheco, ex-deputado do PSD e adepto das Águias. Meus senhores, muito bem-vindos. Entre um militante do CDS e um militante do PSD, esperamos, como sempre, uma conversa democrática, mas hoje é sem direito à aliança. Hoje é dia de explorar aqui as rivalidades. Diogo Feio, muito bem-vindo. Começo por si. O Porto joga em casa, por isso terá a muralha defensiva deste bloco do Porto Faro. Olha, capacidade para travar um Benfica que nos últimos 8 jogos leva 8 vitórias e 27 golos marcados.
2: Boa tarde. Queria cumprimentar também o Eduardo Pacheco. Nós aproveitamos este momento para termos as maiores diferenças anuais e, portanto, é assim que vai ser mais uma vez, já se vai tornando um hábito. Sobre o jogo deste domingo. É verdade que o Benfica tem muitos golos marcados, é verdade que a defesa do Porto tem estado a funcionar muito bem desde o ano passado, o ano em que foi campeão. O Porto é campeão sem ter tido o melhor ataque do campeonato, não precisou disso, precisou foi ter eficácia, porque por um golo se ganha, por um golo se perde. E é isso que naturalmente estará na cabeça dos jogadores da equipa, aceitando, como é óbvio, aquele monumento que tem na baliza chamado Diogo Costa, uhum. A importância dos seus dois centrais, que são o Bernarek e o...
0: A muralha polaca, podemos chamar-lhe assim, Diogo.
2: Sim, o Pablo Rosário também, ou o Varela, isto é, a parte central das equipas é muito importante. Uhum. E a do Porto tem funcionado sistematicamente bem, e por isso num jogo que é naturalmente um jogo de tripla, que é muito no início do campeonato, mas pode ter aqui um efeito importante. Porque com todas as escorregadelas que o Sporting uhum. tem tido até o momento...
0: Hoje é um dia importante para ambas as equipas poderem afastar já de alguma forma um dos crónicos candidatos, Diogo?
2: Repare, se o Porto ganhar, fica com 5 pontos de avanço
0: sobre o Benfica,
2: e 6 sobre o Sporting. Mesmo na possibilidade de empate... O Porto fica com 4 pontos de avanço sobre o Sporting. E, portanto, é evidentemente um momento que será relevante. Eu estou convencido que as duas equipas vão entrar para ganhar. E estou como o Marco Silva. São duas equipas muito empatadas entre si, muito equivalentes. O Benfica uhum. deste ano é muito melhor que o Benfica da primeira volta do ano passado. Uhum. É melhor que o Benfica da segunda volta do ano passado, que é uma equipa que não perdeu para o campeonato, apesar de não ter sido
0: 100%
2: não ter tido um grande resultado, ficou em terceiro lugar, mas há pequenos pormenores, como dizia o Marco Silva, que são importantes. Por exemplo, o Porto pode preparar o jogo durante uma semana limpa, como uhum. se costuma dizer, no futebol. Sim. Joga em casa, há jogadores que estão numa forma bastante relevante. Eu há pouco falei da parte central, não referi o Forold, tenho muita expectativa como é que vai ser o seu...
0: Em princípio vai estar nas escolhas de Farioli, vamos daqui a pouco confirmar se com a titularidade, mas certo é que voltará ao banco, Diogo, pelo menos.
2: Pelo menos, tal como o Petuzeschi, que este ano não tinha estado. Vamos ver o Samu. O Samu está há 9 meses sem jogar, não é? Portanto, é uma situação mais...
0: E agora tem dois rivais no banco, Santiago Giménez, ou no banco Santiago Giménez, e, em princípio, a titularidade
2: tem,
0: André Silva.
2: Tem três bons pontas de lança para poder escolher. Isto é, Farioli a ter dores de cabeça não é propriamente por falta de jogadores. É por ter vários jogadores que podem ser titulares. O ano passado, o Porto faz o seu caminho para o título com, eu diria, 15 jogadores titulares, porque alguns naturalmente estavam no banco, mas entravam sempre, eram importantes, muitas vezes também até passavam para a titularidade, e o Porto teve essa capacidade de rodar a equipa, que é uma coisa bastante relevante.
0: Agora, e foi também uma capacidade que o Porto foi ganhando, sobretudo depois do mercado de transferências de janeiro. E recordo aqui também a chegada de Fofana, que foi fundamental na manobra de Farioli.
2: Sim, mas já antes acontecia, não é? Quer dizer, é preciso relembrar que o Porto faz uma primeira volta sem derrotas. Aliás, o Porto neste momento é a única equipa no nosso campeonato que é 100%
0: vitoriosa.
2: E mais outra coisa, Farioli tem-se dado relativamente bem com os clássicos, porque não perdeu nenhum até este preciso momento. Portanto, eu acho que está temos todos os condimentos para um grande jogo. Espero que o Porto seja capaz de dar alguns aspectos imprevisíveis relativamente ao modo como os 90 minutos decorrem. E é como digo, num jogo que pode dar um X ou dois, eu estou confiante.
0: Duarte Pacheco, muito bem-vindo também. Falou aqui o Diogo Feio da possibilidade de o Porto vir aqui um pouco mais fresco por não ter jogado a meio da semana, como o Benfica jogou na quarta-feira, frente ao Milan, numa excelente exibição, com uma vitória por 2-0, histórica, nunca tinha acontecido frente a esta equipa do Milan. Aconteceu no San Siro, um estádio também difícil de contornar, e o que é certo é que se pudéssemos pensar que esse jogo poderia cansar o Benfica, com a rodagem de novos jogadores feitas por Marco Silva, até parece que mais do que vir cansado, o Benfica veio com mais hipóteses para o Dragão. Parece que ganhou alguns nomes que, não sendo titulares, poderão ir a jogo e trazer alguma coisa. Muito bem-vindo.
3: Ah, muito boa tarde, também um cumprimento a si, a todos que nos acompanham, e um abraço ao Diogo. Bom, Diogo, nós entendemos em praticamente tudo, e portanto tinha que haver aqui uma coisa que nos separasse. É o futebol,
2: verdade.
3: Porque senão isto
2: verdade.
3: Até partia torto. Eu começo a dizer que, de facto, o Porto tem condições para poder aparecer como favorito. Joga em casa, é vitorioso desde o início do campeonato, tem jogado bem, tem quadros e jogadores muito bons, o Diogo Costa, claro que o André Silva, que pode ser, é sempre um susto para qualquer baliza, o Froholt no meio-campo, se ele estiver a jogar, que controla todo o meio-campo e é preciso ser bem controlado para não causar problemas à nenhuma equipa, portanto, tem todas as condições. E depois tem essa semana de descanso. Mas o Benfica tem mostrado este ano uma consistência muito grande. Começou, de facto, com o pé coxo, e portanto o primeiro jogo foi
0: uma derrota frente ao St. Gallen, ainda na terceira pré-eliminatória de acesso à Liga Europa. O Benfica também teve de vestir o fato macaco para chegar a esta parte da época, começou cedo.
3: Isso mesmo. E portanto aquilo foi um bocadinho frustrante, mas depois recuperou e tem mostrado consistência. Quer no campeonato, quer agora na Europa e no último fim de semana, nos últimos dias com o Milão. Isto significa que este jogo último mostrou que tem um leque muito grande de jogadores para poder pôr a atacar. E em segundo lugar, que revigorou a equipa, aumentou o grau de confiança. Claro, que tivéssemos vindo com uma derrota com o AC Milan, que nunca tínhamos ganho, não era uma desgraça, mas sim veio completamente revigorado. E aquilo que já mostrou o Marco Silva, que com a sua capacidade de trocar a equipa, que colocar pessoas novas, mudar a estratégia, perturbando por esse lado o adversário, eu penso que vamos dar a luta e eu tenho esperança que se possa sair com a vitória, ainda por cima, porque sabemos que é a liderança do campeonato que está em causa. Se isso fosse indiferente para a liderança do campeonato, se calhar o empenho era um. Não deveria ser, mas poderia ser. Assim não, o empenho tem que ser total e a consistência que já demonstrou nos outros jogos tem aqui que se repetir. E repetindo-se, Eu acredito que é possível vencer o Futebol Clube do Porto e entrar naquela baliza que é quase inexpugnável do Diogo Costa. Alguma vez ela tem que ser furada. Pode ser agora com o Benfica.
0: E o que lhe pergunto também, relativamente aqui às escolhas de Marco Silva, alguns jogadores que já vinham desde o tempo de Mourinho, acaba por Marco Silva conseguir igualar o arranque. O Benfica não tinha um arranque tão bem, por exemplo, tão bom desde Roger Schmidt. O que é que terá trazido Marco Silva a esta equipa? Se os jogadores, de alguma forma, são os mesmos, terá trazido uma motivação diferente? O espírito inglês da Premier League, o espírito competitivo, que trabalho tem sido feito por Marco Silva para que a equipa tenha mudado assim o rendimento?
3: Em primeiro lugar, mostrar claramente que o jogo é para a frente, não é para trás. E que, havendo um leque tão grande de jogadores, que não há lugares insubstituíveis. E aqui é a melhor coisa que se pode fazer, que é porque cada jogador percebe que tem no banco alguém que pode rapidamente ocupar o seu lugar se não mostrar rendimento. E se não fizer aquilo que, em termos de ataque, o treinador preconiza. E esse espírito de competição até interna dentro do balneário, para que quem é titular sabe que aquele lugar está sempre em causa se não mostrar rendimento, faz com que todos se empenhem da melhor forma. E claramente há aqui um espírito de equipa que saiu revigorado com a vinda do Marco Silva, um entrosamento completo. E o jogar para a frente, é aquilo que nós temos assistido. No campeonato anterior, muitas vezes nós até ganhávamos os jogos, mas ficávamos sempre frustrados porque não se sentia o Benfica a jogar. Agora não. Temos que ganhar os jogos, mas para além disso, sente-se uma equipa que quer ganhar. E eu acho que isso é que é fundamental. E esse espírito, de facto, da Primeira Liga, de lutar até o último minuto, de correr até ao limite das forças, hoje está na equipa do Benfica e eu espero que esta noite resulte em mais uma vitória.
0: Diogo Feio, vou voltar assim para questionar aqui sobre o papel de Gabri Veiga, que neste início de época tem contribuído com golos, assistências e que parece que face ao ano passado está em crescendo. O jogador também expressou o desejo no final da época passada de melhorar os números. Está a consegui-lo? Pode ser fundamental para a manobra do Futebol do Porto hoje, frente ao Benfica?
2: Quer dizer, o Gabri Veiga ainda está a melhorar os números que tinham de passar, que já eram bastante bons. E é um jogador que eu estou perfeitamente convencido que merece uma convocatória para a seleção espanhola. Ele tinha tido já uma carreira boa em Espanha, depois foi para a Arábia, voltou para o Porto, e eu queria salientar a sua relevância dentro daquele meio-campo, que é um meio-campo muito pressionante, em que o Gabri Veiga também tem ganho essa competência de chegar mais cedo às bolas, chegar com força de ajudar na recuperação. Não é só o Forold que faz isso no meio-campo do Porto, não é só o Pablo Rosário, ele também. E depois umas assistências extraordinárias que vai fazendo e uma grande capacidade de voltar a dar ao Porto algo que lhe faltou durante algum tempo, que é as bolas paradas. E, portanto, eu estou convencido que o Gabri Veiga vai ser importante. É um jogador que já interiorizou bastante o espírito do Porto. Portanto, o Gabri Veiga, tal como outros, não vão propriamente nesta história, neste canto da sereia, dizer que o Porto é favorito. O Porto joga no Dragão e em todos os estádios, fora do Dragão, contra tudo e contra todos. E mais uma vez será assim. E portanto é dentro desse espírito que a equipa se vai apresentar. Eu confio que teremos um grande Gabri Veiga hoje. Espero muito também do Forold para fazer algo que é curioso, que o Duarte fazia, que é o jogar para a frente, mas eu junto ao jogar para a frente o jogar na frente. Isto é, a capacidade de pressão que o meio-campo do Porto tem tido, que levou, aliás, a quando passado, o Porto, com imensas dificuldades na segunda volta, a nível dos pontas de lança, tenha ganho jogos e tenha tido os seus centrocampistas a marcar muitos gols, porque senão não teria sido campeão. E, portanto, eu acho que as coisas vão andar muito por aí, neste jogo que é evidente, que não pode ser jogada da mesma maneira dos anteriores jogos que o Porto foi tendo, não é? Este sétimo jogo é um jogo distinto, mesmo antes das paragens para as seleções, daquilo que tem acontecido. E o Porto tem aqui Lucas, o Farioli, nos dois jogos para o campeonato, empatou os dois. E nós, adeptos do Porto, lembramos muito do empate na Luz, porque sentimos que o Porto poderia ter ganho, de facto, aquele jogo. O do Dragão foi diferente, o Mourinho entrou, pôs a equipa muito na retranca, mas assim, um espinho um bocadinho na garganta, aquele empate do ano passado, e portanto, eu acredito, independentemente de uma vitória que tivemos para a taça, que é possível que o Porto possa ganhar, mas com grandes dificuldades. Isto é, claramente vão estar em campo as duas melhores equipas do Campeonato Nacional, na minha opinião, neste momento, de longe.
0: E, de facto, aquilo que vamos vendo das imagens televisivas é uma aglomeração imensa de adeptos de Futebol Clube do Porto na recepção ao autocarro, algo que também foi visto em Vila Nova de Gaia, à porta do Hotel do Benfica. É, por isso, um jogo que mexe certamente com muitas emoções, muita gente, um mar autêntico de pessoas a receber neste momento a camioneta, o autocarro do Futebol Clube do Porto. Duarte Pacheco, eu perguntei ao Diogo Feio pelo Gabriel Veiga, que tem estado em destaque no Futebol do Porto. Acho que do Benfica é inevitável falar da ascensão de Prestiani, que depois de passar por um mau bocado, talvez com culpas próprias, depois daquele momento com Vinícius Júnior, também muito criticado em todo o mundo, com críticas a chegar de todas as...

0: toda ela um grupo consistente. Quer dizer, o Palhinha, certamente que estará em substituição do Enzo, fará também um espetáculo de jogo. Se juntarmos a isso o Cristiani, claro, mas também o Pavlidis, que certamente poderá marcar e continuar a assumir-se como o melhor marcador do campeonato. Portanto, eu acho que nós temos aqui, de facto, um conjunto de jogadores que estão a jogar em equipa, que acreditam verdadeiramente no todo e não só propriamente em jogadas individuais, e esse todo pode fazer aqui uma grande pressão sobre a equipa do Futebol Clube do Porto. E, portanto, eu tenho esperança que eles consigam fazer, que eles consigam controlar o jogo logo desde o início. É bom que o façam, que sejam consistentes e que tenham aquele espírito concretizador. Não basta jogar só por jogar e jogar bem, mas é preciso que concretizem e que furem uma baliza que é quase intransponível. E, portanto, com a técnica, com a qualidade de cada um e do todo, do grupo, com a estratégia de jogar para a frente e ir lá para o meio-campo do adversário, controlando o jogo desde o início, podemos efetivamente sair deste estádio do Dragão com uma vitória. Agora, eu partilho aquilo que disseram. Nós estamos perante as duas melhores equipas deste campeonato. Este vai ser um grande jogo de futebol. Não vamos estar, eu acho que nenhuma nem outra equipa vai estar ali para empatar. Cada um vai estar a dar o seu melhor para sair vencedor, até porque a liderança do campeonato está em causa. E aquilo que se espera é que também da parte dos adeptos possa ser um dia de festa. Possa ser um dia de festa e que não haja qualquer tipo de problema, nem arbitragens que nos ponham dúvidas e que depois causem problemas, quer no campo, quer fora do campo.
1: Para terminarmos esta nossa conversa dentro de visão de Diogo Feio, onde é que vai ver o jogo ou ouvir?
2: Eu vou estar na Sport TV a fazer um comentário, curiosamente, também aqui em conjunto com o Nuno Magalhães, adepto do Benfica, e portanto vai ser um
0: Aí fica
2: sofrimento
0: tudo
2: mais
0: em casa
2: público
0: com o
2: desta vez. Não, não consigo tê-lo em privado.
1: Eduardo Pacheco, onde é que vai ver o jogo ou ouvir?
0: Não, a partir de casa com a família.
1: Muito obrigado, Diogo Feio, adepto
0: É
1: do
0: toda
1: Futebol do Porto.
0: benfiquista.
1: Ah, muito bem, muito bem.
0: Até o gato.
1: Contámos com o Diogo Feio, ex-deputado do CDS e adepto dos Dragões, e também Eduardo Pacheco, ex-deputado do PSD e adepto das Águias. Boa sorte para ambos, um abraço e até breve.
0: Muito obrigado. Bom jogo.
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1: Rádio Observador, já daqui a pouco vamos continuar a antevisão ao clássico, mas primeiro os destaques da edição das 7 para conhecer agora mesmo. Já aqui está o João Lourenço. João, bem-vindo de volta.
10: Boa tarde, Vicente. Voltamos a olhar para os incêndios, até porque o fogo em Tábuas já está a ser dado como em resolução pelas autoridades. A Luísa Salgueiro considera que José Luís Carneiro tem condições para ser primeiro-ministro e na Alemanha a AfD soma mais uma vitória em eleições regionais.

0: Rádio Observador, boa tarde, são 7 em ponto. Edição das 7 na Rádio Observador com o jornalista João Lourenço. E começamos, João, por olhar para os incêndios em Tábua. As autoridades já estão... Aliás, as autoridades já estão a dar o fogo como em resolução.
1: Sim, isto porque as chamas se deflagraram perto das 3 da tarde, junto à Serra da Moita. No local continuam cerca de 340 operacionais, apoiados por 100 meios terrestres e 5 meios aéreos. Há momentos, e em entrevista à Rádio Observador, Ricardo Cruz, autarca de Tábua, aponta para a mão criminosa e pede, neste caso, penas mais pesadas para estes atos.
2: O segundo da questão é que na semana passada tivemos 8 ignições em sítios diferentes e, portanto, todo ele posto. Este ano já apanhámos um menino com 13 anos, que efetivamente com fogo posto. E, portanto, enquanto não fundou o segundo da questão, que se creia que é novamente o fogo posto, costumamos sempre, como estamos sempre a falar, que é a vegetação, é os edifícios de acesso, é os caminhos, etc. Tudo isso dificulta, mas enquanto não tivermos uma medida clara e inequívoca de apanhar esta malta e colocá-la no sítio certo, continuamos constantemente a pôr em risco. Faz 2 anos que 3 bombeiros faleceram na nossa corporação de bombeiros Vila Nova da Livarinha. Neste incêndio já aqui 5 ficaram também com algumas mazelas e continuamos sempre constantemente a empurrar este assunto com a barriga quando temos que ir à cerne da questão. Portanto, temos que estar mais articulados.
1: Aqui, Ricardo Cruz, o presidente da autarquia de Tábua, que no noticiário das 6 indicou que esperava ter este incêndio controlado até ao cair da noite.
2: Efetivamente tem feito um trabalho exemplar, com bastantes meios, tivemos aqui cerca de 9 meios aéreos e, portanto, nos ajudou muito a não deixar avançar esta situação que estava a ocorrer, nomeadamente este incêndio, e, portanto, estamos a contar, segundo informações, aqui também pelo Comando de Comunicações, do posto que aqui está móvel, que até o cair da noite poderá-se dar como dominado este incêndio.
1: Aqui a Ricardo Cruz também a saudar o trabalho das autoridades no terreno. Recordar que é o segundo dia consecutivo que os incêndios têm assolado o distrito de Coimbra. Ontem foi em Erganil e também outros territórios, como a Vila Nova de Poiares. Hoje foi em Tábua que estes incêndios estão a assolar este distrito de Coimbra.
0: E seguimos com as declarações da Presidente da Câmara de Matosinhos, Luísa Salgueiro, que diz que o secretário-geral do PS tem, João, condições para ser Primeiro-Ministro.
1: Com a autarca a cumprir o último mandato na autarquia portuense, numa altura em que faz também a parte da Direção Nacional do PS, pela primeira vez, a dirigente socialista aponta para as sondagens que têm estado mais favoráveis para José Luís Carneiro, diz que não é a única a considerar que o líder do PS está apto para governar.
3: O que temos visto é que os portugueses consideram também, não são só os socialistas que pensam isso, a maioria dos portugueses também considera que José Luís Carneiro é a pessoa que tem mais condições para ser o futuro primeiro-ministro.
4: Está a apontar para as sondagens.
3: É, são um instrumento que temos para fazer essa avaliação, não é uma opinião minha, é aquilo que as várias sondagens têm dito.
4: Mas os dados também não mostram que o PS está assim tão à frente para conseguir, por exemplo, governar.
3: Não. Acha está que... muito à frente. Mas é melhor estar pouco à frente e estar à frente.
1: Considerações da autarca de Matosinhos, em entrevista à Rádio Observadora, Luísa Salgueiro admite que à data de hoje seria difícil para o PS criar condições de governabilidade. Em entrevista ao Observador, a autarca socialista indica que até às últimas autárquicas foi presidente da Associação Nacional de Municípios, admite que o modelo de descentralização lançado pelos governos do PS precisa de correções, mas rejeita que tenha sido mal desenhado à partida.
0: E seguimos agora com o presidente do Chega, que apela ao primeiro-ministro para que esclareça de forma rápida e transparente o negócio da compra de ações da REN.
1: Com André Ventura a dizer que quer evitar um novo caso de Luís Neves. O presidente do Chega já tinha anunciado que o partido vai pedir a presença do ministro das Finanças no Parlamento para, neste caso, explicar a compra das ações da Elétrica face a algumas notícias que dão conta que membros do governo terão recebido comissões e detêm ações nesta empresa. Já esta tarde, em declarações aos jornalistas, André Ventura apelou à transparência do chefe de governo.
5: Para não termos aqui outro caso, Luís Neves, ou parecido, a transparência é sempre a melhor solução. Se há questões, que não parece que sejam de reserva da vida privada. Quer dizer, se a pessoa tem, se a família ou se a pessoa diretamente tem ações da REN ou não, não me parece ser uma questão de reserva da vida privada, francamente. E no negócio em que o próprio governo decidiu intervir na REN, eu apelava ao Primeiro-Ministro que esclarecesse isto. Houve ou não comissões pagas no negócio da REN? Há suspeitas de luvas no negócio da REN? É grave. É um sinal de que podemos ter aqui coisas mal explicadas e até eventualmente corrupção.
1: André Ventura, um líder do Chega na rentrée política do partido, ou neste caso no fim de semana da rentrée política do Chega Madeira, defende que os esclarecimentos deveriam ser dados antes do Ministro das Finanças ir ao Parlamento, conforme solicitado pelo partido.
0: E vamos para além fronteiras. Na Alemanha já há projeções dos resultados das eleições regionais e o partido de extrema-direita, AfD, soma mais uma vitória no leste.
1: Em Mecklenburgo, Pomerânia Ocidental, as projeções dão conta de nova vitória deste partido de extrema-direita, com 37% dos votos. Ainda assim, este AfD falha a maioria necessária para formar um governo regional, isto porque as projeções indicam que deverão conquistar 27 ou 28 deputados, um número aquém dos 36 lugares necessários para uma maioria absoluta, isto porque as negociações com os outros partidos são improváveis. Os sociais-democratas do SPD ficaram menos de 2 pontos atrás da AfD. Já a CDU, liderada por Friedrich Merz, deverá ter 5,5% dos votos, o que significa que arrisca não conseguir eleger nenhum deputado na Assembleia Regional de Mecklenburgo-Pomerânia Ocidental. Já em Berlim, a outra região que foi às urnas, as projeções confirmam a derrota da CDU para o partido de esquerda radical, Die Linke. A CDU, que ocupava a liderança da Câmara de Berlim, terá conquistado 20% dos votos, uma queda de 8 pontos percentuais em relação às últimas eleições locais.
0: No desporto, já estivemos em espírito de antevisão, porque hoje, João, é dia de clássico, o primeiro do ano no Estádio do Dragão.
1: E por isso, e até porque estamos em modo antevisão, importa recordar as antevisões de ambos os treinadores, tanto Francesco Farioli como Marco Silva, o técnico do Futebol Clube do Porto, elogia a equipa encarnada e o novo treinador das Águias. Farioli diz que o técnico do Benfica conseguiu implementar um estilo de jogo pretendido na equipa e que já provou aquilo que vão.
6: There are, let's say, for sure some similarities.
7: Existem algumas semelhanças nesta equipa do Benfica com a do ano anterior. Muitos dos jogadores são os mesmos. Claro que têm mais um ano de experiência, muitos deles a atuarem num nível muito alto. E também com a mudança de treinador, que eu acredito que já provou o seu valor ao encontrar a maneira certa de implementar o seu conceito e o seu estilo de jogo na equipa. Portanto, vai ser certamente um jogo desafiador que vai exigir de nós uma performance de alto nível.
6: Will demand from our side a top performance.
1: Já a Marco Silva também abordou esta partida num jogo onde o Benfica procura chegar a um lugar cimeiro da tabela classificativa. O treinador dos encarnados diz que não existem favoritos num clássico com esta dimensão, mas lembra que o Futebol Clube do Porto teve mais tempo para preparar esta partida.
8: Em clássicos, normalmente, independentemente de momentos ou não, de classificação ou não, não há favoritos. É difícil encontrar um favorito por tudo o que acarreta um jogo desta dimensão. Há sempre pequenas vantagens e eu, quando olho para clássicos, vejo uma pequena vantagem, que é o jogar em casa. É sempre importante e há aqui uma condicionante, que foi o Porto ter a semana toda para preparar e nós não termos tido. Portanto, são as duas pequenas questões que podemos colocar aqui. Em relação a favoritismos, não vou por aí, não encontro neste tipo de jogos esse tipo de questões.
1: A divisão dos treinadores das duas equipas antes do encontro, com apito inicial às 8:30, tem arbitragem de Miguel Nogueira. Já em outras partidas desta Primeira Liga, já se encontra na segunda parte a partida entre o Estoril e o Casa Pia, empate a 0 bolas. Já esse desafio nos Açores entre o Santa Clara e o Sporting Braga encontra-se também na segunda parte, minuto 49, o 0-0 entre os Insulares e também a formação bracarense, o Santa Clara, que em caso de triunfo ultrapassa o Sporting no terceiro lugar. O Braga, se conseguir vencer, aproxima-se desse top 4, ultrapassa o Arouca na quinta posição.
0: 9 minutos para lá das 7. Tempo ainda nesta edição de atualizar a informação de âmbito local que está a marcar este domingo, dia 20 de setembro.
1: E iniciamos em Lisboa. Uma pessoa morreu durante a madrugada deste sábado num tiroteio no bairro da Serafina. A fonte da PSP disse à agência Lusa que se tratou de um homicídio. As circunstâncias do crime ainda são desconhecidas e o caso está a ser investigado pelas autoridades. As Caldas da Rainha recebe este domingo a 4ª edição da prova de ciclismo Prémio João Almeida, prémio dedicado neste ciclista da Team Emirates. A competição percorre várias zonas da cidade e reúne atletas de vários escalões. A realização da prova vai provocar condicionamentos no trânsito ao longo deste domingo. Em Arouca arranca já esta segunda-feira a Feira dos Produtos do Campo e Artesanato. A iniciativa decorre durante todo o dia, assim é que é, no Parque Municipal e reúne produtos agrícolas e de artesanato local. O evento é promovido pela autarquia. Na Maia, a Feira Nacional do Cavalo termina este domingo. O evento acontece no Hipódromo Municipal. O programa inclui atividades equestres, iniciativas para toda a família, e vai terminar neste domingo. Em Orém, a GNR reforça este domingo a segurança em Fátima, durante a peregrinação da Benção dos Capacetes. A operação inclui patrulhamento e fiscalização rodoviária nos principais acessos ao santuário. Estão também previstos condicionamentos no espaço aéreo da zona. Terminamos em Sesimbra, isto porque duas mulheres foram resgatadas este fim de semana enquanto praticavam stand-up paddle ao largo da praia da Ribeira do Cavalo. A dupla teve dificuldades no mar devido ao vento forte. Nesta ação salva-vidas de Sesimbra, resgatou as duas mulheres e transportou-as em segurança para terra.
0: Notícias de regresso às 7h30, em formato síntese também com edição do João Lourenço. Contamos contigo, João, um abraço e até já.
1: Até já.
0: Já a seguir, vamos seguir a nossa antevisão para este clássico. Vamos receber mais duas caras, ou neste caso duas vozes bem conhecidas todos nós. Um adepto do Porto, outro adepto do Benfica. Vamos continuar na antevisão deste clássico que começa às 8h30 e que tem relato em direto aqui na Rádio Observador.
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0: Rádio Observador, continuamos a antecipar o clássico de mais logo entre Porto e Benfica, o primeiro do ano que chega num período em que quer dragões, quer águias atravessam um bom momento. O jogo começa às 8h30 e é para ouvir com um relato em direto aqui na Rádio Observador. Por agora é a altura de receber duas caras, ou melhor, estamos em rádio, duas vozes conhecidas do nosso panorama mediático. Junta-se agora a nós o Fernando Rocha, comediante e adepto de bloco do Porto, e também o António Manuel Ribeiro, fundador, vocalista e compositor da banda portuguesa de rock UHF. Muito bem-vindos. António, começando por ti e recorrendo ao cancioneiro dos UHF, este Benfica de Marco Silva é um cavalo de corrida no qual vale apostar todas as fichas?
25: Boa tarde a todos e aos ouvintes e ao Fernando também. Eu diria mais que este pode ser um cavalo de corrida, obviamente, a caminho da baliza do Futebol Clube do Porto, mas é uma equipa que pensa muito bem. Eu fico espantado com o que aconteceu na quarta-feira no jogo em Milão e por isso eu espero que, além de cavalgar, haja muita cabeça e sangue frio.
0: E a verdade é que o Benfica poderia esperar desse jogo a meio da semana uma espécie de um entrave face à preparação do clássico, porque tem de se deslocar até a Itália, tem de voltar, mas como Marco Silva fez nove alterações, a ideia que fica é que o Benfica voltou mais motivado desse jogo e com mais opções para fazer frente a este clássico no Dragão.
25: De acordo com isso, com essa análise, aliás, isso facilita um bocado, ou facilitou o descanso de alguns jogadores indiscutíveis na equipa do Benfica, mas para mim o que mais me interessou ver no fim do jogo, eu não acreditava, sinceramente, que nos corresse tão bem. O que mais vejo crescer no fim do jogo foi um treinador que sabe pôr as peças no sítio certo e sabe tirar o melhor rendimento dos jogadores.
0: E a verdade é que o Benfica tem apostado nos últimos 8 jogos em algumas diferenças na frente de ataque. Começou por jogar com Sudakov atrás de Pavlidis, quando da chegada de Marco Silva, mas há cerca de 2-3 jornadas, não sei precisar, Marco Silva começou a optar por colocar Sheldrup na esquerda e Prestiani nas costas de Pavlidis. E a produtividade aumentou, o Benfica nos últimos 8 jogos marcou 27 golos. São números que fazem crescer água na boca dos adeptos benfiquistas.
25: Naturalmente, e que golos, por exemplo, o Prestiani tem feito golos de bandeja, quer dizer, como é que eu ia dizer, o futebol também é isto, é uma certa beleza, há uma beleza nas jogadas, e o Benfica, além de ter jogado bem para ganhar, marca golos e marca golos bonitos. Esperemos que hoje isso volte a acontecer no Dragão.
0: O Benfica vai jogar fora, é um estádio do Dragão que certamente será apoteótico na forma como vai torcendo pela equipa. As imagens televisivas que nos vendo mostram-nos milhares de pessoas à porta do estádio do Dragão, na recepção ao autocarro de Bloco do Porto, mas o Benfica ainda há pouco também, à saída do autocarro em Vila Nova, aliás, à saída do hotel para o autocarro em Vila Nova de Gaia, tinha também um mar de gente em Vila Nova de Gaia à espera da equipa. A prova de que o Benfica é mesmo o clube de toda a nação que vai de norte a sul e mesmo na cidade do Porto, ou perto da cidade do Porto, neste caso, consegue também levar o mar de gente. Será que estes pequenos adeptos, ou os poucos adeptos, quero dizer, que vão poder entrar para a pior Benfica, vão também fazer-se ouvir? Ou aqui neste estado de Aragão é um pouco difícil fazer face à apoteose dos adeptos azuis e brancos?
25: Vai ser difícil, mas no fundo temos que cantar o cântico e a força que podemos entregar aos nossos jogadores. É bom que eles sintam, os mais novos e aqueles que pela primeira vez estão a jogar em Portugal, que percebam que o Benfica, se jogar ao norte ou jogar ao sul ou nas ilhas, tem adeptos à sua espera e que dão todo o apoio. Aí se vê que o Benfica é uma forma de estar no futebol que no fundo vai de norte a sul e portanto eu hoje sinto que os milhares, os poucos milhares que estiverem no Dragão, vão dar toda a sua força àquela equipa de 11 jogadores que entraram em campo.
0: Era nosso objetivo aqui contar também com o Fernando Rocha, mas neste momento estamos a ter problemas técnicos, não estamos a conseguir chegar ao contacto com o Fernando, com muita pena nossa. Continuando a falar com o António Manuel Ribeiro. António, temos também aqui um Benfica que é o melhor ataque do campeonato, digamos que é uma espécie de ataque temível a jogar contra a melhor defesa do campeonato, uma defesa intransponível. Será que vai dar aqui só uma zero este jogo ou podemos contar com golos? E de momento não podemos contar também com António Manuel Ribeiro, o fundador, vocalista e compositor da banda portuguesa de rock UHF. Estávamos aqui a ter uma conversa com dois adeptos, quer do Porto, quer do Benfica. Para já, alguns problemas técnicos que não nos permitem continuar na senda desta antevisão. Não recordo que a partir das 7h30 da tarde vamos entrar em emissão regular com os nossos analistas, com o Mário Cajica, também com o nosso adepto azul e branco Luís Pinto Coelho e o nosso adepto acarnado João Pinto, para acompanhar esse encontro entre Porto e Benfica. A partir das 8h30 vamos estar no Dragão, mas a partir das 7h30 começa a antevisão a este encontro aqui na Rádio Observador, numa altura em que já temos de regresso o António Manuel Ribeiro. Muito bem-vindo, António. Estava aqui a falar desta equipa do Futebol Clube do Porto, que é, de alguma forma, uma defesa intransponível frente a um ataque do Benfica que podemos já começar a chamar temível. Será que estas forças em confronto não vão dar aqui um jogo de soma zero, que é aquilo que os adeptos de futebol nunca gostam?
25: É verdade, pode acontecer. Aliás, não é só a defesa que é...
0: E com muita pena nossa por aqui na Rádio Observador, continuamos com problemas técnicos que não nos deixam chegar ao contacto com o António Manuel Ribeiro. Contávamos também a falar com Fernando Rocha, adepto do Futebol Clube do Porto, que já por várias vezes fez connosco aqui antevisões na Rádio Observador. Para já, estamos perante problemas técnicos que não nos deixam prosseguir. Recordo que aqui na Rádio Observador vamos ter emissão especial, sobretudo a partir das 7h30, para continuar a acompanhar este Benfica, esta deslocação do Benfica à casa do Futebol Clube do Porto. Vamos fazer uma curta pausa, voltamos já daqui a pouco.
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30: Um momento muito atribulado na chegada de Gestócrata ao Campos da Justiça.
31: Eu acho que a sua intenção é não me deixar falar, mas eu vou falar na mesma. Há 4 anos atrás eu vim a este tribunal e saí deste tribunal completamente ilibado de todas as acusações.
32: O que me choca ainda mais é a memória seletiva. Há muitas pessoas ainda que defendem o legado político de José Sócrates.
31: Ao mudar o crime, mudou a moldura penal e manipulou o prazo de prescrição. Não entende?
32: Isto é o básico dos básicos.
33: Isto tem a ver com as expectativas.
34: O início do julgamento.
32: É que as expectativas eram que isto nunca chegasse a julgamento.
31: Mas lá está. Lamento muito. Eu estou a defender os meus direitos. Mas acontece, Sr. Procurador-Geral, não tenho o direito de dizer o que disse. E como não tenho o direito de dizer o que disse, ontem mesmo apresentei um pedido de recusa do Sr. Procurador-Geral para intervir neste processo.
35: José Sócrates é o retrato de uma elite que se julgava intocável,
2: e é o produto de um sistema onde os favores pesavam mais do que os princípios. E, portanto, este é um falhanço pessoal e coletivo.
31: Este processo teve apenas como objetivo afastar-me da vida pública e prejudicar-me por esses
3: chamados. Que estado de direito é este em que nós achamos que já é uma grande vitória sentar alguém com estes indícios todos no Banco dos Réus?
31: O senhor pode ter uma outra opinião. Eu tenho esta, e se não se importa, se eu perguntou-me a minha, eu estou a dar a minha. Agora, se quer discutir comigo, isso é outra coisa.
13: Mas de que forma, mas
31: criar
13: de forma,
31: um debate,
13: mas
31: não
13: de
31: uma entrevista.
0: Rádio Observadora, 5 minutos das 7h30. Essa hora, notícias para ouvir com a edição do João Lourenço, em formato síntese. Logo depois retomamos a emissão especial de desporto. Vamos acompanhar a partir das 8h30 o jogo entre Porto e Benfica. Vamos começar a antevisão a partir das 7h30. Das notícias, Ana Moura e Pedro Mafama, agarrem-me.

Vamos continuar até às notícias das 7h30 que chegam já a seguir com a música nacional. Agora chegam os Capitão Fausto e trazem Na Na Na Na Nada. Boa viagem.

0: Capitão Fausto, disco A Subida Infinita, chama-se Nada Nada e foi nossa companhia nos últimos minutos. Para já na Rádio Observador, tempo de fazer uma síntese de notícias, o essencial das notícias que estão a marcar este domingo, dia 20 de setembro, para ouvir com a edição do João Lourenço.
1: E começamos novamente a olhar para esse mapa de Portugal continental relativamente aos incêndios em Tábua, na freguesia de Mourões. As autoridades já dão esta ocorrência como em resolução. O incêndio que começou perto das 3 da tarde mobilizou cerca de, neste caso, números superiores a 300 operacionais. Neste momento ainda se encontram 4 meios aéreos no local. Há momentos ouvimos aqui o autarca de Tábua, Ricardo Cruz, a dizer que esperava ter este incêndio controlado até ao cair da noite e apontava também para a mão criminosa na ignição deste incêndio. Outro, neste caso, o fogo que está ativo neste momento é no concelho de Sinfães, no distrito de Viseu. Mobiliza cerca de 100 operacionais apoiados por dois meios aéreos. Um incêndio que começou perto das 5 da tarde. Vamos continuar a acompanhar estas ocorrências aqui na tarde informativa da Rádio Observador. Em entrevista também ao Observador, a Presidente da Câmara de Matosinhos, Luísa Salgueiro, diz que o Secretário-Geral do PS tem condições para ser Primeiro-Ministro. A autarca de Matosinhos cumpre o último mandato, e numa altura em que também faz parte da Direção Nacional do Partido pela primeira vez. Aponta para as sondagens, que têm estado mais favoráveis ao Partido Socialista. Refere que não é a única a considerar que José Luís Carneiro está apto para governar. No Chega, o Presidente do Partido apela ao Primeiro-Ministro para que esclareça de forma rápida o negócio da compra das ações da REN. André Ventura diz que quer evitar um novo caso Luís Neves. O Presidente do Partido já tinha anunciado que iria pedir a presença do Ministro das Finanças no Parlamento para explicar a compra das ações da Elétrica e já esta tarde, em declarações na Ilha da Madeira, mais concretamente no Caniçal, André Ventura apelou à transparência do Primeiro-Ministro. E na Alemanha já há projeções dos resultados das eleições regionais. O partido de extrema-direita AfD soma mais uma vitória, neste caso no leste do país, na região de Mecklenburgo-Pomerânia Ocidental. As projeções dão conta de 37% dos votos para a AfD. Ainda assim, o partido falha a maioria necessária para formar um governo regional, já que as projeções indicam que deverá conquistar 27 ou 28 deputados, um número aquém dos 36 lugares. Terminamos também na região de Berlim, outra que foi a votos, a projeções e confirmou a derrota da CDU para o partido de extrema-esquerda Die Linke. A CDU, que ocupava a liderança da Câmara da capital germânica, terá conquistado 20% dos votos, uma queda de 8 pontos percentuais em relação às últimas eleições. No desporto, estamos a uma hora desse clássico entre o Futebol Clube do Porto e Benfica. Já há 11 iniciais e por isso terá que continuar aqui na Rádio Observador para conhecer essas escolhas iniciais de Francesco Farioli e Marco Silva. A Antevisão continua aqui na sua rádio, já depois desta síntese.
0: E as notícias estão de regresso no intervalo do jogo, com a edição também do João Lourenço. É com ele a noite informativa deste domingo por aqui na Rádio Observador. João, um abraço. Até já.
1: Até já.

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0: Sejam muito bem-vindos ao clássico número 261 entre Porto e Benfica. Arranca às 8h30 no Estádio Dragão e vale a liderança do campeonato. O primeiro clássico da época chega na jornada número 7, número perfeito, como quase perfeitas têm sido as atuações de Porto e Benfica neste início de temporada 2026-2027. No campeonato, o Porto é líder, leva 6 vitórias em 6 jogos, é também o campeão em título, vencedor da Supertaça e hoje tem a vantagem de jogar em casa. Já os encarnados estão no segundo posto, há apenas 2 pontos do topo da tabela, somam 5 vitórias e um empate, mas atenção, nos últimos 8 jogos a contar para todas as competições, o Benfica venceu todos e marcou a módica quantia de 27 golos. Podemos por isso esperar um ataque temível contra uma defesa intransponível e podemos por isso esperar também um clássico com faísca. Porto-Benfica vai ser para ouvir com relato em direto a partir do Estádio do Dragão, do Vítor Tomé e do Ricardo Loureiro, comentários do Mário Cajica, do nosso adepto azul e branco Luís Pinto Coelho e também do nosso adepto encarnado João Pinto. Para avaliar o trabalho do árbitro Miguel Nogueira, estará connosco, como sempre e sem falta, o nosso áudio-árbitro Pedro Henriques. Na produção desta emissão, a ligar todo este aparato, contamos com a Maria Inês Rocha. É o primeiro clássico da época. Porto-Benfica arranca às 8h30, mas nós por aqui começamos já.
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0: E sem qualquer espécie de demora, a partir do Estádio do Dragão, Ricardo Loureiro, Vítor Tomé, vamos aos 11 deste primeiro clássico da época entre Porto e Benfica.
2: Olá, Igrésio, Vicente, ouvinte, Rádio Observador, é o 261º embate de um clássico que há muito virou lenda. O estádio vai encher, temperatura nos 30 graus, final de tarde quente na cidade do Porto e relevado com nota 10. O Porto vem de vitória por 4-1 em Rio Maior, casa emprestada ao Casa Pia. O Benfica de um triunfo inédito para a Liga Europa no reduto do AC Milan por 2-0 e de uma vitória em casa por 3-1 na recepção ao Gil Vicente há exatos 8 dias. Já havia a certeza em relação à equipa de arbitragem. Miguel Nogueira é o árbitro na cidade de futebol. A vídeo arbitragem vai estar a cargo de Luís Ferreira. No Porto são 2 alterações e nestas 2 alterações um regresso. O de Victor Frondote estava afastado da competição desde 4 de setembro depois de se ter lesionado no jogo com o Moreirense. Falhou a partida com o Manchester City e Casa Pia. Sai do 11 Wang e Francisco Moura. Entram o Martim Fernandes e Victor Frondote. São também novidades, mas no banco Oscar Petuzewski e Samu. 11 do Porto, Diogo Costa, Alberto Costa, Petnarek, Kivior e Martim Fernandes, Gabri Veiga, Pablo Rosário, Frondoto, William Gomes e André Silva, PP como homem mais adiantado, juntamente com Gomes e André Silva. No Benfica, que há pouco pisou o relvado do Estádio do Dragão, traz 7 alterações se usarmos como comparativo o jogo da última quarta-feira em Itália. Entram Samuel Soares, Bá, Clément Lenglet, Dal, Rafa, Prestiani e Pavlidis. Saem Trubin, Banchaki, Circati, El Karouani, Lukbakio, Kaminski e Duran. Destaque ainda para o regresso de Alexander Bá, que falhou os jogos com o Moreirense, Gil Vicente e Milan, depois de um traumatismo no ombro direito. 11 do Benfica, Samuel Soares, Bá, Tomás Araújo, Clément Lenglet, Samuel Dal, depois Ausnes, João Palhinha, Rafa, Sudakov, Prestiani e Pavlidis. Quase um ano depois, Porto e Benfica voltam a jogar no Estádio do Dragão. A última vez havia sido a 5 de outubro de 2025 e fechou com um empate a 0 golos. É quase centenária. História de Dragões e Águias tem hoje mais um capítulo. Arranca às 8h30 da noite com casa cheia.
0: E é para ouvir em direto aqui na Rádio Observador com o relato do Ricardo Loureiro, que aqui ouvimos, e também do Vítor Tomé. Já vamos retornar ao Estádio Dragão para medir a pulsação. O que é certo é que, João Pinto, muito bem-vindo. Tivemos um Benfica que, jogando fora e no Porto, há bocadinho as imagens visíveis da saída da equipa do hotel em Vila Nova de Gaia, não parecia nada que estávamos numa região onde o Foco do Porto tem mais preponderância. Estava muitíssimo cheio e isso é também um sinal de que os adeptos não só existem em todo o país, mas como estão motivados a ir ao encontro da equipa, sobretudo por causa dos últimos resultados e também este espírito criado por Marco Silva.
3: É isso, há crença, a onda vermelha a começar e viu-se nessas imagens. Boa noite, especialmente a si que está no trânsito. Calma, malta, não tarda muito, chegam lá. É um Benfica que aparece com um bom espírito, cara lavada, roupa nova e, portanto, a coisa está a correr bem este ano. Acho que é uma boa altura para ir ao Dragão, é uma boa altura para enfrentar este Futebol Clube do Porto.
0: E se, por um lado, poderia pensar-se que um jogo a meio da semana poderia ser aqui uma espécie de entrave, colocar dificuldades à preparação deste clássico, a ideia que fica é que depois das novas alterações e da vitória por 2-0 frente ao Milan, que nunca tinha acontecido, uma vitória frente ao Milan, que o Benfica, em vez de vir cansado, vem com mais opções.
3: Vem com mais opções, vem com opções mais credíveis e vem motivado, não é? Portanto, aqueles que vão jogar hoje tiveram também uma semana limpa, também tiveram uma semana de descanso, ou quase, e depois tiveram uma semana com muita motivação, muitos high fives, porque realmente foi uma grande vitória, uma vitória muito moralizadora, e não foi só a moral, foram mesmo 3 pontos e uns troquitos que a coisa rendeu, e portanto é realmente um bom prelúdio deste jogo, e às vezes isto ter ritmo e andamento de jogo joga a nosso favor e não contra.
0: Luís Pedro Coelho, seja também muito bem-vindo, é o nosso adepto azul e branco. No estado do Dragão, o Porto é o campeão, não vai dar hipótese, só o Benfica pode fazer alguma coisa aqui frente a este Porto. Temos o Benfica com 27 gols marcados nos últimos 8 jogos, mas temos um Porto que é conhecido pela sua muralha defensiva. Poderá o Benfica ferir alguma coisa ou o Porto vai ser dono e senhor do jogo, na tua opinião?
4: Olá, boa noite. Eu espero que não, embora acredito que o Benfica possa causar problemas ao Porto. O Benfica chega bem, chega confiante, chega a jogar um futebol interessante, mas o Porto a jogar em casa é muito forte, a equipa está muito consistente, as bolas paradas fazem muita diferença, a dupla de centrais mais Diogo Costa também, por isso estou confiante, obviamente, que o Dragão vai empurrar a equipa. Na chegada da equipa aqui ao Dragão foi algo impressionante. Por isso acredito que o Porto vai entrar com tudo, vai ter 15, 20 minutos a tentar sufocar um bocadinho o Benfica, e depois há a estratégia ao longo da partida, o banco também. O Porto hoje tem muitas armas no banco que pode mexer com a partida. Por isso estou confiante, embora reconheça que é um jogo muito difícil para o Porto.
0: E a verdade é que o Porto conta com, acredito, muito boas notícias para ti, com o Vítor Fogolt de regresso à titularidade, fundamental, sobretudo para um jogo desta intensidade.
4: Sim, sem dúvida, até porque o Benfica também aumentou a sua intensidade no setor intermédio, com a questão de Palhinha, e o Pope Orsnes também é um jogador de um raio de ação muito alargado, e Sudakov, que também ajuda bastante os dois médios, por isso o Benfica também vai ter um meio campo combativo, e Palhinha traz isso, por isso para o Wall era muito importante para o Porto neste jogo. Estava a ser preparado, fez os trâmites todos que tinha que fazer na sua recuperação, mas já está a 100%, eu diria que se calhar há uma semana.
0: E João Pinto, pergunto-te se a inclusão de Sudakov, teremos provavelmente Gianluca para estarem à esquerda, se não preferias aquela última utilização, pelo menos em nível de campeonato, de Marco Silva, em que foi para estarem a ficar atrás de Pavlidis e Sheldrup a jogar à esquerda. Achas que esta é a melhor abordagem para frente ao Futebol Clube do Porto?
3: Acho que sim. Acho que o Benfica precisa desse músculo, precisa dessa capacidade de combate no meio campo. Acho que estes três homens preenchem mais estes requisitos, e depois a presença do Barreiro no banco, também se falou em Barreiro nessa posição, dá alguma garantia de troca de frescura durante o jogo. É um jogo que vai ter muito combate, provavelmente amarelos, quem sabe vermelhos, e portanto é importante ter opções no banco. O Sudakov acho que entra bem neste 11, é um jogador que está muito rotinado, tem jogado imenso, tem sido sempre a opção, e depois tem a capacidade de, além de ter um corpanzil, cuidado com ele, é um homem que com a bola no pé avança, ganha metros, consegue segurar, ganhar faltas, progredir, joga bem com o Prestiani, tem tapado bem aqueles lados quando o Prestiani vai mais para o meio, e portanto acho que era a escolha natural, não sei.
0: Regresso do Bá à direita, merece Banjaki ficar no banco neste clássico?
3: Eu acho que é mais uma vez, o Bá é o titular, o Banjaki é o miúdo, está a chegar, faz um excelente jogo em Milão, e vai dar luta, vai dar muita luta ao Bá na luta pelo lugar, e este jogo também é importante para consolidar certas posições, ou seja, como o jogo de Milão correu tão bem, estes titulares de hoje, se a coisa não correr bem, se calhar tem essa titularidade em risco.
0: Em causa, sim.
3: E portanto é a salutar troca dentro de um plantel com alinhado por cima.
0: E Luís Pinto Coelho, olhando para o banco do Porto, aqui assaltam aos olhos dois nomes de regresso: Oscar Pietrzejewski, diria pulga elétrica polaca do extremo do Futebol do Porto, e temos também Samu, de regresso muito tempo depois, ponta de lança do Futebol do Porto. Podem ir a jogo hoje para determinar alguma coisa, ou estão também só no banco de alguma forma para começarem a trabalhar com a equipa?
4: Eu acho que, estando no banco, estão aptos para jogar. Obviamente que vai depender um bocadinho do decorrer da partida, mas são jogadores que dão aqui muitas opções a Farioli, com jogadores de características diferentes, ter Jiménez, ter Samu, ter Pietuszewski, ter Borja Sainz, são vários jogadores com características ofensivas, todas elas diferentes, e eu diria que é um banco muito rico, e mesmo assim o Porto ainda tem jogadores de fora, como Fofaná, por exemplo, que é um jogador que não foi convocado, nem um Pérez também. Por isso, o Porto mostra que tem muita profundidade no plantel. Obviamente que Samu, Pietuszewski, principalmente Samu, ainda não estarão com o ritmo competitivo ideal, mas para jogar se calhar 15 minutos, Samu pode fazer estragos, isso não tenho muitas dúvidas.
0: Mário Cajica, vamos também contar com os teus comentários, depois também com o relatório de jogo. Antevisão de um clássico, primeiro da época, jogo sempre de muitas emoções, jogo que já fora do estádio vimos pela recepção dos adeptos do Foco do Porto Autocarro e também pela despedida dos adeptos do Benfica à saída do autocarro do Benfica do hotel em Vila Nova de Gaia, que é um jogo que vai mexer muitíssimo, não só dentro do campo, também nas bancadas e acredito um pouco por todo o país, nas salas de estar, nos carros onde estejam a ouvir. É um clássico que pode dar faísca, sendo que estamos perante a melhor defesa do campeonato e o melhor ataque do campeonato.
5: Sem dúvida. Boa tarde a todos, é um gosto estar aqui. Acaba por ser, um final deste início de época.
3: Deixa-me interromper-te, como diria o Churchill, não é? É um jogo que pode não marcar o princípio do fim, mas marcará certamente o fim do princípio.
5: Aí está ele. Pronto. É isso mesmo, mas pronto.
0: Quem me dera ter esta capacidade para citar.
5: Para colocar aqui um ponto final neste...
2: Estamos a fazer uma vénia.
6: O estádio parou.
5: E como diz, João Pinto está inchado neste momento. Mas pronto, para fechar aqui este primeiro capítulo da época...
6: Podes repetir, João, por favor, podes repetir só mais uma vez.
5: O público pede.
3: Está bem, eu faço isso, eu faço tudo pelo meu público. Um jogo que pode não marcar o princípio do fim, mas marcará certamente o fim do princípio.
5: Não há mais nada a dizer, Vitor, depois disto.
0: Eu não sei se consegui perceber, não sei se tenho capacidade intelectual para perceber.
5: Mas dizia isto porque vamos agora fechar esta primeira fase, depois vêm 3 semanas de seleções e é importante também tirar depois aqui algumas ilações. O Sporting ontem perde aqui um bocadinho de embalo com aquele empate.
0: E adiciona verdade... qualquer coisa a este jogo, porque agora Porto e Benfica sabem que para além da liderança jogam também provavelmente o afastamento de um dos candidatos.
5: E para todos os efeitos jogam com um bocadinho mais de conforto nesse aspecto também, porque o jogo perde essa carga de enorme pressão para as duas equipas, embora claro seja um clássico e pelo que estamos a ver neste início de época das duas equipas, os jogos grandes voltam a ter aqui uma preponderância especial também para a decisão do campeonato ou para as grandes decisões, vá. Do lado do Futebol Clube do Porto, não vejo aqui grandes novidades no 11, não há nada aqui que me surpreenda. A verdade é que estava com algumas reticências em relação à questão dos laterais, perceber um bocadinho como é que seria a dinâmica, mas é o expectável com o Alberto e com o Martim e o acompanhamento do André Silva com o William e com o PP do lado do Benfica. Surpreende-me bastante a ausência do Leandro Barreiro pelo momento de forma. Eu estava na expectativa de que fosse Osnes, Palhinha e Barreiro, com o Osnes se calhar até a ter essa aproximação ao Pavlidis em alguns momentos, ou o Barreiro, e daria até para essa promoção. Eu há pouco, até antes de entrarmos em direto, estava ali a falar com o João Pinto e o João Pinto também tem um ponto, que é a questão de ficar o Benfica órfão de um médio centro com rotação e de características um pouquinho mais defensivas no banco. Há o Manu, mas não é a mesma coisa. E até pode isso pesar, eu acho que também pesa a questão de Marco Silva querer ter bola e percebe-se um bocadinho essa ideia, que será uma equipa do Benfica que há a partida, pelo menos por esta escolha de 11, em que se denota que de facto o treinador do Benfica quererá ter um pouquinho mais de bola e fugir ali um bocadinho também daquela ideia de estar em constante pressão e deixar o Futebol Clube do Porto mais confortável nesse aspecto. Por aí eu entendo a titularidade do Sudakov, mas objetivamente não decide nada, não vai decidir nada, mas a verdade é que se o Futebol Clube do Porto ganhar e tendo em conta o embalo que foi a época passada e a primeira volta extraordinária que o Futebol Clube do Porto Francesco Farioli fez na época passada, acho que isso já serviu de exemplo para todos e o Benfica sabe que mais do que estar a jogar para não deixar o Futebol Clube do Porto fugir, tem de jogar para tentar cair em cima e tentar passar à frente da equipa de Farioli. Portanto, a ambição do Benfica tem de ser essa, tem de ser a de ganhar o jogo e não de jogar para o pontinho. E eu acho que pelo menos pelo 11 de Marco Silva, dá para perceber que essa será aqui uma ideia da equipa do Benfica.
0: E foi sendo dito ao longo da semana, e fui ouvindo também aqui, fomos ouvindo aqui ao longo desta tarde alguns adeptos do Porto e do Benfica, que acreditam que este vai ser um jogo com golos, vai ser um jogo de muita emoção, que não vai ser um clássico daqueles taticistas em que as equipas esperam os pelos. Podemos mesmo esperar um jogo com essa abertura, com as duas equipas a procurar baliza, ou podemos esperar aquele medo inicial das equipas que não querem de forma nenhuma perder pontos, Mário?
5: Honestamente, não acredito que tenhamos uma postura muito conservadora dos dois treinadores. Percebe-se, desde logo, e era o que eu dizia em relação a este 11 do Benfica, que há aqui uma ambição de Marco Silva em querer ter bola, em querer manter esta toada bastante positiva que o Benfica tem. Do lado do Futebol Clube do Porto, eu acho que haverá, se calhar, uma análise mais metódica do adversário que terá pela frente, perceber como é que será a entrada do Benfica e jogar perante isso. Se perceber que do outro lado até há uma equipa que está um pouquinho mais resguardada, eu diria que se calhar o Francesco Farioli vai, e a equipa do Futebol Clube do Porto naturalmente, tentará controlar primeiro o Benfica e depois cair em cima. Mas a verdade é que este Futebol Clube do Porto tem sido também uma máquina competitiva nesse aspecto. Na época passada, e recordo-me dos dois jogos, este Futebol Clube do Porto deu para as duas análises, deu para perceber que o adversário não ia se calhar subir muito e também não forçou muito a barra e ficámos ali por aquele empate, que foi precisamente o jogo no Dragão. Mas na Luz, quando precisou de ir para cima do Benfica e carregar no Benfica, a equipa de Farioli fez isso. Portanto, acho que é um Futebol Clube do Porto que principalmente vai olhar para o início de partida, perceber como é que o Benfica vai entrar em jogo e a partir daí aplicar ou não aquela intensidade que sabemos que o Futebol Clube do Porto é capaz de dar, mas também é capaz de se retrair quando é necessário.
0: Espreitamos também para já alguns outros resultados desta sétima jornada, cujo jogo de cartaz é este Porto-Benfica, que aqui vamos acompanhar com um relato em direto a partir das 8h30 no Estádio do Dragão, com o Vítor Tomé e também com o Ricardo Loureiro. A contar para o nosso campeonato do dia de hoje, primeira derrota do Estrela da Amadora, e foi em casa, frente ao Académico de Viseu, segunda vitória consecutiva para os vizienses, com dois golos de André Clóvis, um jogador já histórico lá para terras de Viriato. Vitória Moreirense no Minho, jogado no Dom Afonso Henriques, empate a uma bola. Temos também a esta altura a decorrer, quase a terminar, o Estoril 1 e para já Casa Pia 2. Será se confirmar esta vitória, a primeira vitória do Casa Pia neste campeonato. E também quase a terminar, já com mais 4 minutos para lá dos 90, Santa Clara 0, Braga também 0 nos Açores. Se vencesse, o Santa Clara passaria o Sporting, em caso de empate vai ficar com os mesmos pontos. Olhando também para o estrangeiro, alguns jogos com interesse, com portugueses em campo. Olhamos para o jogo do Manchester United com Bruno Fernandes, empata uma bola frente ao Fulham. E olhamos também para o Manchester City, que alinhou de início com Rubén Dias e também com Mateus Nunes, que conseguiu uma vitória por 5-3 frente ao Sunderland e é neste momento líder isolado da Premier League com mais 3 pontos do que o Arsenal, que acabou por perder o seu jogo frente ao Brentford por 3-0. Olhando ainda para aquilo que se está a passar em França, a esta hora, jogo grande entre Marselha e PSG, a jogar-se em Marselha, 0-0, com 14 minutos de jogo. Em campo, pelo PSG, estão Vitinha e, para já, em termos de portugueses, também João Neves. Olhando para o que se está a passar ainda em Espanha, em Itália, quero dizer, o Milan, de Ruben Amorim,

0: Sim, aliás, tanto do lado do Benfica como do lado do Futebol Clube do Porto, lamenta-se só haver 5 substituições, porque realmente há muita gente de qualidade no banco, há muitas soluções, e o Kaminski realmente foi essa carta. Eu acho que, do ponto de vista de plantel, o único setor onde o Benfica precisava de um bocadinho mais de força era na defesa, e aliás acho que é o setor que hoje vai precisar de mais validação. É o setor entre a baliza e a defesa do Benfica, é o único setor que ainda não foi realmente posto à prova. Em Milão podia ter sido, mas o Milão realmente apareceu abaixo daquilo que se esperava. No campeonato também ainda não aconteceu de uma maneira permanente, num jogo em que o Benfica tivesse sido encostado. E há essa dúvida de saber se esta defesa está ao nível do resto da equipa. É o teste ideal para vermos a perceber isto, se Langley e Tomás Araújo aguentam este tipo de pressão alta, se os dois laterais estão para aquilo que se lhes pede, e se a equipa com palhinha já consegue ser mais compacta e aguentar os momentos em que é pressionado.
1: Samuel Soares volta à baliza, era expectável ter sido essa a hipótese de Marco Silva, aliás a escolha de Marco Silva para o campeonato foi diferente em Milão, utilizou Turbino, fez uma excelente exibição. Fui lendo nos comentários de rede social, que vale o que vale, alguns adeptos do Benfica a reclamar um regresso de Turbina à baliza. Não sei se partilhas dessa opinião.
0: O Samuel Soares acabou a última jornada a ganhar 2 pontos ao Benfica, para o Benfica, tirar uma bola muito importante dos pés do avançado adversário. Eu acho que o Samuel Soares tem tido as suas oportunidades, e aquilo que se pede a um treinador é que, quando aposta, não aposta um jogo, aposta 10, aposta 15. E depois o jogador ou entrega ou não entrega. Se não entrega, tem lá um colega que ocupa o lugar dele, se entrega, mantém-se. Portanto, eu acho que o Samuel Soares até agora tem feito as coisas bem feitas, tem merecido a aposta que é feita nele, e hoje tem a segunda grande prova de fogo. A primeira deve ter sido o primeiro jogo dele pelo Benfica, quando se estreou com o Marco Silva, e hoje é realmente uma grande prova para ver se ele tem estaleca para ser guarda-redes do Benfica nestes grandes jogos ou não. Como disse ao início, acho que é a jornada certa e a altura certa do ano para se jogar no Dragão, para se jogar contra o Futebol Clube do Porto, porque o Benfica arrisca muito pouco neste jogo.
1: Luís Pinto Coelho, olhando para o 11 do Futebol Clube do Porto, também falando de Pablo Rosário, Gabri Veiga tem sido um dos homens mais. Pablo Rosário, que papel vai ele assumir neste jogo? Ele que é uma espécie de camaleão em campo.
2: Sim, é o pêndulo ali da equipa, é o jogador que faz todos os equilíbrios. É extremamente inteligente, por isso é que ele joga em diversas posições, sempre com um nível muito alto. E neste momento está num patamar acima da Alan Varela, que não tem estado muito bem, ainda no último jogo entrou bastante mal, e Pablo Rosário tem estado a um nível exibicional altíssimo.
1: E achas que a equipa de Farioli vai começar este encontro no habitual registro de pressão? Há perigos em exercer o modelo de pressão do Futebol do Porto frente a um Benfica com muita capacidade de se projetar na frente e com os jogadores com a qualidade técnica de para este ano, que este ano já leva 8 golos e 2 assistências?
2: Sim, eu acho que o Porto vai manter esse registro. Obviamente que Prestiani e Rafa são jogadores muito perigosos nessas transições, mas acho que o Porto vai manter esse registro, até jogando em casa. É um bocadinho a linha de Farioli, ainda para mais tendo Frawol, que é um jogador fortíssimo nesses movimentos de pressão. William Gomes também está muito forte e evoluiu muito nessa questão. Acho que o Porto obviamente vai entrar forte e vai tentar nos primeiros minutos encostar o Benfica às contas.
1: Começa daqui a meia hora o primeiro clássico da época do nosso campeonato. Futebol Clube do Porto, Benfica, à 7ª jornada, número perfeito. Chega um jogo de todas as emoções. Vamos regressar ao Estádio do Dragão, ao encontro do Ricardo Loureiro, também do Vítor Tomé, para recordar 11s e também medir o pulso ao ambiente aí no estádio.
3: Na antiga Mãe Nobre, sempre leal e invicta, cidade de Porto, o historial recente entre as duas equipas aqui no Dragão tem sido um autêntico casino, sai quase sempre à casa. Nos últimos 7 confrontos realizados neste relvado, 4 vitórias para o Porto, 1 empate e apenas 2 vitórias para a equipa do Benfica. Está quase tudo pronto para mais um capítulo desta grande rivalidade, uma das mais quentes do futebol português. Muitos adeptos encarnados vão vestindo aqui e pintando o topo deste estádio do Dragão de costas para a VCI, um contraste com o azul em larga maioria, num ambiente fabuloso, um clássico, aqueles jogos que trazem sorrisos, mas também trazem um aumento da compra das pastilhas para a azia. Vamos recuperar os 11s. Porto, Diogo Costa, Alberto Costa, Bednarek, Kivior e Martim

0: Fernandes, Pablo Rosário, Gabri, Veiga e Froholt, frente ataque, PP, William Gomes e André Silva. Do outro lado, Samuel Soares, Bá, Tomás Araújo, Lenglet, Dal, Auschnitz, Palhinha, Sudakov, Rafa Silva à direita, Pressiani à esquerda e o homem-golo, Vangelis Pavlidis, de quem se espera música esta noite no Estádio do Dragão. Ricardo Loureiro, equipa de arbitragem liderada por Miguel Nogueira.
1: É o juiz principal para esta partida, o árbitro natural da cidade de Braga, mas que faz parte da Associação de Futebol de Lisboa. Terá como assistentes Paulo Brás e Nuno Pires, quarto árbitro Fábio Melo. Na cidade de futebol estará Luís Ferreira e João Bessa Silva. São os protagonistas deste clássico número 261. Entre estas duas equipas, um clássico que há muito virou lenda, um empate quase com 100 anos de história, começou lá para trás em 1931 e 260 jogos depois volta a ter mais um capítulo. E o desta noite traz o Porto na liderança do campeonato, 6 jogos, 6 vitórias e 18 pontos lá para trás. E no início era o verbo da época, conquista da Supertaça Cândido de Oliveira numa vitória por 1-0 sobre o Torreirense. O Porto que regressou há dias à Liga dos Campeões, onde perdeu neste estádio por 2-0 com o Manchester City. Dragões em todos os jogos e são 8, tem 7 vitórias e uma derrota, marcou 16 golos e sofreu 4. O Benfica avança neste domingo para o 14º jogo da época. Começou oficialmente a 23 de julho, quase 2 meses de competição, e entre pré-eliminatórias da Liga Europa, fase da Liga e Campeonato Português, são 10 vitórias, 2 empates e 1 derrota. Derrota que aconteceu logo no início da época na Suíça, na casa do St. Gallen, por 2-1. Benfica com 16 pontos em 6 jogos na Primeira Liga, menos 2 que o Porto, fruto de um empate em casa, num jogo à porta fechada com o Académico de Viseu a 2 bolas. Equipas nos tradicionais exercícios de aquecimento, já aqui caracterizamos o relvado com nota 10, o que vai receber este primeiro grande clássico da época 26-27. Primeiro chegou Benfica para os exercícios de aquecimento, logo depois veio o Futebol Clube do Porto, ao contrário do que aconteceu, por exemplo, com a chegada dos autocarros, com o autocarro que transportou a equipa do Porto a chegar mais cedo e que foi recebida por milhares e milhares de adeptos nos corredores e nos acessos ao Estádio do Dragão, também à porta principal, à porta que dá acesso à garagem do Anfiteatro do Dragão, e o autocarro foi acompanhado por milhares de adeptos. O Benfica veio 10 minutos depois, fazendo o trajeto habitual, indo até também à garagem do autocarro do Estádio do Dragão. O estádio ainda não está cheio, deverá registar a casa ou a lotação máxima bem perto das 8h30 da noite. Estamos a cerca de 25 minutos para lá chegarmos. Dizer ainda que do lado dos adeptos do Benfica está praticamente repleta a parte que lhes é destinada.
0: E olhando a VCI, a parte exterior deste Estádio do Dragão, ainda há muitos elementos, principalmente a trajar de azul e branco, que se vão dirigindo com passo apressado para o interior do Estádio do Dragão. Já os que trajam de encarnado devem ser muito poucos. Há pouco movimento na VCI, dá para espreitar uma das estradas principais da cidade invicta, no lugar onde nos encontramos. O ambiente vai ficando cada vez mais tenso, cada vez a roerem mais as unhas os adeptos do Futebol Clube do Porto e certamente os adeptos do Benfica, tanto no estádio como no carro, como em casa, em qualquer parte do mundo. Muitos sintonizados na Rádio Observador, porque vamos ter o clássico, o grande jogo do Campeonato Nacional a jogar-se esta noite. Com esse tónico especial, o Sporting empatou, o Braga empatou, e um destes dois pode deslocar. Caso o Porto ganhe, desloca e dispara na tabela classificativa. Já o Benfica apanha o Porto na liderança. Por isso, são muitos os condimentos para uma grande partida entre o Futebol Clube do Porto e o Benfica. Já sabe, aqui na Rádio Observador.
2: Jogo para ouvir com relato em direto do Vítor Tomé, também do Ricardo Loureiro, comentários do nosso adepto encarnado João Pinto, do nosso adepto azul e branco Luís Pinto Coelho e do nosso analista, caro analista, o Mário Cajica. Mário, Faroli disse na divisão este jogo que no Dragão ninguém dominou o Futebol Clube do Porto, para além do Manchester City, equipa de outras valias em contexto de Liga dos Campeões, e Marco Silva aparece aqui, como diz há pouco, com meio campo que aparenta querer ter mais bola neste jogo. Será uma resposta a esta... desta forma, é o que Farioli disse, de alguma forma, tentar dominar o jogo, tentar ter bola no Dragão para de alguma forma cortar confiança ao Futebol do Porto?
3: Não sei se é uma resposta, eu acho até que já é uma convicção do próprio Marco Silva e que já vem de antes. Percebe-se que é a forma de estar do técnico do Benfica, portanto parece mais ou menos claro que esta será a ideia do Marco Silva, e não diretamente tentando responder ao treinador do Futebol Clube do Porto. Agora parece-me também lógico que, claro, o treinador do Benfica analisa um bocadinho o que vai sendo dito do outro lado, o Farioli igual, e para já também Marco Silva chegou há pouco tempo, acho que não há ainda sequer motivo para grandes picardias entre os dois. De qualquer forma, estava também aqui enfim, olhar para os 11 e a perceber algumas das conclusões também.
2: Dinâmicas,
3: e mais até de conclusão, podemos olhar também para as dinâmicas, na verdade, mas estava até a pensar em termos de escolhas dos treinadores e do que tem sido habitual neste início de época, e se calhar tocar aqui num tema ou no outro, a questão do Samu, que volta à baliza. Honestamente, tenho aqui uma ideia que passa pela cabeça nesta fase, que é de que Marco Silva para já estará, diria e aposto, a colocar o Trubin como guarda-redes das provas europeias e o Samu das provas nacionais.
2: E foi isso mesmo que fomos avançando também aqui com o João Pinto no jogo de quarta-feira, que podia haver essa possibilidade de haver uma rotação.
3: Sim, falámos disso exatamente, e pelo menos acho que Samu merece até esta confiança. Obviamente tem sido guarda-redes da confiança do Marco Silva no início da época, portanto não faria grande sentido. Portanto, para já dá-me essa ideia, e depois com o passar do campeonato as coisas também vão se alinhavando, e acho que o treinador vai tomar decisões. Do lado do Futebol Clube do Porto, havia aqui também a dúvida, perceber André Silva se vai mantendo ou não o lugar. Eu acho que faz sentido que mantenha, tem sido o titular nesta fase inicial da época. Não sei se vai continuar a ser o titular passando este interregno de seleções, mas...
2: E quem poderá roubar o lugar? Será Samu, que para já não tem grande ritmo competitivo, ou Santiago Giménez, que apesar de ter marcado no último encontro do Porto a contar para o campeonato, vão também chegando as indicações de que ainda não está, pelo menos, no seu maior poderio físico?
3: Pois, acho que tudo depende disso. Acho que em circunstâncias normais, tanto o Santi Giménez como o próprio Samu são opções mais credenciadas neste momento para a frente de ataque, e que farão mais sentido para a equipa do Futebol Clube do Porto. Agora, claro, não se pode descurar o que o André Silva tem feito um bom início de época e vai correspondendo. Também dar essa nota que, obviamente, há um jogador em grande destaque nesta fase do Futebol Clube do Porto, que é o Gabri Veiga. E eu creio que o Sudakov, hoje, do lado do Benfica, terá de ter alguma atenção especial ao seu jogo sem bola também. E por isso é que eu fiquei sempre na ideia de que jogaria ao Barreiro, porque, de facto, para condicionar o jogo interior do Futebol Clube do Porto, se calhar seria necessário ter um meio-campo mais solidificado. Mas também esta lógica deste 11 é aquilo que dizíamos do jogo com bola do Benfica, em que temos, de facto, essa mensagem que o Marco Silva tenta passar para a equipa. Assim, de forma mais clara, também só dá mais duas notas muito rápidas.
2: Força,
3: a questão do Pietuszewski, que para todos os efeitos está bem.
2: Pode ser um agitador.
3: É um agitador e um jogador que faz grande diferença em jogos em que as coisas estão mais difíceis de desatar. Ter um jogador com a qualidade do Oscar Pietuszewski faz todo o sentido para a época do Futebol Clube do Porto. E do lado do Benfica, a verdade é que, se calhar, e o João Pinto também estará aqui, acho que também concordará com essa ideia, o Benfica passa aqui de, se calhar, ter um plantel de agora 12, 13 jogadores para ter um plantel muito mais profundo e com jogadores muito mais capazes para ir a jogo. Se calhar há uns tempos olharíamos para o Luca Bacchio, para o Kaminski, o próprio Duran, como opções que ainda não estavam, se calhar, no seu auge, e se calhar ainda não estão, mas já são opções que podem ajudar o Benfica neste jogo, e eu acho que isso também pode fazer um bocadinho de diferença com o decorrer da partida.
2: E só para dizer que em Milão, o Milan está neste momento a vencer por 1-0 o Lecce, com 27 minutos de jogo a contar para a quinta jornada do campeonato italiano. Para já vai vencendo por 1-0. Cristian Pulisic foi o autor do golo. Melhor sorte agora para o Milan, que não desejámos a mesma sorte, com certeza, quando foi contra o Benfica. A verdade é que temos perante nós, Mário Cajica, um jogo que vai ser de muitas emoções. Pode também aqui um certo contexto, uma certa intensidade, fazer as coisas entornar, e aqui vou ter de falar de Farioli, que mais uma vez voltou a queixar-se da arbitragem, falou em série da Netflix. Que tipo de ambiente é que este tipo de conversas gera, sobretudo na antecâmara de um clássico?
3: Já sabes a minha opinião, mas obviamente acho que é completamente escusado e desnecessário, ainda para mais antes de um jogo.
2: Uma equipa com 6 vitórias em 6 jogos.
3: Eu creio que na época passada te disse algo em que acredito, e eu acho que, obviamente, que os árbitros têm de estar sujeitos à crítica. Não sou um purista que acha que os árbitros são intocáveis. Aliás, nem devem ser. Se os árbitros têm más exibições, têm de ser criticados por isso.
2: Os árbitros têm algum desejo de aparecer e de entrar no jogo, e isso
3: lógico,
2: também não será positivo.
3: Obviamente, e estamos aqui para criticar e dar a nossa opinião sobre isso. Nós, com uma opinião mais informal, digamos. O Pedro Risco com uma opinião, se calhar, muito mais ligada aos lances.
2: Só que sabe citar de cabeça leis de jogo.
3: Exatamente, e isso nenhum de nós
2: mas também temos o João Pinto, que sinta de cabeça de Churchill.
3: É verdade, isto já é outro nível. Respondendo de forma muito clara, acho que estas conversas, na minha opinião, são para se ter depois de um jogo. Depois de um jogo, o treinador é livre de criticar o árbitro por ter tomado uma decisão. Há treinadores que gostam de falar mais, há treinadores que gostam de falar menos, mas
2: há pessoas que deixam o calor tomar mais conta ou menos conta.
3: É normalíssimo. Agora, antes do jogo, já percebe-se que a ideia é clara de dar aqui colocar algum peso na arbitragem, condicionar o árbitro. Eu digo isto para o Futebol Clube do Porto, como digo para o Benfica, para o Sporting, estou completamente à vontade. E isto não traz nada de bom, por estares automaticamente e antes do jogo.
2: Não traz nada de bom, não é propriamente em campo, mas também há aquilo que pode provocar,
3: claro,
2: nas bancadas.
3: Mas não é, e a crítica do Farioli não foi diretamente ao árbitro, mas este árbitro em concreto, ou esta equipa de arbitragem em concreto, mas ao mesmo tempo está a condicionar, ou está a tentar condicionar. E eu sou sempre contra qualquer tipo de crítica antes do jogo. Depois do jogo, acho que os treinadores, até às vezes, a coisa sai, estão com a cabeça quente, podem dizer uma coisa ou outra, acontece, desde com limites e com respeito. Agora, antes, custa, até porque antes eu acredito que os treinadores estão bem mais calmos a fazer as suas análises, a fazer as suas antevisões, acho que não traz nada de bom, não traz nada de positivo, e eu só consigo entender que é uma forma de condicionar.
2: Luís Pinto Coelho, antes de começarmos este jogo e de estares completamente concentrado em torcer o Futebol do Porto, vou pedir-te aqui qualquer coisa que às vezes pode ser um bocadinho amarga, também será um pouco amargo para o João Pinto. Bem sabemos que a rivalidade é muito acicatada entre Porto e Benfica, mas o teu elogio para este Benfica de Marco Silva?
4: Não, eu acho que o Benfica deu um salto qualitativo grande, isso é, parece-me evidente. Parece-me uma equipa confiante, que não desconfia de si própria. Isso é mérito, obviamente, parece-me, claramente, do treinador. E depois há algo que é a evolução de Prestiani. Se me dissessem que Prestiani estava a jogar a este nível no final da época passada, eu diria que a pessoa não estava bem, estava um bocadinho a exagerar. E eu acho que o trabalho que foi feito, se calhar, com Prestiani, parece muito mais focado no futebol. Não protesta tanto, não entra em picardias. Talvez aquele problema que houve no jogo com o Real Madrid o tivesse feito amadurecer e pensar um bocadinho de que carreira é que queria ter, e acho que o Marco Silva está a tirar o máximo partido disso. Está um jogador extremamente confiante, extremamente poderoso no 1-1, na finalização, e está a acrescentar algo que ele não tinha, que era golo e até assistência. Era um extremo que tinha muito pouco golo, e este início da época, obviamente, que basta ver que colocou o Sheldrup no banco, e hoje novamente. Por isso, acho que o Benfica está bem, está confiante, está bem organizado taticamente. Agora vamos ver também contra um adversário e num ambiente hostil como é que é o Dragão.
2: Luís Vitor Pereira, muito obrigado pelo teu espírito esportivo. João Pinto, o teu elogio ao adversário, diria, crónico do Benfica, Futebol Clube do Porto.
5: É fácil, é a constância, a capacidade de se manter bom durante muito tempo, sempre no mesmo registro. Isso consegue-o, especialmente a partir de uma defesa muito, muito boa, com o Diogo Costa a encabeçar e a capitanear aquela dupla de centrais, e depois com o meio-campo cavalar, assim, uma coisa que se vê muito pouco. São três armários que com rodinhas. É realmente um meio-campo muito forte. E, portanto, com esse centro, com esse coração, com esse core de uma equipa de futebol muito forte, percebe-se que o Futebol Clube do Porto tem ambições no Campeonato Nacional, e os números traduzem, e tem ambições até lá fora, porque o Benfica hoje vai jogar contra o campeão e contra um dos nossos representantes da Liga dos Campeões.
2: João Pinto, muito obrigado também pelo teu elogio ao Futebol Clube do Porto, é o nosso adepto encarnado. Tivemos também o elogio do Luís Pinto Coelho, nosso adepto azul e branco, ao Benfica. Falámos do positivo, agora, Mário Cajica, vou puxar por ti para nos dizer que debilidades tem este Porto e este Benfica. Não será só virtudes.
3: não. Olha, o Benfica e a debilidade que se calhar mais foi apontada e que eu acho que continua a ser aqui um problema, mas muito, muito mais amenizado, e a verdade é que tem existido trabalho nesse aspecto, é a questão defensiva, obviamente, e acima de tudo tem existido muito, muito trabalho na bola parada defensiva, onde eu acho que o Benfica está melhor. Acho que a questão do Samu sair dentro dos postos terá de ser aqui uma questão que eu creio que o treinador também tem trabalhado. O Samu sai bem, mas por vezes é um bocadinho imprudente, mas já se notam que nos momentos certos o Samu consegue sair e sair bem, ao contrário dos primeiros tempos. Agora, diria que individualmente é aqui se calhar o maior ponto de interrogação na baliza do Benfica, porque de facto é capaz do melhor, também é capaz de se calhar não deslumbrar, nem digo do pior, porque não acho que seja o pior, mas
2: sim, mas dá talvez também precisará de errar em campo para ganhar alguma experiência,
3: isso
2: são jogos em que isso é
3: e tantos guarda-redes
2: pouco
3: que,
2: permitido, não é?
3: Exato, hoje, mas por isso é que eu acho que hoje é um teste muito importante para ele. Estamos a falar de guarda-redes que valeu pontos ao Benfica, a verdade é essa, agora com no último jogo, portanto o Samu tem aquela excelente intervenção quando está o 2-1 e depois o Benfica acaba por vencer, mas é importante o papel do Samu. Agora, claro, acho que para todos os efeitos o Futebol Clube do Porto vai explorar um bocadinho isso. Acredito que tentará colocar muita bola na grande área, explorará, acredito eu, também a meia distância. Acho que o Futebol Clube do Porto, sempre que tiver essa possibilidade, vai explorar a questão do guarda-redes, que acredito eu, e acho que é normal o Samu estar ali com alguma pressão em cima. Outra questão é a questão Sudakov, acho que é óbvio. Continuo ainda muito pouco deslumbrado com o Sudakov neste Benfica, apesar de ter, e reconheço que em Milão teve ali alguns fogachos, mas o Sudakov não pode viver de fogachos, e eu questiono, e vamos ver aqui um bocadinho essa capacidade do Sudakov para estar equilibrado durante o jogo todo. Acho que hoje é uma boa oportunidade para ele, e quando eu digo o jogo todo, não é o jogo com bola, porque o Sudakov tem pormenores técnicos de qualidade, é o jogo sem bola, é os momentos em que o Sudakov tem ali de se juntar aos dois médios e ajudar na componente também de pressão e na componente de baixar linhas quando é necessário, e acima de tudo, claro, a questão de ter ali lacunas óbvias quando sofre algum tipo de encosto, quando tem ali algum confronto físico, e hoje é um jogo muito físico, e é a minha dúvida perceber se o Sudakov vai superar esse teste ou não. Eu acho que vai ter algumas dificuldades em alguns momentos, principalmente se o jogo for para essa onda mais física. Do lado do Futebol Clube do Porto, muito rapidamente, acho que é um teste também interessante para vermos a questão do André Silva.
2: Poderás considerar André Silva como um dos pontos fracos. Eu recordo uma certa jornada que, quando questionado sobre a atuação de André Silva ou a aparente ausência de jogo atacante, Farioli respondeu com uma pergunta ao jornalista: viu o que ele defendeu e valorizou também o trabalho defensivo de ponta de lança, que não é muito comum, mas nesta ideia de Farioli parece ser fundamental. Ou defendem todos.
3: Sim, e nesse aspecto o André Silva, além disso, é um avançado que baixa muito, que procura associar-se com os companheiros, é bem diferente do perfil do Santi Jiménez, por exemplo. Portanto, para um jogo destes, eu acho que a ideia do Futebol Clube do Porto, nos momentos em que tem bola, será muito essa, de procurar que o André Silva se ligue à equipa e, a partir desse momento, depois procurar outro tipo de soluções. Vimos o Futebol Clube do Porto em vários momentos a atrair um bocadinho a pressão, e eu acho que é aí que o Futebol Clube do Porto vai trabalhar, atrair a pressão do Benfica para depois tentar um jogo mais direto ou uma circulação rápida a ultrapassar essa primeira barreira de pressão e encontrar espaço perante a defensiva do Benfica. E objetivamente, sendo muito, muito claro em relação a isto, acho que depois é a partir desse momento, do momento da finalização, que se verá se de facto o Futebol Clube do Porto está aprimorado. Acho que aí há uma clara diferença. De um lado, um grande guarda-redes, do outro, um guarda-redes que ainda está em crescimento. na vertente defensiva, há um Futebol Clube do Porto que neste momento é muito forte, pode ter alguma dificuldade se não desbloquear logo o jogo, e eu acho que é por aí que poderemos ter aqui, se calhar, a definição do jogo.
2: Porto-Benfica arranca às 8:30 da noite, é o primeiro clássico da época, e para ouvir com relato em direto aqui na Rádio Observador, relato do Ricardo Loureiro, também do Vítor Tomé. Antes de voltarmos ao Dragão, vamos espreitar alguns outros resultados do nosso campeonato neste domingo, 7ª jornada entre Estrela da Amadora e Académico Viseu. Vitória, segunda consecutiva para os vizienses, em casa do Estrela, na Reboleira. Vitória por 2-0, com 2 golos apontados por André Clóvis. No Minho, no Dom Afonso Henriques, duelo entre Vitória Sport Clube e Moreirense, duelo minhoto que terminou empatado a uma bola. No Estoril, perdeu o Estoril frente ao Casa Pia, que conquistou hoje a primeira vitória da época. Aqui Mário Cajica, depois daquele 7-0 que o Benfica deu ao Casa Pia, as dificuldades sérias que vimos do Casa Pia, não deixa de ser surpreendente uma primeira vitória a esta altura do campeonato, ou
3: de alguma forma
2: já está a recuperar?
3: É que é verdade, e há que dizer isso. Há aqui duas questões, o Casa Pia a recuperar e o Estoril a afundar. Vamos ver como é que fica a situação do Vasco Matos neste início de época, mas a verdade é que o Estoril acaba e vai para a pausa para as seleções com 2 pontinhos e no último lugar, e o Casa Pia ganha aqui um balão de oxigênio, e pelo menos há aqui uma ideia, se calhar em grande parte, em 90% dos clubes, com o início desastroso do Casa Pia, que vinha da pré-época. O Casa Pia, eu não ligo obviamente nada a resultados de pré-época, mas a verdade é que eram só derrotas, a equipa perdia e teve derrotas.
2: Eram pelo menos maus sinais.
3: Exato, teve derrotas pesadas este Casa Pia. Houve confiança para manter o treinador e a verdade é que consegue aqui uma vitória importantíssima.
2: E hoje houve também um duelo entre Santa Clara e Braga, nos Açores. Empata 0 bolas. Caso tivesse vencido, Santa Clara seria neste momento o terceiro classificado, com 2 pontos à frente do Sporting. O que é certo é que acabou por empatar e está em quarto lugar, mas em igualdade pontual com os Leões, que ontem, recordo, empataram 1-2 frente ao Arouca, em casa, num jogo que estiveram a vencer por 2-0 e que começaram a perder, sobretudo depois da expulsão de Zeno de Basta ao minuto 55. Jogo que valeu muitas críticas e até lenços brancos a Rui Borges. Jogo que aconteceu na antecâmara deste clássico, que pode, em caso de vitória do Futebol do Porto e do Benfica, arrumar já um dos crónicos candidatos ao título, Sporting, e por isso temos de regressar ao Estádio do Dragão. Ricardo Loureiro, Vítor Tomé, está quase a começar este Porto-Benfica. Recordemos 11, começamos ambientes.
0: Está um ambiente fabuloso, e já dizia Churchill, o problema da vitória é que estas são mais agradáveis do que as das derrotas, mas não são menos difíceis. Esta é dedicada ao nosso caríssimo João.
5: Já está a ouvir. Fantástico. Onde é que foste buscar isso a algum lado, um livro, às internet?
0: Inteligência artificial, é espetacular. Okay. Olha, ambiente espetacular também no Estádio do Dragão. Temos 11 que vamos recordar neste momento. O Porto com Diogo Costa, Alberto Costa, Pedro Narek, Kivior e Martim Fernandes, Pablo Rosário, Froholt, Gabriel Veiga, PP, William Gomes e André Silva. O Benfica, Ricardo,
1: vai trazer hoje para a casa do Futebol Clube do Porto Samuel Soares, depois uma linha de 4, com Gomba para a direita, à esquerda não, Langlet, Tomás Araújo, João Padinha, Austin e Sudakov, a frente de ataque para Rafa Prestiani e Pavlidis. Esta hora são milhares e milhares de bandeiras, umas azuis, outras prateadas, estão no prolongamento de todas as bancadas do Estádio do Dragão, quer na parte inferior como também superior, no ambiente espetacular de uma coreografia na antecâmara do regresso das equipas para o relvado do Estádio do Dragão. Estiveram durante cerca de 20 minutos nos exercícios de aquecimento. Primeiro recolheu o Benfica, logo depois foi o Futebol Clube do Porto, também para os baldeários. E esta hora já temos suplentes que se vão encaminhando para os respectivos bancos. Daqui a pouco teremos equipas no estádio que deverá esta hora estar repleto de adeptos do Porto e repleto de adeptos do Benfica, na zona que lhes é destinada, cerca de 3 mil adeptos do Benfica.
0: Cláudio Ramos, Dominique Prepic, Luís Gomes, João Sousa, Francisco Moura, Alan Varela, Imbeom, Santiago Jiménez, Sabu está de regresso ao banco de segurança do Porto, Borja Sainz, Gabriel Mecque e Oscar Pietuszewski são as opções de Francesco Farioli para lançar na partida.
1: Trubin, depois Tirkati, Lukbakio, Kaminski, Manu, Leandro Barreiro, Sheldrup, Palacios, Exferri, ainda El Caruani, Panchaki e Anísio Cabral. Há uma espera que esta hora é feita junto ao túnel de acesso ao relvado, com alguns fotógrafos e também objetivas apontadas para a entrada do relvado do Estádio do Dragão. Relvado que já aqui dissemos com nota 10 para este clássico, o 261º embate entre Futebol Clube do Porto e Sport Lisboa e Benfica. Daqui a pouco, equipas, neste Porto-Benfica da 7ª jornada da Liga Maior do Futebol Nacional.
0: E o Futebol Clube do Porto recebe o Benfica com uma mensagem. 88 são os títulos desde 1893, eis do melhor clube português. Os adeptos do Benfica, naturalmente, que não concordam. Do outro lado, os Super Dragões com uma super tarja. 1893, super...
4: Supremacia. E os
0: aquela
4: troféus
0: zona não dá para ler. Exatamente. E tem todos os troféus, entre as quais Champions League, Europa League, campeonato, a taça, super taça, portanto são muitos os títulos do Futebol do Porto, e é assim, Luís Pinto Coelho, que o Porto recebe o eterno rival Benfica.
4: Sim, é uma coreografia lindíssima, o ambiente está fantástico, esperemos que o jogo responda a este ambiente.
0: Ambiente fabuloso, Ricardo, neste encontro no Estádio do Dragão, cada vez mais nervoso para receber as equipas que dentro em breve regressam ao terreno de jogo para este grande clássico do futebol português, pode ditar novidades no topo do escalão.
2: Está quase a começar e às 8h30 para ouvir com relato em direto a partir do Estádio do Dragão, do Vítor Tomé e também do Ricardo Loureiro, comentários do Mário Cajica, do nosso adepto encarnado João Pinto, do nosso adepto azul e branco Luís Chapinho de Coelho e também do nosso áudio-árbitro Pedro Henriques. Pedro, muito bem-vindo. Noite clássico, jogo sempre quente para as arbitragens. Miguel Nogueira, está preparado?
6: Miguel Nogueira, Associação Futebol de Lisboa, 32 anos, ele é capitão da GNR. No vídeo-árbitro vai estar Luís Ferreira. Já arbitrou, vai arbitrar aliás o quarto jogo esta época, o jogo 77 da sua carreira na Primeira Liga. Ele é internacional desde 2023, ficou em 11º lugar a época passada. Número de a média de faltas dos 3 jogos arbitrados até agora, 25. Número de cartões amarelo em termos de média, 3. E desses 3 jogos já mostrou um cartão vermelho. O jogo que ele apitou esta época, não arbitrou nenhum jogo de Benfica esta época, mas arbitrou a vitória do Porto em Viseu por 3-0, 29 de agosto. E relembrar que tem no seu currículo o Porto 0, Benfica 0 da época passada, da Primeira Liga, e também o Porto Sporting da Taça de Portugal, também da época passada. Já fez o Porto 11 vezes, 7 vitórias e 4 empates. Já fez o Benfica 9 vezes, 6 vitórias e 3 empates. Ou seja, Porto e Benfica nunca perderam com o Miguel Nogueira a arbitrar. É um árbitro que, embora jovem, 32 anos, já é internacional e já vai acumulando, porque está na 6ª época na Primeira Liga, alguma experiência. Também já não é a primeira vez que faz um jogo desta envergadura, pelo menos é o terceiro. Esperemos que seja uma arbitragem à altura, sabendo que, obviamente, os jogadores não vão facilitar, os bancos não vão facilitar. E era muito importante que, percebendo este enquadramento e este contexto, para além do bom senso, o árbitro seja disciplinador, sobretudo a nível dos bancos, porque é daí que muitas vezes vem aquilo que se passa dentro de campo e que nem sempre é bom.
2: E antes do regresso definitivo ao Estádio do Dragão, para este clássico entre Porto e Benfica, olhamos o que se passa além fronteiras. O Milan de Rubén Amorim está a vencer por 1-0 o Lecce na 5ª jornada do campeonato italiano. Temos também a esta hora, com dois portugueses em campo, Vitinha e ainda João Neves, Marselha 0, PSG 0, jogo já perto do intervalo. E recordo que hoje, no derby de Madrid, o Atlético venceu o Real Madrid de José Mourinho, segunda derrota para José Mourinho no comando técnico dos madridistas nesta edição do Campeonato Espanhol. Vamos regressar ao Estádio do Dragão, um estádio onde Mourinho já foi muito feliz, para ouvir o Ricardo Loureiro e o Vítor Tomé. As equipas já estão em campo. Vamos ao Porto-Benfica, aqui na Rádio Observador.
0: O Porto a atrasar com o equipamento habitual, camisola listada de azul e branco, calção azul e meia branca. O Benfica, camisola encarnada, calção branco e meia branca. Que ambiente a entrar pelos microfones da Rádio Observador, Loureiro.
1: Uma coreografia que foi preparada para a chegada das equipas ao relvado do Estádio do Dragão, juntamente também com o espetáculo de pirotecnia que recebeu os 11 iniciais, quer de Porto como também de Benfica. Numa penada, o Porto achou com Diogo Costa, Martim Fernandes, Alberto Bernard, Eke Givier, Pablo Rosário, Fraudolding, abre vaga, frente e ataque para PP, William Gomes e André Silva.
0: Samuel Soares, Bá, Tomás Araújo, Lenglet e Dal, meio campo pisado por Ausner, Palhinha e Sudakov, Rafa Silva à direita, Prestiani à esquerda, Evangelis Pavlidis na frente do ataque. Temos capitães junto a Miguel Nogueira.
1: troca o cumprimento aos olhos do juiz da partida, Miguel Nogueira, em base 261 entre o Futebol Clube do Porto e Sport Lisboa e Benfica. Há 93 triunfos para o Benfica, 103 para o Porto e 64 empates. Em termos de jogos de campeonato, 184 jogos, 61 vitórias para o Benfica, 72 triunfos para o Porto e 51 empates. Já agora, em jogos de campeonato e na casa do Porto, são 92 jogos. Este é o 93º, 16 triunfos para o Benfica. O último foi em 2025, um 4-1 sobre a equipa portista, 23 empates e 53 vitórias para o Porto. A última em 2024, um 5-0. Estão escolhidos os campos. Benfica vem de sul para norte, Porto de norte para sul. A partida vai arrancar daqui a instante.
0: Para quem conhece este estádio, Porto ataca em direção à Ponte do Freixo, em direção ao Rio Douro. Já a equipa do Benfica em direção ao shopping. Se ouvir a minha voz, vai ouvir o ataque do Benfica nesta primeira parte. Se ouvir a voz do Ricardo Moreiro, é o Porto apoiado, empurrado pelos seus adeptos, que vão preenchendo todos os lugares deste estádio do Dragão, que vão atacar a baliza de Samuel Soares. O pontapé de saída vai ser dado pelo Benfica. Coloca o cronómetro a zero. Miguel Nogueira, Auschnes é o dono da bola, está no centro da grande roda. São os últimos cartazes que estão bem lá no alto, no apoio a ambas as equipas. Este topo do estádio do Dragão preenchido em tons de encarnado, o resto do estádio todo pintado de azul e branco. Auschnes faz sinal, vai arrancar o clássico no estádio do Dragão, na antiga Mãe Nobre, sempre invicta cidade. Bola para a equipa do Benfica. Auschnes vai trocando já com o seu companheiro Campanhinha, a distribuir para o lado direito para Tomás, Tomás para Bá, tenta esticar, não consegue. A bola para trás quando são acendidas umas tochas no topo deste estádio do Dragão em tons de encarnado. Bola para Lenglet, quer deixar já para o lado direito para Tomás Araújo, levanta a cabeça, deixa a maneira, conta para Bá, estica, ele que está de regresso ao 11 de Marco Silva. Agora a perder, sai o Porto.
1: Gabriel Veiga pega na bola sobre o lado esquerdo, vai à linha final, tentou o cruzamento, caixa do Tomás Araújo, que corta do central, mantendo a bola para a direita. Bola. E depois a lançamento para a equipa do Benfica, mostrou o Corpanzil, PP, o jogador encarnado.
0: Lançamento para Bado, lado direito no enfiamento da sua grande área. Ainda vai a demorar, vai vendo o enquadramento dos seus companheiros. A bola não sai da metade do Benfica. Sudakov entrega de borla.
1: A bola vem para Pablo Rosário, está atrás dele Pablo Lides, ganha a bola e depois vai lá de chuto. Que pontapé, William Gomes, bola fora. Lança o Porto pelo lado esquerdo.
0: Tocou ainda num jogador do Benfica antes de abandonar o retângulo mágico. Lançamento azul e branco, lado esquerdo, Martim Fernandes.
1: O Porto ataca de norte para sul, que é como quem diz, do Porto para Lisboa. Benfica de sul para norte, de Lisboa para o Porto. A bola vem para trás para Diogo Costa, captura o interior da grande área. Instantes iniciais, estamos na madrugada do clássico 261 entre Porto e Benfica. Bola para a direita, Alberto, dá na frente para William Gomes, tenta triangular, corta o Benfica, Bresciani.
0: Bresciani a deixar a maneira curta, lá vem o ucraniano Sudakov, 10 cravado nas costas de Encarnado. Sudakov vem em marcha atrás, agora a deixar para Bresciani, mas apita Miguel Nogueira.
1: É a primeira falta da partida, primeiro momento de bola parada no interior das quatro linhas. É uma falta, creio eu, ofensiva do jogador do Benfica pelo lado direito do ataque do Porto, à saída da zona mais recuada. E o árbitro vai junto ao jogador para perceber se é necessário ou não assistência médica. Pedro Henriques, que leitura deste lance?
6: O árbitro considera que o jogador do Benfica terá tocado na disputa de bola com braços na cara do jogador do Futebol Clube do Porto. As condições não são muito claras, dá-me a ideia que é mexer com os braços, mas realmente há toque na cara, assim.
1: A bola vem para trás para Diogo Costa, já foi movimentado, pontapé livre, oferece a bola para o lado esquerdo, é para aqui enviar. Sai da zona de produção com a bola levantada sobre a meia esquerda, mais à esquerda para Martim Fernandes, recolhe a esquerda para a zona central, põe atrás, é para aqui enviar. Primeiro de grau de ataque, a equipa do Porto leva a bola para entrar no meio campo contrário, no primeiro momento, procura a primeira, pela primeira vez, a baliza de Samuel Soares. A bola de central para a central, vem de pé da neck para aqui enviar. Alarga na asa esquerda do ataque portista para PP, recolhe bola, no interior do seu meio campo, vai para trás, outra vez para a linha mais extensiva, pé da neck, zona inicial de construção, vem pelo corredor central, nabra Alberto. Da devolução para Benarek, mais à esquerda está Kiver. Ainda Benarek leva a bola para Alberto, a dobrar a divisória com a presença também de William Gomes. Bola para lá, aperta lateral, junto bem do suplente Svariali. Faz o passe errado.
0: Atenção, lá vem Pavlidis, vem a deambulando para a canhota do ataque e deixa a maneira curta para Pressiani. Está num grande momento de forma, a ter de atrasar para Dal. Ali na rua onde mora Marco Silva. Bola para Palhinha, a virar a agulha para o lado direito para João, para Tomás Araújo. À maneira curta, a deixar novamente para Palhinha. Recebeu, vai proteger com o corpo, a pressão do Futebol Clube do Porto, mas o árbitro da partida a entender que houve falta sobre o Internacional Português.
1: Guarda de honra de bola por parte de João Paninha, pontapé livre para o Benfica, lado esquerdo à entrada do meio relvado do Porto.
0: Lá está o ex-Fulham a ativar o pé esquerdo, a deixar já para Lenglet, faz o mesmo, Tomás Araújo, a devolver novamente para Lenglet, levanta a cabeça, bola bombeada para a frente e ataca para Vangelis Pavlidis, mata no peito, tenta sair daquilo pelo corredor esquerdo, deixa para Prestiani, camisola 25, devolve para o meio, atenção, olha o Benfica, é Vangelis Pavlidis, fez o assistência, dentro da grande área, sai o Porto para o ataque.
1: Mal domínio por parte de Rafa Silva, isso fez toda a diferença que, para que o lance não tivesse um outro desfecho, esperta a baliza de Diogo Costa, insiste o Benfica.
0: Mas já perdeu porque Prestiani bate, ou melhor, Prestiani oferece o corpo contra o abatimento de Alberto Costa, por isso mesmo vai ser pontapé de baliza, mas Palhinha a mostrar ao que vem. O corpo anzel do Internacional Português para já fazer muita diferença no ataque, na recuperação da bola do Benfica.
1: E o Benfica a jogar bem alto no relevado, Mário Cajica. Entra a pressionar e mais esclarecido, parece-me.
7: Sim, sem dúvida. O Benfica com personalidade neste início de partida no Dragão, a colocar muitas unidades na frente, acima de tudo com uma circulação muito clara, sem cometer muitos erros. Do lado do Futebol Clube do Porto, já uma imprecisãozita ou outra, nada de transcendente, mas o Benfica entra bem no jogo, sim.
0: Bola para a equipa do Benfica, para Ausnes, apita o árbitro da partida, vai sair a primeira cartolina amarela.
1: 4 minutos e meio do primeiro tempo no Clássico e aí está o primeiro cartão amarelo mostrado a Cabra e Veiga, em meio relevado portista. Está no jogão o jogador do Benfica, o árbitro de imediato a puxar do cartão e aí está mostrado.
0: Cartolina amarela, Pedro Henriques, dá-nos a tua visão deste lance da primeira
6: repetições.
0: Cartolina.
6: Ainda é não. Só relembrar que do Porto a Mafra são 8 segundos. Não, é só para dizer que vocês estão a dar a falta, ainda nós nem sabemos que a bola vai lá tapa. Há um delay entre os diretos e obviamente o estúdio. Aqui é um pisão claro de pé direito de sola no peito do pé do jogador do Benfica, uma entrada duríssima, passível de cartão amarelo, livre direto, muito
0: só,
6: bem o árbitro.
0: Só amarelo?
6: Sim, só amarelo. A malta agora anda um bocadinho toda com a ideia, já ontem estão a fazer comparações entre a expulsão do Debaste e um pisão que nada tem a ver do jogador que o Sporting leva. Portanto, isto é pisão, pé no chão, sola, não vem de longe, não é take, não é deslizante, não tem uma série de coisas que agora não dá para estar aqui a explicar, depois leiam onde eu escrevo, portanto, livre direto, cartão amarelo, ponto final.
0: E o podcast também do nosso Pedro Henriques, também podem ouvir. Bola para Ausnes, livre para a equipa do Benfica, a entrada do meio campo defensivo da equipa do Porto, mais Benfica nestes primeiros 6 minutos no Estádio do Dragão. Ausnes está de regresso ao 11 da equipa do Benfica. Era lugar de Barreiro, recuperou de lesão, Ausnes conquistou a titularidade. Bola para Tomás Araújo, à saída do seu meio campo defensivo, deixa para lá, a esticar no mesmo corredor, mas recupera a equipa do Porto, em assistência da equipa do Benfica, novamente o Porto vem por intermédio de Martinha, a ter de atrasar para Diogo Costa.
1: E depois o guarda-redes do Porto, pressionado por Pavlidis, consegue saltar para o Lino Gomes, está a ser pressionado, venta a rodar, parece-me em falta, manda jogar o árbitro, bola para a dupla de centrais do Benfica, e depois do guarda-redes Samuel Soares.
0: Eu fico também com essa sensação que há falta de Dal, empurra o adversário, mas manda a seguir o árbitro da partida, bola para Dal junto a Farioli, lançamento para a equipa encarnada.
1: Que belo duelo este entre Dal e William Gomes nestes minutos iniciais. Bola atrás para o francês Lenglet.
0: Lenglet a receber, a picar a bola para o meio campo contrário, Vangelis Pavlidis, primeiro corte, foi do patrão Bednarek, lançamento para a equipa do Benfica.
1: Era uma bola para as costas do defensor do Porto, aparecia também Pavlidis, mas a bola foi tirada com a testa de Bednarek para fora, já joga o Benfica.
0: Lenglet novamente a ter de atrasar para Samuel Soares, à saída da sua grande área aparece um canário todo de amarelo nesta visita até ao Covil do Dragão. Corta a equipa do Porto, ainda João Palhinha a receber, agora parece ping-pong, bola para um lado, bola para o outro, tudo de cabeça, é Martim Fernandes com a posse da bola.
1: É uma das duas alterações que Faria ali opera entre o jogo do Casa Pia e o embate desta noite. Entrada de Martim Fernandes, bola atrás para Kiviar, recolhe mais atrás de Ocasta, marca de 11 metros para a estreia da grande área, 7 minutos leva esta primeira etapa no estádio do Dragão, 0 para o Casa, 0 para lá, a bola de Bendarek mais da frente do Lime Gomes, a pressão é tal, tenta rodar, bola fora, lançamento para a equipa do Benfica.
0: Encostou, sentiu o bafo, ganha o lançamento já efetuado, lá vem o Benfica. Fugiu dos pés de Sudakova.
1: Costa Badanek e a bola vem para a direita para Alberto Costa, pressionado por Gianluca Bresciani. Bola atrás, Diogo Costa, recolhe, leva lá para a frente, ataque para André Silva, vai com ele nos centrais do Benfica, batendo cabeça com a testa. Ganha o William Gomes, antecipa Sadal, na direita para a zona central, desmarca-se da frente, ataca, aparecia Pepe, corta o Benfica.
0: Lenglet foi à falta, a bola passou, lá vem nos pés de Sudakova, passa a linha divisória, invade o meio campo contrário, mas Pablo Rosário Eiro Relvado e a cortar, sai o Porto.
1: A atirar Pablo Rosário, dá depois com o pé, com outra bola, vai novamente para fora, o lançamento agora beneficia a equipa que traça com a águia, o Paito.
4: Mas parece-me claramente que o Porto vai explorar o lado esquerdo do Benfica, vai forçar muito o 1 para 1 do Willem Gomes Condal, já se percebeu isso.
0: Bola para a equipa do Benfica nos pés de Tomás Araújo. A fazer a picadinha para o lado, a canhoto fugiu dos pés de Dal. Recebe aplausos dos adeptos do Futebol Clube do Porto. Este erro.
1: Lança Alberto, cá está a caminho da baliza contrária, junto bem de suplentes de Marco Silva. A bola para ser enviada. Recordes aqui, o Porto vem de triunfo em formato XL diante do Casa Pia. O Benfica bateu Gil Vicente por 3 bolas a 1. O Porto 4 a 1 ao Casa Pia. A bola para Alberto Costa. Depois do passe no meio de Gabriel Veiga, vai desmarcar-se lá para o lado esquerdo. Pega na bola Martim Fernandes, enquadra-se com a grande área e vem o pontapé. Não acontece. Perde tempo de remate. Puxa a bola ainda para a esquerda. Cai. Manda jogar o árbitro.
0: Lá vem Rafa Silva. Vem atrás. Rouba a bola. Sai com ela. Aparece um jogador do Porto. Perde o sentido. Mas ainda há caído um jogador encarnado. Eba, a passar a linha divisória, vem em contramão, vem a bola novamente até à metade encarnada, bola no centro, roda já nos pés do ex-Atlético de Madrid, passou a linha divisória, pede para que Dal suba, não acontece, dá uma linha de passe, agora sim entra em Dal, encosta mais junto à linha lateral para Preciani, vai sair na finta, Preciani, 25, lá está o pequeno argentino, é bom de bola, a ter de atrasar para Dal, Dal mais para trás para Lenglet, Lenglet virar a agulha para o lado direito para Tomás Araújo, tudo isto na metade defensiva da equipa do Futebol Clube do Porto, olha Auschwitz, esticou o pé, recebeu com o pé direito, encosta para Babá, devolve novamente ao seu capitão, vai sair cruzamento, sai sim senhora, mas contra um jogador de azul e branco, agora sim sai das quatro linhas, lançamento para o Benfica.
1: Foi quem enviar aqui a fazer o papel lateral sobre o lado esquerdo, a defensiva do Porto, a lançamento a beneficiar a equipa do Benfica numa espécie de pontapé de canto que vai sair com as mãos, à direita, já cobrado.
0: Lançamento já efetuado, estamos nos primeiros 10 minutos no Covelo do Dragão, muito obrigado pela companhia, obrigado pela boleia que dá ao nosso relato, Rádio Observador. Aconteça o que acontecer, é o clássico a jogar-se ao vivo e a cores. Lançamento do lado esquerdo, junto ao banco de suplentes de Farioli. Vem lá Lucho Gonzalez, que também viveu estes mesmos clássicos no relvado. Lançamento já efetuado. Bola para trás, a bola para Lenglet. Levantou a cabeça, radar ligado. Captou o Rafa no lado direito, mas ficou a meio do caminho. Cortou o Kivior.
1: E a bola vai no meio para Gabri Veiga, outra vez para trás, para a dupla centrais do Porto. E Kivior a seguir em Badará, que recolha na zona central. Passa e curto para Pablo Rosário. Recebe com alguma liberdade. Envia para Kivior. Solta atrás, é para Diogo Costa. Com isto já estamos com 10 minutos cumpridos desta primeira etapa e o resultado é este:
0: Porto
1: 0,
0: Benfica
1: 0.
2: Mário Cajica, para já um jogo absolutamente ligado à corrente, com muita intensidade e até já algumas durezas nas entradas.
7: Sim, no limiar. Sim, e atenção, com um jogo muito, com muito espaço. Temos visto muito jogo de parada e resposta, como se costuma dizer. Recuperação.
0: Benfica... Olha o Benfica, olha o Benfica! Sudakov! Armou um remate contra a muralha do Dragão. Sai pela linha cabeceira. É canto para a equipa do Benfica.
1: Com liberdade a aparecer a Jorge Sudakov em plena grande área do Porto. Tentou o remate cruzado. A bola bateu na muralha azul e branca. Vem aí o pontapé de canto. É o primeiro, vai ser enviado pelo lado esquerdo e é o Benfica quem vai beneficiar.
0: É Sudakov, vem a força aérea viajar até à grande área de Diogo Costa, entre os postes empurra o seu companheiro, pede marcação, 4 unidades dentro da pequena área da equipa de Diogo Costa, lá está a movimentação, a jogada do laboratório de Marco Silva, devolve novamente a Sudakov, colocou segundo poste, olha o cabeceamento ainda a mexer, vai lá em cima, 1,88m de Diogo Costa, encaixou e envia para a frente, é o corte de Dal, está bom o clássico e recomenda-se, bola já para os pés de Sudakov, estica aqui para Preciani, junto ao banco de suplentes da equipa do Benfica, novamente Sudakov na posse de bola, uma das novidades na equipa encarnada, Sudakov, toma lá da cá, companhinha, agora virá para o lado direito para Tomás Araújo, tudo isto na metade defensiva da equipa azul e branca, dentro do grande círculo, Tomás Araújo com calma, levantou a cabeça, encosta para o lado esquerdo para Dal, recebeu, vai ainda para dentro, tenta atrasar para os pés de Lenglet, meu caro Mário Cajica, a palavra é tua.
7: Vamos lá ver por quanto tempo, que o jogo está muito intenso, mas sem dúvida, acaba por ser aqui, se calhar, a maior demonstração de que o jogo está bom, porque de facto o Benfica tem tido muita bola, o Futebol Clube do Porto também, equipas estão a explorar a transição, e é mesmo isso, ou seja, há aqui uma...
0: Olha o Benfica, Preciani por cima! Foi um cruzamento, parecia faca quente e manteiga, e o baixinho... Bestiana cabeceava, fugiu a bola por cima da baliza de Diogo Costa.
1: Mas eis que aparece a primeira grande oportunidade do Clássico. É uma bola que vem teleguiada, dava a ideia que foi com a mão, veio da direita para o segundo posto e Bestiani a não acertar da melhor forma, um cabeceamento para a parte superior da baliza. Quase que apetece dizer que a bola foi para o telhado da baliza de Diogo Costa. É a primeira grande chance do Clássico.
0: Mário Cajica, congela aí o teu raciocínio, porque o jogo está bom.
7: Está
0: e
7: muito
0: no
7: bom.
0: Dragão é for hold.
7: Sim, mas olha aqui, é uma excelente oportunidade e o Benfica melhor nesta fase do jogo, sem dúvida, e aqui é uma grande oportunidade. O Prestiani aproveita bem o adormecimento ali do Alberto, cruzamento é bom também porque é difícil defender este tipo de cruzamento, e o Prestiani muito oportuno, podia ter chegado ao golo. Já há pouco, também aquele momento do Sudakov, mas mais importante, a forma como o Pavlidis baixa e se está a ligar tanto à equipa. O Benfica funciona muito bem nesta fase como um todo, e o Pavlidis não está disperso da equipa, ao contrário de outros tempos.
1: Pontapé de canto a beneficiar a equipa do Porto, 1-1 em termos de cantos. Há pouco marcou o Benfica. O pontapé de canto pelo lado esquerdo, agora é o Porto à direita.
0: É para o William Gomes, camisola número 7, que ajeita com carinho.
5: Cuidado
0: no
5: com
0: tapete,
5: eles.
0: Muito
5: cuidado
0: bem.
5: Com eles.
1: Aí vem a equipa do Porto a fazer subir a força aérea até à grande área do Benfica. Metam-se a defender, ali não permite mais. Baliza sul do estádio do Dragão, olhos postos na baliza de Samuel Soares.
0: E agora? O árbitro. Vai pôr termo àquele jogo do empurra, Ricardo chama e puxa as orelhas a um jogador do Porto, está em cima de Samuel Soares.
1: 14 minutos, leva esta primeira etapa no estádio do Dragão, sétima ronda, primeira liga portuguesa, 0 para o Porto, 0 para o Benfica. É pontapé de canto, faz soar o gongo, o árbitro Miguel Nogueira. A bola vai ser lançada do 7 portista para a grande área do Benfica, a bola puxada para o segundo posto, diretamente para o Rio Douro, que mal!
0: Houve estudo por parte de Francesco Farioli, o pontapé é que foi mal executado por parte de William Gomes, porque houve muita movimentação dentro da pequena área de Samuel Soares e meu caro Luís Pinto Coelho, é uma imagem já de marca do italiano.
4: Sim, e as bolas paradas, atenção.
0: Ah, vem o Benfica, olha Rafa, não cola no bico da bota, foge para as mãos de Diogo Costa, que manualmente entrega já em Kivior.
4: Deixa-me dizer, as bolas paradas no Porto são a responsabilidade do Lino e do Lúcio González, e muito bem, porque o Porto faz muita diferença nas bolas paradas.
1: Posso bola para a equipa do Porto em Badaré, que recolhe a meio campo pela meia direita, mais à frente tem Alberto a pedir bola. Esta para Kivior, saída habitual do Porto, a jogada no início de mais um ataque. Benderek para Kivior, devolução para Benderek, recolhe bola, é no meio relvado norte do estádio do Dragão, 0-0, partida com 15 minutos e meio desta primeira etapa. O Benfica mais forte nesta fase do jogo, o Porto já com pontapé de canto, mas sem criar oportunidades que pudessem levar a um outro resultado. O Benfica já poderia ter faturado por Prestiane. A bola pelo lado esquerdo para Pepe, desmarcação lá para a frente para Martim Verdante, senta a pegar do balcão da grande área, para trás para Fraulte, faz o domínio de calcanhar, vai até ao vértice da grande área, está pressionado, consegue rodar, agora para a zona central, pé direito para Pablo Rosário, este faz um passo lá para a frente, é para Pepe, olha o remate, Pepe, bateu na cortina defensiva da equipa do Benfica. Ainda a segunda vaga de ataque para a equipa do Porto, para Pablo Rosário, adiantando Alberto, na frente para Martim Fernandes, e é desarmado, vem o Benfica.
0: Vai por intermédio de Rafa Soaza, deixa já para Pavel, e espreita ao lado esquerdo, não vê ninguém, dá o pisca para dentro, é em cortar para Sudakov, agora para o lado esquerdo para Prestiani, atenção lá vai pequeno, é o Prestiani, aparece William Gomes, em SOS à sua defesa, envia a bola pela linha cabeceira, é canto para a equipa do Benfica.
1: Uma bola que veio do lado direito para o lado esquerdo com o Prestiani a tentar fazer a finta, indo para a zona central, nessa altura acaba desarmado, há um novo canto, vai ser levantado pelo lado esquerdo novamente, à semelhança do que aconteceu há instantes.
0: Tem o 10 nas costas da encarnada, é Sudakov, com jeito a pegar na bola, e espreita para dentro da grande área de Diogo Costa, ajeita no tapete verde, levanta o braço direito, é a jogada do Benfica, agora pede calma, a colocar água na fervura, já vinha ali a Prestiani, Sudakov, e agora houve-se assobios porque o árbitro ainda não deu autorização, agora sim. Braço direito, levantou lá para dentro, sai Bednarek a meias com a Diogo Costa. Aí na assistência da turma liderada por Marco Silva, corta Bednarek mais uma vez, recupera a equipa do Benfica. Começa tudo novo dentro do grande círculo. A olhar, Tomás Araújo é libertar para o lado esquerdo, era para Sudakov, baixou muito bem a inteligência de Alberto Costa. É pontapé de baliza para o Porto.
1: 17 minutos, leva esta primeira etapa, João Pinto, o Benfica forte nestes instantes iniciais.
5: Sim, o Benfica que ainda não teve que pôr a sua defesa a teste, tem jogado muito no meio campo do Futebol Clube do Porto, com muita personalidade, portanto um bom jogo do Benfica até agora.
1: Posse de bola para a equipa do Porto, a movimentação do pontapé de baliza para o lado esquerdo para Martim Verdantes, recebe de costas para a baliza contrária, dá para trás para quem vira o Porto, com a saída de bola, que perigoso, passa errado, Benfica a ganhar.
0: Olha a Palhinha, Palhinha assistiu, pode ser, puxou, que classe, olha o Benfica, remate por cima! Benfica! Sai a pressão, sai o erro do Porto e por pouco não sai também o primeiro carimbo no passaporte do encontro.
1: Martim Fernandes a entregar o mapa da mina, pelo meio do caminho deixou também a chave do cofre. O Benfica muito perto
5: é
1: do golo com o remate.
5: É o Rosário que tira a bola de dentro da baliza com a cabeça. É um remate.
1: É levava essa direção, João Pinto. E a bola foi tirada por parte de Rosário.
0: Bom, tapete de canto do lado esquerdo. Boa, a árbitro ainda não autorizou. Respira-se no Dragão. Um pouco mais, o jogo está numa toada frenética. Está bom e recomenda-se. Fique desse lado. Se tiver a conduzir, precaução na estrada. Olhos na estrada, mãos no volante, ouvidos no observador. Atenção, sai a São Diogo Costa Soco. Ainda o Benfica contra o corpo de um jogador azul e branco. Ainda a carregar. Eba, a fazer marcha atrás e envia para Samuel Soares. Lá está ele, bem no coração da sua metade defensiva. A receber o apoio, a visita de Lenglet. Também André Silva. André tem tido pouquíssima bola nestes instantes, nestes 19 primeiros minutos.
4: Deixa-me dizer que o Martim Fernandes está a ter um início de jogo completamente desastroso.
0: Bola para Pavlidis, Preciani a colocar lá a flor do relvado, tenta passar, não passa sobre a Pablo. Recupera o Porto.
1: Belo corte de Frodo, depois para a direita, dá para o William Gomes, é puxado, vai para o chão, é falta.
0: Falta do Internacional Português, Palhinha está na lista de JJ para o jogo de Portugal. Um deles vai ser aqui no Estádio do Dragão, vai ter transmissão na Rádio Observador. Meu caro Pedro Henriques, já tiveste a oportunidade de ver, há ou não falta, sim, é falta de Palhinha?
6: Sim, ele estica o braço direito e coloca ali o braço direito entre o ombro, dando-lhe um toque ligeiro na cara. O jogador do Porto está a correr na zona, uma zona mais lateralizada, está rodeado de jogadores, não é aquele puxado de camisola, e eu concordo com o livre direto sem cartão amarelo.
0: E o que é que se passou com o Preciani? Está caído com a mão na face.
6: Pois, falta repetições para isso. Então, só para teres uma noção, não sei se vocês têm televisão, estou a dar as repetições várias repetições do remate em que o Pablo Rosário tira a bola da baliza, entre aspas, para desviar de cabeça, portanto não estão a dar nada sobre o Preciani.
0: Eu não sei.
6: E agora
0: se
6: vemos
0: estúdio,
6: o banco do Porto. Estar. E agora vemos o banco do Porto e agora sim, passaram as imagens para o Preciani a receber assistência. Pode ser que deem agora alguma repetição.
5: É qualquer coisa na perna. Ele tem agora.
6: Sim, estou a receber agora a repetição.
3: Pois, ele estava com a mão na face.
6: Mas eu acho que é mais a maneira como ele apoia.
5: Exatamente.
6: Ninguém lhe faz falta,
4: está muito queixoso
6: na bola.
4: Ali,
6: e ele levanta o braço direito a queixar-se de que terá-se magoado sozinho a colocar o pé no chão. Portanto, não houve ali ninguém a fazer falta.
5: Há notícias, isto não está bom para os argentinos. Foi o Enzo a meio da semana e agora o menino.
6: É pé esquerdo na zona do tornozelo. Portanto, à medida que ele faz ali um género de entorce, ele é desarmado, é a maneira como ele coloca o pé no chão.
0: E agora vai abandonar as quatro linhas, recebeu assistência dentro do campo.
5: É um jogador que tinha acabado de ser convocado para a seleção argentina, ia regressar, ia estar na festa da despedida de Messi.
0: E mas parece que vai regressar, João.
5: Seria muito bom para mim, pelo Benfica, mas especialmente pelo rapaz.
4: Sim, vai regressar.
0: Vai regressar. Ele ainda está queixoso, mas vai regressar. Rola a bola no tapete verde.
1: Já dobramos os primeiros 20 minutos do clássico. 0 para Porto, 0 para Benfica. A bola vem à direita para William Gomes. Mais atrás, põe em Benarek. Também encolhido no ataque. Bem relevado o Benfica. Aproxima-se a grande área. Mais uma vez para o flanco para William Gomes. Pega na bola, vem pela frente. O adversário tenta fazer a 20% para dentro. Camisola 7. Vem agora obliquando para perto da grande área. Leva longe demais a bola. Esta vem a pingar para Gabriel Vaga. Tenta o remate. Agora Martim Fernandes. O pontapé vai ao lado da baliza de Samuel Soares. Fica o remate do defesa direita agora, improvisado como lateral esquerdo neste pontapé ao lado.
0: É para a estatística.
5: O Porto joga com mais um neste momento. Porque o Preciani está fora.
4: Sim, o Preciani ainda está fora, mas ele está ali com muitas dores. Ele vai
5: está
4: entrar.
5: Fora porque foi assistido.
6: Eu acho que ele vai fazer um teste.
4: Foi assistido um minuto.
6: Sim.
0: Mas mesmo assim, exatamente, ele foi assistido dentro das quatro linhas, como eu tinha dito. Mas Preciani, eu acho que ele vai fazer um pequeno teste, regressa e depois vamos ver, porque se é o grupo continua em exercícios de aquecimento intensos. Sai o Porto.
1: A bola vai, não é para André Silva, recolhe à direita Alberto Costa, entretanto está aí para Estiane. O camisola 20 do Porto puxa para dentro, refugia-se numa parte mais conservadora. Atrás para Bernareca, a equipa do Porto da linha frontal, vai para a direita, é para Gabri Veiga com muitas unidades para perto da baliza de Samuel Soares. Outra vez para trás, bola dada para Bernareca. Círculo central do relevado, incluindo para o ataque, está Alberto Costa, pega na bola, vai, aproxima-se à zona da grande caixa, fraudou-te. O dinamarquês faz uma finta, tira o adversário do caminho, dá a bola para a direita para o Leme Gomes, mais uma finta, outra vez para trás, é para fraudou-te. Esta projeção da linha frontal da grande área do Benfica para a perto lateral, junto bem com o Farioli, a bola para Gabri Veiga, vai agora para o meio para Martim Fernandes, que passa errado, ainda assim consegue aguentar a bola, que vier e vai depois meter para trás para o guarda-redes Diogo Costa.
0: Rafa não largou o osso, caiu em cima do jogador do Porto, a bola teve de vir atrás, roda nos pés de Bednarek.
1: 23 minutos, bola para Bednarek, depois é o William Gomes, outra vez pela direita, o ponto a pé do lado, a outra a mudar o epicentro do jogo, mas mal, diretamente para o contrário, Zé Pá, bater de cabeça.
0: Mas recupera o Porto por intermédio de Pablo Rosário,
1: diretamente, com a testa dá a bola para a bancada.
0: Lançamento para ser efetuado por Bá, com calma, toma, contacto com a redonda. Tem ali nas imediações Tomás Araújo, a bola a rolar já no Internacional Português. É virar a agulha para o lado esquerdo para Langley, abandona a sua grande área. Ativa o pé esquerdo, deixa para Dal, passa junto ao banco de suplentes de Francesco Farioli. Não desiste, ainda o William bate contra Dal, o árbitro manda seguir ao Porto.
1: O William Gomes juntou-se à fome e à vontade de comer, passou por banho e não consegue passar pelo segundo. A bola para a defensiva do Benfica, novamente em Dal, vai ganhar o lançamento.
0: Bateu contra o jogador de azul e branco, sai junto ao banco de suplentes da equipa do Futebol Clube do Porto. Vai Dal ao à toca do Dragão pedir a bola, lançamento para a equipa encarnada.
4: Mas como eu disse, percebe-se que o Porto está a carregar muito aqui sobre Dal, tentar forçar sempre um para um do William Gomes com ele. Vamos ver se funciona. Dal parece-me aqui com algumas dificuldades, para já tentado minimamente bem, mas

0: sobre a esquerda, da forma como emerge no relevado. Lançamento para Martim Fernandes. Leva a bola a caminho da baliza contrária. Faça um passo agora para o meio, para Gabriel Veiga. Bate no peito. Solta a bola para André Silva. Vai para o meio. Vítor Valente ganhou a entrada grande área e vai para o chão e a falta. Beneficiar a equipa do Porto e lança perigosíssimo para a baliza de Samuel Soares.
1: E vai ser cartolina amarela para Lenglet, o francês. Foi ao bolso Miguel Nogueira, porque teve de cometer falta. Bem, mas é um passe magistral, açucarado, e a colocar o Lourinho na frente de Samuel Soares, e Lenglet teve de varrer, foi na raiz, cortou mal e viu a cartolina amarela. É livre para a equipa do Porto. Meu caro Pedro Henrique, a palavra é tua.
2: Sim, acima de tudo pelo corte-ataque prometedor, ou seja, o tal da falta mais do que tudo. Não há clara oportunidade de gol, há mais jogadores do Benfica a poder intervir no lance, portanto o jogador, por assim dizer, não está isolado, ainda por cima vai a fugir, digamos, para fora, no sentido de não ir na direção da baliza, e está o 36, o Paninho, e está mais outro jogador do Benfica a fazer cobertura. Portanto, quanto à falta, é um pé de esquerdo, agora falhou-me ali, talvez no pé esquerdo ou pé direito do Fraúl, já vou ver, já agora, pé esquerdo no direito, rasteiro, ali direto, cartão amarelo, corta, está pronto.
0: Volta ao pé livre para a equipa do Porto, a cerca de 7 metros da grande área do Benfica, descaído pelo lado esquerdo do ataque portista. Posse de bola para os portistas, perto da bola está Gabriel Veiga, é uma dessas unidades e outra parece-me pé da Areca.
3: É Kivior, Kivior.
0: Autoriza Miguel Nogueira, parte para a bola, direto à baliza, vai por cima da baliza de Samuel Soares.
1: Vai diretamente para a curva, Super Dragões em grande estilo, mas pontapé de baliza para Samuel Soares, vai rolar agora nos pés de Lenglet, que está agora mais condicionado, meu caro João Pinto, porque o central vê cartolina amarela.
4: Sim, foi longe o suficiente da área para não
0: causar... Olha, pontapé ao meu lado! Mas há falta. Falta ofensiva de Victor Fraloto sobre o jogador do Benfica.
1: Mas há ali uma dúvida. Marca, não marca. O árbitro deixou chutar. A bola saiu ao lado e foi por centímetros que não alvejou com sucesso o fundo da baliza. Já tinha apitado.
4: O Futebol do Porto tem feito uma pressão muito grande sobre o João Palhinha. Sempre que ele tem a bola, caem-lhe dois, três jogadores em cima. O Palhinha vai ter muita dificuldade. Vai haver certamente uma destas que não vai ser falta. Até ele tem que ser mais lesto a despachar a bola.
5: Sim, nem deixa rodar. Ou seja, a ideia do Futebol do Porto é essa. É deixar o Palhinha desconfortável e, acima de tudo, quando recebe de costas, não o deixar rodar. E o Frol pressionou bem, mas tem falta.
1: João Pinto, o amarelo a Lenglet é perigoso.
4: É, condiciona um dos centrais, mas o amarelo a Gabi Veiga não é menos perigoso.
1: Lançamento do lado esquerdo para Dal. Bola já para os pés de Lenglet. Cartolina amarela. Vai ficar exposto este central francês que veio do Atlético de Madrid. Bola para trás. É para Samuel Soares, a receber, já a sentir a pressão de PP, novamente a devolver para Dal, adiantar para a frente de ataque, era para Pavlidis, recupera Bednarek, atenção ali no meio, não ficava aí o Pavlidis.
0: Antes de passar a bola para PP, recolhe o entrada da grande área e vai a caminho desta, pode ser o remate, prefere passe, André Silva, o chuto, segundo posto, pontapé, bateu na muralha defensiva da equipa do Benfica, ainda Martim Fernandes não aguenta a balesta, vai para Rafa.
1: Olha Rafa, primeiro corte, Kivior a ser celebrado como se um gol se tratasse.
0: Mas mais uma jogada de ataque do Porto que poderia redundar numa resposta perigosa do Benfica.
1: Suda a cova, deixar para Pavlidis a ser desarmado, ainda a sobrar para Ausnes, o norueguês a distribuir para Rafa, recebe em progressão, vai cair em cima de Martim Fernandes, dá o pisca para dentro, olha, ouviu Suda a cova, tem espaço para armar o remate, prefere a assistência para o vértice da grande área, invade o Preste Diário, tentou o remate contra a caneleira de Alberto Costa, a bola ainda a ser contida por um jogador que traz de encarnado, Palhinha recebeu, agora não tem pressão, olhou pelo retrovisor, fez uma mini rotunda, troca o pé, a deixar para Ausnes, Ausnes vê-lo no lado direito, soltinho, bah, a bola aérea para o camisa número 6, vai agora sentir a pressão do Martim, Rafa recebeu com a parte externa da bota, atenção porque Tomás Araújo atacou, mas há uma falta sobre um jogador do Porto.
0: E o pontapé livre para a equipa do Porto pelo lado esquerdo, praticamente meia hora leva o clássico na cidade do Porto, este é o resultado.
1: Porto
0: 0,
1: Benfica
0: também 0.
6: Um jogo, Mário Cajica, em que o Benfica começou um pouco melhor, mas que agora está a equilibrar um pouco. O Futebol do Porto está também já de alguma forma a ameaçar a baliza de Samuel Soares.
5: Sim, principalmente nos momentos em que pressiona mais alto, e há pouco o Benfica arriscou um bocadinho com aquela saída por dentro e o Futebol do Porto e bem tentou condicionar a ação do João Palhinha. O Benfica melhor no jogo, no cómputo geral, mas é como dizias, há aqui um ligeiro ascendente do Futebol do Porto nesta fase, principalmente nestes momentos em que tenta pressionar e acima de tudo forçar ali o, como dizia há pouquinho muito bem o Luís Pinto Coelho, aqueles embates de um para um frente ao Samuel Dal, onde está o William Gomes e está, se calhar, a ser o principal agitador da equipa azul e branca.
6: Luís Pinto Coelho, para já, olhas com bons olhos, acredito, para esta melhoria no desempenho do Futebol do Porto neste clássico.

0: Sim, a partir dos 20 minutos o Porto começou a subir, acertou mais as marcações, o Benfica tem menos espaço, o Porto está a pressionar melhor e continua a carregar aqui muito pelo seu lado direito, até com movimentos também de Frol aqui mais sobre o lado direito, juntamente com o William Gomes.
1: João Pinto, temos pelo lado do Benfica, depois de ter saído para ser assistido por Estiani, parece que o jogador está inteiramente recuperado, ou vai-se vendo talvez qualquer coisa ali?
2: Os nossos colegas no Porto, se calhar, podem dizer com mais propriedade. Aquilo que me parece é que a partir desse momento o Benfica perdeu ali algum elan. Foi esse momento da lesão do Prestiani que fez com que o futebol do Porto, o jogo esfriasse um pouco e o Porto passou a ter um bocadinho mais de ascendente. Mas o jogo continua muito dividido. Pode haver um gol sim, mas para qualquer um dos lados.
1: 30 minutos de jogo, primeiro clássico da época, jogou à sétima jornada. No Dragão, Porto 0, Benfica também 0, aqui na Rádio Observador. É tudo para ouvir com o relato em direto do Ricardo Loureiro e também do Vítor Tomé.
3: A bola para Diogo Costa, dá para a direita para William Gomes, já está pressionado por Dal, consegue passar num pontapé à reta guarda, a bola vai na direção de André Silva, vai para trás para Varolta, este é um interior do meio campo, mais para trás, zona desinflacionada, direção de Pedaraca, a recolher, bomboia lá para a frente, é para PP, tenta captar perto da linha lateral, bom domínio de PP, mete a bola para o chão, tenta fazer a finta, já passou bem para a zona central, enquadra-se com a grande área pelo passo para Gabri, vai fazer o golo, atira a marca, oh!

0: da malha da baliza do Benfica, está feito o primeiro do clássico.
1: Foi uma picadinha, a bola calmamente caminhou para o fundo da baliza de Samuel Soares e levou-a ao delírio os adeptos do Futebol Clube Porto, que ainda continuam a celebrar no Estádio do Dragão. Com 32 minutos no Estádio do Dragão, piscou o marcador, Ricardo.
0: Porto
1: 1,
0: marcou Gabri Veiga. Benfica
1: 0.
2: Luís Pinto Coelho, explosão de alegria no Dragão. Acredito que tenhas vivido também este golo com muita emoção. Mais uma vez, Gabri Veiga a fazer o gosto ao pé. Grande época do avançado espanhol.
3: Sim, é o jogador mais do Porto neste arranque de época. A recepção é fenomenal. O passe também é muito bom. O Samuel Soares fica hesitante em sair logo. E o Gabri Veiga depois tem uma execução fantástica. Grande golo do Porto.
2: João Pinto, aqui algumas culpas no cartório para Samuel Soares?
4: A jogada é muito rápida, ele tenta fazer a mecha, mas ao contrário daquilo que o Luís diz, a recepção não é nada boa, ele tenta rematar de primeira, sai-lhe mal o remate, mas a bola fica ali mesmo a jeito. Isto às vezes, a sorte protege os audazes. É um movimento muito conhecido do Gabri Veiga, esta subida da verticalidade. O PP ainda não tinha praticamente tido bola, mas é um jogador com muita qualidade e mete a bola onde quer. Portanto, o Benfica destruiu-se uma vez, gol do Porto.
2: Mário Cajica, até aos 20 minutos o Benfica teve algumas oportunidades para fazer também o golo. Essa realidade mudou depois do minuto 20 e o Porto, mais uma vez, muito eficaz.
5: Sim, sem dúvida, a bola é excelente do PP, é um buraco na defensiva do Benfica. O Tomás também parece que não controla bem o jogador nas costas, o Langley também não aproxima e fica a dormir, e depois acaba por ser ali, como dizia o João, é um lance em que parece que o Gabri Veiga até falha o remate, mas a bola vai para a baliza e o Samu não consegue impedir. Mas mérito para mim maior nesta ação toda é mesmo para aquela bola do PP, que é muito boa.
2: E é amarelo para este ano.
3: Samuel Soares, vocês não estão a perceber, foi bem enganado Samuel Soares.
2: Neste momento parece que está a sangrar da cara e a reclamar com o árbitro, recebeu amarelo.
4: Não sei de quem é que é aquele sangue, sou-te sincero.
2: Se é dele, se é de alguém.
4: Ele realmente tem sangue na cara, agora não sei quem é que me meteu lá.
2: E parece ter sido atingido, Prestiani, por aqui.
4: Não sei, acho que...
2: É estranho. Pedro Henriques. Porque viu amarelo para este ano?
6: Ele quando protestos? Chocou, reparem uma coisa, ele quando chocou, se repararem nas repetições, ele já está com sangue na cara.
4: É isso. Não sabe do que é exatamente.
1: Atenção, está o caldo entornado. Está o caldo entornado, cá está. Cartolina vermelha, João Pinto, eu avisei, porque estava mais exposto Lenglet do que Gabri Veiga. Viu a segunda cartolina amarela e o Benfica com menos humanidade.
2: João Pinto, era para ti.
4: Pronto, estava a ver o lance, tal coisa, também são uns quantos segundos para aqui, ainda não tinha visto o que é que se tinha passado, tenho que ver na repetição, ainda não percebi, mas foi uma agressão. É realmente, não vale a pena ter um jogador experiente e contratar a experiência quando depois isto acontece. Pronto, o Porto marca, a seguir o Benfica joga, passa a jogar com menos um, o jogo pode estar decidido, vamos ver, faltam duas meias horas.
2: Pedro Henriques, estamos à espera da imagem. Sei se foi por segundo amarelo, parece ter sido um vermelho direto, parece ter sido uma agressão.
6: Mas eu para já, não sei se foi.
5: Foi segundo amarelo.
1: Está confirmado, segundo amarelo.
6: Ali.
1: Vai ser mais. Não. Atenção, que vai ser mais.
6: Ou não? Não.
1: Fica, eu acho que foi vermelho
6: direto. Pois não tenho
1: certeza. Não, segundo amarelo.
5: Segundo amarelo. E pelo menos na realização também disse segundo amarelo.
6: Pronto, ok. Há ali uma mão direita. O jogador do Porto vai, digamos, ali contra o Langley, e o Langley abre a mão direita cá em cima e dá-lhe ali um género de uma tapa na zona de pescoço.
4: Um portanto, calduço, ali exatamente.
6: Um calduzinho, ali um calduzinho. Só que este gesto em si, independentemente de ser devagarinho ou assim, ou com mais força, é um gesto de cumprimento antidesportivo e, portanto, se é segundo amarelo está tudo certo, vermelho é que não. Se fosse vermelho direto, mas de qualquer maneira, segundo amarelo tudo correto.
1: Não, está confirmado, foi a segunda amarelo para Langley. E agora o Benfica vai ter de reorganizar. Cá está, vai entrar uma nova unidade na equipa encarnada. Ainda bastante longe. Ainda não consegui descortinar quem é que vai entrar no xadrez de Marco Silva. Será ali uma palmadinha. Meu caro Mário Cajica, o que é que tu achas que pode mexer? É o camisola número 3, é o Tchirkati.
5: Sim, é o Tchirkati. Fez um belo jogo em Milão, atenção.
1: Exatamente, Tchirkati fez um belíssimo jogo em Milão.
5: Sem dúvida.
0: Mas também o Wang, no Porto, está preparado para entrar.
1: É exatamente, o Wang, Imbeom, vai
3: sair Gabri Veiga, claro.
5: É para... pois, já percebeu o Farioli como é que o jogo está.
3: E agora ali os bancos, ali o que procurou.
5: A dúvida é, eu arriscaria que, é assim, o Prestiani tem amarelo. Portanto, se for por essa lógica...
6: Olha, vermelho. Vermelho. Sai mais um vermelho.
3: Para o banco do Porto e um vermelho para o banco do Benfica.
6: Exatamente.
5: Agora, se o Prestiani não tivesse amarelo, eu acho que sairia o Rafa. Mas vamos ver.
6: Continua bem
3: e
6: quente.
3: E o Prestiani continua um bocadinho queixoso do pé. Ele de vez em quando vai lá com a mão, ali ao tornozelo direito, também. Mas... pode ser por aí.
6: E o Mbeomo vai a jogo, também Cercati. Já se puxa. Exatamente, já se puxa. E começam a chover, vem em multa e grossa para a equipa do Porto, também para a equipa do Benfica, porque foram levantadas umas tochas, portanto, vai escrever a Liga neste clássico do futebol português. Mas vamos ao jogo, esta a substituição primeiro, a saída de Gabri, entrada de Mbeomo.
0: É, mas para já a alteração no Benfica, sai Sudakov, entra Cercati, e já aqui damos nota da saída de Gabri Veiga e a chamada de Wang na equipa do Porto. Pontapé livre, 37 minutos, mais umas moedas no clássico. O Porto bate o Benfica por 1-0. O gol apontado por Gabri Veiga, Benfica com menos humanidade, foi expulso o Clément Lenglet. Pontapé livre, creio que é o Wang, já para cobrar este pontapé livre, Benfica com uma cortina defensiva cerrada na linha frontal da grande área, na baliza sul, pontapé, a bola vai para a marca de 12 metros, cabeceamento em corte, tira Benfica, e depois é Auschwitz a limpar da zona mais defensiva, e a bola vai direta para fora, o Porto a beneficiar do lançamento.
6: E agora o Porto vai carregar, certamente em cima do Benfica, principalmente nestes instantes finais, um ser de 6 minutos de sufoco, e depois é o que... decidir Miguel Nogueira no tempo de compensação. Lançamento já efetuado.
0: Martim Fernandes para Kevier, recolhe bola a caminho da baliza contrária, praticamente nos últimos 5 minutos do primeiro tempo. Depois é Bedarek, zona central do relvado, círculo central também. A caminho da baliza contrária, o Benfica encolhido no seu meio campo, são os 10 jogadores para trás da linha da bola. O Porto com várias unidades para perto da baliza de Samuel Soares. A bola em Kevier, agora a abertura pelo flanco esquerdo para PP, recolhe ainda o jogador do Porto, o Anque, é para PP, mais à frente, André Silva no chute, vai para cima da baliza.
6: Ele que já leva 3 golos com o Dragão ao peito, encheu o pé, cá vai disto, mas passou muito longe da baliza de Samuel Soares. Os ânimos no Dragão já estão mais calmos. Pontapé de baliza para ser efetuado por Tomás Araújo. Tomás que vai para o lado esquerdo e Cercati vai para o lado direito. Peitaça do jogador encarnado Pavlidis na sua terceira temporada a vestir de vermelho, e há falta. Falta para a equipa do Benfica.
0: Sobre o lado esquerdo, o Benfica está no ataque a meio de uma relvada. A equipa portista é a meio do meio campo do Porto. Pontapé livre para o Benfica. Prepara-se para a cobrança. Creio que é Auschwitz para bater sobre o lado direito.
6: Auschwitz vai ajeitando a bola no tapete verde do Estádio do Dragão. Vê o Benfica a perder por 1-0. Vai valendo o golo apontado neste clássico por Gabri Veiga ao minuto 31. Ainda não há autorização. O habitual jogo do empurro. Agora sim, Auschwitz. É a jogada do laboratório. Valeu o corte. A interpretação de Wang Mbeomo. Bola para fora. Lançamento para a equipa encarnada.
0: Foi em bom estilo. O sul-coreano a ir ao relevado em plena grande área portista a meter fora. É lançamento para o Benfica na projeção da linha frontal da grande área do Porto.
6: Lançamento do lado direito. Enfiamento da grande área de São Diogo Costa. Lançamento já efetuado. A saltar o gigante Bedanek. Ainda Pavlidis. Trabalha a fazer a assistência. Limpa. Pronto está a virar. O Kivior, a bola vem para o ataque do Porto, apenas um jogador do Benfica, Cercati.
0: Olha, o William Gomes vai ser feliz contra Samuel Soares e pontapé, carta. O guarda-redes do Benfica é uma bola, ainda à direita para Vítor Fernandes, faz uma finta, tenta ir para a entrada da grande área, puxando esta no vértice da grande área, sobra à direita para Alberto, vai não apoiar a zona mais ofensiva, tenta fazer o túnel para Estiene e fecha as vértices e é canto pelo lado direito.
6: E o Carlos João Pinto mete o comprimido baixo da língua porque o Benfica está a ser sufocado pela equipa do Porto.
4: É como as coisas mudam, realmente fica o jogo mais ou menos estragado com aquela expulsão do Langley. O jogo estava, o Benfica começou muito bem, uma boa meia hora, agora é esperar pelo intervalo.
0: Pontapé de canto para a equipa do Porto, 41 minutos do primeiro tempo, este é o canto 2 para o Porto, o Benfica tem 3 cantos, quinto pontapé de canto do clássico. Vem o camisola 16 do Porto, o banco para levantar da grande área do Benfica, a bola puxada para a marca de 11 metros, cabeceamento agora para o segundo poste, cabeçada de Vítor Fernandes, corta o Benfica, a falta ofensiva.
6: Falta para a equipa do Benfica, a bola vai rolando nas mãos de Samuel Soares.
1: a bater já de forma forte para o meio campo contrário, é para Rafa que aparece no lado esquerdo, boa recepção de Rafa, agora ajeita com a cabeça, já no enfiamento da grande área de Diogo Costa, vai cair em cima de dois adversários, faz o cruzamento, Pavlidis vai empatar ao lado! Cruzamento de Rafa, Pavlidis rematou e a bola sai ao lado da baliza de Diogo Costa.
0: Bela jogada de ataque do Benfica, o passo cumprido em profundidade para a velocidade de Rafa. Depois encarar o adversário, vê a desmarcação de Pavlidis, dá-lhe a bola e este de primeira, num pontapé para o poste direito da baliza de Diogo Costa. A bola não passa muito longe, mas fica o remate e este desenho de ataque do Benfica na resposta ao gol portista. A bola para Benarek, já colocada em jogo por parte de Diogo Costa. Adianta-se para a entrada do meio-campo contrário. Porto com 11 jogadores, o Benfica com 10. Foi expulso o francês Langlais. A bola vem para a direita para Verodulta. Recebe, deixa rodar, vira-se para a baliza de Samuel Soares. Na direita para a zona central, é contínuo dinamarquês. Ele que regressa hoje à titularidade, sendo fora de dois jogos, diante do Manchester City, mas também diante do Casa Pia. Bola no meio de Kiviar, depois é Benarek. Rodou para a direita, faz o pontapé para a faixa direita do ataque portista para William Gomes. Faz a fita de trivela para Alberto Costa. Canta o Benfica. Sai Sirkatin com a bola dominada.
1: Bola para os pés. Grande classe agora de Palhinha, recebeu, deixou para dar, estica a bola no corredor esquerdo, aparece o patrão, o xerife Bednarek, polaco, envia para fora, lançamento para Dali Fatuá.
0: Vamos entrar nos últimos dois minutos do primeiro tempo, 43 minutos e a bola para a equipa do Benfica na sua primeira fase de ataque.
1: Tomás Araújo virá já para Sirkatin, mais para o lado, ao contrário, para Bá, recebeu, sentiu já a pressão de Martim Fernandes, sai o Benfica, corredor central por intermédio da Rafa, cabeça bem levantada, à flor do relvado, a bola passa pelos pés de Ausnes, antes de chegar aos pés de Bá, bola novamente para trás, para Sirkatin, recebeu o italiano, virou tudo para o lado esquerdo para Tomás, Tomás para Prestiani, parece recuperado, picadinha, grande passe para Dal, já no fiamento da grande área de Diogo, vai encarar o a Pablo Rosário, deixou para Prestiani, Prestiani é ser antecipado por William Gomes.
0: Mas isto tudo porque faz o mau domínio de bola e quando tentou ganhar para a zona central já havia sido desarmado, depois Alberto ofereceu de bandeja a bola ao adversário, é Tomás Araújo para movimentar o lançamento.
1: Lançamento a rolar já em Sirkatin, a virar lá para o lado direito para Bá, com calma, recebeu com a sua bota laranja, devolve novamente a Sirkatin, a gentileza já feita, envia novamente para o lado esquerdo para Tomás Araújo, vai passar a linha divisória, ainda a travar junto a Palhinha, internacional português, vira para trás, para o pés de Sirkatin, para Ausnes, diz a bola, Pepe, Porto agora a fazer pressão já sobre o portador. Benfica está com menos uma unidade, relâmpago a expulsão de Lenglet, duplo amarelo, bola para Dal, lá vem Dal, vai conquistando o terreno, ainda Dal, a deixar à maneira curta para Prestiani, para Palhinha, ajeitou com o pé esquerdo, devolveu Prestiani, bola já no lado direito para o dinamarquês, Bá mais para trás, este é Sirkatin, Tomás Araújo, tudo isto na metade defensiva da equipa do Porto, estamos a entrar no minuto a 45. Bola para Prestiani, lá vem Prestiani, ataca o meio campo do Porto, não consegue passar sobre o William Gomes, tem sido um duelo engraçado.
0: Lançamento para o Benfica, é o próprio Prestiani para a cobrança, atrás para Tomás Araújo.
1: Tomás Araújo, 44 nas costas, junto a Marco Silva, recebeu instruções, ainda Tomás Araújo a deixar a maneira curta para Prestiani, Prestiani senta a pressão do William Gomes, consegue soltar para Rafa, atrapalhou-se, Rafa ganha, Froholding ainda no chão, Rafa, temos 5 minutos, Pedro Henriques para este final de primeira parte. Pedro.
6: Tragem. Tem muito a ver, sobretudo, com aquela paragem que houve a propósito da expulsão do Lenglet ao minuto 35, depois foi expulsão, ida aos bancos, portanto, todo aquilo.
4: Além e a lesão do Prestiani, não é?
6: Sim, e depois tivemos, exatamente também aqui a questão, obrigado, três amarelos, tivemos o golo e tivemos o momento Prestiani em que teve a ser assistido, que depois até ficou um minuto fora. Portanto, tudo isso, cinco minutos, tinha aqui seis minutos, portanto, está dentro do limite.
1: Varreu literalmente o jogador do Benfica, Ricardo.
0: E o pontapé livre vai sair do lado direito, uma espécie de pontapé de canto de calções, numa finta de Bá. Ele que aproveitava esta investida ofensiva aqui a fazer o papel de extremo, no apoio ao ataque, a ir para o chão, uma falta de Martim Fernandes, e uma bola que vai ser jogada pelo lado direito, é o Benfica, por cima, nesta fase final da primeira etapa, atrás da igualdade, perde o jogo por uma bola a zero.
1: E com 10 unidades no tapete verde, a expulsão de Lenglet, vem Dal do lado esquerdo para o lado direito, pronto para bater, vai tirando as medidas, muita gente de encarnado, o Porto mete 10 unidades na parte de fora, apenas um a formar a barreira. É a jogada, laboratório, atenção, olha o remate, ainda a demorar. Austin, novamente para trás, o remate a surgir. Foi em arco. Rafa marchou ao lado da baliza de Diogo Costa.
0: Foi uma trivela de Rafa para o segundo posto e para a presença de Pavlidis. Este não conseguir chegar. Um passo muito comprido. E a bola a escapar-se pela linha final. Pontapé de rede, já cobrado. É para Diogo Costa meter para a frente para Kiviar. A equipa do Porto a bater o Benfica por uma bola a zero. Gol apontado por Gabri Veiga, entretanto substituído por Ang. O gol foi apontado ao minuto 31 do primeiro tempo. É a parte que está para terminar. Já estamos dentro do tempo adicional mínimo decretado por parte do árbitro Miguel Nogueira. 5 minutos decretados, estamos no segundo dos 5 minutos. A bola vem no meio para Bedarek, dobra a divisória e o passe sai largo entre linhas. É para Fraudolta a recolher, vai para a faixa direita para William Gomes. Este segura com o pé, tira o cruzamento para a esquerda. Bola para o segundo posto para Pepe Costa. O Benfica a tirar de qualquer forma. Vai tentar completar o quarto da zona central. Paninha, a bola ainda ganha para o Pablo Rosário. Dá para o lado esquerdo para Pepe, captou. Vértice da grande área, tirou o cruzamento e amarra dele Samuel Soares.
1: A agradecer este passe Samuel Soares, ele que vai à seleção portuguesa. Curiosamente, o Porto mete um guarda-redes, o Sporting mete um guarda-redes e o Benfica também um guarda-redes. Bola para Preciani, atenção, é bom de bola, já passou na velocidade, ficou na saudade o William Gomes e agora foi na saudade varrer Preciani.
0: Banco do Benfica todo em pé, pede-se cartão amarelo ao jogador do Porto. Esta finta de Prestiani para a zona central, o 25 a ficar no chão, está com as mãos nas ancas. O jogador do Porto, o árbitro explica a João Palhinha a decisão desta falta. É um livre para o Benfica que vai surgir sobre o lado esquerdo e para já, Pedro Henriques, logo tínhamos repetição naturalmente, para sim, já sem cartão.
6: O jogador do Benfica faz uma paragem e vem para trás, ou seja, finta para dentro e é rasteirado. Portanto, ele não vai na direção da baliza, não vai entrar na área. Portanto, é uma rasteira, a rasteira em si é normal, pé esquerdo no pé direito e rasteira. E repito, quando o jogador volta para trás, portanto, não é uma situação de corte nenhum de jogada de perigo, de ataque prometedor. E para mim, livre direto sem cartão amarelo.
1: É livre para o Benfica, é para Ausnes. É o último cartucho desta primeira parte. Estamos já em tempo de compensação. Relembro que o árbitro Miguel Nogueira deu 5. O Benfica com 10 unidades no terreno de jogo. Mas tem carregado em cima do Porto. Ausnes tira as medidas. Preciani do lado esquerdo. Vai despejar para dentro da grande área. Segundo poste. É fácil para Diogo. Saltou, encaixou, mergulhou, sujou o equipamento. Mas dali já não sai.
0: É o lance mais uma vez para o segundo poste. Diogo Costa a recolher do interior da pequena área e acorda de forma manual a colocar de forma curta também. Para que enviar? Este com a bola dominada, vamos fechar esta primeira etapa no clássico. Este embate, o número 261 entre Porto e Benfica. O Porto em vantagem. Golo veio do minuto 31 de Gabri Veiga. Entretanto, já que o dissemos, substituída. A bola para Kiviar. Depois é Bandaraca. No círculo central do relevado pela frente tem Pavlidis. Vai puxar a bola pé direito na frente para Pablo Rosário. Pé de bola. Entre linhas para já desmarcado. Está Kiviar. Numa parte desinflacionada. Capta a bola novamente para entrar no meio campo de ataque. A bola dada para Bandaraca. O Porto no primeiro degrau do ataque. A bola enviada à direita para Alberto. Recebe com Prestiani na pressão. Vai tentar fugir para a zona central. Camisola 20. Faz uma simulação de corpo. Guarda a bola. Puxa para trás. Está a Rosário. De primeira para Varadolte. Este junto da zona da grande caixa. Vai de pé direto a colocar no meio para Wang. Pablo Rosário também joga. Triangulou. A abertura. Gomes cruzou. Primeiro poste e marra. No caminho da bola outra vez. Samuel Soares.
1: É uma jogada lindíssima. O tiki-tac do Futebol Clube Porto a funcionar. A bola no lado direito. Cruzamento. A rasgar, mas morreu nas mãos de Samuel Soares. E o Carlos Luís Pinto Coelho, uma jogada belíssima desenhada pelo Porto.
3: Sim, bem desenhada. Depois o William Gomes define mal, porque até foi de pé direito, não é o melhor pé dele, porque se cruza um pouco mais atrasado, podia ser um lance de gol.
1: Final da primeira parte no estádio do Dragão, vai toda a gente recolher aos balneários. É este o resultado, Porto.
0: Um golo de Gabri Veiga ao minuto 31.
1: Benfica
0: 0.
2: Benfica que joga desde há algum tempo nesta primeira parte sem menos uma unidade por expulsão de Lengli, que viu o segundo cartão amarelo depois de uma abordagem ao minuto 35 com outro jogador do Foco do Porto. Estão acesos os ânimos. Gabri Veiga, o autor do golo, foi depois também substituído. Para já o Porto vai vencendo num duelo que promete muitíssimo calor neste clássico na segunda parte. Para já o intervalo, o campeão em título e líder isolado do campeonato Foco do Porto vai vencendo por uma bola a zero com o golo de Gabri Veiga. Voltamos já daqui a pouco.
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2: Rádio Observador, já daqui a pouco vamos retomar a emissão especial de Desporto. Estamos a acompanhar o, para já, Futebol do Porto 1, Benfica 0. Jogo que vai na primeira parte. Recordo que o Benfica joga com menos uma unidade. É uma emissão especial de Desporto que vamos retomar já de seguida aqui na Rádio Observador. Primeiro, é tempo de atualizar as notícias com edição do jornalista João Lourenço. É um jornal das 9, um pouco atrasado por motivos de clássico. E começamos no Distrito de Coimbra, esta edição das 9. Bem-vindo, João Lourenço. O comandante do Comando Subregional faz um ponto de situação ao incêndio de Miranda do Corvo e garante que o cenário que se viveu no distrito tem mão criminosa.
20: E em entrevista à Rádio Observador, que Carlos Tavares avança que o fogo na freguesia de Semide, no concelho de Miranda do Corvo, já está a ceder aos meios.
21: Este incêndio está a ceder aos meios. Combate a decorrer de forma favorável, portanto o incêndio neste momento já tem a cabeça cortada e os flancos também, e portanto estamos quase a dar este incêndio como dominado.
20: Em apenas 48 horas, o Distrito de Coimbra teve várias ocorrências no que toca aos incêndios florestais, inclusive as ignições apareciam junto à estrada e por isso o comandante sub-regional não tem dúvidas, tantas ignições em tão curto espaço de tempo só pode ter mão criminosa.
21: Isto é claro incendiarismo, até porque são ocorrências umas atrás de outras em locais que os incêndios têm potencial para progredir e que têm puxado muito por este dispositivo de combate a incêndios rurais, que tem dado tudo para conseguirmos extinguir estes incêndios todos e que são muitos. Portanto, como sabe, ontem 2 incêndios, portanto aqueles 2 que se juntaram e que envolveram os concelhos de Arganil, Poiares e Góis, e ainda também um bocadinho da Lausanne. E depois hoje tem sido um dia de vários incêndios, desde Tábua, e como referiu, o incêndio de Tábua também.
20: E o comandante do Comando Sub-Regional de Emergência e Proteção Civil de Coimbra detalha ainda, neste caso, as principais causas dos ferimentos dos operacionais no terreno. Diz que são cerca de 6 bombeiros que ficaram feridos de forma ligeira durante estas últimas 48 horas.
21: 5, 6 operacionais, diria eu, feridos ligeiros, coisas simples. Mesmo o próprio comandante Arganil foi mais complexo, porque é uma fratura de um cotovelo, mas efetivamente, felizmente, as pessoas estão bem a recuperar. Muita exaustão, muito calor, muita desidratação, muito esforço físico por parte dos bombeiros, e isto dá nisto, não é? Como é óbvio.
20: Os esclarecimentos de Carlos Tavares, comandante do Comando Subregional de Emergência e Proteção Civil de Coimbra, indica que os próximos dias serão difíceis, pois os meios continuam mobilizados no terreno a fazer trabalhos de rescaldo e porque são várias ocorrências no mesmo distrito, é difícil conseguir espalhar todos os meios disponíveis pelo território do distrito de Coimbra.
2: E em Tábua, o autarca aponta para mão criminosa como uma causa de incêndio.
20: E é também entrevista à Rádio Observador que o presidente do município, Ricardo Cruz, indica que a situação é recorrente naquele local. Recorda que vários bombeiros já ficaram feridos ao longo dos últimos anos e pede mão pesada para os autores das ignições.
4: O centro da questão é que na semana passada tivemos 8 ignições em sítios diferentes e, portanto, todo ele posto. Este ano já apanhámos um menino com 13 anos. Que efetivamente com fogo posto. E, portanto, enquanto não fundou o cerne da questão, que é novamente o fogo posto, costumamos sempre, como estamos sempre a falar, que é a vegetação, é os edifícios de acesso, é os caminhos, etc. Tudo isso dificulta. Mas enquanto não tivermos uma medida clara e inequívoca de apanhar esta malta e colocá-la no sítio certo, continuamos constantemente a pôr em risco. Faz 2 anos que 2 bombeiros faleceram na nossa corporação de bombeiros Vila Nova da Livarinha. Neste incêndio, já aqui 5 ficaram também com algumas mazelas e continuamos sempre constantemente a empurrar este assunto com a barriga quando temos que ir à cerne da questão. Portanto, temos que estar mais articulados.
20: O autarca afirma ainda que devem haver outras formas de deter os pirómanos sem ser o contexto de flagrante delito. Recordar que este incêndio em Taba já foi dado como em resolução pelas autoridades.
2: E a presidente da Câmara de Matosinhos, Luísa Salgueiro, diz que o secretário-geral do PS tem condições para ser primeiro-ministro.
20: Luísa Salgueiro cumpre o último mandato na autarquia de Matosinhos, numa altura em que se faz também parte da direção do PS. Luísa Salgueiro olha para as sondagens, diz que estão mais favoráveis para o atual, para o secretário-geral do Partido Socialista e por isso diz que não é o único a considerar que José Luís Carneiro está apto a liderar o governo de Portugal.
5: O que temos visto é que os portugueses consideram também, não são só os socialistas que pensam isso, a maioria dos portugueses também considera que José Luís Carneiro é a pessoa que tem mais condições para ser o futuro primeiro-ministro.
22: Está a apontar para as sondagens.
5: São um instrumento que temos para fazer essa avaliação. Não é uma opinião minha, é aquilo que as várias sondagens têm dito.
22: Mas os dados também não mostram que o PS está assim tão à frente para conseguir, por exemplo, governar.
5: Não. Acha está que... muito à frente, mas é melhor estar pouco à frente e estar à frente.
20: Declarações, neste caso, de Luísa Salgueiro, em entrevista ao Observador. A autarca de Matosinhos admite que à data de hoje seria difícil para o PS criar condições de governabilidade. Também em entrevista ao Observador indica que até às últimas autárquicas foi presidente da Associação Nacional de Municípios e admite que o modelo de descentralização lançado pelos governos do PS precisa de correções, mas rejeita que tenha sido mal desenhado à partida. Vamos escutar esse registro sonoro de Luísa Salgueiro nos próximos espaços de notícias aqui na Rádio Observador.
2: E o presidente do Chega apela ao primeiro-ministro para que esclareça, João, de forma rápida e transparente, o negócio da compra das ações da REN.
20: E André Ventura é taxativo. Quer evitar um novo caso Luís Neves. Ontem, André Ventura já tinha anunciado que o partido vai pedir a presença de Joaquim Miranda Sarmento no Parlamento para explicar a compra de ações da Elétrica, face às notícias que dão conta que vários membros do Executivo, direta ou indiretamente, terão recebido comissões e que têm ações na REN. Já esta tarde, e no arquipélago da Madeira, e em declarações aos jornalistas, André Ventura apelou à transparência do primeiro-ministro.
23: Para não termos aqui outro caso Luís Neves ou parecido, a transparência é sempre a melhor solução. Se há questões, que não me parece que sejam de reserva da vida privada, quer dizer, se a família ou se a pessoa diretamente tem ações da REN ou não, não me parece ser uma questão de reserva da vida privada, francamente. E num negócio em que o próprio governo decidiu intervir na REN, eu apelava ao primeiro-ministro que esclarecesse isto. Houve ou não comissões pagas no negócio da REN? Há suspeitas de luvas no negócio da REN? É grave? É um sinal de que podemos ter aqui coisas mal explicadas e até eventualmente corrupção.
20: Declarações de André Ventura, líder do Chega, num registro captado pela RTP. O presidente do partido defende que os esclarecimentos deveriam ser dados antes do ministro das Finanças ir ao Parlamento, conforme solicitado pelo Chega.
2: Na Alemanha já há projeções dos resultados das eleições regionais e o partido de extrema-direita, AfD, soma mais uma vitória
0: no leste.
20: Isto na região de Mecklenburgo, Pomerânia Ocidental. As projeções dão a vitória à AfD com 37% dos votos. Ainda assim, o partido falha a maioria necessária para formar um governo regional. Isto porque as projeções indicam que deverá conquistar 27 ou 28 deputados, ou seja, o número fica aquém dos 36 lugares necessários para uma maioria absoluta. Já as negociações com outras forças políticas são, nesta altura, improváveis. Os sociais-democratas do SPD ficaram a menos 2 pontos atrás da AfD. Já a CDU, liderada por Friedrich Merz, o chanceler alemão, deverá ter quase 6% dos votos, o que significa que arrisca não conseguir eleger nenhum deputado na Assembleia Regional. Já em Berlim, a outra região que foi a votos este domingo, as projeções confirmam a derrota da CDU para o partido de esquerda radical Die Linke, a CDU que ocupa a liderança da Câmara da capital germânica, terá conquistado 20% dos votos, ou seja, uma queda de 8 pontos percentuais em relação às últimas eleições locais.
0: No futebol, e uma missão especial de desporto que vamos retomar já a seguir, o Futebol Clube do Porto está a vencer o Benfica por 1-0.
20: É um gol de Gabri Veiga que está a fazer a diferença nesta partida entre Dragões e Águias. O gol do médio espanhol foi marcado ao minuto 31. Dar conta ainda dessa expulsão por duplo amarelo para o central francês do Benfica, Clément Lenglet. Neste caso, o central francês levou o primeiro amarelo ao minuto 25 e levou a segunda cartolina amarela e consequente vermelho 10 minutos depois. Vamos continuar a acompanhar esta partida na Rádio Observador. Dar-lhe conta ainda de outros resultados desta jornada 7. O Vitória empatou a 1-0 frente ao Moreirense. O Estrela perdeu, neste caso, em Rio Maior frente ao Académico de Viseu por 2-0. Santa Clara 0, Sporting Braga 0 e, por fim, o Estoril perdeu em casa frente ao Casa Pia por 2-1.
0: Jornal das 9 fica por aqui, edição do João Lourenço. Já a seguir retomamos a emissão especial de desporto a acompanhar o primeiro clássico da época, à 7ª jornada e ao intervalo Porto 1, Benfica 0. Benfica joga com menos 1 por expulsão de Lenglet desde o minuto 35. Já a seguir retomamos esta emissão especial de desporto.
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0: Segunda parte da emissão especial de Desporto, noite de clássico no Estádio do Dragão. Ao intervalo, o Futebol Clube do Porto está a vencer o Benfica por 1-0. Golo apontado por Gabri Veiga à passagem do minuto 31. E também contando que o Benfica, neste momento, joga com menos uma unidade por expulsão de Lenglet, duplo amarelo. E aqui, retomando as palavras do João Pinto, a experiência para este tipo de jogos a não valer e a funcionar um pouco ao contrário, porque o jogador acaba por ver um segundo amarelo de uma forma um pouco, diria, imatura. Mas o que interessa neste momento é que temos uma segunda parte para acompanhar por aqui. É com o relato em direto do Ricardo Loureiro e também do Vítor Tomé, com os comentários do Mário Cajica, do João Pinto e ainda do Luís Pinto Coelho, numa altura em que Mário Cajica me parece que Sudakov vai sair do jogo. É normal que agora Marco Silva possa mexer na equipa.
6: Já saiu. Sudakov saiu para a entrada do Tchirkati.
0: Uhum. E a entrada, aliás, exato, o que pode também Farioli fazer para abordar esta segunda parte, em que vai jogar, em princípio, com mais uma unidade e que, por isso, poderá também dar uma forma explorar aqui as debilidades do Benfica.
6: Sim, eu na altura, enfim, a dúvida era perceber quem saía daqueles três: Rafa, Sudakov e Prestiani. O Prestiani pela questão do cartão amarelo, acho que era óbvio, e mesmo a condição física, e depois haveria ali duas soluções: ou retiravas o elemento de ligação por dentro, ou retiravas o Rafa, que acho que a longo prazo pode pode baixar ali um bocadinho a intensidade e a capacidade para pisar terrenos de forma constante, terrenos ofensivos e terrenos defensivos. E acabou por Marco Silva retirar o Sudakov e no fundo tem ali três unidades agora para atacar e o Oshnas e o Palhinha para fechar. Vai ser obviamente aqui um momento em que o Benfica, enfim, em alguns períodos terá de sofrer. O Futebol Clube do Porto naturalmente terá de assumir muito mais a bola e eu acho que aqui a entrada na segunda parte pode ser um bocadinho com essa ideia de tentar massacrar o Benfica e chegar rapidamente ao segundo. E o Benfica, acho que em momentos, ainda por cima a jogar com 10, terá de baixar um bocadinho, terá de tentar sofrer e atacar a transição com a velocidade do Prestiani, do Rafa e do Pavlidis. Eventualmente diria que o Sheldrup também vai ser chamado a jogo para dar velocidade, mas para já acho que a lógica é não mexer muito.
2: Do lado de Farioli, são expectáveis algumas mexidas ou sempre que está a ganhar 1-0 e tem uma unidade a mais, vai manter a equipa?
6: A única questão era a mesma do Gabrik, mas que o Farioli resolveu antes do final da primeira parte com a saída, porque era o único elemento amarelado e como o jogo estava, acabou por retirar o jogador de campo, portanto não acredito que o Farioli para já mexa.
2: Luís Pinto Coelho, expectativas para esta segunda parte? Um Porto a entrar forte para resolver já o jogo, sendo que tem essa vantagem de jogar com um a mais?
7: Sim, eu acho que é essa a missão que o Porto tem que ter agora no início da segunda parte, tentar chegar ao segundo gol, porque um zero, mesmo com o Benfica com 10, é sempre um resultado perigoso, porque o Benfica tem jogadores que individualmente podem tirar um coelho da cartola a qualquer momento, por isso o 2-0 se dará uma tranquilidade diferente e acho que o Porto tem que carregar para ir à procura do segundo gol.
2: João Pinto, muito rapidamente, sendo que o Benfica está a jogar no Dragão, a perder por 1-0 e com menos uma unidade, pergunto-te qual é a real estado da tua esperança.
8: A esperança mantém-se, o Benfica pode realmente, sublinhar as palavras do Luís, acho que o Benfica pode chegar a um golo agora. Também concordo que o jogo está a um golo de ficar decidido, se o Porto marcar.
2: Vamos regressar ao Dragão para o relato do Vítor Tomé, também do Ricardo Loureiro. É a segunda parte deste para já, Porto 1, Benfica 0, clássico da 7ª jornada do campeonato.
9: Agora, se ouvir a minha voz, é o Porto que vai atacar em direção ao shopping. Se ouvir o Ricardo Loureiro, é o Benfica. A música ainda está alta, o árbitro apita. Arranca a segunda parte, o Porto está na frente. É Diogo Costa, bem no coração da sua metade defensiva, envia para a frente de ataque. Bednarek penteou a bola com a cabeça a ser remessada para fora da grande área. Ainda é Mbeom, lá vem o coreano, vai tentar colocar os olhos em bico à defesa do Benfica. Cruzamento, segundo poste, não aparece ninguém de azul, sai o Benfica.
11: É uma bola larga para o lateral de bar, sai da zona defensiva em velocidade, mais da frente é Rafa a pedir bola, esta vai para lá, só junto à relva, carta para divertentes, bola fora, lançamento para a equipa do Benfica.
9: Junto ao banco de onde está Francisco Farioli, de braços cruzados, vai vendo a sua equipa a vencer por uma bola a zero, lançamento já feito.
11: E aí vamos nós da segunda etapa do clássico, do 261º primeiro empate entre Porto e Benfica. A bola vai de central para central, agora a ser colocada no interior do campo contrário, diretamente para contrários e também para a equipa do Porto.
9: Bola para o William Gomes, lá vem o brasileiro, invade o grande círculo, é ter de atrasar, recebeu com a parte exterior da bola, Kivior, olha para o lado direito, vê o outro polaco, Bednarek, endossa a bola ao xerife, é vestir a camisola número 5, com calma, vai a passo, invadindo mais um metrinho, mais outro, passo largo, agora a sentir já o bafo de Vangelis Pavlidis, são 10 unidades atrás da linha da bola, Bednarek, Kivior, Bednarek, a virar a agulha para o lado direito para o William Gomes, a receber, vai cair em cima de Dal, a puxar, cruzamento bem puxadinho ao segundo posto, mas sai Samuel Soares
11: a segurar o guarda-redes da equipa do Benfica. Ao segundo posto, a amarrar sem dificuldade, interior da grande área. No primeiro minuto desta segunda etapa, o único gol do desafio foi apontado ao minuto 31 por Gabriel Veiga. Mete a bola para o chão, chuta na frente, direção de tentava para este ano e a bola vai na direção também de Pavlidis, mas nenhum nem outro, diretamente praça a praça até o guarda-redes de Diogo Costa.
9: De costa a costa, deixar para o lado esquerdo para Kivior, olha para Bednarek, vai a sair da sua metade defensiva, o Benfica certamente vai explorar o contra-ataque, mas daqui a pouco já vamos ouvir Mário Cajica. Bola para o lado direito, bem, Bednarek devolve o passo novamente a Kivior, vai passar a linha divisória à flor do relvado, combina com André, André para Pablo, Pablo para André, lá para o lado direito, a bola cai em Alberto Costa, veio da Juventus para a equipa do Porto, devolve a André, vai sair o tiro, ameaça a batida, puxou para o pé esquerdo, rematou contra a muralha, contra o boneco, cai o jogador do Benfica dentro da grande área, esta dói de Samuel Soares.
11: É, e de imediato o Auschnes foi para o chão com esta bola que lhe bateu com o estrondo na cabeça, creio que estará recuperado, e o árbitro de imediato a interromper a partida com esta bola fortíssima na cabeça do jogador do Benfica.
9: E Ricardo, quem está recuperado é também a Prestiani, para já mantém-se nesta segunda parte, não abdica Marco Silva. Se há alguma lesão, continua o argentino.
11: Tomás Araújo mete a bola para a direita para Dal, intromete o jogador do Porto, William Gomes, bola bate no brasileiro, vai fora. É o Benfica mais uma vez a beneficiar do lançamento.
9: É a saída
11: da zona mais defensiva. Vamos atingir os primeiros 5 minutos desta segunda etapa no Clássico. A bola vem para Tomás Araújo. À direita para Dal, Dal bem lá para a frente para Pavlidis. Mas mais uma vez a bola vai para a dupla de centrais do Porto. É mais uma bela bola dada de borla para o Porto.
9: Ali fala-se Polaco a deixar para Embiom dentro do grande círculo. Faz uma mini rotunda. Sai pelo corredor direito. Trava a marcha a meio do percurso. A deixar novamente para aqui, Vior. Cabeça levantada. Invadiu o meio campo contrário. Passo lento. Deixa para Benarek. Espreita o William Gomes. Tem espaço, mas não opta por essa opção, a pisar, a entregar para Embiom, devolve o passo novamente a Bednarek, agora sim, a bola a circular já em William Gomes, já na enfermeira da grande área de Samuel Soares, a esticar, faz o passo, bem para Alberto Costa, invadiu, vai ser remate à figura, encheu o pé, foi Pablo Rosário, mas foi à figura de Samuel Soares.
11: Mas mais uma boa jogada, começou à direita o cruzamento para a entrada da grande área numa espécie de penalti, em andamento com o Pablo Rosário a esbarrar no posicionamento bem conseguido de Samuel Soares. Bola para a equipa do Benfica, para a direita para Rafa, bola vai para fora, lançamento para o Porto, para Martim Fernandes.
9: E Luís Pinto Coelho, mantens a tua observação no início da partida em relação a Martim Fernandes? Ou melhorou?
7: Não, foi melhorando um bocadinho, tranquilizou, teve ali um ou dois cortes que o fez ganhar um pouco mais de confiança, e obviamente agora o Benfica também com 10, não vai expor tanto essa possível debilidade do Martim, mas subiu a sua exibição.
9: Atenção, o Beom, cruzamento já feito, é um passe teleguiado, tenta fazer o elástico o William Gomes, mas sai o Benfica.
11: É, posição irregular, assinalada ao atacante do Porto. Benfica para o ataque, Prestiani. Pega agora da bola, dá no meio para Pavlidis. Este recebe o passe em devolução. Prestiani outra vez. Nasce à esquerda do ataque do Benfica, da esquerda para a zona central. Outra vez para perto da grande área. De pé direito, a bola vem para o meio para Austin, mas é o Porto a tirar.
9: Olha o Porto, olha o André. Vai galgando o terreno, vai conquistando metros. Combinou com a PP. Olha pelo retrovisor, olha outra vez. Não vê ninguém. Embrulha-se com Palhinha, pisa Palhinha. E o árbitro a dizer que não há nada. É livre para. É lançamento para a equipa do Benfica.
11: Lançamento para ser cobrado por Bartebá. O corte foi de João Palhinha sobre o jogador do Porto.
9: Pisou.
11: Fica no chão o atacante portista. E o árbitro diz que o jogador diz ao jogador para se pôr em pé. Bola para trás para a equipa do Benfica. Vai dar para o meio, direção de Cigate. Adianta-se para a meia-campo contrário. Equipa do Benfica leva várias unidades para a baliza de Acosta. A caminhar com a bola dominada sobre o lado esquerdo, Prestiani. A meio do meio-campo da equipa portista sobre o lado esquerdo. Mais uma vez para perto da baliza. Oferece atrás para Austin. Este em rotação para o meio. Leva para João Palhinha na viragem de jogo para a direita. Na direção de Bá. Leva para dentro. Também por perto tinha PP. Oferece atrás. Liberta a bola para João Palhinha. Este coloca novamente para a dupla de centrais. Fase inicial de ataque. Tomás Araújo. Entra o meio-campo contrário para Prestiani, que vai ter liberdade, obliquando para a zona central, num dos lances habituais do jogador do Benfica, a bola fita, grande área, dá para o meio, opta pelo cruzamento, vai ser gol, que cima de tiro e marca!
9: Gol!
11: Benfica, Benfica, Benfica! Gol!

0: Benfica! Que testada de bar numa jogada champanhe de Prestiani da esquerda para a zona central.
1: E a bola calmamente a morrer nas mãos de Diogo Acosta. Está feito um empate no estádio do Dragão. O Benfica, com menos humanidade dentro do terreno de jogo, consegue colocar a bola no fundo da baliza de Diogo Costa. Está feito um empate no estádio do Dragão.
0: 7 minutos, etapa final. Voltamos a ter clássico. Porto,
1: um marcou Gabri Veiga.
0: Benfica,
1: um marcou Prestiani.
2: Na verdade, marcou Alexander Bá, a assistência foi de Prestiani, mas podemos concordar que esta assistência vale meio golo. João Pinto, o Benfica a reagir, mesmo com menos um no Dragão. Motivação em altas para ti.
3: Sem dúvida, grande atitude, grande resposta. Muito bem o Benfica, muito bem o Bá a arriscar, a deixar o flanco sozinho. Mas aí lá para cima era preciso o Benfica marcar, o Benfica marcou. E agora temos jogo outra vez. Nota apenas para a má saída do Diogo Costa.
2: E temos aqui, Luís Pinto Coelho, uma espécie de balde de água fria. Pouco do Porto como mais um, terá a obrigação pelo menos de vencer o jogo em sua casa. Vai ser preciso carregar esta equipa do Benfica.
4: Sim, sem dúvida. Eu tinha referido isto, da criatividade de um jogador como neste caso foi Prestiani, tirou este coelho da cartola, e parece-me também que aqui o Diogo também foi um pouco mal batido, mas o movimento do Bá é bom, é um bom movimento a atacar as costas da linha defensiva do Porto. O Porto agora tem que ir para cima do Benfica, obviamente.
2: E Mário Cajica, é um jogo que chega, na tua opinião, de alguma forma surpreendentemente, um início de segunda parte em que o Futebol Clube do Porto a jogar com mais um se deixa empatar?
5: Sim, diria que a maior surpresa até é o Futebol Clube do Porto ter entrado de forma tão passiva na segunda parte, mas é um... Olha, temos tido tivemos duas grandes assistências neste jogo, o passo do PP para o gol do Gabri e agora este passo magistral do Prestiani, mas atenção ao aparecimento do Bate ali de surpresa, e o Benfica tem usado esta fórmula, ataca com três principalmente, o Rafa, o Pavlidis e o Prestiani, e há sempre um dos laterais que vai dando esse apoio. No início até vimos mais o Dal e depois, de forma surpreendente, o Bá a aparecer muito bem e a cabecear. É um golo com nota artística do Prestiani.
1: Olha o Porto, o passe é bom, vai ser golo! Já lá canta, é tua, Porto! Gol! Veio dos pés do Lourinho! Roda! Balança novamente as redes de Samuel Soares!
0: Uma jogada que parou no fundo da baliza do Benfica, no remate do regressado Victor Frolonta, em plena grande área. A montante, o gol do Benfica. A resposta, o segundo gol do Porto, numa folha seca que só parou no fundo da baliza em Guardava. Minuto 10, etapa final na casa do Futebol Clube do Porto. E este é o resultado.
1: Porto
0: 2,
1: Benfica
0: 1.
2: E Luís Pinto Coelho, se a entrada não foi a melhor, a reação não podia ter sido melhor.
4: Sim, não se podia pedir melhor, é uma boa jogada. Eu penso que é o André Silva que faz a assistência para o Frohol. Um bom remate pé esquerdo e o Porto a reagir de imediato.
2: João Pinto, o Benfica conseguiu chegar ao golo, mas a jogar com menos um fica também difícil, sobretudo quando pela frente há jogadores deste Porto, como Frohold.
3: Sim, é o Benfica que não consegue manter a linha defensiva, não consegue meter o André Silva em fora de jogo, o Cercati fica ali um bocadinho atrás.
5: É, 10, muito bem visto, João. O Cercati mete toda a gente em jogo.
3: E é suficiente para o André Silva, muito experiente, saber ganhar a posição e meter a bola no Frohold. Mas pronto, é uma segunda parte que entra em dinamarquês e já tivemos mais golos, portanto. Tivemos dois, podemos ter mais um do Benfica.
2: E a verdade é que entra em registro dinamarquês e com muita intensidade, e com aquilo que o futebol gosta, Mário Cajica, muitos golos, uma primeira parte que, independentemente do que aconteceu na primeira, não está condicionada na intensidade do jogo.
5: Sim, ótimo clássico, sem dúvida nenhuma. E aqui, lá está, é uma ação muito bem vista aqui também pelo João, a questão do Cercati, que está mal posicionado e a colocar em jogo, e depois o aparecimento ali do Frohold, um remate de primeira, mas o jogo está em aberto, e mesmo que o Benfica com 10 já provou que é capaz de ir para cima.
2: E aqui André Silva também mostrou alguma calma ao estar dentro da área com a bola, dar um toque para o lado e deixar, acabar por deixar para Froholt. Finalmente é cedo do ponta de lança marcar um gol, sobretudo num jogo destes, acaba por dar o gol ao colega. Fica aqui a mostrar também porque é que é importante, não só pelos gols.
5: É o tal trabalho que o André Silva faz e tem feito bem, de segurar, de tentar encontrar ali o melhor caminho para o golo. Um ponta de lança vivo de golos, mas não só. E esta é mais uma ação que prova isso mesmo. O André Silva tem ali peso na grande área e depois liberta para a boa finalização do Froholt.
2: Foi o 10º gol de Froholt pelo Futebol Clube do Porto. Futebol Clube do Porto 2, Benfica 1. Benfica joga com -1 desde a expulsão de Lenglet ao minuto 35. Estamos a acompanhar tudo a partir do Estádio Dragão com o relato indireto do Ricardo Loureiro e também do Vítor Tomé.
1: É o Porto na posse de bola por intermédio de Diogo Costa, 27 anos, internacional português, a deixar à maneira curta já para Bednarek, tudo recomposto na defesa azul e branca. Mais umas tochas agora a virem do coletivo. Bola para Bednarek com calma. O Porto já está novamente na frente do marcador. O Benfica chegou ao empate com 10 unidades, mas o Porto quase de imediato respondeu. E Victor Froholt fez o golo. Lá vem a equipa do Porto novamente. Froholt bate na cabeça do dinamarquês. A bola a sair pela linha da cabeceira vai ser pontapé de baliza para Samuel Soares.
0: A caminho dos 15 minutos desta segunda parte. 2 para o Porto, 1 para o Benfica. Bola para Samuel Soares na cobrança do pontapé de reda. É a saída da sua zona mais defensiva. O Benfica volta a ir atrás da empate, da igualdade. Tomás Araújo sai da grande área com o pontapé sobre a esquerda, Brasal. Pressionado por William Gomes, bate o brasileiro, pontapé de rede e reedição para o Benfica.
1: É bola nas mãos já de Samuel Soares, a colocar a bola no tapete e a deixar para o companheiro. Rola a bola no Dragão.
0: 7ª jornada da Liga Maior do Futebol Nacional. Pontapé de Samuel Soares, direção de Pavlidis. Bate o peito agora para a relva. Está pressionado por Bednarek. A bola vem para o Polak e depois em Wang. Faz a finta e recolhe bola.
1: A cair e o árbitro da partida a dizer que há falta sobre o sul-coreano da equipa do Futebol Clube do Porto. Ainda queixoso, já se vai levantar, não pede a entrada da equipa médica para não ficar um minuto de fora. E
4: mas é um jogador muito evoluído tecnicamente. O Anga em espaços curtos é um jogador que tem muita qualidade técnica.
3: Deixa-me só também dar uma nota da qualidade técnica do Samuel Soares. Tem sido fundamental a meter a bola por cima do meio campo do Porto diretamente para os avançados do Benfica. Extraordinário a colocar a bola com o pé.
1: Bola para a equipa do Futebol Clube do Porto. É para Kivior. Espreitou, viu a Bednarek, prefere a maneira curta para Martim Fernandes no lado esquerdo, retribui novamente a Kivior. Lá vem o ex-gunner, ainda Kivior, olhar para Vangelis Pavlidis, encostar para Bednarek, tudo isto na metade defensiva da equipa do Benfica. A bola já a rolar em Froholt, marcou o segundo, deu a vantagem novamente à equipa do Porto, campeão em título. Bola já dentro da grande área de Samuel Soares, grande cruzamento, vai ser golo! Que Deus fez, Porto!

0: É Porto! Cruzamento do lado direito! Colocou os olhos em pico! A defesa do Benfica! E o Anguimeoma a colocar o Porto a respirar melhor no clássico!
1: Uma bola que veio da direita e de primeira! O Ang para o primeiro poste de Samuel Soares! A bola com força a parar no fundo da malha da baliza do Benfica. O Porto acrescenta mais um golo com uma hora no clássico. Porto
0: 3,
1: Benfica
0: 1.
2: Mais uma assistência de André Silva neste clássico e o primeiro golo de sempre de Ibeome. Estrear-se em clássicos deve ser especial para o jogador, Luís Pinto Coelho.
3: Sim, sem dúvida. Um gesto técnico fantástico, um remate difícil. É um jogador que vai acrescentar muito ao Porto ao longo da época, mas destaque para o André Silva, muito bem. E agora aqui ali um lance perigoso do Benfica.
4: É um remate de Rafa, mas já passou o perigo.
2: E por isso, aliás, João Pinto, pergunto se agora com o 3-1 do Futebol Clube do Porto, o jogo não acaba por ficar um bocadinho impossível de resolver para o Benfica.
5: Falta meia hora. Obviamente o Benfica tem muito em jogo, é importante que o Benfica saia inteiro deste jogo, é importante que o Benfica não deixe escorregar o resultado, e para isso é importante que o Marcos Silva mexa na equipa, mas para já uma boa exibição do Benfica, obviamente. O Futebol Clube do Porto é uma grande equipa, e jogar com mais um encontra espaço onde eles existem.
2: Mário Cajica, mais uma jogada exemplar de André Silva, começa mesmo a ganhar aquele estatuto de ponta de lança muito útil, independentemente dos golos.
6: Sim, sem dúvida. O remate do Ang é super vistoso, é um grande remate, sem dúvida, mas o apontamento tem de ser dado mais uma vez à assistência. Hoje estamos no dia das assistências. É muito bom o trabalho do André Silva na grande área, a forma como consegue ali encontrar o espaço. Depois do primeiro passo, também muito bom do Froholt, e é um belo gol do Futebol Clube do Porto, sem dúvida nenhuma, com uma nota positiva para a grande finalização do Ang e para o excelente trabalho do André Silva na forma como arrasta e consegue a assistência para o 3-1.
2: E neste momento, Porto 3, Benfica 1, clássico da sétima jornada em que o Benfica joga com menos uma unidade desde o minuto 35 pela expulsão de Lenglet, que viu dois

0: esquerdo da Al, ainda dentro da grande área, ainda para um jogador de azul e branco. É Martim a colocar à flor do relvado, apareceu, vai enviar a bola para fora.
1: Lançamento para a equipa do Benfica, o resultado agora tem 3 para o Porto, para o Benfica. Estamos com 18 minutos desta etapa final, 63 na globalidade, deste embate da 7ª jornada da Primeira Liga Portuguesa. Bola para Bá, para movimentar este lançamento na lateral, à saída da zona defensiva, muitas indicações por parte de Marco Silva. São vários os jogadores em exercício de aquecimento. A bola para Bá, Vlidis tenta dominar da esquerda, para a zona central, vai lá, Wang ganha a bola, terá feito falta Bá Vlidis.
0: É, puxou a camisola do autor do terceiro golo da equipa do Futebol Clube do Porto, que entrou com a corda toda na partida.
1: Posta a bola para a equipa do Porto, à saída da zona mais defensiva, atrás para Diogo Costa, segura Petareca.
0: Lá vem a Kivior com a posse de bola. Vai e, olhando.
2: Há ali um lance, a televisão tentada a repetir, um lance sobre o Rafa, uma tentativa de remate, pode ter sido possível amarelo, possível penalti. Não sei se
0: Pedro. Pedro, atenção, olha o Porto, grande defesa! Samuel Soares a brilhar entre os postes, Ricardo.
1: É uma boa intervenção, estirar-se para a esquerda agora a impedir o gol do Porto e a colocar a bola para a frente. Corre muito Rafa, vai chegar até à linha final da grande área portista, está no enquadramento deste, puxa a bola para trás, o camisola 27 e depois a ser desarmado, ainda Rafa faz a finta, mete a bola para um lado e vai buscar pelo outro, depois calcanhar para Osnas. O Benfica ocupa o território adiantado para João Palhinha, mete a bola para trás para Sicati, adiantando à esquerda para Tomás Araújo, também ele incluído no ataque, vai mais uma vez para a parte da grande área. O Benfica vai atrás desta desvantagem que agora é 2 golos para este ano, de pé direito atrás, serve Tomás Araújo, esta a receber entre linhas mais uma vez para a parte da grande área, novamente para a Prestiani. Bela jogada há pouco que ditou o gol do Benfica. Corta o Porto.
0: Lá vem o Porto a deslizar pelo lado direito em grande velocidade. Sexta metida, Willem. Vai por dentro. É tudo dele. Ainda o Willem. Deixa um, deixa dois. Apareceu e chocou. Chocou com a Sirkati, mas o árbitro a dizer que não há nada. Estão caídos os dois jogadores. O árbitro continua a dar a lei da vantagem.
1: E posta a bola para a equipa do Benfica, para Orsnas. Um jogador de cada equipa no chão. Orsnas da direita para a zona central. Levanta-se agora o jogador do Benfica, Sirkati. O capitão da equipa do Benfica para a direita, lança para Dal, vai puxar a bola para trás, o homem do Porto continua no chão, agora para Tomás Araújo, recalha, levando a bola para a parte da grande área do Porto, outra vez para o ataque para Estiene, segura da direita para a zona central, entretanto já se recompôs o William Gomes, era ele que estava no chão, Benfica no ataque, bola para o meio, pode acontecer pontapé em Austin, dá para trás, foi bola, aí João Palhinha adiantando para Estiene, na projeção da linha frontal da grande área, portista faz mais uma fita, tirou o cruzamento, joga para a grande área, Pavlidis pode ser feliz, o pontapé não acontece, e a bola vai até a limite da linha final, vai fora a pontapé de canto, para a equipa do Benfica.
0: Mas é um grande trabalho,
1: não é canto, pareceu-me canto.
0: Mas Pablo Rosário fez um excelente trabalho a envolver-se naquele lance com a Pavlidis e acaba por sacar ainda o pontapé de baliza para a sua equipa quando acorda novamente o Dragão.
1: Estávamos no estúdio com o João Pinto.
2: Não, não, a ideia era passar ao Pedro Henrique, que houve um lance duvidoso sobre o Rafa.
3: Sim, eu não dou penalti para já porque realmente o jogador do Porto faz um take, mas o Rafa também não para o movimento, ou seja, é muito o take do jogador do Porto, depois do Rafa já ter cruzado, e depois o Rafa com o pé esquerdo também vai ao contacto com a perna direita do jogador do Porto, portanto não é uma situação típica que o jogador, digamos que tem a posição ganha e está parado, e o adversário é que vai em take deslizante e leva. Portanto, vão os dois ao contacto um do outro. E, portanto, com estas imagens que deram, eu não dou penalti. Só de realçar que a bola também já não estava lá. Portanto, foi depois do Rafa ter cruzado a bola. Portanto, para mim, legal neste lance.
0: Vem aí o homem do gel, da laca. É o Borja Sainz que vai a jogo.
4: Faz lembrar o Max Sherman, não é? Faz lembrar o Max Sherman. Não sei se foram dois.
0: Mas... olha, vamos só a este lance. Atenção, olha a equipa do Porto, Alberto vai bailando, à frente de Dal, ainda Alberto, tem a segunda bola, vai fazendo a proteção e agora embrulha-se com o Prestiani, sai o Benfica.
1: É, Prestiani em território que por norma não é dele, recuou muito, deu para trás, é Bradal, linha inicial de construção de ataque, mas bola perdida!
0: É, William Gomes vem para Pablo Rosário, ameaça a batida, deixa para o Valourinho, é para Frohold, tentou passar sobre o outro nórdico, mas sai o Benfica.
1: Parte do Benfica para ataque, 4 do Porto a defender, 3 do Benfica para o ataque, a bola em Pablo Lides, mete para a esquerda para Prestiani, parece-me já desgastado, ainda assim tira o cruzamento, joga na grande área, pode ser golo, ninguém para a mente, a bola passa por todos, vai fora.
0: Poderia ser a segunda assistência de Prestiani, ele que faz meio golo na assistência para Bá.
1: E era Bá quem apareceu outra vez.
0: Era, exatamente, poderia ser uma fotocópia do golo do Benfica. Vem aí Borja Sainz no banco de suplentes, tudo calmo na equipa do Benfica. Cá está a substituição, a saída de William Gomes. Palmas para

0: William Gomes, e agora pega fogo, o Dragão pede incentivo. William Gomes a sair, Borja Sainz para entrar, Mário Cajica compõe lá o xadrez.
1: Bom, acho que aqui é lógico.
0: Espera aí, espera aí, deixa-me só dizer que congelou a substituição.
2: O Martim está lesionado ali dentro da baliza e o Farioli quis cancelar a substituição, até porque já chamou também Francisco Moro.
0: Ele está neste momento a congelar a substituição para ver. E vem aí o 74. Não. É 74.
2: É Francisco Moura.
0: É Francisco Moura, vai entrar a seco. Basicamente vai entrar a seco Francisco Moura porque...
2: Não, ele já estava ali há pouco a aquecer, né? E também está calor, não há problema.
0: Ora bem, esperemos é que não seja nada de grave com o Martim Fernandes. Eu não vi o lance, não sei se nos estúdios nos podem ajudar.
3: Há um toquezinho de vá. Um toquezinho
2: de vá. Foi com vá.
3: Com alguma maldade, sem intenção de jogar a bola, Pedro Henriques?
4: Há ali um braço nas costas, dá-me ideia que
5: ali
4: é isso.
5: Há um troca-pés.
4: Exatamente, e depois um troca-pés durante a corrida. Ele pode se ter magoado em função disso, fica a ideia que a bola até já nem sequer estava dentro do terreno de jogo. As imagens, estava a ver se estava mais repetições, mas já não estou a dar mais nenhuma repetição.
2: Mas ele queixa-se do tornozelo.
4: Pois, porque é aquilo que o João Pinto está a dizer, porque, ou seja, o que é mais evidente é a mão nas costas, mas ele depois dá-me ideia que está ali um cheirinho nos pés. Eu vou ter que puxar a imagem para trás, porque neste momento não estou a dar a imagem da repetição.
2: Mas vai sair o Martim.
0: E entra também Borja para a substituição, que já estava
5: convidada. O Barreiro também. Não sei se vai ser agora, mas já está pronto.
0: E o Sheldrup também. E o Sheldrup também vai a jogo, João. Ora bem, ó Mário, vamos lá. Começa a compor aqui o xadrez, vá lá.
6: Na verdade, o xadrez não vai mexer muito. O Moura fica no lugar do Martim, portanto aí não há dúvida nenhuma. O Borja fecha ali no corredor direito. O William acaba por ser um jogador mais caótico, por vezes no bom sentido, claro. E o Borja dá um pouquinho mais de solidez à equipa. E parece-me claro que o Futebol Clube do Porto, nesta fase, quer conservar mais a bola, quer ter um pouquinho mais de uma sequência de prolongada de posse.
0: Olha o Porto, Froholt corta. Ainda em assistência, meu ódio, assistiu Pablo Rosário. A bola bateu no relvado. Ganhou velocidade, mas sai ao lado da baliza de Samuel Soares. Ficou um susto.
7: Meia distância de Pablo Rosário, a bola a passar a centímetros do posto esquerdo da baliza de Samuel Soares. Mais um remate e mais um ataque do Porto. Vamos atingir os últimos 20 minutos do Clássico 3 para Porto, 1 para Benfica. Sai da linha de pressão. Daqui a pouco, duas unidades na equipa de Marco Silva. A bola vai para a direita para Rafa Silva. Tenta pegar a corta de Francisco Moura e falta sobre a Rafa.
0: Foi o que entendeu o Miguel Nogueira. Mário Cajica, muito rapidamente.
6: Sim.
0: Vem aí também três unidades na equipa do Benfica. Luque Bacchio, o Sheldrup e Barreiro.
6: Olha, então acho que a questão será simples. Sairá Osnes, Rafa e Prestiani, diria.
5: Acho que saem os três da frente.
6: Achas que sai Pavlidis?
5: Sim, diria que sim.
7: Já vamos ver quem sai. A bola vem na esquerda para Dal. Dal a caminho da baliza contrária. De pé direito para Osnes. Perde para o Porto André Silva. Controla a bola.
0: Lá vem André Silva. Ajeitou para Froholt. Está a fazer um jogaço. Lá vem Froholt. Tenta colocar já para PP. Pé de samba. Remate. Samuel Soares. A encaixar e no buraco da agulha.
7: Agora vai para a sua direita. Samuel Soares. A esticar-se todo e a segurar a bola. Esta largada para Brestiani. Muito recuado. Vai na finta. Sobre Alberto Costa. Vai colocar para entrar no meio campo contrário. Faz uma finta. Passa por duas unidades contrárias do slalom alargado, puxando a bola para o miolo, largando na direção de Bá recolhe, depois foi atropelado.
0: Houve um choque entre o camisola número 6, é isso? Foi a Bá? Não.
2: Mas o Arte deixa jogar.
0: É exatamente.
2: É militar da GNR.
7: Posta a bola para a equipa do Benfica, outra vez em Austin, recolhe mais à esquerda. Está perto a bola Rafa, a bola vem atrás, novamente para Cicate. Na zona de grande roda, movimento de pé esquerdo, lança para Tomás Araújo. Benfica vai à procura de reduzir esta desvantagem que é dois golos. Prestiane, entre duas unidades contrárias, a desmarcação é total. Aparece nas costas, a bola vem para já, para a zona central. Direção de Osnes. Sobre o lado esquerdo, outra vez Tomás Araújo, a equipa do Benfica à procura de uma porta de entrada na zona defensiva da equipa do Porto. Trocando bola entre linhas de pé direito no meio para João Palhinha. Três unidades da equipa do Benfica vão entrar daqui a pouco, na próxima paragem. Para já, para Bá. Recolhe perto da linha lateral, junto bem de suplentes de Farialli. É para Rafa Silva. Põe atrás. Novamente para Bá, pé direito para Osnes. Atrás em Circate. Para Santo André Silva. Bola para Tomás Araújo. Leva sobre o lado esquerdo, a desmarcação de Dal. Pega na bola, lateral. Adianta para Pavlidis, que passa torto, bola tenta direta para a equipa portista.
0: A deixar já para Pablo Rosário, para Embeom, tenta passar sobre Palhinha nesta segunda parte. O Palhinha, atenção, recebeu bem para Ciani, vem por dentro, ainda para Ciani, com 3 à sua frente, conseguiu ter de atrasar para Palhinha.
7: E depois em Tomás Araújo, este a segurar, a levar bola para tirar do meio campo contrário para Prestiane, outra vez na ala esquerda do ataque do Benfica, para perto da baliza de Diogo Costa, o passa para o meio para João Palhinha, mais para trás para Chicata e a chamar a jogo numa zona desinflacionada, lance conservador da equipa do Benfica, pontapé, agora direção, é de Palhinha, a recolher, pode colocar para dentro da grande área do pé direito, lança a bola mais à esquerda, o pontapé na direção de Rafa, a segurar Prestiane e vai obliquar novamente para o miolo, corta Alberto, o lançamento para a equipa do Benfica.
0: Oferecer o corpo à bola, acaba por sair e vem aí as substituições, Ricardo.
7: Aí está, a primeira alteração, sai Austinas, vai entregar a abraçadeira, creio eu, Tomás Araújo. É o primeiro que sai, vai entrar Leandro Barreiro.
0: Sai Rafa.
7: E vem aí a terceira alteração, que é Prestiane.
6: É, é
0: exatamente, a Prestiane. Prestiane, Austinas e Rafa cá fora.
6: É, dá, o Austinas acredito também já estivesse no limite em termos físicos e... A verdade é que o jogo com 10 torna-se muito exigente, principalmente ali para o Austinas e para o Palhinha. O Palhinha, sendo o elemento mais posicional e tendo outra disponibilidade nesta fase, acaba por se manter e tem ali o Barreiro que pode fazer, e eu acho que bem, e se calhar até poderia ter entrado um bocadinho mais cedo, na minha opinião, pode fazer bem o duplo papel de ser o elemento que está ali no duplo pivô com o Palhinha, mas em alguns instantes do jogo também subir e ocupar ali um papel mais de segundo avançado perto do Pavlidis. Portanto, parece-me que faz todo o sentido entrada do Barreiro, pois nos corredores é dar velocidade.
7: Com peças deste calibre, eu creio que chegam tarde ao jogo. Pelo menos poderiam ter entrado mais cedo. Bola no meio, Pavlidis, Barreiro, segura à direita, Lukbakia, puxa a bola mais à direita, direção de Bá, recolhe, entre linhas, meio campo da equipa do Porto, oferece no meio para Chicati, depois em Tomás Araújo, vai segurar agora capitão da equipa do Benfica, saiu Austinas, bola dada no flanco, recolhe, puxando para a zona central, Sheldrup, o pontapé em João Palhinha, outra vez para trás e também para o meio para Chicati, no círculo central do relevado, pé direito a encostar novamente para Palhinha, a equipa do Benfica vai montando um cerco à zona defensiva da equipa do Porto com várias unidades para trás da linha de bola. A bola no meio novamente é para João Palhinha, a conduzir para a direita, a levar para Chicati, pressão de PP, recolhe Lukbakia, vai sair no caminho da bola o jogador do Porto, é Sainz, bola metida para trás outra vez a equipa do Benfica na sua zona mais defensiva, no seu meio-campo, a levar para Tomás Araújo, a recolher à direita, é para a direção de Dal, este a caminhar para dentro do meio-campo contrário, solta em Sheldrup, atrás em Palhinha, recolhe dentro do Barreiro. Oportunidade de ataque sobre o flanco direito para Lukbakio, a pegar da bola da direita para a zona central para frente em Sainz, tenta passar no vértice da grande área, cruzou, meteu na grande área, corta a equipa do Porto, completa a volta.
0: A dar de cabeça, mas novamente o Benfica a recuperar.
7: É Tomás Araújo a segurar o pé direito, a levar a equipa para o ataque nessa direita do ataque, na direção de Sheldrup, a fazer mais uma fita, entreia, Sheldrup no bico da grande área, tenta triangular com o Vante, com Pavlidis, mas não sai bola.
0: A sair embora a Sainz, passou por um, passou por outro, e o árbitro da partida a dizer que houve falta sobre Borja Sainz, abre os braços, qual Cristo Rei, agora Pablo e Pavlidis, eles andam pegados há largos minutos.
7: Foi para o chão Pavlidis, ponta bem livre para a equipa do Porto. Estamos nos últimos, oficialmente nos últimos 15 minutos do clássico, bola para ser cobrada por parte de Petareca.
0: O polaco que joga mais no lado direito daquela defensiva, Alberto Costa, novamente para Petareca, pisou a bola, não tem pressa, o Porto vence por 3 bolas a 1 e tem tudo para conquistar os 3 pontos e afastar mais um rival.
2: Eles sabem que eu hoje no campeão disse que era 3-1 para o Porto, já estão aqui a controlar.
0: E não te querem chegar,
2: claro, claro.
3: Muita influência teve no Speedcore.
0: Bola para Kivior. Invadiu a grande roda, deixou para Bednarek, passou a linha divisória, ameaça encostar para Borja Sainz, deixa a maneira curta para Alberto Costa, devolve novamente a Bednarek, recebe pé esquerdo, pé direito, solta para Pablo, grande passe, foi rasgar, pode ser, Frohold, tem linha a acompanhar o jogador do Benfica, recupera ainda a equipa do Porto, Pablo, Imbeom, a ter de atrasar aqui, recebe a pelota. Inteligência de Imbeom a ter de atrasar para aqui, sabia que jogava na segurança. E mesmo, lá está ele, autor de um dos golos do Futebol Clube do Porto. Vai tentar passar, não consegue. Vem na equipa do Porto, Pablo Rosário, deixou para André, para Forhold, vai ser, remate! Eu acho que o Luís Pinto Coelho já nem quer mais nenhum gol para não estragar a sua aposta.
2: Ah, pode vir, pode vir.
7: Mas o papel de Tomás Araújo neste lance foi decisivo. Quando apareceu o jogador do Porto e tirava as medidas à baliza de Samuel Soares, foi Tomás Araújo, camisola 44, a esticar o pé direito, a bola colocada para fora, o Porto a beneficiar do pontapé de canto, e aqui vai igualar o Benfica em número de cantos. Sim, é o terceiro para o Porto.
5: É uma grande segunda parte do Frauolto. Ele até esteve meio desaparecido na primeira, mas é uma grande segunda parte do Frauolto.
0: Pontapé de canto já efetuado, atenção, vai ser ao lado! Bernarek subiu ao terceiro andar, cabeceou, mas saiu ao lado de Samuel Soares.
7: Não saiu muito ao lado da baliza do Benfica, indo para fora, e o pontapé de canto já cobrado. Benfica lá para a frente, o pontapé em Sheldrup recebe, mas terá sido no exterior das quatro linhas. Lançamento para a equipa do Porto, para Alberto.
2: E agora deixa-me dizer aqui um apontamento curioso, o Samu a fazer pressão para entrar em campo. Foi ali, já ia tirar o colete, e o adjunto a dizer, não, vai aquecer, que não é para entrar ninguém.
0: Eu
2: agora
0: acho que ele tem mesmo muita fome, não,
2: mas
0: é,
2: ele, mas ele ali a pressionar para entrar.
0: É normal, um jogador como o Samu a querer entrar na partida, porque há largos minutos, há largos dias que não o faz, não é?
2: Há meses.
3: São 7 meses
7: e 11 dias.
0: Bola para o Porto, bola no lado esquerdo para Kivior. Kivior novamente a devolver a gentileza até Bernarek, encosta no lado direito para Razantes, recebeu, esticou, atenção, olha o Alberto, vai ganhar, já ganhou, vai à linha de cabeceira, olha o Porto, pode ser, vai ser, corta barreiro contra o boneco, a bola ainda a viajar para Luque Bacchio.
7: Sai da zona defensiva, bola controlada, puxa lá para a frente para Bá, recorde na zona central, faz a desmarcação para Sheldrup, entre ele, backup contrário, vai com o Prisca para o ataque, vai tentar fazer uma rotação, caiu à falta! E cartão amarelo!
0: Vamos ouvir o Pedro Henriques, porque há largos minutos que não fala connosco. Depois de ver este lance, travou. Foi dar literalmente o sacrifício em prol da sua equipa, porque o Benfica já ia balanceado para o ataque. Meu caro Pedro Henriques, não sei se já tiveste a oportunidade de analisar e ver.
4: É a chamada falta tática, portanto o jogador vai com o braço, até faz, digamos, duas faltas seguidas, praticamente uma falta, o jogador do Benfica ainda parecia que ficou de pé, e depois o Bongo acabou por fazer uma segunda falta, portanto a chamada falta tática, aliás o Imbeon, falta tática, livre direto, cartão branco.
7: Naturalmente que é apenas a minha opinião, mas há muito que Rafa deveria ter saído para a entrada de Sheldrup. Pontapé livre para o Benfica, é certo que é muito longe da baliza. Vai em cruzamento para a grande área, zona de penalti, segundo posto, agora Chircati bate de cabeça. Luque Bacchio tenta pegar, carta ao bordo. Ainda carrega o Benfica, vai sobrar de cabeça. Bola dada para Pavlidis, tenta emendar em chute, não consegue, Porto para o ataque.
0: Olha, 2-2, grande passe, Borja Sanz e Meom. Já olhou, não viu ninguém, vê duas unidades agora a chegar. O cruzamento é bom, mas também é muito bom o corte de bar.
7: Aí vem o Benfica, progredindo no relevado, mas com poucas soluções, Pavlidis. É obrigado a colocar para trás. Direção de Dal, vai emergir no relevado, entra o backup contrário para Sheldrup, é por ele que vai passando o jogo do Benfica, desde que chegou à partida.
0: Olha,
7: bola para Moio.
0: Este Bruá é porque vem aí
2: o Samu, né? Ele fez pressão e conseguiu.
7: Leandro Barreiro pega na bola, entrando no campo contrário, pé direito para João Palhinha. Já agora Samu regressa 7 meses e 11 dias depois. O último jogo havia sido diante do Sporting a 9 de fevereiro de 2026. Bola lá para a direita para Bá. Recolhe perto da linha lateral, pela frente tinha Sainz. Optou pelo passe conservadora. É para Chircata e depois em Tomás Araújo. No interior do meio relvado do Porto, mas sobre o lado esquerdo, mais na frente, tem Sheldrup. Bola para lá, recolhe perto da lateral. Tinha a pressão de Alberto. Na direção de Tomás Araújo, também João Palhinha. Interior do meio relvado portista, 10 minutos para chegar aos 90. A bola vem à direita, é para Bá. A equipa do Benfica muito burocrática para chegar à baliza adversária. Bola para João Palhinha, depois em Barreiro. Atrás para um dos centrais do Benfica, lançando para Tomás Araújo. Outra vez pela meia esquerda, outra vez para a parte lateral. O pontapé vem no meio para Chircata em círculo central, verticaliza jogo. João Palhinha, a variação vem para a direita para Bá. Outra vez a crescer no jogo e levar o lateral para a frente de ataque. Ele que marcou o gol do Benfica, na altura restabelecendo a igualdade. Em João Palhinha, Bá, dá depois para Pavlidis, entre duas unidades contrárias, faz o passe, a abertura, vem pelo flanco, lado esquerdo, Sheldrup pegou, vértice da grande área, tenta a desmarcação de Pavlidis, corta a equipa do Porto, a Luque Bacchio no chão, ou melhor, é Leandro Barreiro, quem cai, mas terá caído sozinho, talvez.
0: Alberto Costa passa a bola por um lado, tenta ganhar pelo outro, mas recupera o Benfica.
7: Outra vez a triangular jogo, Porto a dar agora a posse de bola à equipa do Benfica.
2: E no Porto também vem Pietruszewski.
7: E outro regresso, também vindo de lesão, Oscar Pietruszewski. Bola vai para trás, é para o ataque do Benfica, Luque Bacchio. Mas com muitos passos longe da baliza, Luque Bacchio. vai com duas unidades a pressão, tenta passar do corredor até a linha final, tenta ganhar o lançamento até o canto, vai com um dos centrais do Porto, tenta passar o 11 do Benfica e depois é tirada a bola. Foi, e vai fora. Foi. Não chega a sair.
0: Não chega.
7: Continua, a bola vai para baixo, encalha, é à direita interior do meio campo do Porto, outra vez para a parte da grande área, o passo do Sainz, é atrás, num dos centrais, leva do outro, para Tomás Araújo, interior do meio campo contrário, vem a equipa do Benfica nos últimos 8 minutos e meio, até chegarmos aos 90 no estádio do Dragão, bola para André Sheldrup, a desmarcação é de Dal, tenta-lhe meter a bola, para já a bola dominada no norueguês, puxando para a zona central, o passe na direção de Pavlidis, o remate, que intervenção de Diogo Costa, é uma parada monumental. Tela dois tempos.
0: Mas já faltava uma grande defesa do Diogo Costa esta noite. Não há jogo no Dragão onde não haja Diogo Costa a exibir-se a grande nível.
7: Bem colocado este pontapé de Pavlidis. Foi lá o guarda-redes do Porto e tirou e defendeu.
0: E vem aí também o 34 na equipa encarnada. Vai ser a última substituição de Marco Silva no seu Benfica. Vem aí El Karouani. Porto.
7: É, é o senhor que se segue já daqui a nada no Porto, as alterações dos regressos aqui falamos, quer de Samu como também Oscar Petuzevski, bola para o Porto.
0: É Kiver com toda a calma do mundo, Samu que está com toda a pressa do mundo para entrar, bola para Bernarek, devolve o passe ao seu compatriota, tudo isto dentro do grande círculo na saída do meio campo defensivo da equipa do Porto, olha para o lado esquerdo a ver Francisco Moura, mas a bola rola em Kiver, grande passe, foi a rasgar, pode ser Borja Sainz, que grande passe, é deixar para o Froholt, mais um remate contra 44 nas costas, Tomás Araújo, mas o Porto joga e encanta no Dragão.
7: Pela segunda vez, a ajuda humanitária veio de Tomás Araújo a impedir este remate direcionado à sua baliza. Há pontapé para a equipa do Benfica, para já as alterações, um dos que sai é Pepe.
0: É Pepe e também André Silva. Pietuszewski recebe aplausos, naturalmente depois da lesão, e saída também de Pepe, que fez uma grande exibição, e cá está ele. Vamos ouvir. É a bancada do Dragão a celebrar o regresso do Internacional Espanhol, Samu e meu caro Luís Pinto Coelho, que também celebras, é um bom jogador, um excelente jogador de regresso que faz também brilhar o campeonato nacional, não é?
2: Sim, obviamente, e acima de tudo um jogador que perdeu um campeonato do mundo e que é muito jovem, teve uma lesão grave, afastou-o num grande momento que ele estava, e é um regresso, é sempre de saudade.
0: Ricardo Loureiro, no Benfica também houve substituição, certo?
7: É, mais uma alteração também aqui, trazida, creio que foi João Padinha a sair no Benfica. E já aqui demos nota para a entrada.
0: Pietuszewski de Samu, saída de André Silva e Pepe no Benfica, ou melhor, no Futebol Clube do Porto. Falta só descortinar quem é que saiu no Benfica.
5: Creio que o Padinha ainda lá está.
6: É, o Padinha está lá.
0: O Padinha está lá. Está lá.
5: Sido o Dal, não?
2: Foi o Dal. Sim.
7: É, fica essa nota, a saída de Dal e a entrada de El Karouani na equipa do Benfica, passa a bola para o Porto. Últimos 5 minutos até os 90, são números oficiais, 49.560 no estádio do Dragão neste 261º Clássico do Futebol Nacional entre Porto e Benfica. Bola para a equipa do Porto e em Bedanek.
0: Bola nos pés do central dentro do grande círculo. Agora é deixar rolar o Marfim, porque o Porto vai conquistar 3 pontos. 3 pontos preciosos na conquista do título no final da temporada. Afastar já um rival direto, o Benfica. Lembro que o Sporting empatou ontem e pode ser um fim de semana de ouro para Francesco Farioli. Bola para Kiwior. Deixar na maneira curta para Bednarek. E agora animam-se as bancadas com o Olé, porque o Porto não tem peça em passar a bola. Bednarek, Kiwior para Pablo Rosário. É para Samu, a tocar pela primeira vez na bola. Pablo Rosário a fazer a proteção. Bateu para choques contra para choques de Leandro Barreiro com o Pablo Rosário. Bola novamente para dentro do grande círculo. É para Bednarek. Bednarek para Kiwior. Kiwior vem aqui no lado esquerdo. Francisco Moura prefere ir a passo. Continua a festa no estádio do Dragão. Bednarek, Pablo Rosário. Pablo Rosário para trás. Está quentinho ali o Pablo Rosário e o Barreiro. Naturalmente que isto enerva os jogadores do Benfica. Este Olés que vem da bancada do estádio do Dragão. Bednarek. Kiwior, a bola não sai dali. Anda ali do lado esquerdo para o lado direito e feito limpa para Brisas. É para Bednarek, vem para Kiwior. O Benfica também no ataque ao portador, vai subindo. No coisa, cá está. E Barreiro, cá está. Barreiro já se estava à espera. Barreiro estava picado há muito tempo com Pablo Rosário. Agora vai lá o Bednarek. Palhinha vai para o meio. E pronto. E vamos passando assim o tempo até ao final da partida.
7: O jogo interrompido, a ponta bem livre para a equipa do Porto. 2 minutos para chegarmos aos 90. O árbitro entre os jogadores do Porto, também do Benfica. E a bola para ser movimentada em pleno meio-relvado do Porto ainda. A entrada do meio-relvado do Benfica em posição central. Vimos uma discussão acesa de Bednarek com o Pavlidis. Foi também uma luta intensa entre estes dois jogadores durante todo o jogo. E naturalmente que aqui, neste particular, sairá mais feliz, pelo menos para já, Bednarek, porque está na frente do marcador. Diz o árbitro que tem que ser pé de maior rapidez na cobrança deste pontapé livre. É que Bednarek coloca a bola para a frente e Pavlidis vai meter a bola para trás. Porto com a bola.
0: Bola nos pés de Kivior. 88. Faltam 2 para os 90. Depois é o que decidir Miguel Nogueira. Dentro do grande círculo, Samu. É ter de atrasar para Kivior. Espreita o lado esquerdo, Francisco Moura. Pouco tem tocado na bola. A bola pouco entra no corredor esquerdo. Prefere o lado contrário. O Porto, Alberto Costa. Tem Borja Sainz. Piatuzewski pede a bola. Abre os braços, também tem fome. Bola para Froholt a ser desarmado.
7: É o Benfica a ganhar outra vez. Para partir para o ataque. Será que ainda há força, energia, dinâmica? O lance para Dal. Dal faz uma bela finta de corpo. Tira Piatuzewski do caminho. Adianta agora pelo corredor. Vai colocar para entrar no meio campo contrário. Faz o passe, mas a bola dada direta de borla para Pablo Rosário. Mas há falta.
0: Quando passa aqui à nossa frente, Penel foi a melhor marcador e deu um título ao Futebol Clube do Porto. A abandonar o estádio na companhia de Rolando. Segue o Benfica.
7: E vai o Benfica, 89 minutos, o clássico. Bola em Lukvakio. Recebe da direita para a esquerda. Grande mudança de epicentro do jogo. A bola para o corte de Alberto. Procurava Sheldrup. Amarrou Pavlidis, Alberto.
0: A puxar Alberto Costa já ia com uma seta para o meio campo contrário. 89 minutos. Bola para Diogo Costa. Volta dos seus 27 anos de idade. A deixar para Bednarek.
7: Tem a placa com o tempo adicional mínimo. Logo que atingimos os 90 minutos. É que ainda faltam 30 segundos, apesar da placa já estar nas mãos do quarto árbitro.
0: É Bednarek na posse de bola, calmamente. Tenta sair da sua metade defensiva, mas não tem muita pressa. O Porto vai festejar estes 3 pontos importantes na luta pela conquista novamente do título. Lembro que o Porto é campeão e vai tentar fazer o segundo. Bola para a equipa do Benfica. Parece Pablo Rosário mais forte. Bem, a luta está ali muito intensa. Sai o Porto. É Borja Sainz. Borja Sainz a sentir o empate com a Luke Cabacchio. Mas o árbitro manda seguir.
7: Bola para trás para Samuel Soares. A primeira mais da frente para Sheldrup. Muito recuado. Numa posição mais defensiva. Atrás em Dal. Esta devolve para Sheldrup. Devolve a gentileza. Aperta lateral para Pavlidis. Vai tirar a Bednarek. E depois da frente para Sainz. Recolhe o Porto em Wang. E em Pablo Rosário.
0: Bola para trás. É Kivior com calma novamente. Para Wang Imeoma, deixar a maneira curta para o lado esquerdo para Francisco Moura. Com calma, vai recebendo e temos 5 minutos de tempo de compensação. Pedro Henriques.
4: É muito alicerçado no único cartão amarelo que houve, 3 golos, e depois tivemos 4 paragens para substituições, onde entraram 8 jogadores. Portanto, tinha aqui 5 a 6 minutos, está certo.
0: Kivior. Olha para Bednarek. Bednarek recebeu, pisou a bola, devolve novamente a Kivior. Lá vem mais um passe de Kivior. É rasgar, entrou no meio, em Beom, distribuiu para o lado direito para Alberto Costa. Mais para junto da linha lateral para Borja Sainz. Tem calma, Borja Sainz. Vem do Norwich para o Porto. A deixar para em Beom. Vem Norwich em contramão. O jogador do Futebol do Porto, Borja Sainz. A bola já a circular no lado esquerdo, nos pés de Kivior. Para dentro, Samu puxou bem, era para Piatuzewski. Passou. Eu não sei se ainda tocou.
7: Terá batido em Bá e a bola ir para fora. Lançamento para o Porto sobre o lado esquerdo.
0: Eu até me parecia que o Bá se tinha afastado para que a bola saísse. Bola para Samu no vértice da grande área. Calcanhar bonito. Piatuzewski. Não passa porque lá estava Tomás Araújo.
7: Bem no sítio certo. O central do Benfica a retirar bola. Minhota de gema. E o Benfica em Bá. Bá ganha Piatuzewski. Mete fora, mas é lançamento para a equipa do Benfica pelo lado direito.
0: agora é gasolina, é gasolina no fogo, cartolina amarela, cartolina amarela. É para um lado, é para o outro, Pietuszewski, porque pegou a gasolina. E apareceu lá também o camisola número 6 do Benfica, a empurrar, foi o Bá. Cartolina para cada um dos
2: jogadores.
0: E agora é o banco, atenção, porque está ali. Atenção, Bednarek está a pedir explicações a Marco Silva. Está quente o Dragão. Bednarek está ali, agora vai se abraçar a Marco Silva, já está tudo sanado. Já está tudo sanado. É um homem de azul e branco no meio dos encarnados. Marco Silva já falou com o Bednarek. Eu não sei o que é que se passou ali, mas...
2: É, o Bá deu ali um empurrãozinho ao Samu, depois veio o Pietuszewski e empurrou o Bá, pronto.
7: É, mas foram dois cartões amarelos, um para Bá
2: e outro para Pietuszewski.
4: E acho que o Tomás Araújo também voou.
5: Sim, sim, sim, sim,
0: sim. Sim, Tomás Araújo, sim, Tomás Araújo. E o árbitro agora a falar com a Tomás Araújo. Agora a afastarem os jogadores, já está tudo mais calmo, é normal. Num Porto-Benfica... E agora é festa, porque os adeptos do Porto já sabem que vão festejar dentro de alguns instantes.
7: Bola para Samuel Soares, está retomada a partida, direção do guarda-redes do Benfica. Exterior da grande área, 3-1 é o resultado clássico. O Porto pode aqui ganhar mais pontos de avanço sobre a mais direta concorrência, Benfica e Sporting. Central para central, bola sai de Tomás Araújo. Na minha opinião, um dos melhores do Benfica. Ou pelo menos um dos melhores, ou um dos mais regulares do Benfica nesta noite. A bola para a direita, para Bá. Vai para trás, novamente para Chicate. No círculo central, de pé direito, coloca do lado contrário. Leva a bola movimentada para a entrada do meio-campo do Porto. Pavlidis recebe, muito esforçado Pavlidis, mas pouco brilhantismo na prestação de Pavlidis. Mas ninguém pode acusar de virar a cara à luta. Foi tentando lutar e de que maneira? Contra a maré. Vai beneficiar do pontapé livre sobre o lado esquerdo.
0: Já quem tem brilhado a alto nível é Froholt. Que segunda parte do jogador do Futebol Clube do Porto.
7: Posta bola para a equipa do Benfica. Vai beneficiar do lance de bola parada pelo lado esquerdo. É um pontapé que vai surgir a caminho da baliza do Porto. É o Benfica com todos lá para dentro. Gestão feita a Tomás Araújo. É dentro da zona defensiva da equipa do Porto. Vai utilizar o árbitro Miguel Nogueira. A cobrança sai de pé direito para o segundo posto. Cabeceamento vai ao lado. Que oportunidade para a equipa do Benfica.
0: Foi a Tomás Araújo a aparecer ao segundo posto. A cabecear, a bola sai pela linha. A cabeceira vai ser pontapé de baliza. Os adeptos do Porto estão-se a poupar porque daqui a pouco vai haver explosão de festa.
7: Posta a bola para a equipa do Porto a beneficiar do pontapé de baliza. Já dentro do tempo adicional mínimo foram decretados 5 minutos de desconto.
0: E Francesco Farelli aproxima-se a dar algumas instruções, principalmente a Francisco Moura. Diogo Costa rejeitou o 2 de Jorge Costa, veste 99, Bednarek, e o árbitro termina. Olha a festa no Dragão, resultado é final: Porto
7: 3,
0: Benfica
7: 1. Que festa no interior do relvado, os jogadores do Futebol Clube do Porto. Festa essa também traduzida nas bancadas do Estádio do Dragão, com milhares e milhares de adeptos que não arredam pé do anfiteatro azul e branco. Do lado da equipa do Benfica, vai agora reunir-se no meio relvado norte, virada a equipa do Benfica para o lado nascente do Estádio do Dragão, numa parte superior onde estão colocados os adeptos do Benfica, que preencheram na totalidade a parte que lhes é destinada. É para onde vão agora os adeptos e também, no caso, os jogadores do Benfica, para agradecer o apoio dos adeptos do Benfica. Do lado do Porto, é a festa da equipa da casa.
0: E há uma pequena provocação, porque o speaker pergunta: Porto 3, visitante, e a bancada responde 1. Está feita a provocação, é este mesmo resultado. Porto 3, Benfica 1, resultado final. Os adeptos do Benfica vão também aplaudindo ainda a sua equipa dentro do terreno de jogo. Lembro que o Benfica muito cedo ficou privado de uma unidade. A expulsão por acumulação de amarelos de Lenglet, e teve de suar, mesmo assim ainda teve boas oportunidades para, na altura, chegar ao empate. Conseguiu, mas depois o Porto fez o 2-1 e o 3-1, com que conquista os 3 pontos, ainda ganha terreno no topo da tabela classificativa.
8: Vitória do Futebol Clube do Porto por 3 bolas a 1 no primeiro clássico da época. Jogou-se no Dragão. O Porto leva agora vantagem sobre o Benfica no campeonato e também sobre o Sporting. É líder isolado, soma 7 jogos, 7 vitórias, mais o início de campeonato fulguroso por parte de Farioli. Neste momento o Porto é líder isolado do campeonato com mais 4 pontos que o Benfica, o segundo classificado, e mais 6 pontos que o Sporting, o terceiro. Luís Pinto Coelho, grande jornada, 7 é mesmo o número perfeito, pelo menos para quem é adepto do Futebol Clube do Porto.
2: Sim, sem dúvida. O Porto cumpre aqui o segundo objetivo da época. O primeiro era vencer a Supertaça, o segundo era chegar à paragem das seleções com a totalidade dos pontos conquistados. Isso foi conseguido. Certamente que a estrutura do Porto não esperava que o Sporting já tivesse perdido 6 pontos. O Benfica, pronto, já era aqui o confronto direto, tinha perdido 2 pontos, um empate em casa. Mas o Porto cumpre esse objetivo, 7 jogos, 7 vitórias, e chega bem. E agora, com o regresso de alguns jogadores, eu acho que o nível até exibicional ainda pode subir.
8: João Pinto, o Benfica acaba por perder este jogo, mas acredito que dê para manter aqui algum orgulho na equipa, porque apesar da expulsão de Lenglet, por culpa própria, por alguma imaturidade, apesar da experiência, o Benfica conseguiu empatar o jogo a jogar com menos um, acabou por sofrer 2 golos, mas acabou por lutar até ao final, conseguiu ter alguma bola, sobretudo num estádio muito difícil contra uma equipa muito intensa.
5: Mais do que tudo, o Benfica, enquanto Lenglet não perdeu a cabeça, eu diria que os primeiros 20 minutos são do Benfica. Depois há uma lesão do Prestiani e o Porto cresce no jogo, e depois, nesse mesmo período, o Benfica falha 2 golos cantados, um de Prestiani que falha um remate de cabeça e o remate do Bach é tirado em cima da linha pelo médio do Futebol Clube do Porto. Depois o Porto vai lá uma vez, marca um gol, ainda 11-11, e depois o Lenglet faz aquilo que não devia ter feito, é expulso, e a partir daí o jogo fica muito, muito, muito complicado para o Benfica, que ainda assim faz o resto do jogo bastante digno para aquilo que era possível.
8: Vamos neste momento ao relatório do jogo. Hoje vai ser em dose dupla com o nosso adepto Luís Pinto Coelho e também com o João Pinto. Vamos começar com o nosso adepto azul e branco, depois de mais uma vitória do Dragão, que neste momento é líder isolado do campeonato com mais 5 pontos que o segundo classificado. Soma 7 jogos, 7 vitórias.

0: Luís Pinto Coelho, vitória muitíssimo importante do Porto no primeiro clássico da época. Venceu o Benfica em casa por 3-1 à 7ª jornada do campeonato. Quem foi bom de bola, o melhor jogador da equipa do Porto e porquê?
1: Olha, vou dar ao André Silva. Acho que teve uma missão difícil, mas foi sempre um jogador que se deu ao jogo. Muito, muito bem nos confrontos, muito bem também nos apoios frontais, sempre a movimentar-se, e depois tem duas assistências, mostra muita inteligência, é um jogador muito experiente, é um jogador que chegou a custo zero, e neste momento em 7 jogos já leva 3 golos e 2 assistências, tem sido muito útil, e aqui uma menção honrosa também para Frawol, que foi de menos a mais, acho que não começou muito bem o jogo, um pouco nervoso, mas depois faz uma segunda parte de grande nível. Na minha opinião, são os dois jogadores mais do Porto.
0: Um a menos na equipa do Porto, houve algum ou todos contaram hoje?
1: Eu acho que o Martim teve uma má entrada. Aqueles 20, 25 minutos em que o Benfica esteve bastante bem, o Martim entrou muito intranquilo. Perdeu ali duas ou três bolas, desposicionou-se algumas vezes. Não foi uma exibição muito conseguida, melhorou um bocadinho depois, foi ganhando confiança, mas se tivesse que escolher aqui, acho que o Martim foi o jogador menos do Porto.
0: E que mensagem gostarias de deixar ao teu querido mister Francesco Farioli depois desta vitória no Clássico?
1: Acho que o Farioli mexeu bem o que tinha que mexer, foi inteligente na questão de Gabri Veiga, porque percebeu, isto muitas vezes acontece até quando uma outra equipa está com 10 jogadores. O Gabri Veiga é um jogador também impulsivo, à mínima coisa podia levar ali o segundo amarelo, retirou-o logo, percebeu isso, e depois fez as alterações normais, substituição por substituição, e deu aqui também os minutos a Pietro Zaski e a Samu, o jogo permitiu isso, mas esteve bem dentro do perfil da ideia do Farioli, manteve o seu registro e esteve bem.
0: E prognóstico final do jogo, à boa moda do futebol português, que nota merece esta equipa de futebol do Porto nesta vitória no Clássico?
1: Nota alta, contra um adversário difícil, e aqueles 25 minutos do Benfica provaram isso, é uma equipa de muita qualidade e que vai dar trabalho. O campeonato ainda está no início, 5 pontos ainda não é nada, há muito jogo pela frente. E o Benfica aqui provou que até marcou um golo em inferioridade numérica. Eu acho que o Benfica aqui fez uma exibição, mas o Porto respondeu à altura.
0: Luís Pinto Coelho, está feito entregue o relatório de jogo. Só para uma pergunta final, acreditas que isto sentencia já o campeonato? Se não, por perto disso?
1: Não, eu acho que não. Acho que ainda é muito cedo. É verdade que é uma vantagem confortável, mas eu, para o Benfica, acho que ainda há muito, porque vejo um Benfica forte. O Sporting nem tanto, vejo mais titubeante, mas vejo um Benfica forte e em crescendo, ao contrário do Sporting, por isso ainda há muito campeonato pela frente.
0: Luís Pinto Coelho, o relatório de jogo da vitória do Porto em casa frente ao Benfica por 3-1 no primeiro clássico da época, à 7ª jornada.

0: E neste momento
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0: Agora sim, neste momento fala aos microfones da Sport TV. Fredrik Aussen, titular hoje pelo Benfica, capitão de equipa. Vamos ouvir o que diz depois desta derrota.
2: Acho
0: que o jogo foi bastante equilibrado. E depois o jogo muda por causa da expulsão.
2: Acho que
0: sofremos juntos. Jogámos juntos. Infelizmente, conseguimos chegar a 1-1 e depois acabamos por perder 3-1. E é muito desapontante. Claro está.
3: Benfica a bit betrayed by the ambition after scoring the goal that was the draw.
0: Sei
3: at the moment.
0: Benfica
3: was the team a bit betrayed, a bit punished
0: by the ambition de marcar gol mesmo
3: after,
0: jogar com
3: the enthusiasm after scoring.
0: E também sobre o entusiasmo depois de marcar.
2: Yeah, it was disappointing that we.
0: Sim, foi desapontante que
2: straight after we get the 1-1.
0: Tínhamos conseguido o nosso golo imediatamente a seguir ao 1-1. É muito desapontante.
2: Stay together and
0: mas temos de ficar juntos
2: work together and,
0: e trabalhar juntos
2: really focused and concentrated,
0: e estar mesmo focados e concentrados, sobretudo nos minutos a seguir a marcar. No fim, eles marcaram o 2-1 e 3-1. Foi uma noite desapontante. Ao intervalo, as coisas estavam difíceis. Qual foi a mensagem de Marco Silva? Acho que depois de ficarmos com 10 homens, jogámos bem.
2: I think in the dressing room there
0: acho que
2: were
0: no balneário havia crença.
2: We wanted to score and,
0: queríamos marcar
2: and keep the game alive.
0: E manter o jogo vivo.
2: And we got the 1-1,
0: e marcámos 1-1.
2: But then,
0: mas depois,
2: at the end we
0: no
2: lost,
0: final,
2: so,
0: perdemos. Por isso é muito desapontante.
3: This, result? It's too early in the season, but,
0: é demasiado cedo
3: what
0: para
3: is the weight?
0: Atirar a toalha. Qual é o peso?
2: No, let's see. It's
0: não, vamos ver.
2: To play,
0: ainda há muitos jogos para jogar.
2: Yeah, it's many games to play. Of course,
0: há muitos jogos
2: like
0: para jogar,
2: game,
0: claro que gostaríamos de ter ganho este jogo,
2: mas
0: ainda temos muitos jogos para jogar.
2: Yeah, nothing is decided
0: e não
2: today.
0: Está nada decidido.
3: Thank you.
0: As declarações de Fredrik Aussen, capitão do Benfica nesta noite, no Dragão. Ouvimos as declarações do capitão do Benfica. Vamos ouvir agora o João Pinto, relatório de jogo do nosso adepto encarnado depois deste clássico.

0: João Pinto, tivemos um Futebol Clube do Porto a vencer o Benfica, jogo fora para os encarnados. O Benfica acabou por ficar reduzido a menos 1 por expulsão de Lenglet ao minuto 35 e isso mudou de alguma forma o jogo. Já estava 1-0 nessa altura, mas o Benfica depois deixou de ter essa potência para ir atrás do resultado. Conseguiu ainda chegar a 1-1, mas acaba por sair derrotado do Dragão. Resta saber quem é que foi bom de bola, o melhor jogador do Benfica e porquê.
1: Eu daria o destaque ao Bá, como se calhar o melhor jogador do Benfica. Acho que foi aquele que nunca se entregou, que arriscou sempre, teve sempre o PP ali do lado direito, depois o PP sai, entra o Borja, e ainda assim o Bá nunca se entregou. No fim do jogo, se calhar, talvez pelo cansaço, um bocado mais a meter o pé, a fazer ali um troca-pés ao Martim, e depois a envolver-se naquela última cegada, mas percebe-se, é muito cansaço, é muita frustração. Se eu tivesse que eleger um, seria o Bá. Depois, menções honrosas para o Samuel, que se aguentou muito bem no jogo, e para o Tomás Araújo também.
0: Um a menos, o Benfica acabou por jogar, neste caso,
1: fica fácil,
0: literalmente, não é?
1: Fica fácil. Sim, o Lenglet, o jogador que é contratado porque tem experiência, porque tem frieza, porque já viveu muitos clássicos, não pode, primeiro tem um primeiro amarelo que vá, sendo muito benevolente, se entende. Se ele podia ter estado melhor na posição, tentado controlar, talvez. E depois o segundo amarelo é uma estupidez, é um calduço que ele dá ao André Silva com um amarelo, é pedir para se ir embora. Não sei se ele tem alguma coisa marcada para o fim de semana com que o Benfica joga com o Guimarães, mas para mim é mesmo muito grave, desqualifica o jogador e retira-lhe a camada de experiência e de sabedoria que o Benfica contratou.
0: O ouro do bandido, o melhor jogador do adversário, e que irias buscar se pudesses para o teu Benfica?
1: O Frould faz realmente uma grande segunda parte. Ele é eleito o homem do jogo. Eu concordo com o Luís. Acho que o André Silva faz um excelente jogo. É fundamental nos golos do Futebol Clube do Porto. É fundamental na maneira como anulou ali o Chircati, que teve muita dificuldade em entrar, em viver este jogo. Foi realmente um jogador sempre, sempre nervoso. Mas muito mérito do André Silva, mas depois o Frauolta a fazer aqueles movimentos verticais, sempre encontrar espaço entre os centrais do Benfica ou entre o central e o lateral, foi realmente o melhor jogador do Futebol Clube do Porto.
0: E que mensagem gostavas de deixar neste final de encontro, nesta derrota no Clássico, ao teu querido Mister Marco Silva? Que análise faz à estratégia do treinador, que acabou por ficar um pouco condicionada também a partir da expulsão?
1: É isso, eu acho que o Benfica, do ponto de vista estratégico e tático, fez as coisas bem feitas. Há uma série de lances que são decisivos neste jogo, já os referi há pouco. Se o cartão amarelo dado ao Gabriel Veiga fosse vermelho, o jogo era completamente outro, mas não era, aparentemente. Se aquelas duas oportunidades que o Benfica tem, uma delas entra, o jogo podia ter sido outro. E se o Benfica tem tido a capacidade de estudar o movimento vertical do Gabriel Veiga e anular aquele movimento com um excelente passo do PP, o jogo teria sido outro. Portanto, acho que foi um bom jogo, o Marco Silva fez as coisas bem feitas. Depois há essa mini traição, mini facada do Lenglet, que deita o jogo a perder. São 3 pontos, o campeonato ainda está no adro.
0: Prognóstico de final de jogo à boa moda do futebol português, anota a exibição da equipa, que apesar de ser daqui com uma derrota, não esteve propriamente mal, conseguiu até chegar a um empate quando jogava com menos 1.
1: Sim, eu acho que há uma conclusão que se pode tirar, que é, acho que a defesa do Benfica não está à altura do resto da equipa. A defesa do Benfica não tem tantas soluções, não tem soluções tão fiáveis, e talvez falte ao Benfica realmente o tal central patrão que Lenglet hoje mostrou não ser. Tirando isso, acho que o Benfica esteve bem, tem equipa para o campeonato, até porque aquilo que interessa e a maneira como se ganha um campeonato é ganhar aos pequenos, e para isso o Benfica já mostrou que tem estofo.
0: João Pinto, muito obrigado pela tua análise e pela tua presença neste clássico. Um abraço.

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1: E neste momento vamos ouvir, através da Sport TV, as declarações de Victor Froholt, foi considerado o homem do jogo. Foi também o jogador que o João Pinto, adepto do encarnado, disse que levaria para o seu Benfica, sobretudo depois deste jogo. Vamos ouvir o que diz o dinamarquês, que foi o homem do jogo.
2: To play these kind of games against
1: jogar
2: our
1: este
2: rivals.
1: Tipo de jogos contra os nossos rivais,
2: numa
1: atmosfera incrível.
2: I'm really, really proud of what this
1: estou muito, muito orgulhoso
2: today.
1: Do que esta equipa alcançou hoje,
2: half, where we changed the momentum
1: especialmente
2: after they
1: nesta
2: goal.
1: Segunda parte em que
2: so
1: procuramos o momento
2: with, now,
1: e agora temos 3 pontos
2: in a row now in the league.
1: E também estamos bem, temos 7 vitórias seguidas na Liga.
2: So
1: e estamos muito bem, até ver.
3: That goal from Benfica, that was the draw, momentaneous draw. You were
1: e depois daquele empate do Benfica, estava
3: por
1: de alguma
3: off.
1: De alguma forma a escapar do Palhinha.
2: We knew that we will be isolated one v one in the middle.
1: Sabíamos que íamos estar isolados um no meio. E por isso aproveitávamos para criar os nossos movimentos.
2: But I think in many part of the game today,
1: mas acho que em muitas partes do jogo hoje estivemos ligados.
2: And came to many, many chances.
1: Tivemos muitas oportunidades.
2: I think there was a lot of really good performance
1: e acho que houve uma muitas boas performances individuais.
2: E por isso
1: quero dar um grande abraço e agradecer muito aos fãs. A tua gera estava maravilhosa, foi uma maravilha fazer parte disto.
2: I feel very well.
1: Sinto muito bem.
2: There has been many things with my head,
1: é que claro que aconteceram algumas coisas com a minha cabeça, mas estou bem para ir à seleção nacional. São as declarações de Victor Froholt aos microfones da Sport TV, ele que foi considerado o homem do jogo. Considerado o homem do jogo pelo nosso Luís Pinto Coelho, que preferiu olhar para a partida realizada por André Silva, que, não tendo marcado, é responsável pelas 2 primeiras assistências do Futebol Clube do Porto e foi também um jogador que conseguiu associar-se muito aos seus colegas. Vamos ouvir o que diz depois desta vitória do Porto no Clássico. Vamos ouvir as declarações de André Silva.
4: Podia causar dano ao Porto, mesmo jogando em inferioridade.
5: Sim, sabíamos que o jogo não ia ser fácil, tornou-se complicado. Mas é isto, nós jogamos em casa, temos de aproveitar este ambiente, temos de aproveitar o nosso espírito portista e acho que foi um bom jogo da nossa parte.
4: André, naturalmente, quando falamos de um ponta de lança do Porto e de si, os adeptos estão à espera de golos, hoje não marcou, no entanto, tem momentos decisivos no jogo, nos golos, inclusivamente no do Froholt, em que o descobre pelo retrovisor. Este papel associativo que entrega à equipa vale mais do que marcar?
5: Sim, claro, é isto que é pedido para a equipa funcionar, é isto que é exigido e acho que é o que eu posso fazer. Depois os golos acabaram por chegar ou não, mas o importante é ganhar, o importante é fazermos o que o Missa pede, o que o clube pede e dar o melhor e mostrar resultados e estar lá a exigir. Este trabalho associativo faz parte, eu faço o meu papel, sempre fiz isto, depois quando chegarem os jogos, perfeito, nos chegarem também contente pelas vitórias.
4: Como é que a equipa viveu a semana, sabendo que ia receber um Benfica também num grande momento, depois de uma vitória inclusivamente num estádio que já foi seu, frente ao Milan, um Benfica que chegava aqui com o melhor ataque, ainda tem o melhor ataque, e portanto com a probabilidade deste jogo ser muito equilibrado e poder pender para a equipa que está a marcar muitos golos, ser muitas vezes sublinhada. Como é que o plantel foi vivendo esses comentários durante a semana?
5: Não, como sempre, sabemos que este jogo pode ser bastante emocionante para todos, mas encaramos este jogo como um jogo normal, sempre focados no nosso trabalho, a tentar durante a semana limar os detalhes que são precisos e tentar sacar o melhor de nós, e hoje provavelmente foi um dos bons momentos.
4: Peso das contas, vantagem sobre os adversários diretos, como é que olha para este campeonato?
5: Nada, com a mesma vontade, com a mesma exigência, nós focados no nosso trabalho, nós queremos fazer o máximo de pontos, encarar cada jogo com a máxima, mais esforço, máximo nível e pronto, o resultado não depende de nós, das outras equipas, se perdem pontos ou não, nós estamos focados em nós.
4: Obrigado André Silva.
1: Hoje, as declarações de André Silva aos microfones da Sport TV depois desta vitória do Futebol Clube do Porto no clássico, primeiro da época, à 7ª jornada, vitória por 3-1, recordando a marcha do marcador, marcou primeiro Gabri Veiga ao minuto 31, ora, ao minuto 35 acaba por ser expulso Lenglet, por lado do Benfica, por segundo amarelo. Na segunda parte, o Benfica entrou com alguma força, mesmo já com menos um, chega ao empate ao minuto 51, só que praticamente na jogada a seguir, ao minuto 53, Victor Álvaro Hold estabeleceu de novo a vantagem para o Bloco do Porto, vantagem que foi selada por Wang Inbeom ao minuto 59. Os últimos dois gols do Bloco do Porto tiveram assistência de André Silva. Foi também a estreia de Wang Inbeom a marcar ao minuto 59 para o Bloco do Porto, sendo que tivemos também assistência de Prestiani, uma bela assistência de Prestiani para este golo de Alexandre Bá. Na verdade, Mário Cajica, foi um jogo onde os assistentes tiveram quase mais beleza nos pés do que o próprio golo. As assistências quase que foram mais belas que os golos.
6: Sem dúvida. Estava aqui a recordar a do PP, a do Prestiani, uma das duas, aliás, acho que as duas do André Silva são
1: a primeira envolve uma podemos chamar-lhe assim, eu não sei outra palavra, cueca.
6: Exatamente.
1: E a segunda é um bom o trabalho túnel, lá direito. Um túnel, sim. O túnel é capaz de ser mais recomendável, mas já passa das 10
6: mas e já se aceita. É gíria futebolística. Mas sim, assistências de grande qualidade. Aliás, golos de qualidade, há que dizer. O primeiro, o golo do Gabri Veiga, a forma como é desenhada a jogada, não propriamente o remate, mas a forma como é desenhada a jogada e o grande passo do PP é de facto muito, muito bom. O trabalho do Prestiani e o momento em que o Bá aparece para finalizar é também muito bom. O golo do Wang, todo bem definido. Portanto, há aqui muitos momentos super interessantes no clássico, a questão da arbitragem e tudo mais, isso vamos deixar depois para o Pedro Henriques, que ele vai colocar ali tudo em pratos limpos e certamente analisará tudo. Nós aqui vamos olhar um bocadinho mais para o jogo, e a verdade é que foi um jogo super intenso, foi um jogo com muita qualidade. Obviamente que a expulsão, enfim, mexe com o jogo, isto é assim. Ainda há bocado estavas a falar dos jogos, ainda hoje o Derby de Madrid foi igual, tivemos um clássico assim, o Derby de Madrid foi igual, umas expulsões perdoadas e depois uma expulsão, muda o jogo. Hoje aconteceu o mesmo, agora aconteceu o mesmo, portanto as expulsões mexem com os jogos, é normal que aconteça, e hoje mexeu efetivamente. Claro que o Benfica jogar com 10 frente ao Futebol Clube do Porto desde o minuto 35 e a perder, enfim, as coisas ficam sempre muito difíceis, e o Benfica ainda conseguiu ir em busca do empate, depois já ficou mais difícil.
1: E neste momento vamos ouvir as declarações de Francesco Farioli, o técnico do Futebol Clube do Porto, fala já aos microfones da Sport TV. Vamos ouvir como reage a esta vitória. Sete vitórias em sete jogos para Farioli no início deste campeonato. É líder isolado com mais 5 pontos que o Benfica. Na realidade, sabemos que foi um jogo complicado, feito de momentos, situações. Acho que jogámos muito bem, com um grande espírito de equipa. Acredito que
7: Benfica stayed with 10 men. We had
1: não estivemos muito bem enquanto o Benfica ficou com 10 jogadores. Tivemos os minutos a ter defender later on. O jogo.
7: So I think a great performance,
1: foi um grande against, jogo, uma grande performance.
7: A very good opponent,
1: contra um grande adversário.
7: We know how difficult is going to be the league.
1: E sabemos quão difícil vai ser a liga. É uma caminhada ainda longa.
7: Teams that together they invest more than 200 bilhões into the market.
1: E sobretudo duas equipas que juntas investiram mais de 100 milhões no mercado.
8: Faz dois golos muito rapidamente depois disso. Podia ter sido um momento de um gatilho de alguma instabilidade, mas não foi.
7: Sim. So much quality,
1: contra tanta qualidade.
7: Disconnect one second, or even if
1: se desconectas um minuto,
7: perfectly,
1: se não fazes tudo perfeitamente, pagas o preço.
7: Has been very positive.
1: Acho que foi isso que aconteceu e a reação foi muito positiva.
7: No intervalo,
1: tentámos chegar para fechar o jogo, para não manter aberto, porque eles têm muita qualidade individual e coletiva e são sempre perigosos. Infelizmente, nunca marcámos primeiro
7: e
1: foi muito bom para nós reagir e buscar o resultado de volta.
8: Ainda na primeira parte, eu percebi que ele fez logo gelo na coxa. O que é que aconteceu?
1: Nos últimos dias, teve
7: espasmo in the legs is coming from a very challenging period.
1: Está a vir de um período muito desafiante.
7: I mean, yesterday night, Álvaro, our head of
1: physio,
7: was at his room till midnight.
1: And this morning I said to him,
7: once again, the work of everybody is going to give us the points. And you know,
1: it
7: looks like a case, but finally Gabri made everything to open up the match after the pain come back one more time, and we had to take the decision, but it was enough to bring the game in the right direction. So one more time, the collective effort effort of La Familia Portista from the people outside.
1: Mas foi muito
7: a great show, and especially from the people inside, everybody
1: that
7: are contributing a lot. We have the example of Samu that now he was with the medical staff,
1: adding
7: them for the work that all of them did, the work that Pedro that was man-to-man with him all during all this process. So
1: it's
7: a victory that has a lot of names, a lot of fathers,
1: and
7: I'm really happy, you know, to be here to celebrate this victory once again.
8: Bastante do que podia vir a ser a arbitragem deste jogo, mesmo na antevisão do jogo. Agora que o jogo passou, e um clássico é sempre um jogo quente, com que opinião é que ficou do trabalho de Miguel?
7: Yeah, no strange things tonight.
1: Não, hoje não ficou coisas estranhas esta noite.
7: Yes, tudo bem.
8: Olhando agora também para aquilo que é o campeonato, Francesco Farioli tinha dito muito cedo nesta época que era impossível traçar paralelismos, comparações com a época passada. A verdade é que olhamos para o campeonato à sétima jornada e as coisas parecem muito parecidas com o que estava o ano passado. O Porto ainda só venceu e já tem aqui uma margem de algum conforto para os rivais.
7: Yeah, the past is the past.
1: O passado é o passado.
7: Era, new
1: é uma
7: season.
1: Nova era, é uma nova época.
7: We are happy for our staff, but as I said,
1: the
7: journey is going to be very, very long.
1: A jornada vai ser muito longa.
7: Many things that we need to work on.
1: E há muitas coisas
7: with the team,
1: que temos de trabalhar
7: internally to rebalance,
1: para
7: the squad. In this
1: moment,
7: as you know, we have a couple of players that are out.
1: Vamos ter aqui alguns dias com jogadores fora e também alguns jogadores que estão fora por causa de lesões.
7: Durante
1: uma época, vocês sabem a importância de ter profundidade no plantel.
8: Muito obrigado, Francesco Farioli, treinador do Futebol Clube do Porto.
1: As declarações de Francesco Farioli aos microfones da Sport TV. Daqui a pouco contamos também escutar as declarações de Marco Silva. Aqui minha Farioli a destacar um bom jogo, a destacar duas boas equipas e a dizer também que acaba por conseguir de alguma forma esta vitória, ter vários pais, mencionando também o trabalho de toda a equipa técnica do Futebol do Porto, não só a equipa técnica no qual diz respeito, mas também a equipa médica, aqui também a querer partilhar a vitória com a família portista nas bancadas, uma maneira também de apelar à união, sobretudo nesta altura em que as coisas correm de feição para o Futebol do Porto, Mário Cajica.
6: Sim, é verdade. Percebe-se que Francesco Farioli estava notoriamente feliz e lá está. Agora sim haveria motivo para falar de arbitragem. A minha questão é sempre essa, ou seja, eu acho, e eu percebi a questão do jornalista, que é nessa ideia sempre de falar no final do jogo, acho que sim. Antes disso, sou sempre contra, e volto a dizer, isto não é o Porto, não é o Sporting, não é o Benfica, já digo isto desde o passado, portanto não estou aqui só a mudar consoante o treinador ou o clube que é. E claro que os treinadores depois vão-se sempre sujeitando a estas questões, porque naturalmente abriram um bocadinho o precedente antes, mas pronto, de qualquer forma vamos deixar isso de parte. Acaba por ser aqui um jogo complicado para o Futebol Clube do Porto no início, e a verdade é essa: o Benfica entra muito bem no jogo. Aqueles primeiros 20 minutos do Benfica foram de qualidade, uma equipa descomplexada que criou muito desconforto na equipa azul e branca, e a verdade é que o Benfica dominou esse momento do jogo. A partir de

0: uma vantagem.
1: Concordas com o João Pinto, que aqui acaba por dizer que sai desvalorizado deste jogo Lenglet, porque vinha, sobretudo pela sua experiência, para gerir precisamente estes momentos, para ser um patrão. Acreditas que, como nas palavras do João Pinto, está a faltar um patrão da defesa ao Benfica, sobretudo depois da saída de Otamendi no ano passado?
0: Pois, é que de facto este é o jogo em que se colocam aqui algumas interrogações no, na firmeza do Lenglet e na capacidade para ser líder, e num momento em que a equipa precisava, desconcentrou-se. Tem ali uma ação irrefletida, e a verdade é que nós podíamos estar a falar desse momento num jogador mais jovem, uma ação irrefletida de um jogador mais jovem que podia ter tido este momento, um Lenglet, e no estado em que está e no momento em que está, acho que é um pouquinho inadmissível para um jogador com a envergadura e a experiência do Lenglet ter aquela atitude que resultou na expulsão. Portanto, ainda para mais como o jogo estava tão quente como estava, era óbvio que aquilo podia e iria acontecer.
1: E infelizmente tivemos também notícias de problemas que aconteceram nas bancadas, alegadamente entre os camarotes e uma parte da bancada central. Não sabemos exatamente os detalhes, será a revelada futbolística, alguém do Benfica que estaria por ali, que terá reagido, alguém do Porto que reagiu também, não sabemos. O que é certo é que num jogo desta natureza, que acende estas paixões, aqui as questões que fomos levantando ao longo do jogo, desta intensidade, não pode haver das duas partes, porque é muito habitual no futebol português os bancos saltarem para pressionar quartos árbitros. É uma cultura que, enquanto apoiantes desta liga, enquanto pessoas que trabalham também relacionadas com a transmissão do futebol, não nos deveria envergonhar um bocadinho a todos. E isto é um pouco transversal a todos os clubes portugueses. É uma espécie de cultura, não?
0: Sim, infelizmente sim. E a verdade é que temos bancos com cada vez mais gente, estão bancos cheios de gente. E vimos até na transmissão algumas ações menos próprias. Até há um lance ali, há um momento ali que não sei se.
1: É verdade que no segundo golo do Froholt há um movimento do. Até foi o próprio Farioli a mandar a sua.
0: Exatamente, era isso que ia dizer. É o próprio Farioli.
1: O movimento não podemos explicar exatamente o quê, porque se formos muito explícitos.
0: Sim. Acho que era o técnico de equipamentos, penso eu, e o Farioli, e muito bem, claro, a travar imediatamente aquele tipo de provocações que não dizem nada, concordo com o que diz, obviamente que isto é uma tendência e existe já há muito tempo, e a verdade é que eu acho que tem pensado pouco como contornar, não é deste jogo, já vem de trás. São vários os jogos em que isto acontece e se as equipas de arbitragem, os próprios intervenientes, porque os jogadores também são pressionados com este tipo de atitudes, isto influencia a própria prestação da equipa.
1: É uma narrativa que é passada sobretudo para os jogadores e que isso não beneficia propriamente
0: ninguém.
1: O futebol. Sim. E isso eu falo de Sporting, sim, Porto, óbvio. Benfica, é uma cultura sobretudo destes clubes que se sentem no direito de ganhar de alguma forma.
0: E depois contar e perceber efetivamente quantas pessoas é que são precisas mesmo naqueles bancos de suplentes que estão recheados de gente, porque de facto assim fica um bocadinho difícil para olharmos e fazermos uma análise sobre como melhorar e evitar este tipo de situação que infelizmente é recorrente. E obviamente, e volto a dizer, isto não é um problema do futebol português, isto acontece lá fora também, há uns campeonatos mais do que noutros, mas a verdade é que acho que era importante uma reflexão um bocadinho também sobre isso e sobre como evitar que exista tanta pressão dos bancos e criar aqui uma série de castigos para que isto não volte a acontecer. Vamos ouvir Marco
1: Silva. Vamos ouvir Marco Silva, o técnico do Benfica. Hoje saiu derrotado. O Benfica perde pela primeira vez no Campeonato Português depois de 56 jogos, uma marca assinalável que hoje foi cobrada pelo Futebol Clube do Porto de Farioli. Vamos ouvir as declarações de Marco Silva, também na sua primeira derrota oficial em termos de campeonato ao serviço do Benfica. Tinha já perdido no primeiro jogo de apuramento para a Liga Europa frente ao São de Gallen. Vamos ouvir Marco Silva.
2: Foi de muito bom nível, claramente dentro do plano que tínhamos traçado e com a identidade e com a coragem que tem sido a marca da nossa equipa desde o começo do campeonato ou do começo da época. Concordo, tivemos uma grande oportunidade, alguns momentos perigosos dentro da área já do nosso adversário, uma grande oportunidade pelo Prestiani. Entrada como nós queríamos, a condicionar muito e bem o Porto, a não deixar o Porto entrar pelos caminhos normalmente gosta de entrar, e nós sempre muito bem organizados, médios muitas vezes, bloco médio, muitas vezes bloco alto, a tentar condicionar o Porto, e por isso tomámos conta do jogo. Acredito que os primeiros 20, 25 minutos fomos a equipa que tomou conta do jogo. Depois, naturalmente, sofremos. Eu tenho que dizer que nós perdemos o jogo e fomos nós que o perdemos. Não querendo desrespeitar ninguém, nós é que perdemos o jogo esta noite, e é nisso é que nós temos de trabalhar e é nisso é que nós nos temos que focar. havia

0: alguns aspectos que nós falámos bastante, que era importante para nós sermos, termos o equilíbrio emocional que temos que ter, independentemente de provocações, independentemente de ambientes, temos que ter equilíbrio emocional. E por isso eu digo, nós perdemos 3 pontos e nós perdemos o jogo.
1: O Benfica entra na segunda parte ainda assim de forma ousada a tentar pressionar alto o Porto e até marca cedo nesse início de segunda parte. Marco, sente que de alguma forma a equipa ter sentido naquele momento que mais do que vir aqui só empatar, mesmo com menos um homem, podia conseguir ganhar, foi uma ousadia que acabou por se pagar caro?
0: Não, eu não considero. Nós estávamos a perder e nós falámos. E quando, às vezes quando se está a perder com 10... Não soa muito bem, mas era importante para nós não sofrermos mais gols na segunda parte. Era fundamental. Eu sabia que disse aos jogadores ao intervalo que nós íamos marcar, que nós íamos criar, e nós criámos, não só a oportunidade que fizemos, mas criámos mesmo na segunda parte, mesmo com 10. Agora nós temos é que ser mais maduros. Acabámos de marcar um golo, estamos em posse naquele momento, no momento pré o golo que concedemos, estamos com posse, o Porto nem pressionava, o Porto não nos conseguia pressionar mesmo com 10, e nós acabamos mesmo, os nossos centrais sem oposição praticamente, fazemos uma variação do centro do jogo que não faz muito sentido para nós fazer naquele momento. Temos é que acalmar o jogo, ter a capacidade de acalmar o jogo, e todos estes pequenos detalhes, alguns momentos, a forma como defendemos também a área, são momentos que nós temos que crescer e temos que ganhar a maturidade suficiente para seguir o caminho que temos que seguir e sermos cada vez mais fortes, porque perdemos o jogo esta noite, mas temos que reagir forte. Infelizmente para nós e para os nossos adeptos é uma paragem longa, já sei qual vai ser a narrativa, mas nós estamos muito focados, agradecer-lhes o apoio, não só esta noite, agradecer-lhes o apoio quer ontem no hotel, quer à saída do hotel hoje também, e precisamos deles juntos. Vão ser 2 semanas e meia duras para eles, eu sei como vão ser para nós, mas nós estamos cá e bem vivos.
1: Porque antes do jogo acabou por ser tema a arbitragem, até nas 2 antevisões. Há pouco Francesco Farioli dizia que esta noite não houve coisas estranhas. Que opinião é que tem Marco Silva?
0: Foi não houve nada, zero, zero. Não tenho opinião.
1: Não fala sobre a arbitragem.
0: Não, Marco. Não. Acho que o clube, se quiser falar, o clube é que deve falar. Tenho que concentrar naquilo que é importante para nós e para a equipa, mas se o ministro Farioli disse que não há coisas estranhas, há que acreditar.
1: Marco, olhando aqui para o campeonato, Marco Silva vem de uma realidade Premier League onde 5 pontos não querem dizer nada, mas na Liga Portuguesa muitas vezes é muito difícil recuperar 5 pontos porque os ditos candidatos ao título perdem muito poucos pontos durante o campeonato. Partir já tão cedo, outra vez com esta margem de 5 pontos, reavivar se calhar alguns fantasmas da época passada em que o Porto tinha o mesmo treinador, uma campanha que está a ser muito idêntica, vai exigir o quê do Benfica para reentrar na luta rapidamente?
0: Nós Benfica vai exigir aquilo que eu disse há pouco, crescermos, estamos num processo de crescimento, temos que ganhar, não andamos aqui a dizer que é só para crescer, estamos aqui para ganhar, estamos aqui para, com objetivos claros internos e a nível internacional, e esse é o nosso objetivo. As narrativas que irão ser criadas, não há problema para nós não as controlamos e não queremos isso. Analisem o jogo, analisem a época até agora, analisem os 5 pontos de atraso, não há problema absolutamente nenhum. Nós temos que nos focar, nós, os nossos adeptos, é importante que também se foquem naquilo que é importante para nós, e nós temos que, importa-me a mim, as coisas que temos que melhorar. As outras coisas que não controlamos, que vão ser essas narrativas todas e tudo o que aconteceu no jogo aqui, nós não vale a pena falarmos.
1: Muito obrigado, Marco Silva, treinador do Benfica.
2: As declarações de Marco Silva, aqui a não querer alimentar polémicas que, como é hábito nas redes sociais, vão já surgindo, vão já levantando questões que vamos resolver. Claro, está aqui na Rádio Observador, com a ajuda do nosso áudio-árbitro Pedro Henriques, em sede de Sem Falta, que vai ser para ouvir já daqui a pouco. Antes disso, Mário Cajica, vamos ouvir também as declarações de novo de Farioli em sede de conferência de imprensa, também de Marco Silva, mas aqui na análise de Marco Silva, a culpa própria do Benfica na derrota deste jogo, foi o Benfica que perdeu o jogo, sobretudo por essa expulsão de Lenglet, que Marco Silva não particulariza, menciona na vontade de continuar a trabalhar e também na necessidade do Benfica crescer. Não quis, de forma alguma, alimentar polémicas, mesmo apesar de uma pergunta que tentou, de alguma forma, provocar esse mesmo embate. Análise às palavras de Marco Silva.
3: Olha, Marco Silva foca no que tem de focar, e eu acho que é importante que, principalmente, os treinadores se defendam um bocadinho para não ficarem com a imagem demasiado gasta. E até o próprio treinador, que mesmo com as declarações de Farioli, enfim, esboçou o sorriso, mas remeteu para o clube. E a verdade é que...
2: Mas ao remeter para o clube também deixa implícito que
3: acredita
2: em alguma
3: coisa. Claro, mas lá está, não fica associada a muita declaração, e a ideia do Marco Silva acho que é inteligente. Ainda para mais, chegou há pouco tempo, ia já estar a entrar nesta toada, e eu percebo a ideia do treinador de se defender um bocadinho e de passar a batata quente, entre aspas, para o clube sim reagir a tudo o que queira, porque depois, lá está, isto desgasta, e vimos como o Farioli também tem falado mais, na época passada o José Mourinho falava mais, o Rui Borges cada vez vai falando um pouquinho mais, portanto, e isso vai desgastando a imagem dos próprios treinadores, e eu acho que o Marco Silva está a resguardar-se um bocadinho também nesse aspecto para evitar que isso aconteça, e parece-me que é inteligente, e foram declarações inteligentes, e a verdade é que já está outra vez a falar.
2: Vamos continuar a ouvir Marco Silva, vai falar agora na sala de conferências de imprensa do Estádio Dragão, depois desta derrota. 56 jogos depois, o Benfica volta a perder no Campeonato Português. Foi no Dragão por 3-1 no clássico, à sétima jornada deste campeonato 2026-2027. Vamos ouvir à boleia do Porto Canal as declarações de Marco Silva.
4: Que era o nosso plano, dentro daquilo que era a nossa identidade, e chegámos e comandámos o jogo desde esse momento, bem a condicionarmos o nosso adversário, bem a jogar em meio campo ofensivo. Acabamos por ter a primeira grande oportunidade do jogo, também nossa, numa boa, muito boa jogada da nossa equipa. E eu tenho que dizer, nós, e respeitando toda a gente, nós acabámos por perder o jogo e a culpa é nossa, fomos nós que o perdemos por algumas coisas que aconteceram dentro do terreno, e nós temos que assumir isso mesmo, não querendo dar muitas explicações, e teremos que crescer para jogar em contextos como este, em ambientes e outras coisas mais, mas isso é para nós falarmos, para nós crescermos e naturalmente sermos mais maduros. Simplesmente isso, por isso mesmo eu digo que nós perdemos o jogo esta noite, perdemos 3 pontos importantes para nós. Infelizmente para nós há uma paragem, todas as narrativas que se irão falar e que se irão dizer, nós temos que voltar mais fortes após a paragem. Começar também por agradecer aos nossos adeptos o apoio incondicional desde ontem, e hoje também à saída do hotel, e hoje durante o jogo. Infelizmente não lhes demos aquilo que eles mereciam, mas estamos cá para continuar a crescer e para lhes dar no final da época aquilo que eles tanto merecem.
5: As palavras de Marco Silva.
2: Escutávamos as palavras de Marco Silva. Vamos continuar a ouvir o técnico do Benfica, desta feita à boleia da Sport TV. Vamos ouvir o que diz Marco Silva, que continua a falar aos jornalistas depois desta derrota encarnada em casa Fogo do Porto por 3-1.
4: Acho que o clube deve dizê-lo. Eu não sei se irei continuar ou se irei conseguir continuar assim até ao final da época. Venho de uma cultura diferente. Aqui infelizmente consegue-se condicionar árbitros antes dos jogos, depois dos jogos, durante a semana, de toda a forma e mais alguma, e por vezes dá resultado. Eu não vou entrar por aí, acho que o Mr. Farioli virá aqui a seguir. Aproveite e faça-lhe a pergunta a você, em vez de me perguntar a mim o que é que ele disse, aproveite o momento e faça-lhe a pergunta, e você vai ter aqui a resposta. Isso não é para mim para responder. Ele ontem falou semana passada de coisas estranhas, portanto entrem vocês nessa conversa com ele, porque vocês também gostam e acaba por ser importante, e é bom para o futebol português, é porreiro, e a malta vai gostando, e vamos vendendo bem o futebol português, e vamos ter espetáculos muito bons. Hoje de certeza que a narrativa vai ser, e o que se vai analisar do jogo, grande jogo, fantástico jogo, mais uma vez foi um fantástico jogo, muito bonito. Pronto, e é assim, nós parabéns a quem ganhou, nós perdemos o jogo. Em relação à primeira questão da expulsão, não vou fazer qualquer comentário. Quero é que os meus jogadores sejam mais maduros, tenham capacidade de, havendo provocações, não havendo provocações, de manter o equilíbrio emocional. É fundamental para nós o tipo de jogo que se joga aqui em Portugal, em alguns jogos, não em todos, como é lógico, termos a capacidade de manter esse equilíbrio emocional, porque depois no final numa temporada vai ser fundamental para não acabarmos jogos com 10. Nós sabíamos que era fundamental para nós hoje acabar o jogo com de 11-11. Nós tínhamos falado disso, tinha dito aos jogadores que seria fundamental, e o resultado nos iria sorrir de certeza. Infelizmente não aconteceu, e nós temos que olhar para nós mesmos. Sim.
6: Olá, boa noite, Marco. Miguel Campo para SIC Notícias. Pergunto-lhe, há pouco falou da imaturidade, tem a ver também com aquele momento em que o Benfica entra na segunda parte, faz o empate e logo a seguir sofre o segundo golo? Essa imaturidade também tem a ver com esse momento do jogo?
4: Eu falei de uma forma geral, eu não quero estar aqui a analisar todos os momentos convosco, mas eu falei de uma forma geral, porque uma equipa que entra com a personalidade que o Benfica entrou, e é importante chegar aqui e jogar com personalidade, e nós fizemos durante 25 minutos, é muito bom nível. não nos adiantámos em nada, assumimos o que tínhamos que assumir, fomos pressionantes, com bola conseguimos ser uma equipa dentro daquilo que temos sido e que temos vindo a cimentar e a crescer como equipa e a adquirir os processos. Portanto, eu falo de uma forma geral, da mesma forma como sofremos o primeiro golo, é um golo que é completamente evitável da nossa parte. Portanto, nós temos que, e isso compete-me a mim, as coisas que eu tenho que trabalhar com os meus jogadores. Mas falou do segundo golo e eu percebo porque é que fala, que nós tivemos uma entrada boa, uma entrada mesmo com 10 conseguimos. Eu tinha dito aos jogadores que nós era fundamental para nós não sofrer golos na segunda parte, independentemente de estarmos a perder, porque eu sabia que nós íamos marcar e até marcámos mais cedo do que eu esperava, sinceramente, mas foi uma entrada boa na nossa equipa. E basta perceber como é que nós perdemos aquela bola. Nós não temos pressão, o Porto mesmo contra 10 quase não nos conseguia pressionar naquele momento. Temos os nossos centrais completamente em posse e sem pressão, não há necessidade nenhuma de fazer variações do centro do jogo, há uma capacidade nossa que tem que ser de ficar com a bola e depois procurar os caminhos certos. E eu, quando digo crescer, é neste aspecto, sermos maduros, percebermos onde é que queremos ir e quais os caminhos que vamos para chegar lá. Eu percebo a questão, foi logo muito rápido que sofremos o golo após termos marcado e que podia tranquilizar um pouco aquilo que foi que era a reação do Porto e podia-nos fazer crescer, e aqueles momentos é que nós temos que defender a baliza de uma forma diferente e, acima de tudo, não perder a bola como perdemos, ou dar ao adversário a bola como demos, quando tínhamos zero pressão naquele momento nos nossos centrais.
5: Marco Silva, boa noite. Gustavo Mourinho para a CMTV. Na flash há pouco, creio que falou em provocações por parte do adversário durante o jogo. Ontem falou que esperava um adversário agressivo com isso em bola aqui no jogo de hoje. Eu pergunto-lhe se acha que essa agressividade do Futebol Clube do Porto poderá ter passado os limites, e depois queria perguntar-lhe se já percebe o termo de coisas estranhas usado pelo treinador do Porto depois daquilo que se passou hoje no jogo.
4: Vou responder da mesma forma. Aproveito o momento a seguir, que vai ser porreiro, e vocês falam dessas coisas estranhas e falam de outras coisas mais.
5: Não, mas eu pergunto isto porque o Benfica, depois do jogo com o Gil Vicente, também usou esse mesmo termo, coisas estranhas, para se referir ao lance que houve com o Daniel Bandjaki.
4: Eu referi alguma coisa?
5: O Benfica.
4: Mas eu referi? Aproveito a seguir o momento e faço essa pergunta.
5: E a primeira pergunta? Não, acabou por não responder. Se esta era a agressividade que esperava, ou se passou dos limites? Quando falou que esperava um adversário agressivo com isso.
4: Não sou eu que vou gerir a agressividade do adversário. Estão lá 4 mais 2 no VAR para gerir. Não sou eu que tenho que gerir, ou ver se passa dos limites ou não.
7: Boa noite, Marco. Rodrigo Lima, bola na rede. Em relação ao jogo, o Benfica apresentou variabilidade nos momentos de pressão, com um bloco médio em 4-4-2, mas também com momentos de pressão alta e na saída de bola alternar entre Sudakov e Rafa na primeira linha de pressão. Pergunto-lhe de que forma tentou condicionar a primeira fase de construção do Porto, seja em bloco médio, seja em bloco mais alto. E depois, já com 10 jogadores, vimos muitas vezes o Froholt a esticar na última linha e o Palhinha a ter tendência para cair na linha de 5, quase num 5-1-3. Tendo em conta o espaço que poderia surgir no corredor central, pergunto-lhe como é que tentou proteger essa zona. Obrigado.
4: Sim, foi claro na primeira parte, em menos de mais altos, claramente começámos no nosso 4-4-2, como é normal, e depois tínhamos os nossos triggers para a pressão, para chegar e depois o Fred aqui de uma zona mais baixa para chegar ao Rosário quando tínhamos que o fazer. Situações para a baliza diferente, fomos mais num homem a homem praticamente, e daí temos condicionado e bem, temos ganho muitas bolas numa zona mais alta, temos condicionado aquela primeira fase do Porto, em que o Diogo, naturalmente, pela qualidade que tem, consegue encontrar espaços de uma forma muito boa, e não conseguiu até praticamente meio da primeira parte. Nós estivemos sempre muito bem nesse momento, fomos pressionantes, fomos agressivos, sabíamos o que o adversário ia procurar, alternou um pouco, tirou rapidamente para o lado esquerdo onde estava a superioridade, onde nós subíamos pelo corredor direito, e mesmo assim nós começámos a perceber isso também e começámos a ganhar a bola sobre o nosso corredor direito quando o Porto tentava sair diretamente sobre o lateral esquerdo na primeira pressão, com o pé direito, a tentar ligar rapidamente com o avançado, e nós fomos agressivos nesse momento e por isso ganhámos muitas bolas no meio campo ofensivo nesse momento. Depois, com 10 mais difícil, mesmo, e aí concordo, em alguns momentos seguimos mais o forward naquele momento quando já estávamos com menos um, difícil, tentámos, era mais importante a nossa linha de 4 rodar rapidamente de um lado ao outro, mesmo com o adversário a agredir muito o espaço, como o forward tem essa capacidade de agredir, e que naturalmente com movimentos contrários do André depois vinha buscar em zonas mais baixas, e tirou-nos ali alguma da coesão no meio. tentámos emendar a meio da segunda parte e dando feedback ao João. Em alguns momentos conseguimos fazê-lo, outros não, mas é mais difícil. Naturalmente não conseguimos dar passo em frente para a nossa pressão, com menos um é muito complicado, tentarmos manter coeso, e a realidade é que o Porto faz dois golos muito rápido após o nosso empate, matou um pouco as nossas esperanças, porque era um momento de, com bola, sermos mais criteriosos, mesmo não chegando muito rápido à frente. Nós sabíamos, e o Porto mesmo contra 10 em alguns momentos fechou numa linha de 5, o Rosário encaixar no meio dos centrais, ou entre lateral direito e central, e nós conseguiríamos ter bola, porque não era uma equipa que se iria expor muito nesse momento, só quando havia passo atrasado ou a bola chegava aos nossos centrais. Faltou-nos um pouco isso após o gol, e sim, aqueles movimentos criaram-nos alguns problemas com muita gente a atacar a nossa última linha. Faltou-nos ficar um pouco mais coeso e defender aquela linha de 4 naqueles momentos, mesmo correndo alguns riscos. Faltou-nos um pouco isso.
8: Obrigado, boa noite.
4: Boa noite.
2: Conferência de imprensa de Marco Silva, que, tendo dito que não falava de arbitragem na flash interview, aqui também pela insistência de alguns jornalistas, acabou por deixar sair à tona, apesar de não ter sido avisado diretamente, sair à tona os seus sentimentos relativamente ao jogo de hoje. Sugeriu que quem tem de avaliar a intensidade das entradas do adversário são os 3, 4 pessoas que estão no VAR. Aqui acabou por perder um pouco a compostura também, Marco Silva.
3: Sim, o que disse há pouco, depois esfumou-se na conferência de imprensa, mas é normal. Vicente, eu compreendo grande parte de todas estas declarações dos treinadores no final do jogo, uns mais felizes, outros mais contentes, outros menos contentes, aliás, uns que falam de arbitragem, que dizem que não vão falar, mas depois acabam por ceder um bocadinho à tentação. É perfeitamente normal, tendo em conta que, ainda para mais neste tipo de jogos, são jogos que são emocionantes e que puxam um bocadinho pelo lado mais irracional até dos próprios treinadores. Portanto, nada de anormal aqui. Portanto, eu percebo que o Marco Silva tivesse a tentação de não querer falar, eventualmente, e com tanta insistência acabou por dizer uma coisita ou outra, e percebe-se que até o próprio não está assim tão confortável em falar constantemente destes temas. Eu acompanhei muito o Marco Silva na Premier e realmente era um treinador que só ali mesmo no limite é que já ia falando de casos de arbitragem. Falou, mas muito raramente. E eu creio que ele estava aqui a tentar evitar. Obviamente que depois, com tanta insistência, depois confrontado com declarações
2: falou do Varioli, em narrativa, falou em vendas, acredito não muito boas, um pouco irónicas, do nosso campeonato para fora. Fez também aqui uma crítica à atitude geral, aqui também uma crítica aos médias, que insiste também nestas questões quase como para puxar uma picardia. Também é um papel dos médias aqui, às vezes, reconhecendo também o nosso papel, olha, de fazermos parte, não é?
3: Sim, o meu papel, que sabes que eu estou aqui, tenho também, olha, a questão do bola na rede e portanto tenho o máximo respeito por todas as entidades, e cada uma tem o seu papel e cada uma tem a sua visão, e eu acho que deve existir sempre espaço para tudo. Os treinadores, no fim do dia, são livres para responder, são livres para não responder. Acho que é importante que as conferências tenham pluralidade, que exista respeito, obviamente, dos dois lados, e no fim do dia há sempre tempo para tudo. Há tempo para se falar da polémica, da tática, de uma questão extra-futebol que possa existir. Acho que é importante que exista essa flexibilidade, e eu creio que esta conferência, apesar de ter sido curtinha, teve um bocadinho de tudo, e eu acho que isso é bom, é sempre um bom sinal.
2: Aqui, de alguma forma, a assumir também a culpa da equipa no jogo e a mencionar aquilo que eu acho que também tem alguma razão de ser, que é o desequilíbrio emocional dos jogadores do Benfica face às provocações do Futebol Clube do Porto, e não são provocações do Futebol Clube do Porto. Bem sabemos que jogos clássicos também se joga nesse domínio, o domínio mental.
3: Lógico, e eu não esperava que, se calhar, se me fizesses aqui uma pergunta antes do jogo, se algum jogador poderia perder ali a compostura, dir-te-ia que o Langley, se calhar, não era um deles. Era um elemento até pouco provável para eu ver isso acontecer, e se calhar um pré-estiani com um cartão amarelo de forma tão prematura, até se calhar era mais provável, e a verdade é que o pré-estiani também já está um jogador diferente, mais maduro nesse aspecto. Mas olha, futebol é isto, e às vezes falamos tanto da componente individual para resolver jogos à frente e para um lance de inspiração resolver um jogo, mas também a componente individual por vezes prejudica, e hoje aconteceu isso para o lado do Benfica. É um erro do Langley, há erros, obviamente, e nos lances do golo do Futebol Clube do Porto, no lance do golo do Benfica, há erros coletivos, depois podemos analisar com mais pormenor mais à frente cada um deles, mas naturalmente que o lance do Langley, assim, é um erro individual e que compromete seriamente o Benfica no jogo.
2: Fazemos aqui um compasso de espera para ouvir também as declarações de Francesco Farioli. Já ouvimos Marco Silva. Daqui a pouco vamos ter também o relatório de jogo com o nosso Mário Cajica, precisamente, e depois também o Sem Falta para esclarecer todas as polémicas que têm sido levantadas. Vamos fazer o Sem Falta com o nosso áudio-árbitro Pedro Guiz. Primeiro, vamos ouvir as declarações de Francesco Farioli, o técnico dos Azuis e Brancos, campeão nacional em título. Vai falar agora aos microfones da sala de conferência de imprensa, depois de mais uma vitória num clássico por 3-1, frente ao Benfica.
9: Agora sim.
10: Boa noite, Pedro. Boa noite, Mister. Mister, quando planeou este clássico, esta era a noite à Dragão que queria ter? E, por outro lado, o quão importante foi também o regresso do Oscar e do Samu?
9: Nunca planeamos a parte final do jogo,
2: porque nunca sabemos como é que o jogo pode evoluir.
9: O que tentamos fazer é tentar ser minuto por minuto, bola a bola, a
2: nossa melhor versão. E acho que esta noite houve momentos em que fomos muito positivos. Não fomos bem positivos depois do cartão vermelho. Depois tivemos um momento em que não estivemos na nossa melhor maneira, perdemos um bocadinho a referência e no final é muito importante este resultado. Mas como eu digo, ainda é um caminho longo, o caminho vai ser muito longo.
9: Os rapazes merecem
2: aproveitar. Em breve, depois das paragens, vamos voltar para continuar a trabalhar.
9: E Samu e o Oscar
2: é muito importante. Como estava a mencionar antes, que este jogo, mais uma vez, é uma vitória que tem muitos pais. Na forma como o Gabri, nos últimos jogos, teve alguns problemas, não estava 100% fit, em forma. Também o Álvaro esteve com ele a noite toda a tentar deixá-lo pronto. E como puderam ver, o impacto que a dedicação dele e o trabalho dele teve tem sido massiva. E também o facto de ter o Samu de volta diz muito. E Samu estava a dar os parabéns a toda a equipa médica e todo o departamento de performance, agradecendo-lhes por ter deixado pronto. É uma vitória de toda a gente.
9: Unfortunately, many months without him, and
2: ficámos muitos meses sem ele.
9: We were missing him,
2: estávamos a sentir a falta dele.
9: Really happy to have him back,
2: estamos muito contentes de ter de volta.
9: It's time to try to recover.
2: E agora é tempo de tentar recuperar.
11: Agora sim, acho que sim.
12: Francesco Farioli e João Pedro Silva, em direto para a RTP Notícias. Há pouco ouvimos na flash interview o Francesco dizer que hoje não houve coisas estranhas na arbitragem. O Marco Silva esteve aqui há pouco a dizer que em Portugal se consegue condicionar a arbitragem antes, durante e depois, que vem de um campeonato completamente diferente, o de Inglaterra. O que é que tem a dizer sobre estas declarações do técnico do Benfica?
9: Não sei, porque nunca trabalhei na Premier League, não quero fazer comparações.
2: Acho que o que eu disse a semana passada
9: é algo que eu senti.
2: E como disse, esta noite, não houve coisas estranhas.
9: Todas as coisas estiveram, diria, ok, bem.
2: Não é nada fácil liderar apitar um clássico com esta tensão.
13: Boa noite, Mr. Farioli, Hugo Moreira, o jogo. Após o golo e a expulsão, o Futebol Clube do Porto desceu as suas linhas e o Marco Silva, que esteve aqui há instantes, disse que o Futebol Clube do Porto quase não pressionou a equipa do Benfica depois disso. Depois do golo, voltou a subir as suas linhas e aí sim alcançou o segundo golo e o terceiro. Eu pergunto-lhe se ficou hoje provado que o Porto é uma melhor equipa quando sobe as suas linhas e tenta pressionar o adversário. Obrigado.
9: No, but we wanted to press, to keep pressing as we did at the beginning of the game when we were 11 against 11 with great moments. We recovered a lot of balls. After when they stayed with the men,
2: there
9: was a moment where they start to overload.
2: E houve um momento em que começaram a sobrecarregar com muitos jogadores o nosso lado esquerdo.
9: They were not Rafa start to play.
2: O Rafa way começou a jogar muito mais por dentro costuma jogar.
9: Ba was coming inside, so
2: estava também a fazer jogo interior
9: in the right side,
2: e às vezes não havia ninguém do lado direito.
9: Create a bit of confusion because it, of
2: e
9: course,
2: isto criou alguma confusão
9: natural,
2: não é muito natural
9: scenario, and again, não é um cenário muito natural, the quality,
2: e com a mobilidade e com a qualidade deles
9: and the capacity that
2: e a capacidade
9: they have
2: que eles têm
9: around,
2: de
9: ball and to find the
2: mover-se no campo à procura da bola.
9: It wasn't easy,
2: não foi difícil, não foi fácil
9: to jump and to arrive,
2: para,
9: and to arrive on
2: para saltar e chegar essa bola a tempo.
9: So this one is what happened. It's not
2: e
9: because
2: foi isso que aconteceu.
9: Want,
2: não foi porque não quisemos.
9: Because,
2: foi porque
9: it was difficult to,
2: foi difícil
9: to arrive. Half-time de chegar we manage,
2: ao, depois do intervalo.
9: We try to adjust to bring them,
2: fizemos alguma gestão no intervalo, tentámos adaptar.
9: To adjust a few things. And again,
2: eu falei com eles para ajustar algumas coisas.
9: A great team,
2: mas é o que eu digo, é uma grande equipa.
9: With 55 games,
2: e acho que acabaram hoje aqui 55 jogos sem perder. Na verdade, foram 56.
9: A particular value if you put everything in consideration.
2: E acho que isto tem muito valor se pusermos tudo isto em consideração. A nossa
11: boa noite, Francesco. Renato Soares. Desde que chegou a Portugal e a contar para a Liga, fez 5 clássicos, Sporting e Benfica, não perdeu nenhum. Queria perguntar-lhe qual é que é o segredo, o ingrediente, como é que prepara a equipa para estes jogos tão quentes, frio?
9: Oh, there is no secrets.
2: Não há segredo. Preparamos
9: the game with the same,
2: o jogo com a mesma atenção,
9: desire to be
2: e com o mesmo desejo de ser competitivo,
9: to have the proper mentality,
2: ter a mentalidade
9: being
2: própria,
9: capable to do the game, being capable to,
2: ser capaz de chegar ao
9: to
2: jogo,
9: press,
2: ser capaz
9: really hard,
2: de
9: be capable to suffer
2: pressionar
9: when is
2: muito
9: the moment to suffer.
2: Arduamente,
9: today
2: saber
9: the
2: sofrer.
9: Moment, and this one says a lot about the spirit of
2: e hoje,
9: this group.
2: E isto diz muito sobre o espírito do grupo.
9: The first action
2: acho
9: in the
2: foi uma das primeiras ações da primeira parte
9: ball,
2: em que perdemos a bola.
9: We react with a lot of players to go to close
2: reagimos
9: the,
2: com muitos jogadores
9: the goal
2: para fechar a baliza.
9: There was a save on the line with two players
2: e foi uma
9: jumping almost
2: defesa na linha com dois jogadores.
9: Above the crossbar,
2: e a bola acabou por ir por cima da barra. E foi bem na área que pôr a cara na bola para defender a baliza.
9: A bit underestimated,
2: e às vezes essas ações de futebol são um pouco subestimadas.
9: This group,
2: mas este grupo
9: a lot of these qualities.
2: Tem muitas dessas qualidades.
9: And sometimes this one can help to compensate moment of difficulties, some limitation.
2: É difícil contornar momentos de alguma dificuldade,
9: just to congratulate
2: algumas limitações.
9: This group of players,
2: e por isso eu quero dar os parabéns
9: again,
2: a este grupo de jogadores.
9: Now
2: está
9: we
2: feito, está feito.
9: A long journey ahead.
2: Temos uma
9: many
2: longa
9: games,
2: jornada pela
9: many
2: frente,
9: competitions,
2: um longo caminho, muitos jogos, muitas competições.
9: Will be really important for us,
2: e vai ser muito importante para nós.
9: Rebalance, to recover the players, to
2: recuperar
9: the squad,
2: e reequilibrar a equipa, o plantel.
9: When we will start again,
2: e quando começarmos
9: de
2: novo, depois da pausa internacional,
9: the team again with the right shape and everybody
2: vai ser
9: ready
2: bom
9: to help
2: ter
9: and to
2: a equipa
9: push
2: com a forma certa outra vez e bem para podermos puxar pelo que falta deste
11: campeonato. Boa noite, Francesco Farioli e Tiago Barquinha Gonçalves para a TSF. Pergunto qual é a importância nesta altura da época de ter já 5 pontos de avanço para o segundo classificado, o Benfica, e sobre a exibição do André Silva, não marcou, fez 2 assistências, hoje mostrou que tem condição para se manter como titular no Porto, apesar da recuperação do Samu.
9: Yeah, about the first part of your question, you know, we go game by game, jogo a jogo, we don't
2: vamos, jogo
9: waste
2: a jogo.
9: Energies,
2: não gastamos energias em cálculos,
9: in projection,
2: em reações.
9: So, of
2: por
9: course,
2: isso,
9: it's important,
2: é claro que é importante
9: to be where we are,
2: estar onde estamos,
9: but again, there are
2: mas
9: so
2: agora
9: many games
2: há tantos jogos para ser jogados que é ridículo
9: to make any type
2: fazer
9: of,
2: qualquer tipo
9: dream, or
2: sonho
9: long term analysis
2: ou about
9: André,
2: a longo prazo
9: he did,
2: sobre o Ben Lamek,
9: in my opinion,
2: ele fez,
9: a
2: na minha
9: great
2: opinião,
9: game,
2: um grande jogo.
9: Sometimes it's difficult to see,
2: às vezes é difícil ver,
9: or it's difficult to judge,
2: ou é difícil julgar
9: the work,
2: o trabalho
9: knowing the
2: sem saber
9: that,
2: os detalhes
9: are required from
2: são
9: our side,
2: requeridos pela nossa parte,
9: as a coach,
2: mas como
9: I
2: treinador
9: feel really lucky to have,
2: sinto muito sortudo por ter um jogador
9: quality,
2: com a qualidade que ele tem, com esta personalidade
9: and, this level of,
2: e este nível
9: under game understanding,
2: de entendimento do jogo
9: team spirit.
2: E de espírito de equipa, aqui referindo-se a Ben Narek.
11: Boa noite,
2: Francesco
11: Farioli, Sérgio Pires, mais futebol. Olhando para o Futebol Clube Porto da época passada, o Futebol Clube Porto nas primeiras 7 jornadas tinha só vitórias. Este Futebol Clube Porto nas primeiras 7 jornadas tem só vitórias. No entanto, tem mais pontos de vantagem sobre o Benfica e o Sporting. Tem 5 pontos de vantagem sobre o Benfica, 6 sobre o Sporting.
14: comparando com a equipa do ano passado, considera que este Futebol Clube do Porto é uma equipa mais forte, mais preparada e, em suma, mais candidata ao título que a equipa da época passada?
9: First of all, I think make no sense at all to make a comparison because we are different. Our opponents and the contenders are different. Different players, different coaches.
2: Jogadores diferentes, também treinadores diferentes.
9: 200 millions into the market. So,
2: gastámos muito dinheiro no mercado,
9: to make this
2: milhões,
9: type of analysis
2: milhões.
9: After a season.
2: E eu vou fazer essa análise. Depois da
9: época,
2: acho que se tivermos que tirar a lição da época passada, o equilíbrio da equipa é uma linha que é muito ténue.
9: Player ready to play, not having players injuries, to
2: e
9: have,
2: temos jogadores prontos para jogar, para evitar lesões. E é bom ter uma equipa, um plantel suficientemente profundo para cobrir todas as competições.
9: With a higher level of demands.
2: Vamos ter uma época com mais exigência. O Liverpool vai ser um jogo difícil.
9: Manchester City,
2: fez um grande jogo contra
9: wasn't able to recover
2: e de alguma forma não foi capaz de reagir completamente, de recuperar completamente nas sessões de treino.
9: In the season where, like, a small thing can change, can
2: às vezes
9: change everything,
2: uma
9: so we have to
2: pequena
9: be
2: coisa pode
9: really
2: mudar
9: aware of these things,
2: temos de estar
9: concentrados nessas coisas proper analysis, in order to restart after the international break,
2: e devemos fazer uma análise
9: some rooms,
2: de como vamos começar
9: to, say, land,
2: depois
9: in the moment of difficulties.
2: Da pausa internacional e ver como também a equipa reage face a algumas dificuldades.
14: A partir do momento da expulsão, o posicionamento mais adiantado e os movimentos de ruptura de Vítor Frold acabaram por contribuir para a criação de oportunidades do Porto, facilitando também o trabalho de ligação do André Silva. Pergunto-lhe se a decisão de Marcos Silva de passar para um 4-2-3 o surpreendeu e também o que é que procurou com o ajuste de posicionamento do Frold. Obrigado.
2: Quando estavas a defender,
9: we were expecting this one, watching a bit like how in the
2: não
9: past they manage
2: isto.
9: Certain type of situations,
2: um
9: so we were
2: tipo
9: expecting a bit this type of scenario, and
2: em que eu
9: I think we,
2: neste
9: as
2: cenário,
9: with the ball, is something that is at least is something that we already know or that we already
2: faced. Coisas que já sabemos.
9: What I told you is that it was difficult,
2: aquilo que eu disse é que foi difícil depois do vermelho defender
9: and to have a proper, pressure on the ball,
2: e ter uma pressão
9: really
2: como gostaríamos sobre a bola.
9: In the left side.
2: A bola mudava muito para o lado esquerdo,
9: but they were there with a lot of players and
2: perderam algumas características e estavam lá com
9: to arrive on time with everybody,
2: e conseguiram chegar a tempo com toda a gente.
9: A lot of, several moments in the back of William.
2: E eles jogaram muitas vezes a bola para as costas do William.
9: In the right side, so,
2: eles não tinham,
9: you know,
2: no sítio certo. Alguns jogadores
9: happen,
2: no sítio certo. São coisas que podem acontecer. A mobilidade e a capacidade que eles têm para combinar
9: inside,
2: e para encontrar espaços e soluções.
9: So we managed to bring the aim to
2: acho que conseguimos
9: well,
2: trazer
9: after,
2: qualquer coisa do intervalo
9: goal,
2: e depois sofremos um gol, mas a reação foi muito positiva. Foram as declarações de Francesco Farioli aos microfones do sala de conferências de imprensa do Estádio do Dragão, que aqui acompanhámos à boleia do Porto Canal, a não querer responder de alguma forma às críticas relacionadas com a arbitragem que tinham vindo já realizadas da conferência de imprensa de Marco Silva, a destacar também aqui o orgulho na performance da equipa, a destacar que a equipa deve esta vitória frente ao Benfica a vários pais, não só aos jogadores, não só ao treinador, mas a um conjunto alargado de pessoas que fazem o foco do Porto, do staff, também do pessoal médico, e ainda a destacar a relevância do regresso do Oscar Piotrzewski e também de Samu. Elogios rasgados à postura de Bednarek, sobretudo àquele momento em que, ainda no início do jogo, ainda as equipas estavam 0-0 e o Benfica com 11, acabou por tirar a bola da baliza com a cabeça numa defesa com a cabeça, depois de O Costa, a que podemos chamar na giro de futebol in extremis. Está na hora de fazer o relatório de jogo final com o Mário Cajica deste Porto 3, Benfica 1.

0: À sétima jornada do campeonato, o primeiro clássico, o Benfica foi até casa do Futebol Clube do Porto perder, aliás, por 3-1. O Porto começou a ganhar por 1-0, ainda o jogo decorria com 11-11, mas o que é certo é que depois da expulsão de Lenglet, as coisas ficaram um pouco mais complicadas pelo Benfica. Pelo menos assim parecia. O que é certo é que o Benfica foi a perder por 1-0 para o intervalo, chegou na segunda parte, chegou ao minuto 51 ao empate, mas de rajada, Vítor Froholt fez o 2-1 para o Clube do Porto e pouco tempo depois, Inbeoma estrear-se a marcar pelos Dragões e acelar o resultado em 3-1, num jogo que podemos dizer que até aos 20 minutos foi e pertenceu a Mário Cajica ao Benfica. Logo depois o Porto começou a reagir.
1: Sim, sem dúvida. Uma excelente entrada do Benfica no jogo e esses primeiros 20 minutos demonstram a personalidade que a equipa tem vindo a revelar com o Marco Silva nas últimas partidas e conseguiu, num ambiente que sabemos que é sempre muito complexo para qualquer equipa que visitou o Dragão, naturalmente, entrar com aquela personalidade. E de facto o Benfica entrou muito bem, a ter muito, momentos prolongados de posse de bola, a criar situações. Portanto, foi um Benfica com muita personalidade, o que entrou no estádio do Dragão e com muita qualidade em todos os momentos. A partir desse minuto 20, como destacavas e muito bem, o Futebol Clube do Porto começa a equilibrar, começa a acertar mais os timings de pressão, começa a trabalhar melhor os momentos com bola e começa pouco a pouco a criar mais desconforto no Benfica. E é aí que de facto surge o gol do Futebol Clube do Porto, ou seja, numa altura em que o Futebol Clube do Porto estava a melhorar, estava a conseguir ganhar mais duelos e a criar mais desconforto no Benfica, com o tal grande passe do PP para o remate, digamos assim, foi ali um bocadinho. Mas deu.
0: Mas foi o segundo toque, tem alguma habilidade, acaba por ser um desvio e exatamente. A reagir bem também à própria erro na recepção.
1: Mas é um passe fabuloso do PP nas costas, em que o Tomás e o Lenglet, principalmente o Tomás, não ficam bem na fotografia e dá-se esse golo do Gabri Veiga. A partir daí, depois, de facto, as coisas. Enfim, ficaram mais equilibradas e nos minutos seguintes temos o lance que para mim é capital do jogo, que é a expulsão obviamente do Lenglet, e era como te dizia antes do relatório, o Benfica podia ser traído. Eu acho que traído é uma palavra muito forte, são momentos de desconcentrações que acontecem com qualquer jogador, mas acredito que na cabeça de Marco Silva, o experiente Lenglet seria se calhar um dos últimos em que eu próprio esperaria que pudesse ter uma atitude irrefletida como aquela.
0: E Marco Silva afirmou que tinha dado uma espécie de briefing à equipa de quão fundamental era terminar este jogo com 11.
1: Claro.
0: E acontecer isso com o jogador mais experiente, acontecer isso com o jogador que o Benfica foi buscar por experiência,
1: exato,
0: acaba por ser aqui um pouco furado.
1: Completamente. Portanto, é um lance em que o Lenglet não fica bem na fotografia, porque naturalmente acaba por deixar a equipa completamente descompensada e é nessa situação que o Benfica vai depois para o intervalo. A chegar, enfim, ali ao minuto, eu estava a tentar recordar, ao minuto 51, o Bá marca,
0: exatamente. A expulsão foi ao minuto 35, o gol de empate do Benfica foi ao minuto 51 e pouco depois, ao minuto 54, o Froholt restabeleceu a vantagem para o Porto e ao minuto 59 foi o Wang Inbeoma a fechar
1: exatamente.
0: Marcador.
1: Mas isto para dizer que o Benfica até entra bem na segunda parte e acaba por mostrar que mesmo com 10 a equipa tinha ali alguma capacidade de reação e chega com mérito ao gol do empate, num bom gol do Bá, mas uma assistência primorosa do Prestiani,
0: que acabou por ser tocado, esteve quase aparentemente a sair lesionado, parecia também que estava ali com algumas dificuldades, mas na segunda parte conseguiu entrar em bom registro.
1: Tem uma excelente assistência, tem uma excelente ação, não é um dos jogos mais vistosos do Prestiani, acho que mesmo esse problema da lesão e obviamente os duelos com o Alberto um bocadinho rijo neste jogo, um bocadinho agressivo, também não deu ali grande margem e acho que hoje não foi obviamente um dos jogos mais deslumbrantes do Prestiani, mas lá está, é uma excelente assistência, muito bem o Bá, para mim, bem, não vou já antecipar, mas posso dizer que foi um dos destaques do jogo o Bá, muito bem no momento da aparição ali para o golo, mas a verdade é que o Benfica com 10 e chegando ao empate, sofrer logo a seguir, acho que obviamente que a equipa
0: quebrou animicamente,
1: deitou tudo por terra, os golos ainda para mais quase de forma consecutiva ali ao minuto 54 e 60, com duas assistências do André Silva, muito bem o avançado do Futebol Clube do Porto, não é só de golos que vive o avançado
0: e o próprio avançado disse porque... isso mesmo, defendeu-se também dessas críticas na Flash Interview, e a verdade é que teve muita influência no jogo e que é um jogador que Farioli já elogiou, e às vezes não esperamos ouvir isto do ponta de lança, mas porque faz muito trabalho defensivo, e isso também é importante para o equilíbrio e para a pressão do Futebol Clube do Porto.
1: Totalmente, portanto o André Silva tem aqui muita capacidade para ajudar a equipa nos momentos de pressão, ajudar a equipa a baixar e a enquadrar-se com os companheiros, e depois lá está, são momentos mesmo dentro da grande área em que revela ali uma qualidade técnica acima da média e acima de tudo de decisão e, claro, fruto da experiência que tem como jogador para ajudar a equipa a encontrar o espaço na grande área. Portanto, são dois golos, o do Wang muito bom também, aliás, se calhar um dos lances mais bem desenhados do jogo, e acho que o 3-1 o jogo fica praticamente sentenciado. A partir daí foi tivemos muitos atritos, o Marco Silva acho que foi gerindo como podia, refrescar a equipa como podia, lançando o Barreiro, o Luquebac e o Sheldrup, mas já não tinha
0: solução. Mas Farioli aproveitou para lançar o jogo, dois jogadores com os quais não contava há algum tempo, Samu há sete meses, e Pietro Jéssica e do final da época passada. Agora com este retorno, embora não tenha aparecido muito no jogo, o que é certo é que Farioli pode agora já contar com mais nomes, mais jogadores, até para a questão da profundidade que o treinador italiano mencionou como muito importante para uma equipa que quer vencer e estar bem em todas as competições.
1: Sim, sem dúvida, e são reforços para esta fase da temporada, ainda para mais antes da pausa para seleções, são reforços, e a verdade é que a partir de certo momento em que se percebeu que o Benfica já não tinha grande pujança para ter bola durante muito tempo, o Futebol Clube Porto agarrou e fez aquilo que melhor sabe com Francesco Farioli, que é circular, é ter alguma paciência, esperar que o adversário se desmonte. O Benfica também com 10 já não se estava a expor muito, e depois foi praticamente gerir de um lado e o Benfica fazer ali um controle de enfim, do que era possível naquele cenário, que era se calhar não sofrer mais e evitar sair com um número mais avolumado no marcador. Portanto, acho que a partir do terceiro golo, os minutos depois que indiciaram que o Futebol Clube do Porto estava também a travar ali um bocadinho já o ritmo do jogo, acho que se percebeu que o jogo estava completamente decidido, e portanto diria que ali ao minuto 60 e tal já todos saberíamos que o desfecho era este e o Futebol Clube do Porto ia ganhar o jogo.
0: Para depois fecharmos em nota positiva, vamos primeiro ao negativo. O que é que foi pior esta noite no Dragão, no primeiro clássico da época, que aconteceu à sétima jornada? Eu estou a insistir muito nesta questão do número perfeito, mas se calhar não vale muito a pena.
1: Sim, mas olha, vou dar para primeiro, isto já é uma constante, mas para todas as questões fora de campo e todas as picardias que ultrapassam certo tipo de margem, eu não vou meter na questão da arbitragem, vou deixar isso depois para o Pedro Henriques, mas pareceu-me que
0: posso também já avançar que há declarações de Rui Costa que vamos ouvir a seguir este relatório. Pronto. Que acabaram de surgir, Mário, mas para terminar.
1: Mas vou só apenas dar o toque que, de facto, não foi uma arbitragem controlada, pelo menos não foi de certeza, porque o jogo perdeu ali o limite em alguns momentos, portanto não foi obviamente na minha opinião uma boa arbitragem, só por isso nem vou falar de lances, porque acho que não conseguiu Miguel Nogueira ter controle no jogo, ou pelo menos dar essa imagem de segurança no jogo. Mas tirando essa questão, olhando para o jogo, há aqui exibições de facto abaixo do nível. O Langley, obviamente pela questão da expulsão, fica ligado. Acho que é mais outro jogo apagadinho do Sudakov, embora também não tenha jogado muito tempo, mas é um bocadinho também ingrato estar a dizer isto, mas acaba por estar ligado. E os dois laterais esquerdos, o Martim teve ali alguma dificuldade em alguns momentos, o próprio Dal também nos confrontos com o William Gomes, e mesmo quando o Froholt começou a cair muito no seu corredor. Portanto, dir-te-ia que ficamos por aí. Acho que o Tchirkati também não entra bem no jogo hoje. Portanto, se calhar são aqui os pontos mais negativos.
0: E para fechar, Mário Cajigo, o que é que foi o melhor esta noite no Dragão? Noite de clássico. O ambiente está a ter sido uma delas, sobretudo, talvez até antes do jogo, as grandes imagens que nos foram chegando
1: sem
0: dos
1: dúvida,
0: apoios aos autocarros.
1: Isso é bonito, isso sim há que valorizar. Olha, do lado do Benfica, vou dar aqui uma menção honrosa ao Bá, que faz um excelente jogo, uma carga competitiva excelente do Bá no jogo, vem até de alguns problemas físicos e aparece muito bem no estádio do Dragão. Para mim, se calhar a par do Palhinha, acho que foi o elemento em maior evidência no Benfica, o que mais se destacou, até porque eu acho que os centrais Eu não o coloquei nos pontos negativos, mas não esteve longe. Acho que os centrais, o Tomás também não esteve assim tão bem e revela ali algumas lacunas de concentração em alguns momentos que são fulcrais. Portanto, se calhar o Bá como o elemento positivo no Benfica. Do lado do Futebol Clube do Porto, vou dar aqui a excelente prestação na segunda parte do Froude, que de facto com espaço e com um bocadinho mais de espaço começou a dominar.
0: Por 45 minutos a recuperar o ritmo, podemos dizer.
1: É verdade,
0: assim.
1: Sim, mas é uma excelente segunda parte do Froholt. Gostei do PP a espaços também, e eu sei que não, se calhar não vai ser muito falado durante os próximos dias, mas o jogo do André Silva também é muito bom e prova mais uma vez que tem muita influência no jogo ofensivo do Futebol Clube do Porto.
0: Está feita a entrega o relatório de jogo, a análise do Mário Cajica ao primeiro clássico da nossa época no campeonato, 7ª jornada, vitória do Futebol Clube do Porto no Dragão, frente ao Benfica por 3-1. Um abraço, Mário, bom descanso,
1: abraço,
0: até sempre.
1: Breve.

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1: Relatório de jogo do Mário Cajica vai ficar disponível em observador.pt e também nas plataformas podcast já daqui a pouco. Para já, aqui na Rádio Observador, recuperamos, à boleia da Sport TV, as declarações há pouco preferidas por Rui Costa na zona mista do Estádio do Dragão, depois da derrota do Benfica, provavelmente a abordar as questões de arbitragem. Vamos ouvir.
2: Fizemos uma primeira meia hora muito boa, apesar de, no único deslize que tivemos, acabar por sofrer um golo. Ainda assim mantivemos no jogo, até podemos estar no jogo. Claro que jogar aqui com 10 elementos não é a mesma coisa que jogar 11 para 11, e acredito, é a minha convicção, que 11 para 11 o resultado tinha sido diferente, ou o jogo tinha sido diferente, por aquilo que nós estávamos a fazer. Não vou estar a discutir a expulsão de Lenglet, apesar de, se vocês analisarem, o André Silva queixa-se da cara, quando é uma ligeira pancada na nuca, nem sequer é na cara, mas não vou estar a discutir o lance, porque, sobretudo aqui, depois de ter um amarelo, não pode arriscar uma ação daquelas. Mas em relação à dualidade de critérios, sobretudo no fator disciplinário, eu acho que há uma dualidade tremenda. Há uma dualidade tremenda, onde o Benfica foi extremamente punido nisso, porque a quantidade de faltas que o Porto faz, para além da falta normal e que não é punida com o amarelo, vai dando força a uma equipe e vai tirando a outra. E, portanto, isto foi aquilo que toda a gente pôde ver. Aliás, a sua pergunta, o facto de fazer a primeira pergunta logo por aí, não é só para criar aqui um conflito, mas sim, porque vocês também ouviram, também analisaram. Há uma série de entradas, há uma série de faltas dos jogadores do Porto que têm que ser punidas, mesmo antes da expulsão do Lenglet. Vejo o Presteno levar um amarelo por mostrar a cara cheia de sangue ao árbitro de uma pancada que levou quase sem bola e que nem sequer sancionada foi. E, portanto, é neste sentido que, não eliminando os erros que nós cometemos, depois acabámos por cometer erros, não eliminando esses erros, a dualidade de critérios, sobretudo no processo disciplinar, foi por demais exagerada.
3: Foi decisivo para o jogo, foi decisivo para o resultado.
2: E era isto, acima de tudo, queria agradecer aos adeptos por todo o apoio que têm dado à equipa, por todo o apoio que deram à equipa antes deste jogo, durante este jogo, até ao último minuto deste jogo. A credibilidade que esta equipa merece ou mereceu até aqui dos adeptos, eu peço que continue a merecer, porque aquilo que nós estamos a fazer e aquilo que esta equipa está a fazer vai dar frutos. Não tenho a menor dúvida que o trabalho que o Marco Silva e que os jogadores estão a fazer vai dar frutos. É evidente que não queríamos estar nesta situação de, à sétima jornada, estarmos com 5 pontos de atraso, mas da mesma maneira que entrámos no Dragão sem ser campeões nacionais, independentemente de se tivéssemos ganho no Dragão, não éramos campeões nacionais, não vamos sair daqui derrotados ou pensar que o campeonato está terminado, porque está muito longe disso, e aquilo que nós fizemos enquanto tivemos possibilidades de o fazer mostra a qualidade que nós temos, mostra que podemos jogar em qualquer campo para ganhar, e era isso que nós estávamos a fazer. Infelizmente, não digo que a classificação não está adulterada, porque a gente perdeu 5 pontos, 2 pontos contra o Académico Viseu, como vocês bem se lembram, da maneira como foi, e estes pontos aqui. Isso não vai eliminar nem vai impedir que esta equipa lute por todos os objetivos. Portanto, aquilo que eu peço, não entrámos, mesmo que ganhássemos hoje no Dragão, não éramos campeões nacionais, não perdemos o título hoje aqui, bem pelo contrário, temos muito caminho pela frente, e aquilo que nós estamos a fazer merece a credibilidade dos adeptos, aquilo que os jogadores estão a fazer, o que o treinador está a fazer, merece a credibilidade dos adeptos, e que se mantenha assim, agradecendo todo o apoio que tem dado a esta equipa.
3: Foi decisiva a arbitragem para o resultado.
1: Aqui a senha deixar uma resposta, a avançar apenas que considera que neste encontro ficou patente uma dualidade de critérios face ao Benfica e em benefício do Futebol do Porto. São as declarações de Rui Costa, o presidente do Benfica, na zona mista do Estádio do Dragão, à saída deste clássico, primeiro do nosso campeonato, que já está a dar pano para mangas em termos de arbitragem. Nada como chamar o nosso áudio-árbitro Pedro Henriques para mais uma edição do Sem Falta.
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0: Sem falta da Rádio Observador, noite de clássico no Dragão, o primeiro da época, à sétima jornada, o Foco do Porto recebeu e bateu o Benfica por 3-1 num jogo com uma expulsão para o Benfica ao minuto 35 e que foi de vitória para o Foco do Porto por 3-1. Como lhe dizia, a arbitragem foi de Miguel Nogueira. Pedro Henriques, vamos analisar os lances desta partida. Temos muito trabalho pela frente, a começar pelo amarelo a Gabriel Veiga, logo minuto 5. Foi um dos lances que nas redes sociais mais está a ser contestado aqui por várias páginas, aqui com algumas comparações a outros lances. Vamos ao teu verdito sobre este lance.
1: Sim, eu sei que há uma tendência para comparar, sobretudo com imagens paradas, mas estes lances tornam-se diferentes uns dos outros, exatamente pelos fatores que interessa analisar. Primeiro, tem que se ver sempre um movimento normal. Porquê? Porque a zona de impacto, ou seja, a zona do contacto, ser num peito do pé, é diferente de ser acima, completamente num tornozelo. A distância, ser mais próximo ou visa intacto deslizante a varrer completamente. Ontem tivemos um caso do jogo do Sporting, da expulsão de Ebassi, que tem muito a ver com isso. Portanto, há uma série de fatores que tornam os lances diferentes. E depois, o facto de, neste caso concreto, ser de cima para baixo, um pisão num pé que está apoiado no sol, que é diferente quando vais ratar o tornozelo ou um joelho, ou quando tens o pé noutra circunstância. Dito isto, para mim, cartão amarelo, no limite, o VAR aceita a decisão. Se o VAR, se o árbitro porventura desse cartão vermelho neste lance, estou convicto que o VAR validaria também a decisão, porque o protocolo diz ao VAR que para tu intervires, neste caso para dares vermelho, que o árbitro deu amarelo, ou imaginemos que ele tinha dado vermelho e que o VAR pudesse achar que estaríamos ali num limite de amarelo para vermelho, portanto, se tu não tens imagens claras e óbvias para, de entre aspas, desmentir, no bom sentido da palavra, o VAR nunca vai intervir. Isto para o VAR, eu não tenho protocolo e, portanto, eu nunca direi, ou dificilmente direi, só se me escapar sem querer, que qualquer coisa como aceito. Aceito. Não é uma palavra que eu use muito, pode mais vezes escapar. Eu prefiro dizer, esta é a minha opinião, não estou a abrir de protocolo, e eu, olhar para este lance, com repetições, etc., dou amarelo ou vermelho, e eu dou cartão amarelo. É um pisão. É a fronteira entre a entrada negligente, que não tem em conta o perigo e as consequências do seu ato para com o adversário, e aquilo que é o uso de força excessiva, que põe claramente em risco a segurança e a integridade física do adversário. Portanto, isto são expressões para amarelo e para cartão vermelho, e que por si só às vezes são difíceis de acertar aqui qual é a fronteira. Nós temos lances claramente para amarelo, lances claramente para vermelho, e este está muito ali enquadrado no limite. Mas porquê o cartão amarelo? O pisão é no peito do pé, que está apoiado no sol, é de cima para baixo, é de frente, portanto não foi de lateral nem foi por trás, e não é, digamos, uma zona mais subida do tornozelo. Digamos que há uma parte da biqueira da bota que está a bater, digamos, de frente, já a subir para o tornozelo, mas grande parte do pé no peito, grande parte do pé de quem faz o pisão, do Gabriel Veiga, praticamente no pé do Alexandre Bá. E portanto são estes pormenores, e depois vemos também uma situação diferente, que é, não vem inteiro deslizante. Se repararmos, o jogador até tem um momento que está com, tipo, de joelhos no chão, com o pé mais para a frente. Portanto, significa que faz uma entrada de relativamente perto. E, portanto, no meu ponto de vista, embora no limite eu dou como uma entrada apenas, este apenas entre aspas, negligente, passível de cartão amarelo, num lance em que pode, obviamente, ter, até por parte de um árbitro em terreno de jogo, ter uma outra interpretação. Mas, no meu ponto de vista, este enquadra-se claramente na negligência, não na força excessiva, e daí eu dar cartão amarelo.
0: Minuto 9, queixavam-se de um penalti os homens do Foco do Porto sobre Martim Fernandes na área do Benfica. Resta saber se ficou alguma coisa para assinalar.
1: Não, bem decidido, realmente o Martim Fernandes já está em desequilíbrio quando há um ligeiro e inconsequente contacto na mão esquerda do Rafa Silva, que está em situação defensiva, nas costas do jogador do Foco do Porto. Portanto, ele já está em desequilíbrio, acaba por cair, mas não é por a ação dessa mão nas costas, portanto, boa decisão para mim, sem penalti.
0: Temos depois, Pedro, ao minuto 25, o primeiro de dois amarelos, certo, para Lenglet.
1: E este cartão amarelo tem muito a ver com o local da falta, mais do que propriamente a infração. A infração é uma rasteira, em que o Lenglet, ao esticar o pé esquerdo, rasteira o pé direito do Vítor Fraolo. A questão é que o Vítor Fraolo já vai com um perigo na direção da baliza adversária, embora houvesse mais jogadores do Benfica a poder intervir, como era o caso do Palhinha, e portanto nunca era uma clara oportunidade de gol, mas sim um ataque prometedor. Corta uma jogada de perigo chamada ataque prometedor e, portanto, livre direto e cartão amarelo bem mostrado.
0: Ao minuto 32 temos o golo do Porto, marcado por Gabriel Veiga, assistência de PP. Resta saber, acho que a única dúvida que aqui subsiste é um eventual fora de jogo, mas sem motivos para isso.
1: Sim, sem motivo. Na construção da jogada há dois momentos, um do PP e depois também do Gabriel Veiga, são os dois que estão envolvidos. Nem um nem outro são fora de jogo, golo legal.
0: Temos depois, ao minuto 34, na tua opinião, um amarelo que faltou e foi para Alberto Costa.
1: Sim, este é um dos três cartões amarelos que, no meu ponto de vista, vou já antecipar, faltaram por mostrar à equipa do Foco do Porto. E o cartão amarelo é o seguinte, é aquele lance que depois o Preixente aparece a sangrar. Ele vem reclamar com o árbitro, por causa da infração que o árbitro não assinalou, E daí ele, para este ano, ter levado o cartão amarelo. Mas depois percebe-se que o Alberto Costa, que está na disputa de lance, abre o braço esquerdo e acaba por tocar, acertar na cara do jogador do Benfica. E, portanto, é um comportamento antidesportivo e que fica por sancionar e, portanto, ficou aqui cartão amarelo para mostrar ao Alberto Costa por este braço na cara do Prestiano.
0: Uhum. E não sei, Pedro, nós fomos vendo o sangue na emissão, não sei se terá relacionado com isto ou se terá
1: sido
0: coberto.
1: Pode ter sido, responde o braço, pode ter sido, como ele tem ali a zona da cara com borbulhas, etc. Pelo menos há esse
0: entendimento. Ah, sim, olha.
1: Não entrar aqui em dermatologia.
0: Não, olha, mas é um bom raciocínio.
1: Não, mas dá-me ideia que é mais pelo... Há um braço na cara, efetivamente, mas não há uma agressão. Ponto de citação, não há uma agressão. É aquele braço antidesportivo, incorreto, aquele cheirinho que se dá no adversário e que leva ao que deveria ter levado ao cartão amarelo.
0: Ao minuto 45, mais um amarelo por dar, desta feita.

0: 35 é o segundo amarelo,
1: pois,
0: exatamente.
1: Eu estava aqui.
0: Era tão óbvio, Pedro, que nós
1: claro. Não, passou-me, para as pessoas perceberem, eu mando sempre os lances para ti que vais falar comigo, ou para quem vem falar comigo,
0: para ter uma noção do encaminhamento.
1: Sim, e aqui acabou um dos lances mais importantes.
0: Mas não faz mal, Pedro, até porque sabemos que foi bem mostrado. Foi uma coisa um pouco imatura para um jogador tão experiente, até.
1: O Langley o que faz, usando uma expressão que não é de futebol, é dar um caldoço. Abre a mão direita e acerta no pescoço de cabeça, assim, meio por trás do jogador.
0: E até meio que é na orelha, nem sequer foi um bom caldoço, já que é para ser expulso, não é?
1: Mas é um complemento desportivo, é isso que importa. Portanto, o André Silva vai ali dar ali um cheirinho ao Langley, tipo um encosto, e o Langley, no limite, devia ter respondido com o corpo e não levantando a mão e dando aquele caldoço, aquela acertada de mão direita bem aberta na cabeça, pescoço do André Silva. Isto é um complemento desportivo e, portanto, cartão amarelo e, obviamente, como já tinha visto, um amarelo foi expulso. E para dizer que isto é importante para o jogo, porque estes dois cartões amarelos, ao minuto 25 e ao minuto 35, ao Langley, são os dois bem mostrados.
0: E, portanto, o Langley é bem expulso. Ao minuto 45, mais um. Agora sim, amarelo, sim, na tua opinião, por dar a Kivior do Porto.
1: Sim, é um lance em que eu, na altura, também não valorizei muito no jogo. Depois preciso sempre das repetições, de ver com calma. Hoje houve muitas incidências e, portanto, muitas vezes no direto, aceito na perspectiva não definitiva. Lá está, eu não gosto de dizer a palavra aceito. Muitas vezes aceito na perspectiva do direto, mas depois, no final de rever os lances, gosto de dizer ou uma cor ou outra, ou sim ou sopas, como se me dizer. Uhum. E, para mim, ficou o cartão amarelo para mostrar ao Kivior. Empurra o Bá. É uma situação em que o Kivior não tem qualquer intenção de jogar a bola e vai mesmo com as mãos por trás empurrar. E o Bá está a atacar, já está próximo da linha de baliza, mas está a atacar a área lateralmente. O que significa que, se não fosse empurrado, poderia, já estava a fletir para o interior da área, mas lateralmente, embora um bocadinho afastado, podíamos estar aqui perante uma jogada de algum perigo, de algum, já inserido no ataque promedor, mas é sobretudo o empurrar para destruir a jogada e para parar a jogada. E, portanto, entre isto e o quase jogada de perigo que é cortada, ficou aqui um cartão amarelo para mostrar.
0: E ao minuto 45 mais 3, pediu um amarelo para William Gomes, mas o árbitro fez bem não mostrar.
1: Sim, sem cartão amarelo, é um lance importante, o banco levantou-se, queria cartão amarelo, que seria o segundo, obviamente, daí também haver esta reclamação, mas para mim não há cartão amarelo. Primeiro pelo local da falta, que é muito junto à linha lateral, longe da área. Mas se um jogador for a progredir na direção da baliza, sem muitos adversários já pela frente, podemos ter sempre aqui também uma jogada de perigo. Não é o caso. E o Presteni faz uma coisa, ele vai a correr e volta para trás. Faz, digamos, aquela reviganga para trás, típica de quem dribla bem. E o William Gomes já não consegue parar o movimento e, com a perna esquerda aberta, acaba por tocar e rasteirar. Para mim, entra claramente só na imprudência, ou seja, não teve a intenção para com o adversário, e é, digamos, uma infração que resulta da finta do drible rápido de regressar para trás. Ao vir para trás, já não vais na ação da baliza, já não vais a criar uma jogada de perigo, o local junto à linha lateral, longe da área, para mim, tudo situações que eu considero para livre direto, que foi assinalado, e sem cartão amarelo.
0: Temos depois, Pedro, ao minuto 45, não, ao minuto 52 já na segunda parte, o primeiro golo do Benfica e único neste jogo, já a jogar com 10, marcado por Bá. Resta saber se tudo legal, até do ponto de vista do fora de jogo, porque aparece nas costas
1: isso,
0: da defesa,
1: é
0: não é?
1: É por isso, é um momento o Prestiani para o Bá, que depois dá ali meio de cabeça e meio de ombro na bola, que faz o golo, se eventualmente haveria um fora de jogo, pareceu um bloco não na primeira imagem, e depois percebe-se que é o próprio Martim Fernandes que está a acompanhar o movimento, ou que deveria estar acompanhando o momento do Bá, que acaba por colocar o Bá em jogo, e portanto tudo legal sem fora de jogo.
0: Temos depois, ao minuto 54, o segundo golo do Porto, quase de rajada, em resposta ao golo do Benfica, apontado por Froholt. Resta saber se também tudo legal neste golo.
1: Também em relação ao fora de jogo, digamos que na construção da jogada é um primeiro passo do Pablo Rosário a rasgar para o André Silva, que depois acaba de fazer assistência para o gol, e é esse momento que conta. E o Circati é o jogador que está a colocar o André Silva em jogo e, portanto, sem fora de jogo.
0: Temos ao minuto 62 uma reclamação de penalti do Benfica na área do Porto, desta feita sobre o Rafa.
1: Sim.
0: O árbitro bem também a não marcar.
1: Sim, bem não marcar. É um lance com o Kivior, o Rafa já chutou a bola, portanto a bola já não está lá. O Kivior fez ali um jante deslizante e, digamos, que não para o seu movimento, mas o Rafa, quando faz o desembaraça-se da bola, também não para o movimento. E vai ele próprio, o Rafa, com o pé esquerdo, virado assim a biqueira para baixo, a arrastar, a deslizar pelo solo. E é este contacto que é mútuo, no meu ponto de vista, que é o Rafa não para o movimento com o pé esquerdo, e o Kivior está a fazer tackle, e é por isso que há o contacto do pé na perna ou da perna no pé. Portanto, digamos que o contacto é mútuo. O Internacional Borde, para estes lances em que muitas vezes há penalti por entradas fora de tempo dos jogadores, que, sobretudo quando fazem os tackles e que não param o movimento e derrubam os adversários na área, disse uma coisa muito clara, que é: para ser penalti, quando a bola já não está lá, é preciso que a entrada seja mesmo a varrer, tipo uma entrada

0: negligente. O jogador está parado, o outro não para o movimento e é que o leva à frente. Se não for, e portanto, e tem que ser negligente, não pode ser só imprudente, tem que ser mesmo negligente para que vão lá, o VAR vá lá para ir buscar o penalti. E neste caso concreto, o que se percebe é que o tackle é feito ligeiramente pela frente do Rafa e o contacto é também por esse movimento do Kior, mas é muito também pelo arrastamento do pé esquerdo do Rafa, que vai, no fundo, bater com a coxa do seu adversário, entenda-se Kior. E portanto, para mim, sem penalti, boa decisão.
1: Temos depois, Pedro, ao minuto 79, um amarelo para Wang Inbeom, que marcou o golo, o estrela-se a marcar hoje.
0: Não. Acho que é Ian.
1: Não, é Inbeom, mas é o primeiro nome. Eu disse Inbeom, mas é o primeiro nome que eu soube ler. É Wang Inbeom.
0: Ah, pronto, então é esse. Eu não coloquei, só pus Inbeom.
1: Essa Inbeom, que estreou a marcar para o Clube do Porto. E se calhar não é Wang, é melhor verificar.
0: Ok, falta tática, ou seja, agarra e rasteira o Sheldrup quando ele está a fazer uma transição ofensiva, objetivo parar a jogada de contra-ataque do Benfica e, portanto, cartão amarelo bem mostrado.
1: E confirma-se, é mesmo Wang Inbeom. É temos isso, depois, continuamos nestes lances, Pedro, temos ao minuto 88, já quase a chegar ao fim, um lance sem penalti, com o braço de Sainz. Ficaram a reclamar, a bola acabou por bater, foi visível, mas é daquelas que é de ressalto.
0: Exatamente, a bola vai ao pé do Pablo Rosário e sobe para o braço direito do Borja Sainz. Além disso, o braço está esticado, mas ao lado do corpo, junto e encostado ao corpo, sem volumetria. Portanto, o facto de ser ressalto já elimina a hipótese de penalti, porque vem de ressalto, quando vem de ressalto do próprio corpo para o braço, ou de um colega ou de um adversário que está muito próximo, como é o caso, e vai ao braço, a não ser que o braço esteja numa posição muito estranha, à partida não é motivo para pontapé de penalti. Portanto, o ressalto por si só já é um atenuante. O facto do braço estar completamente encostado ao corpo retira qualquer hipótese, mesmo que a bola viesse, digamos, do adversário. E, portanto, sem penalti, boa decisão.
1: E para fechar os lances deste clássico, 93 minutos amarelos para Pituzeski, Bá e Tomás Araújo. Na tua opinião, Samu também devia ter visto amarelo, até porque foi ele quem acabou por, de alguma forma, começar esta troca. Exatamente. De carinho, digamos assim.
0: O Bá e o Pituzeski é por empurrões mútuos ou cumprimentos desportivos mútuos. O Tomás Araújo é porque foi protestar, mas quem começa é o Samu, e o Samu tem ali uma mãozinha na cara de um adversário, e portanto, se mostras ao Lenglet e bem o segundo amarelo por uma mão, também ao nível da cabeça-cara, tens que mostrar também aqui ao Samu por o mesmo comportamento antidesportivo. E, portanto, ficou amarelo para o Samu por mostrar neste lance.
1: E para finalizarmos este sem falta, Pedro Henriques, que nota merece Miguel Nogueira neste Porto 3, Benfica 1?
0: Eu vou dar nota 5. Para a parte positiva, vou dar a expulsão, que é claramente correta, ou seja, os dois amarelos, e o lance, que se calhar está aí mais a circular, que é o tal minuto 5, que para mim, sendo só amarelo, não havia expulsão para o Gabri Veiga e, por isso, pelo tal falta sobre o Alexandre Bá, e, portanto, para mim, estas duas decisões são muito relevantes e importantes para o jogo. Onde é que eu baixo a nota? Na irregularidade da mostragem da parte disciplinar. E, ainda por cima, na minha opinião, obviamente, há três cartões amarelos que ficam por mostrar aos jogadores do Futebol Clube do Porto, ao Kior, por ordem, ao Alberto Costa, ao Kior e ao Samu. E, portanto, em um jogo com 8 amarelos, em que foram 3 mostrados ao Futebol Clube do Porto e 5 ao Benfica, um vermelho, 29 faltas, o principal, para mim, bem decidido, mas estes 3 cartões amarelos, que ficaram, entre aspas, no bolso, foram, digamos, decisões menos corretas. E isto torna a arbitragem, sob o ponto de vista disciplinar, por causa destes amarelos, irregular. Não acho que isso tenha impacto, obviamente, no jogo, naquilo que é a decisão do jogo. Diriam sempre, mas um amarelo que depois não é mostrado, o jogador ganha moral, se calhar se até amarelo mostra o tipo de agressividade, é um facto, mas não estamos a falar propriamente de situações de vermelho, de penaltis, de golos irregulares, ou com faltas, ou com fora de jogo. Estamos a falar de lances que são relevantes para o jogo, mas não são de impacto direto. E por isso eu dou nota positiva, nota baixa, nota 5, com estas duas notas principais. Expulsão correta e, para mim, só amarelo no tal lance ao minuto 5. E ficaram 3 amarelos por mostrar, neste caso, o jogador Futebol do Porto. Nota 5.
1: Está feito o meu sem falta. O primeiro clássico do ano teve pano para mangas. Pedro Henriques, estamos de regresso agora com compromissos internacionais. Também não vai faltar sem falta. Exato. Um grande abraço. E vamos também sempre ouvindo o Pedro Henriques em gonotas de 0 a 20 aos protagonistas do dia no mundo do desporto em Sesas. E o campeão é Pedro. Um bom descanso.
0: Um abraço.

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2: Fica por aqui mais uma emissão especial de desporto. Dia de clássico que terminou noite adentro. Vitória de Foco do Porto por 3-1 frente ao Benfica. Sendo que assim, com esta vitória, o Porto é neste momento líder isoladíssimo do campeonato. 7 jogos, 7 vitórias, com mais 5 pontos que o Benfica, que soma um empate e uma derrota. E com mais 6 pontos que o Foco e o Sporting, que soma já 13 empates no total das 7 jornadas. Para já, o Foco do Porto vai para a pausa para seleções com uma margem significativa na frente do campeonato. Começámos hoje para ouvir o ex-deputado do CDS Diogo Feio, adepto do Porto, e também o ex-deputado do PSD Eduardo Pacheco, que em defesa do Benfica estiveram connosco depois das 6:30 da tarde. Depois das 7, agradecimentos ainda ao António Manuel Ribeiro, dos UHF, que se juntou a nós. Problemas técnicos impediram-nos de continuar a conversa que deveria ter também contado com o Fernando Rocha, a quem agradecemos também por ter confirmado a presença. Problemas técnicos que certamente da próxima vez serão resolvidos. A verdade é que nesta noite de hoje começámos também por acompanhar este jogo com o em direto do Ricardo Loureiro e do Vítor Tomé. Os comentários foram do Mário Cajica, do João Pinto, nosso adepto encarnado, e do Luís Pinto Coelho, nosso adepto azul e branco, que vão ter todos disponíveis no nosso site em observador.pt a minha versão do relatório de jogo com a análise este clássico. Agradecimentos também ao Pedro Henriques. As notícias foram chegando pela mão e pela voz do João Lourenço. Na produção contámos com a Maria Inês Rocha. O futebol está de regresso na próxima quinta-feira. Por motivos internacionais vai haver um Portugal País de Gales.
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Uma grande realização parece necessariamente insuficiente, mas seu efeito será infinito. Uma grande retidão deve parecer tortuosa. Um grande talento deve parecer uma tolice. A grande eloquência parece muda. O movimento elimina o frio. A quietude supera o calor. Pureza e quietude são

Muito boa noite, está com a Rádio Observador. Eu sou o Fortunato Oliveira, é meia-noite e meia. Começamos com o primeiro clássico da temporada. O Futebol Clube do Porto venceu o Benfica por 3-1. A jogar em casa, os Dragões abriram o marcador perto da meia hora com um gol de Gabri Veiga. As contrariedades para a turma encarnada aumentaram ao minuto 35 com a expulsão por duplo amarelo do central francês Clément Langlais. Já na segunda parte, o Benfica conseguiu empatar aos 51 minutos com um golo de Alexander Ba. No entanto, a igualdade durou pouco. Aos 54 minutos, Frolt fez o 2-1 e já perto do minuto 60, Mbeumoang fechou o marcador nos 3-1. Com este resultado, o Futebol Clube do Porto é líder isolado com 21 pontos. Já o Benfica mantém o segundo lugar da tabela com 16 pontos, ficando agora a 5 pontos da liderança. Seguimos com os incêndios. Está em curso o incêndio em Castro Daire, no distrito de Viseu. As chamas deflagraram por volta das 8:30 da noite. A esta hora o fogo é combatido por mais de 100 operacionais, apoiados por 30 viaturas. Isto numa altura ainda em que na região centro a situação está mais calma. Em Coimbra, os fogos de Miranda do Corvo e de Erganil estão extintos e estão agora em fase de vigilância. Também o incêndio da Tábua já entrou em resolução. Ainda assim, no terreno, nesta região de Coimbra, continuam perto de 500 operacionais nas operações de rescaldo, apoiados por mais de 150 viaturas. Na política, o presidente do Chega, André Ventura, apela ao primeiro-ministro para que esclareça de forma rápida e transparente o negócio de compra de ações da REN. André Ventura diz que quer evitar um novo caso Luís Neves. Ontem, André Ventura tinha anunciado que o partido vai pedir a presença do ministro das Finanças no Parlamento para explicar a compra das ações da Elétrica face às notícias que dão conta de que membros do governo, direto ou indiretamente, terão recebido comissões e detêm ações na REN. Esta tarde, em declarações aos jornalistas na freguesia do Caniçal, na Madeira, André Ventura apelou à transparência do primeiro-ministro. Na atualidade internacional, na Alemanha, hecatombe para o chanceler alemão Friedrich Merz. A CDU sofreu uma dupla derrota nas eleições regionais deste domingo, que aumenta ainda mais a pressão sobre o governo central. Na capital, Berlim, os conservadores perderam terreno para a esquerda. Já em Mecklenburgo, Pomerânia Ocidental, no leste do país, o resultado é ainda mais duro. O CDU obteve o pior resultado desde a Segunda Guerra Mundial, enquanto o partido de extrema-direita, a AfD, Alternativa para a Alemanha, assume-se como a força mais votada. Na reação, Friedrich Merz fala num desastre e assume a responsabilidade política pelas derrotas. Ainda assim, o chanceler alemão promete não abandonar o cargo. Eleições também na Rússia, onde, sem surpresa, o partido de Vladimir Putin venceu com a maioria dos votos. As eleições legislativas foram realizadas nos últimos 3 dias e deram vitória ao partido liderado pelo presidente russo com cerca de 57% dos votos. Segundo a Comissão Eleitoral Central, o Partido Comunista da Rússia é o segundo mais votado, com 13%. Seguem-se os ultranacionalistas do Partido Liberal Democrático da Rússia e os liberais do Povo Novo 2. Está atualizado o essencial da informação. As notícias estão de regresso à 1 da manhã. Até já.

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Rádio Observador, muito boa noite. Bem perto da uma da manhã, espreitamos os títulos em destaque na informação. Futebol Clube do Porto vence Benfica por 3-1 e à sétima jornada é líder isolado do campeonato. Na política, André Ventura apela ao Primeiro-Ministro que esclareça de forma rápida e transparente o negócio da compra de ações da REN, e ainda Zelensky vai reunir-se com Donald Trump em Nova Iorque à margem da Assembleia Geral das Nações Unidas.

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1: Muito boa noite. À sétima jornada do campeonato, o Futebol Clube do Porto continua invicto e é líder isolado na classificação. No primeiro clássico da temporada e a jogar em casa, os Dragões levaram a melhor sobre o Benfica por 3-1. Os azuis e brancos abriram o marcador perto da meia hora com o gol de Gabri Veiga. As dificuldades para a turma encarnada aumentaram ao minuto 35 com a expulsão por duplo amarelo do central francês Clément Lenglet. Já na segunda parte, o Benfica conseguiu empatar aos 51 minutos com o gol de Alexander Barr. No entanto, a igualdade durou pouco. Aos 54 minutos, Froholt fez o 2-1 e já perto do minuto 60, Mbeumoang fechou o marcador nos 3-1. No final do jogo, o técnico dos azuis e brancos, Francesco Farioli, considera que a equipa podia ter reagido melhor ao facto de estar em superioridade numérica, mas deixou os parabéns aos Dragões pelo triunfo.
2: After the red card,
3: depois do cartão vermelho, passámos por uma fase em que não estivemos no nosso melhor, perdemos um pouco o rumo e no final já não conseguimos fazer nada. Claro que estes resultados são extremamente importantes, mas como disse na entrevista anterior, o caminho vai ser muito longo. Por isso, os rapazes merecem aproveitar a noite de hoje e assim que regressarmos das seleções, vamos focar-nos no trabalho porque temos uma longa caminhada pela frente.
1: A garantia de trabalho de Francesco Farioli. Já o treinador do Benfica, Marco Silva, pede mais maturidade à equipa para enfrentar este tipo de duelos.
4: Não sei se irei continuar ou se irei conseguir continuar assim até ao final da época. Venho de uma cultura diferente. Aqui, infelizmente, consegue-se condicionar árbitros antes dos jogos, depois dos jogos, durante a semana, de toda a forma e mais alguma, e por vezes dá resultado. Eu não vou entrar por aí. Acho que o Mr. Farioli virá aqui a seguir. Aproveite e faça-lhe a pergunta a você. Em vez de me perguntar a mim o que é que ele disse, aproveite o momento e faça-lhe a pergunta e você vai ter aqui a resposta. Isso não é para mim para responder. Ele ontem falou semana passada de coisas estranhas, portanto, entrem vocês nessa conversa com ele, porque vocês também gostam e acaba por ser importante. E é bom para o futebol português, é porreiro e a malta vai gostando e vamos vendendo bem o futebol português.
1: O treinador do Benfica, Marco Silva, a criticar a arbitragem. São declarações de Marco Silva e Francesco Farioli em conferência de imprensa depois do jogo. Com este resultado, o Futebol Clube do Porto é líder isolado com 21 pontos. Quanto ao Benfica, mantém o segundo lugar da tabela com 16 pontos, ficando agora a 5 pontos da liderança. Seguimos com os incêndios. Está em curso um fogo em Castro Daer, no distrito de Viseu. As chamas deflagraram por volta das 8:30 da noite. A esta hora, no combate a este incêndio, estão empenhados mais de 140 operacionais apoiados por 40 viaturas. Ainda na região centro do país, situação mais calma em Coimbra. Os fogos de Miranda do Corvo e de Arganil foram extintos e estão agora em fase de vigilância. Também o incêndio da Tábua já entrou em resolução. Ainda assim, no terreno, na região de Coimbra, continuam perto de 500 operacionais nas operações de rescaldo, apoiados por mais de 150 viaturas. Entrevista à Rádio Observador, o comandante subregional de Proteção Civil de Coimbra,